0: Né? Quanto é que isso vai representar no comércio com os Estados Unidos? Quanto isso vai nos tirar efetivamente? Qual vai ser o prejuízo? Olha, o ministro Márcio Elias Rosa fez uma conta, e deve ser essa mesmo. As contas estão variando, mas presta atenção. O ano passado, nós exportamos para os Estados Unidos e já teve uma queda por causa das tarifas, mas coisa de perto de 36 bilhões de dólares. Ele está calculando agora que vai ter uma incidência sobre 7,4 bilhões de dólares, coisa de 18%. Vai ser um impacto pequeno. No passado, o Brasil compensou isso, aumentando a exportação para os outros países. Vocês entendem quando eu digo que deram ao Brasil um discurso, ao Lula um discurso, e o impacto, no fim das contas, será pequeno, porque eles tiveram que ficar aumentando as exceções dos produtos que não terão tarifa para que o impacto não exista lá dentro dos Estados Unidos. E, obviamente, isso nada tem a ver, já disse, os pretextos são todos mentirosos, isso não tem nada a ver com o governo Lula, porque outros países estão submetidos à tarifa, é o jeito que o Trump tem apelar a seção 301 para ignorar uma decisão da Suprema Corte que disse que o troço é inconstitucional. Eu estou dizendo que é irrelevante? Não. Eu estou dizendo que é bom? Não. Estou dizendo que é muito grave? Não é. Não é. Agora, nós descobrimos quem é quem aqui no Brasil. Nós descobrimos quem quer o quê. E a população já sabe, já respondeu em pesquisa. Flávio, você quebrou a cara de novo. Não adianta ficar fazendo videozinho. Um outro do Eduardo. Tem um vídeo do Eduardo. Eu não consegui ver até o fim, porque eu fiquei meio assim, eu fiquei melancólico de que a humanidade produza coisa assim, que seria o Bolsonaro encontrando o menino Bolsonaro, sabe, Vale Bene? Bolsonaro encontrando-se consigo mesmo, e esse menino dizendo ao Bolsonaro o que será, e o Bolsonaro. Olha, rapaz! É um negócio do balacobaco. Quem tem uma música bonitinha com essa construção é o João. Olha só, mas é bem diferente do Bolsonaro. Não vai ser grave. O Brasil tem como responder. Tem como responder, eu digo, tem como ajudar os setores que forem atingidos. E ajudará. Não vai impactar nos empregos no Brasil. Não vai criar crise econômica aqui. E ainda, se quiser, o Brasil tem poder de retaliação. Nós vamos tratar disso. Tá? O impacto é pequeno. Agora, olha, Vale Bene, nem que fosse o coordenador da campanha do Lula lá junto com o Trump, recomendaria tal coisa. Agora, delinquência não falta. Delinquência não falta. Marco Rubio, um extremista de direita com traços de psicopatia, que se considera o rei da América Latina, resolveu atacar o Brasil e o Lula nas redes sociais. Vamos lá.
1: Reinaldo, após o novo tarifaço dos Estados Unidos, o secretário de Estado americano Marco Rubio culpou o presidente Lula pela sanção de 25% sobre os produtos brasileiros. Pelo X, Rubio escreveu o seguinte, abre aspas, hoje o presidente Trump determinou que o USTR imponha uma tarifa de 25% sobre a maioria das importações brasileiras. Para que não haja confusão sobre o motivo, o presidente Lula e seu governo não negociaram com os Estados Unidos de boa fé. Suas políticas econômicas são ruins para os americanos e ruins para os brasileiros. No último ano, Lula colocou seu próprio ego à frente de fazer um acordo pelo bem-estar do povo brasileiro. E essas tarifas são o preço por isso. Fecha aspas.
0: Mentira. Bom, não há uma verdade aí, mas de qualquer modo fica evidente o caráter político da manifestação. Diante de uma coisa como essa, a única coisa que seria razoável seria todos, governo, oposição, sindicatos empresariais, sindicatos de trabalhadores, todos se unirem. Porque as motivações são falsas. Né? Aliás, o Marco Rubio, o Rubio resolveu atacar o Lula, deve ter combinado lá com os Eduardo da vida. Lembre-se que na carta, o Flávio mandou duas cartas ao Rubio. Uma em que ele pedia para não haver tarifa. E o Rubio respondeu para ele, sorry baby, haverá tarifa. Quero nem saber. O Brasil é desleal, não falou do Lula, Brasil. E mandou outro documento de 84 páginas, né? Sobre quatro apoios abanando a cauda. De alegria. Prometendo tudo, nós vamos ver. Inclusive a honra. Calderón de la Barca, um dramaturgo espanhol. Né? Ao rei tudo, menos a honra. O Flávio diz, ao rei tudo, a começar da honra. A honra vai primeiro. E sendo então Flávio quem é, o que, que ele fez?
2: Ele compartilhou a mensagem de Marco Rubio nas redes sociais. O parlamentar ainda acrescentou o seguinte, essa mensagem. Lula não tem mais condições de ser o presidente do Brasil. Estamos num avião sem piloto. O Biden brasileiro está ranzinza, inconsequente e se tornou um perigo para a nossa nação. Quem olha para o Lula não enxerga futuro, enxerga passado, atraso, incerteza, desconfiança, corrupção, incompetência, vingança. Chega! O Brasil tem futuro, mas não tem mais tempo a perder.
0: Isso, quem olha para o Flávio enxerga o futuro. O futuro morador de Miami. Caso corra tempo, como irmão. O que fez nos Estados Unidos, imperdoável. Justificou as tarifas contra o Brasil. E tanto agora como antes, eles achavam que ia ser um desastre, porque lá atrás eles também apostavam que ia ser um desastre. E o Mauro Vieira, o nosso ministro, deu a resposta adequada. Vamos lá.
1: O ministro das Relações Exteriores, Mauro Vieira, fez hoje um pronunciamento contra o tarifaço, evidenciando os seus falsos motivos. A gente já vai ver. O Vieira deu uma dura resposta ao Marco Rubio, né, sustentando que suas declarações são inaceitáveis e ofensivas, ao povo brasileiro. Também afirmou, Mauro Vieira, que a forma de um americano se referir a Lula foi grosseira e arrogante. Vamos ouvir o chanceler do Brasil.
3: Desde o primeiro momento, o presidente Lula buscou o diálogo e enfatizou sua disposição de negociar qualquer tema. Nesse sentido, as declarações do secretário de Estado, Marco Rubio, veiculadas na madrugada de hoje nas redes sociais a respeito das tarifas adotadas contra o Brasil, são inaceitáveis, ofensivas ao povo brasileiro e ao governo brasileiro. Rubio ataca de forma grosseira e arrogante o chefe de Estado de um país amigo. Claramente, o que incomoda o governo dos Estados Unidos é o fato do Brasil não ter se curvado às pretensões desmedidas e às demandas irrazoáveis apresentadas no curso das negociações. Cito como exemplo demandas de abertura total, irrestrita e exclusiva aos Estados Unidos de setores inteiros da economia brasileira, sem qualquer contrapartida para os produtos brasileiros. Em outras palavras, exigiam a capitulação. Não custa reiterar que os Estados Unidos acumularam 424 bilhões de dólares em superávit de bens e serviços com o Brasil nos últimos 15 anos. Em 2025, 76% das importações originárias dos Estados Unidos entraram no Brasil sem pagar imposto de importação, incluindo 8 dos 10 principais produtos dos Estados Unidos importados pelo Brasil.
0: Tá aí. Isso é absolutamente verdadeiro. Ah, mas eles reclamam da taxa 17,5% sobre etanol. E quanto eles cobram a mais pelo açúcar brasileiro? Eu já disse, isso é um equilíbrio. É tudo absolutamente falso. Agora, o Brasil fez muito bem dar uma resposta a esse delinquente golpista que é o Marco Rubio. Pô, querem dar um discurso pronto para o Lula? Porque o que, que o Lula vai fazer se não defender a soberania? Meu Deus do céu. E os Estados Unidos deixaram claro, vocês sabem que eu fiquei muito nisso desde o primeiro dia, que toda a questão era o PIX. Queridos, 1,1 trilhão por mês em mês ruim. Só nas operações de compra em lojas físicas ou virtuais, 450 bilhões. Mês bom, 3 trilhões de movimentação. Desde o começo, era o PIX. E o Flávio prometeu o PIX para ele, o Eduardo prometeu o PIX para eles. O Flávio prometeu de uma maneira indireta, nós vamos ver. Estados Unidos deixam claro que o PIX está no centro da questão. Vai.
2: Os Estados Unidos veem o PIX como uma ameaça competitiva às empresas americanas e entende que o sistema de pagamentos brasileiro recebe tratamento especial por ser operado pelo governo do Brasil. Em conversa com jornalistas no começo dessa madrugada, um funcionário do governo americano afirmou o seguinte aos jornalistas: não estamos pedindo ao Brasil para se livrar do PIX. Sabemos que é importante para o Brasil e está tudo bem. O que não queremos é uma situação em que empresas americanas são forçadas a anunciar o PIX ou são restringidas pelo PIX e o PIX receber tratamento especial. A propriedade e operação do PIX é do governo. Queremos que o PIX compita com as empresas americanas na mesma base local. Todas as coisas que estamos pedindo não são surpreendentes. As regras atuais da Casa Branca não permitem a identificação dos funcionários que, em conversa com jornalistas, prestam esclarecimentos prévios ao anúncio oficial de medidas.
0: Oh, eu só queria explicar para vocês dois cabeçudos teimosos, que nós queremos que as nossas empresas de cartão operem o PIX também. Tá?
2: Tá bom.
0: E como nós somos bonzinhos, evidentemente elas vão operar o PIX, vão ter toda a estrutura necessária para isso, né? Porque precisa. Uhum. E vai ser de graça, Wally Bennett, como é o Banco Central.
2: Uhum.
0: Ok? Tá bom para você? É espantoso. É espantoso que a confissão. Não. Não é que a gente quer que vocês extingam o PIX. Não, aí também não. Porque a gente não é tão mal assim. A gente não é tão malvadão assim. A gente só quer que vocês deixem a gente operar também. Vamos cobrar uma pequena taxa. Uma coisinha à toa. É do balacobaco esse troço. E eu lembro lá atrás, quando falaram, o Reinaldo fica exagerando, né? Eles estão falando. Se o Brasil desse o PIX para eles, já estava tudo certo, Carlos. Mas não vou dar. Não vai ter PIX. Não vai ter PIX. E o Mauro Vieira respondeu isso também. Olha lá.
1: Em seu pronunciamento, Mauro Vieira afirmou que as críticas ao PIX são descabidas, deixando claro não haver negociação possível sobre o tema. Também se referiu a outra alegação infundada dos Estados Unidos, o desmatamento, que caiu muito no governo Lula, aliás. Vamos ouvir o que disse o chanceler brasileiro.
3: Não houve, portanto, racionalidade na aplicação destas tarifas. As alegações e declarações de autoridades americanas sobre o PIX são descabidas. O PIX é uma infraestrutura pública de pagamentos criada pelo Banco Central e está disponível a todas as instituições que atuam no Brasil. Não é sério falar em competição desleal gerada pelo PIX. As acusações sobre desmatamento também são absurdas. Desde 2022, reduzimos significativamente o desmatamento na Amazônia e no Cerrado. Estes são apenas dois exemplos. Todas as alegações dos norte-americanos para justificar a aplicação de tarifas não têm lastro na realidade.
0: Tá aí. E não tem mesmo. Mas será que os irmãos Bolsonaro queriam dar o Pix para os Estados Unidos? Quanto aí, Flávio, na entrevista que você concedeu à TMC?
2: Eduardo, né?
0: Eduardo, entrevista concedida à TMC faz um mês e pouco. Quanto aí, querido? Como é que é o negócio? Conta para nós, vem.
4: Nós fizemos um pedido aos americanos para que qualquer tipo de tarifa, né, ou retaliação nesse sentido comercial, que ela demorasse, que ela esperasse pelo menos até a eleição desse ano. Porque se o Flávio Bolsonaro for eleito, teremos outra diretriz do governo federal. E esse foi o pedido que nós fizemos. Agora, os Estados Unidos, né, têm mecanismos muito semelhantes ao PIX, como, por exemplo, o Zelle, que é o PIX dos Estados Unidos, aqui é o Zelle. Então dá para você ir para uma mesa de negociação com os americanos com bons argumentos. Dá para você sentar, dá para negociar. Eles têm interesses onde as nossas economias se complementam, como, por exemplo, terras raras, né? Manganês, que os Estados Unidos importa 100% do manganês e o Brasil é um grande produtor de manganês. Dá para a gente conversar e botar na mesa isso daí e tentar segurar um ímpeto de retaliação contra qualquer meio que a gente utilize aqui de pagamento.
0: Vocês vão acabar me fazendo acreditar lá no neo inimigo de vocês, no ex-amigo, que um tem uma fortuna de 600 milhões e o outro de 150 milhões. Que eu fico me perguntando, quanto custa entregar para os Estados Unidos o PIX, hein? Quanto custa entregar para os Estados Unidos as terras raras? É tudo por amor? Tô começando a achar. Atenção, no documento que o Flávio mandou para os Estados Unidos, antes ainda de ir lá fazer aquela pataquada, instrumentos de pagamento privado carregam hoje um ônus regulatório e tributário que suprime a concorrência em vez de fomentá-la. Reduzir esse ônus ampliaria a escolha do consumidor, reduziria o custo das trocas voluntárias e apoiaria o crescimento econômico. Ele está falando que ele vai tirar o que tem de taxação dos cartões de crédito. Que a área monopolizada vale bem por duas empresas americanas. A nacional que tem a Elo, do Banco do Brasil, que é bem pequena. Olha, vocês são monopolistas, mas como eu gosto da concorrência, então eu vou tirar a taxa de vocês. E, portanto, vou tirar dinheiro dos brasileiros, porque a hora que eu diminuir a arrecadação, com isso, eu ajudo vocês. Eu tenho muita vergonha de vocês. Vergonha alheia. Vergonha alheia. O Mauro Vieira também desmentiu com dados, nem vou colocar o vídeo, que o Brasil não tem negociado. Deixou claro que o governo negociou desde o primeiro dia. Desde o primeiro dia. Mais de 30 reuniões. Conversas, duas propostas que o Brasil apresentou, conversa permanente. Hã? Então é mentira que não teve negociação. Isso é delírio dessa extrema direita chechelenta. Agora, que vai pagar o preço desse troço? Já está pagando, né? E aí, vamos para 9. De cara, assim que saiu, o governo emitiu uma nota lamentando e corresponsabilizando os Bolsonaro. Bom, e não iria? Por que não iria? O Flávio não foi lá? Não questionou uma única razão? Vai.
2: Vou destacar dois trechos dessa nota. O primeiro deles diz o seguinte: o governo brasileiro repudia a decisão anunciada hoje pelo governo dos Estados Unidos relativa à imposição de tarifas de 25% sobre produtos brasileiros com base na seção 301 da Lei de Comércio de 1974. Não há justificativa para medidas unilaterais contra o nosso país, disse o governo, citando então que os Estados Unidos acumularam nos últimos 15 anos 424 bilhões e 500 milhões de dólares em superávit de bens e serviços com o Brasil. sobre a família Bolsonaro, diz o seguinte:

0: o Ratinho, que dizia, não, essa tarifa não é por causa do Bolsonaro. Dizia, é sim, por nossa causa, como não é? Hã? Então tem que responsabilizar mesmo. A campanha do Lula, obviamente. Ai, não, Vale Beirinho, não vou falar que eles defenderam tarifa, não, porque não ficaria bem. Como é que é? Agora, o problema deles, né? O problema deles é o seguinte. O problema deles não é o PT achar que foi coisa do Flávio. É, não sei o quê. Não, o problema deles é que o eleitorado percebeu que é. Antes mesmo de a tarifa sair, a maioria concorda com Lula e culpa Flávio. Leia com cuidado aí, porque tem a pergunta propriamente com os números propriamente. Vamos lá. 11.
1: 11, beleza. Temos aqui, Reinaldo, não é só o governo Lula, aliás, que responsabiliza os bolsonaros, Flávio em especial, pelo tarifaço. Também é o que pensa a maioria dos brasileiros, viu? O Instituto Quest perguntou aos entrevistados com quem eles mais concordavam no embate político sobre a medida da gestão de Donald Trump. 51% citaram o presidente Lula e 30% o Flávio Bolsonaro. Esse levantamento foi realizado entre os dias 10 e 13 de maio, 10 e 13 de julho, perdão, antes de Washington bater o martelo sobre a imposição das tarifas. A gente vai reproduzir aqui uma das perguntas e trazer os números. A pergunta foi a seguinte. Abre aspas. Lula acusa Flávio Bolsonaro de ter pedido, aliás, o tarifaço contra o Brasil. Flávio afirma ter pedido a Trump para não taxar o país. Com quem você concorda mais? 51% responderam que com Lula. Em junho, eram 47%. 30% disseram que concordam mais com Flávio. No mês passado, eram 35%. 19% não sabiam ou não responderam, Reinaldo.
0: Bom, é isso. Então, se vocês notarem, concordavam com Lula que os bolsonaros são culpados, concordam? 51, eram 47. Aumentou, se concordo com Lula, em relação ao mês passado. Né? Ah, não, a culpa é do Lula, que não sei o quê, diz o Flávio. Hoje só 30% concorda, ano 35, caiu. Quem está em descrédito aqui? Quem está em descrédito aqui é o Flávio, que de algum modo foi lá para os Estados Unidos. Eu sei lá que aposta, Valeu Bem, acho que ele apostou que não ia ter taxação, né? Acho que ele apostou que não ia ter taxação e ia falar assim, fui eu. Olha como eu sou. Olha como eu sou fortão do bairro Peixoto. Mas o Rubio já tinha dito que haveria. E sim, a maioria dos brasileiros acha o certo, que é o Pix que está na raiz dessa sem-vergonhice.
2: A pergunta da Quest. Para Lula, as novas tarifas são retaliações ao Pix. Para Flávio, são reações às declarações de Lula contra os Estados Unidos. Com quem você concorda mais? 49% responderam com Lula. Em junho, eram 46% que respondiam dessa forma. 33% dizem concordar com Flávio, antes eram 36%. Com nenhum dos dois, segue 10%. Não sabe ou não responderam, continuam em 8%.
0: Então, também nesse caso, vejam vocês, né? O Flávio está em descrédito, mas, e também se perguntou, vocês achavam que o Flávio, né? Isso foi feito antes, né? Você achava que o Flávio tinha condições de reverter tarifa? 54% não. Só 34% acho que sim. 63% acho que serão prejudicados pelas tarifas. Eram 55% no mês passado. 31% acho que não. Achavam que não, agora 37%. Não, era 31%, era 37% e agora 31%. Então é o seguinte, é crescente o desprestígio do coleguinha. O Flávio, pede a Deus aí para ninguém tá fazendo começar a fazer uma pesquisa amanhã, né? Eleitoral amanhã, depois de amanhã, para você saber o que acontece com

0: a sua reputação. É uma das coisas mais vergonhosas dos últimos tempos. E o brasileiro está vendo o que aconteceu. O brasileiro está percebendo o que aconteceu. E aí, ô Valio Bene, será que aumentou a vontade? Será que aumentou a vontade, Carlos, da direita, mesmo da direita, de votar no Carlos? Assim, ai, que vontade que eu fiquei de votar no Carlos agora. Ixi, me deu aquela comichão, vou votar no Carlos. Não é aquele comichão, hein? Comichão é feminino, né? Vai.
1: Reinaldo, um recorte de uma pesquisa Quest divulgada hoje indica que o tarifaço americano está por trás do recuo das intenções de voto em Flávio Bolsonaro entre os eleitores de direita. A sondagem veio a público horas após Washington confirmar o novo tarifaço sobre produtos brasileiros. Segundo a Quest, a maioria dos brasileiros concorda com o presidente Lula e atribui a responsabilidade pela medida americana a Flávio Bolsonaro. Os entrevistados questionaram o eleitorado se o tarifaço aumenta a vontade de votar em Lula ou Flávio. A pergunta foi: em função do novo aumento de tarifas dos Estados Unidos contra o Brasil, a sua intenção de voto hoje se aproxima mais de Lula, Flávio ou outro candidato? A maior parte, 42%, respondeu que as taxas aumentam a vontade de apoiar o atual presidente, um aumento de 3 pontos percentuais desde junho, quando o número estava em 39%. Uma variação semelhante, mas negativa, foi verificada em relação ao senador. Se eram 30% no mês passado, agora aqueles para os quais o tarifaço aumentou a vontade de votar no parlamentar somam 27%. A gente tem os dados também do posicionamento político, né? Aqueles que se dizem independentes agora se aproximam mais de Flávio, 13% responderam, eram 14% em junho. Se aproximam mais de outro candidato, 38%, era 45% em junho. Se aproxima de Lula, 33%, era 26% em junho. Direita não bolsonarista, Reinaldo, se aproxima mais de Flávio, 60%. Esse dado era de 70% em junho. Se aproxima de outro candidato, 29%, o dado era de 19% em junho. Se aproxima de Lula, 5%, percentual que se manteve, aliás. Bolsonaristas disseram o seguinte: se aproxima mais de Flávio, 81%. Veja, era 88% em junho. Se aproxima mais de outro candidato, 13%, antes era 7%. E mais de Lula, 2% que se manteve.
0: Essa daí é o que interessa menos. O que interessa aí é o independente, né? E está havendo certamente uma migração, né? Companheiro, tem que arcar com as consequências da escolha que fez, né? E agora, olha aqui. Tem uma nota covarde, pusilânime, mentirosa da Fiesp. Eu vou dar depois no bloco 2. Nacional, né? Mas quero destacar aqui o seguinte, né? O Dario Durigan, ministro da Fazenda, tarja a retranca especial 2 aí, que aliás está se mostrando um excelente ministro, muito firme, muito claro, com posições corretas. Eu gosto de gente que fala com clareza, sem ambiguidade, né? Classificou o tarifaço americano hoje, deram uma entrevista, como uma intervenção externa indevida do governo dos Estados Unidos e disse que a medida tem por objetivo constranger o Brasil, né? Na entrevista coletiva de hoje. A gente precisa colocar em pratos claros que se trata de uma interferência indevida, essa interferência externa, seja ela política, econômica ou em forma qualquer de constranger o Brasil, as famílias brasileiras, os empresários e os trabalhadores brasileiros. A política econômica de um país é feita para os seus cidadãos, não para atender um secretário de Estado de outro país. Preciso dizer que uma decisão baseada em motivação falsa fere o senso mais básico do nosso patriotismo, ainda mais quando a oposição usa isso no momento eleitoral sem considerar os interesses do nosso povo. O posicionamento é impecável.

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0: 9:35 no horário de Brasília. Uma ótima noite para você que está sintonizado conosco na Band News FM. Nesta noite de quinta-feira, 16 de julho de 2026. Eu sou Yuri Queiroga e seguiremos juntos até a meia-noite com a atualização do noticiário do Brasil e do mundo. Daqui a pouquinho tem Band News na área, comigo e também direto dos Estados Unidos com Marcelo Duó e Bernardo Ramos. Já começando a fazer as projeções para as duas últimas partidas da Copa do Mundo 2026. Disputa de terceiro lugar no sábado às 18h entre Inglaterra e França em Miami e no domingo a grande final às 16h em Nova Jersey entre Argentina e Espanha. Mas antes, atualizamos os principais assuntos do noticiário no Brasil e no mundo nesta quinta-feira. O setor produtivo brasileiro reage ao tarifaço americano de 25% sobre os produtos do país. Os detalhes com Afonso Marangoni.
1: Entidades reagem à nova taxação de 25% anunciada pelos Estados Unidos a produtos brasileiros. A Associação Brasileira das Indústrias de Calçados, por exemplo, manifestou preocupação com a tarifa adicional. O presidente executivo da Bicalçados, Haroldo Ferreira, afirmou que a decisão representa um retrocesso para uma relação comercial construída ao longo de décadas.
2: Isso prejudica a indústria calçadista nacional, isso coloca em risco muitos postos de trabalho aqui no Brasil. Os dois principais polos impactados é o interior do Rio Grande do Sul e o interior de São Paulo, mas também muitas indústrias que estão instaladas no Nordeste, na Bahia do Ceará, também produzem produtos específicos que são destinados ao mercado norte-americano e isso vai sofrer bastante com esse acréscimo no imposto de importação.
0: O velório do jornalista Renato Machado será amanhã, no Rio de Janeiro, aberto ao público. As informações com Maria Clara Vinhais.
3: O corpo do jornalista Renato Machado vai ser velado nesta sexta-feira no Memorial do Carmo, no Caju, na zona portuária do Rio. A cerimônia será aberta ao público. Renato faleceu aos 83 anos e tinha quase 60 anos de carreira no jornalismo. Entre 1996 e 2010, Machado foi apresentador e diretor-chefe do Bom Dia Brasil, telejornal da TV Globo. No matinal, ele dividiu bancada ao lado das jornalistas Leilani Neubart e, posteriormente, Renata Vasconcelos. Em nota, a clínica São Vicente lamentou o falecimento do jornalista e expressou condolências à família. A causa da morte não foi divulgada.
0: Um vazamento de gás em Manaus deixa uma pessoa morta e mais de 100 intoxicadas. Detalhes com Lívia Maciel.
4: Mais de 100 pessoas são afetadas pelo vazamento de estireno registrado na tarde de quarta-feira na unidade 4 da empresa Inova, do Distrito Industrial em Manaus. As informações foram repassadas pela Secretaria de Estado de Saúde do Amazonas. A pasta também divulgou o registro de uma morte de um paciente de 67 anos, mas negou a relação da ocorrência com o óbito. O caso é investigado pela Polícia Civil. 19 fábricas do Distrito Industrial suspenderam as atividades totais e liberaram os trabalhadores por ocorrências de retorno do gás. O Corpo de Bombeiros ainda atua no resfriamento dos tanques de vazamento.
0: O operador de teleprompter do presidente dos Estados Unidos, Donald Trump, é afastado da Casa Branca, suspeito de fazer apostas usando informações privilegiadas sobre o conteúdo dos discursos presidenciais antes deles serem proferidos. Gabriel Pérez acumulou mais de $90 mil em ganhos na plataforma de apostas Kalshi, que congelou a conta dele e acionou os reguladores ao identificar movimentações suspeitas. Trump disse considerar o caso profundamente lamentável e uma vergonha e garantiu que há regras rígidas no governo que proíbem esse tipo de conduta. Antes, um soldado do exército americano e o ex-deputado Jorge Santos também foram investigados por apostas com informações privilegiadas em plataformas semelhantes. Em 30 segundos, tem Band News na área, aqui na Band News FM, com tudo sobre a Copa do Mundo, a expectativa para a grande final e também os detalhes do retorno do Campeonato Brasileiro. Partidas encerradas há poucos instantes, o Botafogo com gol 50 minutos do segundo tempo. Agora vou fazer aqui com o sinal com as mãos corretamente para quem está nos acompanhando com imagens. Aos 50 minutos do segundo tempo, fez o gol da vitória sobre o Santos. Kadir também quase perdendo o gol sem goleiro. 2-1 para o Botafogo sobre o Santos. E o Vitória bateu o Vasco por 1-0, gol de Renato Kaiser. Já a gente passa por esses jogos. Pela classificação, vai ouvir também a palavra dos envolvidos em cada uma dessas duas partidas. O Campeonato Brasileiro voltou antes da final da Copa do Mundo. Em 30 segundos, tem Band News na área.
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0: Seja bem-vinda, seja bem-vindo, você que nos acompanha na Band News FM nesta noite de quinta-feira, dia 16 de julho de 2026. Vamos juntos para mais uma edição de Band News na área. Vamos juntos com este penúltimo Band News na área da semana, de uma semana que é pré-final de Copa do Mundo, pré-final do principal torneio do futebol mundial. No domingo, 4 da tarde, Argentina e Espanha, eu ia falar Inglaterra e França. Inglaterra e França jogam antes, no sábado, pelo terceiro lugar em Miami. Mas no domingo, Argentina e Espanha vão disputar o título da Copa do Mundo. Esse que coloca frente a frente o atual campeão da Eurocopa, a Espanha, e o atual campeão do mundo, o atual campeão da Copa América também, a Argentina. A Band News FM vai transmitir tudo no domingo, a partir das 2 da tarde, com Marcelo Duó na narração direto do MetLife Stadium lá em Nova Jersey. A bola rola às 4 da tarde e depois tem a festa do título, tem toda a repercussão na programação da Band News FM. Mas hoje, quinta-feira, também dia de retorno do Campeonato Brasileiro da Série A. Série B, Série C e Série D continuaram durante a Copa. Mas hoje a Série A voltou. E voltou já com 2 partidas, uma lá no Rio de Janeiro. O Botafogo já com gol nos acréscimos. Lucas Emanuel fez para o Botafogo no primeiro tempo. Barreal empatou para o Santos. Mas aos 50 minutos do segundo tempo, Kadir, jogador panamenho, marcou o gol da vitória do Botafogo lá no Nilton Santos, no Engenhão. 2-1 para o Botafogo sobre o Santos. Enquanto isso, o Vitória bateu o Vasco por 1-0, gol de Renato Kaiser. E a sorte do Santos foi que o Vasco perdeu esse jogo. Se o Vasco tem vencido, o Santos entraria já na zona de rebaixamento hoje. Isso ainda tem uma chance ali de acontecer, caso o Remo vença a sua partida, mas aí teria que meter uma goleada sobre o Corinthians no jogo da quinta-feira que vem, às 19h30. Então, por isso, o Santos não deve entrar na zona de rebaixamento ainda nessa rodada. Mas fica com 21 pontos, fica como o primeiro time fora da zona de rebaixamento. O Vasco vai terminar a rodada de novo na zona de rebaixamento do Campeonato Brasileiro, a não ser que o Grêmio leve uma goleada amanhã também do Mirassol, e aí ficaria com menos saldo do que o time do Vasco, e assim, aliás, o Grêmio não, o Grêmio tem 21 pontos, tem um ponto a mais, então não tem essa possibilidade não. Então o Vasco vai terminar essa rodada na zona de rebaixamento, com toda certeza. Amanhã a gente vai ter Mirassol e Grêmio, aliás, a gente vai ter 3 jogos, uma das partidas atrasadas será realizada já nesta sexta-feira, pela 4ª rodada, tem Bahia e Chapecoense às 19h30. Então Bahia e Chapecoense vão pagar os seus jogos, o seu jogo atrasado agora, e depois tornam a jogar na semana que vem pelo Campeonato Brasileiro, já ficando com 19 partidas, né, atualizando a sua classificação. E às 8h, jogos aí sim da 19ª rodada, a gente vai ter Mirassol e Grêmio jogando lá em Mirassol, no Maião, e no Maracanã, no Rio de Janeiro, Fluminense e Bragantino. O Fluminense e Bragantino que estão disputando ali as primeiras posições. Fluminense, se vencer, já chega aos mesmos 34 pontos do Flamengo, que é o vice-líder do campeonato e só entra em campo na próxima semana, ainda por essa 19ª rodada. A rodada vai continuar na terça-feira que vem, com o Atlético Mineiro e Bahia. O Bahia que joga amanhã pela 4ª rodada, jogo atrasado, aí vai enfrentar o Atlético Mineiro na terça-feira que vem, 19h30. Na quarta que vem a gente vai ter Coritiba e Palmeiras, também às 19h30, 3 jogos às 21h30, São Paulo e Atlético Paranaense, Chapecoense e Flamengo, e Internacional e Cruzeiro. E na quinta-feira a rodada se fecha com Botafogo e Vitória, e também Corinthians e Remo. Esse Botafogo e Vitória também é jogo atrasado, válido pela 4ª rodada. Então o pessoal vai colocar as suas partidas para jogo, literalmente, né? Só vai faltar mesmo Flamengo e Mirassol para que todos tenham a mesma quantidade de partidas. Esse é o panorama da volta do Campeonato Brasileiro, que vai prometer muitas emoções agora no pós-Copa do Mundo. A realidade do futebol brasileiro, o nosso campeonato, a nossa principal competição, estando de volta. Depois ainda volta a Copa Sul-Americana, o Santos joga na terça, tem brasileiros no playoff da Copa Sul-Americana. A gente vai ter o Santos jogando na terça-feira contra a Universidade Central da Venezuela, na quarta-feira o Vasco enfrentando o Independiente Medellín na Colômbia, e o Bragantino pegando o Sport em Cristal lá no Peru, e na quinta-feira, dia 26, aliás, dia 23, perdão, a gente vai ter o Grêmio enfrentando o Bolívar lá em La Paz. Jogo que vai ser realizado também às 7 da noite da próxima quinta-feira. Mas a gente vai falar muito sobre o retorno do futebol brasileiro por aqui no Band News na área, junto da Copa do Mundo, FIFA 2026, que está chegando à sua grande final.
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0: A grande final se aproxima e agora os classificados já estão na tensão, podemos dizer, a tensão boa da preparação para aquilo que é uma final de Copa do Mundo. Domingo, 4 da tarde, Argentina e Espanha jogam lá em Nova Jersey para decidir o título mundial. Se a Argentina vencer, será o quarto título. A Argentina, se ganhar, também será a terceira seleção a conquistar duas Copas consecutivas na história. A Itália venceu em 34 e 38, o Brasil em 58 e 62. A Argentina quer entrar nessa lista. E a Espanha quer conquistar o seu segundo título mundial, ela que foi campeã em 2010 e disputa a sua segunda final de Copa do Mundo. Direto dos Estados Unidos, o resumo deste dia seguinte da classificação argentina e já também da... dos treinos da seleção da Espanha. Vai ter, a gente pode dizer, que um dia a mais de recuperação para a grande final. Chegam com o Maurício Ferreira, como sempre, acompanhando tudo direto lá dos Estados Unidos. Fala, Maurício, seja bem-vindo!
3: Salve, salve, amigos! Tudo bem? Ótima noite a vocês, a todo mundo ligado e sintonizado por aqui no Band News na área desta quinta-feira, um dia já de movimentação de ambos os lados finalistas dessa Copa do Mundo de 2026. A Argentina não teve dia de folga, não, após a vitória por 2-1 para cima da Inglaterra. Os jogadores já foram a campo para um treinamento regenerativo ainda em Atlanta, após essa classificação a mais uma decisão de Copa do Mundo. Trabalho leve, num clima bem descontraído, tranquilo, os jogadores ouvindo músicas, o Lionel Messi sentado no gramado, descalço. Então, um ambiente bem tranquilo para uma seleção da Argentina que vai em busca da quarta estrela, domingo, enfrentando a Espanha na final dessa Copa do Mundo de 2026. Até pela exigência do jogo de ontem, né? Um clima de um treinamento mais leve, esse regenerativo, principalmente para os jogadores que atuaram por 45 minutos ou mais. E a partir de amanhã, para valer, o técnico Lionel Scaloni vai começar a colocar em campo aquilo que ele espera de ajustes, né? Pensando nessa grande final da Copa do Mundo. Então a seleção da Argentina fez essa atividade ainda em Atlanta e depois já viajou a Nova York, Nova Jersey, onde seguirá a preparação até a partida de domingo. Quem já está na cidade da grande final é a seleção da Espanha, que chegou na noite desta quarta-feira e hoje pela manhã realizou o seu primeiro treinamento após a vitória por 2-0 para cima da França. E com dois jogadores que não estiveram no gramado, muito mais por uma precaução do que preocupação do técnico Luiz de la Fuente. Lamine Yamal e Pedro Porro, né? A dupla pelo lado direito da Espanha, que tem feito chover nessa Copa do Mundo de 2026. Depois da partida contra a França, o Pedro Porro sentiu dores na coxa direita e o Lamine Yamal sentiu dores no tornozelo direito. E além disso, o Lamine Yamal, que ficou na parte de fora do gramado, né, mas foi visto com o restante dos companheiros, estava com uma proteção na coxa esquerda, que foi justamente o local em que ele sofreu a lesão às vésperas da Copa do Mundo, né, ali já na reta final da temporada europeia. Mas apesar da baixa dos dois no treinamento de hoje, não há preocupação, a tendência é que nesta sexta-feira, ambos já trabalhem normalmente com o restante do grupo do técnico Luiz de la Fuente, então também fazendo esses últimos ajustes, lembrando que não há expectativa de mudança na Espanha, né? Com Fabián Ruiz mantido no time titular ao lado de Rodri e Dani Olmo, com o Pedri mais uma vez ficando no banco de reservas, mas as duas equipes ainda com dois dias de treinamentos, sexta e sábado, para que De La Fuente e Lionel Scaloni então fechem essa preparação. Lembrando que são dois treinadores que se conhecem, inclusive o De La Fuente é um dos mentores da carreira de técnico do Lionel Scaloni, o argentino que lá em 2017 participou de um curso organizado pela Federação Espanhola de Futebol, e o De La Fuente era um dos professores. Então tem o técnico da Fúria como um mentor, o Lionel Scaloni, e agora vão se enfrentar em uma decisão de Copa do Mundo. Próprio De La Fuente, depois da vitória sobre a França, havia dito que ele gostaria de enfrentar o Lionel Scaloni pelo fato deles serem muito amigos. Então agora tem esse encontro marcado no domingo, valendo o título da Copa do Mundo. Nesta sexta-feira, a Espanha faz um treinamento fechado, isso é permitido pelo regulamento, né? Então, entre os jogos, cada seleção pode escolher um dia para que a imprensa não tenha acesso sequer aos 15 minutos iniciais do trabalho de aquecimento, e assim será nesta sexta-feira, então, para a seleção da Espanha. A gente segue acompanhando tudo da movimentação desses finalistas da Copa do Mundo de 2026, e claro que no domingo a gente conta tudo aqui na Band News FM, e vamos saber se a Argentina dá mais um passo para tentar se aproximar ao Brasil, chegando ao quarto título mundial, ou se a Espanha vai se tornar bicampeã da Copa do Mundo. A gente vai acompanhar tudo aqui na Band News FM. Tá chegando o fim da Copa, hein, pessoal? Um abraço, boa sequência de programa para vocês.
0: Valeu, Maurício Ferreira, direto dos Estados Unidos, com todas as informações de Argentina e Espanha. 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Daqui a pouco tem Marcelo Dói e Bernardo Ramos conosco aqui, direto também dos Estados Unidos, para a gente já fazer os planejamentos, já fazer as projeções para os dois jogos. Inglaterra e França, às 18h do sábado. A Band News FM transmite a partir das 17h. E no domingo, a grande final da Copa do Mundo entre Argentina e Espanha.
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0: Amanhã começam os primeiros treinos livres para o Grande Prêmio da Bélgica em Spa-Francorchamps, 10ª etapa do Campeonato Mundial de Fórmula 1. Kimi Antonelli segue na liderança do campeonato, tem 179 pontos contra 154 pontos do George Russell, o segundo colocado da competição. Luiz Fernando Ramos, direto da Europa, traz mais informações sobre este que é um dos circuitos mais desafiadores do campeonato. Fala, Ico!
4: Chegou a hora do circuito mais longo da temporada e um dos favoritos dos pilotos da Fórmula 1. Spa-Francorchamps, Grande Prêmio da Bélgica, 10ª etapa do campeonato de 2026. E um momento no campeonato muito interessante. Depois do domínio inicial da Mercedes, a Ferrari venceu duas das três últimas etapas no Grande Prêmio de Barcelona, Catalunha, e mais recentemente no Grande Prêmio da Inglaterra, uma vitória com Lewis Hamilton e outra com Charles Leclerc. A Mercedes se sente ameaçada por essa boa fase da Ferrari, e essa briga continua nesse final de semana com o Grande Prêmio da Bélgica, a corrida acontecendo no domingo, largada às 10h do horário de Brasília.
0: 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No domingo da final da Copa, tem Grande Prêmio da Bélgica de Fórmula 1. 9h55.
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0: São 9:57 PM, pelo horário de Brasília. Pelos próximos minutos, você fica com as notícias da sua região.

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0: São 9 horas e 58 minutos. Você participa conosco no nosso WhatsApp 11 999 592 100. Já, repito, tem Marcelo Duó e Bernardo Ramos, direto dos Estados Unidos, para falar conosco a respeito do dia após a classificação da Argentina, da preparação da Espanha também, e quais serão os possíveis protagonistas da grande final da Copa do Mundo. A gente fala rapidamente aqui a respeito de Botafogo e Santos, evidentemente, o jogo terminou há poucos instantes. A gente vai trazer, durante ainda o Band News na área, uma fala, caso a gente já tenha entrevista coletiva, uma fala do Cuca após a derrota do Santos 2-1 para o Botafogo lá no Rio de Janeiro, no estádio Nilton Santos. O fato é que o Santos partiu para o jogo de hoje tendo como seus dois desfalques Moisés, não tinha condições ainda depois de uma torção no tornozelo, e também do Neymar ainda voltando dos Estados Unidos, ele que só se reapresenta nesta sexta-feira ao elenco do Santos. E hoje a equipe do Cuca alinhou com Gabriel Brazão, Igor Vinícius começando na lateral direita. Existia uma possibilidade do Gabriel Menino ser o titular por aquele setor, mas o Igor Vinícius começou jogando, Lucas Veríssimo e Luan Pérez, os dois zagueiros, e Escobar na lateral esquerda. Depois de algum tempo, o Santos começando com dois laterais de ofício, Igor Vinícius pela direita e o Escobar pela esquerda. O meio campo com William Arão, Gustavo Henrique, o Gustavinho. Mais à frente, Miguelito, Roleiser, Barreal e Tassiano como a referência no ataque de Cuca. No segundo tempo, a gente teve o Oliva e o Natson. Aliás, o Oliva entrando no lugar do Gustavinho. E aí, em outras duas paradas, Natson na vaga do Miguelito e Rony na vaga de Tassiano. O Santos também teve o Gabigol como desfalque hoje, ele que cumpre suspensão. E aí sim, aos 26 minutos do segundo tempo, Gabriel Menino entrou na lateral direita na vaga do Igor Vinícius e o Gabriel Bom Tempo na vaga do Roleiser, também para fechar aquele meio campo. Àquela altura, o Santos já estava perdendo o jogo, aliás, já tinha empatado o jogo. O Lucas Emanuel abriu aos 41 minutos do primeiro tempo, Barreal empatou aos 12 minutos da etapa final e aí vieram as outras quatro mudanças do time do Santos, enquanto o Botafogo só veio começar a mudar um pouquinho depois. Entraram o Santi Rodrigues, o Edenilson, o Marçal, o Matheus Ponte e também o Kadir, que aos 50 minutos do segundo tempo veio a marcar o gol da vitória do Botafogo lá no Rio de Janeiro. Ferrarese hoje foi titular pela equipe do Botafogo, ex-jogador da equipe do São Paulo, assim como o Matheus Martins lá no meio campo. Léo Link hoje foi o goleiro, e goleiros no Botafogo são sempre um caso à parte, porque normalmente são personagens de lances capitais, muitas vezes contra a equipe do Botafogo. Mas com esse resultado, o Botafogo vai à nona posição, fica com 25 pontos, à frente do Vitória, que também venceu nessa rodada, ganhou do Vasco por 1-0. O Botafogo empata em pontos com o São Paulo. São Paulo que nessa rodada ainda vai jogar na próxima semana, ainda vai enfrentar o Atlético Paranaense no Morumbi. Esse jogo será na quarta-feira, às 21h30. E aí terá a chance de se aproximar ali dos primeiros colocados, inclusive do próprio Atlético Paranaense, que é o quarto colocado, mas que está 5 pontos à frente do time do São Paulo. Já o Santos, como tinha dito, é o primeiro time fora da zona de rebaixamento e na próxima partida vai enfrentar a Chapecoense. Já é a abertura do retorno no outro fim de semana. No meio disso, vai viajar para a Venezuela para enfrentar a Universidade Central pelo primeiro jogo dos playoffs da Copa Sul-Americana. Então é uma sequência bem complicada para o time do Santos. Tem um jogo decisivo na terça-feira que vem, às 21h30. A Band News FM vai contar a história dessa partida. Depois vai enfrentar a Chapecoense no final de semana pelo Campeonato Brasileiro. A Chapecoense, que é a lanterna do campeonato, e aí já passando do retorno, não pode perder pontos de forma nenhuma jogando em casa, para não correr o risco de um segundo rebaixamento. E aí, com o Neymar se reapresentando nesta sexta-feira, a gente vai ver qual vai ser a gestão da comissão técnica, se vai levar o Neymar para jogar lá em Valência. Esse jogo não será em Caracas, vai ser em Valência, na Venezuela, por causa ainda dos impactos do terremoto que atingiu boa parte da Venezuela, incluindo a capital Caracas. Se o Neymar vai viajar para esse jogo ou se ele vai ser preservado para jogar contra a Chapecoense no outro final de semana pela 20ª rodada do Campeonato Brasileiro e também para o jogo de volta dos playoffs, que também será lá na Vila Belmiro. Essa partida vai ser na outra terça-feira, no dia 14, 21, 28 de julho. Então vai ser quando a gente vai ter a definição de vaga nas oitavas de final da Copa Sul-Americana pelo lado do Santos.
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0: São 10 horas e 4 minutos, já virando para 10 e 5 pelo horário de Brasília.
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3: Boa noite para você, grande Yuri Queiroga.
0: Boa noite, Dirceu.
3: O Bahia joga amanhã contra a Chapecoense às 7:30 da noite na Arena Fonte Nova, em jogo atrasado da quarta rodada do Campeonato Brasileiro. O Bahia é o sexto colocado na competição com 26 pontos e a Chapecoense é a lanterna do Brasileirão com apenas 9 pontos. O Bahia nessa temporada foi eliminado da Libertadores e da Copa do Brasil e o time caiu de produção no Campeonato Brasileiro e por isso saiu da zona de classificação para a Libertadores o ano que vem. A única alegria do torcedor do Bahia foi a conquista do título do Campeonato Baiano de número 52. Fluminense joga amanhã contra o Bragantino às 8 da noite no Maracanã. Fluminense é o terceiro colocado do Brasileirão com 31 pontos e o Bragantino é o quinto colocado com 29 pontos. O recém-contratado Thiago Silva, de 41 anos, ainda não pode estrear por conta da janela de transferências internacionais, mas o atacante Hulk, de 39 anos, fará sua estreia em jogo oficial. Fluminense tem o terceiro time mais velho da Série A do Campeonato Brasileiro, com uma média de 29 anos de idade. O Grêmio joga amanhã contra o Mirassol às 8 da noite, em Mirassol, pelo Brasileirão. O Grêmio é o primeiro time fora da zona de rebaixamento, com 21 pontos, e o Mirassol está na zona da degola com 16 pontos. O Grêmio só venceu um dos seus últimos 5 jogos no Brasileirão. Flamengo tem muito interesse por Almada, do Atlético de Madrid, e que está defendendo a seleção da Argentina na Copa do Mundo. Mas a decisão final só será tomada após o final da Copa. Dito tudo isso, eu diria, nesta quinta-feira à noite, eu quero é mais.
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0: Dez 10:08 no horário de Brasília. Band News na área segue por aqui pela próxima quase hora, alguns minutinhos a menos que isso. Eu sou Yuri Queiroga e a partir deste momento vamos ter a companhia direto dos Estados Unidos de Marcelo Duó e Bernardo Ramos. Do jeito que a gente viu acompanhando na semifinal da Copa do Mundo, desse mesmo jeitinho que vai aparecer na tela para vocês. O nosso estúdio avançado, direto dos Estados Unidos, Marcelo Duó, Bernardo Ramos, boa noite para vocês. Começando por você, Marcelo Duó.
5: Boa noite, Yuri. Boa noite, Bernardo. Boa noite para todo mundo que tá vendo e ouvindo a Band News FM. Tá acabando, hein? Daqui a pouquinho é Brasileirão na veia, hein, Yuri?
0: Ah, daqui a pouquinho nada. Agora! Botafogo ganhou do Santos 2-1, Vitória venceu o Vasco por 1-0, mas a gente vai ter tempo para falar disso. Mas primeira coisa que eu já quero comentar com vocês, Bernardo Ramos, boa noite para você também.
6: Boa noite, Yuri, um abraço a você que nos acompanha na Band News FM.
0: Vamos nessa, arbitragens das disputas de terceiro lugar e da grande final já definidas, divulgadas pela FIFA agora à noite. Slavko Vintic, árbitro da Eslovênia, vai ser o árbitro da grande final entre a Argentina e Espanha. Ele vai ser auxiliado pelo Tomas Klantnik, também da Eslovênia, e pelo Andres Kovacic, também da Eslovênia. O quarto árbitro vai ser o Adam Makhadme, que será árbitro, que é árbitro da Jordânia. Ainda não temos a definição do VAR, mas quem nos acompanha aqui com imagens tem aí a definição da arbitragem. Assim como foi em 2022, um árbitro da UEFA, mesmo tendo um time europeu na final da Copa do Mundo, meninos.
5: É, vai sobrar pro Wilton Pereira Sampaio o terceiro lugar, você quer ver?
6: Não, já foi definido. Já foi? Jesus já. Valenzuela, né?
0: Isso, é o Jesus Valenzuela. Arbitragem em terceiro lugar toda da Venezuela. Jesus Valenzuela será o árbitro, Jorge Urrego e Túlio Moreno serão os assistentes. E o Jalal Jayed, de Marrocos, será o quarto árbitro. Então, arbitragem que a gente está acostumado a ver, ô Berno e Marcelo Duó, na Libertadores. Tá aí, ó. Valenzuela, Jesus, Túlio Rego, Túlio Moreno e Jorge Urrego.
6: Jesus Valenzuela só não é pior do que o compatriota dele, o Alexis Herrera, que é venezuelano também, esse é fraquíssimo. Mas tem o seguinte aí. A Argentina foi campeã em 2022 com a arbitragem europeia. É. O Brasil em 94 foi campeão com a arbitragem europeia, era o Sandor Pool. Em 2002 o Brasil foi campeão com a arbitragem europeia, era o Pierluigi Collina. Então, no frigir dos ovos, não muda muita coisa não. Assim, havia aquela história do Wilton Pereira Sampaio não poder apitar a final porque era sul-americano. Aí tá errado, né? Porque um europeu pode, o sul-americano não. Uma vez que há uma seleção europeia e uma seleção sul-americana envolvidas na final. Mas não me parece haver grandes problemas, grandes questões em relação a isso, não.
5: Não, eu também acho. Acho que é um bom árbitro, inclusive. É, dentro daquilo que a gente tem visto nessa Copa, que tem tido arbitragens... Aliás, fazia muito tempo que a arbitragem não era tão marcante numa Copa do Mundo, né? Essa lá foi, negativamente. E muitas vezes. Então, acho que a FIFA foi na bola de segurança, né? Botar um árbitro mais experimentado, um árbitro que está acostumado a apitar Champions e tal, para tomar conta das crianças, para não correr risco, porque todos os riscos que eles podiam correr, eles já correram ao longo da Copa inteira.
6: E esse árbitro apitou o Brasil contra Marrocos, né? Foi o juiz da estreia. Sim. Do Brasil na Copa do Mundo. Excepcional a arbitragem, foi excelente a arbitragem dele. Zlatko Vintic.
0: Isso, arbitragem da Eslovênia, novamente uma arbitragem, essa não tanto ao leste, mas na última Copa foi o Simon Martini, que é árbitro polonês, que comandou a final entre França e Argentina. Saindo da arbitragem, indo para o campo, vocês falavam até durante a programação aqui do O e Berna, sobre a possibilidade da gente eleger os protagonistas, especialmente dessa final. Protagonistas esses dentro de campo com um outro componente que é um dia a menos de recuperação, talvez, da Argentina em relação à Espanha. O que que esse dia a menos pode interferir, se é que vai interferir?
6: Olha, teve o dia a menos e teve uma partida mais difícil da Argentina em relação à da Espanha, por incrível que possa parecer, né? Se alguém chegasse e falasse assim, ó, vai ter um jogo aí que vai ser difícil, carne de pescoço, eu falaria que seria Espanha e França. Mas não foi bem assim. Foi um jogo, claro, que era carne de pescoço também entre a Argentina e a Inglaterra. Só que a Argentina teve de escalar um Everest, né, para conseguir virar o jogo nos acréscimos. Chega mais desgastada a Argentina, sem dúvida nenhuma, né, Duan?
5: Chega, até pelos jogos anteriores também, né? Prorrogação contra o Egito, contra o Cabo Verde também foi difícil. Então, tem muitas batalhas a Argentina tem disputado, ganhado jogos no final, de virada, com todo mundo dando a vida. Acho que chega um pouco mais desgastada. Agora, numa final de Copa do Mundo, essas coisas vão acabar, se não tiver ninguém perto de lesionar, acabam se equivalendo, né? São 90 minutos que decidem a vida dessas pessoas. Acho que isso vai interferir pouco, talvez tenha uma interferência. A gente precisa até ver como é que vai estar a situação do tempo, né? Porque hoje aqui a gente está vivendo um dia meio excepcional nessa região dos Estados Unidos, graças ao incêndio lá do Canadá. Você não consegue enxergar, o ar está péssimo. Essas coisas também podem interferir, mas no fim das contas é o jogo jogado lá dentro, né? Não tem tanta interferência assim quando a gente fala numa final de Copa do Mundo.
0: Outro ponto é o horário da partida. A gente não vai ter o jogo ao meio-dia do horário local como teve em 94, que foi Brasil e Itália, certamente a final mais quente da história das Copas do Mundo. Mas mesmo assim vai estar tão quente quanto. Que o jogo vai ser às 3 da tarde locais aí, não é, Odô?
5: Isso, exatamente. 3 horas da tarde aqui, 4 da tarde aí. E os dias aqui costumam ser bastante quentes. Hoje não foi, justamente por essa camada de fuligem que veio do Canadá para cá, que meio que deu uma protegida em relação ao calor e arrebentou com o ar. Isso deve piorar amanhã, pelo que a gente andou lendo nos jornais, mas a tendência é que domingo isso diminua, então talvez o sol esteja mais a pino nesse momento. Mas assim, foi a Copa inteira isso, né? Acho que depois de 40 dias, de um mês, tanto espanhóis quanto argentinos já devem estar acostumados, Bernardo.
6: E acho que esse é um aspecto importante da final ser disputada na Costa Leste, né? Que a final de 94 foi disputada na Costa Oeste, foi em Los Angeles, Pasadena, ali ao lado de Los Angeles, né? Para atender o horário nobre na Europa. E é o que vai acontecer agora, no horário nobre europeu, só que, como é na Costa Leste, um fuso horário adiante em relação à Costa Oeste, então por isso esse jogo vai ser disputado às 3 horas da tarde. Fosse na Costa Oeste, seria ao meio-dia.
5: Verdade.
6: Seria ao meio-dia, então acho que essa é a grande importância da mudança do local de disputa da decisão em relação a 1994.
0: Mas aí, aquela coisa, considerando os aspectos de hoje, talvez não tivesse tanta diferença, porque fosse em Los Angeles, afinal, você seria num estádio climatizado, fechado, então podia ser meio-dia.
6: Teria isso, né? O SoFi é fechado, climatizado, tem isso.
0: Teria isso.
6: A Espanha jogou lá, se não me engano, oitava de final, né, contra a Áustria. Não sei se foi oitava de final, foi o 32º.
0: Foi a segunda fase. Ó, previsão para domingo, mínima de 17, máxima de 29 graus. Então a gente já, para quem já pegou dias aí com 34, 35 graus. Mas e vai ter chuva e tem previsão de tempestades no sábado. Mas para esse domingo.
5: Domingo tem, pelo amor de Deus, me diz se tem domingo tem previsão de tempestade.
0: Aqui Yuri, não.
5: Não tem cobertura na tribuna de imprensa do estádio.
0: Isso é um negócio. Mas, não, no domingo não tem, não. Domingo a previsão é de tempo com algumas nuvens, mas condições...
5: Sai daqui ileso.
0: Condições amenas para o jogo, para o soccer match. Warm conditions for the soccer match. Então,
5: tá bom.
0: A previsão para vocês é um pouco mais... Um pouco não, bem mais alviçareira. Durante o dia, o Fábio França falou sobre artilharia. Vocês falaram sobre Oyarzabal, Messi, Julian Álvarez. Tem chance da gente ter algumas... Quem teria, na verdade, a chance de ser a principal surpresa dessa grande final? Fora aqueles que a gente já tá colocando no radar para, quem sabe, decidirem.
5: E aí, Bena?
6: Olha, a gente falou sobre Mikel Oyarzabal, né? Que é o jogador de... É o principal artilheiro da seleção da Espanha nessa Copa do Mundo, com 5 gols anotados. Deixou de ser uma surpresa, né? Um jogador menos badalado, evidentemente, em relação a Rodri, a Lamine Yamal e tal, mas vem marcando seus gols. Então não sei se dá para falar que seria uma surpresa o Yassal Brilha. Ele bateu um pênalti muito bem contra a França, né? No canto, ali na bochecha da rede, bateu a meia altura, um lance arriscado até. Mas foi bem ali contra o Mike Maignan, que é um grande goleiro, joga no Milan e tal. Então eu acho que é difícil apontar uma surpresa assim, um herói improvável. É difícil. Quem tá jogando muita bola é a dupla de zaga da Argentina, né? Cuti Romero e Lítia Martínez estão jogando muita bola. Para mim é a principal zaga da Copa do Mundo, né? O Cuti Romero ontem contra a Inglaterra deu um show. O Martínez até falhou no lance do gol da Inglaterra, mas o Cuti Romero tá jogando muita bola e curiosamente joga no futebol inglês, joga no Tottenham, na Premier League, né? Então não consigo ver, Yuri, assim, um herói improvável na partida de domingo, não.
5: Eu consigo achar um. Chama-se Pedro Porro. Esse lateral direito da Espanha, fez gol aí na...
6: Joga no Tottenham.
5: Joga também. No Tottenham também. É, fez um gol fundamental, né? O segundo gol contra a França, foi um golaço, inclusive. Ele tem essa característica, né, Bernardo, de pisar às vezes na área, ser esse elemento surpresa mesmo. Talvez sobre alguma coisa para ele lá. Eu acho que é uma final para protagonistas e não para coadjuvantes. Mas do lado espanhol, ele pode ser uma diferença, como o Enzo Fernandes pode ser da Argentina lá do outro lado. Né?
6: É, o Enzo Fernandes é um jogador de muita qualidade, né? Um meio-campista. É que o Chelsea joga de uma forma diferente em relação à seleção da Argentina, né? O Chelsea, pelo menos antes da chegada do Xabi Alonso, jogava num 4-2-3-1. E o Enzo Fernandes é esse, faz parte dessa dupla de volantes com o Moisés Caicedo. E o Cole Palmer joga à frente, é um timaço, né? Na seleção da Argentina ele tem jogado um pouquinho mais à frente, tanto que ele faz o gol de empate contra a Inglaterra. McAllister joga muita bola, atleta do Liverpool também, que jogou um pouco mais recuado na partida contra Cabo Verde, né? E aí vem a mudança, a entrada do Paredes no lugar do Almada, liberando mais o McAllister, liberando mais o Enzo Fernandes. Então são atletas assim que vão circular ali no entorno da área espanhola. Então não dá para dizer assim, nossa, se o McAllister faz o gol na vitória, seria uma... Não.
5: Não.
6: É, inclusive é dele o chute que bate na trave e dá origem ao segundo gol da Argentina contra a Inglaterra ontem.
0: Em 22, Marcelo Dó, você narrou aquela que para muitos, talvez para você inclusive, tenha sido a maior final da Copa do Mundo de todos os tempos. 3-3 e 4-2 nos pênaltis para a Argentina sobre a França. A Argentina foi para aquele jogo com Dibu Martínez, Molina, Cuti Romero, Otamendi e Tagliafico. McAllister, Depol, Enzo Fernandes, Messi, Di Maria e Julián Álvarez. Se a gente pegar o time de hoje, talvez seja o Lisandro Martínez na vaga do Otamendi. Aí você vai ter uma indefinição, você vai jogar...
6: E é melhor do que o Otamendi, é bem melhor do que o Otamendi.
0: Muito, aliás. Mas assim, muito. E aí lá pra frente a gente tem a dúvida, vai jogar... Tem o Leandro Paredes, que não foi titular, embora tenha entrado naquele jogo contra a França. Mas tem Enzo Fernandes, McAllister, e aí não se sabe se vai o Depol ou se vai o Paredes, e se na vaga do Di Maria, que seria evidentemente na 2022, se vai o próprio Paredes ou mais um atacante, seria o Giuliano Simeone. Mas quase nada
6: eu
0: mudou da Argentina.
6: Eu acho que vai jogar o Giuliano Simeone. Eu acho que vai jogar também o Giuliano Simeone. Eu acho que vai com o Simeone justamente para preocupar o Cucurella. O Cucurella é um jogador fundamental nesse time da Espanha.

0: Gonzalez do lado esquerdo.
1: Né? Que esteve fora da Copa de 2022 por conta de uma lesão, né? Teria sido convocado. Aí você pega o Di Maria, jogava um pouco mais avançado, né?
0: Do lado esquerdo, né?
1: É, era o Messi esse cara hoje, né?
0: É, isso.
1: E aí o Paredes faz com que McAllister e Enzo Fernandes atuem mais próximo à área adversária.
0: E o Julian Álvarez também sai bastante da referência, né? A gente estava conversando sobre isso hoje. Ele fica flutuando ali pelo ataque, mais até do lado esquerdo até. Então, são opções que eles têm para escalar o time, né?
2: Eu vou pegar aqui também o que a gente tinha da seleção da Espanha, que a Espanha caiu cedo na última Copa do Mundo, em 2022. Ela parou nas oitavas de final para Marrocos, né?
1: É, o técnico era outro, né? Era o Luis Enrique, né?
2: Isso. Era o Luis Enrique e o
0: era
2: time...
0: Era bem diferente o time, eu acho, hein?
2: Sim, vamos lá. O Unai Simón, o que jogou contra Marrocos? O Unai Simón no gol, Llorente jogando ali na lateral direita... Rodri.
1: Que começou essa Copa do Mundo como titular e virou reserva depois, né?
2: Isso, o Llorente lá na lateral direita, Rodri jogando na zaga com o Laporte e o Jordi Alba na lateral esquerda. Aí o meio tinha Busquets, Pedri, Gavi, com Ferran Torres, Marco Asensio e Dani Olmo. Esse era o time que a Espanha tinha. Ainda entraram o Nico Williams, que está fazendo parte dessa formação de hoje, Morata, que não tá nessa Copa, Ansu Fati não tá nessa Copa, o Baldé também não tá nessa Copa do Mundo, mas tem alguns nomes, só que mudou sensivelmente o time da Espanha em relação a essa Copa.
0: E para melhor, muito melhor.
1: Eu também acho, mudou para melhor. Quando você vê o Morata entrando,
0: Nossa,
1: né?
0: Nossa Senhora.
1: Pô, o Morata é o cara que marcou gol em final de Champions League, inclusive, pela Juventus contra o Barcelona em 2015, no Estádio Olímpico de Berlim, né? Só jogou em time grande, cara, Morata.
0: É.
1: Jogou na seleção. No Real Madrid, na Juventus, o que mais? Atlético de Madrid.
0: Madrid, exato.
1: Mas acho que é um jogador bem superestimado, Lua.
0: Eu também acho. E esse time aí que você comparou, você tinha Jordi Alba praticamente encerrando sua participação na seleção, o Busquets também, o Gavi, que foi boa parte desse ciclo titular, né? Porque veio também dessa base junto com o De La Fuente e para a Copa do Mundo ele acabou adiantando o Rodri, que já vinha jogando no City ali depois dessa última lesão séria que ele teve, né? No meio campo. E ele acertou o time, né? O Rodri acertou o time e principalmente as mudanças nas laterais, que a gente hoje fala do Oyarzabal, mas os dois laterais, principalmente do lado esquerdo, não dá para comparar o que tinha antes. Não, nada contra a carreira do Jordi Alba, que foi uma carreira vitoriosa e tudo mais. Mas naquela Copa, especificamente, ele não conseguiu dar tudo que ele poderia ou gostaria, porque ele já estava numa reta final de carreira. Essa Espanha é muito melhor. E eu vou dizer uma coisa para você, Bernardo. Eu acho que essa só a ausência do Di Maria que faz muita falta. Mas essa Argentina também não caiu muito de nível, não.
1: Não perdeu nível. Eu acho que na zaga é um time mais forte. Eu acho que o Lisandro Martínez é mais jogador do que o Otamendi. Como a gente falou anteriormente, Paredes jogou, como disse o Yuri, né? Entrou na final. Era um jogador que participava. Entrou também contra a Holanda. Se não me engano, até começou aquela partida contra a Holanda. Quem mais? Saiu o Di Maria, sim.
0: O Di Maria é o que faz mais falta, eu acho.
1: Que fez gol na final, inclusive, né?
2: O Paredes não começou contra a Holanda, não. Acho que ele começou contra a Croácia. Contra a Holanda foi Martínez no gol, Molina, isso. Romero, Otamendi e Lisandro Martínez, três zagueiros. Com Molina na direita, McAllister, Depou, Enzo Fernandes e Acuña na lateral esquerda com o Messi e Julian Álvarez. A gente viu uma Argentina jogando ali com três zagueiros contra a Holanda. Contra a Croácia, aí sim o Paredes é titular. E aí tem aquele quadrante de meio. Paredes, Depou, McAllister e Enzo Fernandes.
0: Para bater com o meio da Croácia, né?
1: Exatamente. O Paredes, inclusive, foi quem deu aquele chute. Ele entrou contra a Holanda. Dá uma olhada aí, Yuri. Ele dá um chute no banco de reservas da Holanda. Todo mundo se levanta, pé da vida. Teve isso. Ele chutou uma bola ali no banco de reservas.
0: Teve o Messi xingando o técnico.
1: Que mira, bobo.
0: Ixi, esse jogo foi quente.
1: Foi quente.
0: A Argentina quase cai ali, né?
2: Sim, porque a Argentina abre 2-0, só que aí a Holanda faz dois gols com o Weghorst. Foi logo depois. Imagine o banzo. Eu fiz esse jogo, tava na reportagem. O Silva narrando, vocês tinham acabado de narrar a desclassificação do Brasil, mas...
0: Eu tava numa profunda depressão nessa hora.

0: Ave Maria, imagina, todos. Mas é, o Paredes entrou no segundo tempo mesmo, o Berna. E ele aí toma cartão amarelo aos 44 do segundo tempo.
1: Arrumou uma confusão danada nesse jogo aí.
0: É, o Dumfries foi expulso pela Holanda e tal, mas é isso. E a gente teve um jogo, já entrando nesse assunto, jogo muito tenso entre a Argentina e a Inglaterra. Onde a gente pode enxergar os maiores pontos para tensão entre a Argentina e a Espanha?
1: Ah, só o fato de ser uma decisão já implica tensão, né? Não vai ser um jogo tão tenso, penso eu, quanto a partida contra a Inglaterra. Mas é um jogo mais importante. É um jogo mais dramático. Vale a taça, é a final. Então, assim, eu não consigo imaginar aquela tensão, aquele clima bélico, né, de Atlanta. Não acredito nisso. Mas a zona de conforto da Argentina é um time que chega forte, cara. Assim, eu falei aqui sobre a qualidade da dupla de zaga, Cuti Romero e Lisandro Martínez. Os caras estão jogando muita bola. Mas assim, você pega o Paredes, é um cara que dita o ritmo da partida. É aquele cara que já não é um meia de grande destaque, né? Como nos tempos de Paris Saint-Germain, Roma. Mas é um volante que tá no Boca Juniors, um time hoje do segundo escalão do futebol sul-americano e tal. Mas é um volante, ele é brabo.
2: Eu não sei se foi o Daily Mail, um jornal inglês hoje listou 31 artimanhas da Argentina contra a Inglaterra. Coisas fora do jogo, né? Pra já continuar batendo como eles fazem sempre na Argentina, no comportamento deles. Ontem isso ficou muito claro. Acho que, assim, a Espanha vai entrar pra jogar futebol porque a Espanha não sabe fazer outra coisa. Essa Espanha, ela joga a bola de forma pura. A Argentina vai depender do jogo. Sim, se a Argentina tiver muito atrás do placar, não duvido que eles tentem alguma coisa para dar uma, vamos dizer assim, desestabilizada no adversário. Isso é próprio do futebol sul-americano, não só argentino.
1: Claro, claro.
2: Mas acho que no nível que foi, assim, Inglaterra e Argentina, com 20 segundos, já deram uma cotovelada no pescoço do Bellingham, né? Então, já mostrando logo para que aqui tinha vindo a Argentina, mais do que para ganhar o jogo, mas para subjugar mesmo a adversária e tal. Acho que a gente vai ter mais futebol, até por causa da arbitragem. A arbitragem do jogo da Inglaterra foi muito ruim. A gente sabia que seria ruim. E acho que com o esloveno o buraco é um pouco mais embaixo.
0: Vai ter que ter muito controle para essa partida. Muito, muito, porque mexe com essas equipes que estão. A partida mais importante da Copa do Mundo, não tem muito o que falar mais além disso. Agora vamos para a disputa de terceiro lugar. Eu estava simulando, vou revelar aqui para vocês, que eu estava simulando a escalação, uma possível escalação para a disputa de terceiro lugar. Quando a gente tem duas seleções como essas aqui, depois de uma carga muito grande física de jogos, a gente pode esperar que, por exemplo, vão com time, não vou dizer time misto, mas podem vir mudanças para a Inglaterra e para a França para disputar o terceiro lugar, ou a exceção, no caso da França, do Saliba, que se machucou, não deve mudar muita coisa para esse jogo de terceiro lugar?
2: Ah, eu acho que depende muito do que os times vão querer, né? Foram duas eliminações muito doloridas para os dois, a França porque era favorita e a Inglaterra porque mais uma vez ficou fora, né? Acho que normalmente nesse tipo de jogo se dá oportunidade para quem não jogou a Copa, até para poder dizer que jogou e tal. Acho que os principais protagonistas, se estiverem a fim de brigar pela bota de ouro, né, pela artilharia da competição, Harry Kane, Mbappé,
1: né, tá empatado com o Messi com 8 gols.
2: Vão jogar sério, né, porque vão querer levar pelo menos essa marca individual. Agora, é difícil, né, saber quem que vai se interessar mais por ter o terceiro lugar. De dois times que estão tão decepcionados, né? Talvez a Inglaterra para ficar pelo menos com uma boa impressão, tentar escalar o máximo que tiver. A França, sinceramente, dá para deixar muita gente aqui que não jogou atuar. O Malo Gusteau do lado direito, que jogou muito pouco. Tem gente para.
1: Sairem Emery no meio de campo.
2: Exatamente. Então, tem gente para jogar. Eu acho que podemos ter mudanças nas duas equipes, inclusive.
0: Isso aqui é simulação que eu fiz aqui interna, não é? Não é informação. Amanhã o André Coutinho, inclusive, vai acompanhar as atividades tanto de Inglaterra quanto de França, porque as seleções já estarão em Miami. É o dia menos um. Então, amanhã é que a gente vai ter uma noção do que realmente vai ser as escalações desses dois. Mas no mapinha que eu montei, Eu montei justamente com o Zaire Emery no meio-campo ao lado do Koné. Talvez o Tchouameni, já prevendo até o Tchouameni sem, não jogando, e nem o Rabiot, que foi amarelado também. Mas pensando no Zaire Emery ali no meio-campo, o Lacroix começando como lateral esquerdo. Talvez o Theo, o zagueiro, quer dizer, talvez o Theo Hernandes na lateral esquerda, porque o Dinho acabou fazendo uma má partida, né?
2: Errou o time, né?
0: Mas, no anímico, o que é? Assim, talvez, será que é esse o maior trabalho que tem que ser feito para uma partida de terceiro lugar? Mais o anímico do que até o físico?
1: Não, acho que tem as duas questões envolvidas, né, Yuri? As duas seleções definitivamente não vão encarar essa partida como se fosse uma final de Copa do Mundo, como se tivessem vencido as semifinais. Definitivamente não. Mas tem a parte física também nessa história, né? Assim, é a reta final da Copa do Mundo e é o anticlímax. É um jogo que não tem um apelo, longe disso, de uma final de Copa do Mundo. Então acho que vai jogar ali quem tiver mais afim, quem tiver menos desgastado.
2: Exato.
1: Acho que é isso, assim. Tem muito o que falar sobre esse jogo, acho.
2: Não, não. Além da questão da artilharia da Copa, acho que muito pouco se tira dessa partida. Até
1: o Mbappé vai para o jogo, né?
2: Vai, esse vai querer jogar, vai querer fazer gol e tudo mais. Mas fora isso, você imagina a torcida recebendo o seu técnico, o Thomas Tuchel, depois do que ele fez contra a Argentina. Não vai ser um ambiente bom para nenhuma das duas, porque as duas estão sendo muito cobradas, com razão, né? Mas estão sendo muito cobradas nesse final de Copa. E é um jogo que, se eles pudessem pular, eles pulariam.
1: Sem
2: essa
1: dúvida.
2: Que é a verdade, né?
1: Sai de férias.
2: Até tem essa questão, né, das férias, porque está todo mundo muito estafado. Acho que até por isso também, sinceramente. Se eu fosse treinador dos dois, eu retiraria boa parte dos titulares, como o Bernardo falou. Você perguntou, quem tá afim de jogar aí? Quem quer jogar, mostrar serviço, tal, tal? Você? Então, vamos lá e é isso. Porque, mais do que isso, não tem muita validade, não.
0: E historicamente, isso tem acontecido, né? A gente vê, muitas vezes, se não as equipes botando com o time completamente reserva, fazendo mudanças ali em pontos chave, né, das equipes. A gente vê isso historicamente em disputas de terceiro lugar. Tem isso em Copa do Mundo? Não tem, por exemplo, na Copa do Mundo de Clubes. Copa do Mundo de Clubes é semifinal, final, não tem terceiro lugar, não. Quem cair na semifinal arruma as malas e volta pra casa.
2: Eu acho que eles deviam pensar isso pra Copa do Mundo também, viu? Porque é um jogo muito estranho. Assim, fora alguma, por exemplo, a última disputa de terceiro lugar, pô, para Marrocos era muito importante, porque nunca tinha chegado, né? Depende de quem vai disputar. O Brasil, em 2014, por exemplo, foi disputar e tomou mais 3. Tomou
1: 7, né?
2: E foi lá e tomou mais 3.
1: Tomou mais 3.
2: Ficou pior. Aquilo ali
1: pro Brasil, entendeu? Foi, nossa senhora, a tortura, né?
2: É um jogo que fica meio no limbo, porque é o final de um trabalho, você não vai começar um outro trabalho naquele jogo, porque você vai, né, depois descansar e começar um outro ciclo na próxima data FIFA de setembro. Então é uma coisa que fica ali no limbo, né? É mais pra quem, sei lá, não conseguiu ver nenhum jogo da Copa, vamos lá ver o Mbappé de perto, vamos lá ver o Bellingham de perto, mas pra quem tá lá dentro de campo é uma coisa que, se não existisse, não teria o menor problema.
0: E agora, pra gente já caminhar pra liberar vocês descansarem, amanhã a gente vai ter programação especial aqui na Band News FM, já fazendo todo esse esquenta da final da Copa do Mundo, já caminhando para os finalmente da Copa. Para esse jogo de domingo, a gente vai ter... que lições? Vocês falaram de lições para o futebol brasileiro, mas que outra lição ainda pode estar guardada para o futebol brasileiro nessa final que está para ser disputada no domingo? Eu sei que é exercício de futurologia puro, Bernardo Ramos.
1: Olha, Yuri, assim, a aula é dada para quem quer aprender.
2: Exato.
1: E faz tempo que me parece que a CBF não quer aprender nada. Já tomou até de 7, como a gente lembrou, faz 12 anos e não mudou muita coisa, não. A presidência da CBF continua sendo um cargo político. Não me parece ter mudado nada. E aí a gente olha, né? Eu até conversava com o Marcelo do ontem, tá no YouTube isso. sobre vários casos de sucesso aí em várias confederações, né? Por exemplo, as academias de futebol formadas na Inglaterra, St. George's, em Clairefontaine na França, a Mohamed VI no Marrocos, né? Isso aí vem rendendo frutos. Porque isso não aparece imediatamente, isso demora para render frutos, mas rende. Marrocos chegou na frente do Brasil, faz duas Copas do Mundo já. Alguma coisa está acontecendo ali. Marrocos foi campeão mundial sub-20, foi terceiro colocado nos Jogos Olímpicos de Paris. Então alguma coisa legal está acontecendo ali. Por que que o Brasil não consegue fazer isso? É preguiça, é desconhecimento, é uma soma dos dois fatores? O que que acontece para que o Brasil não consiga em nenhum momento se aproximar ou falar ou pensar, não, a gente tem a Granja Comaria. A Granja Comaria é um centro de treinamentos, não é um centro de formação de pessoas nem de jogadores.
2: Eu acho que a CBF e o futebol brasileiro precisam olhar para essa final da Copa do Mundo com muita preocupação, porque a seleção brasileira está perdendo relevância. E ela está perdendo relevância para o público externo aqui, e para o público interno. Isso em algum momento vai se refletir em valor de patrocínio, valor de direito de transmissão de jogo da seleção brasileira, de amistoso, de eliminatória. Vai começar a bater no caixa da CBF. Porque ninguém vai ficar investindo numa seleção que não vai a lugar nenhum, né? Olhando para as marcas especificamente. Então, acho que tem que olhar tudo isso que o Bernardo falou. E olhar para duas seleções, uma que tem muita bola e outra que tem muito coração. A seleção brasileira foi embora dessa Copa sem nenhuma coisa e nem outra, né, Yuri? Então aí dói mesmo.
0: Fui olhar aqui as últimas disputas de terceiro lugar, além da de 2022, que tinha o fator Marrocos. 2018, a gente pode colocar aqui que tinha Inglaterra e Bélgica. Para a Bélgica era muito importante aquela disputa de terceiro lugar.
1: Era. Ganhou a Bélgica, né?
0: Isso. Ganhou a Bélgica, ganhou...
1: E eles foram recebidos com festa na Grand Place em Bruxelas, né?
0: Isso, em 2014 a gente teve...
2: Tinha Uruguai em 2010, não foi?
0: Tinha Uruguai em 2010, perdeu 3-2 para a Alemanha de virada.
2: Exato, o Uruguai era importante aquilo para aquela geração que ninguém nem esperava que fosse chegar tão longe naquela Copa na África do Sul. Então acho que desde 2014 a gente não tem uma disputa de terceiro lugar assim tão... Minha boca, pra falar a verdade.
0: Não logo. Pelos times, mas pelo clima, né?
2: Não, pelo clima, exatamente. Porque Brasil e Holanda e França e Inglaterra são dois timaços, mas duas grandes camisas, melhor dizendo, né? O Brasil não era exatamente um timaço em 2014.
1: O time do Brasil era muito ruim,
2: era 14. Muito ruim. Pior do que esse, Bernardo, de 26.
1: Eu acho.
2: É mesmo?
1: Como time era pior.
2: É. Ah, time. No coletivo, né?
1: No coletivo.
2: É. Tá bom, vou com você, né?
0: O Alexandre tá
2: Vamos
0: nos
2: lembrando. Descansar, viu, senhor Yuri Queiroga, que amanhã tem mais.
0: Vai lá. A terceiro lugar tinha Coreia do Sul e Turquia. Pra mim foi o melhor terceiro lugar em termos de clima. Então, bom descanso pra você. Bom descanso pra vocês.
2: Valeu, senhores. Um abraço.
1: Amanhã... Valeu, um abraço, Yuri.
0: E amanhã estaremos com o programa especial a partir de meio-dia. Marcelo Dó, Bernardo Ramos.
2: Valeu, até lá.
1: Até lá.
0: A partir de meio-dia, a gente vai ter um programa especial nesta sexta-feira, já com todos os preparativos para a grande final da Copa do Mundo. Nossa equipe do Brasil, nossa equipe nos Estados Unidos, toda reunida. Nesta sexta-feira, no horário do Band News, no meio do dia, será um meio do dia especial, falando sobre a grande final da Copa do Mundo. Agora são 10h42, espaço para as notícias da sua região.

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1: Band News. 10 horas e 44 minutos no horário de Brasília. Mais cedo, o Santos perdeu por 2-1 para o Botafogo, como prometemos. Logo que pingasse a entrevista coletiva de Cuca, técnico do Santos, a gente traria aqui na Band News FM. Então vamos ouvir a palavra do técnico do Santos depois de ter voltado com derrota no Campeonato Brasileiro. Cuca, na Band News FM, no Band News na área.
2: Boa noite, Cuca. Era uma noite que estava parecendo que o jogo se oferecia ao Santos. As chances foram criadas, o Santos teve oportunidades ofensivas, mas defensivamente também acabou vacilando. Então, muito mais parecendo, às vezes, por falhas das defesas do que competências do ataque. O Santos foi lá e conseguiu entregar um gol ao Botafogo nos acréscimos. Como você consegue definir a noite de hoje e os erros que o Santos cometeu que leva o Peixe à derrota aqui no Rio de Janeiro?
3: Sim, boa noite. Se a gente for analisar a partida no geral, o Santos fez um, na minha opinião, um grande jogo. Teve domínio do jogo, grande parte da partida, finalizou mais com o adversário, com mais posse de bola. Foram três bolas na trave que, todas as três, qualquer uma poderia bem ter entrado, deu na mão, deu na trave, voltou na mão do goleiro, deu na trave, voltou para dentro. Um detalhe, centímetros, ela acabaria entrando na última, que o Léo Link defende, ela sobra pro Veríssimo livre fazer o gol, o Léo Link defende de novo, aí ela oferece-se pro atacante nosso, não me lembro quem era ali, e também conseguiu acertar a trave, que é o mais difícil, né, do que você fazer o próprio gol. E não bastasse ainda essas três bolas na trave, outros gols perdidos também, a gente falhou no último lance da partida, onde é um lance perigoso, que ele é o contra-ataque do contra-ataque. A gente teve o contra-ataque, fizemos a inversão de lado, o menino Nathson dominou, esperou a passagem do Gabriel Menino, se ele acerta o toque, o menino vai cruzar, a gente entraria em 3-3, era a chance clara. Ele foi bloqueado, aí ele driblou e acabou perdendo a bola, a gente tomou o contra-ataque. Mas estávamos bem postados, né? A bola estava mais para o defensor, mas aí o Brazão foi sair fora da área e eu incentivo muito ele a fazer isso, né? E fomos infelizes nessa bola, acabou um chutando no outro e ela se oferecendo para o jogador do Botafogo, uma infelicidade total nesse último lance, em que deixa a gente muito triste, aborrecido pelo resultado, e a gente como comandante não pode se afundar em cima de uma derrota e sim tirar lições e benefícios futuros. Ver o jogo bom que foi feito, ver quantos meninos a gente está lançando, e esse mesmo que hoje errou nesse último lance é um menino que vai ser muito importante para nós na sequência do campeonato. Então a gente tem que levantar a guarda deles todos para terça-feira estar inteiro e fazer outro bom jogo. Quem sabe ter uma sorte melhor e vencer.
4: Por aqui, João, me dá o lance. O que dá para tirar de proveito desse jogo de hoje, apesar da derrota? O Santos, como o colega falou, melhor boa parte da partida. E queria saber o teu planejamento com relação ao Neymar, que ainda está, né, de férias depois da disputa da Copa do Mundo. Enquanto você ainda quer contar com ele, o Santos vai contar com ele, e fala um pouco para o torcedor sobre o planejamento. Obrigado.
3: Nós nessa parada, nós trocamos 5 jogadores, né, todos sabem, e promovemos 5 meninos da base para nos fortalecer. Perdemos aí nesse meio tempo também o Moisés e o João Schmidt, além do Gabigol suspenso e o Neymar na seleção. Então, lógico, eles fazem falta, Você me perguntou do Neymar, eu ainda não tenho uma programação para ele, ele se representa amanhã. A gente vai analisar, conversar com o jogador, ver junto com a fisiologia, departamento físico, ver quando vai poder contar com ele. O Gabriel já volta na próxima partida, jogador também muito importante, fez muita falta hoje, ele é um exímio finalizador.
5: Aqui, professor Muca, boa noite. Marcos Eduardo.
1: Prazer. Tendo alguns probleminhas aqui na coletiva, mas agora sim.
5: Como é que foi a preparação, né? Previsões até o final do ano. Se você permite uma outra pergunta também, você falou sobre o João Schmidt e o Moisés. Eu queria, se você puder falar sobre a situação deles, se você está sabendo alguma coisa. Obrigado.
3: A gente tem assistido essa Copa do Mundo, né? E eu mesmo tenho falado que é a Copa do Mundo dos acréscimos, né? E tem saído tantos gols no acréscimo dos jogos, sabe? Tem sido assim emocionante finais, porque você sabe que vai acontecer alguma coisa, e hoje foi um jogo desse, infelizmente, contra a gente. Poderia ser a favor um pouquinho antes, no minuto 44, por aí, perdemos aquela sequência de gols e éramos penalizados lá no 49. Então a gente tem que ter equilíbrio, tem que ter segurança, certeza do que está fazendo. O trabalho está sendo bem desenvolvido dentro do possível e a gente tem que ir melhorando jogo a jogo. Foi feita uma base forte nos meninos para eles competirem e terem uma condição de competir a mais. Hoje já foi competido a mais. Lógico que eles não estão em condição de jogar 90 minutos. É o caso do Rolazer, é o caso do próprio Barreal. Assim, é o caso mais dos atacantes, onde o campo fica maior e o desgaste deles fica maior. É a volta do bom tempo, gradativa, como ele entrou hoje, entrou bem. Daqui a pouco ele se firma de novo. A gente tem daqui a pouco a volta do Neymar, do Gabigol, e o Moisés, o próprio João Schmidt, e a gente vai ficando mais fortalecido. A ideia é essa, poder fazer jogos bons e ter resultados bons, né? Mas, assim, que eu lembro de ter jogado partidas ruins foi uma, lá com o Curitiba. Itaquera, as demais todas a gente jogou no mínimo igual aos adversários.
1: Bom, acompanhamos essa boa parte aqui da entrevista coletiva de Cuca, técnico do Santos, depois da derrota por 2-1 para o Botafogo lá no Engenhão, lá no Rio de Janeiro. E ele falando que ainda vai conversar com o departamento médico e com o próprio Neymar para entender como vai ser esse processo de retorno dele ao Santos, se vai ser utilizado na terça-feira que vem contra a Universidade Central da Venezuela e se vai também, como também vai ser todo esse procedimento para os primeiros jogos no retorno da Copa, pós-Copa do Mundo. 10h51, atenção rede.
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1: Minutos finais do Band News na área desta quinta-feira, 16 de julho de 2026. E a gente fala rapidamente aqui de vôlei, porque está em andamento a Liga das Nações masculina, jogo da terceira semana, última semana da primeira fase. E o Brasil está perdendo dos Estados Unidos. Já perdeu o primeiro set 25-23. Está perdendo o segundo set também. Os jogos da seleção brasileira nessa fase final, nessa rodada final da Liga das Nações masculina, estão sendo feitos em Chicago. Com os resultados de momento, as outras partidas sendo realizadas também, o Brasil até aqui está saindo da zona de classificação para as quartas de final da Liga das Nações. A fase final com quartas, semifinais e a grande final está programada para a China. O Brasil precisa ficar entre os 7 primeiros colocados da classificação geral. A cada semana, todas as equipes são divididas em 3 grupos três grupos que rodam entre as equipes para que haja a maior quantidade de adversários a serem enfrentados, mas se faz uma classificação geral ao final de 12 partidas. E o Brasil, que está indo para a décima, para o décimo jogo agora, está ficando com 16 pontos. Se o Brasil perder por 3-7-0 ou 3-7-1, ele fica com 16 pontos e fica atrás da Turquia, que hoje venceu a Sérvia por 3-7-0 e passou à frente da seleção brasileira. Então, Japão em primeiro até aqui, com 24 pontos, é o único time com 100% de aproveitamento. Os Estados Unidos, se vencerem, chegam aos mesmos 24 pontos da seleção do Japão, mas aí o Japão, pelo número de vitórias, acaba ficando à frente dos Estados Unidos. Polônia com 20 pontos, Eslovênia com 17 pontos, mas as mesmas 7 vitórias da Polônia, por isso fica à frente da Itália, que tem 20 pontos até, tem mais pontos no total, mas tem menos vitórias. 6 vitórias contra 7 de Eslovênia e Polônia. A Ucrânia está em sexto lugar com 19 pontos e o mesmo número de vitórias da Itália. E aí a Turquia, por enquanto, fecha a zona dos 7, por enquanto, classificados, com 17 pontos à frente da seleção brasileira, caso a seleção brasileira não consiga virar. Se o Brasil virar, aí ele vai para 18 pontos, que aí só teria condições, ou 19, né, se conseguir vencer esse set de agora. Tá perdendo, mas tem a chance ainda de vencer e faturar 3 pontos. Para quem não é inteirado, tão inteirado no vôlei, quem vence por 3-7-0 ou 3-7-1 fatura 3 pontos. Quem vence por 3-7-2 fatura 2 pontos. Quem perde por 3-7-2 fatura 1 ponto. E quem sai zerado é aquele que perde por 3-0 ou 3-1. Então o Brasil tá com a calculadora na mão para saber se vai avançar para as quartas de final ou não da Liga das Nações Masculina de Vôlei. Depois de hoje, o Brasil vai pegar a Polônia. Esse jogo será na sexta-feira. Jogo complicadíssimo. E no domingo, o Brasil encerra sua participação na terceira rodada da Liga das Nações Masculina, enfrentando a China. China, que é a lanterna geral, mas que vai disputar a fase final da Liga das Nações, porque é a anfitriã. Por enquanto, está enfrentando o Japão, que tem a melhor campanha entre os que estão se classificando. O Japão, a gente pode dizer que está garantido já com 24 pontos. Se os Estados Unidos vencerem hoje, garantem matematicamente também a sua vaga nas quartas de final da Liga das Nações.
0: Fórmula 1.
1: Falávamos mais cedo da expectativa para o Grande Prêmio da Bélgica. O Luiz Fernando Ramos trouxe as informações. Circuito de 7.004 metros. E para essa prova a gente deve ter a equipe McLaren estreando atualizações no seu pacote aerodinâmico, especialmente lá na asa traseira, para tentar fazer frente aos pilotos da Mercedes e da Ferrari, que estão liderando o campeonato e que vão para cima em busca de mais uma vitória. Reforço o convite, domingo, 9h20 da manhã, tem a transmissão do Grande Prêmio da Bélgica de Fórmula 1 aqui na Band News FM. Odinei Edson vai trazer todas as emoções. E depois, às 14h, neste domingo, a grande final da Copa do Mundo, FIFA 2026, com Argentina e Espanha, que jogam às 16h lá em Nova Jersey. Para repercutir, projetar essa final, a disputa de terceiro lugar no sábado entre Inglaterra e França, nesta sexta-feira, você vai acompanhar na Band News FM, no Band News no meio do dia, um programa especial com a nossa equipe nos Estados Unidos, liderada pelo Fábio França, com o nosso time aqui no Brasil, já para trazer todos os prognósticos possíveis e imagináveis para os dois jogos finais da Copa do Mundo. A disputa de terceiro lugar no sábado e a grande final no domingo entre Argentina e Espanha. Então, amanhã, meio-dia, um Band News no meio do dia completamente especial, voltado a falar das partidas finais da Copa do Mundo, do encerramento da Copa do Mundo FIFA 2026. A gente volta com o Band News na área nesta sexta-feira, 9h40 da noite, já com o Lucas Belotti participando com a gente, direto de Buenos Aires, na Argentina, onde ele vai cobrir toda a movimentação dos hermanos, torcendo pelo título mais um da seleção da Argentina, e vai também trazer mais dessas projeções, dos prognósticos para a Argentina e Espanha na final da Copa do Mundo no domingo. Eu, Yuri Queiroga, sigo com você até a meia-noite com a atualização do noticiário do Brasil e do mundo. Permaneça com a gente.
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1: Onze horas em ponto no horário de Brasília. Uma ótima noite para você que está sintonizado conosco na Band News FM nesta quinta-feira, dia 16 de julho de 2026. Eu sou Yuri Queiroga e nós seguiremos juntos até a meia-noite com a atualização dos principais assuntos do noticiário.

0: O setor produtivo brasileiro reage ao tarifaço americano de 25% sobre produtos do país. Os detalhes chegam com Afonso Marangoni.
1: Entidades reagem à nova taxação de 25% anunciada pelos Estados Unidos a produtos brasileiros. A Associação Brasileira das Indústrias de Calçados, por exemplo, manifestou preocupação com a tarifa adicional. O presidente executivo da Bicalçados, Haroldo Ferreira, afirmou que a decisão representa um retrocesso para uma relação comercial construída ao longo de décadas.
2: Isso prejudica a indústria calçadista nacional, isso coloca em risco muitos postos de trabalho aqui no Brasil. Os dois principais polos impactados é o interior do Rio Grande do Sul, o interior de São Paulo, mas também muitas indústrias que estão instaladas no Nordeste, na Bahia do Ceará, também produzem produtos específicos que são destinados ao mercado norte-americano e isso vai sofrer bastante com esse acréscimo no imposto de importação.
0: O velório do jornalista Renato Machado será amanhã no Rio de Janeiro e aberto ao público. As informações com Maria Clara Vinhais.
3: O corpo do jornalista Renato Machado vai ser velado nesta sexta-feira no Memorial do Carmo, no Caju, na zona portuária do Rio. A cerimônia será aberta ao público. Renato faleceu aos 83 anos e tinha quase 60 anos de carreira no jornalismo. Entre 1996 e 2010, Machado foi apresentador e diretor-chefe do Bom Dia Brasil, telejornal da TV Globo. No matinal, ele dividiu bancada ao lado das jornalistas Leilani Neubarte e, posteriormente, Renata Vasconcelos. Em nota, a clínica São Vicente lamentou o falecimento do jornalista e expressou condolências à família. A causa da morte não foi divulgada.
0: Um vazamento de gás em Manaus deixa uma pessoa morta e mais de 100 intoxicadas. Detalhes com Lívia Maciel.
4: Mais de 100 pessoas são afetadas pelo vazamento de estireno registrado na tarde de quarta-feira na unidade 4 da empresa Inova, do Distrito Industrial em Manaus. As informações foram repassadas pela Secretaria de Estado de Saúde do Amazonas. A pasta também divulgou o registro de uma morte de um paciente de 67 anos, mas negou a relação da ocorrência com o óbito. O caso é investigado pela Polícia Civil. 19 fábricas do Distrito Industrial suspenderam as atividades totais e liberaram os trabalhadores por ocorrências de retorno do gás. O Corpo de Bombeiros ainda atua no resfriamento dos tanques de vazamento.
0: O operador de teleprompter do presidente dos Estados Unidos, Donald Trump, é afastado da Casa Branca, suspeito de fazer apostas, usando informações privilegiadas sobre o conteúdo dos discursos presidenciais antes deles serem proferidos. Gabriel Pérez acumulou mais de $90 mil em ganhos na plataforma de apostas Kalshi, que congelou a conta dele e acionou os reguladores ao identificar movimentações suspeitas. Trump disse considerar o caso profundamente lamentável e uma vergonha, e garantiu que há regras rígidas no governo que proíbem esse tipo de conduta. Antes, um soldado do Exército americano e o ex-deputado Jorge Santos, ex-deputado, também foram investigados por apostas com informações privilegiadas em plataformas semelhantes. O presidente dos Estados Unidos, Donald Trump, vai até a final da Copa do Mundo neste domingo para entregar o troféu ao lado do presidente da FIFA, Gianni Infantino. Trump não compareceu à partida de abertura do torneio e havia dúvidas se estaria na final, especialmente depois de ser vaiado na final da NBA, principal liga de basquete profissional do país. A presença do republicano na Copa foi marcada por uma polêmica, quando ele pediu pessoalmente à FIFA a suspensão de um cartão vermelho dado ao atacante Balogun, da seleção dos Estados Unidos, pedido que foi atendido pela entidade e criticado pela UEFA, além da União Europeia. A partida entre Espanha e Argentina está prevista para as 16h no MetLife Stadium, em Nova Jersey, e a Band News FM transmite no domingo a partir das 14h, com o comando de Fábio França e a narração de Marcelo Duarte.

Previsão de aumento nas temperaturas nos próximos dias, mas aumento em relação à massa de ar polar que vinha passando na porção sul e sudeste do Brasil. A gente deve ter um aumento nas temperaturas, principalmente na região sudeste, enquanto aumenta o risco de chuvas fortes para os próximos dias no sul do país por causa de uma formação meteorológica com bloqueio. A gente tem, portanto, essa possibilidade de aumento de temperaturas por aqui, na região sudeste, principalmente, do país.

0: Atenção, senhoras e senhores, ouvintes passageiros da Band News FM. Está na hora de embarcar com a gente no nosso programa de viagens. 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O programa de hoje vai falar sobre um dos destinos mais visitados e completos do Brasil. Daqueles lugares que não tem tempo ruim. Uma viagem para agradar crianças, jovens, adultos e pessoas da melhor idade. Foz do Iguaçu se encaixa perfeitamente no conceito de custo-benefício, mas também pode oferecer muito luxo, exclusividade e experiências especiais. Chance para visitar três países de uma vez só e para ver uma das sete maravilhas naturais do planeta. Mas a proposta de hoje é ir um pouco além.
1: Senhoras e senhores, primeiramente, bom dia. Sejam bem-vindos ao Macuco Safari.
2: Então a gente fala assim que a nossa missão é conservar onça, mas a visão é você ter onças, pessoas e parque nacional prosperando juntos.
3: Aí o hóspede agenda se ele quer o piquenique pôr do sol, se ele quer o piquenique família ou se ele quer o piquenique coquetel.
4: Me especializei em cachaça, como seria sommelier de cachaça ou cachacier?
5: É uma trilha que foi implantada nova. A gente traz muito os visitantes para andar próximo do rio, para ter esse contato maior ainda com a natureza.
6: O conceito de aquário moderno, ele trabalha com esse princípio da conservação.
7: Nós estamos sozinhos e ainda fomos agraciados com esse arco-íris.
8: O hotel, estilo colonial português, em 1986, foi tombado como patrimônio histórico, então não pode ser alterado a arquitetura, né? Nem mesmo essa cor rosa, vai permanecer sempre rosa sim.
1: Estamos entrando agora num parque nacional de 420 quilômetros de extensão.
5: A gente quer que as pessoas venham, conheçam o parque nacional muito além das cataratas.
7: Esse é o intuito a partir de agora, mostrar lugares novos e nem sempre explorados pelos turistas.
0: Partiu Foz do Iguaçu. A convite do pessoal do Visit Iguaçu, em parceria com o Hotel das Cataratas e apoio da Urbia Cataratas, visitamos Foz do Iguaçu no comecinho de 2026. E eu vou logo começar falando por que eu coloco esse destino como um dos mais completos do mundo. O clima já é um bom motivo. Não tem nenhuma época que não é indicada para viajar para lá. O verão pode ser bastante quente e a tendência é de encontrar as cataratas mais cheias. O inverno é fresco, mas não tão rigoroso. A paisagem das cachoeiras e todo o entorno podem mudar bastante a depender da estação do ano. Então, simplesmente vá. O Aeroporto Internacional de Foz do Iguaçu tem boa oferta de voos e, com exceção da alta temporada ou de feriados, você sempre vai ter uma ótima chance para encontrar preços de bilhetes aéreos bem competitivos. As Cataratas do Iguaçu, uma das sete maravilhas naturais do mundo, são a grande atração. Mas saiba que há muito mais o que fazer, além de apreciar algumas das 275 quedas d'água do complexo.
5: É uma trilha que foi implantada nova, aí a gente começou a andar muito no mato, a gente ficou andando um ano para implantar essa trilha aqui. Foi justamente para quê? Procurar os melhores espaços, a melhor declividade e os atrativos. Então, a gente traz muito os visitantes para andar próximo do rio, para ter esse contato maior ainda com a natureza.
0: O biólogo André Franzini, gerente de sustentabilidade da Urbia Cataratas, nos levou para conhecer o novíssimo Circuito São João. E eu já vou logo avisando que esse passeio é imperdível. Trata-se de uma trilha de pouco menos de 3 quilômetros que foi inaugurada em julho de 2025. O caminho vai beirando o Rio São João, passa por cachoeiras e oferece até a oportunidade de banhos no rio e nas próprias corredeiras. Por segurança, o acesso ao banho pode ficar fechado a depender do volume da água. Tudo começa a aproximadamente 300 metros da Escola Parque.
5: E é legal, no começo dela, ela passa por baixo da ponte da rodovia. A gente conseguiu fazer uma estrutura que a pessoa passa embaixo da rodovia e vê a ponte, é uma ponte em arco, toda de pedra.
0: À medida em que vamos andando pela trilha, podemos perceber o que restou do complexo hidrelétrico da antiga usina de energia São João. Simplesmente a primeira hidrelétrica de Foz do Iguaçu. Sim, antes da famosa Itaipu.
5: Essa daqui eram as casas dos trabalhadores da construção da usina.
0: A antiga usina funcionou de 1939 a 1943, sendo fundamental para a criação do Parque Nacional do Iguaçu, que foi fundado em 1939.
5: Por isso que o processo de criação de uma trilha não é só se abrir uma picada e vamos no caminho mais próximo de um ponto ao outro. É justamente identificar os principais atrativos, tanto naturais, recursos hídricos, geologia, história e cultura, aí a gente traz esses elementos para enriquecer a qualidade da visitação, enriquecer a experiência que o visitante está tendo quando ele está acessando aqui. Então, quando ele está entrando aqui, ele é transportado para a década da origem do parque, de 87 anos atrás, década de 40, onde começaram as construções da usina, onde começaram as construções do parque em si.
0: Além da história, de belos mirantes e da chance de tomar um banho de rio, você vai ficar de queixo caído com o Espaço Usina, um café ao lado de uma cachoeira.
5: Todo o madeiramento é igualzinho da estrutura que tinha original. Essa é uma peça original. Então, tudo foi bem pensado, trazendo toda a originalidade do espaço. Se olhar pela o paredão que tem aqui, ó, toda a vegetação está aqui ainda.
0: É muito difícil tentar descrever a beleza desse lugar. Não é apenas um café. O Espaço Usina utiliza a estrutura de onde funcionava a antiga usina hidrelétrica de Foz. E tem mais. Um agradável deck de madeira foi construído ao lado de uma lindíssima cachoeira. Lá é possível tomar café, drinks gelados à base de café, chás e ótimas opções de alimentação.
5: E a cachoeira para todo lado, é um espaço incrível, assim. Aqui tudo foi construído novo. Esse espaço, essa edificação tem acessibilidade. Então quem vem de lá vem tudo com rampa e tem uma área de elevador para a pessoa descer. E
0: aqui é a chegada. Se tiver curiosidade, eu fiz um vídeo sobre o Espaço Usina e o Circuito São João no meu Instagram. Cadê o Coutinho? Tem um rio lá no meu Insta. Cadê o Coutinho? E depois de se refrescar e de se alimentar em um espaço lindo e de intenso contato com a natureza, não deixe de continuar a trilha para um outro mirante, que fica a menos de 5 minutinhos dali. Chance única para apreciar o encontro do pequeno Rio São João com o enorme Rio Iguaçu. E adivinhe só como ele deságua no Iguaçu, em forma de cachoeira. De verdade, não deixe de fazer o Circuito São João na sua próxima visita ao Parque Nacional do Iguaçu.
5: Para chegar aqui no início da trilha São João, pelo centro de visitantes, tem dois caminhos. Ou você pega o ônibus e desce na primeira parada, que vai ser bem na frente do Escola Parque, desce esse trechinho, dá uns 300 metros aqui e já tem um acesso para a entrada, ou tem um outro acesso que é até mais legal e mais rápido também. Do centro de visitantes, você atravessa o início da ciclovia, bem no ponto que aluga a bicicleta. No início da ciclovia também tem uma trilha, quase que paralela à ciclovia, mas ela é específica para a caminhada e ela vai sair bem aqui na frente da barragem, que dá mais 50 metros do início da trilha São João. Então tem as duas opções, ou vim de ônibus ou já vim caminhando, curtindo o passeio.
0: Atualmente, o Parque Nacional do Iguaçu conta com 5 trilhas.
5: A nossa ideia é passar dos 100 km de trilha dentro do parque, né? Sempre foi um turismo que as pessoas vinham, conheciam as cataratas e iam embora. Não, a gente quer que as pessoas venham, conheçam o Parque Nacional muito além das cataratas. As cataratas é uma das 7 maravilhas do mundo. Todo mundo tem que conhecer, mas tem outros espaços. Então a gente já começa a criar trilhas de diferentes tamanhos, de diferentes dificuldades e com atrativos diferentes. Aqui é uma trilha que é muito forte a parte histórico-cultural dela. Tem o Poço Preto, é uma trilha que já é um pouco mais longa, então você tem que ter um preparo maior, que são 9 km para ir e 9 para voltar. Ah, eu quero uma trilha mais curta, que eu tenha acesso ao rio na parte superior antes das cataratas. Tem a Bananeiras, que é 1,3 km. Ah, eu quero agregar ela com uma outra trilha. Tem uma trilha que sai da Bananeiras, você vai à margem do rio até o Porto Canoas, que dá mais 5 km. Essa está temporariamente fechada, mas você tem alternativas de diferentes públicos, diferentes tamanhos de trilha, distância, grau de dificuldade. Então, cada um vem, eu quero ver aves. Qual que é o melhor horário? Qual que é a melhor trilha? Então, a gente direciona para uma trilha que tenha uma menor visitação e que seja mais fácil de encontrar. Tem a ciclovia recente inaugurada também.
0: Bike Iguaçu é uma ciclovia que percorre boa parte do Parque Nacional. Vai do centro de visitantes até o início da Trilha das Cataratas, ali em frente ao hotel. São 11 quilômetros e 600 metros de pedalada no total deste trajeto. Ele é todo asfaltado, vai praticamente beirando a estrada principal, mas possui diversos desvios estratégicos.
9: Em muitos momentos, como esse aqui, o caminho vai para dentro da mata. Então é muito interessante você fazer essa conexão completa com a natureza. Um passeio realmente que vale muito a pena.
0: A Bike Foz é linda, toda asfaltada, não é muito difícil e, acima de tudo, extremamente agradável. O biólogo André Franzini, gerente de sustentabilidade da UBA Cataratas, conta como foi a criação da ciclovia e a preocupação para não causar impacto ambiental.
5: um ponto que é muito legal, que aquela trilha toda a gente não cortou árvores acima da AP10. Os mínimos detalhes são pensados, são planejados para evitar impacto ambiental. E daí você aproveita o espaço que tinha fora, mas você traz uma imersão muito grande de você pedalar dentro da ciclovia. Por isso que ela é toda zigue-zagueando, porque a gente fez desviando das árvores.
0: Se você levar a sua bicicleta, basta comprar o ingresso do Parque Nacional do Iguaçu e curtir. Caso você seja um viajante de fora, existem pontos de aluguéis de bike, como no próprio centro de visitantes e ali pertinho da trilha das cataratas em frente ao hotel. Como eu fiquei hospedado no hotel, eu peguei as lindas bicicletas rosas que eles oferecem. Basta agendar horário, assinar um termo e pronto, sem custo adicional algum.
5: É um trabalho de corpo e mente mesmo. Tem bicicleta infantil, tem adulto, tem handbike para pessoas que usam cadeira de roda. Então a gente aumenta esse leque de diversidade justamente para contemplar essas pessoas também.
0: A nossa visita à região aconteceu justamente na semana do aniversário de 87 anos do Parque Nacional do Iguaçu, quando foi anunciado um investimento de 600 milhões de reais até 2030. Em breve, os turistas vão ganhar uma opção com mais adrenalina. O circuito de aventura vai oferecer trilhas suspensas, tirolesas, trenós e novos mirantes, alguns deles em formatos de torre. Outra novidade bastante aguardada vai ser a ampliação daquela trilha que vai mais perto da Garganta do Diabo. O espaço Porto Canoas, por exemplo, vai ganhar um novo conceito arquitetônico que inclui um deck panorâmico, além de áreas para eventos. Ou seja, muito em breve nós teremos um Parque Nacional do Iguaçu ainda mais bonito, funcional e cheio de novidades. E podem ter certeza de que nós vamos acompanhar tudo por aqui. Nosso programa gravado em Foz do Iguaçu vai para a primeira rápida parada. Hora de dar uma espiada no meu Instagram? Quer ver imagens, fotos e vídeos das nossas gravações em Foz? Cadê o Coutinho? Eu sempre coloco muito material no meu Instagram. Cadê o Coutinho? Não sai daí porque a gente volta.

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2: O nosso ouvinte Maicon Santos escreve perguntando se é verdade que o polvo pode abrir até uma porta. Manu, será que isso é exagero? Maicon, vou te dizer uma coisa. Se tem um bicho inteligente, é o polvo. De verdade, é um dos maiores problemas que os aquários têm, é colocá-los em um lugar, né, em um recinto, à prova de fuga. Porque eles aprendem tudo. Eles aprendem a desenroscar tampas, abrir recipientes, escapar de aquários, usando uma inteligência absoluta de observação e de realmente entender como é que funciona o mecanismo. E eles têm uma incrível coordenação. Olha, eu não me espantaria de um polvo abrir uma porta, não. Exatamente por essa inteligência surreal que eles têm. Participe também da nossa coluna enviando sua dúvida para elbicho@bandnewsfm.com.br ou então pelo meu Instagram, Manu Carsten. 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

0: 11 horas e 22 minutos pelo horário de Brasília. O Congresso promete realizar um esforço concentrado para votar matérias prioritárias na volta do recesso parlamentar. As informações chegam com Rafael Procópio.
1: Logo após o recesso parlamentar, que termina no dia 31 de julho, tanto a Câmara dos Deputados quanto o Senado Federal devem realizar duas das chamadas Semana do Esforço Concentrado antes das eleições. No período entre 10 e 14 de agosto,

0: em um presídio no Paraná. Eles participam da sessão no primeiro tribunal do júri de forma remota e respondem por homicídio triplamente qualificado. Os irmãos são acusados de participar da emboscada que terminou com a morte do contraventor. Em novembro de 2020, Fernando Inácio foi alvejado por tiros de fuzil após desembarcar de um helicóptero no Recreio dos Bandeirantes na Zona Sudoeste. O delegado Moisés Santana, responsável pelas investigações do caso, foi o primeiro a depor. Ele narrou que o réu Pedro Emanuel fez um voo panorâmico no mesmo heliponto em que Inácio foi morto.
1: A Câmara dos Deputados da Itália aprova uma reforma eleitoral proposta pela coalizão de direita da primeira-ministra Giorgia Meloni, que garante bônus de cadeiras parlamentares a quem superar 42% dos votos nas eleições do ano que vem. A oposição critica a medida como uma manobra para ajudar Meloni a se manter no poder. O projeto ainda precisa ser aprovado pelo Senado após o recesso de verão. A reforma extingue os assentos de maioria simples, que analistas dizem favorecer a oposição, especialmente no sul do país, onde a centro-esquerda é mais competitiva. A coalizão de Meloni vive um momento de turbulência. Um novo partido de ultradireita, liderado pelo ex-general Roberto Vanatti, aparece com mais de 6% nas pesquisas e ameaça dividir o campo conservador. O esloveno Slavko Kovacic vai apitar a final da Copa do Mundo entre Espanha e Argentina no domingo às 4 da tarde no MetLife Stadium em Nova York. Kovacic já trabalhou nesta Copa, apitando, entre outros jogos, a estreia do Brasil no empate por 1-1 com o Marrocos, além de outros dois jogos da fase de grupos. O árbitro também comandou a final da Liga dos Campeões da Europa da temporada 23-24, quando o Real Madrid venceu o Borussia Dortmund por 2-0. A disputa do terceiro lugar entre França e Inglaterra neste sábado em Miami vai ter a arbitragem do venezuelano Jesus Valenzuela.
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0: Principal índice da Bolsa de Valores de São Paulo, o índice Bovespa fechou o dia com queda de 1,24%, ficando com 173.825 pontos. O dólar comercial teve alta de 0,4%, está valendo R$ 5,10. O euro teve alta também, mas de 0,19%, está valendo hoje R$ 5,83.
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0: Iguaçu, no Paraná. Nós estivemos no início de 2026 para acompanhar algumas novidades e experiências exclusivas.
1: Todo o ambiente, todos os ecossistemas que envolvem a sobrevivência e a conservação das espécies. No caso nosso, como aquário dos peixes.
0: Inaugurado no dia 14 de novembro de 2025, o Aquafoz rapidamente se transformou em uma das atrações mais procuradas da região. Somente nos dois primeiros meses de funcionamento, o aquário recebeu cerca de 150 mil visitantes. São 23 mil metros quadrados de área construída, o que o torna um dos maiores da América do Sul. No total, 3 milhões e 300 mil litros de água abrigam espécies marinhas e de água doce. E nós tivemos o privilégio de sermos recebidos pela equipe do Aquafoz, com direito a um tour liderado pelo biólogo-chefe Rafael dos Santos.
1: Tem esse papel de mostrar o que o cara conhece Itaipu, que é o Rio Paraná, por cima. Então a gente trouxe um pouquinho dessa história do Rio Paraná e do Rio Iguaçu, até para diferenciá-los, porque eles se unem, né? Pós do Iguaçu nada mais é do que o encontro do Rio Iguaçu
2: com o Paraná.
1: O Rio Paraná. 80% das espécies de peixes que vivem nele são endêmicas, ou seja, só existem no Rio Iguaçu. Então ele é um rio extremamente importante quando a gente fala de conservação, porque são espécies que, se porventura forem extintas, nunca mais a gente vai ter, vai ser uma perda irreparável, né, para a biodiversidade.

0: cidade de uma maneira geral. E uma das nossos papéis é trabalhar com a conservação do Rio Iguaçu do Rio Paraná. Tanto que mesmo antes da inauguração, nós já temos os projetos de pesquisa com o surubim do Iguaçu, com a égua, com a joana, que são espécies endêmicas do Rio Iguaçu, que já tem parcerias com a UEM, Federal do Paraná, para trabalhar exatamente com isso, né?
1: Para os visitantes, a proposta do Aquafoz é começar o tour pela parte mais alta e ir descendo, em forma de espiral, por uma rampa, sem escadas, sem degraus. Começamos apreciando as espécies dos rios e depois chegamos ao mar. Somente o tanque oceânico possui cerca de 2 milhões de litros de água salgada, sendo um dos maiores do nosso continente. Outra grande sacada do Aquafoz foi deixar à mostra diversas áreas técnicas. Os bastidores do funcionamento do aquário ficam visíveis aos visitantes, como a sala de alimentação das espécies, laboratórios e outras áreas interessantes. O Aquafoz tem 28 recintos visitáveis, muitas informações, algumas estações interativas e é certamente um programa para a família inteira. E ao final da nossa visita, eu conversei um pouco mais com o biólogo-chefe do aquário, Rafael Santos.
0: Então a nossa proposta é contar essa história através do caminho das águas, né? Como a gente costuma dizer, o caminho que os rios fazem até chegar nos oceanos. Uma vez que todos os rios do mundo se conectam através dos oceanos, né? Então a gente tem isso bem claro dentro da nossa proposta. E essa regionalidade dos rios é um dos nossos princípios, que é falar do Rio Iguaçu, do Rio Paraná, um rio com uma importância histórica para o país e para a cidade de Foz do Iguaçu. Rio Paraná abriga uma das maiores hidrelétricas do mundo, a Itaipu, e uma das 7 maravilhas do mundo, no Rio Iguaçu, a gente tem as cataratas do Iguaçu, né? Então, é muito legal a gente contar a história dos peixes que habitam esses rios, dos ecossistemas que envolvem, né, todo esse cenário, e que todos eles são direcionados aos oceanos. Então é enfatizar que a conservação dos oceanos, ela começa não só na praia, ela começa nos rios, ela começa dentro do continente. É um dos nossos propósitos aqui dentro do Aquafoz.
2: E é uma felicidade grande de ser um aquário construído para ser aquário em 2025 e que vocês fizeram um caminho numa arquitetura que é absolutamente acessível, fácil, intuitivo.
0: O conceito de aquário moderno, ele trabalha com esse princípio da conservação e junto com isso, né, unir a arquitetura e a engenharia para a gente garantir acessibilidade, né? Então todo o circuito é feito através de rampas, essas rampas seguem os parâmetros para cadeirante ou para pessoas com mobilidade reduzida, isso é muito importante. Então, para garantir a segurança do circuito, ele é totalmente climatizado, né? Então, no calor de Foz do Iguaçu, isso ajuda bastante no conforto térmico das pessoas. E a gente traz uma proposta de interatividade, seja por meio digital, seja com os monitores que estão distribuídos no circuito, passando informações, curiosidades e sanando dúvida dos visitantes.
1: Um dos recintos de maior sucesso é justamente o grande tanque oceânico. Lá vivem tubarões, raias e ainda é possível passar por baixo de tudo, tendo diversas oportunidades de observar a vida marinha por outros ângulos.
0: Eu acho que um dos nossos grandes desafios foi trazer animais marinhos para 800 quilômetros do mar. Está longe do mar e o porquê que trazer animais marinhos para cá? Acho que é justamente para justificar todo esse caminho, todo esse percurso que a gente faz. Então nós temos um desafio muito grande, que é tratar a água e produzir a água salgada aqui. Então isso envolve a logística de produção dessa água, de tratamento da água que a gente tem. Uma curiosidade, nosso sal vem de Israel. Nós usamos até hoje mais de 70 toneladas de sal para produzir quase 3 milhões de água salgada que a gente já usou aqui no Aquário de Foz. A gente tem um cuidado de trazer sais, cloreto de sódio com os oligoelementos, né, que são inúmeros, na quantidade e na qualidade correta para garantir que os animais tenham uma melhor qualidade de água possível. Então existe uma logística de compra e trazer esse material, a entrega dele, o armazenamento e a produção de toda a água salgada do aquário. Acho que é um dos maiores desafios nossos para o nosso maior recinto. A gente tem um recinto com 2 milhões e 100 mil litros de água salgada. e 100% dessa água foi produzida aqui. Eu acho que isso é a expectativa que nós tínhamos e a gente está tendo esse resultado. São animais saudáveis, animais convivendo bem e trazendo o máximo de conhecimento para os nossos visitantes.
1: O Aquafoz é vizinho ao Parque Nacional do Iguaçu, ao lado do portão principal, o que torna a visita muito conveniente. E se quiser ver algumas imagens que fizemos por lá, já sabe onde me encontrar, não é mesmo? Cadê o Coutinho? Eu coloquei um destaque da nossa viagem à Foz do Iguaçu no meu Instagram. Cadê o Coutinho? Bem ao lado do Aquafoz e, portanto, pertinho também do centro de visitantes do Parque Nacional do Iguaçu, fica mais uma atração queridinha dos turistas. Se você já esteve em Foz do Iguaçu, é enorme a chance de ter passado pelo Parque das Aves. Mas saiba que eles estão também em constante renovação. Antes agora do início de 2026, eu havia visitado o Parque das Aves em abril de 2023. E não é que de lá pra cá tem novidades? Sim, novidades, no plural. Mas antes vamos começar contando qual é o propósito desse lugar. E para isso nós tivemos a ajuda do biólogo e educador Yuri Cavalciuk, que guiou a nossa visita.
3: O parque trabalha especificamente hoje em dia, né, com animais da Mata Atlântica. Quando o parque iniciou, trabalhava com aves do mundo todo. Mas aí a CEO, na época, que é a filha da dona, estava fazendo uma pesquisa e descobriu que uma pombinha desapareceu aqui na floresta do Iguaçu, aqui no Parque Nacional. E aí isso despertou um sentimento, porque assim, a gente trabalha com conservação de aves e aí no nosso quintal uma ave acaba sendo extinta. E aí isso despertou toda uma discussão e a gente mudou a nossa missão. E hoje a gente é a única instituição no mundo que trabalha com conservação de aves da Mata Atlântica.
1: Se você jamais esteve no Parque das Aves de Foz do Iguaçu, saiba que é um passeio para ser feito em no mínimo uma hora. Ele é enorme. Tem como principal vocação, como disse o biólogo Yuri, trabalhar na conservação das espécies da Mata Atlântica, mas também abriga animais de outros lugares. Se você estiver à procura de uma experiência única e exclusiva, o parque lançou recentemente a visita guiada para o Muckel.
3: A Ana e o Denis Krukamp viviam na África com os filhos deles. A Ana, ela é alemã e o Denis, ele era sul-africano. E eles receberam papagaio do Congo, que inspirou a criação do Parque das Aves, e o nome dele é Pumuco, que é o nome da visita que a gente está fazendo. Quando eles pensaram em algum lugar para construir, um amigo deles indicou Foz do Iguaçu, do lado das cataratas.
1: A visita guiada a Pumuco é um passeio que acontece diariamente, às 8h30 da manhã e às 1h30 da tarde, em grupos de até 10 pessoas, sempre acompanhados por educadores. No total, a visita guiada para o Muckel dura cerca de 2 horas e meia e percorre todo o Parque das Aves. Há dois momentos de interação. O primeiro deles foi no viveiro dos periquitos. Você vai observar a alimentação dessas graciosas aves bem de pertinho. Não é permitido tocar, é claro, mas eu garanto, vai ser emocionante. Um pouco mais pra frente, entramos no viveiro das araras.
4: Esse aqui é mais um momento de interação com os animais. Interação sem você tocar, mas eu tô numa área especial que é oferecida por esse passeio e as araras estão se alimentando em volta de mim.
1: Araras carimbé, vermelhas e azuis ali, a centímetros de distância. Dá para sentir o vento das asas. E de novo, com o maior respeito, sem tocá-las. No final, ainda vai ser possível provar pratos preparados com plantas alimentícias não convencionais, as punks.
3: O passeio pro Muckel, ele precisa ser agendado com alguma antecedência. Então, por exemplo, pro horário da manhã, você tem que comprar até o dia anterior, de tarde. E pro horário da tarde, você pode comprar na manhã do mesmo dia. E é só pelo site que faz a compra. E aí são 10 pessoas no máximo, tem esse passeio todo e tem a experiência gastronômica no final.
1: Se quiser ver algumas imagens que gravamos no nosso passeio especial no Parque das Aves, basta me procurar no Instagram. Cadê o Coutinho? Te espero por lá. Cadê o Coutinho? O programa de hoje, gravado em Foz do Iguaçu, faz mais uma parada. Voltamos já!

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0: 11h40, pelo horário de Brasília, você segue conosco na Band News FM. Daqui a pouco, por volta de 12h20, tem o Jornal da Noite, em transmissão simultânea Band News FM com Felipe Vieira e também com Thaís Dias. O volume de vendas no comércio varejista cresce timidamente no mês de maio. As informações com Guilherme Faria.
1: O volume de vendas no comércio varejista varia 0,1% em maio de 2026 frente ao mês anterior, após uma queda de 1,6% em abril. A informação foi divulgada pelo IBGE nesta quinta-feira. No campo positivo, os destaques foram para os setores de livros, jornais, revistas e papelaria, tecidos, vestuário e calçados, móveis e eletrodomésticos, artigos farmacêuticos, médicos, ortopédicos e de perfumaria e o de combustíveis e lubrificantes. No campo negativo, aparecem os comércios de equipamentos e material para escritório, informática e comunicação, supermercados, produtos alimentícios, bebidas e fumo e outros artigos de uso pessoal e doméstico.
0: O Ministério Público aciona a Justiça para obrigar o governo federal, estados e municípios a melhorarem a assistência ao povo indígena Machacali. Os detalhes com Josiele Lemos.
2: O Ministério Público Federal ajuizou uma ação civil pública para obrigar a União, a FUNAI, o governo de Minas Gerais e 4 municípios do Vale do Mucuri a reestruturarem a assistência ao povo indígena Machacali. Segundo o órgão, a comunidade vive em situação de extrema vulnerabilidade, com altos índices de mortalidade infantil. A ação pede medidas urgentes para reforçar a saúde nas aldeias e uma indenização por danos morais coletivos entre 4 e 10 milhões de reais. Para o Ministério Público, a situação configura uma crise humanitária causada pela omissão do poder público.
0: Um turista argentino é filmado fazendo gestos racistas contra um jovem na Bahia após a vitória da Argentina sobre a Inglaterra, que classificou o time para a final da Copa do Mundo. Detalhes com João Marcos Moura. Aliás, as informações chegam com o David Cardoso.
3: Um turista argentino é investigado pela Polícia Civil após fazer um gesto considerado racista em Morro de São Paulo. Vídeos mostram um homem comemorando a vitória da Argentina na semifinal da Copa do Mundo na quarta e imitando um macaco em direção a um jovem que estava no mesmo restaurante. A polícia tenta localizar a vítima e identificar todos os envolvidos. A pizzaria repudiou o episódio, informou que adotou as medidas cabíveis. A Prefeitura de Cairu também condenou qualquer forma de discriminação e diz que vai colaborar com as investigações.
0: Milhares de ucranianos vão às ruas para protestar contra a demissão do ministro da Defesa Mikhailo Fedorov em uma reforma ministerial anunciada pelo presidente Volodymyr Zelensky. É a primeira vez desde o início da guerra que Zelensky é alvo de protestos. Manifestantes pedem a recondução de Fedorov ao cargo e exigem que o parlamento rejeite os novos nomes indicados pelo presidente. Fedorov é o ministro da Defesa mais jovem da história da Ucrânia e era visto como inovador e eficiente. Ativistas temem que o substituto indicado, o ministro do Interior, comande uma das estruturas mais corruptas do país, representando um retrocesso em um momento crítico para a defesa ucraniana. O tenista brasileiro Guto Miguel, de 17 anos, número 1 do ranking juvenil mundial, vence o ex-top 13 do mundo, Nick Kyrgios, na estreia do UTS Rio, no Maracanãzinho, uma vitória por 3-2. O goiano contou com o apoio da torcida para superar o australiano mais experiente na chamada morte súbita, o momento mais decisivo do formato do jogo. Amanhã, Guto Miguel enfrenta Brandon Nakashima e João Fonseca faz a estreia dele no torneio contra o holandês Talon Griekspoor, às 6 da noite, também no Maracanãzinho. A expectativa da organização é receber cerca de 10 mil torcedores nos próximos dias de competição, com a final marcada para este sábado.

0: do nosso programa de viagem. Começamos o ano de 2026 acompanhando as novidades de Foz do Iguaçu, no Paraná. E a proposta dessa vez foi também conhecer algumas experiências únicas e exclusivas. Você sabia que um dos maiores hotéis da América Latina fica dentro do Parque Nacional do Iguaçu? Com uma coleção enorme de prêmios, o Hotel das Cataratas foi recentemente reconhecido pela revista Forbes como o único da América do Sul a atingir a pontuação máxima de 5 estrelas. Então, se o seu perfil for procurar por luxo e exclusividade, vai encontrar o cenário perfeito em Foz do Iguaçu. Entre algumas comodidades, é possível caminhar tranquilamente pelo parque antes de ele abrir e depois que os portões se fecham para o público. Nós agendamos um passeio guiado privativo para mergulhar na história desse complexo de cachoeiras.
1: O percurso vai levar uma hora e meia aí de volta, mais ou menos.
0: Por volta de 7h15 da manhã, no horário combinado, nós encontramos o guia turístico Carlos Ivan Pereira no saguão do hotel. E de lá iniciamos a nossa caminhada pela Trilha das Cataratas, bem ali em frente.
1: O hotel, essa construção foi feita pelo governo federal, foi finalizada em 1958, estilo colonial português. Em 1986 foi tombado como patrimônio histórico, então não pode ser alterado a arquitetura, né? Nem mesmo essa cor rosa, vai permanecer sempre rosa assim. Tá?
0: Durante o passeio, o guia vai dando dicas dos melhores mirantes e vistas para algumas das 275 quedas das Cataratas do Iguaçu, enquanto vai relatando alguns dados históricos.
1: O Parque Nacional, ele foi criado em 1939, a área total hoje são 185 mil hectares, é a maior área de Mata Atlântica preservada do Brasil.
0: À medida em que vamos mostrando interesse, o guia vai se aprofundando em alguns fatos bem interessantes.
2: O Rio Iguaçu, ele nasce lá em Curitiba, que a cabeceira do rio fica aproximadamente 70 quilômetros de distância só do Oceano Atlântico. Porém, lá a gente tem a Serra do Mar, e aí a cabeceira do rio, ela está em torno de 1.300 metros acima do nível do mar. Aí ele corre sentido ao contrário do oceano, ele vem de leste para oeste e chega aqui a 250 metros acima do nível do mar. Então aqui a gente está uma depressão, né? Entre a cabeceira do rio e as cataratas, a gente tem 6 hidrelétricas, 6 represas, e é um dos fatores que controlam o volume de água aqui. Então, um dos fatores natural, chuva, e o outro fator, as hidrelétricas, as represas, né?
0: Como mencionei, o caminho de ida foi feito pela Trilha das Cataratas e terminamos bem pertinho da Garganta do Diabo, sobre aquele famoso deck.
3: Existem algumas maneiras para você também conseguir chegar a essa passarela, que é normalmente lotada de turistas do mundo inteiro, mas que agora tá só com a gente.
0: Pudemos explorar esse espaço do Parque Nacional do Iguaçu tranquilamente, praticamente sozinhos. O relógio marcava 8 horas da manhã e as portas ainda estavam se abrindo para os visitantes. Então as primeiras pessoas só chegariam neste ponto daqui a uns 20, 25 minutos pelo menos.
3: Existem duas formas de fazer esse passeio. De maneira privativa, como fizemos, no qual o seu grupo, você pode marcar o horário que você quiser, ou então algo que é oferecido a todos os hóspedes do hotel que fica aqui dentro. E você basta comparecer no horário agendado.
0: Você conhece bem a nossa cachaça? Acha que esse tipo de bebida é muito popular para você? Agendamos a degustação de cachaça no hotel para desmistificar essa iguaria brasileiríssima.
4: Meu nome é Nassir, trabalho já no hotel há mais de 30 anos e me especializei em cachaça, como seria sommelier de cachaça ou cachacier. Então hoje vou fazer a apresentação da cachaça, que são cachaças condições limitadas.
0: Temos à nossa frente 5 lindíssimas garrafas de cachaças especiais, todas brasileiras, é claro, de diferentes regiões do país. E a dinâmica segue como toda degustação e harmonização de bebida. Primeiro ouvimos um pouco da história da cachaça e de como ela é feita. E depois aprendemos a diferença entre aguardente e cachaça, que começa pela graduação alcoólica.
4: Varia de 38 a 48 graus. Se ela tem menos de 38 ou mais de 48, são denominadas de aguardente, não pode chamar de cachaça. Se ela for produzida em qualquer outro país fora do Brasil, também ela não pode ser chamada de cachaça, é chamada de aguardente, porque ela tem o DOC, denominação de origem controlada, pelo MAPA, que é o Ministério Agricultura e Pecuária e Abastecimento, que somente no Brasil, em outro país, são chamados de aguardente, como se fosse a champanhe e o conhaque na França.
0: Nossa experiência virou uma aula. Ouvimos sobre a origem da cachaça, os tipos de cana-de-açúcar e tantas informações interessantes. eu estava aprendendo bastante e quase ia me esquecendo da degustação e harmonização.
4: Então vamos começar com a brincadeira. Essa aqui é uma de Minas Gerais, sem limite, é um blend. Tem a madeira brasileira grápia e amendoim. Não é amendoim de comer, é um amendoim. Amendoim é uma madeira neutra.
0: Sentimos o aroma, chacoalhamos o copo, colocamos um pouquinho na boca. Ali sobre a mesa havia ainda um pratinho para harmonização.
4: Aí tem o figo, tem o mel, temos queijo, temos o queijo cuesta e o azul e o canastra.
0: Como estávamos gravando, a nossa experiência durou mais de uma hora. E aqui vai algo bem particular. Eu adoro cachaça, especialmente as envelhecidas. Mas a nossa produtora e cinegrafista, por exemplo, não bebe. E ela ficou igualmente interessada pelas histórias e curiosidades que cercam essa bebida brasileiríssima.
4: Começou com uma brincadeira e hoje é uma experiência que nossos hóspedes conseguem desfrutar. Digamos assim, eu quero fazer, mas sou sozinho, não tem problema nenhum. Mas eu tenho um grupo de amigos. Ok, reúne um grupo de amigos, a gente vai preparar. Não é só que, por exemplo, assim, tem outro cliente que quer fazer no mesmo horário que o seu. Não, se não conhece, a gente respeita. Além de eu que faz, a gente tem mais dois meninos preparados no bar. Eu estou formando toda a equipe de bars para fazer essa experiência, para valorizar a nossa bebida brasileira, que talvez muitos não dão importância, mas os nossos clientes que vêm aqui, nossos hóspedes, os estrangeiros, 99% eles amam a cachaça. Às vezes, muitas vezes, a gente não valoriza.
0: Degustação de cachaça em um hotel 5 estrelas. Quem diria, hein? Uma super experiência, indicada para estrangeiros e, claro, brasileiros. Durante a nossa hospedagem dentro do Parque Nacional do Iguaçu, continuamos em busca de atividades únicas. Primeiro, agendamos uma massagem no Cataratas Spa, que oferece terapias personalizadas. Lá também é possível usar a sauna a vapor e uma suíte de massagem dupla com banheira. Bastante relaxados, fomos até o gramado em frente ao hotel, onde uma mesa estava nos aguardando para um piquenique.
5: Boa tarde, tudo bem? Sejam muito bem-vindos. Aqui a gente tem o salmão defumado com o cream cheese, a charcuteria com os queijos brasileiros e os salames italianos. Aqui a gente tem damasco desidratado, as azeitonas, a pasta de ervas finas, a pasta de tomate seco, o morango e a pitaia, a cesta de frutas tropicais, o pão de fermentação natural e o grissini, o bolo red velvet e o chocolate quebra-quebra.
0: Sim, eu sei, um verdadeiro banquete, no gramado, com almofadões para se sentar, em frente às cataratas do Iguaçu. Mas calma que ainda não acabou.
5: Esse aqui é o espumante próprio do hotel, ele é produzido na Casa Valduga, é um espumante brut, ele é 70% Chardonnay e 30% Pinot Grigio. Esse aqui é o brut, a gente tem também ele na versão rosé. Saúde.
0: Para ter essa experiência super exclusiva no Parque Nacional do Iguaçu, basta procurar pelo concierge do hotel.
6: Sabores do Mundo.
0: Nós continuamos falando sobre exclusividade, mesmo quando o assunto é gastronomia. Dentro do Parque Nacional do Iguaçu, funciona o restaurante I, que se escreve com a letra Y, mas se pronuncia I mesmo, em uma alusão ao Guarani, que significa água.
7: A nossa experiência vai começar aqui no bar.
0: De frente para as cataratas, com direito à varanda e um belo ambiente, iniciamos uma viagem de sabores, comandada pelo chefe Luiz Felipe Souza. Esse espaço do hotel foi recentemente reformado para receber a cozinha autoral e criativa do premiado chefe, que em São Paulo conquistou 2 estrelas Michelin com o Evai. Depois de deliciosas entradas no bar, somos convidados a nos sentar em um outro ambiente. Escolhemos um menu de 10 tempos harmonizado com vinhos nacionais.
8: Este cartão é uma representação do primeiro prato em uma arte desenhada pelo chefe.
0: Ao lado de cada prato, chega também à mesa um cartão colorido com um desenho feito pelo próprio chefe Luiz Felipe.
9: E aqui, atrás, tem a historinha do prato, mostrando toda a sua brasilidade e a referência de onde ele foi buscar essa receita. Bem interessante.
0: Foi uma ótima experiência no restaurante I do Hotel das Cataratas, com destaque para a casquinha de siri, para a muqueca, o ovo com mandioca e tucupi e a feijoada. Ou seja, praticamente tudo. E para finalizar a nossa mais recente visita a Foz do Iguaçu, um clássico do Parque Nacional.
6: Sejam bem-vindos ao Macuco Safari. Estamos entrando agora num parque nacional de 420 quilômetros de extensão, local aqui onde residem mais de 37 onças.
0: O Macuco Safari fica mais ou menos no meio do caminho entre o centro de visitantes e a trilha das cataratas. Basta reservar o seu ingresso e aguardar por um dos simpáticos carrinhos para iniciar o passeio. Ótimos guias vão passar informações sobre a fauna e a flora durante o trajeto na mata.
6: Encontramos a timba-uva, essa árvore tem mais de 120 anos de existência, utilizada pelos indígenas para a confecção de barcos, para levar pessoas de um lado ao outro do rio.
0: No nosso caso, tivemos a companhia do guia Juan Olmedo. Depois do carrinho, descemos para fazer uma pequena trilha sobre uma plataforma até chegar a uma estrutura já próxima ao rio Iguaçu. Ali, um funicular vai levar os visitantes a um pier, onde os barcos estarão te esperando para dar início à aventura. Tudo é muito bacana, divertido e informativo, mas o ápice mesmo vai ser ficar bem pertinho de algumas quedas d'água. Há a opção de ficar seco, e a melhor opção, na minha opinião, se molhar, ou melhor, tomar um verdadeiro banho nas águas das cataratas do Iguaçu. E assim, de maneira refrescante e energizante, encerramos a nossa visita a um dos destinos mais completos e mágicos do Brasil. De novo, na dúvida de onde ir, sempre coloque Foz do Iguaçu como uma das opções. E por hoje é só. 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Quer saber por onde eu tenho viajado? Cadê o Coutinho? Eu te espero no meu Instagram. Cadê o Coutinho? O programa de hoje teve a sonorização final do mestre José Antônio de Araújo Filho. E na semana que vem tem muito mais. Tchau e até a próxima!

0: 11 horas e 57 minutos. A Polícia Federal finaliza a investigação e recomenda o indiciamento de 48 pessoas envolvidas no escândalo do INSS. Mais detalhes com Rafael Procópio.
1: Está nas mãos da Procuradoria-Geral da República a conclusão da Polícia Federal, que culminou com o indiciamento de 48 pessoas envolvidas nas fraudes do INSS. A ação é resultado da Operação Sem Desconto, deflagrada em 2025 e que teve diversas fases com diversos investigados. A PGR agora é que vai decidir se apresenta denúncia contra os indiciados, se pede o arquivamento ou se solicita novas investigações. O relatório já foi entregue ao ministro André Mendonça, relator dos casos que envolvem o tema no Supremo Tribunal Federal. Entre os indiciados estão o ex-presidente do INSS, Alessandro Stefanuto, o ex-procurador-geral da autarquia, Virgílio Antônio Ribeiro Filho, o ex-diretor de benefícios, André Fidelis, e o empresário Antônio Carlos Camilo Antunes, conhecido como Careca do INSS, apontado como figura central do esquema. De acordo com as investigações, durante anos, sindicatos e associações cobraram mensalidade de R$ 5 a R$ 50 de beneficiários sem a devida autorização, autorizados pelo próprio instituto. Ele chamava o desconto de associativo. O relatório da PF aponta que algumas entidades chegaram a falsificar assinaturas de aposentados. O rombo estimado ultrapassa os R$ 6 bilhões ao longo de 6 anos. As suspeitas à época levaram à queda de Stefanuto, afastado por decisão judicial e depois demitido do comando do Instituto. Ao longo das fases da Operação Sem Desconto, a PF prendeu outros investigados e apreendeu bens de luxo, como carros importados, joias e dinheiro em espécie. O Careca do INSS, apontado pelo Ministério Público como o epicentro da corrupção ativa do esquema, é acusado de abordar servidores para obter dados cadastrais de aposentados. Pessoas e empresas ligadas a ele movimentaram dezenas de milhões de reais provenientes das associações.
0: 11h59. Na sequência, Stephanie Toso comanda a atualização do noticiário aqui na Band News FM. A você uma ótima sexta-feira. Nos encontramos logo mais na nossa programação e no Band News na área a partir das 9h40 da noite. Logo mais, a partir de 12h20, também tem Jornal da Noite, com Felipe Vieira e também Thaís Dias.
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1: Meia-noite, um minuto, pelo horário de Brasília. Bom dia para você que acompanha a Band News FM nessa madrugada de sexta, 17 de julho de 2026. Eu, Stephanie Toso, já tô por aqui. Te faço companhia até às 7 horas da manhã na atualização do noticiário, dos principais destaques do Brasil e do mundo. E claro que contando com a sua participação, com a sua audiência, pelo nosso WhatsApp no 11 999 592 100. Já passando para desejar bom dia para o Sérgio Rota, que tá por aqui. Falou assim, já estamos próximos aí do fim de semana. Não estarei de plantão, será a Luana Pereira. Ele já perguntou por aqui, Luana, que vai fazer as madrugadas da Band News FM nesses próximos dias. Eu vou tirar uma folguinha, né? Aproveitar pelo menos as tardes mais quentinhas aqui em São Paulo. Vai voltar a subir temperatura. E aí, aos poucos, a gente volta a reclamar do quê? Do calor por aqui também, né? Haja o frio, né, gente? Já deu também, já com horas contadas para acabar por aí. O Luiz também já tá chegando por aqui na sintonia da Band News. O Rogério, falando direto de Ribeirão Preto, falou que por lá agora 17 graus. E aí falou a todos vocês aqui da Band News, uma boa madrugada. Vamos que vamos, né, gente? Nesses próximos minutos, já fazendo um giro pelos principais destaques do dia. Daqui a pouquinho na nossa programação tem a reprodução do Jornal da Noite também por aqui. Indo direto a Brasília, o governo Lula repudia o tarifaço de 25% anunciado pelos Estados Unidos. Tem mais detalhes chegando com o Afonso Marangoni.
2: Entidades reagem à nova taxação de 25% anunciada pelos Estados Unidos a produtos brasileiros. A Associação Brasileira das Indústrias de Calçados, por exemplo, manifestou preocupação com a tarifa adicional. O presidente executivo da Bicalçados, Haroldo Ferreira, afirmou que a decisão representa um retrocesso para uma relação comercial construída ao longo de décadas.
3: Isso prejudica a indústria calçadista nacional, isso coloca em risco muitos postos de trabalho aqui no Brasil. Os dois principais polos impactados é o interior do Rio Grande do Sul, o interior de São Paulo, mas também muitas indústrias que estão instaladas no Nordeste, na Bahia do Ceará, também produzem produtos específicos que são destinados ao mercado norte-americano e isso vai sofrer bastante com esse acréscimo no imposto de importação.
1: Nos outros assuntos, a Polícia Federal cumpriu 11 mandados de busca e apreensão contra a venda ilegal de medicamentos emagrecedores injetáveis. Quem traz mais detalhes é o Pedro Jelinek.
4: 11 mandados de busca e apreensão são cumpridos pela Polícia Federal em 3 cidades de Minas contra a venda ilegal de medicamentos. A operação foi realizada nesta quinta-feira em Belo Horizonte, Caratinga e Coronel Fabriciano. Segundo a corporação, a ação é uma continuação da Operação Sanitas, que investiga grupos envolvidos na entrada irregular de produtos no país. Os policiais identificaram locais usados para armazenar e vender medicamentos injetáveis para emagrecimento, como produtos com tirzepatida e retatrutida, sem autorização e documentação sanitária.
1: O empresário Thiago Brenan é condenado a mais de 31 anos de prisão. Detalhes que chegam com a repórter Jéssica Aquino.
5: O empresário Thiago Brenan é condenado a mais de 31 anos de prisão por crimes cometidos contra uma ex-namorada. A decisão da Justiça de Porto Feliz, em São Paulo, também determina o pagamento de R$100 mil em indenização à vítima. Segundo a sentença, Brenan obrigou a mulher a manter relações sexuais sem consentimento, a tatuar as iniciais do nome dele no próprio corpo e, posteriormente, divulgou vídeos íntimos para pressioná-la a retirar a denúncia. O caso aconteceu em 2021, após a vítima viajar dos Estados Unidos para o Brasil.
1: Nos destaques do noticiário internacional, o governo dos Estados Unidos anuncia que vai limitar o prazo de estadia de estudantes estrangeiros a 4 anos e de jornalistas estrangeiros a 240 dias em uma mudança que afeta milhões de portadores de vistos no país. Atualmente, estudantes e intercambistas podem ficar pelo tempo que durar o curso ou programa. Com essa mudança, quem ultrapassar o prazo vai ter que pedir uma renovação ou sair do país para obter uma nova autorização. Jornalistas com passaporte chinês vão ter um prazo ainda mais restrito, de apenas 90 dias de estadia. A medida entra em vigor em 60 dias e ainda está sujeita à análise do Congresso.

0: tempo.
1: E seguimos por aqui de olho também nas mudanças, nas condições de tempo, principalmente no sul do Brasil. Tem alerta ainda importante para o Rio Grande do Sul. Hoje já começa a se desenrolar mais uma frente fria e é uma frente fria que não consegue avançar para as outras regiões. Com isso, boa parte do estado gaúcho já fica em risco para temporal nessa sexta. Lembrando que a chuva pode começar já durante essa madrugada. É aquela situação de risco, inclusive, para Porto Alegre, que pode receber aí um volume de chuva excepcional entre essa sexta e todo o final de semana. Mesmo assim, como o sol ainda aparece, a temperatura pode chegar até os 30 graus na capital gaúcha. Agora, com toda a atenção voltada também para o tempo mais seco e para um bloqueio que está se estabelecendo aqui no sudeste do país. Então, apesar da nossa madrugada mais fria em São Paulo, a expectativa é que a nossa temperatura máxima já volte a alcançar ao longo da tarde os 29 graus. Para hoje, não tem expectativa de chuva na cidade de São Paulo, tem cautela com a umidade relativa do ar mais baixa, já volta a entrar em estado de atenção, e o mesmo vale para as capitais Campo Grande em Mato Grosso do Sul, Brasília no Distrito Federal e Cuiabá, que podem registrar aí índices de umidade relativa do ar até abaixo dos 20%. Agora, atenção redobrada também com as regiões Norte e Nordeste. Hoje mais um dia de sol, de muito calor em Manaus, temperaturas subindo até os 33 de máxima, previsão de pancadas com raios no período da tarde.
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1: Meia-noite, 8 minutos pelo horário de Brasília, o âncora e colunista da Band News FM, Carlos Andreasa, avalia o pedido do ministro Flávio Dino de explicações de partidos sobre a indicação de emendas no Congresso. Ele conversou com Carla Bigato, Sheila Magalhães e Luiz Megali.
2: Hora de conversar com o Carlos Andreasa, hora de esclarecer o que é que está por trás e quais são os detalhes escondidos dessa determinação do Flávio Dino de 10 dias para que os partidos brasileiros, todos os partidos brasileiros, expliquem as emendas parlamentares.
3: Mas não tem muito mistério, né? É o Valdemar Costa Neto gerando em rede nacional provas contra si.
4: Mano,
3: chamemos assim.
4: Né? Essa foi
5: ele conseguiu, né?
4: Essa olha.
3: Conseguiu.
5: Mas surpreende? Não ele surpreende, vindo dele.
3: Nenhuma surpresa, uma franqueza. É um ótimo entrevistado. Porque ele realmente fala tudo quanto lhe dá na cabeça. E aí, numa entrevista à Globo News, anteontem, dia 14, isso, anteontem, ele admitiu que, da condição de presidente de partido, trata, aponta, indica e, a rigor, se apropria de emendas parlamentares e disse que não está sozinho, que os outros presidentes de partido fazem o mesmo. E aí, em função disso, o ministro Flávio Dino, ontem, corretamente intimou todos os 21 presidentes de partido já que respondam a um grupo de questões sobre se isso procede, sobre se eles indicam emendas parlamentares. O que isso significa? Esse esculacho. É uma apropriação via terceirização de algo que já estava privatizado. Ele usa uma expressão muito boa. Eu sou um grande crítico do ministro Flávio Dino, mas nesse caso ele está certo e a expressão que ele criou é muito boa. Oligarquia parlamentar, que é uma contradição em termos, né? Ou é oligarquia ou é parlamentar. São conceitos que não se articulam, não numa república, não sob o regramento disponível. Então, a privatização da emenda parlamentar, a apropriação por parlamentares, por donos do parlamento, e aí de maneira obscura e autoritária, sobre emendas parlamentares, aquela porção discricionária das emendas parlamentares, isso gerando uma privatização a partir do que se distribuem terceirizações. Tem a terceirização interna, que é a criação informal do que se chama de emenda de liderança, como se fosse algo que existisse, e a partir dessa fachada, a emenda do dono do partido, a emenda Valdemar, o puxadinho Valdemar. Então é importante que isso seja esclarecido. Obviamente isso é uma corrupção dos meios e uma distorção, uma perversão da lógica da emenda parlamentar. E aí eu quero apresentar uma questão aqui, porque até aqui vai certo, ministro Flávio Dino, mas temos um erro aí. Não existe meia constitucionalidade. Não existe, portanto, meia inconstitucionalidade. Se está diante do que é um vício diante de um plano de trabalho descumprido, de um pacto não respeitado pelo parlamento. Se está, portanto, de um vício insanável, que ao contrário se aprofunda, se colocando mais camadas de terceirização e, portanto, de fachadas, dando mais segredo ao orçamento secreto, sob uma forma de uso autoritário no ano eleitoral, inclusive considerando a perspectiva disso consistir num fundo eleitoral paralelo, o que, que o ministro Flávio Dino está esperando, se ele não quiser ser confundido como um tesoureiro de emenda parlamentar, aquele que abre e fecha a torneirinha dependendo da ocasião? Se ele está vendo o desrespeito posto e um vício insanável, a terceirização do uso de emenda parlamentar por terceiros, a instrumentalização, portanto, de uma prerrogativa parlamentar por um dono de partido, que é um esculacho sob a lógica orçamentária e da República mais amplamente, o que, que ele está esperando para declarar a inconstitucionalidade? É a função dele. Não é fazer acordo. É exercer o controle de constitucionalidade. Se ele está diante de algo repetidamente violado, o que, que ele está esperando para declarar a inconstitucionalidade da emenda de comissão? Essa é a única questão que eu não consigo entender.
2: Não há meio termo, né, na defesa da Constituição, ou você a defende ou não. É, mas outra que eu não consigo entender é isso. Ups, cometi um sincericídio. Diz a ratazana mais felpuda de Brasília, que depois de ser preso, né, envolvido no Mensalão e no Petrolão, conseguiu virar o dono do maior partido do Brasil, apresentando o candidato à presidência com tornozeleira eletrônica na canela. Aí o cara vai lá e comete um ato falho. Ai, meu Deus.
1: Não, é ato falho. Acho que ele não acha um absurdo mesmo. Ele sabe que é assim, sempre foi assim. Pra ele é normal e tem que ser assim mesmo.
2: Eu tendo a achar que há um objetivo na fala desses caras e que eles estão quilômetros à frente de nós, mas eu realmente não consigo encontrar.
3: Ele acha?
2: Onde
3: estaria? Ele acha que é dono? Ele acha que é dono do mandato parlamentar, porque ele é o presidente do partido e usa a estrutura da liderança do partido no parlamento. Ele confunde a questão da propriedade do mandato pelo partido, em alguns termos, como propriedade das prerrogativas do representante. Isso é uma perversão da República. Mas veja, não pode ser admissível.
2: Eu não tenho dúvida que ele o faça. O que me surpreende é que ele o diga. Entendeu? Mas enfim, Andreasa, Vitrolinha...
3: Tive sim, Cartola, cantado por Cartola, e eu quero que vocês prestem atenção, se possível, no arranjo de cordas, no violão sete cordas do Dino. Mas que não é o Flávio Dino, é o Dino sete cordas. Um beijo.
2: Então vou ficar bem quietinho aqui.

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1: Meia-noite, 14 minutos. Seguindo com os outros destaques por aqui na nossa programação, a vitória da Argentina contra a Inglaterra representa uma das maiores vitórias de virada em Copas do Mundo. Pelo menos, é o que acredita o comentarista de futebol da Band News FM, Mauro Betting. Você ouve agora a roda de conversa com Luiz Megali, Sheila Magalhães, Carla Bigato, Marcelo Duó, Bernardo Ramos e Fábio França.
2: Azar de quem duvida da Argentina, hein, Mauro?
3: Azar de quem torce contra a Argentina, né? Como nós todos aqui mostrando meu cotovelo, a minha epicondilite, né?
4: Tá doendo.
3: Porque ontem no estádio, só para registrar, as TVs com direitos, a gente estava muito bem colocado no estádio, não tem o que reclamar, inclusive do maravilhoso ar-condicionado, a segunda melhor invenção do ser humano depois do futebol é o ar-condicionado. Então ontem foi um espetáculo aqui em Atlanta e foi um espetáculo o segundo tempo. O primeiro tempo lembrou o jogo de 86, daquele famoso gol do La Mano del Diablo, mais um gol espetacular. Argentinos e ingleses saíram vaiados no intervalo no estádio Azteca, porque naquele momento só tinha duas chances da Argentina, duas faltas batidas pelo Maradona, e a chance inglesa lá há 40 anos tinha sido uma saída errada do goleiro Pumpido, só. Mas o segundo tempo foi aquele espetáculo. Mais ou menos o que a gente viu ontem nesta que é a melhor das Copas, e uma das maiores viradas que eu vi na minha vida, uma das mais emocionantes viradas que eu vi na minha vida, certamente uma das maiores vitórias da história da seleção da Argentina ontem, e contra um time que era muito bom, até o Tuchel, o pior, pior treinador da história, fazer o que fez, tirando o autor do gol, Gordon, colocando mais um zagueiro, atraindo a Argentina para o time argentino marcar o seu quinto gol de fora da área, no lance do Enzo Fernandes, assistência do Maradona, e o gol do baixinho Lautaro Martínez de cabeça, no mais uma assistência do tal do Messi, que chega só nessa Copa a 8 gols marcados, 4 assistências, ou seja, participação direta em 12 gols, fora os dois pênaltis que perdeu. Mas assim, quem perdeu o jogo ontem não viu um grande jogo, e mesmo torcendo como eu estava, torcendo contra a Argentina, não tem como não se emocionar, aliás, desde o hino, né? E aí só rapidinho, uma pena, porque o hino inglês, que é um dos mais lindos, que eu mais me emociono, God Save the King, não deu para ouvir no estádio, porque a torcida argentina ficou cantando e a inglesa respondeu vaiando o hino argentino. Não deu para ouvir os hinos. Não lembro em nenhum outro jogo de Copa do Mundo alguma coisa assim, como estava presente, até como normalmente faço, tiro o fone e não deu para ouvir absolutamente nada. Mas fora isso, e a bandeira Las Malvinas são argentinas, que claro, vendo de algum torcedor que jogou lá para dentro do campo, foi uma festa impressionante, a festa de título, e tá valendo. Parecia mesmo festa de final de Champions, mais de uma hora depois do jogo. Não, os jogadores saíram faltando. Ficaram 50 minutos no gramado. E os torcedores da Argentina, grande parte ali do gol, à direita da TV também. Foi uma festa inesquecível, um jogo inesquecível, e teremos uma final inesquecível, onde abre-se espanhol aqui na América.
5: Dá tempo de fazer uma perguntinha? A gente está super atrasado, né? Fica para a próxima, então, gente. Dá? Ah, o Pablo falou que dá. É para todos. A gente tá há quanto tempo? Não é pra todos, não, é só pro Mauro. O Pablo também não tá tão bondoso assim, né?
4: Abusa também, né?
5: Também não abusa, pô. Né? São quatro ali.
3: Se eu souber responder também, né?
5: Gente, há quanto tempo a gente fica se segurando nessa da camisa amarelinha, das cinco estrelas que só nós temos, com um certo sentimento de superioridade, de que a gente não tem que fazer nada, porque os títulos virão naturalmente, afinal de contas, só nós temos as cinco estrelas. Gente, eu sou São Paulino. Eu tô faz 20 anos nessa lenga-lenga de só nós somos tricampeões mundiais, só nós somos tricampeões da Libertadores. Já tá cheio de tricampeão e tem até um tetracampeão agora, e a gente ficou pra trás, né? Se segurando nessas estrelinhas. Ô Mauro, não seria uma boa ideia alguém conquistar logo essa bendita quinta estrela? Seja a Argentina, seja a Itália, seja a Alemanha na próxima Copa, para que a gente acorde finalmente e veja que nós não somos tão especiais assim, que as coisas não vão acontecer naturalmente?
3: A gente precisa parar de fazer piada com o argentino que é prepotente, porque dentro de campo quem é prepotente é o brasileiro, é isso. Mas como diria o saudoso Valdir Espinosa, você não precisa ser atropelado para aprender a atravessar a rua. E a gente continua não conseguindo atravessar a rua, e quando atravessa é fora da faixa.
5: Mas o São Paulo foi atropelado pelo Palmeiras, pelo Flamengo, e estamos lá ainda. Nós somos tricampeões mundiais, parece uma vitrola quebrada. Ô, queridos, obrigado. Hoje foi muito boa. Valeu. Foi longa, mas foi muito boa a participação.
6: Valeu.
5: A notícia exigia. Até a próxima.
1: Finalmente, hein? Vocês fizeram brincadeira.
6: Obrigado, Pablo.
5: Valeu. Foram 40 Beijo. Dias, mas hoje vocês foram bem.
1: Tchau. Agradecendo o Pablo, né? Que permitiu tudo isso, né?
6: Hoje o Pulitzer vem, né, Megan?
5: Hoje o Pulitzer vem, Berna. Valeu, Pablito.
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1: Meia-noite, 22 minutos. Na sequência, vem aí a reprodução do Jornal da Noite na nossa programação.
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1: Boa noite.
9: Olá. O novo tarifaço dos Estados Unidos a produtos exportados pelo Brasil começa a valer na semana que vem. E a gente começa essa edição falando com a Natália Paz, ao vivo de Brasília, com as últimas informações e as reações do governo brasileiro e também, claro, de outros organismos atingidos. Boa noite, Natália.
10: Boa noite, Felipe, a vocês e a todos. O governo brasileiro afirma que as sobretaxas de 25% impactam 18% de tudo o que é exportado do Brasil para os Estados Unidos. Isso corresponde a mais de 7 bilhões de dólares anuais. Na lista de itens taxados estão etanol, vestuário, calçados e máquinas agrícolas. Mas a maior parte das exportações ficará isenta. Na lista de exceções estão cerca de 2.100 produtos considerados estratégicos para a economia americana. É o caso do café, carne bovina, suco de laranja e aviões. Na reportagem, o correspondente Eduardo Barão mostra que a Casa Branca diz que o Brasil não negociou com boa fé.
11: Os Estados Unidos afirmam que as tarifas são resultado de uma investigação comercial que, segundo Washington, identificou práticas consideradas desleais. Entre as áreas citadas estão o comércio digital e serviços de pagamento eletrônico, o PIX. Outros problemas apontados.

0: Povo brasileiro. O representante de comércio dos Estados Unidos, Jameson Greer, também falou sobre a decisão em entrevista a Bloomberg.
1: But again, I just want to emphasize these are unfair trading practices that Brazil has had in place against American exporters and workers for many years. The president is trying to resolve these, and we're doing it by negotiation, where we need to use leverage of tariffs. That's what we're allowed to do with Section 301. We'll do that where it's necessary.
0: O Brasil ainda é alvo de uma investigação paralela sobre trabalho forçado. Com previsão de conclusão na próxima sexta-feira, essa outra apuração pode resultar em uma tarifa adicional de 12,5%, elevando o total dos tributos para os produtos brasileiros em até 37,5%. O país é o que sofreu o maior aumento de tarifas desde a volta de Donald Trump à presidência dos Estados Unidos. Hoje, os produtos brasileiros só têm taxação menor do que a China. O deputado Daniel Pérez, indicado pelo governo Trump para ser embaixador no Brasil, foi sabatinado hoje no Congresso americano. Questionado por um senador da oposição sobre o tarifaço, ele admitiu que os Estados Unidos têm um superávit comercial.
2: Mr. Perez, do we have a trade surplus or a trade deficit with Brazil?
3: We have a trade surplus, sir.
2: A massive trade surplus, correct?
3: Yes, Senator.
2: We sell a lot more to Brazil than they sell to us.
4: E seguimos ao vivo com a Natália Paz, porque o governo brasileiro anunciou que as negociações com os Estados Unidos continuarão e prometeu um auxílio também, né, Natália, para esses setores mais afetados. Conta um pouco mais pra gente.
5: Isso mesmo, Thaís. O governo brasileiro disse que não há justificativa para o novo tarifaço e, como mostramos ontem aqui no Jornal da Noite, estuda uma reação como a aplicação da lei da reciprocidade. Segundo o ministro Mauro Vieira, das Relações Exteriores, as iniciativas de diálogo para um acordo partiram do Brasil e que em mais de um ano foram mantidas mais de 30 reuniões presenciais, virtuais ou por telefone em busca de uma solução. Agora, mais uma vez, foi prometido apoio aos setores atingidos. Um programa vai ser estruturado pelo governo que, entre as medidas, avalia a liberação de novas linhas de crédito para as empresas exportadoras, além de reforçar ações para a abertura de novos mercados. Representantes das atividades afetadas deverão ser chamados para novas reuniões que vão servir de base para definir medidas mais específicas. Nessa semana, nessa mesma investigação, melhor dizendo, o governo de Donald Trump também fez críticas à atuação do Supremo Tribunal Federal. Foram atacadas principalmente aquelas decisões contra plataformas digitais. Em nota, o ministro Edson Fachin rebateu o tarifaço e disse que a corte não vai ceder à pressão externa e que qualquer divergência entre estados deve ser conduzida por canais diplomáticos. Na reportagem, o Pedro Teixeira mostra que o Planalto não foi pego de surpresa com a decisão do novo tarifaço.
6: O governo brasileiro já esperava o anúncio do novo tarifaço, mas não vê justificativa para a medida.
7: Nos últimos 15 anos, os Estados Unidos teve conosco 424,5 bilhões de dólares de superávit na balança comercial. A medida é extremamente injusta e descabida, não tem menor justificativa.
6: Já o ministro das Relações Exteriores, Mauro Vieira, rebateu as declarações do secretário de Estado americano, Marco Rubio, sobre Lula.
8: Rubio ataca de forma grosseira e arrogante o chefe de Estado de um país amigo. Claramente, o que incomoda o governo dos Estados Unidos é o fato do Brasil não ter se curvado às pretensões desmedidas e as demandas irrazoáveis apresentadas no curso das negociações.
6: O governo disse ainda que as iniciativas de diálogo para um acordo partiram do Brasil.
8: Desde março de 2025, o governo brasileiro manteve mais de 30 reuniões presenciais, virtuais ou por telefone, nos níveis presidencial, ministerial e técnico com autoridades norte-americanas.
6: Depois da confirmação do tarifaço, o governo pode acionar a Lei da Reciprocidade, aprovada pelo Congresso no ano passado. A lei permite que o Brasil imponha tarifas adicionais sobre produtos e serviços dos Estados Unidos. O governo também ressaltou que seguirá mantendo as negociações na tentativa de derrubar as tarifas.
7: A gente vai seguir protegendo o PIX. Nós seguiremos protegendo a nossa soberania geológica, sem vira-latice. E nós seguiremos protegendo a nossa democracia,
9: contra a interferência internacional indevida.

0: seguiremos abertos à diplomacia e à negociação, seja com os Estados Unidos, seja com qualquer outro país que nos trate com o devido respeito.
1: Os setores afetados ainda calculam os impactos da medida.
2: Se levamos em consideração que as exportações brasileiras para os Estados Unidos são aquelas exportações que mais geram emprego no Brasil, estamos sem dúvidas diante de um cenário onde a competitividade da indústria brasileira será colocada em risco e sob uma pressão adicional.
1: A Fiesp lamentou a sobretaxa e criticou o Planalto. Disse que a opção do governo por ruídos diplomáticos, críticas personalistas e desalinhamento político com os Estados Unidos acabou por minar uma cooperação bilateral de mais de 200 anos. Alguns setores atingidos pelo novo tarifaço preocupam mais o governo. Na lista, etanol, vestuário, açúcar orgânico, papel, máquinas agrícolas e calçados.
3: Um sapato que é feito para o mercado norte-americano, ele não pode simplesmente pegar, não, esse produto eu vou exportar para um outro mercado ou colocar no mercado interno. Ele não é um sapato da fábrica, ele é um sapato feito sobre encomenda do comprador.
4: E a Juliana Rosa ajuda a gente a entender o tamanho do impacto do tarifaço na economia brasileira.
5: O impacto do tarifaço para alguns setores é relevante, mas para o PIB brasileiro, no geral, é bem limitado. Por quê? As exportações totais do Brasil para o mundo têm peso em torno de 17% do nosso PIB. Para os Estados Unidos, as exportações representam 2%. Então, não se espera, por exemplo, piora nas projeções de crescimento. Agora, o impacto do tarifaço nos setores afetados, esse sim é significativo. Foi positiva a ampliação da lista de produtos isentos da tarifa de 25%, que corresponde a mais da metade das exportações brasileiras. Além de produtos agrícolas, entraram alguns produtos da indústria. Agora, o setor industrial é o mais atingido e já tinha um grupo de produtos com uma sobretaxa de até 50%, que é o caso do aço e do alumínio. Eu ouço de empresários que o governo brasileiro precisa fazer uma oferta comercial mais atraente. Mas, olha, não é uma negociação fácil. Os Estados Unidos querem sempre ganhar. É uma negociação que pode não interessar aos brasileiros, né? É uma negociação assimétrica. Agora, peitar os Estados Unidos pode piorar a nossa situação com a lei da reciprocidade. Então, qual é o caminho? É seguir negociando e ir encontrando novos mercados, né? Depender cada vez menos dos Estados Unidos. Thaís Felipe.
6: E o tarifaço americano foi o assunto principal da agenda dos pré-candidatos à presidência nesta quinta.
7: O presidente Lula cumpriu agendas internas. Em uma rede social, o pré-candidato à reeleição responsabilizou a família Bolsonaro pelo tarifaço. Numa postagem, ele afirmou: "É triste constatar que o lamentável desfecho das investigações, baseadas na seção 301, faz parte do enredo construído com a ativa colaboração da família Bolsonaro." O presidente diz que são falsos patriotas que arquitetaram e defenderam publicamente ações contra o Brasil, movidos por objetivos eleitoreiros. Num vídeo, Flávio Bolsonaro, pré-candidato do PL, rebateu e culpou a postura de Lula pela taxação. Ele acusou o governo brasileiro de não ter negociado com o governo americano.
8: A gente está num avião sem piloto. Quem olha para o Lula não enxerga futuro, enxerga passado, atraso, incerteza, desconfiança, corrupção, incompetência, vingança. Chega, o Brasil tem futuro, mas não tem mais tempo a perder.
7: Agora à noite, o pré-candidato lançou um programa com propostas voltadas às mulheres. A ideia é coordenada pela ex-presidente da Caixa, Daniela Marques, um nome cotado para ser vice na chapa do senador ao Palácio do Planalto. Ronaldo Caiado, pré-candidato do PSD, que cumpriu agenda em Passo Fundo, no Rio Grande do Sul, responsabilizou Lula e Flávio pela retaliação americana.
9: Você vê claramente que há um interesse ao Lula provocar os Estados Unidos, querer, neste momento, atender a sua vontade de taxação. Lula realmente lutou pela taxação. E o outro teve a infelicidade de dizer que ela deveria ser prorrogada para depois das eleições. Então ninguém pensou no Brasil, pensou apenas num processo eleitoral.
7: O pré-candidato do Novo, Romeu Zema, reclamou da postura do governo brasileiro diante do tarifaço. Disse que a medida dos Estados Unidos coloca em risco empregos no país.
10: Criou atritos desnecessários e transformou a política externa em palanque eleitoral. Se tivesse agido com responsabilidade, poderia ter evitado essa retaliação. Mas uma coisa tem que ficar clara: os erros do governo Lula não justificam o tarifaço americano.
7: Renan Santos cumpre agendas em Fortaleza. O pré-candidato do Missão também criticou Lula e Flávio Bolsonaro e avaliou que o Brasil perdeu oportunidades de negociação.
11: Colocar a questão das terras raras na mesa para poder negociar e tirar acordos vantajosos para o Brasil. Da maneira como está, a gente está só fugindo da discussão com os Estados Unidos e não vai ficar bom para a gente, como não ficou.
4: O tarifaço e a corrida ao Planalto. Veja no comentário de Fernando Mitre.
12: O tarifaço americano, que já vinha pesando aqui no ambiente eleitoral, ganha com os novos 25% mais presença, é evidente, na movimentação dos pré-candidatos, e isso vai crescer. Lula acusa Flávio de ter pedido o tarifaço. Flávio diz ter pedido para não ter o tarifaço. Respondendo a isso, na última pesquisa Quest, 51% concordam com Lula e 30% concordam com Flávio. Agora, depois da pesquisa publicada e a nova taxa de 25% anunciada, o tema está aí ocupando mais espaço na campanha eleitoral. As versões de cada um, incluindo os outros pré-candidatos, já estão espalhadas e vão continuar se espalhando. Lula, enquanto é acusado por Flávio de culpa pelo tarifaço, bate mais firme com a bandeira da soberania, que já vinha dando resultado para ele nas pesquisas, e em todas elas. A mensagem do secretário de Estado americano atacando Lula, um momento estranho na prática da diplomacia, foi replicada por Flávio nas redes sociais, mas foi visto no Planalto como um lance que fortalece esse discurso da soberania. Tanto quanto a acusação ao Brasil por desmatamento, que apareceu também nas alegações americanas. É o tarifaço ampliando o confronto entre pré-candidatos. Thaís, Felipe.
4: A seguir, camisa usada por Pelé na final da Copa de 58 é leiloada.
6: Discretos treinadores da Argentina e Espanha se destacam como nas finalistas do Mundial.
4: Rei Charles III brinca com a eliminação da Inglaterra.
6: Ele voltou os jogos da noite pelo Campeonato Brasileiro. A gente volta já.
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0: Meia-noite, 39 minutos, pelo horário de Brasília. Pausa rápida no Jornal da Noite, na nossa programação. Eu, Stephanie Toso, sigo por aqui na atualização do noticiário. Nos principais destaques dessa sexta, o ministro Alexandre de Moraes dá 5 dias para a Procuradoria-Geral da República se manifestar sobre o possível descumprimento de uma ordem judicial. Isso por parte do ex-presidente Jair Bolsonaro. Detalhes que chegam com Leandro Aislan.
1: A Procuradoria-Geral da República tem 5 dias para se manifestar sobre um possível descumprimento de ordem judicial por parte do ex-presidente Jair Bolsonaro. A determinação é do ministro do Supremo Tribunal Federal, Alexandre de Moraes, que é relator do processo de Bolsonaro na corte. Moraes analisa o caso em que o senador Flávio Bolsonaro divulgou uma carta escrita pelo ex-presidente em que confirma o apoio à pré-candidatura do filho ao Palácio do Planalto. A defesa de Jair Bolsonaro afirmou que ele jamais soube que Flávio divulgaria o documento intitulado Carta aos Brasileiros.
0: A Polícia Federal prende 5 pessoas, incluindo 4 funcionários portuários, em uma operação contra o tráfico internacional de cocaína pelo porto de Salvador. Detalhes que chegam com David Cardoso.
2: 5 pessoas são presas durante uma operação da Polícia Federal contra um grupo suspeito de enviar drogas para outros países pelo porto de Salvador. A ação realizada nesta quinta-feira cumpriu ainda 6 mandados de busca e apreensão na capital baiana e na região metropolitana. 4 dos presos são funcionários portuários. Segundo a investigação, o grupo escondia cocaína em contêineres destinados à exportação. O inquérito começou após a apreensão de 742 quilos da droga no porto de Londres, no Reino Unido.
0: Um homem é preso suspeito de estuprar a própria mãe de 72 anos no interior do Ceará. Fala, Leonice Aciones.
3: Um homem de 54 anos foi preso suspeito de estuprar a própria mãe, uma idosa de 72 anos, no município de Quiterianópolis, no interior do Ceará. Segundo a Polícia Civil, a vítima já possuía uma medida protetiva contra o filho por violência doméstica e patrimonial, que teria sido descumprida pelo investigado. Após a prisão, o suspeito foi encaminhado ao sistema penitenciário e permanece à disposição da Justiça.
0: Meia-noite, 41 minutos, reloginho virando para meia-noite, 42. Na sequência, vem aí o segundo bloco do Jornal da Noite na nossa programação. Eu volto daqui a pouquinho na atualização do noticiário aqui na Band News FM. Lembrando que o nosso WhatsApp tá aberto, hein, gente? Pode mandando a sua mensagem, o seu alô, pelo 11 999 592 100.
4: A nova fase do programa Celular Seguro quer combater a venda ilegal de aparelhos roubados, fazendo com que eles percam valor de mercado.
5: São vários tipos de crimes com o mesmo alvo, o celular. Furtos, assaltos e até latrocínios, o roubo seguido de morte, aterrorizam quem mora nas grandes cidades brasileiras. O desafio não é só combater os assaltos. As autoridades estão percebendo cada vez mais a importância de coibir a receptação e fazer com que os aparelhos roubados tenham cada vez menos utilidade no mercado ilegal. O programa Celular Seguro do Governo Federal, desenvolvido em 2023, entrou numa nova etapa. Foi criado um Banco Nacional de Dados de Celulares Roubados. Ele usa o IMEI, que é o número de identificação do aparelho. É como se fosse uma impressão digital única. Através de boletins de ocorrência, foram identificados mais de 3 milhões de celulares roubados e revendidos no mercado paralelo.
6: Quem compra um celular hoje, né, um preço menor, numa loja, num shopping popular, em algum tipo de venda que não está seguro da autenticidade daquele celular, pode consultar, inclusive, o e-mail nessa base, que é aberta, pública.
5: As pessoas que compraram esses aparelhos estão sendo notificadas.
7: A gente já tem o nome do comprador. Ele vai ser notificado. Caso ele receba a notificação e não proceda à devolução, ele pode responder por receptação porque ele foi notificado.
5: Hoje, o secretário nacional de segurança participou de uma reunião em São Paulo com a Febraban e representantes de outras entidades. Nas próximas etapas do programa federal, a ideia é que os aplicativos de banco e de redes sociais sejam bloqueados e deixem de funcionar nesses aparelhos.
7: A gente quer fechar o cerco contra aqueles que consomem celular roubado.
5: Só que o bloqueio do e-mail não invalida o uso do celular fora do país. Investigações mostram que muitos dos aparelhos furtados ou roubados vão parar em países da Ásia e África.
6: E São Paulo tem uma conexão muito forte com o crime organizado de outros países também. Então esse roubo, esse mercado, não é destinado ao mercado doméstico, mas sim à exportação. Esses países não têm política de controle de MEI e não se preocupam com a circulação e a venda de celulares roubados nesses países.
8: 12 dias depois de ter sido furtada, a imagem de Nossa Senhora de Lourdes voltou para a capela de Praia Grande, no litoral de São Paulo. As câmeras de segurança registraram o momento em que o ladrão pega a imagem e, antes de sair, faz o sinal da cruz. A santa foi recuperada intacta pela polícia numa área de mata da cidade e o retorno foi celebrado com uma missa especial.
4: Uma câmera de segurança registrou um momento em que uma criança escapa por muito pouco de ser atropelada por um caminhão. O caso aconteceu em Paissandu, no Paraná. O menino estava de bicicleta quando entrou no cruzamento e bateu na lateral do caminhão. O motorista parou para prestar socorro. A criança teve apenas ferimentos leves e não precisou ser levada ao hospital.
8: Agora um alerta do Unicef sobre a crise no Oriente Médio.
4: Os impactos econômicos causados pelos conflitos podem levar mais de 20 milhões de crianças à pobreza ainda este ano.
9: Uma infância interrompida. Crianças que só conhecem a realidade dos campos de refugiados. Perderam suas casas e escolas. Enfrentam filas da distribuição de alimentos e convivem diariamente com a morte. Na faixa de Gaza, destruída por mais de 2 anos de ataques israelenses quase diários, praticamente 100% dos palestinos hoje vivem na pobreza. A economia local está paralisada. Mais de 500 mil pessoas enfrentam fome extrema. Com a escalada na outra frente de conflito entre Estados Unidos e Irã, crises sociais em áreas já vulneráveis devem se agravar, arrastando 23 milhões de crianças em todo o mundo para a situação de pobreza até o fim do ano. Segundo a Agência das Nações Unidas para a Infância, Unicef, a alta dos preços dos alimentos, da energia e dos combustíveis, junto com a desaceleração da economia mundial, reduz o poder de compra das famílias e ameaça reverter anos de avanços no combate à pobreza infantil. 80% do aumento da pobreza infantil devem atingir países da Ásia e principalmente da África, onde milhões de famílias já vivem em situação de extrema vulnerabilidade. O Unicef pede que governos e organismos internacionais mantenham os investimentos em programas sociais e humanitários, para evitar que uma crise econômica se transforme em uma geração marcada pela pobreza.
8: A fumaça dos incêndios florestais no Canadá chegou aos Estados Unidos. Mais de 100 milhões de pessoas estão em alerta. Entre as cidades que sofrem com a poluição estão Nova York, Chicago e também Detroit, que registrou a pior qualidade do ar no mundo nesta quinta. Na Espanha, os incêndios obrigaram centenas de moradores a saírem de casa. Mais de 400 bombeiros trabalham no combate às chamas.
4: Foi condenado na Alemanha o homem que matou um brasileiro atropelado depois de furar o sinal vermelho. A vítima trabalhava numa escola e conseguiu salvar 4 crianças.
10: Oh, 4 de junho de 2025, arredores de Colônia, oeste da Alemanha. O auxiliar pedagógico Luiz Paulo Maia Jorrin acompanhava 5 alunos a caminho da escola quando viu um carro furar o sinal vermelho. Ele conseguiu colocar 4 crianças fora de perigo, mas não pôde proteger uma quinta, uma menina de 10 anos. Os 2 morreram atropelados.
11: Ele era um herói, não só porque eu sou o pai, todo mundo está falando isso.
10: Na semana passada, a história de Luiz Paulo ganhou um novo capítulo. O motorista do carro foi condenado por homicídio culposo, recebeu uma pena de 4 anos e meio de prisão e vai pagar quase 200 mil euros aos familiares das vítimas.
12: Qualquer veredito que tivesse, se fosse mais tempo ou menos, isso não vai mudar nada no sentimento que a gente tem, que é a saudade.
10: Filho de mãe brasileira e pai alemão, Luiz era o mais velho de 4 irmãos. Apaixonado por esportes, morreu com 25 anos. estava feliz e estudava para ser professor.
13: Ele estava pleno, ele alcançou a plenitude, ainda bem.
10: A família transformou a dor em solidariedade. Criou uma fundação para ajudar na educação de crianças e jovens, inclusive no Brasil.
8: O governo americano vai endurecer as regras para a permanência de estudantes estrangeiros e jornalistas nos Estados Unidos. Vistos de estudante e intercâmbio terão validade máxima de 4 anos. E para jornalistas, que atualmente podem durar até 5 anos, vai ser reduzido para no máximo 8 meses. No caso de cidadãos chineses, 90 dias. E as mudanças ainda dependem da confirmação pelo Congresso.
4: Lembra que a gente falou aqui no jornal que a camisa usada por Pelé na final da Copa de 1958 ia ser leiloada? Ela foi vendida hoje em Nova York por $4.900.000, algo em torno de 25 milhões de reais. O valor transforma o manto número 10 no item mais valioso do Pelé já comercializado. E também é a segunda camisa de futebol mais cara do mundo, só ficando atrás da que Diego Armando Maradona usou no jogo contra a Inglaterra, na Copa de 1986, leiloada por cerca de R$45 milhões. Pelé usou a camisa 10 na final da Copa de 1958 na Suécia, quando tinha apenas 17 anos. Naquele jogo, o rei marcou 2 vezes na vitória por 5-2 que deu ao Brasil sua primeira Copa do Mundo.
8: O duelo entre Argentina e Espanha vai colocar frente a frente professor e aluno na final da Copa.
4: Dois técnicos que nunca foram badalados em clubes, mas conduziram suas seleções para grandes conquistas.
14: O gol foi em Atlanta, a explosão na Argentina inteira, de uma cidade a outra. A cabeçada de Lautaro Martínez transformou ruas, escritórios, praças e casas em extensões da arquibancada. Era a alegria de quem havia acabado de atravessar uma semifinal que parecia perdida. A reação mais dramática desta Copa confirmou uma característica que tem acompanhado a Argentina desde o início do Mundial. Este é um time que pode perder o domínio da partida, mas não perde a capacidade de encontrar uma resposta. Cada vitória sofrida foi dando mais moral a esse time. Foram 2 prorrogações e 3 viradas no mata-mata. E apareceu também uma Argentina diferente.
15: Uma loucura o que este grupo acaba de conseguir una vez más, meterse en una final del mundo otra vez, que venimos de ser campeones del mundo, que venimos siendo los mejores durante estos últimos 4 años, duela quien le duela, digan lo que digan.
14: A grande final da Copa colocará frente a frente aluno contra professor. Em 2017, Lionel Scaloni havia pendurado as chuteiras e decidiu ser técnico. Ele escolheu fazer o curso da Federação Espanhola. Se formou e um ano depois assumiu a seleção argentina. O professor de Scaloni no curso da Federação Espanhola, por coincidência do destino, foi Luis de la Fuente. Lionel Scaloni e Luis de la Fuente não eram da primeira prateleira quando assumiram as seleções principais, mas fizeram bons trabalhos internamente, sobretudo nas categorias de base. De la Fuente trabalhou no time B do Athletic Bilbao. Em 2013, chegou à seleção sub-20 e olímpica. Já Scaloni começou como auxiliar técnico de Jorge Sampaoli no Sevilha, em 2016, e na própria Argentina, em 2017. No ano seguinte, assumiu a seleção no lugar do próprio Sampaoli.
16: Además de haber sido mi profe en el curso de entrenador, yo tenía una particular relación con él, porque la verdad me gusta su cercanía y casualmente hoy nos encontramos en una final, pero el domingo... Lo siento, vamos a intentar ganarles. Espera, déjeme terminar. Pero respeto máximo.
14: Argentina e Espanha já deveriam ter se encontrado na finalíssima, como campeãs da América e da Europa. O jogo no Oriente Médio foi adiado por causa da guerra. Agora, quando finalmente acontecer, valerá o título mais importante de todos.
4: E depois da derrota para a Argentina, o rei da Inglaterra aproveitou uma visita a uma cervejaria para afogar as mágoas com bom humor. Charles III brincou que era um bom dia para beber e esquecer a eliminação na Copa do Mundo. mais 4 anos de espera e muita bebedeira para os ingleses, Fernandinho. Vão afogar muito as mágoas. Boa noite.
17: Boa noite. Eu tenho 60 anos de cachaça, né? É. Não faturam. Coisa engraçada, Scaloni foi zagueiro, De La Fuente lateral esquerdo, jogadores medianos que agora se transformam nos maiorais aí nessa decisão.
8: Por falar em decisão, vamos dar uma olhada, treino e o foco no fim de semana, né?
17: Pois é, a preocupação é com o Yamal, dizem que está machucado, que não está, mas enfim, está aí treinando, só vai ficar fora dessa Copa do Mundo se estiver com a perna engessada, cara.
8: É bem isso.
4: Vai pro jogo.
17: Do lado da Argentina, mais tranquilidade, a galera sentando, conversa, bate-papo, teve um churrasquinho ontem, a turma deu aquela aliviada e tal. Cara, é muito importante, não, agora não tem mais o que fazer, você não vai deixar os caras melhor preparados fisicamente. Se tiver que fazer uma outra fisioterapia ali, para uma massagenzinha, para dar aquela refrescada, é cabeça fresca e ir pro jogo, é o que rola agora.
4: É, os treinadores vão ter que pegar e montar os times taticamente, sabendo quem são os adversários, vão fazer isso aí no treino de sábado, mostrar ali no campo como é que vai ser, e vamos embora pro jogo, meu.
17: Ah, não vou inventar muito, esses dois times é jogar a camisa para cima.
8: É, esperar e vamos embora, né?
4: A Espanha sabe que tem que controlar o Messi, o Argentina sabe que tem que cuidar o Yamal ali e vambora, é isso aí. São
17: nesses dois times não tem Leão Banguela, todo mundo morde e machuca, não é aquele leão que dá aquela mordida.
8: Não tem brincadeira,
17: não, ninguém,
8: não. Agora, tem jeito.
4: Voltamos à nossa programação normal, é isso?
17: Pois é, o campeonato
8: bem normal,
17: brasileiro
8: no caso,
17: voltou,
8: né?
17: Para Thaís o negócio foi meio estranho. Olha, Santos perdeu do Botafogo lá no Rio de Janeiro e o gol da vitória do Botafogo saiu no último lance do jogo, último ataque para desespero do pessoal do Santos. Santos perdeu 2-1 para o Botafogo, Botafogo ganhou do Santos 2-1. Aí o Vitória...
8: Fica tudo normal de novo, né? Volta à normalidade para mim, é isso?
4: Olha aí, volta o zagueiro.
17: Perdeu. Vasco, teve essa lambança aí bacana.
4: Olha, né? Olha o zagueiro da ali.
8: Ah, meu Deus.
17: Cara, aí o Vitória ganhou por 1-0, enfim. Tem mais jogos aí nesse final de semana. Na sexta-feira, né? Sexta-feira. Final de semana, também conhecido como sexta-feira. É o começo do final de semana. Tem Fluminense e Bragantino, Mirassol e Grêmio, Bahia e Chapecoense. Jogos aí do Brasileirão, que na semana que vem volta com tudo e muito mais, como no Esporte Total, logo depois da nossa dupla dinâmica aqui. Obrigado, gente. Obrigado, pessoal.
8: Mas antes de ir...
17: Vai pra eu ir embora? Pra eu ficar...
8: Não, fica aí.
17: Oh, sempre eu saio
4: voado, temos uma curiosidade, Thaís.
8: Ah, é? Você tem ou já teve animal de estimação, Fernandinho?
17: Tive vários gatos, cachorro. Já fiz parto de gato, parto de cachorro. Chegava em casa, tava lá a cachorrinha dando a luz pros filhotinhos. Com a gata, a mesma coisa. Eu e mamãe lá dando aquele jeito. É emocionante, cara.
8: Felipe, eu sei que teve até pouco tempo. Já tá pensando
4: já
8: aí também.
4: Pensando.
17: E tudo vira lata, velho. Os dois, sempre. Gato e cachorro, sempre.
4: Sempre.
8: Tenho 3. Estou de olho nessa reportagem agora, porque uma das preocupações dos donos é exatamente com a higiene dos bichos. E a gente vai conhecer agora uma gatinha. Olha essa, hein? Pra lá de educada. Ela é lá do Espírito Santo. Sabe até usar o banheiro. Essa eu não conhecia. Vamos olhar.
17: Nada como um treinamento.
18: A cena é inusitada, para não dizer inacreditável. Sim, sim, é isso mesmo. Uma gatinha fazendo xixi no vaso sanitário. E não tem nada de montagem feita com inteligência artificial, não, viu? É real.
19: Na realidade, essa ideia surgiu por causa de um problema na coluna.
18: Uhum.
19: De ficar baixando, suspendendo as caixas, eu não estava aguentando de dor. Aí eu achei isso na internet. E aqui você põe essa parte em cima no vaso, né? E coloca areia na parte rosa e depois fica uma semana ou duas assim, elas vão usando ali, você vai limpando.
18: Pra se habituar, né?
19: É. E depois você vai tirando.
18: A Arisca chegou na família há 4 anos, quando ainda era só uma filhotinha. E ainda tem a pequena, de 6 anos, e a Pluminha, com 8. E tá achando que acabou? Não, não.
20: Então aqui não tem mais caixa de areia?
19: Não, não.
20: Mas também não tem só a Arisca... Tem também outras duas gatinhas, né?
19: Duas. Uhum. Só que elas utilizam o box.
20: Ah, é? Utilizam o box também. Pedem shampoo, toalha, né?
19: Ela. Deixo só pra elas mesmo o box. Entendi. Aí dá certo.
4: Legal, hein?
8: Podia ensinar pros meus isso aí pra ver se ajudava, hein?
4: Seguimos no mundo animal para mostrar um salvamento inusitado na Califórnia. Depois de controlar o incêndio, os bombeiros notaram um pombo com sinais de sofrimento por ter inalado fumaça. Delicadamente, eles colocam uma máscara de oxigênio no bico da ave. Depois de respirar o ar puro por alguns instantes, o animal recupera as forças e vai embora. Parabéns para os bombeiros.
8: E a seguir, mais do mundo animal. Nova espécie de macaco é descoberta na República Democrática do Congo.
4: Cada vez mais perto e em maior número, aparições de baleias chamam a atenção no litoral brasileiro. O Jornal da Noite volta em instantes.
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0: Uma hora e 4 minutos pelo horário de Brasília, o governo federal autoriza a renegociação de cerca de 100 bilhões de reais em dívidas de produtores rurais. Detalhes que chegam com a repórter Vitória Fernandes.
2: O governo federal publicou uma medida provisória que autoriza a renegociação de dívidas de produtores rurais afetados por eventos climáticos extremos. A iniciativa foi bem recebida por entidades do setor, como a Federação da Agricultura do Rio Grande do Sul. Segundo o presidente da entidade, Domingos Velho, a medida atende uma demanda histórica dos produtores e representa um avanço para o campo. Os agricultores têm 30 dias para aderir ao programa. Estão elegíveis aqueles com operações de crédito rural contratadas até 31 de maio de 2026. E segundo o Ministério da Fazenda, a expectativa é renegociar cerca de 100 bilhões de reais em dívidas.

0: jornalista Renato Machado morreu aos 83 anos. Ele estava internado no Rio de Janeiro e a causa não foi divulgada. Em 60 anos de carreira, passou pela BBC de Londres, pelo Jornal do Brasil, TV Manchete e TV Globo. Foi correspondente internacional, repórter especial e apresentador. Nos últimos anos, se dedicou à paixão por vinhos. Renato Machado deixa mulher, filha e uma neta. E um grande legado.
1: A Polícia Federal investiga se o Banco Digimais, controlado pelo Bispo Edir Macedo, operou um esquema de fraude semelhante ao do Banco Master. Esta semana, o governo de São Paulo suspendeu novas operações de crédito consignado com o Digimais.
2: Um ano depois de autorizar operações de crédito consignado para policiais militares por meio do Digimais, o governo de São Paulo resolveu voltar atrás e barrar tudo por suspeita de fraudes. A decisão é por tempo indeterminado e acontece 3 semanas depois que agentes da Polícia Federal foram às ruas para cumprir 9 mandados de busca e apreensão na Operação Miragem, que investiga possíveis crimes financeiros no banco. O rombo do Digimais pode chegar a 8 bilhões e meio de reais, segundo a PF. A decisão do governo paulista vai na esteira do que vários outros clientes do Digimais têm feito: retirar investimentos e dinheiro do banco para evitar que os recursos desapareçam. De acordo com as investigações da Polícia Federal, o antigo Banco Renner passou a ser controlado por uma holding vinculada ao Grupo Record do Bispo Edir Macedo. Poucos anos depois, Macedo e sua esposa, Esther Bezerra, passaram a controlar a instituição. Segundo as investigações, sob controle do líder da Igreja Universal, o Digimais adotou práticas financeiras temerárias e análogas às do extinto Banco Master, de Daniel Vorcaro, que está preso. Para evitar mais problemas, Macedo e a esposa aportaram, através do Grupo Record, mais de 2 bilhões de reais no banco. Por enquanto, a quantia não foi suficiente para conter a sangria de recursos do Digimais. A defesa do banco declarou que está colaborando com as investigações e que a instituição segue operando dentro das normas regulatórias.
0: Pesquisadores anunciaram a descoberta de uma nova espécie de macaco na República Democrática do Congo, chamado de Likele. A espécie já era conhecida, mas nunca tinha sido descrita cientificamente. Entre 2018 e 2022, foram registrados 114 avistamentos desse animal, que vive nas florestas tropicais. O Likele é pequeno, tem pelagem preta e uma mancha alaranjada nos lábios.
1: E as aparições de baleias têm chamado a atenção no litoral brasileiro. Elas estão chegando cada vez mais perto e em maior número.
3: Elas viajam milhares de quilômetros todos os anos. Uma jornada que começa na gelada Antártica e termina nas águas quentes de Abrolhos, no sul da Bahia. O maior berçário reprodutivo das baleias jubarte em todo o Atlântico Sul. De julho a outubro, o litoral brasileiro entra na rota das gigantes do mar. Outras espécies também podem ser avistadas.
4: Agora a gente está presenciando um momento muito especial. O avistamento de duas baleias franca, uma espécie mais rara aqui no litoral norte paulista. E elas são em duas porque são mãe e filhotinho.
3: Tudo isso pode ser acompanhado em passeios de barco, mas as regras são claras: manter distância de pelo menos 100 metros para respeitar o espaço das baleias.
5: Eu acho que todo mundo tem que viver essa experiência pelo menos uma vez na vida, porque ter esse privilégio aqui no nosso litoral paulista é realmente maravilhoso.
3: Olha aí, outro registro feito esta semana: uma baleia em Tamandaré, no litoral de Pernambuco.
6: Olha lá! Caramba, que coisa linda!
3: Enquanto muita gente olha para o mar em busca do horizonte, os pesquisadores ficam aqui à espera de um sinal. Pode ser um borrifo na água, uma cauda. Cada aparição confirma que as baleias estão cumprindo mais uma etapa dessa viagem longa. E aqui do Farol da Barra, essa história pode ser acompanhada de camarote. Cada aparição vira um dado científico. A quantidade de animais, o comportamento e a direção da migração são registrados pelo projeto Baleia Jubarte. O monitoramento ajuda a avaliar como as mudanças climáticas e o tráfego de barcos podem influenciar a presença delas no litoral brasileiro.
7: O que a gente tem visto ao longo dos anos do projeto Baleia Jubarte é um crescimento populacional de cerca de 10% ao ano. E isso tem feito que antigas áreas conhecidas de baleia estão tendo uma redistribuição. Então, antigamente a gente falava de baleia, só pensava em abrolhos. Hoje a gente está vendo que áreas historicamente povoadas por esses animais estão sendo voltam a ter.
3: Nos últimos 3 anos, o número de avistamentos na Baía de Todos os Santos aumentou mais de 60%.
8: Isso é lindo, maravilhoso. Salvador é excepcional. Elas estão aproveitando aqui também essa água maravilhosa, esse ambiente.
1: Estão retomando o espaço delas.
0: Que legal, né?
1: O Jornal da Noite termina aqui. Para rever as nossas reportagens, acesse band.com.br.
0: Você fica agora com Fernandinho Fernandes e o Esporte Total. Uma excelente sexta-feira para você.
1: Obrigada pela companhia. Tchau.
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0: 1:13 pelo horário de Brasília. Bom dia para você que tá sintonizado nessa madrugada de sexta aqui na Band News FM. Eu, Stephanie Toso, sigo por aqui até às 7 horas da manhã, girando os principais destaques do noticiário, do Brasil e do mundo. E claro, que de olho nas mensagens que chegam pelo nosso WhatsApp no 11 999 592 100. Quem tá passando por aqui para desejar aquele bom dia, super animado, é o João Carlos, que já tá mandando bora para mais uma madrugada. Ele que tá puxando o plantão, voltou de férias e aí tá entrando no ritmo ainda. O Flávio também tá por aqui. E aí, olha, temos quem? Bom dia chegando, bora viajar. Manda um abraço pro meu filho, João Vitor. Um beijo do Eugênio, que já tá mandando um alô, inclusive, pro filhão. A Andresa de Manaus também tá por aqui sintonizada. Falou bom dia, bom trabalho. Temos também, ó, eu sou o Lauro. Não, sou o Paulo, de Lauro de Freitas, na Bahia, ó. Já li tudo ao contrário. Ele falou assim, aqui chove, faz pouco de frio. Aí ele falou assim, mas tem um bom trabalho por aí, um abraço a todos. É, gente, pelo menos aqui em São Paulo, não sei se você tá tendo essa percepção, mas hoje uma madrugada menos congelante, tá? Nos últimos dias tava muito frio mesmo. Temperatura já subiu um tiquinho em relação, pelo menos, à nossa quinta-feira. E aí nós temos uma média, ó, de 13, 14 graus em alguns pontos aqui da capital paulista. E a expectativa é que a temperatura até diminua um pouquinho. Mas nada daquele frio que nós observamos aí nos últimos dias, de bater quase 4 graus no extremo sul da capital paulista. A partir de agora, a tendência é começar a esquentar um pouquinho cada vez mais, né? Já na próxima semana, iremos falar em veranico de novo por aqui no país. E aí isso significa que as temperaturas, principalmente no período da tarde, vão voltar a subir, a disparar e fazendo um calorzinho acima da média para essa época. Tanto São Paulo quanto Minas, influencia também boa parte do centro-oeste do país e o estado do Paraná, lá no sul do Brasil. E aí hoje, sexta, já com toda a atenção voltada para as instabilidades no estado do Rio Grande do Sul, porque é uma situação que preocupa, e nós teremos as frentes frias praticamente, né, desviadas, bloqueadas, trazendo bastante chuva por lá também. E aí seguimos aqui dando destaque ao longo da nossa programação, também acionando o pessoal da Climatempo para trazer mais informação de como fica aí esse nosso fim de semana, né? Principalmente o sábado e o domingo por aqui. Ó, o Ailton Seixas também tá mandando um alô, falou bom dia, Band News. Abraço para todos, ele que fala direto de Salvador. E tem um olá, bom dia, do Júlio de Jundiaí, também chegando por aqui, desejando um bom trabalho. Vamos nessa, gente? Na sequência, vem aí o primeiro bloco dos Seus Filhos na nossa programação.
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0: Educar é um desafio e a gente fala sempre sobre isso aqui no programa Seus Filhos. Afinal, como dar limites sem criar traumas? Autoridade sem autoritarismo. É sobre isso que a gente conversa hoje aqui no programa Seus Filhos. Vamos falar de comunicação não violenta, vamos falar de criação com apego. Eu, Thais Dias, sigo por aqui, sempre na companhia dela, Roseli Sayão. Tudo bem, Roseli?
1: Tudo bem, Thaís. Como sempre, muito disposta para essa nossa conversa.
0: E hoje não estamos sozinhas nessa conversa. Conosco por aqui, Thiago Queiroz. Somos fãs do Thiago já há bastante tempo. É um prazer receber ele por aqui. Vou dar um breve currículo. Psicanalista, pai de 4 filhos, escritor, palestrante, educador parental, criador do canal que a gente está sempre acompanhando, Paizinho Vírgula, é host de podcasts, autor de vários livros e está lançando um que ele vai falar para a gente um pouquinho mais ao longo aqui do programa Seus Filhos de hoje. Seja muito bem-vindo, Thiago.
2: Tudo bom com vocês? Uma alegria estar aqui com vocês, uma honra estar podendo compartilhar. Falar uma coisa que eu amo tanto falar, né? Vivo no dia a dia e eu acho que quanto mais vozes precisam ser ouvidas para poder falar sobre como educar os nossos filhos de uma forma mais afetiva, amorosa, mantendo limites também.
0: Roseli, vou começar com você, porque essa é uma questão que a gente sempre aborda aqui no nosso programa, mas continua gerando muita dúvida. Como dar limites, mas sem essa coisa do autoritarismo, né? Daquela hierarquia, eu tô aqui em cima e você tá lá embaixo. Como é que a gente faz isso?
1: Essa é uma questão que eu acho complexa, Thaís. Porque na família não existe democracia, né? Existe uma condução que os pais fazem na vida dos filhos, principalmente com o motivo de cuidar deles, tomar conta da vida deles enquanto eles não são capazes de tomar conta da própria vida. Então a gente leva o filho ao médico. Ah, não quero ir ao médico, mas a gente leva. A gente leva o filho tomar vacina. Ah, dói, mas a gente leva. A gente coloca na escola, e por aí vai. A gente toma uma série de decisões que é de cima para baixo. Não tem jeito. A partir do momento que os filhos começam a ter condições de ter argumentação e reflexão a respeito da própria vida, a gente deve ouvi-los. Mas sempre lembrando que a nossa experiência de vida é maior, né? Portanto, às vezes, a vontade que ele tem e ele manifesta para a gente não é boa para ele ainda. E aí a gente não vai permitir que ele faça isso ainda. É sempre mais ainda não do que não, né? O não definitivo na vida deles são raros. São raros mesmo. Agora, é só a gente olhar para a vida que a gente aprende como dar limite, né? Como é que uma criança faz quando ela tem que passar por um local que tem um buraco? Ou ela contorna se ela não é capaz de pular. Ela vai olhar para o buraco e avaliar o risco de ela cair dentro do buraco ou conseguir chegar do outro lado. Então, a vida cotidiana apresenta uma série de limites. E aí a criança percebe que o limite está ali e ela vai ver o que ela vai fazer em relação àquele limite. É assim que a gente deve agir. A gente não deve considerar o limite como uma ordem, mas é como uma adequação à vida.
0: Thiago, quando a gente está ali na prática, no dia a dia, né? Imagina, ainda mais você pai de 4. A gente pensa, meu Deus, mas chega uma hora que a gente perde realmente a paciência ou está muito cansado. Nessa hora, como colocar em prática tudo isso, né? Colocar o limite, mas de uma forma mais branda, que o filho possa compreender, sentir que há realmente ali uma questão para ser contornada, mas que naquela hora a gente não está dando conta?
2: Essa é uma pergunta excelente, porque, assim, primeiro, agradecer até a oportunidade de estar aqui ouvindo a Roseli dando aulas, né, para a gente, porque eu acho que a gente precisa entender que a nossa responsabilidade é de educar os nossos filhos. Muitos de nós, pais e mães, às vezes até por conta da nossa própria infância, nossa própria história, a gente acha que a gente tem que, né, abrir mão disso e construir tudo junto com os nossos filhos. Mas a responsabilidade, inclusive legal, pelo cuidado, é nossa, dos pais. E quando eu falo isso, é para linkar com a sua pergunta, porque muitos pais acabam se sentindo muito esgotados e não tem mais o que dar na hora de oferecer um limite, porque já cedeu tanto ao longo do dia que eles precisam dar esse passo para trás e entenderem que não, a decisão de se pode ou não fazer isso é minha, em última instância. Como a Rosilly falou, não é uma democracia, mas eu posso exercer isso de uma forma a acolher a reação que os meus filhos vão ter. Então, se eu tento colocar isso em prática no dia a dia, ou seja, eu vou ser mais incisivo com esse limite que eu estou dando, com o controle que eu estou estabelecendo aqui na vida dos meus filhos, vai ser mais fácil, mesmo quando eu estiver num dia mais cheio, de poder chamar aquele limite de volta. Se eu, por exemplo, já tenho uma regra de que, vamos dizer assim, as regras pré-estabelecidas que variam de família em família, mas se eu, por exemplo, estou com uma regra aqui em casa que não pode ver TV depois das 6 horas da noite, né? Vamos dizer, é uma regra hipotética. Se essa regra ela já é estabelecida e ela já é seguida e colocada, né, todos os dias de uma forma sequencial, e eu já sei como os meus filhos reagem àquilo, e eu não vou ficar negociando toda hora, se meu filho chora, não, vou deixar hoje, tadinho, ele hoje, poxa, ele está com um pouquinho de febre, vou deixar. Se todo dia tem uma negociação, a gente está, na verdade, causando um problema muito maior para a gente. Não porque os nossos filhos são terríveis e eles vão manipular seus pais porque crianças são maquiavélicas, porque muita gente pensa isso, mas principalmente porque a criança ela precisa de uma certa continuidade. O limite e as regras, elas agem nesse sentido de dar um pouco de senso de segurança para a criança, de que o dia ele é repetido. Ou seja, existe uma previsibilidade no dia daquela criança em que não, eu sei que todo dia, às 6 horas da noite, a televisão é desligada. E eu sei que quando eu queria ver um pouco mais, ou quando eu choro, o meu pai vai entender, ele vai falar, poxa, eu sei que você queria ver um pouco mais, mas esse é o nosso horário, né, filho? Então, é lembrar que o limite, ele é contorno, né? Ou seja, contorno, inclusive, enquanto expressão de afeto. Mas que eu não preciso necessariamente me desregular emocionalmente quando meu filho se desregula emocionalmente, porque eu sou um corregulador emocional. Eu preciso ser capaz de acolher aquela criança numa frustração porque não vai tomar sorvete a hora que quer, ou porque não vai ver TV a hora que quer, ou por quanto tempo quiser. A gente precisa lembrar que nós vamos ter esse trabalho também de corregular. E se a gente faz isso um pouquinho todo dia, a gente não estoura lá na frente porque a gente cedeu demais, porque a gente foi muito além daquilo que a gente gostaria de oferecer.
0: Agora, eu queria que, Roseli, que você falasse um pouco sobre isso, né? Porque às vezes a gente negocia muito. E no outro dia eu estava ouvindo isso. Nossa, mas eu queria tanto, meu filho é tão inteligente, ele é tão questionador. Mas na hora que ele te questiona, e aí você fica sem saber o que fazer, né? Ai, mas ele, eu dou uma determinação e ele quer saber. Aí entra no carro agora. Não, mas por quê? Mas qual motivo? Para onde a gente vai? E aí, e nessa hora, como é que a gente reage, Roseli? Porque aí gera aquela coisa. Porque eu tô mandando, e ponto. Ou não. Entra, por favor, meu filho querido. Aí são dois extremos que os pais ficam perdidos ali no meio, né?
1: É verdade, eu estou rindo aqui, me lembrando da minha experiência de mãe, né? E da escuta de muitas mães depois disso. Tem horas

0: é bom aí ter a possibilidade de negociar. Mas isso não pode acontecer até os 6 anos. Eu fico, às vezes, assim, me sentindo mal no lugar da criança, quando uma criança pequena é ofertada pelos pais a fazer alguma escolha. Porque é muito difícil escolher alguma coisa na infância. Na vida adulta é difícil, né? Porque escolher alguma coisa não é você conseguir determinar o que você quer. É você conseguir abrir mão de tudo aquilo que você poderia querer ao mesmo tempo. Ou seja, né, perder muita coisa é que supõe a escolha. E para criança, imagina uma criança numa loja de brinquedo. Filho, filha, escolhe seu presente. Gente, isso é de levar as lágrimas, né? Sai todo mundo brigado da família. Não tem jeito. Então é importante que a criança logo aprenda que tem algumas coisas que ela não vai conseguir negociar. Mas que à medida que ela vai entendendo melhor algumas outras, quem sabe ela possa negociar. Nesta temporada aqui, eu soube, né, por muitos pais que eles têm um horário rigoroso de TV. Mas nunca foi parte daqueles inegociáveis. Por quê? Porque eles estavam prevendo a Copa. E as crianças adoraram assistir os jogos, né, da Copa. E não só do Brasil, de outros times também.
1: Roseli, uma regra inegociável do programa Seus Filhos é a dica que você traz sobre o tema que a gente está conversando. Para a gente encerrar esse bloco, pelo menos por enquanto, qual é a dica que você traz?
0: Eu trago uma dica que eu considero esclarecedora. Sabe esse conceito da criação com apego? Eu já vi muita gente confundindo esse tema criação com apego com a palavra apego no sentido leigo, como eu ouço também em relação à palavra autonomia, né? Ah, meu filho já tem autonomia para fazer tal coisa, a criança tem 5, 6 anos, não tem autonomia para nada, né? A não ser para dormir e brincar. Então, eu trouxe um artigo que está na internet que ajuda a entender que a criação com apego tem mais a ver com princípios do que com regras. O título é Criação com Apego, 8 princípios e como aplicar. E o endereço é institutonascer.com.br.
1: Já, já estaremos de volta com o programa Seus Filhos. Eu, Thaís Dias, Roseli Saião e nosso convidado de hoje, Tiago Queiroz, nesse bate-papo para falar sobre educação, lógico, com limites, mas com muito afeto também. Não sai daí, não.
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3: Uma hora 28 minutos pelo horário de Brasília, já mandando um oi pro Marcos Leandro, que tá voltando pra casa. Falou assim, tô te fazendo companhia até às 7 horas, esperando o meu ônibus em Barra do Garças, em Mato Grosso, pra ir pra casa. 5 dias de folga a cada 3 meses, olha só. Ansiedade é mil, né? Mas tá voltando pra casa, em segurança, tá ouvindo aqui a Band News FM também, ficando atualizado. Ele falou assim, devia ter concluído o jornalismo, né? Mas o bichinho da engenharia me picou. Aí ele falou, bom programa por aí, né? Então, oi enviado. O Cleomar também tá por aqui, direto do Baixo Augusta, tá ouvindo a rádio Band News FM. Falou assim, tô ouvindo vocês até dormir, até pegar no sono. Muito bem. Vamos nessa, gente, pra atualização rápida aqui do noticiário. Na sequência, vem aí o segundo bloco dos Seus Filhos. Seguimos por aqui de olho nos principais destaques e em Brasília. Congresso promete agora realizar um esforço concentrado para votar matérias prioritárias na volta do recesso parlamentar. Quem traz mais atualizações é o repórter Rafael Procópio.
4: Logo após o recesso parlamentar, que termina no dia 31 de julho, tanto a Câmara dos Deputados quanto o Senado Federal devem realizar duas das chamadas Semana do Esforço Concentrado antes das eleições. No período entre 10 e 14 de agosto e 31 de agosto e 3 de setembro, os parlamentares prometem discutir alguns dos temas de relevância que estão esperando deliberação. A decisão foi anunciada.

0: criada pelo presidente do Senado, Davi Alcolumbre. A ideia é que deputados e senadores usem o período para analisar propostas de maneira em que elas sejam aprovadas pelas duas casas legislativas. Logo após este período, a maioria dos parlamentares deve se concentrar nos processos eleitorais dos respectivos domicílios.
1: Nos outros destaques, o Ministério Público Federal recorre da absolvição de 3 agentes da Polícia Federal acusados de agredir um médico do Exército no Amazonas. Informações que chegam com a Lívia Maciel.
2: O Ministério Público Federal recorre da decisão que absolveu 3 policiais federais acusados de agredir um médico do Exército em Tabatinga, no interior do Amazonas. O caso aconteceu em abril de 2025, após os agentes suspeitarem que a vítima teria arremessado uma garrafa em direção ao grupo onde eles estavam. Segundo o MPF, o laudo pericial apontou lesões graves com risco de morte por asfixia, trauma craniano e deformidade permanente no rosto. No recurso, o Ministério Público pede a condenação dos policiais, a perda dos cargos públicos e o retorno do afastamento das atividades operacionais. O processo será analisado pelo Tribunal Regional Federal da Primeira Região.
1: Nos outros assuntos, a Câmara dos Deputados da Itália aprova uma reforma eleitoral proposta pela coalizão de direita da primeira-ministra Giorgia Meloni, que garante bônus de cadeiras parlamentares a quem superar 42% dos votos nas eleições do ano que vem. A oposição critica a medida como uma manobra para ajudar Meloni a se manter no poder. O projeto ainda precisa ser aprovado pelo Senado após o recesso de verão. Já a reforma extingue os assentos da maioria simples, que analistas dizem favorecer a oposição, especialmente no sul do país, onde o centro-esquerda é mais competitiva. A coalizão de Meloni vive um momento de turbulência. Um novo partido de ultradireita, que é liderado pelo ex-general Roberto Vananzi, que aparece com mais de 6% nas pesquisas e ameaça dividir o campo conservador.

0: criar vínculos, principalmente na infância, na adolescência, exige, mais do que presença, escuta, atenção. E a gente fala sobre uma educação com afeto, com carinho, lógico, com limites também. Mas tudo isso é o tema do programa Seus Filhos de hoje. Eu, Thaís Dias, chego por aqui junto com ela, Roseli Saião. E hoje o nosso convidado, Thiago Queiroz, psicanalista, escritor e responsável pelo canal Paizinho Vírgula, que nos ajuda nesse debate sobre uma educação mais afetiva. Mas antes da gente começar a conversar, eu queria trazer aqui a Paula Vianês. Ela vai falar um pouco sobre a experiência dela na criação dos filhos.
1: Eu acredito que as crianças, para se sentirem seguras e mais amadas, é necessário que elas se desenvolvam com esse diálogo, né? Do abraço, do entender sobre seus sentimentos. E eu entendo que essa geração, elas precisam ser mais ouvidas, porque ela é uma geração que vem com esse turbilhão de emoções, turbilhão de informações. É preciso que a gente se posicione de forma firme, mas mesmo após essa tal firmeza, eu sempre dou aquele abraço para dizer para ela: aqui você pode contar com o acolhimento da mamãe, do papai e da sua família.
0: Aliás, na camisa do Thiago, tá escrito ali, para quem tá na rádio acompanhando, sim, e não vê, abraça o seu filho. Então eu queria te ouvir, Thiago, sobre a fala da Paula. É isso, é lógico, a gente vai colocar ali o limite, a gente vai estabelecer, mas é o filho compreender que ele pode contar com a gente para qualquer coisa?
2: Esse lugar de afeto, de acolhimento, de abraço, ele não deveria ser um lugar disputado, um lugar merecido, e sim um lugar garantido para a criança. E é isso que estabelece, inclusive, o valor próprio dela, ou seja, a forma como essa criança vai se enxergar, vai decidir se ela merece ou não algum tipo de tratamento de alguma pessoa na vida adulta, as relações adultas, tudo isso é regido por como a gente estabelece esses vínculos iniciais na vida. É por isso que, quando a gente fala de criação com apego, que a Roseli, no bloco anterior, pontuou tão perfeitamente bem, a gente precisa lembrar que o vínculo, ele é a necessidade básica do ser humano. Tal qual comer, de ter um teto, a criação dessa relação afetiva, intensa, entre um cuidador, aí pode ser pai, mãe, avó, quem está ali como cuidador principal daquela criança, e aquele filho, aquela criança, é uma necessidade básica. Ou seja, essa garantia do amor, mesmo que esse amor ele venha às vezes atravessado de algum erro, porque nós somos, né, a gente é humano, a gente vai errar, a gente vai gritar. Não estou falando que aqui a gente está se propondo a criar filhos sem nunca gritar, sem nunca perder as nossas estribeiras, porque nós somos seres humanos, a gente tem trabalho, tem boleto, tem um monte de coisa. Mas a reparação que vem depois disso, ou seja, eu ser capaz de pedir desculpas para o meu filho quando eu percebi que eu errei e falar: olha, eu deveria ter agido dessa forma e não agi, então me desculpa, vou tentar fazer diferente, é inclusive uma forma da gente ensinar sobre reparação nas relações para os nossos filhos. Lembrando que o aprendizado ele é muito através da modulação, né? O modelo em que eu demonstro para o meu filho como que eu vou me relacionar é o que ele vai aprender. Não só eu, por exemplo, com os meus filhos, mas eu com os irmãos dele, ou eu com a mãe dele. Todas essas relações, elas são moduláveis e precisam ser feitas na base do afeto, ou seja, na garantia de que o amor é inegociável. E Freud, inclusive, só para finalizar, Freud já dizia uma coisa que eu acho que é uma das frases mais bonitas que ele dizia, que é: qual que é a beleza e a força de alguém que tem a certeza de que é amado? Ou seja, a força que nós temos sobre nós mesmos bate na nossa certeza de que a gente é amado. E que isso não precisa ser disputado por ninguém. Eu tenho e aquilo está certo. É aquele lugar seguro. É o que a gente ouviu agora aqui no relato, né? É aquela garantia de que aquela criança ela pode ir para casa, pode falar das coisas mais terríveis que ela fez, porque ela sabe que aquilo não vai colocar em risco o amor que ela tem pelos próprios pais.
0: E Roseli, quando a gente fala sobre essa relação, o Thiago falou muito bem, né, dessa conexão de pedir desculpa, de ouvir o que essa criança, né, como é que ela foi impactada por uma ação nossa. E aí eu quero voltar num ponto que a gente fala aqui, mas às vezes é importante repetir algumas questões, porque não entra, né? Diálogo com os filhos envolve escuta, principalmente, muito mais do que a fala. Porque a gente, como pai, normalmente se coloca no lugar do monólogo, né? Ah, eu tô tendo uma conversa com meu filho, mas só a gente fala, né? Só a gente tá ali e ela vai falar: calma que eu tô falando. Não é bem assim, né?
3: Exatamente. Diálogo se aprende. E diálogo se aprende principalmente aprendendo primeiro a ouvir e depois a pensar naquilo que ouviu. Isso a gente ensina para os filhos desde pequeno. O Tiago fala isso, né? Desde pequeno a gente ensina tal coisa. A gente ensina muita coisa desde pequeno. Mas aquilo não é um ensinamento que a gente pode avaliar a aprendizagem. Porque o ensinamento de qualquer coisa na vida dos filhos, a educação, é sempre um processo. E é um processo que se estende por um longo tempo. De repente, parece que ele não aprendeu nada do que a gente ensinou. Não. É uma fase da vida que ele precisa questionar, que ele precisa ir contra, mas ele aprendeu. Está lá. Logo vai chegar o momento que ele vai escolher daquilo que ele aprendeu, o que, que ele quer que fique com ele e o que ele não quer que fique. Eu sempre lembro do exemplo, né, de que quantas vezes a gente ou outras pessoas que a gente ouviu falar, ah, eu não quero fazer com meu filho o que minha mãe e meu pai fizeram comigo. Olha que interessante, né? Foi um aprendizado, mas que na maturidade, na hora da autonomia, ela escolhe não ficar mais com aquele aprendizado. Mas isso é lá na frente, na maturidade, na autonomia. Antes não. Então é muito importante que a gente ensine a criança a ouvir. Que a gente ensine a criança a ouvir, a gente ouvindo a criança. E a criança fala mesmo antes dela conseguir se comunicar verbalmente. Ela fala pelo choro, ela fala pelo comportamento, ela fala pela birra, ela fala com o corpo todo. Enfim, a gente precisa aprender a ouvir. Nem sempre a gente acerta, não tem problema. Mas o importante é que a gente busque esse entendimento de comunicação. E a partir daí que às vezes a criança chega para a gente, nosso filho, nossa filha, chega e fala, por que você está triste hoje? Ela fez uma leitura, ela ouviu alguma coisa que às vezes a gente nem sabia que estava comunicando. Então é importante esse ensinamento, né? O diálogo sempre nasce de uma escuta. E a partir dessa escuta é que o diálogo pode ser estabelecido. Então, o diálogo com os filhos, eu ouço muito adolescente falar assim, ah, com meus pais não tem diálogo. Não é isso. Os pais não abrem mão de determinado limite. É isso que o adolescente quer dizer. Agora, se tiver diálogo, tem. Agora, o primeiro passo para ensinar o filho a dialogar é buscando que ele encontre bons argumentos. Hoje é muito comum que as crianças vão para a festa de aniversário, a torto e a direito, né? Amanhã, sábado eu tenho festa. Ele comunica e a gente obedece, não pode ser assim. A gente tem que perguntar para ele, por que, que você quer ir a essa festa? Ah, todo mundo vai. Não, isso não é um bom motivo. Vamos procurar um outro motivo de por que você quer ir. E aí a gente vai ajudando o filho a pensar na vida dele, no que ele quer, no que ele gosta. Não é porque todo mundo vai que ele vai numa festa de aniversário com um colega com o qual ele brigou hoje à tarde na escola, por exemplo.
0: Quero trazer a palavra agora da Raquel Pedras, que fala um pouquinho sobre a comunicação com os filhos.
4: Tenho dois filhos, um de 14 e um de 17 anos, e eu uso a linguagem não violenta com eles, entendendo a linguagem não violenta como uma forma de comunicação que tem a escuta como ferramenta principal. Então, antes de qualquer troca, existe uma escuta atenta e presente.
0: E eu quero ouvir o Tiago, porque a gente estava conversando exatamente sobre isso, né? A Raquel falou sobre essa importância da escuta e de uma comunicação também que não tenha na sua forma principal uma agressão. Hoje a gente está agredindo tanto, né? A gente entra na internet, tem agressão gratuita. Aí a gente está numa conversa até com parentes, num encontro de família, tem uma agressão na rua, tudo é agressão, no trânsito principalmente. Tiago, isso tudo pode servir de mediador para a gente conversar com os filhos e mostrar que esse não é o cenário, a violência não é uma comunicação, que a gente pode fazer diferente, né?
2: Sim, sem dúvida. E assim como a Raquel e a própria Roseli falou, tudo isso parte da escuta, né? Me conectar com aquela outra pessoa através da minha escuta, tentando tirar aquilo que é a minha própria leitura, minha própria interpretação e entender o que o outro está sentindo, ou o que deveria estar sentindo ou precisando. E eu acho que é isso que faz com que se torne cada vez mais difícil a gente se comunicar dessa forma. Porque, no final das contas, é muito mais fácil, muito mais imediatista você responder e se comunicar de uma forma violenta. Porque eu não preciso assumir nenhum compromisso, né? Se alguém me ofendeu, eu posso ofender de volta. Eu não assumi nenhum compromisso, nem com as minhas emoções, nem com as emoções do outro. Eu vou me comunicar de uma forma ali reativa, isso é a forma mais fácil. Não é a forma que eu vou dizer que é a mais inteligente ou mais sustentável a longo prazo, vamos dizer assim. Mas a comunicação não violenta, ela traz consigo esse grande desafio dos dias de hoje, que é a gente se disponibilizar emocionalmente para aquela outra pessoa. Pensa, a gente está aí com um monte de coisa, a gente tem redes sociais, a gente tem celular, a gente tem um monte de coisa capturando, né, sequestrando a nossa atenção e as nossas emoções, para a gente ter que parar, deixar isso tudo de lado e tentar se disponibilizar emocionalmente, primeiro para os nossos filhos. Ou seja, aquela coisa de, tô aqui no Instagram, tô aqui no TikTok, tô aqui lendo um texto, tô aqui vendo um vídeo, e a criança tá ali se comunicando com a gente, e a gente não tá sendo capaz de escutar o que ela tá falando, ou o que tá demonstrando. E isso daí que gera o grande problema, né? Ou seja, a gente não tá conseguindo ouvir, essa criança, ela vai começar a escalar a comunicação dela, até um ponto em que nós vamos nos sentir agredidos por aquilo e responder de uma forma violenta. Ou seja, parte da gente sair desse lugar, se disponibilizar para o outro, conseguir fazer uma escuta em que, peraí, o meu filho está falando isso. E assim, às vezes a própria fala do seu filho é violenta. Quantas vezes eu, com quatro filhos, já não ouvi, você não é meu pai, eu te odeio. E como que eu tive que trabalhar isso para entender que, peraí, não é que ele me odeie, é que ele está tão frustrado, está com tanta raiva, que ele quer me machucar o tanto que ele está se sentindo machucado. E que isso não tem nada a ver comigo, isso tem a ver com ele. E como é que eu posso falar, olha, eu entendo que você está bravo, tão bravo que você não queria nem mais que eu fosse seu pai, mas eu estou aqui para te ajudar a passar por isso. É aí que a gente entende como que essa comunicação de uma forma não violenta, ela vai ajudar os nossos filhos a entenderem um pouco mais sobre como, né, como falar com o outro, como se modular, como se posicionar no mundo. Mas, de novo, é muito difícil, porque a gente tem que estar presente. E é uma coisa que está sendo cada vez mais difícil e rara hoje em dia para a gente, né?
3: Eu quero acrescentar uma coisa a respeito do que o Thiago estava falando, porque muitas vezes a fala do filho parece uma violência contra os pais, mas não é. Então eu me lembro perfeitamente de várias mães e vários pais que reclamaram da violência do filho adolescente dizer, não pedi para nascer. Gente, mas é a verdade. Ele não pediu para nascer, nós quisemos que ele tivesse nascido, né? E é importante a gente entender que isso não é uma violência, não é uma fala violência, né? É uma comunicação daquilo que ele está sentindo. Eu não, nem queria estar aqui, não sei como viver essa vida, eu não sei o que fazer. Então a gente precisa também aprender a ouvir algumas reclamações que são assim, justas, que só precisam de um acolhimento. Adorei o Thiago falando tanto do acolhimento.
0: A nossa pausa é rápida e esse trio volta já já. Eu, Thaís Dias, Roseli Saião, Thiago Queiroz, para bater um papo sobre essa criação com acolhimento, com escuta, com afeto. Já já aqui nos seus filhos.
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1: Eu sou Stephanie Toso e apresento o noticiário aqui nas madrugadas da Band News FM, sempre com informação em tempo real a partir da meia-noite. Os destaques de Brasília, a repercussão do noticiário político e a agenda do dia que começa na capital federal. Atualização também do noticiário internacional e nos países onde o dia já começou. O comportamento das bolsas na Ásia e na Europa e os movimentos da economia que já começam a influenciar a sua manhã e o seu dia por aqui. Você fica sabendo também os principais resultados da rodada no futebol e de tudo que é destaque no noticiário esportivo. E claro, com a atualização do tempo e do clima na sua região para quem vai sair de casa bem cedo ou já está pensando no fim de semana. Sempre com a sua participação também ao longo das nossas madrugadas.
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0: Por muito tempo, a gente falou do papel do pai na educação dos filhos apenas como um provedor, aquele que garantiria o sustento dessa criança, desse adolescente, dessa família. Mas isso mudou e vem mudando significativamente em muitos lares. E é sobre isso que a gente está conversando, sobre educação com afeto, com carinho. E esse também vai ser um foco que a gente vai trazer agora no programa Seus Filhos. Eu, Thais Dias, estou por aqui. Roseli Saião também. E o nosso convidado de hoje, Tiago Queiroz, psicanalista, escritor e responsável pelo canal Paizinho Vírgula. Está lançando um livro novo, está aqui para a gente, Amor de Pai. E eu queria que você falasse um pouquinho sobre esses dois pontos da sua vida profissional, que tem muito a ver com a vida pessoal. O Paizinho Vírgula, de onde surgiu essa ideia e como é que você chegou hoje nesse livro que está sendo lançado agora, O Amor de Pai?
1: Ah, obrigado. Bom, é uma alegria imensa podendo falar em primeira mão aqui com vocês sobre esse meu livro novo. E o Paizinho Vírgula, ele nasceu de um lugar de incômodo, né? De eu estar passando pela primeira vez, o Paizinho Vírgula nasceu como um blog primeiro, né? Então nasceu já quando o meu primeiro filho antes nasceu, eu comecei a escrever porque eu não sentia que eu tinha outras pessoas com as quais eu pudesse conversar, que fossem pais, que fossem homens. Então era uma época que pouquíssimo se falava sobre paternidade, nessa perspectiva de olhar, de estar disponível, de aprender, de errar, mas de dar carinho, de dar afeto, de dar presença, né? Que é uma das coisas que mais falta hoje em dia, infelizmente, na paternidade. E eu comecei a falar sobre isso justamente com esse incômodo. A coisa foi evoluindo, foi crescendo, foi falando muito sobre paternidade, e o mais curioso, mas ainda muito sintomático, é que durante boa parte desses anos, a maior parte do meu público era feminino. Por mais que eu fosse um pai falando sobre paternidade, as mulheres mais me acessavam. Não que isso por si só seja um problema, mas é sintomático da sociedade na qual a gente vive. Ou seja, os pais não se importam, não se interessam com se informar, né, ou se educar com relação aos próprios filhos. Por que que isso acontece? Por que que a maior parte das vezes que eu recebo reclamações de mães é que, poxa, eu mando seu vídeo pro meu marido, ele não vê, eu mando seu texto pro meu marido, marco ele no seu post, ele não vai ler, como é que eu posso fazer? E a verdade é que, assim, não existe uma forma que eu possa colocar um vídeo dentro da cabeça de um cara para ele entender qual que é a função dele de cuidado, para além do seu provedor, né, aquele provedor que vai dar comida dentro de casa, lá, lá, lá, aquela coisa toda que a gente já conhece. Mas como é que a gente ultrapassa esse lugar e reconhece esse homem que também deve exercer um papel de prover cuidado, prover afeto? E é por isso que eu resolvi escrever esse livro, né? O Amor de Pai, ele é, apesar de eu já ter lançado 6 livros, ele é o primeiro livro que eu escrevo exclusivamente para falar sobre paternidade. Todos os outros eu pensava muito em escrever de uma forma mais geral, sobre como criar filhos, de uma forma mais, né, respeitosa, de uma forma com limites, mas com afeto. E dessa vez eu falei, não, vou focar e vou contar boa parte das minhas histórias enquanto pai, porque eu não nasci pronto assim, né? Eu tive uma jornada aprendendo a ser pai com meu primeiro filho e depois com cada um dos outros que chegaram, mas principalmente contando também histórias de outras pessoas, de outros homens que chegaram até mim, compartilharam suas histórias, alguns pacientes, alguns casos também, e como que a gente precisa entender que falar sobre paternidade está intrinsecamente ligado com falar sobre masculinidade. Muita gente ainda acha que falar sobre paternidade é só falar sobre o que o pai tem que fazer, o trabalho do pai, o dever do pai, trocar a fralda, trocar... Não, não é. É muito mais do que isso. Se a gente quer ressignificar o lugar do pai nessa família, a gente precisa repensar também o que é ser homem. Porque, veja, se eu fui ensinado a ser homem como o homem não chora, o homem tem que ser durão, ele tem que, né, ser o violento, o valentão, que resolve problemas... Como é que esse cara, que é a minha perspectiva de ser homem, vai se transformar em alguém que oferece carinho, que se emociona, que se disponibiliza emocionalmente para escutar o que o próprio filho tem a dizer, que vai poder se emocionar com o filho que vai fazer uma apresentação de teatro, não sei. Então, existe esse lugar que eu acho que hoje ainda é muito pouco falado de como que a gente precisa realmente repensar o que é ser homem para a gente poder entender o que é ser pai. Então, é um pouco disso tudo que está lá no meu livro.
0: Agora, o Tiago falando, Roseli, me veio muito uma questão que a gente tem conversado muito no ar, no programa Seus Filhos, mas também muito fora do ar, nas nossas reflexões ali no WhatsApp e nas nossas conversas. A gente tem falado muito sobre a criação dos meninos, né? A gente tem falado sobre esse mundo que está preocupando muito a gente, de violência doméstica, de violência contra as meninas, dos red pills. E aí, essa reflexão que o Thiago trouxe agora passa por isso. Como a gente está criando os nossos meninos hoje. E muito a gente falou já, mas as meninas podem brincar de tudo, mas os meninos, né, de boneca, pode brincar de ser médica, de ser professora, mas os meninos não podem brincar de ser pai, não pode brincar de ser... De desfilar, de ser princesa. A gente está falando de uma criação que precisa mudar urgentemente, né? Para acolher essa nova forma de pensar, porque é nova. E o Thiago mostrou isso, né? Quando eu falo para pais, eu falo sobre paternidade. E as mulheres são a maioria, implica exatamente nessa reflexão, né?
2: Exato. Eu acho que é muito legítima a preocupação atual de vamos cuidar das meninas, vamos pensar nas meninas, vamos proteger as meninas. Dado assim essa movimentação noticiosa que a gente tem a respeito de violências contra as mulheres e contra meninas também, né? Mas eu acho que é absolutamente necessário fazer isso que o Thiago apontou. Pensarmos nos meninos. Como proteger os meninos? Porque, olha, para se tornar um garoto red pill, é porque ele não foi protegido. Né? Faltou proteção ali. Então é preciso que a gente pense igualmente em como proteger os nossos meninos e as nossas meninas, às vezes deles mesmos e às vezes de tudo aquilo que vem de fora, e eles estão absolutamente ligados, principalmente na internet. Diminuiu, parece, um pouco, né, a relação deles com a internet, mas não o suficiente para liberá-los de algumas coisas que eles ficam sabendo e que nem devia fazer parte da idade que eles estão. Então é importante que a gente repense, sim. Aliás, o que é ser mulher, o que é ser mãe, o que é ser homem, o que é ser pai e o que é ser filho. Porque eu fui um tipo de filho, de filha, meus filhos foram outro tipo de filhos e os de hoje devem ser totalmente diferentes. Então, isso que muita gente questiona, não é um papel. É um papel. É um papel construído socialmente, culturalmente. E vem mudando muito de acordo com a mudança de mundo. A gente deve se ocupar com esses temas, sim, urgentemente.
0: E, Thiago, é muito comum a gente ouvir, né, que a criança ela não nasce com preconceito. Isso aí vem de um comportamento dos pais, mas é um comportamento muito mais amplo, que muitas vezes não passa pelo pai, né? Às vezes a gente ouve alguma coisa de um filho falando, gente, mas eu nunca vi isso aqui na minha casa, a gente nunca falou, né? Nunca teve uma fala como essa. Eles estão expostos na escola, eles estão expostos no círculo de amigos, e a gente precisa ali, como pai, como mãe, ser esse grande tutor, vamos dizer assim, né? Ser aquela tutela para refletir sobre isso tudo que está acontecendo. Você vai também nesse caminho? Eu acho que esse é o nosso papel também, de ser, nesse mundo de hoje, tão intolerante, com tanta informação, esse guia nessa jornada?
1: Sim, sem dúvida, né? Esse é o nosso maior papel. Educar é ajudar os nossos filhos a entender o mundo no qual eles vivem. E como é que eu vou ajudar os meus filhos, por exemplo, a entender o mundo onde eles estão inseridos, se eu não me importo em conhecer esse mundo? Isso eu acho que é uma das grandes falhas, acho que geracionais até, a geração que está criando, a nova geração que está por vir, nunca se interessa com os temas atuais da geração. Então, na nossa época, lá atrás, o pessoal não gostava das músicas que a gente ouvia. Aí hoje, as pessoas, os pais hoje em dia não gostam dessas coisas. Anime, K-pop, eu não quero saber disso. Então, existe sempre essa desconexão geracional que, inclusive, interrompe o diálogo. Atravessa ali o afeto e atravessa e compromete muito o vínculo. E a gente precisa lembrar que eu preciso me importar em saber o que os meus filhos estão consumindo ou com o que eles estão dialogando, não na questão de, eu vou violar a privacidade, eu preciso saber de absolutamente tudo, ter controle total sobre a vida dos meus filhos. Não é sobre isso. É sobre você minimamente entender um pouco daquele mundo, ou se esforçar para entender, porque, gente, não é tão difícil assim. Você entender o que está acontecendo nessas movimentações red pill, a gente vai ver alguns vídeos, aí a gente já começa a entender o que está acontecendo, e a gente percebe que isso é reflexo direto, como a Roseli falou, de como a gente está educando os nossos meninos. É a prova de que não está dando certo. Por quê? Como é que acontece isso? Como é que esse menino é cooptado por um movimento desse? Porque ele está sozinho. Ele não está sendo escutado. Aquela relação que a gente precisa se sentir pertencente, a gente precisa se sentir importante para alguém. Se você está num lar em que você não é escutado, em que você não sente que os seus pais entendem você, como a gente sentia, de certa forma, na nossa própria vez, quando a gente era adolescente, mas hoje em dia, esses jovens, eles estão sentindo isso e estão trancados nos seus quartos. Na nossa época, a gente ficava trancado nos nossos quartos ouvindo música e chorando nossas pitangas. Hoje em dia, eles estão fazendo a mesma coisa, só que no quarto, com acesso à internet, com servidores de Discord, que é a mesma coisa como se eu deixasse os meus filhos andarem sozinhos na rua de noite com pessoas desconhecidas. Então a gente precisa ter minimamente um entendimento sobre o mundo atual que a gente vive para a gente poder orientar os nossos filhos e poder principalmente entender que quando eles são cooptados é porque existe um vazio na relação. Se eu não me disponho a ouvir o que os meus filhos têm a dizer, se eu não me disponho a falar, filho, eu entendi, você tomou um pé, né? Poxa vida, aquela menina que você gosta na escola, ela não te deu a menor bola, né? Caramba, filho, poxa, é muito ruim, viu? Dói. Mas a gente passa por isso, e a gente vai conhecer outras pessoas, e a gente vai gostar de outras pessoas. Eu tô aqui com você, eu vou passar por isso com você. Se a gente faz isso, a gente impede que esse menino seja cooptado por um discurso que vai falar que as mulheres não prestam, porque elas que não merecem você. Porque esse é um discurso de alguém que desistiu de tentar na vida e quer só transmitir violência em relação a outra mulher. Mas se eu tô ali sendo acolhedor, como eu tentei ser ao longo da vida do meu filho, né? Quando ele bateu o pezinho e chorou, quando ele se assustou com um barulho mais alto e chorou, e eu tava ali falando, filho, tá tudo bem chorar, eu tenho que fazer a mesma coisa hoje. Porque é nesse deserto emocional que se cria, principalmente quando a gente está falando de meninos, porque meninos não falam sobre sentimentos, meninos não podem chorar, que a gente abre espaço para que esses movimentos ocupem o espaço vazio na vida deles. Então é urgente que a gente tenha que falar sobre isso.
0: E olha, dava para a gente conversar ainda muito mais sobre esses temas, né? Educação com afeto, essa transformação, né, na forma de criar os meninos, mas também na proteção das meninas. A gente tem conversado muito sobre isso e vamos voltar a falar. Aliás, fica o convite para que esse bate-papo se repita em breve para a gente conversar mais profundamente ainda sobre esses temas. Quero dizer para você que nos acompanhou até aqui que essa conversa fica disponível para você ouvir quantas vezes quiser, para compartilhar também no site da Band News FM, no nosso canal no YouTube e também nos principais tocadores de áudio. Se quiser participar conosco, mandar a sua dúvida ou mandar um tema para que a gente possa conversar, nosso e-mail é seusfilhos@bandnewsfm.com.br, nossas redes sociais, @ThaísBDias, Thaís com H, ou @RoseliSayão, Roseli com Y, Sayão também. Quero trazer aqui a nossa ficha técnica, né, com toda a equipe que nos ajudou a fazer esse programa de hoje, a produção da Beatriz Alencar, aqui no nosso estúdio, o Rafael Henrique, a edição do Pedro Salles e a sonorização do José Antônio de Araújo. Quero deixar aqui o nosso carinho especial, somos fãs, já falei no começo, vou repetir, do trabalho do Thiago Queiroz, à frente, né, do canal Paizinho Vírgula, mas também agora com o livro Amor de Pai fresquinho. Ele vai, ao longo das próximas semanas, detalhar um pouco mais desse livro nas redes e a gente, lógico, vai acompanhando. E quero te agradecer, Thiago, pela disponibilidade de tempo de conversar com a gente.
1: Ah, muito obrigado. Estou honrado de estar aqui com você, Thaís, Roseli. Foi um papo incrível. Quiserem chamar, tamo aí. Conversar sobre isso, para mim, é o que mais me motiva na vida. Então, contem comigo.
0: Ah, confere o trabalho do Thiago, que é muito bacana. E o meu beijo, o meu carinho sempre para minha companheira, minha amiga querida, Roseli Sayão. Um beijo para você.
2: Um beijo muito carinhoso de volta. E lembrando, né, que nós estamos aqui para apoiar esse árduo trabalho dos nossos ouvintes, que é educar os filhos.
0: E continue ligado, porque os seus filhos é só aqui na Band News FM.
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0: 2:07. Na sequência, vem aí a reprise do É da Coisa com Reinaldo Azevedo na nossa programação. Eu, Stephanie Toso, volto daqui a pouquinho, atualizando os principais destaques do noticiário por aqui.
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0: Começa agora para todo o Brasil mais uma edição de O É da Coisa. Se a coisa parece confusa, atrapalhada, vem para cá, que a gente desconfunde, desatrapalha. Milhões de pessoas acompanham o programa pelo Tile, pelo Band News TV, pelo LG Channel, Zivo Alubeni.
1: TCL Channel também.
0: TCL e a Caverna Channel do Inhudo também. Sempre. Isso. E também nos aplicativos Band News FM, Band Play. Ó, na Caverna do Inhudo e em todos os lugares. Boa noite, Alubeni, que eu já acionei. Boa noite, Carlos Costa.
2: Boa noite.
0: A vantagem de... O diabo é diabo porque é velho, não porque é sábio. Eu já disse até porque tem o indicativo subjuntivo, não é porque seja, porque é, que são o diabo as duas coisas. Né? Mas é diabo porque é velho, não porque é sábio. É... Essa música sempre... Vocês não... Tal... Se bateu no ouvido de vocês alguma vez, foi acidental. Essa música é de 1970. 70. O Médici, governo da ditadura militar, estabeleceu o mar territorial brasileiro, que passaria de 12 milhas, que era então, para 200 milhas. Governo da ditadura militar. O governo da ditadura, nem a ditadura militar ficava de 4 para os Estados Unidos. Desculpem a linguagem não exatamente camoniana. Está mais para bocage, Rodrigo Berni.
1: Com certeza.
0: É, né? O bocage bobagento, porque tem o bocage que era, que rivalizava com Camões. É!
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0: Tem o bocage da sacanagem e é sacana. E olha, mas tem o bocage nobilíssimo, né? Camões, grande Camões, com semelhante, acho teu fada o meu quando escoteja, igual causa nos fez, perdendo o tejo, arrostar com sacrílego gigante. Ele comparando o destino dele ao de Camões. E depois termina de uma maneira assim, se te igualo nos transes da aventura, não te igualo nos dons do pensamento. Isto é, eu e você fomos exilados, fomos punidos, não sei o quê, mas eu não tenho o seu talento. Ah! E chegava a ter, viu, em alguns sonetos. Mas vamos lá. Ditadura, 200 milhas, mar brasileiro. Vai, Beni.
1: Oi.
0: Carlos. Se vocês errarem, estão na rua.
1: Vixe.
0: Adivinha que país foi contra e ameaçou aplicar sanções ao Brasil? Quem? Quem? Os Estados Unidos. Como assim? A ditadura, hein? A ditadura não fez o que os bolsonaristas querem fazer. E aí essa música tem uma coisa engraçada. Sabe quem é o autor? O João Nogueira. Uhum. O pai do Diogo Nogueira. O João Nogueira era simpatizante do partidão, do PC. Partido Comunista. Do PCB. Do Partido Comunista Brasileiro. Mas fez uma música... sobre as 200 milhas, e aí parte da esquerda falou, ih, virou uma música agora em favor da ditadura e tal. Ele ficou muito bravo, disse, ditadura nada, estou fazendo uma música em defesa do Brasil. E veja você, tem gente agora que não só quer dar as 200 milhas, mas como quer dar o território inteiro. Por isso que é bom ter memória. Né? É, você já tinha ouvido essa música?
1: Não. Não, ouvi antes do programa e adorei.
2: O Ale comentou nos bastidores.
0: Eliana Pittman cantava muito, e aí, coitada, por causa desse negócio aí, com uma música feita por um comuna, inclusive, ficou com aquela fama, ah, só fica fazendo música da ditadura. E não era. Não era. E a música é ótima. A música é ótima, porque a hora que fala porque o mar é meu, fica ali falando da cultura brasileira e das coisas brasileiras e dos acepipes marítimos brasileiros. Nós vamos falar da tarifa. Nós vamos falar da tarifa. A reação do Brasil, o que os brasileiros estão achando, tem pesquisa, já antes mesmo da tarifa já tinha pesquisa. Ô Flávio, quai te dementia quepet? Que demência te pegou. Mas não é demência, né? É a natureza de vocês. Nós vamos explicar tudo. Ô, vai!
1: Oi.
0: Ô, Carlos! Vocês sabem que a quantidade de produtos que será afetada pela tarifa é bem pequena. Até porque os Estados Unidos também teria problemas com a inflação. É pequena perto do discurso que dá o Lula. Que dá um discurso formidável, Lula, de campanha. Quero dar os parabéns pro Flávio, pro Trump, pro Rubio, porque vocês deram pro Lula uma campanha de presente. Viu? Não houvesse outros motivos, deram uma campanha de presente. Nós já vamos chegar lá. Tá? Mas antes, esperar aqui, o povo chegando, chama a avó, a tia, tá? Você vai entender tudo de tarifaço aqui. Tudinho, tudinho, tudinho. Mas antes, vamos falar sobre esta gente patriótica que só fala a verdade. Olha aqui, nós demos ontem, essa primeira aqui eu mesmo falo, nós demos ontem que apareceu uma foto do Flávio ao lado do Luiz Felipe Machado de Moraes Mourão, conhecido por Sicário, que trabalhava para o Vorkar. Apareceu, o ICL publicou. E nós vimos o Flávio dizendo, o Eduardo ofendendo a jornalista, a Juliana Dalpiva, que foi quem noticiou, atacando o veículo, ICL, Intercept, não sei o quê, sugerindo que era uma montagem. O Sóstenes Cavalcante fez a mesma coisa. Vimos isso. Né? O nepo véio da ditadura, né? O Paulo Figueiredo, falando que era sugerindo que era inteligência artificial. Mas sempre se pode contar com a sinceridade de Valdemar Costa Neto, que disse ao Globo, disse ao Metrópolis: eu já tinha visto essa foto há mais de um mês. Flávio é político. Político tem foto com todo mundo. Eu contei para o Flávio, ele me disse: Valdemar, isso deve ser lá de trás. Eu nem lembro. Eu não falei ontem aqui que aquele vídeo do Flávio não estava desmentindo coisa nenhuma? Que eles estavam admitindo? E qual é o mal, coloca a foto no ar, acho que já colocaram, qual é o mal de tirar uma foto com alguém? Nenhum. Nenhum. Sim, pode acontecer? Pode acontecer. Embora, Vólio Beni e Carlos, eu já tenha citado uma obra aqui, que vou citar de novo, né? Câmara Clara, do Roland Barthes.
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0: Para quem quiser ler, é Roland, com demudo, Barthes, T-H-E-S. Roland Barthes. Um semiólogo, escreveu coisas maravilhosas. O maior livro dele se chama, o mais espetacular, Fragmentos de um Discurso Amoroso, que é uma obra-prima. Obra primíssima. Se pudesse dizer assim. Mas tem a Câmara Clara, ele diz que as fotos têm punctum, quer dizer, são até aqueles os pontos, né? Plural puncta, para onde o olhar vai. E aí, quando a gente vê essa foto do Flávio com o Sicário, tem os punctum, né? Os óculos semelhantes, o mesmo riso, a intimidade. Visivelmente, a foto é feita para alguém que está do lado de cá para demonstrar: olha aqui, nós somos brother. Nós somos chapa. A ideia da foto ocasional com a devida vênia. Eu já fiz foto ocasional, assim, faz uma foto tal. Não é essa cara que se faz. A cara é de intimidade. Mas ainda assim, evidentemente, não é crime. E acontece que esse Flávio que está aí foi o que pegou 60 milhões do Vorkaro para supostamente fazer o filme. Não é crime. Tem que investigar para onde foi o dinheiro. Só que tem uma outra coisa. Esse cara é aquele que foi para os Estados Unidos para justificar as tarifas contra o Brasil, e uma das questões seria que o Brasil não combate a corrupção. Ele endossou e usou o caso Master. O problema de vocês é, entre outras coisas, é a hipocrisia. A mesma coisa que se revelou, o mesmo mecanismo mental no caso do vídeo que você gravou, Flávio, lá, a carta do seu pai, sabendo que não podia. Porque você é advogado e você sabia que não podia. Aí você grava, aí o papai diz, aí a defesa do papai diz, ele não sabia que ia ser gravado. Ou seja, Flávio enganou o meu cliente. O que pegou mal na campanha, uma parte da campanha do Flávio falou, mas a gente falou o quê agora? Fica aí que eu quero falar de tarifa. Deram uma campanha pro Lula. Flávio tá tirando a calça pela cabeça para tentar provar. E esse negócio de tirar a calça, às vezes, é ruim, porque tem sempre gente fotografando. Cuidado onde você tira a calça. Ou, né, vale bem, né? O vale bem, por exemplo, tira a calça. Tem foto? Não tem, então não. Carlos também. Sem foto. Né? Tá tirando a calça pela cabeça para tentar provar que o Lula é o culpado pelas tarifas. O único que acredita nisso, que acredita não, que finge acreditar nisso, é o SCAF da Fiesp. Vai ver que é porque é um presidente de federação que não tem empresa. Mas a gente já chega lá. Né? Tudo se sustenta na mentira, na fraude factual. E as pessoas têm direito às próprias opiniões, não têm direito aos próprios fatos. Né? Então aquilo que era mentira, inteligência artificial, montagem, aí vai o Valdemar, o sincerão, diz, ah, é. Ok, tira foto com muita gente. É, verdade. E aí precisa tomar cuidado, né, Valdemar, senão uma hora você acaba tirando foto com o Valdemar, você já imaginou? Pode pegar a mão. Ai, meu Deus. Ah. Agora vamos para dois aí. Ô, meninos. Eu não sei não, mas se um dia alguém ameaçar estancar vocês, talvez seja o caso de chamar a polícia, pedir segurança. Pode ser grave. Ai, vamos lá.
1: Ah, em certos setores da esquerda, há desconfiança de que o choque entre Flávio Bolsonaro e Michele seja mero jogo de cena, mas não parece, Reinaldo. Em entrevista ao Flow Podcast nessa quarta, o pré-candidato do PL afirmou não manter hoje relação com a madrasta e fez uma afirmação um tanto enigmática. Disse que, não fosse ela a mulher de seu pai, já teria sido estancada. Reinaldo, o que ele terá querido dizer com estancada? Você responde depois desse vídeo aqui, um trecho da entrevista.
4: Pô, cara, eu não sei como é que... Bom, eu tenho certeza que tu viu o vídeo da Michelle e você achou que foi um fogo amigo. Não, com certeza.
5: Vou te falar que eu não assisti o vídeo dela.
4: É, mas tu sabe o teor. E com certeza...
5: Sobre o teor, porque eu não, realmente não quis, né...
4: Eu entendo.
5: Pelo que eu tava vendo nas matérias que era o teor, eu preferi nem assistir pra não me contaminar, vamos dizer assim. Então não tem muita lógica. É, ainda mais ela sendo a esposa do meu pai... que eu sempre respeitei, né, que se não fosse, certamente, né, eu acho que não teria chegado nesse ponto, a gente teria estancado antes.
0: Você sabe que eu... Uma hora eu vou filmar aqui. Você sabe que eu coleciono dicionários, né?
1: Sim.
0: Das mais variadas coisas. Tem de culinária, de bicho, você escolhe o que tem. De termos regionais. Adoro. Da Revolução Francesa. E tem o Ruais, né? Estancar. Fazer parar. Deter. Se usa muito para estancar hemorragia, né? Esgotar, secar, exaurir. Por fim, extinguir. Ô, Flávio. Você teria estancado a Michelle como, hein? Ô, Michelle, eu fosse você pedir reforço da segurança. Não fosse mulher do meu pai, eu teria estancado? Estancar aí não é aquela...

usa a palavra estancar para uma mulher. Isso deixaria o Lacan, um dos mestres da psicanálise, enlouquecido. É misoginia até inconsciente, se não for ameaça. Não, não estou. Há psicanalistas que ouvem esse programa e sabem que eu acabo de ter aqui um insight fabuloso. E eu tive agora mesmo, nem tinha pensado nisso. É. Santa Rita já cantou lá atrás. Teria estancado a Michelle. Mulher é aquela, é aquilo, é o ser que tem de ser estancado. Isso na hipótese benigna, que é essa manifestação do inconsciente aí, né? Na hipótese não benigna, fazer parar, deter, esgotar, secar, exaurir, por fim, extinguir. É ruim. Entrevista ao meu querido Igor 3K, lá do Flow, que já me entrevistou, também já entrevistei. E aí tem o trecho que eu nem vou colocar, viu, meninas? Tem o trecho que ele fala que, bom, ele não tem relação com ela nenhuma, tal. Eu não compartilho dessa coisa de que, ah, não, isso tudo é um arranjo lá entre eles. Obviamente, Michelle não é uma progressista. Obviamente, Michelle não é uma mulher de esquerda. Obviamente, Michelle é uma mulher que fala coisas de extrema direita. Só que, obviamente, ela tem um problema. Ela é mulher. E nós sabemos que esses seres não se dão muito bem com as mulheres. Né? E que acham que elas têm de ficar quietinhas no canto delas. Porque, afinal de contas, entre outras coisas, como cantou Santa Rita, é bicho muito esquisito que todo meio sangra.

Beijo para Alberto Carvalho, beijo para Santa Rita, que acompanhava o nosso programa, né? E tá aí, os bolsonaristas querendo estancar as mulheres. Michele, fique esperta. Vamos falar de tarifa? Vamos falar de tarifa. Ontem, no fim da noite, saiu, começo da madrugada, vieram as tarifas. Tarifa de 25%. Tudo isso começou no dia 15 de julho do ano passado. E Trump anunciou que abriria a investigação contra o Brasil na carta de 9 de julho, aquela em que ordenava que Lula suspendesse os processos contra Bolsonaro, como se isso fosse tarefa do Lula. Não é? Existem as justificativas para o tarifaço, todas elas falsas. Então, nós estamos tarifando vocês porque vocês aplicam tarifas desleais ao Brasil. Já expliquei aqui que isso é mentira, porque você, com cada país, estabelece uma cesta de tarifas para chegar ao ponto ótimo de equilíbrio na relação entre os países. Alguns países têm mais taxa para esse produto, ou têm menos aquele. Você não tem a mesma taxa para todos os produtos, para todos os países, porque isso sempre depende de acordos bilaterais que estão sendo feitos e tal. E quando você negocia com um país de blocos comerciais, você faz segundo bloco, tendo cada país sempre uma lista de exceções. Isso é um equilíbrio muito delicado. Portanto, é mentira que o Brasil coloque tarifas especialmente agravadas contra os Estados Unidos. Na verdade, já demonstramos aqui, já explicamos os 10 principais produtos americanos que entram com tarifa zero. E tem um monte de produtos com tarifa zero. De resto, o superávit é deles, não é nosso. Ah, desmatamento. Mentira, desmatamento. Desmatamento caiu. Na verdade, eles estão usando isso para praticar

0: protecionismo para o seu agro, contra o nosso. Ah, estão taxando o etanol, então é porque, olha só, o etanol, olha como eles nos discriminam. É que o etanol tem tarifa no caso deles, mas eles também tarifam alguns produtos nossos, muito especialmente. Insisto, isso está dentro de uma regra de equilíbrio. Mentira também. Ah, não combate a corrupção. Essa, então, é a maior de todas as falácias. Primeiro que o combate existe. Sim, é grave e tal. Mas e lá? Eles estão combatendo? Não, o Trump jogou no lixo a lei anticorrupção dos Estados Unidos. Ele jogou. Ou agora Trump vai ser aquele que combate a corrupção? Aliás, acaba de ser agora, abriu-se um processo na Justiça Federal dos Estados Unidos por causa das patanhas dele para ficar, para aumentar sua fortuna no governo dos Estados Unidos. O corrupto é ele próprio. E tudo isso, no fim das contas, é papo furado, porque o que eles querem é o Pix. E isso ficou claro. Isso ficou claro. Mas resolveram meter tarifa, sobre uma parte das exportações brasileiras, mas excetuaram muitos produtos, por exemplo, laranja, suco de laranja, carne, café, petróleo e gás, terras raras. Tiraram um monte. Mas alguns foram mantidos. Etanol, máquinas agrícolas, vestuário, maquinário elétrico, calçados. Ô, rei, quanto que isso vai implicar? Quer ver? Presta atenção aqui. O Brasil já fez a conta direitinho, Quanto é que isso vai representar no comércio com os Estados Unidos? Quanto isso vai nos tirar efetivamente? Qual vai ser o prejuízo? Olha, o ministro Elias, Márcio Elias Rosa, fez uma conta e deve ser essa mesmo. As contas estão variando, mas presta atenção. O ano passado, nós exportamos para os Estados Unidos e já teve uma queda por causa das tarifas, mas coisa de perde 36 bilhões de dólares. Ele está calculando agora que vai ter uma incidência sobre 7,4 bilhões de dólares, coisa de 18%. Vai ser um impacto pequeno. No passado, o Brasil compensou isso, aumentando exportação para os outros países. Vocês entendem quando eu digo que deram ao Brasil um discurso, ao Lula um discurso, e o impacto, no fim das contas, será pequeno porque eles tiveram que ficar aumentando as exceções dos produtos que não terão tarifa para que o impacto não exista lá dentro dos Estados Unidos. E, obviamente, isso nada tem a ver, já disse, os pretextos são todos mentirosos. Isso não tem nada a ver com o governo Lula, porque outros países estão submetidos à tarifa. É o jeito que o Trump tem apelar a seção 301 para fazer, para ignorar uma decisão da Suprema Corte que disse que o troço é inconstitucional. Eu estou dizendo que é irrelevante? Não. Eu estou dizendo que é bom? Não. Eu estou dizendo que é muito grave? Não é. Não é. Agora, nós descobrimos quem é quem aqui no Brasil. Nós descobrimos quem quer o quê. E a população já sabe, já respondeu em pesquisa. Flávio, você quebrou a cara de novo. Não adianta ficar fazendo videozinho. Um outro do Eduardo. Tem um vídeo do Eduardo. Eu não consegui ver até o fim, porque eu fiquei meio assim, eu fiquei melancólico de que a humanidade produza coisa assim, que seria o Bolsonaro encontrando o menino Bolsonaro, sabe, Vale Bene? Bolsonaro encontrando-se consigo mesmo, e esse menino dizendo ao Bolsonaro o que será, e o Bolsonaro. Olha, rapaz! É um negócio do balacobaco. Quem tem uma música bonitinha com essa construção é o Jão. Olha só, mas é bem diferente do Bolsonaro. Não vai ser grave. O Brasil tem como responder. Tem como responder, eu digo, tem como ajudar os setores que forem atingidos e ajudará. não vai impactar nos empregos no Brasil, não vai criar crise econômica aqui, e ainda, se quiser, o Brasil tem poder de retaliação. Nós vamos tratar disso. Tá? O impacto é pequeno. Agora, olha, Vale Bene, nem que fosse o coordenador da campanha do Lula lá junto com o Trump, recomendaria tal coisa. Agora, delinquência não falta. Delinquência não falta. Marco Rubio, um extremista de direita, com traços de psicopatia, que se considera o rei da América Latina, resolveu atacar o Brasil e o Lula nas redes sociais. Vamos lá.
1: Reinaldo, após o novo tarifaço dos Estados Unidos, o secretário de Estado americano Marco Rubio culpou o presidente Lula pela sanção de 25% sobre os produtos brasileiros. Pelo X, Rubio escreveu o seguinte, abre aspas, hoje o presidente Trump determinou que o USTR imponha uma tarifa de 25% sobre a maioria das importações brasileiras. Para que não haja confusão sobre o motivo, o presidente Lula e seu governo não negociaram com os Estados Unidos de boa fé. Suas políticas econômicas são ruins para os americanos e ruins para os brasileiros. No último ano, Lula colocou seu próprio ego à frente de fazer um acordo pelo bem-estar do povo brasileiro. E essas tarifas são o preço por isso. Fecha aspas.
0: Bom, não há uma verdade aí, mas de qualquer modo fica evidente o caráter político da manifestação. Diante de uma coisa como essa, a única coisa que seria razoável seria todos, governo, oposição, sindicatos empresariais, sindicatos de trabalhadores, todos se unirem. Porque as motivações são falsas. Né? Aliás, o Marco Rubio, o Rubio resolveu atacar o Lula, deve ter combinado lá com os Eduardo da vida. Lembre-se que na carta, o Flávio mandou duas cartas ao Rubio. Uma em que ele pedia para não haver tarifa. E o Rubio respondeu para ele, sorry baby, haverá tarifa. Não quero nem saber. O Brasil não falou do Lula, Brasil. E mandou outro documento de 84 páginas, né? Sobre quatro apoios abanando a cauda. De alegria. Prometendo tudo, nós vamos ver. Inclusive a honra. Calderón de la Barca, um dramaturgo espanhol. Uhum. Ao rei tudo, menos a honra. O Flávio diz, ao rei tudo, a começar da honra. A honra vai primeiro. E sendo então Flávio quem é, o que ele fez?
2: Ele compartilhou a mensagem de Marco Rubio nas redes sociais. O parlamentar ainda acrescentou o seguinte, essa mensagem. Lula não tem mais condições de ser o presidente do Brasil. Estamos num avião sem piloto. O Biden brasileiro está ranzinza, inconsequente e se tornou um perigo para a nossa nação. Quem olha para o Lula não enxerga futuro, enxerga passado, atraso, incerteza, desconfiança, corrupção, incompetência, vingança. Chega! O Brasil tem futuro, mas não tem mais tempo a perder.
0: Isso. Quem olha para o Flávio enxerga o futuro. O futuro morador de Miami. Caso corra tempo, como irmão. O que fez nos Estados Unidos, imperdoável. Justificou as tarifas contra o Brasil. E tanto agora como antes, eles achavam que ia ser um desastre, porque lá atrás eles também apostavam que ia ser um desastre. E o Mauro Vieira, o nosso ministro, deu a resposta adequada. Vamos lá.
1: O ministro das Relações Exteriores, Mauro Vieira, fez hoje um pronunciamento contra o tarifaço, evidenciando os seus falsos motivos. A gente já vai ver. O Vieira deu uma dura resposta ao Marco Rubio, né, sustentando que suas declarações são inaceitáveis e ofensivas, ao povo brasileiro. Também afirmou, Mauro Vieira, que a forma de um americano se referir a Lula foi grosseira e arrogante. Vamos ouvir o chanceler do Brasil.
3: Desde o primeiro momento, o presidente Lula buscou o diálogo e enfatizou sua disposição de negociar qualquer tema. Nesse sentido, as declarações do secretário de Estado, Marco Rubio, veiculadas na madrugada de hoje nas redes sociais a respeito das tarifas adotadas contra o Brasil, são inaceitáveis, ofensivas ao povo brasileiro e ao governo brasileiro. Rubio ataca de forma grosseira e arrogante o chefe de Estado de um país amigo. Claramente, o que incomoda o governo dos Estados Unidos é o fato do Brasil não ter se curvado às pretensões desmedidas e às demandas irrazoáveis apresentadas no curso das negociações. Cito como exemplo demandas de abertura total, irrestrita e exclusiva aos Estados Unidos de setores inteiros da economia brasileira, sem qualquer contrapartida para os produtos brasileiros. Em outras palavras, exigiam a capitulação. Não custa reiterar que os Estados Unidos acumularam 424 bilhões de dólares em superávit de bens e serviços com o Brasil nos últimos 15 anos. Em 2025, 76% das importações originárias dos Estados Unidos entraram no Brasil sem pagar imposto de importação, incluindo 8 dos 10 principais produtos dos Estados Unidos importados pelo Brasil.
0: Tá aí. Isso é absolutamente verdadeiro. Ah, mas eles reclamam da taxa 17,5% sobre etanol. E quanto eles cobram a mais pelo açúcar brasileiro? Eu já disse, isso é um equilíbrio. É tudo absolutamente falso. Agora, o Brasil fez muito bem dar uma resposta a esse delinquente golpista que é o Marco Rubio. Querem dar um discurso pronto para o Lula? Porque o que o Lula vai fazer se não defender a soberania? Meu Deus do céu. E os Estados Unidos deixaram claro. Vocês sabem que eu fiquei muito nisso desde o primeiro dia, que toda a questão era o PIX. Queridos, 1,1 trilhão por mês e mês ruim. Só nas operações de compra em lojas físicas ou virtuais, 450 bilhões. Mês bom, 3 trilhões de movimentação. Desde o começo, era o PIX. E o Flávio prometeu o PIX para ele, o Eduardo prometeu o PIX para eles. O Flávio prometeu de uma maneira indireta, nós vamos ver. Estados Unidos deixam claro que o PIX está no centro da questão. Vai.
2: Os Estados Unidos veem o PIX como uma ameaça competitiva às empresas americanas e entende que o sistema de pagamentos brasileiro recebe tratamento especial por ser operado pelo governo do Brasil. Em conversa com jornalistas no começo dessa madrugada, um funcionário do governo americano afirmou o seguinte aos jornalistas: não estamos pedindo ao Brasil para se livrar do PIX. Sabemos que é importante para o Brasil e está tudo bem. O que não queremos é uma situação em que empresas americanas são forçadas a anunciar o PIX ou são restringidas pelo PIX e o PIX receber tratamento especial. A propriedade e operação do PIX é do governo. Queremos que o PIX compita com as empresas americanas na mesma base local. Todas as coisas que estamos pedindo não são surpreendentes. As regras atuais da Casa Branca não permitem a identificação dos funcionários que, em conversa com jornalistas, prestam esclarecimentos prévios ao anúncio oficial de medidas.
0: Oh, eu só queria explicar para vocês dois cabeçudos teimosos, que nós queremos que as nossas empresas de cartão operem o PIX também. Tá?
2: Tá bom.
0: E como nós somos bonzinhos, evidentemente elas vão operar o PIX, vão ter toda a estrutura necessária para isso, né? Porque precisa. Uhum. E vai ser de graça, Wally Bennett, como é o Banco Central.
2: Uhum.
0: Ok? Tá bom para você? É espantoso. É espantoso que a confissão. Não. Não é que a gente quer que vocês extingam o PIX. Não, aí também não. Porque a gente não é tão mal assim. A gente não é tão malvadão assim. A gente só quer que vocês deixem a gente operar também. Mas vamos cobrar uma pequena taxa. Uma coisinha à toa. É do balacobaco esse troço. E eu lembro lá atrás quando falaram, ah, o Reinaldo fica exagerando, né? Eles estão falando. Se o Brasil desse o Pix para eles, já estava tudo certo, Carlos. Mas não vou dar. Não vai ter Pix. Não vai ter Pix. E o Mauro Vieira respondeu isso também. Olha lá.
1: Em seu pronunciamento, Mauro Vieira afirmou que as críticas ao Pix são descabidas, deixando claro não haver negociação possível sobre o tema. Também se referiu a outra alegação infundada dos Estados Unidos, o desmatamento, que caiu muito no governo Lula, aliás. Vamos ouvir o que disse o chanceler brasileiro.
4: Não houve, portanto, racionalidade na aplicação destas tarifas. As alegações e declarações de autoridades americanas sobre o Pix são descabidas. O Pix é uma infraestrutura pública de pagamentos criada pelo Banco Central e está disponível a todas as instituições que atuam no Brasil. Não é sério falar em competição desleal gerada pelo Pix. As acusações sobre desmatamento também são absurdas. Desde 2022, reduzimos significativamente o desmatamento na Amazônia e no Cerrado. Estes são apenas dois exemplos. Todas as alegações dos norte-americanos para justificar a aplicação de tarifas não têm lastro na realidade.
0: Tá aí. E não tem mesmo. Mas será que os irmãos Bolsonaro queriam dar o Pix para os Estados Unidos? Conta aí, Flávio. Na entrevista que você concedeu à TMC...
2: Eduardo, né?
0: Eduardo. Entrevista concedida à TMC faz um mês e pouco. Conta aí, querido. Como é que é o negócio? Conta para nós, vai.
5: Nós fizemos um pedido aos americanos para que qualquer tipo de tarifa, né, ou retaliação nesse sentido comercial, que ela demorasse, que ela esperasse pelo menos até a eleição desse ano. Porque se o Flávio Bolsonaro for eleito, teremos outra diretriz do governo federal. E esse foi o pedido que nós fizemos. Agora, os Estados Unidos, né, têm mecanismos muito semelhantes ao Pix, como, por exemplo, o Zelle, que é o Pix dos Estados Unidos, aqui é o Zelle. Então dá para você ir para uma mesa de negociação com os americanos com bons argumentos. Dá para você sentar, dá para negociar. Eles têm interesses onde as nossas economias se complementam, como, por exemplo, terras raras, né? Manganês, que os Estados Unidos importa 100% do manganês e o Brasil é um grande produtor de manganês. Dá para a gente conversar e botar na mesa isso daí e tentar segurar um ímpeto de retaliação contra qualquer meio que a gente utilize aqui de pagamento.
0: Vocês vão acabar me fazendo acreditar lá no neo inimigo de vocês, no ex-amigo, que um tem uma fortuna de 600 milhões e o outro de 150 milhões. Que eu fico me perguntando, quanto custa entregar para os Estados Unidos o Pix, hein? Quanto custa entregar para os Estados Unidos as terras raras? É tudo por amor? Tô começando a achar. Atenção, no documento que o Flávio mandou para os Estados Unidos, antes ainda de ir lá fazer aquela pataquada, instrumentos de pagamento privado carregam hoje um ônus regulatório e tributário que suprime a concorrência em vez de fomentá-la. Reduzir esse ônus ampliaria a escolha do consumidor, reduziria o custo das trocas voluntárias e apoiaria o crescimento econômico. Só que ele está falando que ele vai tirar o que tem de taxação dos cartões de crédito. Que a área monopolizada vale o bem por duas empresas americanas. A nacional que tem a Elo, do Banco do Brasil, que é bem pequena. Olha, vocês são monopolistas, mas como eu gosto da concorrência, então eu vou tirar a taxa de vocês. E, portanto, vou tirar dinheiro dos brasileiros, porque a hora que eu diminuir a arrecadação, com isso, eu ajudo vocês. Eu tenho muita vergonha de vocês. Vergonha alheia. Vergonha alheia. O Mauro Vieira também desmentiu com dados, nem vou colocar o vídeo, que o Brasil não tem negociado. Deixou claro que o governo negociou desde o primeiro dia. Desde o primeiro dia. Mais de 30 reuniões, conversas, duas propostas que o Brasil apresentou, conversa permanente. Hã? Então é mentira que não teve negociação. Isso é delírio dessa extrema-direita xoxelenta. Agora, que vai pagar o preço desse troço. Já está pagando, né? E aí, vamos para 9. De cara, assim que saiu, o governo emitiu uma nota lamentando e corresponsabilizando os Bolsonaro. Bom, e não iria? Por que não iria? O Flávio não foi lá? Não questionou uma única razão? Vai.
2: Vou destacar dois trechos dessa nota. O primeiro deles diz o seguinte: o governo brasileiro repudia a decisão anunciada hoje pelo governo dos Estados Unidos relativa à imposição de tarifas de 25% sobre produtos brasileiros com base na seção 301 da Lei de Comércio de 1974. Não há justificativa para medidas unilaterais contra o nosso país, disse o governo, citando então que os Estados Unidos acumularam nos últimos 15 anos 424 bilhões e 500 milhões de dólares em superávit de bens e serviços com o Brasil. Sobre a família Bolsonaro, diz o seguinte a nota: é triste constatar que o lamentável desfecho das investigações baseadas na seção 301 faz parte do enredo construído com a ativa colaboração da família Bolsonaro. São falsos patriotas que arquitetaram e defenderam publicamente ações contra o nosso país, movidos por objetivos eleitoreiros.
0: E não? E não? Não estavam lá o tempo todo? Nós já não exibimos aqui o Eduardo, o tweet do Eduardo, contestando o Ratinho, que dizia: não, essa tarifa não é por causa do Bolsonaro. Dizia: é sim, por nossa causa, como não é? Hã? Então tem que responsabilizar mesmo. A campanha do Lula, obviamente. Ai, não, Vale Berinho, não vou falar que eles defenderam tarifa, não, porque não ficaria bem. Como é que é? Agora, o problema deles, né? O problema deles é o seguinte. O problema deles não é o PT achar que foi coisa do Flávio. É, não sei o quê. Não, o problema deles é que o eleitorado percebeu que é. Antes mesmo de a tarifa sair, a maioria concorda com Lula e culpa Flávio. Leia com cuidado aí, porque tem a pergunta propriamente com os números propriamente. Vamos lá. 11,
6: beleza. Temos aqui, Reinaldo, não é só o governo Lula, aliás, que responsabiliza os bolsonaros, Flávio em especial, pelo tarifaço. Também é o que pensa a maioria dos brasileiros, viu? O Instituto Quest perguntou aos entrevistados com quem eles mais concordavam no embate político sobre a medida da gestão de Donald Trump. 51% citaram o presidente Lula e 30% o Flávio Bolsonaro. Esse levantamento foi realizado entre os dias 10 e 13 de julho, antes de Washington bater o martelo sobre a imposição das tarifas. A gente vai reproduzir aqui uma das perguntas e trazer os números. A pergunta foi a seguinte, abre aspas: Lula acusa Flávio Bolsonaro de ter pedido, o tarifaço contra o Brasil. Flávio afirma ter pedido a Trump para não taxar o país. Com quem você concorda mais? 51% responderam que com Lula. Em junho, eram 47%. 30% disseram que concordam mais com Flávio. No mês passado, eram 35%. 19% não sabiam ou não responderam, Reinaldo.
0: Bom, é isso. Então, se vocês notarem, concordavam com Lula que os bolsonaros são culpados, concordam? 51, eram 47. Aumentou-se, concordo com Lula, em relação ao mês passado. Né? Ah, não, a culpa é do Lula, que não sei o quê, diz o Flávio. Hoje só 30% concorda, ano 35, caiu. Quem está em descrédito aqui? Quem está em descrédito aqui é o Flávio. Que de algum modo foi lá para os Estados Unidos. Eu sei lá que aposta, vale o bem. Acho que ele apostou que não ia ter taxação, né? Acho que ele apostou que não ia ter taxação e ia falar assim: fui eu. Olha como eu sou. Olha como eu sou. Fortão do bairro Peixoto. Mas o Rubio já tinha dito que haveria. E sim, a maioria dos brasileiros acha o certo. Que é o Pix que está na raiz dessa sem-vergonhice.
2: A pergunta da Quest. Para Lula, as novas tarifas são retaliações ao Pix. Para Flávio, são reações às declarações de Lula contra os Estados Unidos. Com quem você concorda mais? 49% responderam com Lula. Em junho, eram 46% que respondiam dessa forma. 33% dizem concordar com Flávio, antes eram 36%. Com nenhum dos dois, segue 10%. Não sabe ou não responderam, continuam em 8%.
0: Então, também nesse caso, vejam vocês, né? O Flávio está em descrédito, mas, e também se perguntou, vocês achavam que o Flávio, né? Isso foi feito antes, né? Você achava que o Flávio tinha condições de reverter tarifa? 54% não. Só 34% acharam que sim. 63% acho que serão prejudicados pelas tarifas. Eram 55% no mês passado. 31% acho que não. Achavam que não, agora 37%. Não, era 31%, era 37% e agora 31%. Então é o seguinte, é crescente o desprestígio do coleguinha. O Flávio, pede a Deus aí para ninguém tá fazendo começar a fazer uma pesquisa amanhã, né? Eleitoral amanhã, depois de amanhã, para você saber o que acontece com a sua reputação. É uma das coisas mais vergonhosas dos últimos tempos. E o brasileiro está vendo o que aconteceu. O brasileiro está percebendo o que aconteceu. E aí, ô Vale Bene, será que aumentou a vontade? Será que aumentou a vontade, Carlos, da direita, mesmo da direita, de votar no Carlos? Assim, ai, que vontade que eu fiquei de votar no Carlos agora. Ixi, me deu aquela comichão, vou votar no Carlos. Não é aquele comichão, hein? Comichão é feminino, né? Vai.
6: Reinaldo, um recorte de uma pesquisa Quest divulgada hoje indica que o tarifaço americano está por trás do recuo das intenções de voto em Flávio Bolsonaro entre os eleitores de direita. A sondagem veio a público horas após Washington confirmar o novo tarifaço sobre produtos brasileiros. Segundo a Quest, a maioria dos brasileiros concorda com o presidente Lula e atribui a responsabilidade pela medida americana a Flávio Bolsonaro. Os entrevistados questionaram o eleitorado se o tarifaço aumenta a vontade de votar em Lula ou Flávio. A pergunta foi: em função do novo aumento de tarifas dos Estados Unidos contra o Brasil, a sua intenção de voto hoje se aproxima mais de Lula, Flávio ou outro candidato? A maior parte, 42%, respondeu que as taxas aumentam a vontade de apoiar o atual presidente, um aumento de 3 pontos percentuais desde junho, quando o número estava em 39%. Uma variação semelhante, mas negativa, foi verificada em relação ao senador. Se eram 30% no mês passado, agora aqueles para os quais o tarifaço aumentou a vontade de votar no parlamentar somam 27%. A gente tem os dados também do posicionamento político, né? Aqueles que se dizem independentes agora se aproximam mais de Flávio, 13%, responderam, eram 14% em junho. Se aproximam mais de outro candidato, 38%, era 45% em junho. Se aproxima de Lula, 33%, era 26% em junho. Direita não bolsonarista, Reinaldo, se aproxima mais de Flávio, 60%. Esse dado era de 70% em junho. Se aproxima de outro candidato, 29%, o dado era de 19% em junho. Se aproxima de Lula, 5%, percentual que se manteve, aliás. Bolsonaristas disseram o seguinte: se aproximam mais de Flávio, 81%, veja, era 88% em junho. Se aproxima mais de outro candidato, 13%, antes era 7%, e mais de Lula, 2% que se manteve.
0: É, ah, essa daí é o que interessa menos. O que interessa aí é o independente, né? E está havendo certamente uma migração, né? É, companheiro, tem que arcar com as consequências da escolha que fez, né? E agora, olha aqui. Não, tem uma nota covarde, pusilânime, mentirosa da Fiesp. Eu vou dar depois no bloco 2 nacional, né? Mas quero destacar aqui o seguinte, né? O Dario Durigan, ministro da Fazenda, tarja a retranca especial 2 aí, que aliás está se mostrando um excelente ministro, muito firme, muito claro, com posições corretas. Eu gosto de gente que fala com clareza, sem ambiguidade, né? Classificou o tarifaço americano hoje, deram uma entrevista, como uma intervenção externa indevida do governo dos Estados Unidos e disse que a medida tem por objetivo constranger o Brasil, né? Na entrevista coletiva de hoje. A gente precisa colocar em pratos claros que se trata de uma interferência indevida, essa interferência externa, seja ela política, econômica ou em forma qualquer de constranger o Brasil, as famílias brasileiras, os empresários e os trabalhadores brasileiros. A política econômica de um país é feita para os seus cidadãos, não para atender um secretário de Estado de outro país. Preciso dizer que uma decisão baseada em motivação falsa fere o senso mais básico do nosso patriotismo, ainda mais quando a oposição usa isso no momento eleitoral sem considerar os interesses do nosso povo. O posicionamento é impecável. Fica com a gente.
7: O É da Coisa.
0: Estamos de volta. A coisa tem reflexos, especialmente em São Paulo, porque assim, a esmagadora maioria dos produtos que vão sofrer tarifa, vó e Beni, saem daqui de São Paulo. E lá atrás, né, digamos que o Tarcísio não tenha sido assim muito enfático quanto às tarifas, né? Tentei.
2: O ex-ministro da Fazenda e pré-candidato ao governo de São Paulo, Fernando Haddad, aproveitou o novo tarifaço americano para criticar o apoio declarado pelo seu principal adversário no pleito desse ano, o governador Tarcísio de Freitas. Também criticou o presidente dos Estados Unidos, Donald Trump. Haddad atribuiu à medida de Washington a animosidade política fomentada pelo bolsonarismo. A gente vai conferir o que disse o ex-titular da economia aos jornalistas hoje durante uma agenda no interior de São Paulo. Ele disse: espero que o Tarcísio reavalie a sua posição de apoio ao governo dos Estados Unidos. Ele tem que reavaliar e fazer uma autocrítica por ter sido ingênuo de imaginar que um outro país fosse defender os nossos interesses. O Brasil precisa estar unido para dar uma resposta a essa agressão gratuita ao nosso país, que tem um déficit com o governo americano há 15 anos.
0: O problema é que lá atrás, né? Eu acabei não medindo o tempo aí, tem mais 2 minutos e meio, Valdemir? O problema é que lá atrás, o Tarcísio imaginava, Valdemir, que ele pudesse ainda ser o candidato. Ele não tinha lido, porque a carta do Trump veio no dia 9 de julho do ano passado. Ele certamente tinha lido meu artigo do dia 7, dizendo que ele não seria candidato, mas ele não deve ter acreditado em mim, não. Sabe? E aí, como ele queria ser o candidato do Bolsonaro, ele falou: não vou brigar com o Trump, porque vai que eu brigue com o Trump, né? E aí ele não me escolha candidato. No dia 20 de janeiro de 2025, na posse do Trump, a gente tem o Tarcísio botando o boné do MAGA, orgulhoso demais da conta. Põe aí, vai.
8: Grande dia.
0: A musiquinha, grande dia, viu? Você que está no rádio, ele botando o boné do MAGA. Grande dia, agora o Trump fica tarifando o Brasil. E aí, ele foi dar uma palestra, né, no Warren Day, na Warren. Né? Aliás, eu ainda sou a maior audiência da entrevista lá na Warren, viu, vai bem? O Felipe Salto, o grande Felipe Salto. Um abraço para Felipe Salto. E aí o Tarcísio deu uma aula de como é que faz as coisas. Recentemente ele até mudou um pouquinho o discurso, disse que o tarifaço é inaceitável. Mas ele tinha dado uma aulinha lá atrás, 18 de agosto de 2025. Vai, Tarcísio, dá aula para nós, vai.
9: Então, compreender um pouco do estilo do presidente americano. É um presidente que vive da economia da atenção. É um presidente que gosta de sentar com um chefe de Estado, botar um chefe de Estado sentado lá dele e dizer, olha, conseguiu uma vitória. E ele está querendo colecionar vitórias. Ele quer. Então, por que não entregar alguma vitória para ele? Por que não fazer alguns gestos?
0: Não, você sabe, vai bem, eu vou contar para você. Eu fui lá, o Trump falou, Lula, venha cá sentar. Eu disse, não vou. Não, não vou porque eu acho que não pode ser assim. Tem que ser uma coisa consensual e você está querendo me impor a sua tarifa. E eu não quero saber da sua tarifa. Né? Olha aqui. A verdade é que ele não combateu tarifa, Zema não combateu tarifa, Caiado não combateu tarifa. E esses, aliás, continuam a falar besteira até agora. Né? O que é triste. É isso aí.
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0: O Scarf, presidente da Fiesp, eu tive muita vergonha, vergonha alheia, ao ler a nota que a Fiesp soltou. Covarde, omissa, mentirosa. As pessoas têm direito às próprias opiniões, não aos próprios fatos. É uma das coisas mais vergonhosas que eu já li. E eu vou dizer por quê. E se você tivesse empresa mesmo, porque você é um presidente de federação que não tem empresa, não é mal nenhum, quiser contratar uma espécie de CEO, né? Um empresário sem empresa, coisa que o Brasil costuma gerar, tá. Agora, mentir dessa maneira absurda, aí não, vai lá.
6: A Fiesp emitiu uma nota em que, na prática, responsabiliza o governo brasileiro pelas tarifas americanas, além de ignorar as falsas razões alegadas pelos americanos. Vamos ouvir um trecho aí do que emitiu a Fiesp em nota, abre aspas. A Fiesp lamenta com profunda preocupação a aplicação de uma nova sobretaxa às exportações de produtos brasileiros ao mercado norte-americano. A decisão é especialmente prejudicial por se limitar de forma unilateral ao Brasil, o que reduz significativamente a competitividade do país perante concorrentes globais.
0: Um pouquinho, Carlos, para um pouco. Isso já é mentiroso. Que hoje os Estados Unidos estão aplicando tarifas em vários países. Por exemplo, a tarifa de trabalhos forçados, vamos falar ainda hoje, pega 60 países. Não é exclusivamente o Brasil. Agora, tem coisa que vai prejudicar sim o Brasil, mas tem coisa que vai prejudicar outros países. Isso é só uma maneira que tem o Trump de driblar a decisão da Suprema Corte. Precisa se informar melhor. Opinião é opinião, fato, fato. Vamos a esse outro parágrafo e também para um pouco, Carlos.
6: Ok, vamos lá. Em um momento de extrema sensibilidade econômica mundial, a opção do governo brasileiro por ruídos diplomáticos desnecessários, críticas personalistas, discursos eleitorais e desalinhamento político com Washington acabou por minar vínculos construídos ao longo de mais de 200 anos de cooperação bilateral.
0: Mentira, a parte mais pusilânime da carta. Porque você não entrou em nenhuma das cinco ou seis razões alegadas pelos Estados Unidos para aplicar a tarifa, que não tem nada a ver com isso. Você só ficou com vontade de puxar o saco de um Bolsonaro, mais uma vez. É lamentável, sobretudo, porque a indústria brasileira teve de forma inédita a NIB, Nova Indústria Brasileira, um programa que só de dinheiro público foram mais de 400 milhões. O BNDES está investindo em inovação industrial de ponta como nunca se investiu nesse país. Eu desafio alguém a provar que eu estou mentindo. Quando no governo Bolsonaro não houve nada. Eu recomendei outro dia, alguém achou engraçado, eu recomendei que os empresários lessem um autor marxista, o Lucas, né? Dizendo que muitas vezes as pessoas e as classes podem ter pode defender ideias contrárias aos seus próprios interesses? Pode. Tanto pobre ter coisa ali, defende coisa contra o seu interesse, vale bem isso, né? Até como também os burgueses, né? Por ideologia, por reacionarismo, por ideias encarquilhadas, velhas, obtusas. Por que que você não... Vamos nos lançar num movimento para acabar com as despesas tributárias no Brasil, hein, Scarf? Isenções, subtributação, vamos? Não, isso não está na raiz. Cadê a crítica à questão do desmatamento? Cadê a crítica à questão das tarifas desleais? Hein? Cadê a defesa do PIX? Ah, o Brasil não soube negociar. O que é? Não soube ficar de joelhos o suficiente? Siga.
6: A retaliação comercial poderia ter sido evitada com uma condução técnica e pragmática, como buscou a Fiesp durante as audiências públicas nos Estados Unidos e outras oportunidades no último ano.
0: Então foi de uma ineficiência toda a prova. Eu estou me oferecendo aqui como modelo de ineficiência. Olha, é um troço vergonhoso. Vergonhoso. Né? Aí o coordenador da campanha do Lula aqui em São Paulo, Marco Aurélio Carvalho, vergonhosa e estarrecedora fala do presidente da Fiesp, um verdadeiro tapa na cara do empresariado brasileiro, que é a verdadeira vítima dos boicotes do bolsonarismo ao Brasil e aos brasileiros. Então, eles e o povo brasileiro como um todo, né? E de qualquer modo, a despeito do Paulo Scarf, porque comanda um cartório... Né, que já não comanda nada na indústria brasileira faz tempo, né? Essa não é a Fiesp do Bardella, né? Essa não é a Fiesp do Grupo 14, lá da década de 80. Essa é a Fiesp do Sindicato dos Chapéus, com devida vênia ao Sindicato dos Chapéus, que faz essas diretorias, que inclusive coloca lá empresário que não tem empresa. É, as pessoas fazem críticas duras e certamente não se incomodem em ouvir críticas duras, não? Que o Alckmin falou sobre as empresas brasileiras? Vamos lá.
2: O vice-presidente da República afirmou que o governo federal terá um programa para ajudar empresas prejudicadas com a nova taxa de 25% anunciada pelos Estados Unidos. Ele disse, o governo do presidente Lula trabalha para apoiar quem trabalha aqui dentro. Quem ajuda o Brasil a crescer e a nossa economia. Então o governo terá um programa de apoio aos que aqui estão labutando, trabalhando e que tenham problemas.
0: Quem vai receber um aumento de 100% para responder minha pergunta? Por que é que o Scarf não vai pedir auxílio desse programa?
2: Ele não tem empresa, né?
0: Isso, ganhou 100% de aumento. É isso aí, pronto, tá feito. Vai encher as burras de dinheiro, vai bem. Mais dinheiro ainda, vamos pro comercial.
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0: Sim, pode vir mais tarifa, viu, Scarf? Não é só pro Brasil, não. Pede pra sua assessoria, são 60 países que estão na lista, né? E pode vir. Por uma coisa que muitos empresários vivem negando que existe aqui no Brasil e está sendo combatido mesmo, né? Do que é que eu estou falando, Ana?
6: Reinaldo, o governo Lula já reconhece que haverá mais uma tarifa americana contra o Brasil, dessa vez por supostamente negociar com países que se utilizam de trabalho forçado. A informação foi compartilhada pelo ministro do Desenvolvimento, Indústria, Comércio e Serviço, Márcio Elias Rosa. Agora, a dúvida é se as taxas vão se somar. Em declaração à imprensa, ele afirmou o seguinte, abre aspas, a expectativa é de que a tarifa do trabalho forçado venha para todos. Aí, vamos saber se vai somar com essa tarifa de agora. Provavelmente, na quinta-feira que vem, saberemos se será cumulativo o 12,5% e o 25%, né? Arredondando aí, 37,5%. A investigação americana coloca o Brasil no grupo de países que importaram produtos que teriam sido feitos com o trabalho forçado entre 2021 e 2025. Reinaldo.
0: É mais um pretexto, eles não têm evidência nenhuma, mais um pretexto que eles têm. Só para tarifar, para proteger protecionismo, seus próprios empresários. Em princípio, elas se somam, sabe por quê? Porque dizem respeito a seções distintas, a legislação distinta. Ah, faz o seguinte, Scarf, culpa o Lula também. Se vier falar, ah, o Lula não soube defender o quê? Não soube defender... né? Imagina você pegar a fala de alguns empresários brasileiros, aí sim é que a taxa viria, né? É uma vergonha, né?
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0: Ô, Valio Bene, o Carlos, eu quero dar os parabéns pro Paulo Scarf, porque o Paulo Figueiredo, aquele que odeia a mulher, elogiou a sua nota, tá? Parabéns. Paulo Figueiredo, aquele que diz que mulher não sabe votar, que precisa do marido, elogiou a sua nota, achou ela... Olha, do balacobaco. Com esses aliados você vai longe. Inclusive o Paulo Figueiredo, que é um empresário exemplar. Como sabe a polícia. Será que caiu a ficha de, ao menos, parte do agro? Tomara, vai.
2: Lideranças do agronegócio têm feito críticas reservadas à estratégia adotada pelo pré-candidato do PL à presidência, Flávio Bolsonaro, durante a crise comercial com os Estados Unidos. E avaliam que o senador vem perdendo espaço junto a um dos setores mais historicamente alinhados ao bolsonarismo ao priorizar embates ideológicos em detrimento de pautas consideradas prioritárias para o campo. Empresários e representantes do setor ouvidos pelo Globo afirmam que a viagem de Flávio a Washington para participar da audiência sobre o tarifaço foi contraproducente e cobram maior atuação em temas como a renegociação das dívidas rurais. As críticas ocorrem mesmo após a decisão do governo americano de deixar fora da tarifa de 25% uma série de produtos importantes para o agronegócio brasileiro, como carne bovina, pescados, café e alguns segmentos da madeira, o que reduziu o impacto imediato da medida sobre boa parte do setor.
0: É, para o agro mesmo, o que pegou mais foi o etanol, né? E que o Brasil não pode ser de exigência, ou quebra um pedaço do agro do Nordeste, por exemplo. É, eu só não entendi porque a crítica é reservada. Por que a crítica é reservada? O que foi que o bolsonarismo fez de bom para vocês? Olha bem, cara, teria o bolsonarismo feito os maiores planos safra da história para vocês?
2: Não fez.
0: Ah, não, não foi o bolsonarismo. Teria o bolsonarismo financiado as pesquisas de ponta na área do agro? Ah, não, foi o BNDES na gestão do Lula que fez isso. Teria o bolsonarismo, enquanto o bolsonarismo defendia a tarifa, corrido o mundo para ganhar mercado, inclusive, por exemplo, no mercado de carne? Hã?
2: Caiu o microfone do Reinaldo, mas caiu, ele já vai arrumar isso aí, tranquilo.
0: Inclusive o mercado de carne, lá no Vietnã, que é um hub importante... No Oriente Médio, na Ásia? Teria o bolsonarismo feito isso? Oh, não, oh meu Deus, de novo foi o Lula. Por que crítica reservada? Ai, não, é porque o Bolsonaro defende que a gente tenha direito de usar arma na propriedade. Mas isso, primeiro que isso não vai não haver recuo a respeito, mas é tão importante mesmo? Nesse caso, a pistola é mais importante que o crédito? Aí, que coisa feia. Ah, não, é por causa do MST. Não me diga que o MST está impedindo que vocês produzam, porque eu vou ficar magoado com a mentira. Mas parece que a ficha está caindo finalmente. Parabéns, viu? Sempre que alguém vem para a luz, Valio Bene, ou a verdade está se fazendo, ou a gente está assistindo ao filme Poltergeist. Venha para a luz, Caroline. Não tenham medo. É isso aí.
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0: Muito bem, estamos de volta no Band News TV, nas redes sociais, no LG Channel, Zivolio Bene.
2: TCL Channel.
0: Isso. E na caverna do... Onde, Carlos?
10: Unhudo.
0: Na caverna do Unhudo. Muito bem. Tem em todos os lugares. E o Yes to R, o Yes to R faz ameaças. Ó! Ó! Não vai retalhar não, hein? Não vai retalhar não, porque senão a gente aumenta mais tarifa ainda. Vai, que eu quero lembrar uma coisa aqui.
6: O Escritório de Comércio Americano, o USTR, sinalizou que o novo tarifaço, aliás, sobre produtos brasileiros pode ser reduzido ou ampliado, a depender da forma como o Brasil reagir. Em comunicado, o ente manifestou o seguinte, abre aspas, uma ação por parte do Brasil que reduza o ônus ou a restrição ao comércio dos Estados Unidos pode indicar que a medida adotada nesse nível já não é a mais apropriada para obter a eliminação dos atos, políticas e práticas do Brasil considerados acionáveis nesta investigação. Ao mesmo tempo, o órgão avisa que caso o Brasil aumente os ônus ou as restrições aos Estados Unidos, a resposta pode ser diferente, né? A reação contra os interesses americanos pode indicar que a medida adotada pelos Estados Unidos nesse nível não é suficiente para obter a eliminação desses atos, Reinaldo.
0: Lembra a carta do Trump ao Lula, aquela do dia 9, falando do Bolsonaro?
2: Uhum.
0: Hein?
2: Sim.
0: Falar do Bolsonaro no primeiro parágrafo, falar das redes no segundo parágrafo, não sei o quê. Aí, lá pelo quinto parágrafo, diz assim, se por qualquer razão o senhor decidir aumentar suas tarifas, qualquer que seja o valor escolhido, ele será adicionado aos 50% que cobraremos. Por favor, entenda que essas tarifas são necessárias para corrigir os muitos anos de tarifas e barreiras tarifárias e não tarifárias do Brasil que causaram esses déficits comerciais insustentáveis contra os Estados Unidos. Esse déficit é uma grande ameaça à nossa economia e, de fato, à nossa segurança nacional. Ô, vai, Benny, o detalhe é que o déficit é nosso, não dos Estados Unidos.
2: Sim.
0: Né? Mas estava lá na carta. Com ameaça já. Né? O Brasil está avaliando que a negociação vai acontecer depois da eleição. O Brasil vai continuar a conversar. Não tem que cessar a conversa. Ah, então eu não converso mais e tal. Bom, e talvez seja de retalhar. E se tiver de retalhar, vamos ver. Eu acho que tem que ser feito tudo com cuidado. Ninguém deve dar tiro no pé só para mostrar que é valente. Né? Agora também vou retalhar, eventualmente, causar inflação. Vai, vamos ver. Vamos ver. Vamos conversar. Vamos ver quando é o caso. Né? Mas o que, que a gente tem aí? Vai.
2: A nota divulgada pela Secretaria de Comunicação da Presidência a respeito do tarifaço, que a gente já citou aqui no programa, reforçou que o Brasil vai buscar adotar reciprocidade contra os americanos, diz assim, o Brasil iniciará imediatamente os trâmites para acionar os instrumentos previstos na Lei de Reciprocidade, aprovada por unanimidade pelo Congresso Nacional, e retomará o tema no âmbito do Mecanismo de Solução de Controvérsias da OMC.
0: Isso, que é a OMC também, os Estados Unidos moralizaram a OMC, mas enfim, né? E o Dario Durigan, que eu já disse que tem se comportado de maneira exemplar, né? No Ministério da Fazenda, está dizendo, olha, nós temos aí o instrumento da reciprocidade, se preciso, e tem C. E o Alckmin disse a mesma coisa na entrevista. Ah, vai lá.
6: O vice-presidente Geraldo Alckmin afirmou que a lei de reciprocidade será aplicada aos Estados Unidos pelo governo brasileiro no momento adequado. Em declaração à imprensa hoje, Alckmin afirmou o seguinte, destacar que nós temos uma lei de reciprocidade, aprovada por unanimidade no Congresso e que o governo, no momento adequado, saberá como implementá-la. Não é retaliatória, não há retaliação. O que existe é uma lei defendendo o interesse nacional, o interesse dos brasileiros, da economia do Brasil, e é a reciprocidade, um instrumento jurídico legal importante que o governo analisará o momento e a forma de fazer.
0: É isso. E pronto, é assim que tem que ser. Né? E aí, vamos um pouco de vergonha, momento vergonha alheia, mais momento vergonha alheia, né? Que é Caiado, Zema, né? Ah, o Caiado, o vídeo dele ficou muito longo. Não, dá, vai, vamos lá, vai.
2: O ex-governador de Goiás, pré-candidato ao Planalto Ronaldo Caiado, criticou hoje o presidente Lula e o senador Flávio Bolsonaro após o novo tarifaço americano sobre produtos brasileiros. Vamos conferir a manifestação do ex-governador.
10: Quero registrar aqui a minha indignação. O tarifaço foi confirmado nesse momento. 25% tarifando aí mais de 4 mil produtos brasileiros. Isso é uma penalização direta a quem trabalha e a quem produz no Brasil. E veja que situação o Brasil está. Um fazendo piada com a dentadura do Trump e o outro pedindo para que realmente fosse adiado para depois das votações. Então eu pergunto a Lula e ao Flávio, vocês estão defendendo o interesse de uma campanha eleitoral O Brasil ficou de fora da defesa de vocês. E o Brasil está sendo penalizado agora. O Brasil precisa de um presidente que tenha estatura para poder sentar naquela cadeira, saber defender o Brasil e dar ao Brasil a projeção que ele merece. É isso aí, para a tristeza nossa que nós estamos assistindo neste momento.
0: Não, mais de 4 mil é o total dos produtos, o Caiado. Primeiro está mal informado. Né? 2

0: seu ataque a quem está errado, quem ataca também o certo para justificar o ataque àquele que está errado não distingue o certo do errado. E, portanto, trata o errado como certo e o certo como errado. Está tudo errado, ô Caiado. Faz o seguinte, cara, seja errado como Zema. Pronto. Porque aí você vai conseguir o que o Zema conseguiu, que é 2%. Falando porcaria, não sabe? Vai para as aspas, Zema, vem.
1: Ele disse o seguinte: eu condeno o tarifaço anunciado pelo governo dos Estados Unidos. É uma medida protecionista que prejudica os interesses do Brasil e desrespeita os vínculos históricos entre os dois países. O governo brasileiro errou nas negociações, criando atritos desnecessários e adotando um discurso eleitoreiro. Se tivesse agido de maneira técnica e responsável, poderia ter evitado uma retaliação que, de qualquer forma, não se justifica.
0: É mentira. O Brasil fez tudo certo. Você também. Por isso que um tem 3%, tem 4%, tem 2%. Vocês não existem nem como candidatos. Nem como candidatos. O tarifaço caiu nas exportações do Brasil para os Estados Unidos, mas aumentaram as exportações do Brasil no total. Vejam vocês, os dados do Ministério mostram que, mesmo com a queda do comércio com os americanos, as vendas totais do Brasil para o exterior aumentaram 8,7% no primeiro semestre. As exportações aumentaram principalmente para a China. Vocês estão achando o quê? Que a gente depende de vocês para existir? Não depende, não, né? E aí, para encerrar, nós vamos aí com a retranca especial 5, né? Tá, o que que tem? Vai rapidamente para a gente encerrar, vai.
2: Integrantes da pré-campanha e aliados de Flávio Bolsonaro reconhecem que a imposição do novo tarifaço dos Estados Unidos ao Brasil favorece o presidente Lula. A informação é da Folha. Apesar disso, o grupo próximo ao senador avalia que o efeito será reduzido e mais fácil de ser revertido se comparado ao tarifaço anterior imposto pelo governo Trump em 2025. Pessoas próximas a Flávio, consultadas pela Folha, avaliam que o pré-candidato se vacinou contra o tarifaço ao visitar a Casa Branca no início de julho para, nas palavras deles, pedir ao governo Trump o cancelamento dessa taxa, que não é da coisa. No entanto, a gente explicou que Flávio não se opôs às tarifas, mas sim pediu seu adiamento para depois das eleições.
0: Isso não custa nada o jornalismo, pelo menos, informar direito as coisas, né? Beijo, até amanhã. 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

0: 3:34 pelo horário de Brasília. Mais uma vez, bom dia para você que acompanha a Band News FM. Na sequência, na nossa programação, vem aí a reprise do Band News na área. Eu, Stephanie Toso, volto daqui a pouco atualizando os principais destaques do noticiário.
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0: Seja bem-vinda, seja bem-vindo, você que nos acompanha na Band News FM. Vamos juntos para mais uma edição de Band News na área. Vamos juntos com este penúltimo Band News na área da semana, de uma semana que é pré-final de Copa do Mundo, pré-final do principal torneio do futebol mundial. No domingo, 16h, Argentina e Espanha, eu ia falar Inglaterra e França. Inglaterra e França jogam antes, no sábado, pelo terceiro lugar em Miami. Mas no domingo, Argentina e Espanha vão disputar o título da Copa do Mundo. Esse que coloca frente a frente o atual campeão da Eurocopa, a Espanha, e o atual campeão do mundo, o atual campeão da Copa América também, a Argentina. A Band News FM vai transmitir tudo no domingo a partir das 14h com Marcelo Duó na narração direto do MetLife Stadium lá em Nova Jersey. A bola rola às 16h e depois tem a festa do título, tem toda a repercussão na programação da Band News FM. Mas hoje, quinta-feira, também dia de retorno do Campeonato Brasileiro da Série A. Série B, Série C e Série D continuaram durante a Copa. Mas hoje a Série A voltou. E voltou já com duas partidas, uma lá no Rio de Janeiro. O Botafogo já com gol nos acréscimos. Lucas Emanuel fez para o Botafogo no primeiro tempo. O Barreal empatou para o Santos. Mas aos 50 minutos do segundo tempo, Kadir, jogador panamenho, marcou o gol da vitória do Botafogo lá no Nilton Santos, no Engenhão. 2-1 para o Botafogo sobre o Santos. Enquanto isso, o Vitória bateu o Vasco por 1-0, gol de Renato Kaiser. E a sorte do Santos foi que o Vasco perdeu esse jogo. Se o Vasco tem vencido, o Santos entraria já na zona de rebaixamento hoje. Isso ainda tem uma chance ali de acontecer caso o Remo vença a sua partida, mas aí teria que meter uma goleada sobre o Corinthians no jogo da quinta-feira que vem, às 19h30 da noite. Então, por isso, o Santos não deve entrar na zona de rebaixamento ainda nessa rodada. Mas fica com 21 pontos, fica como o primeiro time fora da zona de rebaixamento. O Vasco vai terminar a rodada de novo na zona de rebaixamento do Campeonato Brasileiro, a não ser que o Grêmio leve uma goleada amanhã também do Mirassol, e aí ficaria com menos saldo do que o time do Vasco, e assim, aliás, o Grêmio não, o Grêmio tem 21 pontos, tem um ponto a mais, então não tem essa possibilidade não. Então o Vasco vai terminar essa rodada na zona de rebaixamento, com toda certeza. Amanhã a gente vai ter Mirassol e Grêmio, aliás, a gente vai ter três jogos, uma das partidas atrasadas será realizada já nesta sexta-feira, pela quarta rodada, tem Bahia e Chapecoense às 19h30 da noite. Então Bahia e Chapecoense vão pagar os seus jogos, o seu jogo atrasado agora, e depois tornam a jogar na semana que vem pelo Campeonato Brasileiro, já ficando com 19 partidas, né, atualizando a sua classificação. E às 20h, jogos aí sim da 19ª rodada, a gente vai ter Mirassol e Grêmio jogando lá em Mirassol, no Maião, e no Maracanã, no Rio de Janeiro, Fluminense e Bragantino. O Fluminense e Bragantino que estão disputando ali as primeiras posições. Fluminense, se vencer, já chega aos mesmos 34 pontos do Flamengo, que é o vice-líder do campeonato e só entra em campo na próxima semana, ainda por essa 19ª rodada. A rodada vai continuar na terça-feira que vem com o Atlético Mineiro e Bahia. O Bahia que joga amanhã pela quarta rodada, jogo atrasado, aí vai enfrentar o Atlético Mineiro na terça-feira que vem, 19h30 da noite. Na quarta que vem a gente vai ter Coritiba e Palmeiras, também às 19h30, três jogos às 21h30, São Paulo e Atlético Paranaense, Chapecoense e Flamengo, e Internacional e Cruzeiro. E na quinta-feira a rodada se fecha com Botafogo e Vitória, e também Corinthians e Remo. Esse Botafogo e Vitória também é jogo atrasado, válido pela quarta rodada. Então o pessoal vai colocar as suas partidas para jogo, literalmente, né? Só vai faltar mesmo Flamengo e Mirassol para que todos tenham a mesma quantidade de partidas. Esse é o panorama da volta do Campeonato Brasileiro, que vai prometer muitas emoções agora no pós-Copa do Mundo. A realidade do futebol brasileiro, o nosso campeonato, a nossa principal competição, estando de volta. Depois ainda volta a Copa Sul-Americana, o Santos joga na terça, tem brasileiros no playoff da Copa Sul-Americana. A gente vai ter o Santos jogando na terça-feira contra a Universidade Central da Venezuela, na quarta-feira o Vasco enfrentando o Independiente Medellín na Colômbia, e o Bragantino pegando o Sporting Cristal lá no Peru, e na quinta-feira, dia 23, a gente vai ter o Grêmio enfrentando o Bolívar lá em La Paz, jogo que vai ser realizado também às 19h da próxima quinta-feira. Mas a gente vai falar muito sobre o retorno do futebol brasileiro por aqui no Band News na área, junto da Copa do Mundo FIFA 2026, que está chegando à sua grande final.
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0: A grande final se aproxima e agora os classificados já estão na tensão, podemos dizer, a tensão boa da preparação para aquilo que é uma final de Copa do Mundo. Domingo, 16h, Argentina e Espanha jogam lá em Nova Jersey para decidir o título mundial. Se a Argentina vencer, será o quarto título. A Argentina, se ganhar, também será a terceira seleção a conquistar duas Copas consecutivas na história. A Itália venceu em 34 e 38, o Brasil em 58 e 62. A Argentina quer entrar nessa lista. E a Espanha quer conquistar o seu segundo título mundial, ela que foi campeã em 2010 e disputa a sua segunda final de Copa do Mundo. Direto dos Estados Unidos, o resumo deste dia seguinte da classificação argentina e já também dos treinos da seleção da Espanha. Vai ter, a gente pode dizer, que um dia a mais de recuperação para a grande final. Chegam com o Maurício Ferreira, como sempre, acompanhando tudo direto lá dos Estados Unidos. Fala, Maurício, seja bem-vindo!
2: Salve, salve, amigos! Tudo bem? Ótima noite a vocês, a todo mundo ligado e sintonizado por aqui no Band News na área desta quinta-feira, um dia já de movimentação de ambos os lados finalistas dessa Copa do Mundo de 2026. A Argentina não teve dia de folga, não, após a vitória por 2-1 para cima da Inglaterra. Os jogadores já foram a campo para um treinamento regenerativo ainda em Atlanta, após essa classificação a mais uma decisão de Copa do Mundo. Trabalho leve, num clima bem descontraído, tranquilo, os jogadores ouvindo músicas, o Lionel Messi sentado no gramado, descalço. Então, um ambiente bem tranquilo para uma seleção da Argentina que vai em busca da quarta estrela domingo, enfrentando a Espanha na final dessa Copa do Mundo de 2026. Até pela exigência do jogo de ontem, né? Um clima de um treinamento mais leve, esse regenerativo, principalmente para os jogadores que atuaram por 45 minutos ou mais. E a partir de amanhã, para valer, o técnico Lionel Scaloni vai começar a colocar em campo aquilo que ele espera de ajustes, né? Pensando nessa grande final da Copa do Mundo. Então, a seleção da Argentina fez essa atividade ainda em Atlanta e depois já viajou a Nova York, Nova Jersey, onde seguirá a preparação até a partida de domingo. Quem já está na cidade da grande final é a seleção da Espanha, que chegou na noite desta quarta-feira e hoje pela manhã realizou o seu primeiro treinamento após a vitória por 2-0 para cima da França. E com dois jogadores que não estiveram no gramado, muito mais por uma precaução do que preocupação do técnico Luiz de la Fuente. Lamine Yamal e Pedro Porro, né? A dupla pelo lado direito da Espanha, que tem feito chover nessa Copa do Mundo de 2026. Depois da partida contra a França, o Pedro Porro sentiu dores na coxa direita e o Lamine Yamal sentiu dores no tornozelo direito. E além disso, o Lamine Yamal, que ficou na parte de fora do gramado, né, mas foi visto com o restante dos companheiros, estava com uma proteção na coxa esquerda, que foi justamente o local em que ele sofreu a lesão às vésperas da Copa do Mundo, né, ali já na reta final da temporada europeia. Mas apesar da baixa dos dois no treinamento de hoje, não há preocupação, a tendência é que nesta sexta-feira, ambos já trabalhem normalmente com o restante do grupo do técnico Luiz de la Fuente, então também fazendo esses últimos ajustes, lembrando que não há expectativa de mudança na Espanha, né? Com Fabián Ruiz mantido no time titular ao lado de Rodri e Dani Olmo, com o Pedri mais uma vez ficando no banco de reservas, mas as duas equipes ainda com dois dias de treinamentos, sexta e sábado, para que de la Fuente e Lionel Scaloni então fechem essa preparação, lembrando que são dois treinadores que se conhecem. Inclusive, o De La Fuente é um dos mentores da carreira de técnico do Lionel Scaloni, o argentino que lá em 2017 participou de um curso organizado pela Federação Espanhola de Futebol, e o De La Fuente era um dos professores. Então tem o técnico da Fúria como um mentor, o Lionel Scaloni, e agora vão se enfrentar em uma decisão de Copa do Mundo. Próprio De La Fuente, depois da vitória sobre a França, havia dito que ele gostaria de enfrentar o Lionel Scaloni pelo fato deles serem muito amigos. Então agora tem esse encontro marcado no domingo, valendo o título da Copa do Mundo. Nesta sexta-feira, a Espanha faz um treinamento fechado. Isso é permitido pelo regulamento, né? Então, entre os jogos, cada seleção pode escolher um dia para que a imprensa não tenha acesso sequer aos 15 minutos iniciais do trabalho de aquecimento. E assim será nesta sexta-feira, então, para a seleção da Espanha. A gente segue acompanhando tudo da movimentação desses finalistas da Copa do Mundo de 2026. E claro que no domingo a gente conta tudo aqui na Band News FM. E vamos saber se a Argentina dá mais um passo para tentar se aproximar ao Brasil, chegando ao quarto título mundial, ou se a Espanha vai se tornar bicampeã da Copa do Mundo. A gente vai acompanhar tudo aqui na Band News FM. Tá chegando o fim da Copa, hein, pessoal? Um abraço, boa sequência de programa para vocês.
0: Valeu, Maurício Ferreira, direto dos Estados Unidos, com todas as informações de Argentina e Espanha. 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
0: Amanhã começam os primeiros treinos livres para o Grande Prêmio da Bélgica em Spa-Francorchamps, 10ª etapa do Campeonato Mundial de Fórmula 1. Kimi Antonelli segue na liderança do campeonato, tem 179 pontos contra 154 pontos do George Russell, o segundo colocado da competição. Luiz Fernando Ramos, direto da Europa, traz mais informações sobre este que é um dos circuitos mais desafiadores do campeonato. Fala, Ico!
3: Chegou a hora do circuito mais longo da temporada e um dos favoritos dos pilotos da Fórmula 1. Spa-Francorchamps, Grande Prêmio da Bélgica, 10ª etapa do campeonato de 2026. E um momento no campeonato muito interessante. Depois do domínio inicial da Mercedes, a Ferrari venceu duas das três últimas etapas no Grande Prêmio de Barcelona, Catalunha, e mais recentemente no Grande Prêmio da Inglaterra, uma vitória com Lewis Hamilton e outra com Charles Leclerc. A Mercedes se sente ameaçada por essa boa fase da Ferrari e essa briga continua nesse final de semana com o Grande Prêmio da Bélgica, a corrida acontecendo no domingo, largada às 10 da manhã do horário de Brasília.
0: 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No domingo da final da Copa, tem Grande Prêmio da Bélgica de Fórmula 1.

Mas você participa conosco no nosso WhatsApp 11 999 592 100. Já, repito, tem Marcelo Duó e Bernardo Ramos, direto dos Estados Unidos, para falar conosco a respeito do dia após a classificação da Argentina, da preparação da Espanha também, e quais serão os possíveis protagonistas da grande final da Copa do Mundo. A gente fala rapidamente aqui a respeito de Botafogo e Santos, evidentemente, o jogo terminou há poucos instantes. A gente vai trazer, durante ainda o Band News na área, uma fala, caso a gente já tenha entrevista coletiva, uma fala do Cuca após a derrota do Santos 2-1 para o Botafogo lá no Rio de Janeiro, no estádio Nilton Santos. O fato é que o Santos partiu para o jogo de hoje tendo como seus dois desfalques Moisés, não tinha condições ainda depois de uma torção no tornozelo, e também do Neymar ainda voltando dos Estados Unidos, ele só se reapresenta nesta sexta-feira ao elenco do Santos, e hoje a equipe do Cuca alinhou com Gabriel Brazão, Igor Vinícius começando na lateral direita. Existia uma possibilidade do Gabriel Menino ser o titular por aquele setor, mas o Igor Vinícius começou jogando, Lucas Veríssimo e Luan Pérez, os dois zagueiros, e Escobar na lateral esquerda. Depois de algum tempo, o Santos começando com dois laterais de ofício, Igor Vinícius pela direita e o Escobar pela esquerda. O meio-campo com William Arão, Gustavo Henrique, o Gustavinho. Mais à frente, Miguelito, Roleiser, Barreal e Tassiano como a referência no ataque de Cuca. No segundo tempo, a gente teve o Oliva e o Natson. Aliás, o Oliva entrando no lugar do Gustavinho. E aí, em outras duas paradas, Natson na vaga do Miguelito e Rony na vaga de Tassiano. O Santos também teve o Gabigol como desfalque hoje, ele que cumpre suspensão. E aí sim, aos 26 minutos do segundo tempo, Gabriel Menino entrou na lateral direita na vaga do Igor Vinícius e o Gabriel Bom Tempo na vaga do Roleiser, também para fechar aquele meio campo. Àquela altura, o Santos já estava perdendo o jogo, aliás, já tinha empatado o jogo. O Lucas Emanuel abriu aos 41 minutos do primeiro tempo, Barreal empatou aos 12 minutos da etapa final, e aí vieram as outras quatro mudanças do time do Santos, enquanto o Botafogo só veio começar a mudar um pouquinho depois. Entraram o Santi Rodrigues, o Edenilson, o Marçal, o Matheus Ponte e também o Kadir, que aos 50 minutos do segundo tempo veio a marcar o gol da vitória do Botafogo lá no Rio de Janeiro. Ferrarese hoje foi titular pela equipe do Botafogo, ex-jogador da equipe do São Paulo, assim como o Matheus Martins lá no meio-campo. Léo Link hoje foi o goleiro, e goleiros no Botafogo são sempre um caso à parte, porque normalmente são personagens de lances capitais, muitas vezes contra a equipe do Botafogo. Mas com esse resultado, o Botafogo vai à nona posição, fica com 25 pontos, à frente do Vitória, que também venceu nessa rodada, ganhou do Vasco por 1-0. O Botafogo empata em pontos com o São Paulo. São Paulo que nessa rodada ainda vai jogar na próxima semana, ainda vai enfrentar o Atlético Paranaense no Morumbi. Esse jogo será na quarta-feira, às 9h30 da noite, e aí terá a chance de se aproximar ali dos primeiros colocados, inclusive do próprio Atlético Paranaense, que é o quarto colocado, mas está 5 pontos à frente do time do São Paulo. Já o Santos, como tinha dito, é o primeiro time fora da zona de rebaixamento, e na próxima partida vai enfrentar a Chapecoense. Já é a abertura do retorno no outro fim de semana. No meio disso, vai viajar para a Venezuela para enfrentar a Universidade Central pelo primeiro jogo dos playoffs da Copa Sul-Americana. Então é uma sequência bem complicada para o time do Santos. Tem um jogo decisivo na terça-feira que vem, às 9h30 da noite. A Band News FM vai contar a história dessa partida. Depois vai enfrentar a Chapecoense no final de semana pelo Campeonato Brasileiro. A Chapecoense, que é a lanterna do campeonato, e aí já passando do retorno, não pode perder pontos de forma nenhuma jogando em casa, para não correr o risco de um segundo rebaixamento. E aí, com o Neymar se reapresentando nesta sexta-feira, a gente vai ver qual vai ser a gestão da comissão técnica, se vai levar o Neymar para jogar lá em Valência. Esse jogo não será em Caracas, vai ser em Valência, na Venezuela, por causa ainda dos impactos do terremoto que atingiu boa parte da Venezuela, incluindo a capital Caracas. Se o Neymar vai viajar para esse jogo ou se ele vai ser preservado para jogar contra a Chapecoense no outro final de semana, pela 20ª rodada do Campeonato
brasileiro e também para o jogo de volta dos playoffs, que também será lá na Vila Belmiro. Essa partida vai ser na outra terça-feira, no dia 28 de julho. Então vai ser quando a gente vai ter a definição de vaga nas oitavas de final da Copa Sul-Americana pelo lado do Santos.

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1: Boa noite para você, grande Yuri Queiroga.
2: Boa noite, Dirceu.
1: O Bahia joga amanhã contra a Chapecoense às 7:30 PM na Arena Fonte Nova, em jogo atrasado da quarta rodada do Campeonato Brasileiro. O Bahia é o sexto colocado na competição com 26 pontos e a Chapecoense é a lanterna do Brasileirão com apenas 9 pontos. O Bahia nessa temporada foi eliminado da Libertadores e da Copa do Brasil e o time caiu de produção no Campeonato Brasileiro e por isso saiu da zona de classificação para a Libertadores o ano que vem. A única alegria do torcedor do Bahia foi a conquista do título do Campeonato Baiano de número 52. Fluminense joga amanhã contra o Bragantino às 20h no Maracanã. Fluminense é o terceiro colocado do Brasileirão com 31 pontos e o Bragantino é o quinto colocado com 29 pontos. O recém-contratado Thiago Silva, de 41 anos, ainda não pode estrear por conta da janela de transferências internacionais, mas o atacante Hulk, de 39 anos, fará sua estreia em jogo oficial. Fluminense tem o terceiro time mais velho da Série A do Campeonato Brasileiro, com uma média de 29 anos de idade. O Grêmio joga amanhã contra o Mirassol às 20h em Mirassol pelo Brasileirão. O Grêmio é o primeiro time fora da zona de rebaixamento com 21 pontos e o Mirassol está na zona da degola com 16 pontos. O Grêmio só venceu um dos seus últimos 5 jogos no Brasileirão. Flamengo tem muito interesse por Almada do Atlético de Madrid e que está defendendo a seleção da Argentina na Copa do Mundo, mas a decisão final só será tomada após o final da Copa. Dito tudo isso, eu diria, eu quero é mais.
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2: Band News na área segue por aqui pela próxima quase hora, alguns minutinhos a menos que isso. Eu sou Yuri Queiroga e a partir deste momento vamos ter a companhia direto dos Estados Unidos de Marcelo Duó e Bernardo Ramos. Do jeito que a gente viu acompanhando na semifinal da Copa do Mundo, desse mesmo jeitinho que vai aparecer na tela para vocês. O nosso estúdio avançado direto dos Estados Unidos. Marcelo Duó, Bernardo Ramos, boa noite para vocês. Começando por você, Marcelo Duó.
3: Boa noite, Yuri. Boa noite, Bernardo. Boa noite para todo mundo que tá vendo e ouvindo a Band News FM. Tá acabando, hein? Daqui a pouquinho é Brasileirão na veia, hein, Yuri?
2: Ah, daqui a pouquinho nada. Agora! Botafogo ganhou do Santos 2-1. Vitória venceu o Vasco por 1-0. Mas a gente vai ter tempo para falar disso. Mas primeira coisa que eu já quero comentar com vocês. Bernardo Ramos, boa noite para você também.
4: Boa noite, Yuri. Um abraço a você que nos acompanha na Band News FM.
2: Vamos nessa. Arbitragens das disputas de terceiro lugar e da grande final já definidas, divulgadas pela FIFA agora à noite. Slavko Vintic, árbitro da Eslovênia, vai ser o árbitro da grande final entre a Argentina e Espanha. Ele vai ser auxiliado pelo Tomas Klantnik, também da Eslovênia, e pelo Andres Kovacic, também da Eslovênia. O quarto árbitro vai ser o Adam Makhadme, que será árbitro, que é árbitro da Jordânia. Ainda não temos a definição do VAR, mas quem nos acompanha aqui com imagens tem aí a definição da arbitragem, assim como foi em 2022, um árbitro da UEFA, mesmo tendo um time europeu na final da Copa do Mundo, meninos.
3: É, vai sobrar pro Wilton Pereira Sampaio o terceiro lugar, você quer ver?
4: Não, já foi definido, já foi? Jesus já. Valenzuela, né?
2: Isso, é o Jesus Valenzuela. Sério? Arbitragem é. Em terceiro lugar, toda da Venezuela. Jesus Valenzuela será o árbitro, Jorge Urrego e Túlio Moreno serão os assistentes e o Jalal Jayed, de Marrocos, será o quarto árbitro. Então, arbitragem que a gente tá acostumado a ver, ô Berno e Marcelo Duó, na Libertadores. Tá aí, ó, Valenzuela, Jesus. Túlio Urrego, Túlio Moreno e Jorge Urrego.
4: Jesus Valenzuela só não é pior do que o compatriota dele, o Alexis Herrera, que é venezuelano também, esse é fraquíssimo. Mas tem o seguinte aí, a Argentina foi campeã em 2022 com a arbitragem europeia. É. O Brasil em 94 foi campeão com a arbitragem europeia, era o Sandor Pool. Em 2002 o Brasil foi campeão com a arbitragem europeia, era o Pierluigi Collina. Então, no frigir dos ovos, muda muita coisa, não. Assim, havia aquela história do Wilton Pereira Sampaio não poder apitar a final porque era sul-americano. Aí tá errado, né? Porque um europeu pode, o sul-americano não, uma vez que há uma seleção europeia e uma seleção sul-americana envolvidas na final. Mas não me parece haver grandes problemas, grandes questões em relação a isso, não.
3: Eu também acho. Acho que é um bom árbitro, inclusive. Dentro daquilo que a gente tem visto nessa Copa, que tem tido arbitragens... Aliás, fazia muito tempo que a arbitragem não era tão marcante numa Copa do Mundo, né? Essa lá foi, negativamente, e muitas vezes. Então, acho que a FIFA foi na bola de segurança, né? Botar um árbitro mais experimentado, um árbitro que está acostumado a apitar Champions e tal, para tomar conta das crianças, para não correr risco, porque todos os riscos que eles podiam correr, eles já correram ao longo da Copa inteira.
4: E esse árbitro apitou o Brasil contra Marrocos, né? Foi o juiz da estreia, sim, do Brasil na Copa do Mundo. Excepcional a arbitragem, foi excelente a arbitragem dele, Zlatko Vintic.
2: Isso, arbitragem da Eslovênia, novamente uma arbitragem, essa não tanto ao leste, mas na última Copa foi o Simon Martinia, que é árbitro polonês, que comandou a final entre França e Argentina. Saindo da arbitragem, indo para o campo. Vocês falavam até durante a programação aqui do O e Berna sobre a possibilidade da gente eleger os protagonistas, especialmente dessa final. Protagonistas esses dentro de campo com um outro componente que é um dia a menos de recuperação, talvez, da Argentina em relação à Espanha. O que que esse dia a menos pode interferir, se é que vai interferir?
4: Olha, teve o dia a menos e teve uma partida mais difícil da Argentina em relação à da Espanha, por incrível que possa parecer, né? Se alguém chegasse e falasse assim, ó, vai ter um jogo aí que vai ser difícil, carne de pescoço, eu falaria que seria Espanha e França. Mas não foi bem assim, foi um jogo, claro, que era carne de pescoço também entre Argentina e Inglaterra, só que a Argentina teve de escalar um Everest, né, para conseguir virar o jogo nos acréscimos. Chega mais desgastada a Argentina, sem dúvida nenhuma, né, Duan?
3: Chega, até pelos jogos anteriores também, né? Prorrogação contra o Egito, contra o Cabo Verde também foi difícil. Então, tem muitas batalhas a Argentina tem disputado, ganhado jogos no final, de virada, com todo mundo dando a vida. Acho que chega um pouco mais desgastada. Agora, numa final de Copa do Mundo, essas coisas vão acabar, se não tiver ninguém perto de lesionar... acabam se equivalendo, né? São 90 minutos que decidem a vida dessas pessoas. Acho que isso vai interferir pouco, talvez tenha uma interferência. A gente precisa até ver como é que vai estar a situação do tempo, né? Porque hoje aqui a gente está vivendo um dia meio excepcional nessa região dos Estados Unidos, graças ao incêndio lá do Canadá. Você não consegue enxergar, o ar está péssimo. Essas coisas também podem interferir, mas no fim das contas é o jogo jogado lá dentro, né? Não tem tanta interferência assim quando a gente fala numa final de Copa do Mundo.
2: Outro ponto é o horário da partida. A gente não vai ter o jogo ao meio-dia do horário local como teve em 94, que foi Brasil e Itália, certamente a final mais quente da história das Copas do Mundo. Mas mesmo assim vai estar tão quente quanto, que o jogo vai ser às 3 da tarde locais aí, não é, Odô?
3: Isso, exatamente. 3 horas da tarde aqui, 4 da tarde aí, e os dias aqui costumam ser bastante quentes. Hoje não foi, justamente por essa camada de fuligem que veio do Canadá para cá, que meio que deu uma protegida em relação ao calor e arrebentou com o ar. Isso deve piorar amanhã, pelo que a gente andou lendo nos jornais, mas a tendência é que domingo isso diminua, então talvez o sol esteja mais a pino nesse momento, mas assim, foi a Copa inteira isso, né? Acho que depois de 40 dias, de um mês, tanto espanhóis quanto argentinos já devem estar acostumados, Bernardo.
4: E acho que esse é um aspecto importante da final ser disputada na Costa Leste, né? Que a final de 94 foi disputada na Costa Oeste, foi em Los Angeles, Pasadena, ali ao lado de Los Angeles, né? Para atender o horário nobre na Europa. E é o que vai acontecer agora, no horário nobre europeu, só que, como é na Costa Leste, um fuso horário adiante em relação à Costa Oeste, então por isso esse jogo vai ser disputado às 3 horas da tarde. Fosse na Costa Oeste, seria ao meio-dia.
3: Verdade.
4: Seria ao meio-dia, então acho que essa é a grande importância da mudança do local de disputa da decisão em relação a 1994.
2: Mas aí, aquela coisa, considerando os aspectos de hoje, talvez não tivesse tanta diferença, porque fosse em Los Angeles, afinal, você seria num estádio climatizado, fechado. Então, podia ser meio-dia.
4: Teria isso, né? O sofá é fechado, climatizado, tem isso.
2: Teria isso.
4: A Espanha jogou lá, se não me engano, oitava de final, né, contra a Áustria. Não sei se foi oitava de final, foi o 32º.
2: Foi a segunda fase. Né? Foi a segunda fase. Ó, previsão para domingo, mínima de 17, máxima de 29 graus. Então a gente, já para quem já pegou dias aí com 34, 35 graus. Mas e vai ter chuva, e tem previsão de tempestades no sábado. Mas para domingo, para esse domingo. Domingo
3: tem, pelo amor de Deus, me diz se tem domingo, tem previsão de tempestade.
2: Aqui, Uriquera, não.
3: Não tem cobertura na tribuna de imprensa do estádio.
2: Isso é um negócio. Mas, não, no domingo não tem, não. Domingo a previsão é de tempo com algumas nuvens, mas condições...
3: Sai daqui ileso.
2: Condições amenas para o jogo, para o soccer match. Warm conditions for the soccer match. Então,
3: tá bom.
2: A previsão para vocês é um pouco mais... Um pouco não, bem mais alvissareira. Durante o dia, o Fábio França falou sobre artilharia. Vocês falaram sobre Oyarzábal, Messi, Julian Álvarez. Tem chance da gente ter alguma... Quem teria, na verdade, a chance de ser a principal surpresa dessa grande final? Fora aqueles que a gente já está colocando no radar para, quem sabe, decidirem.
3: E aí, Bena?
4: Olha, a gente falou sobre Mikel Oyarzábal, né? Que é o jogador de... É o principal artilheiro da seleção da Espanha nessa Copa do Mundo, com 5 gols anotados. Deixou de ser uma surpresa, né? Um jogador menos badalado, evidentemente, em relação a Rodri, a Lamine Yamal e tal, mas vem marcando seus gols. Então não sei se dá para falar que seria uma surpresa o Oyarzábal brilhar. Ele bateu um pênalti muito bem contra a França, né? No canto, ali na bochecha da rede, bateu a meia altura, um lance arriscado até. Mas foi bem ali contra o Mike Manhã, que é um grande goleiro, joga no Milan e tal. Então eu acho que é difícil apontar uma surpresa assim, um herói improvável, é difícil. Quem tá jogando muita bola é a dupla de zaga da Argentina, né? Cuti Romero e Lidia Martínez estão jogando muita bola. Para mim é a principal zaga da Copa do Mundo, né? O Cuti Romero ontem contra a Inglaterra deu um show. O Martínez até falhou no lance do gol da Inglaterra, mas o Cuti Romero tá jogando muita bola e curiosamente joga no futebol inglês, joga no Tottenham, na Premier League, né? Então não consigo ver, Yuri, assim, um herói improvável na partida de domingo, não.
3: Eu consigo achar um. Chama-se Pedro Porro. Esse lateral direito da Espanha, fez gol aí na...
4: Joga no Tottenham.
3: Joga também. No Tottenham também. Fez um gol fundamental, né? O segundo gol contra a França, foi um golaço, inclusive. Ele tem essa característica, né, Bernardo, de pisar às vezes na área, ser esse elemento surpresa mesmo. Talvez sobre alguma coisa para ele lá. Eu acho que é uma final para protagonistas e não para coadjuvantes. Mas do lado espanhol, ele pode ser uma diferença, como o Enzo Fernandes pode ser da Argentina lá do outro lado. Né?
4: O Enzo Fernandes é um jogador de muita qualidade, né? Um meio-campista. É que o Chelsea joga de uma forma diferente em relação à seleção da Argentina, né? O Chelsea, pelo menos antes da chegada do Xabi Alonso, jogava no 4-2-3-1. E o Enzo Fernandes faz parte dessa dupla de volantes com o Moisés Caicedo. E o Cole Palmer joga à frente, é um timaço, né? Na seleção da Argentina ele tem jogado um pouquinho mais à frente, tanto que ele faz o gol de empate contra a Inglaterra. McAllister joga muita bola, atleta do Liverpool também, que jogou um pouco mais recuado na partida contra Cabo Verde, né? E aí vem a mudança, a entrada do Paredes no lugar do Almada, liberando mais o McAllister, liberando mais o Enzo Fernandes. Então são atletas assim que vão circular ali no entorno da área espanhola. Então não dá para dizer assim, nossa, se o McAllister faz o gol na vitória, seria... Não.
3: Não.
4: Inclusive é dele o chute que bate na trave e dá origem ao segundo gol da Argentina contra a Inglaterra ontem.
2: Em 22, Marcelo Dó, você narrou aquela que para muitos, talvez para você inclusive, tenha sido a maior final da Copa do Mundo de todos os tempos. 3-3 e 4-2 nos pênaltis para a Argentina sobre a França. A Argentina foi para aquele jogo com Dibu Martínez, Molina, Cuti Romero, Otamendi e Taliafico. Macalister, Depou, Enzo Fernandes, Messi, Di Maria e Julian Álvarez. Se a gente pegar o time de hoje, talvez seja o... Talvez não. Lisandro Martínez na vaga do Otamendi. Aí você vai ter uma indefinição. Você vai jogar
4: é melhor do que o Otamendi, é bem melhor do que o Otamendi.
2: Muito, aliás. Mas assim, muito. E aí lá pra frente a gente tem a dúvida. Vai jogar... Tem o Leandro Paredes, que não foi titular, embora tenha entrado naquele jogo contra a França. Mas tem Enzo Fernandes, Macalister, e aí não se sabe se vai o Depou ou se vai o Paredes e se na vaga do Di Maria, que seria evidentemente na 2022, se vai o próprio Paredes ou mais um atacante seria o Giuliano Simeone. Mas quase nada mudou da Argentina.
4: Eu acho que vai jogar o Giuliano Simeone. Eu acho que vai com o Simeone justamente para preocupar o Cucurella. O Cucurella é um jogador fundamental nesse time da Espanha. É um dos melhores defensores do mundo. Ele é o lateral esquerdo, tem um perfil de muito apoio, de muita ofensividade. Mas é um dos principais jogadores da seleção espanhola. Então, para preocupá-lo, é importante que a Argentina tenha um jogador mais aberto pelo lado direito. Esse cara vai ser o Giuliano Simeone. Eu apostaria na escalação dele titular, a exemplo do que aconteceu na partida contra a Inglaterra.
5: E não achei que ele foi muito bem contra a Inglaterra, não. Mas é uma opção tática importante, né, do time, que não teria uma outra. E realmente vai ser essa a escalação, eu tenho quase certeza disso. Com o 12º jogador, que sempre quando entra, entra muito bem, chamado Nico Gonzalez, do lado esquerdo.
4: Né? Que esteve fora da Copa de 2022 por conta de uma lesão, né? Teria sido convocado. Aí você pega o Di Maria, jogava um pouco mais avançado, né?
5: Do lado esquerdo, né?
4: Era o Messi esse cara hoje, né?
5: Isso.
4: E aí o Paredes faz com que Macalister e Enzo Fernandes atuem mais próximo à área adversária.
5: E o Julian Álvarez também sai bastante da referência, né? A gente estava conversando sobre isso hoje, fica flutuando ali pelo ataque, mais até do lado esquerdo até. Então são opções que eles têm para escalar o time, né?
2: Eu vou pegar aqui também o que a gente tinha da seleção da Espanha, que a Espanha caiu cedo na última Copa do Mundo, em 2022. Ela parou nas oitavas de final para Marrocos, né?
4: O técnico era outro, né? Era o Luis Enrique, né?
2: Isso. Era o Luis Enrique e o
5: era
2: time...
5: Era bem diferente o time, eu acho, hein?
2: Sim, vamos lá. O Unai Simón, o que jogou contra Marrocos? O Unai Simón no gol, Llorente jogando ali na lateral direita... Rodri.
4: Que começou essa Copa do Mundo como titular e virou reserva depois, né?
2: Isso, o Llorente lá na lateral direita, Rodri jogando na zaga com o Laporte e o Jordi Alba na lateral esquerda. Aí o meio tinha Busquets, Pedri, Gavi, com Ferran Torres, Marco Asensio e Dani Olmo. Esse era o time que a Espanha tinha. Ainda entraram o Nico Williams, que está fazendo parte dessa formação de hoje, Morata, que não tá nessa Copa, Ansu Fati não tá nessa Copa, o Baldé também não tá nessa Copa do Mundo, mas tem alguns nomes, só que mudou sensivelmente o time da Espanha em relação a essa Copa.
5: E para melhor, muito melhor.
4: Eu também acho, mudou para melhor. Quando você vê o Morata entrando,
5: Nossa
4: né?
5: Senhora.
4: Pô, o Morata é um cara que marcou gol em final de Champions League, inclusive, pela Juventus contra o Barcelona em 2015, no Estádio Olímpico de Berlim, né? Só jogou em time grande, cara, Morata.
5: Jogou na seleção...
4: No Real Madrid, na Juventus, o que mais? Atlético de Madrid.
5: Madrid, exato.
4: Mas acho que é um jogador bem superestimado, Lua.
5: Eu também acho, e esse time aí que você comparou, você tinha Jordi Alba praticamente encerrando sua participação na seleção, o Busquets também, o Gavi que foi boa parte desse ciclo titular, né? Porque veio também dessa base junto com o De La Fuente e para a Copa do Mundo ele acabou adiantando o Rodri, que já vinha jogando no City ali depois dessa última lesão séria que ele teve, né? No meio campo. E ele acertou o time, né? O Rodri acertou o time e principalmente as mudanças nas laterais, que a gente hoje fala do Oyarzabal, mas os dois laterais, principalmente do lado esquerdo, não dá para comparar o que tinha antes. Não, nada contra a carreira do Jordi Alba, que foi uma carreira vitoriosa e tudo mais. Mas naquela Copa, especificamente, ele não conseguiu dar tudo que ele poderia ou gostaria, porque ele já estava numa reta final de carreira. Essa Espanha é muito melhor E eu vou dizer uma coisa para você, Bernardo. Eu acho que essa só a ausência do Di Maria que faz muita falta. Mas essa Argentina também não caiu muito de nível, não.
4: Não, não perdeu nível. Eu acho que na zaga é um time mais forte. Acho que o Lisandro Martínez é mais jogador do que o Otamendi. Como a gente falou anteriormente, Paredes jogou, como disse o Yuri, né? Entrou na final. Era um jogador que participava. Entrou também contra a Holanda. Se não me engano, até começou aquela partida contra a Holanda. É, quem mais? Saiu o Di Maria, sim.
5: É, o Di Maria é o que faz mais falta, eu acho.
4: É. Que fez gol na final, inclusive, né?
2: É. O Paredes não começou contra a Holanda, não. Acho que ele começou contra a Croácia. Contra a Holanda foi Martínez no gol, Molina, isso. Romero, Otamendi e Lisandro Martínez, três zagueiros. Com Molina na direita, McAllister, Depou, Enzo Fernandes e Acuña na lateral esquerda, com o Messi e Julian Álvarez. A gente viu uma Argentina jogando ali com três zagueiros contra a Holanda. Contra a Croácia, aí sim o Paredes é titular. E aí tem aquele quadrante de meio. Paredes, Depou, McAllister e Enzo Fernandes.
5: Para bater com o meio da Croácia, né?
4: Que era muito forte. Exatamente. O Paredes, inclusive, foi quem deu aquele chute. Ele entrou contra a Holanda. Dá uma olhada aí, Yuri. Ele dá um chute no banco de reservas da Holanda, todo mundo se levanta, pé da vida. Teve isso. Ele chutou uma bola ali no banco de reservas.
5: Teve o Messi xingando o técnico.
4: É, que mira, bobo.
5: Ixi, esse jogo foi quente.
4: Foi quente.
5: A Argentina quase cai ali, né?
2: Sim, porque a Argentina abre 2-0, só que aí a Holanda faz dois gols com o Weghorst. Foi logo depois. Imagine o Banzo. Eu fiz esse jogo que tava na reportagem. O Silva narrando, vocês tinham acabado de narrar a desclassificação do Brasil, mas...
5: Estava numa profunda depressão nessa hora.
2: Ave Maria, imagina, todos. Mas o Paredes entrou no segundo tempo mesmo, o Berna. E ele toma cartão amarelo aos 44 do segundo tempo.
4: Arrumou uma confusão danada nesse jogo aí.
2: O Dumfries foi expulso pela Holanda e tal, mas é isso. E a gente teve um jogo, já entrando nesse assunto, jogo muito tenso entre a Argentina e a Inglaterra. Onde a gente pode enxergar os maiores pontos para tensão entre a Argentina e a Espanha?
4: Só o fato de ser uma decisão já implica tensão, né? Não vai ser um jogo tão tenso, penso eu, quanto a partida contra a Inglaterra. Mas é um jogo mais importante. É um jogo mais dramático. Vale a taça, é a final. Então, assim, eu não consigo imaginar aquela tensão, aquele clima bélico, né, de Atlanta. Não acredito nisso. Mas a zona de conforto da Argentina é um time que chega forte, cara. Assim, eu falei aqui sobre a qualidade da dupla de zaga, Cuti Romero e Lisandro Martínez. Os caras estão jogando muita bola. Mas, assim, você pega o Paredes, é um cara que dita o ritmo da partida. É aquele cara que já não é um meia de grande destaque, né? Como nos tempos de Paris Saint-Germain, Roma. Mas é um volante que está no Boca Juniors, um time hoje do segundo escalão do futebol sul-americano e tal. Mas é um volante, ele é brabo.
5: Eu não sei se foi o Daily Mail, um jornal inglês hoje listou 31 artimanhas da Argentina contra a Inglaterra. Coisas fora do jogo, né? Pra já continuar batendo, como eles fazem sempre na Argentina, no comportamento deles. Ontem isso ficou muito claro. Acho que, assim, a Espanha vai entrar pra jogar futebol, porque a Espanha não sabe fazer outra coisa. Essa Espanha, ela joga a bola de forma pura. A Argentina vai depender do jogo. Assim, se a Argentina tiver muito atrás do placar, não duvido que eles tentem alguma coisa pra dar uma, vamos dizer assim, desestabilizado no adversário. Isso é próprio do futebol sul-americano, não só argentino.
4: Claro, claro.
5: Mas acho que no nível que foi, assim, Inglaterra e Argentina, com 20 segundos, já deram uma cotovelada no pescoço do Bellingham, né? Então, já mostrando logo para que aqui tinha vindo a Argentina, mais do que para ganhar o jogo, mas para subjugar mesmo a adversária e tal. Acho que a gente vai ter mais futebol, até por causa da arbitragem. A arbitragem do jogo da Inglaterra foi muito ruim. A gente sabia que seria ruim. E acho que com o esloveno o buraco é um pouco mais embaixo.
2: Vai ter que ter muito controle para essa partida. Muito, muito, porque mexe com essas equipes que estão a partida mais importante da Copa do Mundo. Não tem muito o que falar mais além disso. Agora vamos para a disputa de terceiro lugar. Eu estava simulando, vou revelar aqui para vocês, que eu estava simulando a escalação, uma possível escalação para a disputa de terceiro lugar. Quando a gente tem duas seleções como essas aqui, depois de uma carga muito grande física de jogos, a gente pode esperar que, por exemplo, vão com time, não vou dizer time misto, mas podem vir mudanças para a Inglaterra e para a França para disputar o terceiro lugar? Ou a exceção, no caso da França, do Saliba, que se machucou, não deve mudar muita coisa para esse jogo de terceiro lugar?
5: Ah, eu acho que depende muito do que os times vão querer, né? Foram duas eliminações muito doloridas para os dois, a França porque era favorita e a Inglaterra porque mais uma vez ficou fora, né? Acho que normalmente nesse tipo de jogo se dá oportunidade para quem não jogou a Copa, até para poder dizer que jogou e tal. Acho que os principais protagonistas, se estiverem a fim de brigar pela bota de ouro, né, pela artilharia da competição, Harry Kane, Mbappé,
4: né, tá empatado com o Messi com 8 gols.
5: Vão, né, jogar sério, né, porque vão querer levar pelo menos essa marca individual. Agora, é difícil, né, saber quem que vai se interessar mais por ter o terceiro lugar de dois times que estão tão decepcionados, né? Talvez a Inglaterra, para ficar pelo menos com uma boa impressão, tentar escalar o máximo que tiver. A França, sinceramente, dá pra deixar muita gente aqui que não jogou atuar. O Malo Gusto do lado direito, que jogou muito pouco. Tem gente
4: pra... Zaire Emery no meio de campo.
5: Exatamente. Então, tem gente pra jogar. Eu acho que podemos ter mudanças nas duas equipes, inclusive.
2: Isso aqui é simulação que eu fiz aqui interna, não é? Não é informação. Amanhã o André Coutinho, inclusive, vai acompanhar as atividades tanto de Inglaterra quanto de França, porque as seleções já estarão em Miami. É o dia menos um. Então amanhã é que a gente vai ter uma noção do que realmente vai ser as escalações desses dois. Mas eu no mapinha que eu montei justamente com o Zaire Emery no meio campo ao lado do Koné. Talvez o Tchouaméni, já prevendo até o Tchouaméni não jogando, e nem o Rabiot, que foi amarelado também, mas pensando no Zaire Emery ali no meio campo, o Lacroix começando como lateral esquerdo, talvez o Theo Hernandes, o zagueiro quer dizer, talvez o Theo Hernandes na lateral esquerda, porque o Dinho acabou fazendo uma má partida, né?
5: Errou o time, né?
2: Mas, no anímico, que é, assim, talvez, será que é esse o maior trabalho que tem que ser feito para uma partida de terceiro lugar, mais o anímico do que até o físico?
4: Não, acho que tem as duas questões envolvidas, né, Yuri? As duas seleções definitivamente não vão encarar essa partida como se fosse uma final de Copa do Mundo, como se tivessem vencido as semifinais. Definitivamente não. Mas tem a parte física também nessa história, né? Assim, é a reta final da Copa do Mundo e é o anticlímax. É um jogo que não tem um apelo, longe disso, de uma final de Copa do Mundo. Então acho que vai jogar ali quem tiver mais afim, quem tiver menos desgastado.
5: Exato.
4: Acho que é isso, assim. Tem muito o que falar sobre esse jogo, acho.
5: Não, não. Além da questão da artilharia da Copa, acho que muito pouco se tira dessa partida. Até
4: o Mbappé vai para o jogo, né?
5: Vai, esse vai querer jogar, vai querer fazer gol e tudo mais. Mas fora isso, você imagina a torcida recebendo o seu técnico, o Thomas Tuchel, depois do que ele fez contra a Argentina. Não vai ser um ambiente bom para nenhuma das duas, porque as duas estão sendo muito cobradas. Com razão, né? Mas estão sendo muito cobradas nesse final de Copa. E é um jogo que, se eles pudessem pular, eles pulariam.
4: Sem
5: essa
4: dúvida.
5: Aqui é a verdade, né?
4: Sai de férias.
5: Até tem essa questão, né, das férias, porque está todo mundo muito estafado. Acho que até por isso também, sinceramente. Se eu fosse treinador dos dois, eu retiraria boa parte dos titulares, como o Bernardo falou. Você pergunta, ó, quem está afim de jogar aí? Quem quer jogar, mostrar serviço, tal, tal? Você? Então, vamos lá e é isso. Porque, mais do que isso, não tem muita validade, não.
2: E historicamente isso tem acontecido, né? A gente vê muitas vezes, se não as equipes botando com o time completamente reserva, fazendo mudanças ali em pontos-chave, né, das equipes. A gente vê isso historicamente em disputas de terceiro lugar. Tem isso em Copa do Mundo? Não tem, por exemplo, na Copa do Mundo de Clubes. Copa do Mundo de Clubes é semifinal, final, não tem terceiro lugar, não. Quem cair na semifinal arruma as malas e volta para casa.
5: Eu acho que eles deviam pensar isso para a Copa do Mundo também, viu? Porque é um jogo muito estranho. Assim, fora alguma, por exemplo, a última disputa de terceiro lugar, pô, para Marrocos era muito importante. porque nunca tinha chegado, né? Depende de quem vai disputar. O Brasil em 2014, por exemplo, foi disputar e tomou mais 3.
4: Sete, né?
5: E foi lá e tomou mais 3.
4: Tomou mais 3. Né?
5: Ficou aquilo pior.
4: Para o Brasil, entendeu? Foi, nossa senhora, a tortura. Né?
5: É um jogo que fica meio no limbo, porque é o final de um trabalho, você não vai começar um outro trabalho naquele jogo, porque você vai, né, depois descansar e começar um outro ciclo na próxima data FIFA de setembro. Então é uma coisa que fica ali no limbo, né? É mais pra quem, sei lá, não conseguiu ver nenhum jogo da Copa, vamos lá ver o Mbappé de perto, vamos lá ver o Bellingham de perto, mas pra quem tá lá dentro de campo é uma coisa que se não existisse não teria o menor problema.
2: E agora pra gente já caminhar pra liberar vocês descansarem, amanhã a gente vai ter programação especial aqui na Band News FM, já fazendo todo esse esquenta da final da Copa do Mundo. Já caminhando para os finalmente da Copa, para esse jogo de domingo, a gente vai ter que lições, vocês falaram de lições para o futebol brasileiro, mas que outra lição ainda pode estar guardada para o futebol brasileiro nessa final que está para ser disputada no domingo? Eu sei que é exercício de futurologia puro, Bernardo Ramos.
4: Olha, Yuri, assim, a aula é dada para quem quer aprender.
5: Exato.
4: E faz tempo que me parece que a CBF não quer aprender nada. Já tomou até de 7, como a gente lembrou, faz 12 anos e não mudou muita coisa, não. Né? A presidência da CBF continua sendo um cargo político. Não me parece ter mudado nada. E aí a gente olha, né? Eu até conversava com o Marcelo do ontem, tá no YouTube isso. Sobre vários casos de sucesso aí em várias confederações, né? Por exemplo, as academias de futebol formadas na Inglaterra, St. George's, em Clairefontaine na França, a Mohamed VI no Marrocos, né? Isso aí vem rendendo frutos. Porque isso não aparece imediatamente, isso demora para render frutos, mas rende. Marrocos chegou na frente do Brasil faz 2 Copas do Mundo já. Alguma coisa está acontecendo ali. Marrocos foi campeão mundial sub-20. Foi terceiro colocado nos Jogos Olímpicos de Paris. Então alguma coisa legal está acontecendo ali. Por que o Brasil não consegue fazer isso? É preguiça, é desconhecimento, é uma soma dos dois fatores. O que acontece para que o Brasil não consiga em nenhum momento se aproximar ou falar ou pensar, não, a gente tem a Granja Comari. A Granja Comari é um centro de treinamentos, não é um centro de formação de pessoas nem de jogadores.
5: Eu acho que a CBF e o futebol brasileiro precisa olhar para essa final da Copa do Mundo com muita preocupação, porque a seleção brasileira está

0: A seleção brasileira foi embora dessa Copa sem nenhuma coisa e nem outra, né, Yuri? Então aí dói mesmo. Né?
1: Fui olhar aqui as últimas disputas de terceiro lugar, além da de 2022, que tinha o fator Marrocos. 2018, a gente pode colocar aqui que tinha Inglaterra e Bélgica. Para a Bélgica era muito importante aquela disputa de terceiro lugar.
2: Era. Ganhou a Bélgica, né?
1: Isso. Ganhou a Bélgica, ganhou...
2: E eles foram recebidos com festa na Grand Place em Bruxelas, né?
1: Isso. Em 2014 a gente teve...
0: Tinha Uruguai em 2010, não foi?
1: Tinha Uruguai em 2010, perdeu 3-2 para a Alemanha de virada.
0: Exato. O Uruguai era importante aquilo para aquela geração que ninguém nem esperava que fosse chegar tão longe naquela Copa na África do Sul. Então acho que desde 2014 a gente não tem uma disputa de terceiro lugar assim tão... Minha boca, assim, falar a verdade.
1: Não logo. Pelos times, mas pelo clima, né?
0: Não, pelo clima, exatamente. Porque Brasil e Holanda e França e Inglaterra são dois timaços, mas duas grandes camisas, melhor dizendo. Né? O Brasil não era exatamente um timaço em 2014.
2: O time do Brasil era muito ruim.
0: Era muito ruim. Pior do que esse, Bernardo, de 26.
2: Eu acho.
0: É mesmo?
2: Como time era pior.
0: É. Ah, time. No coletivo, né?
2: No coletivo.
0: É. Tá bom, vou com você, né?
1: O Alexandre tá
0: Vamos
1: nos...
0: Vamos descansar, viu, senhor Yuri Queiroga, que amanhã tem mais.
1: Vai lá. A terceiro lugar tinha Coreia do Sul e Turquia. Pra mim foi a melhor terceiro lugar em termos de clima. Então, bom descanso pra você. Bom descanso pra vocês.
0: Valeu, senhores. Um abraço.
2: Amanhã... Valeu, um abraço, Yuri.
1: E amanhã estaremos com o programa especial a partir de meio-dia. Marcelo Dó, Bernardo Ramos.
0: Valeu, até lá.
2: Até lá.
1: A partir de meio-dia, a gente vai ter um programa especial nesta sexta-feira, já com todos os preparativos para a grande final da Copa do Mundo. Nossa equipe do Brasil, nossa equipe nos Estados Unidos, toda reunida. Nesta sexta-feira, no horário do Band News, no meio do dia, será um meio do dia especial, falando sobre a grande final da Copa do Mundo.

0: Mais cedo, o Santos perdeu por 2-1 para o Botafogo, como prometemos. Logo que pingasse a entrevista coletiva de Cuca, técnico do Santos, a gente traria aqui na Band News FM. Então vamos ouvir a palavra do técnico do Santos depois de ter voltado com derrota no Campeonato Brasileiro. Cuca, na Band News FM, no Band News na área.
1: Boa noite, Cuca. Era uma noite que estava parecendo que o jogo se oferecia ao Santos. As chances foram criadas, o Santos teve oportunidades ofensivas, mas defensivamente também acabou vacilando. Então, muito mais parecendo, às vezes, por falhas das defesas do que competências do ataque. O Santos foi lá e conseguiu entregar um gol ao Botafogo nos acréscimos. Como você consegue definir a noite de hoje e os erros que o Santos cometeu que levam o Peixe à derrota aqui no Rio de Janeiro?
2: Sim, boa noite. Se a gente for analisar a partida no geral, o Santos fez, na minha opinião, um grande jogo. Teve o domínio do jogo, grande parte da partida, finalizou mais com o adversário, com mais posse de bola. Foram três bolas na trave que todas as três, qualquer uma, poderia bem ter entrado, deu na mão, deu na trave, voltou na mão do goleiro, deu na trave, voltou para dentro. Um detalhe, centímetros, ela acabaria entrando na última, que o Léo Link defende, ela sobra pro Veríssimo livre fazer o gol, o Léo Link defende de novo, aí ela oferece-se pro atacante nosso, não me lembro quem era ali, e também conseguiu acertar a trave, que é o mais difícil, né, do que você fazer o próprio gol. E não bastasse ainda essas três bolas na trave, outros gols perdidos também, a gente falhou no último lance da partida, onde é um lance perigoso, que ele é o contra-ataque do contra-ataque. A gente teve o contra-ataque, fizemos a inversão de lado, o menino Nádio dominou, esperou a passagem do Gabriel Menino, se ele acerta o toque, o menino vai cruzar, a gente entraria em 3-3, era a chance clara, ele foi bloqueado, aí ele driblou, e acabou perdendo a bola, a gente tomou contra-ataque. Mas estávamos bem postados, né? A bola estava mais para o defensor, mas aí o Brazão foi sair fora da área, e eu incentivo muito ele a fazer isso, né? E fomos infelizes nessa bola, acabou um chutando no outro, e ela se oferecendo para o jogador do Botafogo, uma infelicidade total.

0: nesse último lance, em que deixa a gente muito triste, aborrecido pelo resultado. E a gente, como comandante, não pode se afundar em cima de uma derrota, e sim tirar lições e benefícios futuros. Ver o jogo bom que foi feito, ver quantos meninos a gente está lançando, e esse mesmo que hoje errou nesse último lance é um menino que vai ser muito importante para nós na sequência do campeonato. Então a gente tem que levantar a guarda deles todos para terça-feira estar inteiro e fazer o outro bom jogo, quem sabe ter uma sorte melhor e vencer.
1: Aqui, João, dado o lance, que dá para tirar de proveito desse jogo de hoje, apesar da derrota? O Santos, como o colega falou, melhor boa parte da partida. E queria saber o teu planejamento com relação ao Neymar, que ainda está, né, de férias depois da disputa da Copa do Mundo. Enquanto você ainda quer contar com ele, o Santos vai contar com ele. E fala um pouco para o torcedor sobre o planejamento. Obrigado.
0: Nós nessa parada nós trocamos cinco jogadores, né, todos sabem, e promovemos cinco meninos da base para nos fortalecer. Perdemos aí nesse meio tempo também o Moisés e o João Schmidt, além do Gabigol suspenso e o Neymar na seleção. Então, lógico que eles fazem falta. Você me perguntou do Neymar, eu ainda não tenho uma programação para ele se representa amanhã. A gente vai analisar, conversar com o jogador, ver junto com a fisiologia, departamento físico, ver quando vai poder contar com ele. O Gabriel já volta na próxima partida, jogador também muito importante, fez muita falta hoje, ele é um exímio finalizador.
2: Aqui, professor Luca, boa noite. Marcos Eduardo. Prazer em
3: Tendo alguns probleminhas aqui na coletiva, mas agora sim.
2: Como é que foi a preparação, né? Eleições até o final do ano. Se você permite uma outra pergunta também, você falou sobre o João Schmidt e o Moisés. Eu queria, se você puder falar a situação deles, se você está sabendo alguma coisa. Obrigado.
0: A gente tem assistido essa Copa do Mundo, né? E eu mesmo tenho falado que é a Copa do Mundo dos acréscimos, né? E tem saído tantos gols no acréscimo dos jogos, sabe? Tem sido assim emocionante finais, porque você sabe que vai acontecer alguma coisa, e hoje foi um jogo desse, infelizmente, contra a gente. Poderia ser a favor um pouquinho antes, no minuto 44, por aí, perdemos aquela sequência de gols e éramos penalizados lá no 49. Então a gente tem que ter equilíbrio, tem que ter segurança, certeza do que está fazendo, o trabalho está sendo bem desenvolvido dentro do possível, e a gente tem que ir melhorando jogo a jogo. Foi feita uma base forte nos meninos, para eles competirem, ter uma condição de competir a mais. Hoje já foi competido a mais. Lógico que eles não estão em condição de jogar 90 minutos. É o caso do Rolezer, é o caso do próprio Barreal. Assim, é o caso mais dos atacantes, onde o campo fica maior e o desgaste deles fica maior. É a volta do bom tempo, gradativa, como ele entrou hoje, entrou bem. Daqui a pouco ele se firma de novo. A gente tem daqui a pouco a volta do Neymar, do Gabigol, e o Moisés, o próprio João Schmidt, e a gente vai ficando mais fortalecido. A ideia é essa, poder fazer jogos bons e ter resultados bons, né? Mas, assim, que eu lembro de ter jogado partidas ruins foi uma, lá com Curitiba, Itaquera. As demais todas a gente jogou no mínimo igual aos adversários.
3: Bom, acompanhamos essa boa parte aqui da entrevista coletiva de Cuca, técnico do Santos, depois da derrota por 2-1 para o Botafogo lá no Engenhão, lá no Rio de Janeiro. E ele falando que ainda vai conversar com o departamento médico e com o próprio Neymar para entender como vai ser esse processo de retorno dele ao Santos, se vai ser utilizado na terça-feira que vem contra a Universidade Central da Venezuela e se vai também, como também vai ser todo esse procedimento para os primeiros jogos no retorno da Copa, pós-Copa do Mundo. 10h51, atenção, rede.
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3: Falávamos mais cedo da expectativa para o Grande Prêmio da Bélgica. O Luiz Fernando Ramos trouxe as informações. Circuito de 7.004 metros. E para essa prova a gente deve ter a equipe McLaren estreando atualizações no seu pacote aerodinâmico, especialmente lá na asa traseira, para tentar fazer frente aos pilotos da Mercedes e da Ferrari que estão liderando o campeonato e que vão para cima em busca de mais uma vitória. Reforço o convite, domingo, 9h20 da manhã, tem a transmissão do Grande Prêmio da Bélgica de Fórmula 1 aqui na Band News FM. Odinei Edson vai trazer todas as emoções. E depois... às 14h, neste domingo, a grande final da Copa do Mundo, FIFA 2026, com Argentina e Espanha, que jogam às 16h lá em Nova Jersey. Para repercutir, projetar essa final, a disputa de terceiro lugar no sábado entre Inglaterra e França, nesta sexta-feira, você vai acompanhar na Band News FM, no Band News no meio do dia, um programa especial com a nossa equipe nos Estados Unidos, liderada pelo Fábio França, com o nosso time aqui no Brasil, já para trazer todos os prognósticos possíveis e imagináveis para os dois jogos finais da Copa do Mundo. A disputa de terceiro lugar no sábado e a grande final no domingo entre Argentina e Espanha. Então, amanhã, meio-dia, um Band News no meio do dia completamente especial, voltado a falar das partidas finais da Copa do Mundo, do encerramento da Copa do Mundo FIFA 2026. A gente volta com o Band News na área nesta sexta-feira, 9h40 da noite, já com o Lucas Belotti participando com a gente, direto de Buenos Aires, na Argentina, onde ele vai cobrir toda a movimentação dos hermanos, torcendo pelo título mais um da seleção da Argentina, e vai também trazer mais dessas projeções, dos prognósticos para a Argentina e Espanha na final da Copa do Mundo no domingo.
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14: Quatro horas 41 minutos pelo horário de Brasília, girando a reportagem da Band News FM, a entrada de chineses no Brasil sem a necessidade do visto pode trazer reflexos que vão além do turismo. A medida deve facilitar o contato entre fabricantes chineses e compradores brasileiros, além de mudar a dinâmica das importações e exigir uma adaptação no mercado. Quem traz mais informações é a Leonice Acioles.
15: Cidadãos chineses já podem entrar no Brasil sem a necessidade de visto para permanência de até 30 dias, em viagens de turismo, negócios ou participação em eventos. A medida, válida até o fim de 2026, é uma reciprocidade ao benefício concedido pela China aos brasileiros desde 2025 e promete impactos também no comércio exterior. Na prática, a facilidade para entrar no país deve aproximar fabricantes chineses dos clientes brasileiros. Para Celino Calado, empresário, empresas que atuam apenas como intermediárias podem perder espaço, já que as negociações poderão ser feitas de forma mais direta entre quem produz e quem compra.
16: Os primeiros a sentir são os setores de alto volume e giro rápido. Eletrônicos, eletroportáteis, utilidades domésticas, brinquedo, papelaria, material de construção, peças para o setor automotivo, principalmente agora veículo elétrico e autopeças. Antigamente, o fabricante chinês dependia de um visto, da viagem cara, intermediário, para conhecer o mercado. Agora ele vem, entra, roda o país, visita a feira, conhece o cliente, fecha negócio em uma semana. E isso encurta o ciclo de venda e aumenta a pressão competitiva, justamente onde o produto é mais comoditizado. O impacto imediato não é no preço, é na velocidade do relacionamento.
15: Na prática, a facilidade para entrar no país deve aproximar fabricantes chineses dos clientes brasileiros.
16: Facilitar a entrada de pessoas é o primeiro passo para facilitar a entrada de capital, né? Então, quando o empresário chinês circula com liberdade, ele avalia e decide investir. O interesse já existe em montadora, energia, a oportunidade para o Brasil é concreta. Mas eu não vejo isso como um conto de fadas, não, porque tem três desafios sérios. Primeiro, o risco do Brasil virar só mercado consumidor e não polo produtivo, porque a China entra para vender, não necessariamente para industrializar aqui, né? Isso depende de política pública que exija contra partida. O segundo risco é a assimetria de concorrência, porque a empresa chinesa ela tem escala, subsídio, custo de capital que a nossa brasileira não tem. E o terceiro ponto é a dependência estratégica. Em um país claro, é uma grande oportunidade, né, para quem se posicionar como sócio e parceiro local, e é uma ameaça para quem só quer revender ou para a indústria que não se modernizar. Esse acordo é uma porta aberta para os dois lados.
15: Mesmo com a aproximação entre fabricantes e compradores, especialistas lembram que continuam sendo fundamentais serviços como regularização de produtos, certificações, logística, desembaraço aduaneiro e pós-venda. A avaliação é que o mercado deve favorecer quem agrega valor ao processo de importação e não apenas quem faz a intermediação comercial.
14: 4h44. O âncora do Band News no meio do dia criticou a postura combativa do Brasil em resposta à taxa de 25% sobre produtos do país anunciada pelos Estados Unidos. Você acompanha o comentário completo a partir de agora.
17: Bom, falar de coisa séria, finalmente saiu o tal tarifaço, né? 25% sobre os produtos brasileiros, começa a vigorar daqui a alguns dias. 4.200 produtos brasileiros atingidos, é uma paulada nas exportações brasileiras, alguns produtos importantes ficaram de fora. É importante que, quando a gente fala que alguns produtos ficaram de fora, o café ficou de fora, a carne ficou de fora, o petróleo ficou de fora, produtos aeronáuticos, tipo as coisas da Embraer ficaram de fora, tudo bem, mas e se você não vende café? Você não vai ficar feliz? Porque, não, os cafeicultores estão protegidos. A turma da carne está protegida. Tá, mas você vende calçado, você vende móvel, você vende peixe. Você fala, eu não tenho nada a ver com a vitória do vizinho, não vai me adiantar nada. Para alguns, o que a gente diz, atinge uma parcela de X% das exportações, é 100%. Se o cara só vende aquilo, é 100%. Então, é um negócio muito sério, muito grave. E eu queria observar esse o que está acontecendo por um ângulo, não vou dizer diferente, mas por um ângulo específico, que é o seguinte: a gente aprendeu na escola o que são retas paralelas. Lembra disso, Larissa?
18: Uhum.
17: Retas paralelas são retas que nunca se cruzam, né? Não importa a extensão, por mais longas que elas sejam, elas jamais vão se tocar, do contrário, elas não são paralelas. Então, fica parecendo, quando a gente fala de retas paralelas, que são dois mundos que não se tocam, o que é verdade. Mas o trilho do trem é formado de retas paralelas. A hora que não forem paralelas, o trem sai do trilho. Então, tem que ser paralela. Então, retas paralelas, ainda que elas não se cruzem, elas conduzem o trem, por exemplo, para um caminho definido. E é importante que sejam paralelas. E nesse caso, a gente tem uma discussão que envolve duas retas que são paralelas e que colocam o trem Brasil em cima. De um lado, é a discussão objetiva, econômica, das questões embutidas nessa decisão da tarifa. A gente pode discutir as intenções do Donald Trump, a gente pode discutir a irracionalidade da medida, a gente pode dizer que a campanha contra o Pix não tem fundamento e não tem fundamento mesmo. A gente pode discutir que ele está usando a força americana contra o Brasil. Pode discutir o que a gente quiser, mas são decisões de caráter econômico. Na outra reta, tem a nossa conduta diplomática, a forma como a gente reage a isso. Então, a forma como a gente reage a isso e o que está acontecendo formam as retas que conduzem ao nosso trem. Se a gente reagir de um jeito inadequado, as retas vão deixar de ser paralelas e o trem vai sair dos trilhos. E isso é muito complicado. Veja o seguinte, a Índia está numa situação muito semelhante à do Brasil, mas muito semelhante. Tomou o tarifaço, recebeu o sobrepreço e todas as coisas, e você não vê uma declaração do Narendra Modi, uma declaração do Narendra Modi contra o Donald Trump. Nenhuma! E, no entanto, a diplomacia indiana está conversando com a diplomacia americana para ver o que dá para fazer. E conseguiu algumas coisas, mas está vendo o que dá para fazer. E eles têm um Pix lá. Eles têm um Pix lá. Nós temos um Pix aqui, eles têm um Pix lá. É um pouco diferente, nós vamos falar disso. Mas eles têm um Pix lá. Você não vê uma declaração do Reino Unido, você não vê uma declaração de ninguém. E aqui no Brasil, a gente não só tem as declarações, o presidente brasileiro deu mais de 60 declarações contra o Trump, na razão de 5 para 1, comparado às declarações que o Trump deu sobre o presidente brasileiro. E o presidente brasileiro foi bater no secretário de Estado norte-americano Marco Rubio, chamou de latino-americano frustrado, falou que ele não gosta da América Latina, muito menos do Brasil, falou que o Rubio é inimigo mortal de vários países latino-americanos. A pergunta é, como é que isso contribui? Porque se contribui, olha, acelera, vai nessa, porque isso ajuda. Se isso contribui eleitoralmente só, cuidado. Se isso contribui para a relação americana e também contribui eleitoralmente, tudo bem. Zero problema. O Modi perdeu popularidade na Índia porque não está reagindo. Perdeu popularidade na Índia. Mas ele entende que não se deve partir para cima dos Estados Unidos no verbal. E o governo americano, o presidente brasileiro, entendeu que deve. Então, a gente tem a reta das consequências, das decisões econômicas e da nossa diplomacia presidencial, as declarações governamentais que são muito pesadas contra o governo americano. Se é certo ou se é errado, nós temos que avaliar à luz do sucesso que isso vai produzir para mudar a realidade brasileira à luz das decisões dos Estados Unidos. O fato é, nenhum chefe de Estado está agindo desse jeito. O Lula está agindo de um jeito completamente diferente dos outros chefes de Estado. Ele pode ser o único certo e ele pode estar errado, né? O que a gente vê é o seguinte, os Estados Unidos, e aí o levantamento foi feito pelo economista Marcos Truirro, diplomata, um pensador sobre o Brasil, foi presidente do Banco dos BRICS, é um estudioso, uma pessoa muito respeitada, muito inteligente, muito preparada, tenho o privilégio de conhecê-lo, também cientista político, um amigo querido, gosto dele, respeito, e sempre que converso com ele, hoje conversei longamente com ele, é uma aula sobre o que está acontecendo no mundo, estudioso. Ele fez um levantamento em que ele pegou a tal decisão americana aplicando aquela seção 301 e ele pegou o seguinte, olha, os americanos, eles abriram investigação contra 85 países mais Hong Kong, 86 jurisdições. Ou seja, você pega o PIB desses 86 jurisdições, os americanos abriram investigação contra 98% da economia global fora dos Estados Unidos. Ou seja, praticamente todo o PIB do mundo, tirando os Estados Unidos tem 32% do PIB do mundo, estão sob investigação. Então não é só o Brasil, todos os países relevantes estão sob investigação, inclusive a história do trabalho forçado, que envolve Suíça, Noruega. Então, todos que importam. Isso mostra que os americanos estão indo para cima de todo mundo. Não é que os americanos resolveram invocar com o Brasil, mas o Brasil tem, como observa o Troirro, três características. É o único país que não apresenta uma iniciativa viável de negociação. Reino Unido apresentou, Índia apresentou, União Europeia negociou. O Brasil não, ele reagiu. Segunda coisa, é o único presidente que faz críticas públicas ao Donald Trump. É o segundo ponto. E o terceiro ponto, é o único presidente que ataca diretamente uma autoridade. No caso, o secretário de Estado, além do presidente americano, ele acusa de pirataria. Essas atitudes tornam o Brasil único, jogam uma luz sobre o Brasil. E aí aumenta a escalada de tensão em cima de uma economia que é uma fração da economia americana, uma fração pequena. A gente tem 2,6 trilhões de dólares de economia contra 32 trilhões de dólares de economia. Nós temos 212 milhões de habitantes contra 350 milhões de habitantes. Se a gente comparar tecnologia, se a gente comparar produtividade, se a gente comparar a presença das empresas brasileiras no mundo e a presença das empresas americanas no mundo, não dá para comparar. Então o Brasil é um país muito pequeno, embora a gente seja, para nós o comércio exterior seja importante, nós temos 337 bilhões de dólares de exportação, o Brasil não tem 2% da presença no comércio exterior global, não chega a 2%. Então, se amanhã o Brasil parasse de exportar 50% do que exporta, a gente teria uma reação importante nos setores específicos, né? Digamos que a gente parasse de exportar soja, seria um escândalo, mas o fato é, a nossa presença global é muito pequena comparada à presença global da China, comparada à presença global dos Estados Unidos. China mais Estados Unidos, hoje quase 50% do PIB mundial. E quando eu falei que a Índia reagiu com silêncio, a Índia é a quarta economia do mundo. E quando você fala, pega a Índia no dólar por paridade de poder de compra, é a terceira economia do mundo. Então o Brasil está lá atrás. Nós estamos aqui atrás, nós somos uma potência na América Latina. E a América Latina não tem uma presença global relevante comparada a outros países. É tudo que a gente tem. Então a gente tem que preservar tudo que a gente tem, porque é tudo que a gente tem. Então nessa linha das retas paralelas, será que realmente a nossa atitude tem que ser do confronto? Será que a gente tem que subordinar o nosso comportamento ao desempenho eleitoral do presidente da República? Porque agora já começam a surgir ideias e conversas sobre retaliação. O que vai acontecer se houver uma retaliação? Vai ter a contra-retaliação. E daí a gente vai fazer a contra-contra-retaliação? Quer dizer, se a gente fizer a retaliação e a gente acusa o governo americano de, ao criar as tarifas, deixar encarecer a vida do americano, das empresas americanas, trazendo ineficiência para a economia americana, se a gente fizer a mesma coisa com os americanos, a gente vai aumentar a ineficiência da economia brasileira, a gente vai aumentar o custo de vida dos brasileiros. Então, não é uma discussão que se pode ter à base da reatividade. Ah, eu acho que eles foram feios e a gente tem que ir lá e retalhar. Então, é uma discussão, nenhum país, tirando a China, retalhou. Mas a China tem um poder que não é o Brasil. A China não é o Brasil. Então, a gente está num momento que exige maturidade. maturidade do presidente, maturidade do governo, maturidade dos políticos de uma forma geral, né? A gente viu que o Flávio Bolsonaro, ao ir para os Estados Unidos, voltou com o fracasso nas mãos. Foi uma viagem lamentável. A postura, o que ele falou, o que ele não falou. Então, não vai aqui um comentário do tipo, ah, o presidente da República comete erros e que beleza, temos ali uma alternativa maravilhosa, Flávio Bolsonaro dando lições de diplomacia. Não, fiasco total. Fiasco total. Agora, nós não podemos permitir, e nós não podemos achar que é razoável, que outubro, que tem eleição, coloque o Brasil numa situação complicada para nós brasileiros. Nós é que vamos ficar numa situação complicada se outubro começar agora a ditar tudo. Ah, não, mas em todo o país é assim, nos Estados Unidos também. O Trump está de olho nas eleições perfeitamente, mas a diferença entre os estadistas e os não estadistas é justamente essa, de olho nos interesses nacionais. E de olho nos interesses nacionais é fundamental maturidade, serenidade, que é a tradição da nossa diplomacia. É o resgate da tradição da nossa diplomacia. É sentar e saber que você está conversando com o Godzilla e que você não vai falar para o Godzilla, ah, mas você tem um zíper nas costas. Não, calma. Tem que conversar com o Godzilla sabendo que ele solta fogo pela boca, que ele derruba um prédio por filme. Tem vários prédios por filme. Então, a gente tem que ter juízo e serenidade. E o que a gente está vendo num primeiro momento é que a gente já não foi sereno, não foi cuidadoso. E a gente tem que ser depois desse episódio. Então vamos acompanhar para ver quais vão ser os desdobramentos, como o presidente da República vai falar daqui para frente, como o governo vai reagir daqui para frente, para que o Brasil, não é que tire proveito dessa situação, mas para que o Brasil possa reverter alguma coisa. Eu falei que ia falar do Pix, é importante. O maior Pix do mundo é o indiano. O Pix indiano é algumas vezes maior do que o Pix brasileiro. E ele é muito semelhante. Também é uma decisão de Estado. Aqui o Pix foi conduzido pelo Banco Central. A diferença entre o Pix brasileiro e o PI, que é o Pix indiano, é que no Pix brasileiro, você... assim como no Pix indiano, mas tem diferença. Você faz uma transação aqui, faz uma transferência, lá faz uma transferência, quem faz não paga. Quem recebe também não paga. Quando é empresa, aqui paga, lá paga. Só que aqui o dinheiro fica todo no setor bancário. Então, se vai pagar uma tarifa, vai pagar uma tarifa para os bancos. Lá, o Google entrou no meio, tem outro serviço que é do Walmart que entrou no meio. Então, empresas americanas ganham dinheiro com o Pix indiano. E nenhuma empresa americana ganha dinheiro com o Pix brasileiro. Essa é a diferença. Que não é trivial aos olhos de Donald Trump e não é trivial também pela escala. O Pix indiano é maior do que o nosso. Mas, tirando isso, é um bem público. É importante que se diga, o Pix é um bem público. O Pix é como uma rua. O Pix não é um produto que o Banco Central explora e tem lucro e que o governo americano diz que tem um conflito de interesse. Não tem um conflito de interesse, é um bem público. É algo que todo mundo pode usar, não exclui ninguém. Agora, reduz o ganho de empresas americanas, lamentavelmente, para as empresas americanas, sim. Mas isso é a vida. É a vida. Várias iniciativas privadas reduzem espaço de outras empresas. Isso é normal. E essa decisão do Banco Central é uma decisão madura e é muito boa para o Brasil. Não faz sentido. Ah, não, então vamos negociar o Pix, abrir mão do Pix. Não é isso. Mas tem tanta coisa que dá para conversar, terras raras e outras que dá para a gente sentar à mesa e conversar. E, sobretudo, é a forma de conversar. Não é abrindo o microfone no cercadinho e sair falando, dando pancada no secretário de Estado, dando pancada no presidente americano, porque isso é desnecessário. Na linha das retas paralelas, a qualidade da interlocução diplomática é tão importante, que é uma das linhas, quanto o que está acontecendo, que é a outra linha formando o trilho que leva o Trem Brasil para frente. É disso que a gente precisa. Não sei se você concorda ou discorda. Essa é a posição que eu tenho sobre o assunto.

5:03, muito bom dia para você que está na sintonia da Band News FM nesta manhã de sexta-feira, 17 de julho de 2026. Vamos juntos até às 7 na atualização dos principais destaques de hoje. Eu sou Renan Suquevicius, hoje estou no bloco do Eu Sozinho, aqui no estúdio, na redação da Band News FM, acompanhado dos meus amigos, meus colegas e com você, fazendo companhia aqui pra gente nesta manhã. Já não tá tão frio assim, né, na comparação com a segunda-feira, com a terça. Ao longo dessas madrugadas, nessa semana, a gente foi percebendo a temperatura subindo um pouco mais, ficando um pouquinho mais confortável despertar, levantar da cama. Então vamos nessa, porque tem previsão de sol, temperatura subindo hoje, daqui a pouco falaremos mais em detalhes da previsão do tempo. No entanto, tem alerta ainda para a umidade do ar, tempo muito seco na região metropolitana de São Paulo, e essa condição vai se agravar agora no fim de semana. Logo mais a gente fala disso com a equipe de meteorologia da Climatempo. Deixa eu dar um alô aqui para quem está na nossa escuta, não só pelo rádio, mas também pelas redes sociais e pela TV. Nosso ouvinte Fernando da Vila Formosa, bom dia, sextou, que beleza. Sexta-feira é sua linda, o Thiago do Parque São Lucas, mandando o alô dele aqui também. O Daniel Jatobá de Calcaia do Alto, comemorando a sexta-feira, bom dia Renan, bom dia Daniel. Lúcia, da região do Brás, muito bom dia, sextou com um friozinho gostoso. Essa é a boa definição, Lúcia, friozinho gostoso. A Cristina, da Zona Norte, bom dia, Renan, sempre muito bom ouvir a Band News FM. Obrigado pela sua companhia, Lúcia. Cristina, bom dia, companhia para você. Você nunca vai estar sozinho, Renan, vem sempre com a gente, o nosso ouvinte, que está sempre aqui no Expresso São Paulo, Eugênio, mandando um alô no 999-592-100. José e Valdirene, saindo agora do Jardim Umarizal, rumo a mais um plantão ligado com você, Renan. Obrigado, José. Obrigado, Valdirene. Bom trabalho para vocês, bom plantão. Renan, bom dia. Dia de batalha cultural. Nós que ganhamos com essa briga, diz a Norma da Aclimação. Hoje eu vou perder feio, viu, Norma? Porque, né? Não é só porque eu tô sozinho aqui no estúdio e eu vou chamar reforços para me ajudar, mas a agenda cultural de São Paulo tá curiosamente fraca esse fim de semana aqui, viu? Mas a gente vai atrás de informação, tem coisas, preparamos um cardápio muito especial para quem tá aqui em São Paulo, contaremos tudo logo mais. O Rogério Machado, começando os treinos, treino matinal, bom dia, obrigado pela sua participação, vamos para mais um dia, diz o nosso ouvinte, final de telefone 3721. E para fechar esse nosso primeiro giro, tem a mensagem aqui do nosso ouvinte Gilberto, 7787 ao final de telefone. Ah, que legal, ele tem um radinho de pilha na foto do WhatsApp dele. Obrigado, viu, pela mensagem. Aí uma ouvinte nossa, cara, foi a primeira mensagem que chegou aqui assim que eu sentei na mesa. Achei. Ah, que legal. Ela tá falando, eu faço 60 anos, sou ouvinte da Band News FM desde o começo, e a Betânia, parabéns Betânia, que seja um ano maravilhoso para você.

0: Vamos falar de Copa do Mundo, porque a Espanha treina hoje em Nova Jersey, antes da grande final da Copa do Mundo contra a Argentina. As informações chegando com Maurício Ferreira.
1: A seleção da Espanha faz um treino fechado nesta sexta-feira, a 2 dias da final da Copa do Mundo contra a Argentina. Ontem, na primeira atividade em Nova Jersey, Luis de la Fuente não contou com Pedro Porro e Lamine Yamal preservados. O lateral sentiu dores na coxa após a vitória sobre a França e o atacante no tornozelo direito. Yamal ainda apareceu em campo para um trabalho específico com uma proteção na coxa esquerda, local da lesão ainda pelo Barcelona antes da Copa. Apesar da preocupação para recuperá-los, os dois já devem participar da atividade desta sexta-feira em Nova Jersey.
0: Outras notícias importantes que você precisa saber nessa sexta-feira, 17 de julho, o governo federal vai estruturar um programa para apoiar as empresas atingidas pelo novo tarifaço de 25% imposto pelos Estados Unidos. De acordo com o Planalto, as taxas que começam a valer na semana que vem vão impactar 18% de tudo que é vendido para os norte-americanos. No campo diplomático, ontem o ministro das Relações Exteriores reagiu às declarações do chanceler dos Estados Unidos. Pelas redes sociais, Marco Rubio escreveu que o presidente Lula e o Brasil não negociaram de boa fé. Ele afirmou ainda que o chefe de Estado brasileiro colocou o próprio ego à frente em vez de fazer um acordo pelo bem-estar da população. O ministro Mauro Vieira saiu em defesa do presidente Lula.
2: Desde o primeiro momento, o presidente Lula buscou o diálogo e enfatizou sua disposição de negociar qualquer tema. Nesse sentido, as declarações do secretário de Estado, Marco Rubio, veiculadas na madrugada de hoje nas redes sociais a respeito das tarifas adotadas contra o Brasil, são inaceitáveis, ofensivas ao povo brasileiro e ao governo brasileiro. Rubio ataca de forma grosseira e arrogante o chefe de Estado de um país amigo. Claramente, o que incomoda o governo dos Estados Unidos é o fato do Brasil não ter se curvado às pretensões desmedidas e às demandas irrazoáveis apresentadas no curso das negociações.
0: Uma das possibilidades para o governo agora é acionar a lei da reciprocidade aprovada pelo Congresso no ano passado. A legislação permite ao Brasil impor tarifas adicionais sobre produtos e serviços dos Estados Unidos. O ex-presidente Geraldo Alckmin afirma que o governo já esperava o anúncio do novo tarifaço, mas não vê justificativa para essa medida.
3: Nos últimos 15 anos, os Estados Unidos teve conosco 424,5 bilhões de dólares de superávit na balança comercial. Uma medida extremamente injusta e descabida, não tem menor justificativa.
0: Em nota, a Federação das Indústrias de São Paulo lamentou a sobretaxa dos Estados Unidos, mas criticou o Planalto para a Fiesp, a opção do governo por ruídos diplomáticos, críticas personalistas e desalinhamento político minaram uma cooperação bilateral de mais de 200 anos. O suspeito de feminicídio morre durante um tiroteio na zona sul da capital, fala Humberto Ferretti.
4: O homem que morreu em uma ação policial na região do Real Parque, na zona oeste de São Paulo, estava foragido desde 2023. Wesley da Silva Baltar era suspeito de matar a namorada a facadas. Ele foi baleado durante uma troca de tiros em uma operação contra o crime organizado nesta quinta-feira. Segundo as autoridades, Wesley estava escondido há um ano na comunidade Piemontese. Ele tinha uma identidade falsa, com o nome de Charles Silva Menezes. A polícia ainda apreendeu em flagrante um criminoso apontado pela PM como um dos principais responsáveis pelo tráfico de drogas na região.
0: Ainda sobre as operações feitas nesta quinta-feira na zona sul da capital, PM e Prefeitura fizeram uma nova retirada de barricadas e lombadas em Paraisópolis. As estruturas irregulares são montadas pelo crime organizado a fim de limitar o fluxo de veículos e de pessoas pela região. A polícia fez a escolta das máquinas e dos funcionários municipais responsáveis pelo serviço. Em maio, a PM e a Prefeitura tinham realizado uma operação semelhante de retirada das barreiras. Campeonato Brasileiro volta com gol nos acréscimos e gente se complicando na briga contra o rebaixamento. Conta tudo, Yuri Queiroga.
5: Mais 3 jogos movimentam o Brasileirão hoje, mesmo antes da final da Copa do Mundo. Às 19h30, Bahia e Chapecoense jogam uma das partidas atrasadas pela 4ª rodada. Já às 8h, pela atual 19ª, o Fluminense recebe o Bragantino no Maracanã e o Mirassol pega o Grêmio no interior de São Paulo. Ontem, o Botafogo derrotou o Santos por 2-1 no Rio de Janeiro e manteve o Peixe como primeiro time fora da zona de rebaixamento. A equipe da Baixada Santista só não entrou no Z4 porque o Vasco perdeu por 1 a 0 para o Vitória em Salvador e está entre os quatro últimos.
6: 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A semana termina sem previsão de chuva no estado de São Paulo, com destaque para grande amplitude térmica. Apesar da temperatura mais amena, agora de manhã, com a presença do sol forte e pouca nebulosidade, a máxima dispara durante a tarde. E na capital paulista, os termômetros já podem chegar até os 25 graus. Tem atenção voltada com hidratação, com a baixa umidade relativa do ar e com a qualidade do ar, que pode ficar comprometida em vários pontos da região metropolitana. Na capital paulista, a umidade entra em estado de atenção, com valores até abaixo de 30%, enquanto municípios do interior podem ter índices até mais críticos. É o caso de Presidente Prudente, Araçatuba, Dracena e a região de Barretos, que já podem registrar umidade relativa do ar em alerta. Durante todo o fim de semana, o tempo segue firme em São Paulo, ainda com noites e madrugadas um pouco mais geladas, mas tardes cada vez mais quentes, com temperaturas que ao longo do sábado e do domingo podem alcançar até 28 graus.
0: É, os nossos ouvintes estão... Ah, essa é a Stephanie Toso, tá? Trazendo as informações aí para você. É, nosso ouvinte tá saindo do trabalho agora, o Fagner, dizendo que tá saindo do trabalho com um friozinho muito bom. Então, bom dia dele aqui. Obrigado, Fagner. E o nosso ouvinte Baeta está recebendo de Barcelona. Por lá agora, 29 graus, temperatura alta. Claro, 10 da manhã nesse momento, mas ainda assim já calorão, né? Nessa região aí da Espanha. Obrigado, viu, Baeta, pela sua mensagem. Ficamos com um pouquinho de inveja desse calor que você está enfrentando por aí. Deixa eu ver o que mais. Nossa ouvinte Patrícia Gaúcha. Mandando mensagem aqui pra gente no 999-592-100. E um ouvinte final de telefone 0817 falando da linha 12 funcionando bem nessa manhã. Ó, essa é uma notícia digna de destaque. Obrigado pela sua informação. Nossos ouvintes aí são os nossos olhos, né, circulando pela cidade. No entanto, tem uma falha agora na linha 1 azul, falha em um trem na Estação da Luz e por isso os trens estão circulando com velocidade reduzida e maior tempo de parada em toda a extensão da linha 1 azul, ainda sem impactos em outros ramais. Geralmente, quando se demora para resolver essa situação de falha, há impacto na linha 2 verde, na linha 3 vermelha, por enquanto não, e a gente torce para que continue assim. Tirando então a linha 1 azul, demais linhas do transporte metroferroviário sem problemas nessa manhã de sexta. Agora 5h14, setores de máquinas agrícolas, açúcar orgânico, etanol, papel e vestuário estão entre os que preocupam o governo diante do tarifaço dos Estados Unidos. As fábricas de calçados, por exemplo, já planejam demissões se a medida não for revertida. No Rio Grande do Sul, por exemplo, quase 80 mil pessoas trabalham no setor, o que é o principal empregador industrial em território gaúcho. Presidente do Sindicato da Indústria de Calçados do Estado, o Vinícius Mossmann, afirma que as taxas americanas fragilizam ainda mais as empresas.
7: Isso só vai aumentando o ciclo de dificuldade que nós já sofremos com a economia em baixa, com fechamento de fábricas, com redução de postos de trabalho. Já estamos fragilizados há algum tempo com vários eventos aí, sejam eles econômicos ou climáticos. Para algumas é mais um impacto, para outras pode ser o último impacto.
0: A nova tarifa de 25% se soma aos 10% que já estavam valendo para os calçados brasileiros. No ano passado, a taxação chegou aos 50%, mas 40% foram derrubados em fevereiro pela Justiça Americana, o que tinha reacendido a expectativa de uma recuperação. A Associação Brasileira das Indústrias de Calçados já recalculou a projeção de exportações totais do produto nesse ano. Antes, a previsão era de uma diminuição de 3,6% em relação a 2025. Agora, a queda deve chegar a 7%. Presidente executivo da Abre Calçados, Haroldo Ferreira, explica que o setor tem muitas dificuldades para redirecionar o que não será vendido para os Estados Unidos.
8: Um sapato que é feito para o mercado norte-americano, ele não pode simplesmente pegar, não, esse produto eu vou exportar para um outro mercado ou colocar no mercado interno. Ele não é um sapato da fábrica, ele é um sapato feito sobre encomenda do comprador.
0: Em Novo Hamburgo, ainda no Rio Grande do Sul, o CEO da Anzetuto, o Walter Paese, explica que a empresa tem mudado o foco desde o primeiro tarifaço americano e procurado novos mercados.
9: Nós buscamos o mercado europeu, o mercado da Austrália, o mercado aqui da América do Sul, né? E o mercado interno. Muita adaptação e redução de algum quadro de funcionários, né? Para se adaptar no momento, esperamos que isso melhore um dia, né?
0: Apesar dos fortes impactos sobre alguns setores da economia, a maior parte vai seguir isenta da taxa de 25%. Nas exceções estão cerca de 2.100 produtos considerados estratégicos para a economia americana, que juntos correspondem a 82% das exportações. Nessa lista estão, por exemplo, o café, carne bovina, suco de laranja e os aviões.
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0: Voltando a falar do seu caminho, agora pelas ruas e avenidas da cidade, há pouco a gente falava do transporte público, né? Relembrando aqui para você, linha 1 azul, havia informação de falha na estação da Luz, agora não há mais, operação normal, de acordo com a companhia do Metropolitano. E na capital, boa velocidade, consegue desenvolver motorista ou a motorista nos principais corredores, nas principais avenidas da capital, em todas as regiões aqui indica o mapeamento de trânsito. Chegada também à capital sem dificuldades nesse momento pelas principais rodovias. E nos corredores de ônibus também, os coletivos desenvolvendo boa velocidade, manhã de sexta-feira tranquila. Até agora a gente torce para que continue assim. Ontem foi um dia muito violento no trânsito da capital, com registro de mortes, inclusive. Vamos torcer por uma sexta-feira de paz aí no trânsito, com um deslocamento responsável das pessoas, sem correria, sem mexer no celular, falar o celular durante a direção. Vamos seguindo para ter uma sexta-feira boa no trânsito também. Voltando a falar do noticiário nacional por aqui, gente, vamos para Brasília agora, porque o Congresso promete um esforço concentrado para discutir matérias de importância antes das eleições. O Rafael Procópio está pintando por aqui com os detalhes.
10: Logo após o recesso parlamentar, que termina no dia 31 de julho, tanto a Câmara dos Deputados quanto o Senado Federal devem realizar duas das chamadas Semana do Esforço Concentrado antes das eleições. No período entre 10 e 14 de agosto e 31 de agosto e 3 de setembro, os parlamentares prometem discutir alguns dos temas de relevância que estão esperando deliberação. A decisão foi anunciada pelo presidente do Senado, Davi Alcolumbre, que afirmou que a intenção é cumprir com os deveres dentro do Poder Legislativo, sem impedir que os parlamentares também possam se concentrar nos objetivos eleitorais.
11: As eleições, como todos sabemos, são o ápice da experiência democrática, de modo que é fundamental que o Senado Federal, a Câmara dos Deputados e o Congresso Nacional, como um todo, se organizem para conciliar da melhor maneira possível as deliberações legislativas necessárias com a participação natural e legítima dos parlamentares durante o processo eleitoral.
10: A ideia é que deputados e senadores usem o período para analisar propostas de maneira em que elas sejam aprovadas pelas duas casas legislativas. Com o esforço concentrado, algumas deliberações devem ser aceleradas. Os discursos parlamentares, por exemplo, podem ser suspensos para dar agilidade na tramitação. Algumas matérias devem ter prioridade, como vetos presidenciais, que são consideradas matérias tranca-pauta, por exigirem serem analisadas antes de outras por questão regimental. No entanto, as deliberações do Executivo devem ser analisadas em sessões conjuntas do Congresso. Pautas como o chamado PL da misoginia, que equipara o ódio e aversão a mulheres a crimes como o de racismo, que é inafiançável, e o fim da escala 6x1, que só aguarda a deliberação pelo Senado, ainda não tem acordos para votação e, portanto, não há expectativa de análise até este momento.
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0: 5 horas 22 minutos. Vamos mais uma vez atualizar as notícias de hoje. Governo do Reino Unido pede à FIFA que investigue a conduta dos jogadores da Argentina que estenderam uma faixa sobre as Ilhas Malvinas. O incidente ocorreu durante a comemoração da vitória na semifinal da Copa do Mundo contra a Inglaterra na quarta. Atletas do time sul-americano caminharam pelo campo com uma faixa entregue por torcedores onde havia inscrição: as Malvinas são argentinas. Essas Ilhas Malvinas, ou Falkland, para os britânicos, são um arquipélago localizado no sul do Oceano Atlântico, a 500 quilômetros da costa argentina. O território do Reino Unido é reivindicado pela Argentina desde o século XIX. Em 1982, os britânicos venceram a Guerra das Malvinas depois de uma invasão ordenada pela então ditadura militar do país sul-americano. Entram hoje em vigor as novas regras de publicidade para casas de apostas. As normas exigem a inserção de uma mensagem de advertência semelhante às do consumo do álcool e de cigarro. Entre as frases que devem ser utilizadas estão, por exemplo, o Ministério da Fazenda adverte: aposta não é investimento. Também passa a ser proibido que as ações de publicidade tenham estratégias ou opiniões técnicas que possam induzir a apostas num determinado evento. Começa no Rio de Janeiro o júri popular de dois acusados pelo assassinato do bicheiro Fernando Inácio, da capital fluminense. As informações chegando agora com o Luiz Valcir.
1: A Justiça do Rio inicia nesta quinta-feira o júri popular de dois envolvidos no assassinato do bicheiro Fernando Inácio. Pedro Emanuel Donofre e Otto Samuel Donofre já estão presos em um presídio no Paraná. Eles participam da sessão no primeiro tribunal do júri de forma remota e respondem por homicídio triplamente qualificado. Os irmãos são acusados de participar da emboscada que terminou com a morte do contraventor. Em novembro de 2020, Fernando Inácio foi alvejado por tiros de fuzil após desembarcar de um helicóptero no Recreio dos Bandeirantes, na Zona Sudoeste. O delegado Moisés Santana, responsável pelas investigações do caso, foi o primeiro a depor. Ele narrou que o réu Pedro Emanuel fez um voo panorâmico no mesmo heliponto em que Inácio foi morto.
0: A Anvisa determina o recolhimento de dois lotes da água mineral Mamba Water em todo o país. A medida acontece depois de exames laboratoriais detectarem a presença de uma bactéria nas amostras avaliadas. O micro-organismo encontrado pelos técnicos é o mesmo que causou a contaminação em garrafas de água cristal e em produtos de limpeza da marca IP. A Anvisa orienta os consumidores que já adquiriram a bebida a não beberem. A empresa fabricante foi oficialmente notificada para suspender a distribuição e retirar os itens das prateleiras de forma imediata. A retirada vale para as latas de 350 ml dos lotes 13 e 14, fabricados em abril deste ano. Seguimos aqui agora nas notícias do esporte, falando do São Paulo, que efetivou o ex-jogador Rafinha como executivo de futebol. As informações com Yuri Queiroga.
2: O ex-lateral Rafinha assume definitivamente o cargo de executivo de futebol do São Paulo. Ele ocupava a função interinamente desde a saída de Rui Costa no mês passado. Rafinha foi contratado para ser gerente esportivo, fazendo a ponte entre elenco e diretoria. O advogado Felipe Carvalho também assume o cargo de gerente jurídico esportivo. O São Paulo vai reestrear no Campeonato Brasileiro na quarta-feira que vem contra o Atlético Paranaense no Morumbi.
0: Agora, 5h26, uma reunião técnica debate a integração entre órgãos para prevenir a infiltração do crime organizado na cadeia de combustíveis. Do Rio de Janeiro, as informações com o Guilherme Faria.
3: O ministro da Justiça e Segurança Pública, Wellington Lima, afirma que a integração entre fiscalização, inteligência financeira e investigação criminal é essencial para enfrentar

0: ressaltou que a atuação integrada permite identificar vulnerabilidades e definir medidas coordenadas para impedir a atuação do crime organizado em setores estratégicos da economia.
1: E a necessidade decorrente de uma integração entre fiscalização, inteligência financeira e investigação criminal como elementos essenciais para a identificação dessas empresas de fachada, para a identificação das movimentações incompatíveis e também para a identificação e escrutínio das estruturas utilizadas para esta lavagem de dinheiro.
0: O ministro também destacou a necessidade de reduzir o tempo entre a identificação de irregularidades e a adoção das providências administrativas, fiscais e judiciais cabíveis. Cerca de 20 autoridades participaram do encontro. Entre os temas debatidos estiveram o uso do setor de combustíveis para lavagem de dinheiro e a coordenação de medidas voltadas ao enfrentamento de fraudes e outras práticas ilícitas relacionadas ao mercado de combustíveis. A reunião também tratou da cooperação entre as instituições envolvidas.
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De olho no seu caminho pelas ruas e avenidas da cidade, eu observo aqui, gente, a sinalização de um acidente agora para quem está vindo na direção de São Paulo, da rodovia Fernão Dias. É Fernão Dias? Ih, não estou confuso agora nessa informação aqui. Não, na rodovia Presidente Tancredo Neves, na passagem por Caieiras, pelo centro de Caieiras. Tem sinalização de um acidente agora, não há detalhes do que aconteceu por ali, mas há dificuldades já na direção de São Paulo. No sentido contrário, o caminho vai fluindo um pouco melhor, não tem sinalização de problemas. Mais cedo, havia o registro aqui por parte dos bombeiros de um acidente na Avenida Imirim, número 185, na região de Santana. Uma batida envolvendo dois carros, com uma pessoa ferida, com um ferimento no rosto, foi socorrida a um hospital da região. Nesse momento, nesse trecho da Avenida Imirim, número 185, não observo problemas, lentidão, caminho liberado, não tem mais nenhum registro. A gente torce para a recuperação dessa pessoa, né? Não tenha se ferido com gravidade. Agora, 5:30.

0: São Paulo.
1: Alô, alô, Rio de Janeiro, bom dia pra vocês por aí.
2: Bom dia, tudo certo?
3: Tudo bem, gente?
1: Ah, tudo bem, né? Fui abandonado, tô aqui, né, sozinho.
2: Sério? Não acredito.
1: Mas eu chamei... Sozinho, cara, me deixaram aqui.
3: Em dia de batalha cultural, largaram sozinho.
1: É, não, eu fui abandonado pelos meus colegas de bancada, eu fui abandonado pelos gestores culturais de São Paulo. Porque assim, a agenda tá fraquíssima. Bom dia, Mário Dias Ferreira. Bom dia, Vinícius Calice. Esqueci de anunciar, né? Vocês.
3: Bom dia.
2: Você já tá com um discurso de derrota assim antes de começar, cara? Calma.
1: Não é discurso de derrota, é só um aviso.
3: Isso aí é discurso de norueguês, isso aí, né?
2: Tá jogando a responsabilidade pra cá?
3: Tá jogando a responsa pra cá, quer jogar a pressão.
2: Entendi. Fica reverso. Malandro.
1: Eu até sugeri de eu começar.
2: Tô ouvindo já essa vozinha dele. Pô, começa.
1: É, o nosso juiz aqui. Bom dia, Pablo Fernandes.
4: Bom dia pra todo mundo. Queria agradecer aqui o ouvinte Márcio, que semana passada me salvou. Porque meu óculos tava quebrado. E o ouvinte tem uma ótica em São Bernardo. Conseguiu fazer uma mistura ali, pegar uma lente, colocar e eu agora tenho um óculos. Agora tem um óculos decente pra usar.
1: Olha só que beleza, né, Pablo?
4: Estiloso, hein, cara? Obrigado. Ele me salvou
3: lindo,
4: de verdade.
3: Ô, Pablo, lindo.
1: Primeira public, o Pablo fechou.
4: Não tem public. É um agradecimento mesmo.
1: Mas eu chamei.
2: É o carinho do ouvinte.
1: É o carinho do ouvinte.
2: Qual o seu reforço que você tem aí, cara?
1: Júlia Nogueira.
2: Você fez de coitado aí.
1: Júlia Nogueira tá aqui. Bom dia, Ju.
5: Bom dia. Não é o que sobrou, né? É o que tem. Vamos com isso mesmo.
1: É isso, não. Tá todo mundo nesse discurso derrotista.
2: Parabéns.
1: Credo.

0: Tá vendo?
1: Vamos lá.
2: Levar esse... Vambora, vambora, cara. Vai.
1: Uma?
2: Quer começar daí? Tem... Tô... Vai de vinheta? Vai sem vinheta ou já vai de música logo?
1: Ah, tem vinheta, né? Tem. Cara, é isso. Eu tô muito perdido aqui nesse...
3: Vai dar tudo certo.
1: Nesse negócio. Vamos
4: lá. 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
1: Você diz que não tem graça amar assim. Show de Vitor e Léo no Espaço Unimed, turnê Essência. Eles se apresentam amanhã aqui em São Paulo, nesse Espaço Unimed. E como eu sou, assim, né, eu penso no ouvinte do Rio de Janeiro, eu já trago também a agenda pro Rio de Janeiro. Dia 16 de outubro eles estarão aí no Rio de Janeiro, no Palace Stage. Ingressos. Boa. No site Ticket 360.

0: cardápio tá um pouquinho escasso, mas a trilha sonora tá indo bem.
1: Tá muito boa.
0: E é uma dica 0800, tá, como ótimo, diz nosso Mário Dias Ferreira. Exposição da Alcione no Museu das Favelas, Centro Histórico de São Paulo, Com Amor, Alcione. Celebra a trajetória da cantora com mais de 650 itens do seu acervo pessoal, incluindo figurinos e objetos de fé, além de um módulo inédito sobre a migração nordestina. Entrada gratuita e a mostra fica aberta até 6 de dezembro. Tem algumas imagens passando na nossa live para quem nos acompanha por imagens.
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1: 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Ó, a gente falou dos mineiros, Vitor e Léo, da maranhense Alcione. Agora vamos falar dos mineiros. Banda mineira Patofu se apresenta no Sesc Caetano do Sul. Alô, turma do AVC, hein, Pablo? Os ingressos à venda, show hoje, às 8 horas da noite, R$21. Eles estão revisitando o álbum que marcou uma geração do pop rock brasileiro para celebrar 3 décadas de um dos trabalhos mais emblemáticos, Gold King, ó, Copa do Mundo, Gold King.
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1: Ainda na rede Sesc, tem show de Tássia Reis no Sesc 14 Bis, no centro da capital. Hoje ainda tem ingressos disponíveis. Showzaço, Tássia, maravilhosa. Ela esteve aqui no Pretoteca, podcast da Band News FM. Muito talentosa, uma querida, baita história.
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0: Por último, mas não menos importante, Harry Styles. Quem é o seu favorito do One Direction?
1: O paulistano Harry Styles.
0: Paulistano,
1: ele tá,
0: né?
1: Super paulistano.
0: Visitando a Liberdade, Ibirapuera, que ele adora.
1: É. Foi visto
0: até
1: no Oxxo aqui
0: de
1: da...
0: julho. Harry Styles realizando 4 shows da turnê Together no estádio Morumbis, em São Paulo. Não tem no Rio de Janeiro dessa vez, gente. Shows hoje, amanhã e nos dias 21 e 24 de julho. Só o dia 18 tá esgotado, então ainda tem ingressos a partir de R$265.
1: Essas são as excelentes dicas dessa sexta-feira de São Paulo, na Batalha.
5: Mas é um belo cardápio, hein?
1: É.
6: Bom.
5: Bastante coisa assim, legal.
6: Variado, né?
1: Variado.
6: Gostoso de. É. Mandaram bem. Mas aqui tá muito melhor. Fala, Cali, sobe o som.
5: Vamos lá.
7: Isso é.
6: Já começa pesado, né?
7: Zé Ramalho, pessoal. Sábado, 11 da noite, amanhã, no Espaço Hall, na Barra da Tijuca. Ingressos a partir de R$25, casa de shows ali na Barra da Tijuca. Zé Ramalho, um clássico às 11 da noite, pra alegrar aí a galera. Essa é só a primeira, porque ainda tem mais, né, Mari? Tá aí, ó.
6: Vai
7: essa,
6: lá.
7: Essa aqui a galera gosta muito, hein?
6: Quem não gosta, né? Você me fez mudar. Amanhã também, mais na Zona Sul, na Gávea. Belo e Natan, 9 da noite, Village Arena Jockey Club, ingressos a partir de 110, uma noite romântica, né? Aquele pagodinho gostoso, Calixto aqui dançando, Calixto também apaixonado.
5: Você.
6: Essa aí ele cantava pra Keila, né, quando eles estavam namorando, agora tá noivo.
7: Eu canto até hoje. É assim que se mantém um casamento, meu amigo, cantando Belo.
6: É. Agora me diga uma coisa, já que a gente tá falando de família, a sua mãe é fã do próximo que você vai trazer aqui, hein?
7: Meu amigo, ela vai
6: ficar... Ela é apaixonada,
7: ela,
6: hein?
7: Vai ficar doida agora.
6: Sobe o som.
5: Proibido.
6: Flu Fest, eu sei que você é flamenguista, mas amanhã tem o Festival de Música no gramado da sede do Fluminense, também no domingo, lá nas Laranjeiras. E uma das atrações é essa fera, Paulo Ricardo. Vai me dizer que você conversou com ele.
7: Conversei com o homem. E a minha mãe ficou doida quando soube também. E não só eu conversei com ele também manda um recado pros nossos ouvintes.
6: Esse
7: aqui
6: galã
7: da Band.
6: Tá aqui com a gente?
7: Esse galã tá com a gente,
6: então,
7: meu
6: vai,
7: amigo.
6: Vai,
8: alô, você que tá ligado na Batalha Cultural da Band News, quero convidar vocês pra Flu Fest, que vai rolar sabadão, agora dia 18, com meu show XL, comemorando 40 anos de carreira. Agora eu espero vocês a partir das 5 da tarde, porque o show vai ser cedo. É sábado, é Flu Fest, XL, rock and roll, valeu!
1: Nossa, muito roqueiro, né?
6: Caraca, que presença ilustre, né?
5: É. Bacana, brabo. Deve me sentir agora, Paulo, minha Ricardo. Mãe ficou feliz, eu tinha o disco do RPM.
6: E olha que mistura, gente. Amanhã, 5h40, tem Paulo Ricardo, Blitz com Evandro Mesquita.
5: Blitz é bom demais, velho.
6: E ainda tem o Sorriso Maroto também no Flu Fest. E no domingo tem mais, né?
7: Tem.
6: Sobe o som aí.
7: Aqui, ó.
9: melhores em
6: Jota Quest.
7: Jota Quest.
6: Né? Nesse showzaço que vai ser com Felipe Ret. Só que esse show vai começar às 18 horas. Seria, no nosso sonho, né, uma festa do Hexa. Porque esse show vai começar depois da final da Copa do Mundo, né?
7: E vai ter que ser do Bi da Espanha agora.
6: É, o Bi da Espanha ou, quem sabe, do Tetra da Argentina, que eu espero que não seja. Então o show pode começar 6 horas, 6 e pouco, 7 horas, de repente, se for pros pênaltis, então vai ser aqui nas Laranjeiras. Agora, vamos sair um pouco de show, vamos trazer um musical bacana que tá lançando, cara, tá bombando aqui no Rio de Janeiro, né?
7: Agora, ó.
6: Música. Wicked, né? O intérprete do Mágico de Oz está com a gente aqui também para falar sobre esse fenômeno do teatro musical chegando ao Rio aí pela primeira vez na Cidade das Artes.
7: Na Cidade das Artes, Bibi Ferreira, Barra da Tijuca também, ingressos de R$50 a R$400. São sessões de quarta a sexta às 8 da noite, sábado às 3 da tarde e às 7h30 da noite, domingo às 2 da tarde e às 6h30. Ingressos aí variados entre R$50 a R$400 e também tem recado lá do elenco pra gente, ó.
6: Bora!
10: Olá, ouvintes da Band News, eu sou o Bassi, que faço o Mágico de Oz em Wicked, o musical. Estou aqui para convidar todos vocês a virem nos prestigiar de quarta a domingo na Cidade das Artes. Lembrando que sábados e domingos temos duas sessões, mas corre que a temporada é curta e vai só até 4 de outubro.
6: Valeu, obrigado. E pra fechar com uma rodinha de samba, vamos nessa?
7: Vamos.
6: Com um convidado também, ouvinte da Band News FM, Léo Russo, tá aqui pra falar de um momento bacana, ingressos a R$15. Ele vai comemorar o aniversário com a galera no Bar Ferreirinha. Não é da minha família, não, mas é lá no Meia. Fala, Léo.
7: E eu conheço, é bom, hein?
6: E tá no cavaco, hein?
11: Deixe de lado esse baixo astral, erga a cabeça, enfrente o mal que agindo assim será vital para o seu coração. Alô, galera da Band News, eu sou o Léo Russo e tô passando aqui para convidar todos vocês para uma edição especial da nossa roda de samba lá no Meier, neste sábado agora, dia 18 de julho, às 5 horas da tarde. Vai ser uma edição especial comemorando meu aniversário lá no Bar Ferreirinha, que fica na rua Galdino Pimentel, número 61, no Meier. Vamos que vamos, com muito samba, muita alegria. Até lá, hein? Sabadão.
6: Valeu, um abraço, parabéns aí. Valeu. Fechamos com chave de ouro com o nosso sambinha bacana aí para vocês.
7: Muito bom.
5: Muito bom.
1: Tá bom, né? É isso, né?
0: É isso, então, tá bom. Beijo, tchau.
1: Vou aqui rufar os tambores.
6: Ou não, tá excelente. Falsa modéstia, tá excelente.
1: Nossa, quem será que ganhou?
0: Nossa.
5: Queria agradecer o ouvinte que acabou de convidar a gente pro aniversário dele, né? Da Opa. Roda de samba. Então, assim, só chegar no Meier. Ah, cara, não tem nem discussão, né? Hoje, assim, tudo bem, tem as coisas legais em São Paulo, mas o Rio de Janeiro tá cheio de coisa boa, né? Não tem nem o que falar. É. Paulo Ricardo, Blitz, Zé Ramalho, Belo, Jota Quest, a peça Wicked deve ser bom demais, esse musical. E claro, o aniversário do nosso querido amigo aí no Meier, que a gente gostaria de ir, mas a gente tá aqui.
1: Parabéns, então, tá?
0: Parabéns.
7: Eu falei, Renan, que eu era pé quente, que eu tava invicto e, ó, aqui, ó, só pra te
6: mostrar. Olha a marra do Caliche, escuta aí. Sigo
1: invicto. Olha só, cara.
6: Sigo invicto. Que o Felipe Ret vai tocar na Flu Fest.
7: Vai tocar na Flu Fest também, lógico.
1: A marra do cara.
6: O Caliche deu uma renta e ele falou assim, eu vou guardar pra depois, não vou nem colocar na hora que falar da Flu Fest, porque eu sei que a gente vai ganhar.
7: É
6: marra,
7: isso aí,
6: hein, cara?
0: Olha,
6: flamenguista é um sujeito enjoado.
7: Eu não sou a França. Se eu entro favorito, eu permaneço favorito, meu amigo.
1: Tá bom. Nossa! Autoestima de Vinícius Caliço. Vende esse curso aí que eu compro, cara.
6: Não é?
1: Valeu, minha gente. Obrigado, valeu, viu, pela companhia nos últimos dias.
5: Valeu, um abraço.
7: Valeu, galera.
6: Brincadeiras à parte, sempre muito bom estar com vocês aqui. A gente faz essa farra, mas é sempre muito bacana compartilhar esse momento. Os ouvintes adoram, Renan. E você, semana que vem, já não tá mais com a gente, não?
1: Por aqui, sempre. Por aqui também, os ouvintes adoram. Apesar de acordar cedo ser difícil, é muito legal estar por aqui nessa troca na Ponte Rio-São Paulo. Tô entrando no período de férias, volto em agosto por aqui. Obrigado pela acolhida, sempre muito calorosa de vocês.
5: Só pra constar que o Renan é mais feliz de manhã, tá?
1: Eu sou muito mais feliz de manhã. Tchau, gente. Boa
0: Tchau,
1: sexta.
0: Gente, beijo.
7: Valeu. Beijão. Beijo.

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1: Mais uma preocupação para uma gigante da tecnologia que vai ter que se explicar nos tribunais sobre ter viciado crianças no uso das redes sociais, hein, Warrison?
2: Edu, já imaginou uma multa de 1,4 trilhões de dólares? A gente está falando de alguma coisa perto de 7,7 trilhões de reais. E é essa montanha de dinheiro que a Meta, dona do Facebook, do Instagram e do WhatsApp, está tendo aí como ameaça num processo que está sendo movido por 4 estados norte-americanos. O estado da Califórnia, o estado de New Jersey, o estado do Colorado e o estado do Kentucky. Aquela velha alegação que a gente já sabe, né, Edu? Que a Meta intencionalmente criou mecanismos para viciar as pessoas e especialmente as crianças e adolescentes se viram vítimas desses esquemas da Meta e, portanto, tiveram enormes prejuízos. E aí os estados chegaram a esse número astronômico, fazendo uma estimativa de quantos adolescentes e quantas crianças tiveram as suas vidas prejudicadas pelas redes sociais da Meta. Agora, resta saber o que vai dar isso na justiça norte-americana. O julgamento começa em agosto. Cá entre nós, né, Edu? Eu acho que não vai dar em nada. Hoje os Estados Unidos têm lá um presidente que interfere até na Copa do Mundo, né? E que é o amigo das Big Techs. Então, mesmo que a justiça dos Estados Unidos condene a Meta, primeiro que eu acho que dificilmente condenaria nesse nível de dinheiro. Mas mesmo que condene a Meta, a gente sabe que hoje os Estados Unidos estão mais para uma república de bananas no estilo latino-americano, em que a justiça fala uma coisa, o presidente decide outra e o que vale é a vontade dele, do que propriamente uma democracia constitucional, né, como os Estados Unidos sempre foram.
1: A gente lembra aqui que já tivemos outros processos, até mesmo uma investigação no Congresso americano que pediu mudanças de práticas, mas não especificamente multas tão pesadas ou algo que inviabilizasse os negócios. A gente acompanha e conta tudo aqui na coluna de tecnologia, que volta amanhã.
3: Faltam 14 minutos para 6 horas da manhã. A FIFA define a arbitragem para a final e a disputa de terceiro lugar da Copa do Mundo. As informações com Yuri Queiroga.
4: O esloveno Slavko Vincic será o árbitro da grande final da Copa do Mundo entre Espanha e Argentina no domingo. Aos 46 anos de idade, ele tem no currículo a final da Liga dos Campeões da Europa da temporada 23-24, vencida pelo Real Madrid sobre o Borussia Dortmund. Nesta Copa, Vincic apitou a estreia do Brasil com um empate por 1-1 com o Marrocos. Ele ainda participou de outros 2 jogos da fase de grupos. Na final, o alemão Bastian Dankert será o responsável pelo VAR. Já na disputa pelo terceiro lugar entre França e Inglaterra no sábado, a arbitragem será do venezuelano Jesus Valenzuela. O uruguaio Leodan Gonçalves será o árbitro de vídeo. A Band News FM vai transmitir os 2 jogos. Anderson Gonçalves narra França e Inglaterra, enquanto Marcelo Duó narra a final entre Argentina e Espanha.
3: Terminam hoje as inscrições para o FIES do segundo semestre. Os estudantes que quiserem participar do processo seletivo devem acessar o Portal Único de Acesso ao Ensino Superior. Nessa edição, o programa oferece 75 mil vagas em mais de 1.200 instituições particulares de ensino superior. O FIES financia a graduação de estudantes matriculados em cursos presenciais de faculdades privadas com avaliação positiva no Ministério da Educação. A polícia prende um motorista que estava embriagado e atropelou 2 pessoas que estavam a bordo de uma moto na zona leste da capital, destaque de Rafael Dourador.
5: Um homem que dirigia um carro bêbado atropelou 2 pessoas em uma moto na divisa dos bairros Cidade Tiradentes e Guaianazes, na zona leste de São Paulo. O caso aconteceu ontem no cruzamento da rua Inácio Monteiro com a estrada do Iguatemi. Agentes da Guarda Municipal que passavam pela região acionaram a Polícia Militar e o SAMU para o atendimento das vítimas. O condutor do veículo admitiu o crime à polícia e foi detido. As vítimas foram levadas ao hospital e não correm risco de morte.
3: Mais de 500 mil de pessoas ficam sem luz no Chile depois de uma forte tempestade. O governo confirmou pelo menos 3 mortes em decorrência do mau tempo. Fala Stephanie Toso.
6: O governo do Chile declarou emergência preventiva em 10 regiões do país diante da previsão de mais chuva forte, ventos e neve nos próximos dias. A forte tempestade que atingiu o país ontem deixou mortos e feridos e provocou estragos em diversas áreas. As instabilidades devem continuar até pelo menos o domingo, com alerta para chuva intensa, ressaca e rajadas de vento superiores a 100 km por hora, principalmente no sul chileno. Mais de 590 mil imóveis ficaram sem energia elétrica, enquanto dezenas de portos restringiram parte das operações pelas condições de mau tempo. O governo chileno mobilizou equipes de emergência e suspendeu as aulas nesta sexta-feira em 9 das 10 regiões afetadas pelo temporal.

0: coisa boa de ouvir, né? Começa a montagem na cidade do Rock, preparação pro Rock in Rio desse ano, da capital fluminense, fala Luiz Eduardo de Castro.
1: O Rock in Rio 2026 deve proporcionar a entrada de mais de 3,6 bilhões de reais na economia do Rio, segundo um estudo da Fundação Getúlio Vargas. Os detalhes da edição 2026 do festival, considerado o maior evento de música e entretenimento do mundo, foram revelados nesta quinta-feira em uma cerimônia que celebrou o início da montagem da Cidade do Rock no Parque Olímpico da Barra, na zona sudoeste da Cidade Maravilhosa. Para a nova edição, o Rock in Rio traz também uma reformulação dos palcos e espaços que vão receber mais de 100 mil fãs diariamente entre os dias 4 e 13 de setembro. O destaque fica para o novo Palco Mundo, que recebeu um novo esquema de LEDs que transformaram a maior parte da área de visualização do público em um grande telão. O Rock in Rio também vai contar com espaços como o Palco Sunset, que terá shows de artistas como João Gomes, Ninho e Marina Sena. O New Dance Order, que será comandado por Alok e outros nomes da música eletrônica, o Global Village, que irá reunir bandas e músicos de diferentes culturas, e o Supernova, que vai receber novos talentos e nomes em ascensão na música global.
0: A gente volta a falar de Copa do Mundo, a maior Copa de todos os tempos, termina nesse fim de semana, vai deixar saudade, não apenas pelo que foi vivido dentro de campo, com alto nível técnico, mas também pelos bastidores, histórias de superação e personagens que marcaram para sempre a competição. A Júlia Nogueira relembra agora alguns desses momentos que emocionaram todo mundo que acompanhou a Copa.
2: Essa é a Copa dos protagonistas, disseram, de despedida de grandes ídolos do futebol.
3: Muitos jogadores da seleção brasileira chorando, inclusive o Neymar.
4: Termina a Copa do Mundo para Cristiano Ronaldo.
2: Mas também uma Copa de surpresas, de descobertas.
4: O Messi na cara do gol! Vozinha pegou, largou, tira de lei!
2: Josimar Dias, o goleiro Vozinha, levou Cabo Verde à prorrogação com a Argentina de Messi e antes foi um paredão contra a poderosa Espanha, garantindo 0-0 na estreia do Mundial.
4: Vem Espanha, cruzamento fechado, Vozinha!
2: E assim o mundo descobriu o arquipélago africano de 560 mil habitantes que deixou todo mundo completamente cabo-verdeado.
5: Todo mundo torcendo por Cabo Verde, primeira vez na Copa, fazendo esse espetáculo!
2: 78 é a idade do técnico mais velho da história das Copas. O holandês Dick Advocaat conduziu Curaçao ao primeiro Mundial da Ilha Caribenha. Isso depois de se ausentar por alguns meses para acompanhar o tratamento de câncer da filha, que melhorou. O mundo acompanhou as lágrimas do treinador que viu o primeiro gol em Copas do país. Enquanto isso, o técnico Sebastián Desabre vivia uma ascensão na carreira, fazendo história pela República Democrática do Congo e levando a seleção a empatar contra Portugal de Cristiano Ronaldo. Mas foi no dia da eliminação pela Inglaterra que ele descobriu, antes de entrar em campo, que o pai dele havia morrido. O destaque da Costa do Marfim, Ian Diamandé, também comoveu o mundo ao divulgar a carta Querida Roxane, em meio à Copa.
6: É como se eu nem fosse humano. Desde que você morreu, eu estou completamente vazio.
2: A irmã de 15 anos, principal incentivadora da carreira dele, morreu de forma trágica no ano passado depois de tomar uma bebida envenenada em uma festa. As histórias dentro e fora de campo deram vida às camisas de cada seleção.
7: Quem fez isso aí, Sten?
8: Fui eu.
7: Por que você fez isso aqui, filha?
8: Porque não tinha o símbolo.
2: E bem longe dos Estados Unidos, México e Canadá, o Estevam Amorim, de 9 anos, criou a própria camisa da seleção com recortes de tecidos na comunidade de Paraisópolis, em São Paulo. Era um sonho que a mãe Jaqueline ainda não tinha condições de realizar. A história nas redes sociais ganhou repercussão e mobilizou, inclusive, a equipe da Band News FM.
9: O futebol tem esse poder, né? Todo esse esforço merece uma grande recompensa, né?
10: Presente da Band News FM para o Estevam Amorim, de 9 anos.
11: Bola.
12: E essa daí? O que que é? Conta.
11: É uma camisa,
2: Com a camisa em mãos, o Estevam segue em busca de outros objetivos. Quem sabe um dia vestir o uniforme como jogador profissional.

0: legal demais, né? Copa já vai deixar saudades e personagens marcados para sempre na nossa memória. Bom, vamos voltar a falar de programação no fim de semana, ainda falando de férias, reta final das férias de julho, ainda dá tempo de curtir as férias com a criançada em museus aqui de São Paulo. Vários deles estão com programações especiais, como o Museu da Língua Portuguesa, que tem o projeto Estação Férias até esse domingo, dia 19 de julho. A programação tem oficinas diárias gratuitas, apresentações de circo, música e também teatro aos fins de semana. Um dos destaques é O Chão é Palavra, um espaço interativo com poemas do Brasil e de outros países que falam português, como Angola e Cabo Verde. Cabo Verde, inclusive, faz sensação, né, da Copa do Mundo. O Lucas Michelani, produtor do Museu da Língua Portuguesa, explica como foi feita a curadoria desse projeto.
1: A gente está trabalhando agora com a Casa Tombada, e aí eles fizeram essa seleção, tanto dos poemas que a gente encontra pelo espaço, quanto da oficina. A oficina também é inspirada num coletivo chamado Mínimo Diário, que faz esses livros bichos.
0: É possível chegar ao Museu da Língua Portuguesa dentro da própria Estação da Luz, pelas linhas 1 azul, 4 amarela do metrô e 7 rubi, 11 coral, 13 jade dos trens. Já os amantes da ciência têm a opção também do Museu Catavento, que preparou uma rotina especial durante o mês de julho. O tema de 2026 é Ano do Universo. Tem uma série de novas oficinas, exposições e sessões imersivas. O grande destaque é a reabertura da sessão de astronomia, uma área que guia o visitante desde o Big Bang até a corrida espacial moderna. Ana Rita Lima, coordenadora de exposições e programação cultural do museu, explica o que mudou por lá.
2: Agregamos alguns aspectos também da vida do astronauta, que era algo que a gente falava muito pouco, falava ali da pisar na Lua, tinha a sala da Lua. Agora nós estamos ampliando um pouco essa temática também, que é algo que atrai bastante e é uma das profissões do futuro, provavelmente, né?
0: Museu Catavento fica na Avenida Mercúrio, no Parque Dom Pedro, região central. Os dois museus têm o mesmo preço dos ingressos, R$20 a inteira e R$10 a meia. A entrada no fim de semana é gratuita no Museu da Língua Portuguesa. Já no Museu Catavento, o público não paga às terças.
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5: O Bahia joga hoje contra a Chapecoense às 19h30 na Arena Fonte Nova, em jogo atrasado da quarta rodada do Campeonato Brasileiro. O Bahia é o sexto colocado na competição com 26 pontos e a Chapecoense é a lanterna da competição com apenas 9 pontos. O Bahia nesta temporada foi eliminado da Libertadores e da Copa do Brasil e o time caiu muito de produção no Brasileirão. Fluminense joga hoje contra o Bragantino às 20h no Maracanã. Fluminense é o terceiro colocado no Brasileirão com 31 pontos e o Bragantino é o quinto colocado com 29 pontos. O recém-contratado Thiago Silva, de 41 anos, ainda não pode estrear por conta da janela de transferências internacionais, mas o atacante Hulk, de 39 anos, fará a sua estreia em jogo oficial esta noite. Fluminense tem o terceiro time mais velho da Série A do Brasileirão, com a média de 29 anos de idade. O Grêmio joga hoje contra o Mirassol às 20h em Mirassol pelo Brasileirão. O Grêmio é o primeiro time fora da zona de rebaixamento, com 21 pontos, e o Mirassol está na zona da degola com 16 pontos. O Grêmio só venceu um de seus últimos 5 jogos no Brasileirão. Dito tudo isso, eu diria, quer é mais.
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0: 6 horas em ponto, muito bom dia para você que tá aqui nessa sexta-feira, dia 17 de julho de 2026. Eu sou Renan Suquevício, te acompanho até as 7 horas da manhã aqui nessa segunda hora do Expresso São Paulo. Já tivemos uma hora de jornal, hein? Uma hora atualizando as notícias, conversando com você que nos acompanha pelo rádio, pelas redes sociais e também pela televisão. Pode participar, mandar mensagem para nós no 11 999 592 100. E agora não estou mais sozinho por aqui. Contagem regressiva para a grande final da Copa do Mundo. Espanha e Argentina se enfrentam no domingo com cobertura total da Band News FM, que apresenta hoje uma programação especial sobre a decisão. Vamos aos Estados Unidos, não é isso, Fábio França? Bom dia!
7: É isso, Renan. Bom dia para você. Bom dia também para todo mundo ligado, sintonizado na Band News FM, no Expresso São Paulo, desta sexta-feira. Como você já disse, tenho certeza absoluta que desde as 5 da manhã, com muita informação, muita notícia. Mas o pessoal tá chegando agora, 6:01, assim como eu, na segunda hora do Expresso São Paulo. Peço para ninguém ficar aflito, não, ninguém ficar preocupado, porque tem muito tempo até as 7. Para você ficar bem informado com a gente, né? 6:01, como eu disse, pelo horário de Brasília, 5:01, aqui em Florham Park, em Nova Jersey. Temperatura na casa dos 17 graus hoje. Aliás, ontem, Renan, aqui nessa região de Nova Jersey, do estado de Nova Jersey, já perto do Rio Hudson, né? Perto de Nova York já também, e sobretudo em Manhattan, cara, baixou uma fumaça tão intensa e tão forte por causa dos incêndios vindos do Canadá. Eduardo Barão trouxe essa informação ontem também.
0: Falou que tava cheiro de churrasco.
7: De churrasco, é um cheiro de queimado insuportável. Aqui menos, mas em Manhattan, você passava por algumas avenidas. Ontem, no fim da tarde, eu estive por lá. Inclusive, encontrei o Eduardo Barão. E no fim da avenida, você não conseguia enxergar o prédio que estava ali do outro lado. Era um negócio absurdo, com muita gente andando de máscara em Manhattan, com um cheiro insuportável, o olho chegava a arder, mas era muita fumaça mesmo, você não conseguia ver o azul do céu. E não é porque tinha nuvem. Sabe quando você, em dia de eclipse, você olha para o céu e vê o sol, ele brilha, mas ele não chega a ofuscar a sua visão, né? É aquele brilho meio avermelhado do sol, você vê a marquinha redonda direitinho do sol, a luz não se espalha, não se expande. Estava assim, mas por causa da fumaça, um negócio inacreditável, parecia um dia nublado, mas se não houvesse essa fumaça, o céu estaria azulzinho, azulzinho. Eu nunca vi nada parecido, era muita, muita fumaça mesmo, parecia fog, neblina mesmo, negócio incrível. Aqui, repito, menos, mas em Nova York, em Manhattan, um negócio incrível e isso deve permanecer pelos próximos dias. Pessoal evitando, inclusive, muita gente com garrafinha de água na mão, porque era impossível você passar ali 20 minutos andando sem dar pelo menos 2-3 goles d'água, porque a coisa pegava na garganta e nos olhos, sobretudo, as vias aéreas ficavam ali ardendo. Realmente muito feio o que estava acontecendo aqui por esses lados dos Estados Unidos por causa dos incêndios do Canadá. Bom, falando da Copa do Mundo, hoje tem treinamento, faltam 3 dias só, hein? Parece que começou ontem, já faz mais de 40, começou lá no dia 11 de junho. Equipe da Band News FM aqui, cobrindo a Copa nos Estados Unidos desde o dia 1º de junho, cobertura longa, intensa, mas incrível, né? Para levar, como disse o Renan, a maior Copa de todos os tempos para todo mundo que acompanha a Band News FM. Hoje tem treinamento de Espanha e Argentina, os dois finalistas, mas a princípio treinamentos fechados, sem a presença dos jornalistas, né? Espanha vai treinar, a Argentina também, os dois aqui perto, né? De onde estamos, porque o jogo é no MetLife aqui em Nova Jersey, a decisão é aqui no MetLife, jogo estádio, para quem não lembra, que recebeu o Brasil na estreia da seleção brasileira e também em outros dois jogos. Vai ser por aqui a grande decisão. Os times treinam e a imprensa não vai poder acompanhar. Treino fechado, hoje tem as entrevistas coletivas, né? Normalmente as entrevistas coletivas oficiais dos treinadores e dos capitães acontecem um dia antes do jogo. Na final, a FIFA programa para 2 dias antes do jogo. Vamos ver o que vai ter amanhã. Talvez abrir mais espaço para a disputa do terceiro lugar, que vai acontecer entre França e Inglaterra em Miami. Mas as entrevistas coletivas de Espanha e Argentina Argentina oficiais acontecem hoje, mais para o fim da tarde. Não vai ser no local do jogo, normalmente é também no estádio, vai ser em Manhattan, num espaço ali de eventos. E claro, cobertura completíssima da Band News FM, Renan, nesses últimos 3 dias de Copa. Hoje com treinamentos, amanhã com a disputa do terceiro lugar entre Inglaterra e França em Miami, e domingo a grande decisão aqui em Nova Jersey entre Espanha e Argentina.
0: Ah, vamos acompanhar até os segundos finais, Fábio. Obrigado pelas suas informações. Você volta mais por aqui no Expresso São Paulo, certo?
7: Até já. Certíssimo.
0: Seguindo aqui nas outras notícias também importantes dessa sexta-feira, setores de máquinas agrícolas, açúcar orgânico, etanol, papel e vestuário estão entre os que mais preocupam o governo diante do tarifaço anunciado de novo pelos Estados Unidos. As fábricas de calçados, por exemplo, já planejam demissões se a medida não for revertida. No Rio Grande do Sul, quase 80 mil pessoas trabalham no setor, que é o principal empregador industrial do estado. A Associação Brasileira das Indústrias de Calçados recalculou a projeção de exportações totais do produto neste ano. Antes, a previsão era de uma diminuição de 3,6% em relação a 2025. Agora a queda deve chegar a 7%. O presidente executivo da Abre Calçados, Haroldo Ferreira, explica que o setor tem muitas dificuldades para redirecionar o que não vai ser vendido para os Estados Unidos.
8: Um sapato que é feito no mercado norte-americano, ele não pode simplesmente pegar, não, esse produto eu vou exportar para um outro mercado ou colocar no mercado interno. Ele não é um sapato da fábrica, ele é um sapato feito sobre encomenda do comprador.
0: Apesar dos fortes impactos sobre alguns setores da economia, a maior parte vai seguir isenta da taxa de 25%. Nas exceções estão cerca de 2.100 produtos considerados estratégicos para a economia americana, que juntos correspondem a 82% das exportações. Nessa lista estão, por exemplo, café, carne bovina, suco de laranja e os aviões. Informação de agora dos nossos ouvintes, mais uma outra falha na linha 1 azul do metrô. Nosso ouvinte João Bodega falando da estação Ana Rosa, trem sentido Tucuruvi foi esvaziado. Está com um cheiro forte de queimado por lá. Mais cedo a gente falava de um problema que tinha acontecido na linha 1 azul, foi sanado, mas agora uma nova falha complicando o caminho dos passageiros. E a linha 12, mais cedo também o ouvinte estava celebrando que estava funcionando bem, mas agora chega o aviso aqui por parte da CPTM, circulação com maior tempo de parada, velocidade reduzida entre as estações Engenheiro Goulart e Tatuapé por causa de atos de vandalismo, informa a CPTM. Nas demais linhas do transporte metroferroviário, operação normal nesta manhã de sexta. Voltamos a falar do noticiário nacional, porque o Congresso promete esforço concentrado antes das eleições de outubro. Quem conta pra gente as informações é o Rafael Procópio.
9: Logo após o recesso parlamentar, que termina no dia 31 de julho, tanto a Câmara dos Deputados quanto o Senado Federal devem realizar duas das chamadas Semana do Esforço Concentrado antes das eleições. No período entre 10 e 14 de agosto e 31 de agosto e 3 de setembro, os parlamentares prometem discutir alguns dos temas de relevância que estão esperando deliberação. A decisão foi anunciada pelo presidente do Senado, Davi Alcolumbre. A ideia é que deputados e senadores usem o período para analisar propostas de maneira em que elas sejam aprovadas pelas duas casas legislativas. Logo após este período, a maioria dos parlamentares deve se concentrar nos processos eleitorais dos respectivos domicílios.
0: O empresário Thiago Brenan, acusado de uma série de agressões e crimes sexuais contra mulheres, recebe uma nova condenação, fala Larissa Biscaia.
10: A justiça condena Thiago Brenan a 31 anos de prisão por obrigar uma ex-namorada a tatuar as iniciais do nome dele. O caso aconteceu em agosto de 2021 e, pela decisão, a vítima vai receber uma indenização de R$100 mil. A mulher ainda relatou que sofreu agressões, foi mantida em cárcere privado, teve um vídeo íntimo gravado e divulgado sem consentimento. Até agora, Thiago Brenan foi condenado em 4 casos, 3 por estupro e 1 por agressão contra uma modelo dentro de uma academia de São Paulo. Ele foi absolvido de outros 2 casos em segunda instância, por agredir uma massagista e pelo estupro da estudante de medicina Stephanie Cohen, que prometeu recorrer.
0: A seleção masculina de vôlei perde e se complica na briga por uma vaga na fase final da Liga das Nações, fala Yuri Quiroga.
11: O Brasil perde para os Estados Unidos na segunda partida da semana final da Liga das Nações Masculina de Vôlei. A derrota foi por 3 sets a 0, com parciais de 25-23, 25-19 e 25-18. O resultado coloca a seleção brasileira fora da zona de classificação para as quartas de final. O time precisa ficar entre os 7 primeiros colocados dos 18. Nesta sexta, o Brasil enfrenta a Polônia e no domingo pega a China. O time de Bernardinho precisa vencer os dois jogos para não depender de outros resultados.
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3: Vitor Takau chegando por aqui com as informações do tempo atualizadas pra gente. Tava comentando mais cedo com os ouvintes. Hoje, bem mais confortável levantar. A sensação de que a temperatura não estava tão baixa assim, perto de 3h30 da manhã. E já dá pra notar até no look das pessoas. Estão chegando aqui pra trabalhar. O pessoal não tá chegando tão encapotado como nos últimos dias, não, Vitor. Bom dia pra você.
4: Também a todos os ouvintes que estão conosco, semana terminando com temperaturas mais agradáveis, Renan. Foi muito bem pontuado por você, foi algo que eu notei também nas nossas entradas dos últimos dias. Começou com você usando uma touca, um casaco mais robusto, terminando agora então com um casaco mais leve, indicando justamente o cenário, Renan, que a gente vinha comentando nos últimos dias, né? Que é essa elevação das temperaturas, tanto das mínimas quanto das máximas. Hoje, as mínimas na cidade de São Paulo ficaram em torno dos 11, 12 graus e as máximas devem chegar até os 25. Então será aquela típica tarde de inverno, onde não faz tanto frio assim, mas também não faz aquele calorão, Renan.
3: Cara, e a secura tá demais, né? A gente sente muito no nariz, na garganta, esse fim de semana vai ser muito seco, né?
4: Exatamente, haja saúde, vai ser muito seco e também vai... Vão ocorrer muitas rajadas de vento, viu? Serão os dois principais destaques deste fim de semana. Isso porque não haverá previsão de chuva aqui em todo o estado de São Paulo. Estamos sob atuação de um bloqueio atmosférico que impõe justamente essa condição de tempo mais seco e firme. Então, nos próximos dois dias, muita atenção, pois vai continuar bastante seco durante as tardes e a partir de amanhã vai começar a ventar bastante, viu? E essa condição de vento vai se persistir até pelo menos o início da próxima semana.
3: Mas é um vento que vai impactar o quê, assim, na vida? Pode impactar a aviação? De que intensidade a gente está falando, Takau? Questão com árvore, fiação?
4: Olha, Renan, questões de infraestrutura mesmo, infraestrutura urbana. Então, alguns galhos podem cair no meio dessas rajadas. Não são rajadas tão intensas, por exemplo, como aquelas que vamos ver no sul do país nestes próximos dias, mas são rajadas moderadas a fortes, que podem derrubar galhos ou até, em alguns casos, alguma fiação elétrica. Situação de atenção também para os próximos dias, mas principalmente, então, em relação à secura, em relação a essas rajadas secas de vento, que a população vai perceber que será um dia de ventania. Talvez não estrague atividades ao ar livre no geral, mas que acende aquele pequeno alerta para alguns transtornos que podem acontecer pontualmente.
3: Muito bem, Vitor Takau, meteorologista da Climatempo, trazendo detalhes aqui pra gente. Obrigado, Takau. Bom dia pra você.
4: Um ótimo dia e um ótimo final de semana.
3: Valeu.

0: Copa do Mundo, voltamos, 6h15 pelo horário de Brasília, 5h15 aqui em Nova Jersey. Ainda há pouquinho eu falava com você, Renan, a respeito do dia hoje das duas seleções, né? Argentina e Espanha vão treinar aqui em Nova Jersey, mais treinamentos fechados, visando a decisão do próximo domingo. E claro, a expectativa é grande, não só por aqui, mas também, sobretudo, na Espanha e na Argentina. Então vamos viajar também. Vamos para Buenos Aires, o Lucas Belotti está por lá. Está acompanhando toda a expectativa do povo argentino para esta grande decisão. A Argentina querendo conquistar o mundo pela quarta vez no futebol. Lucas, bom dia para você.
1: Tudo bem, Fábio? Bom dia para você, para todo mundo ligado com a gente. Nossa equipe fala aqui em frente ao Obelisco, então, esse é o principal ponto turístico de Buenos Aires, né? E eu venho até aqui porque há do lado dessa estátua histórica, né, para a independência, para o próprio país da Argentina, uma figura gigantesca do Lionel Messi. Pode ser um bom fundo, só que a galera apagou a luz. Tem a imagem para a live depois para que eles mostrem. Uma figura gigantesca de um dos patrocinadores aqui do Lionel Messi. Eu conversava com uma galera ontem à noite aqui no Obelisco e eles falaram, olha, os turistas estão vindo para cá, mas confesso que nos últimos dias estão tirando mais fotos do Lionel Messi do que do monumento histórico aqui da Argentina, porque ele tem se tornado realmente um ponto turístico para quem visita por aqui. E são muitas as camisas da Argentina, desde o aeroporto, inclusive, com uma promoção especial das aerolíneas argentinas, né, que são uma das empresas por aqui, que se você estiver utilizando uma camisa da Argentina, você ganha até 20% de desconto nas lojas, no free shop, para comer. Então a camisa da Argentina está sendo incentivada e você observa referências à seleção, seja a Messi, principalmente a outros jogadores. O Dibu Martínez é uma figura principal, fez muita publicidade antes da Copa do Mundo e a galera costuma muito usar aqui a camisa da seleção argentina. Hoje é tido por aqui como o último dia útil antes da quarta. Conversava com a galera por aqui que dizia, olha, segunda-feira, em caso de título, não vai trabalhar ninguém. Um dos nossos colegas, o motorista que me trouxe aqui pro hotel, disse assim, ó, na segunda-feira, depois do título, só trabalha policial, bombeiro e quem vende bebida alcoólica. O resto é feriado aqui na Argentina. Então hoje pode ser o último dia de trabalho até terça, quem sabe, a depender do resultado do jogo de domingo. Essa região aqui do Obelisco, ela está reservada, inclusive, para que as pessoas, os argentinos, acompanhem o jogo e, em caso de vitória, é claro, façam a festa. Tanto no domingo, como ocorreu após a vitória contra a Inglaterra, onde milhares de pessoas se reuniram por aqui, mas principalmente na segunda-feira, em caso de taça, com um desfile marcado desde o aeroporto até aqui a região central de Buenos Aires também para os jogadores. Mas muita apreensão, muita tensão e, ao mesmo tempo, muito sentimento de pertencimento, porque a camisa da Argentina é uma figura que você observa a cada esquina aqui em Buenos Aires, às vésperas da final, viu, Fábio?
0: Ah, imagino que sim, viu? Imagino que sim. O Lucas Belotti continuará por lá trazendo todas as informações da capital argentina. A festa promete ser imensa caso a Argentina conquiste o título e antes, certamente, da final, para a expectativa para esse grande jogo de bola. E ao longo da programação a gente vai para a Espanha também, a gente vai em Madrid para acompanhar como é que está a expectativa na capital espanhola. Lucas, bom trabalho para você por aí. Abraço, valeu.
1: Valeu, Fábio. Só um detalhe, essa música que o Renan tá tocando por aí, ontem eu cheguei, o porteiro tava ouvindo no hotel. Aqui eles só ouvem essa. Argentina, quero ver TV campeão.
0: Que maravilha, valeu, Lucas. É isso, Renan, expectativa toda em vários pontos espalhados pelo mundo e a gente tá acompanhando para levar a melhor informação a respeito da maior Copa do Mundo de todos os tempos, Renan. Valeu.
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0: Informação da economia chegando agora direto do Rio de Janeiro. Fala Guilherme Faria com relação ao volume de vendas no comércio varejista. Cresceu de forma tímida em maio.
1: O volume de vendas no comércio varejista varia 0,1% em maio de 2026 frente ao mês anterior, após uma queda de 1,6% em abril. A informação foi divulgada pelo IBGE nesta quinta-feira. No campo positivo, os destaques foram para os setores de livros, jornais, revistas e papelaria, tecidos, vestuário e calçados, móveis e eletrodomésticos, artigos farmacêuticos, médicos, ortopédicos e de perfumaria e o de combustíveis e lubrificantes. No campo negativo, aparecem os comércios de equipamentos e material para escritório, informática e comunicação, supermercados, produtos alimentícios, bebidas e fumo e outros artigos de uso pessoal e doméstico.
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0: O esloveno Slavko Vincic será o árbitro da grande final da Copa do Mundo entre Espanha e Argentina. Ele já apitou 3 jogos na competição, incluindo a estreia do Brasil contra Marrocos. O venezuelano Jesus Valenzuela vai conduzir os trabalhos na disputa pelo terceiro lugar entre França e Inglaterra. A seleção espanhola poupa Lamine Yamal e também Pedro Porro do primeiro treino em Nova Jersey por sobrecarga muscular. A Argentina, por sua vez, viaja hoje para Nova Jersey depois de realizar ontem um treinamento leve ainda na região de Dallas.
1: Aqui no Brasil, falando de São Paulo, do trânsito na capital paulista, acidente de trânsito agora um pouco antes da ponte Cidade Jardim, finalzinho da Tajurás na direção de Pinheiros. Um acidente de moto, por lá o motociclista teve um ferimento muito grave na mão, foi socorrido pelos bombeiros. A UPA da Lapa, uma vítima de 40 anos, esse acidente aconteceu agora há pouco, trânsito bom ainda assim na passagem pela ponte Cidade Jardim.
0: O presidente dos Estados Unidos, Donald Trump, vai à final da Copa do Mundo neste domingo para entregar o troféu ao lado do presidente da FIFA, Gianni Infantino. Trump não compareceu à partida de abertura do torneio e havia dúvidas se estaria na final, especialmente depois de ter sido vaiado na final da NBA. E o governo do Reino Unido pede à FIFA que investigue a conduta dos jogadores da Argentina que estenderam uma faixa sobre as Ilhas Malvinas. Esse incidente ocorreu durante a comemoração da vitória na semifinal da Copa do Mundo contra a Inglaterra na quarta-feira.
1: Falando agora das estradas, tem sinalização de um acidente na Via Dutra, um pouco antes do acesso à marginal do Rio Tietê, na passagem pela Vila Maria. Motorista que acessa a rodovia a partir da Fernão Dias já encontra dificuldade. Depois desse trecho da Vila Maria, o acesso à marginal do Rio Tietê na direção da Castelo ocorre sem problemas. E o governo federal vai estruturar um programa para apoiar as empresas atingidas pelo novo tarifaço de 25% imposto pelos Estados Unidos. De acordo com o Planalto, as taxas que começam a valer na semana que vem vão impactar 18% de tudo o que é vendido para os norte-americanos. No campo diplomático, ontem, o ministro das Relações Exteriores reagiu às declarações do chanceler dos Estados Unidos. Pelas redes sociais, Marco Rubio escreveu que o presidente Luiz Inácio Lula da Silva e o Brasil não negociaram de boa fé. Ouvintes da Band News FM relatam agora dificuldades para embarcar na linha 1 azul do metrô. Um trem teve uma falha na estação Ana Rosa e teve de ser esvaziado. Na linha 12 Safira, os trens circulam com velocidade reduzida e maior tempo de parada entre as estações Engenheiro Goulart e Tatuapé. De acordo com a CPTM, houve atos de vandalismo na linha entre o Brás e o extremo leste da região metropolitana. A Polícia Civil analisa imagens de câmeras de segurança que mostram o advogado carioca Pedro Eli Cordeiro dos Santos numa adega acompanhado de um outro homem. O advogado foi encontrado morto na madrugada de sexta-feira da semana passada e ainda não se sabe o motivo da morte. A PM e a Prefeitura da capital fazem uma nova retirada de barricadas e lombadas em Paraisópolis. As estruturas irregulares removidas ontem são montadas pelo crime organizado a fim de limitar o fluxo de veículos e pessoas na região. Ocorrência agora dessa manhã, os bombeiros retiram com vida uma mulher de dentro do rio Tamanduateí, perto do mercado municipal. Essa queda dessa mulher foi registrada agora perto de 4 horas da manhã. Ela foi levada até um hospital, 3 viaturas do SAMU participaram desse resgate. Repetindo, ela foi retirada com vida, ocorrência que aconteceu mais cedo na Avenida do Estado, número 3350, perto do Mercadão. Entram em vigor hoje as novas regras de publicidade para casas de apostas. As normas exigem a inserção de uma mensagem de advertência semelhante às do consumo de álcool e de cigarro. O Campeonato Brasileiro tem 3 jogos hoje: Bahia, Chapecoense, Mirassol e Grêmio, Fluminense e Red Bull Bragantino. Ontem, o Botafogo ganhou do Santos por 2-1 e o Vitória bateu o Vasco da Gama por 1-0. O Brasil perde para os Estados Unidos por 3 sets a 0 pela Liga das Nações masculina de vôlei e se complica na competição. O resultado coloca a seleção brasileira fora da zona de classificação para as quartas de final. Agora 6:26.
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3: Agora 6h28, vamos movimentar a reportagem aqui do Grupo Bandeirantes, falar de uma operação da polícia que removeu lombadas e barricadas instaladas por criminosos em Paraisópolis. A gente trouxe essa manchete mais cedo, vamos ter detalhes agora com o Luiz Felipe Nunes aqui no nosso estúdio. Bom dia.
4: Muito bom dia, Renan. Bom dia para você que nos acompanha na Band News FM. Uma operação da Polícia Militar para seguir recomendação de outras polícias do Brasil. A PM vem atuando de maneira mais frequente na favela de Paraisópolis, na zona sul de São Paulo, uma das maiores do Brasil, para retirar lombadas irregulares e barricadas, barreiras físicas colocadas pelo crime organizado para tentar barrar justamente o trabalho da polícia, mas que causa também outros problemas, como a dificuldade para que ambulâncias entrem na favela de Paraisópolis e também fazendo com que os veículos dos moradores de Paraisópolis sofram com estes instrumentos ilegais que são feitos claramente desrespeitando as normas de trânsito. Por isso, a PM de São Paulo faz este trabalho. Por quê? A intenção do crime organizado é desacelerar a polícia. Muitas operações, perseguições a criminosos em São Paulo começam fora da favela de Paraisópolis, muitas delas na zona sul de São Paulo. A gente registra muitos roubos a residências, furtos e roubos de alianças. Os criminosos muitas vezes buscam abrigo na favela de Paraisópolis. Por isso, colocam essas lombadas irregulares, de fato, tentando simular uma lombada que existe na realidade, colocam instrumentos que são feitos às pressas, muitas vezes, para que a polícia não consiga chegar, não consiga fazer com que esses criminosos sejam presos. As barricadas existem de maneira muito frequente no Rio de Janeiro, as favelas do Rio de Janeiro, locais onde há uma presença forte do crime organizado, tem uma geografia diferente de São Paulo. Em São Paulo, as favelas não são geralmente essas maiores em morros. E a gente fala de favelas porque são utilizadas pelo crime organizado para que a população fique como refém, basicamente. Mas os criminosos escolhem casas bomba, por exemplo, que a Polícia Militar vai fazendo atuação, e outras localidades para isso também. Por isso, a Polícia Militar faz um trabalho preventivo junto com a Prefeitura de São Paulo para retirar essas barreiras físicas que atrapalham não só a polícia, mas também a população da favela de Paraisópolis, né?
3: Obrigado, Luiz, pelas suas informações. Bom trabalho hoje.
4: Para você também.
3: Bom, a gente segue movimentando a nossa reportagem, agora acionando a Major Ruda Leite para falar daquela história do advogado que foi morto, um advogado carioca morto aqui em São Paulo. Imagens foram divulgadas agora, né, Maju? Mostram ele acompanhado de outra pessoa. Bom dia para você.
5: Exatamente, Renan. Bom dia a você, bom dia a todos. São imagens que vão auxiliar a investigação a partir de agora. Lembrando que a morte do advogado Pedro Eli Cordeiro, de 43 anos, ainda está cercada de mistério. Ele foi encontrado morto no dia 10, na rua Fradique Coutinho, em Pinheiros. Isso depois de assistir um jogo da Copa do Mundo em um bar. A polícia tenta esclarecer se ele foi vítima de um crime. E uma das principais suspeitas, uma das principais linhas de investigação, é que ele tenha sido dopado por algum golpista. Essas imagens, é possível ver que o Pedro, ele entra em uma adega na rua Aspicuelta, na Vila Madalena. Isso por volta de 3 horas da manhã, 2h50 da manhã, acompanhado de um homem de boné branco que a polícia ainda não sabe a identificação. 40 minutos depois, Pedro foi localizado, caído a poucas quadras ali dessa adega onde essas imagens, né, foram registradas. A expectativa, então, é que essas imagens ajudem a esclarecer o que de fato aconteceu com o advogado, e além disso, o resultado dos exames periciais devem ficar prontos até o final do mês, também vão apontar a causa da morte do advogado. Nos próximos dias, o amigo que esteve com Pedro pouco antes do advogado morrer vai prestar depoimento de maneira formal na delegacia. Até o momento ele foi ouvido apenas por telefone, e também serão chamadas para depor testemunhas que viram o advogado naquela noite, tudo para que a investigação consiga construir uma linha do tempo do que realmente aconteceu com Pedro naquela madrugada. E essas imagens de câmeras de

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1: Agora, 6h35, a Prefeitura da Capital começa a primeira fase de requalificação do Beco do Batman. Que projeto é esse, Guilherme Oliveira? Bom dia para você.
2: Tudo bem, Renan? Bom dia para você, para quem nos acompanha aqui na Band News FM. Te deixaram sozinho hoje, né, Renan?
1: Você
2: Só
1: viu,
2: porque é
1: cara?
2: sexta-feira, meu amigo.
1: Já sextaram mais cedo.
2: É, imaginei, mas a gente segura a onda por aqui.
1: Estão tudo no
2: Bom
1: Beco do
2: dia para
1: Batman essa
2: você,
1: hora,
2: vamos
1: do
2: lá.
1: Aposto, lá na Vila Madalena, já sextando, sabe?
2: Ah, pois é, acredito que sim. Essa grande requalificação do Beco do Batman vai até outubro, que fica na região da Vila Madalena, Pinheiros, ali na zona oeste de São Paulo. Claro, é um dos principais pontos turísticos aqui da cidade. A principal intervenção é de drenagem, porque quem costuma passar pelo Beco do Batman sabe que quando chove um pouco mais forte, toda essa área acaba inundando. Inclusive, já houve mortes ali no Beco do Batman em razão disso. Então, essa principal intervenção já foi concluída por parte da Prefeitura de São Paulo, de drenagem, novas bocas de lobo, bueiro, todo o sistema também. Houve uma limpeza nesse sistema para ajudar nessa drenagem. Agora, essa fase é de instalação de 6 jardins de chuva. Antes havia um jardim de chuva, mas não estava em plena condição. Agora, a Prefeitura de São Paulo promete, portanto, além de instalar esses jardins de chuva, que serão 6, a Prefeitura promete a manutenção, obviamente, desses jardins de chuva. Depois disso, haverá recuperação do piso de paralelepípedos, porque em algumas partes do Beco do Batman esse piso também estava comprometido. E, por fim, a Prefeitura de São Paulo vai colocar um mobiliário urbano, com bancos, enfim, para a população. Ponto muito importante, a prefeitura disse que vai manter a identidade cultural ali do local. Quem frequenta ou já frequentou o Beco do Batman sabe que há toda uma arte em volta ali do Beco do Batman. A prefeitura não vai tirar isso, até para não alterar essa identidade cultural ali do local. Só repetindo, essa requalificação que vai até outubro. E para não prejudicar o ponto turístico da cidade, essa grande requalificação vai ser faseada. Começa uma fase, termina essa fase e aí depois começa a outra, Renan.
1: Obrigado pelas informações, Guilherme Oliveira, trazendo informações aí do Beco do Batman, essas mudanças que podem acontecer na região da Vila Madalena. Agora, 6h37.
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0: De olho aqui na movimentação da cidade, mais cedo a gente falava de uma ocorrência grave, né? Um acidente de moto, uma queda de moto um pouco antes da ponte Cidade Jardim, sentido Pinheiro, sentido Faria Lima. Uma pessoa teve um ferimento, o motociclista teve um ferimento grave na mão, quase uma amputação aqui, disseram os bombeiros. Ele foi socorrido à UPA da Lapa. Não tem, no entanto, problemas no trânsito ali da ponte Cidade Jardim. O caminho é bom na Avenida dos Tajurás. Na descida da Engenheiro Oscar Americano e até na Cidade Jardim mesmo, corredor ali com boa circulação nesse momento, inclusive no sentido oposto, na direção do Morumbi.
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4: Dia de treinamentos e entrevistas coletivas nas quatro seleções que ainda continuam na Copa do Mundo. Inglaterra e França que disputam o terceiro lugar, Espanha e Argentina que fazem a grande decisão. Em Miami, um dia antes da disputa do terceiro lugar, franceses e ingleses vão treinar no local da partida e os treinadores considerarão entrevistas coletivas. A gente acompanha, claro, tudo direto de Miami também. E em Nova Jersey, dois dias antes das semifinais, treinamentos também de Espanha e Argentina, só que fechado, tá? A imprensa não vai ter acesso hoje a esses treinamentos. Em Manhattan, os treinadores vão conceder entrevistas mais pro fim da tarde.
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5: O Santos retoma o Campeonato Brasileiro com derrota fora de casa e segue perto da zona de rebaixamento. Fala, Yuri Queiroga.
6: O Santos perde para o Botafogo por 2-1 fora de casa e recomeça o Brasileirão em apuros. Após um mês e meio de pausa, o Peixe segue como o primeiro time fora da zona de rebaixamento. Lucas Emanuel abriu o placar no primeiro tempo. Barreal empatou para o Santos, mas aos 50 minutos do segundo tempo, o panamenho Kadir deu a vitória para o Glorioso em falha do goleiro Gabriel Brazão. O time de Cuca não contou com o Neymar, que só se reapresenta nesta sexta-feira. Com 21 pontos, o Santos está apenas um à frente do Vasco, primeiro time do Z4. A equipe volta a campo no outro sábado, dia 25, contra a Chapecoense na Vila Belmiro.
5: O operador de teleprompter da Casa Branca é acusado de faturar quase $100 mil em 100 mil dólares em apostas sobre os discursos do presidente Donald Trump. Teleprompter é aquele sistema que coloca o texto e, nesse caso, o Donald Trump vai ler os discursos que ele vai falar. Stephanie Toso conta pra gente.
7: O operador de teleprompter do presidente dos Estados Unidos, Donald Trump, é afastado da Casa Branca, suspeito de fazer apostas usando informações privilegiadas sobre o conteúdo dos discursos presidenciais antes de eles serem proferidos. Gabriel Pérez acumulou mais de $90 mil em ganhos na plataforma de apostas Kalshi, que congelou a conta dele e acionou os reguladores ao identificar movimentações suspeitas. Trump disse considerar o caso profundamente lamentável e uma vergonha, e garantiu que há regras rígidas no governo que proíbem esse tipo de conduta. Antes, um ex-soldado do Exército Americano e o ex-deputado Jorge Santos também foram investigados por apostas com informações privilegiadas em plataformas semelhantes.
5: O impacto do esquema que causou um prejuízo bilionário aos cofres públicos de São Paulo pode ser ainda maior, fala Humberto Ferretti.
8: O Ministério Público de São Paulo acredita que outras regiões do país também podem ter sido prejudicadas por um esquema de sonegação descoberto no estado. A expectativa é que a análise de documentos e equipamentos eletrônicos apreendidos em uma operação na quarta-feira ajude a identificar o real tamanho da fraude. Segundo as investigações, escritórios de advocacia e consultorias ofereciam a empresas paulistas créditos tributários falsos para permitir o pagamento de um valor até 10 vezes menor de ICMS. Uma única companhia tinha recolhido apenas 8 milhões de reais, de um total devido na casa de 80 milhões. No estado de São Paulo, o prejuízo aos cofres públicos pode ter ultrapassado 3 bilhões e 800 milhões de reais.

0: Cantor Harry Styles se apresenta hoje em São Paulo. Fala, Larissa Biscaia.
1: Depois de comer pão de queijo em uma padaria nos Jardins, correr no Ibirapuera, passear na Liberdade e ir ao cinema na Rua Augusta, o cantor Harry Styles vai agora ao estádio do Morumbi. Ele faz, nesta sexta-feira, a primeira apresentação da turnê Together Together aqui em São Paulo. Os portões abrem às 4 horas da tarde e o show está marcado para as 8h45 da noite. Para essa sexta, a apresentação já está esgotada. Mas para as próximas datas, que são sábado, dia 17 de julho, terça, dia 21 e sexta-feira que vem, dia 24, alguns ingressos seguem disponíveis pelo Ticketmaster. 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
0: Olá, Robson Ramos, bom dia.
2: Bom dia, Renan Suquevicius, para você, para o ouvinte da Band News FM, na manhã da sexta-feira. O destaque inicial do trânsito agora é para a condição do caminho do motorista que está pelo corredor norte-sul, no sentido do aeroporto de Congonhas. Trânsito intenso, é verdade, mas ainda sem formação de congestionamento por ali, com ponto de parada apenas na altura do cruzamento com a Avenida do Estado e outro na passagem ali pela Estação da Luz. O restante do caminho vai bem. Para Santana, tem lentidão na saída de Congonhas e o restante do caminho vai livre. 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
10: Minhas caras, meus caros, vários ministros do presidente Lula concederam ontem uma entrevista falando sobre o tarifaço dos Estados Unidos. Calcula-se que vai pegar aí entre 16 e 18% do valor que a gente exporta para os norte-americanos, portanto, em princípio, não é nenhuma sangria desatada, embora exista um novo tarifaço que está vindo por aí, envolvendo o trabalho indigno, o trabalho forçado, não sei o quê. O Brasil compraria de países que têm essas práticas. E nesse caso, nós estamos incluídos num rol de 59 outros países, um total de 60 países, né? Não é só no Brasil. Mesmo esse tarifaço de agora, ele não é especialmente dirigido ao Brasil, outros países também estão sendo alvos dessa investida do Trump. Só que no nosso caso, claramente vem com uma agenda política. Quem se encarregou de fazer isso foi Marco Rubio, secretário de Estado dos Estados Unidos, uma das personalidades mais reacionárias do entorno ali do presidente norte-americano, né? Não é corriqueiro que um país aplique tarifa, né, a outro e seu secretário de Estado faça uma manifestação nas redes sociais atacando o presidente do país que está sendo alvo. E foi o que o Rubio fez, né? Deixando claro que agora não é mera metáfora dizer que os Estados Unidos entendem que o Brasil, que a América Latina, na verdade, deve ser um quintal dos Estados Unidos. Os interesses estão muito claros, eles estão pronunciados. Então, eles estão de olho nas terras raras brasileiras, isso já foi dito. Eles não se conformam com a existência do PIX do modo como é, reiterado agora, né? E há o protecionismo, muito especialmente voltado para a questão do agro, né? Embora eles tenham excepcionado, tenham tirado das tarifas muitos produtos do agro, mas aí pensando na inflação dos Estados Unidos, né? Desde 1964 nós não temos algo assim. A rigor, eu incluo 1964, nós nunca tivemos algo assim, porque mesmo o golpe, a Operação Brother Sun, que estava preparada, estava tudo preparado para a intervenção americana caso o João Goulart resistisse, mas ainda assim havia um certo disfarce retórico. Agora não há nenhum. Está sendo tudo posto às claras. E também nós nunca tivemos um pedaço da, por assim dizer, elite política brasileira convertida à causa norte-americana, sem reparos, que é o que se tem com a família Bolsonaro, que é o que se tem com essa fatia da extrema-direita. Portanto, não se trata de exagero retórico dizer que a eleição de outubro agora nos coloca diante de duas alternativas. Há um caminho, que é o caminho da soberania e do desenvolvimento, em conjunto com os outros países, atendendo os interesses nacionais. E há o caminho da pura e simples subordinação. É isso. E hoje nós temos aqui os que defendem a pura e simples subordinação. É isso aí.
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0: Vamos fazer uma correção aqui, gente. Mais cedo a gente colocou a informação do show do Harry Styles. Vai haver show hoje e amanhã, mas havia um erro na data, né? Hoje é dia 17 de julho, amanhã, show do sábado, dia 18. Então, correção feita, a gente pede desculpas por esse erro. Algumas pessoas tomaram até um susto aqui. O ouvinte falou assim, sou taxista, ia levar o pessoal. Quase caí pra trás. Não, tá tudo certo. Show hoje, dia 17, sexta-feira. E amanhã, dia 18, sábado. E uma outra mensagem que está chegando, outras mensagens que estão chegando aqui na nossa programação, dão conta de uma situação muito complicada agora na linha 12. A nossa ouvinte, o Israel de Guarulhos, ele diz que está quase uma hora dentro do trem da linha 12, tentando fazer o percurso entre Ermelino, Matarazzo e Brás. Um trecho que não leva esse tempo todo, né, de uma hora. E há impactos também na linha 11, diz o nosso ouvinte Eduardo Antônio, que corre paralela à linha 12, né? Faz um trajeto parecido do extremo leste da região metropolitana para a região central. É muito ruim os trens também, a circulação dos trens na linha 11. Na linha 12, o que aconteceu? Atos de vandalismo, de acordo com a CPTM. Por isso, os trens estão andando mais devagar agora entre as estações Engenheiro Goulart e Tatuapé, com impactos nesse momento na linha 11 Coral, de acordo com os ouvintes da Band News FM.
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2: Destacando agora a condição da Radial Leste para quem vai no sentido do centro. O caminho ainda é de trânsito apenas intenso, mas já tem trânsito lento no trecho entre a Praça de Vinolândia e o metrô Guilhermina Esperança. Também tem lentidão na altura do metrô Penha e lá na frente já está um pouquinho pior. Do viaduto Guadalajara até a chegada ao viaduto Bresser tem lentidão e para o bairro o caminho ainda vai bem agora. 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
0: Rock in Rio deve movimentar mais de 3 bilhões de reais na economia do Rio de Janeiro e vendas dos ingressos começam na segunda-feira. As informações com o Luiz Eduardo de Castro.

0: em Rio 2026 deve proporcionar a entrada de mais de 3,6 bilhões de reais na economia do Rio, segundo um estudo da Fundação Getúlio Vargas. Os detalhes da edição 2026 do festival, considerado o maior evento de música e entretenimento do mundo, foram revelados nesta quinta-feira em uma cerimônia que celebrou o início da montagem da Cidade do Rock no Parque Olímpico da Barra, na zona sudoeste da Cidade Maravilhosa. Para a nova edição, o Rock in Rio traz também uma reformulação dos palcos e espaços que vão receber mais de 100 mil fãs diariamente entre os dias 4 e 13 de setembro. O destaque fica para o novo Palco Mundo, que recebeu um novo esquema de LEDs que transformaram a maior parte da área de visualização do público em um grande telão, conforme afirma a diretora de criação e cenografia do festival, Ana Bia Vasque.
1: O palco em si é o telão. A gente escutou muito o público e dessa vez a gente vem com um palco muito maior que os outros anos. A gente tem 107 metros de comprimento por mais de 31 metros de altura. Imagina 2.400 metros quadrados de LED. O artista ele vai ficar muito próximo do público. Ele vai poder criar imagens, ou seja, o palco ele vai mudando conforme o show e todos os shows vão ter a sua cara.
0: Além do Palco Mundo, que recebe nomes como Elton John, Stray Kids e Demi Lovato, o Rock in Rio também vai contar com espaços como o Palco Sunset, que terá shows de artistas como João Gomes, Ninho e Marina Sena, o New Dance Order, que será comandado por Alok e outros nomes da música eletrônica, o Global Village, que irá reunir bandas e músicos de diferentes culturas, e o Supernova, que vai receber novos talentos e nomes em ascensão na música global.
2: Voltando a falar do seu caminho aqui em São Paulo, informação de um capotamento de um carro na Avenida Jornalista Roberto Marinho, na região do Campo Belo, uma Fiorino branca, altura do número 4.275, mas segundo os bombeiros não houve vítima. Caramba, que sorte, que bom, né? Tem vazamento de óleo na pista, foi pedido ali o apoio da CET, mas não houve então nenhum atendimento necessário por parte dos bombeiros, mas fica esse registro. E o caminho começa a complicar agora na marginal do Rio Tietê, na direção no acesso da rodovia dos Bandeirantes, trânsito pesado por ali.
3: Não estou dando.
2: Vai encerrar com essa música bem vibe sexta-feira, né? Pra gente pensar no nosso final de semana, música que a gente tocou na nossa ponte Rio-São Paulo. Muito obrigado pela sua companhia aqui no Expresso nessas últimas semanas. Semana que vem tô entrando no período de férias, volto depois aqui a nossa programação. Um bom dia pra você, boa sexta-feira, até mais.

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1: 7 horas em ponto, um ótimo dia a você, meu querido ouvinte da Band News FM, eu sou Luiz Megali. Vamos juntos até as 9h25 da manhã com muita informação e prestação de serviços nesta sexta-feira. Uhul. 17 de julho de 2026, inverno brasileiro. O time de colunistas da Band News, escalado hoje com Mônica Bergamo, Rodrigo Orengo de Brasília, Carlos Andreasa, com comentário político, Juliana... A Juliana Nogueira escreveu o próprio nome aqui.
2: Juliana Nogueira?
1: Olha lá, Ju.
2: Olha! É. Você tem uma coluna que? Nova, Ju?
3: Meu nome?
1: Ju, vem cá. Quem é que vai falar de economia hoje?
3: Juliana Nogueira!
2: Sextou, galera.
1: Ai, ai. Hoje, então, a economia com a nossa Júlia Nogueira.
2: Olha, vai preparando, Ju.
1: Vai preparando aí. Tarifaço, hein?
2: Tarifaço.
1: Chegou na hora certa. Jogador bom é assim, é pra entrar na final. E no estúdio, sempre melhor e mais independente análise, porque onde está Sheila Magalhães, a gente de tédio não morre.
2: Amamos. Bom dia, Megali. Bom dia pra Carlinha. Bom dia aos nossos ouvintes. Sextamos. Sejam todos muito bem-vindos, todas muito bem-vindas. Vamos juntos até as 9h20, alguma coisa, contando com a sua companhia, com a sua audiência, com a sua paciência, mas principalmente com a sua participação no nosso WhatsApp. 11-999-592-100 é a nossa central de ouvintes, Ricardo Boechat. 11-999-592-100. Chegou o fim de semana de final do
1: Todos
2: Copa do Mundo.
1: Ai,
2: ai. E aí?
1: É o
2: Espanha?
1: Último, né?
2: Argentina?
1: É o último fim de semana. Ah, jogaço.
2: É, né?
1: Prorrogação.
2: Pênaltis.
1: Pênaltis.
2: Vai, queremos tudo.
1: Que seja um jogo como foram as... Bom, a da França foi legal, foi um jogo bom, né? Foi uma bela exibição da Espanha. Mas eu prefiro um jogo com mais emoção.
2: Também.
1: Igual Inglaterra e Argentina. Não sei você, Carla, bom dia.
4: Bom dia, Megali. Bom dia pra Sheila, bom dia pros nossos ouvintes. Ah, eu quero tudo que a gente puder ter, né? Também, se puder, sei lá, 3-3 no tempo normal. Aí mais um pra cada lado
2: na prorrogação.
4: E aí pênaltis. Espero, algo... quero, pra durar o máximo possível. Sabe que assim...
1: Você descreveu a última final, né?
4: Então, exatamente, né? E aí deu Argentina, mas quem sabe, né? Não, sem torcida. Ô, Megali, sabe que eu, assim, parecia até um certo exagero quando você falava, ai, a Copa termina a partir... Começa a acabar a partir do momento que ela começa, né? E a gente já tá com saudade, já começa a dar tristeza.
2: Mas foi uma verdade, né?
4: Cara, é uma verdade e passou muito rápido. É. Inacreditável que a gente já tá falando disso, já tá de olho na final. Depois de amanhã... Não. Depois de amanhã, final.
1: Mas ao mesmo tempo, aconteceu tanta coisa, né?
4: Sim.
1: A gente tá faz tanto tempo falando de Copa do Mundo, assim, eu não tô cansado nada, por mim, continuaria por mais um mês, começaria tudo de novo. E essa Copa vai ser estendida um pouquinho mais, porque teremos um intervalo de mais ou menos uns 30 minutos, né?
2: Devido ao show do intervalo.
1: Show do,
2: né?
1: Intervalo. Eu tô vendo muita gente torcendo o nariz, né? Porque dá pra entender, né? Como se estivessem reformando aquele sítio que a gente ama, onde a gente ia nas férias. Será que não vão estragar minhas lembranças? É o futebol. Mas, cara, tanta mexida que deu certo nessa Copa do Mundo.
4: Deu.
1: Vamos dar uma chance, né?
4: Uhum.
1: Vamos ver.
4: Não, com certeza. Vai,
1: tem tudo pra
4: bom.
1: Ser legal também, um show.
4: Tem tudo pra ser legal.
1: É isso aí. Todo mundo apresentado, escalado, só falta ele, meu galo. Toca a bateria.

0: última sexta-feira. Que a gente abre ouvindo essa música, nosso tema da Copa do Mundo, Espanha e Argentina. Tem mais 2 dias de treinos antes da grande final da Copa 2026. Confronto, só relembrando, tá marcado pro domingo, às 4 horas da tarde, no MetLife Stadium. E claro que tem transmissão aqui da Band News FM. Começa antes a nossa transmissão, a partir das 2 horas da tarde. Fábio França já tá por aqui para trazer todas as informações. Tô vendo ali ao lado dele Bernardo Ramos e também Aline Fanelli, que não para de digitar dedinhos nervosos no celular. Bom dia, gente. Fala, Fabio.
1: A Aline não tava em Atlanta?
2: E aí, Carla, bom dia pra você, Megali, Sheila. O que, que foi?
1: A Aline tava em Atlanta, agora tá em Nova York. Mas que...
2: Tava.
0: Ah, eu negócio de voo, né, Megali? Bom dia.
1: Avião, coisa rápida, né?
2: Ontem demorou um pouquinho mais.
0: Ontem demorou um pouquinho mais e a gente vai contar essa história, tá?
2: Ontem demorou um pouquinho mais, mas ela tá por aqui e tá aqui dentro também, porque faz parte da mesma história da demora do voo. Ai, vamos explicar. Antes disso, 2 dias, hein, pro fim da Copa do Mundo. Hoje é sexta-feira, vocês bem disseram, parece que começou outro dia. E foi, de fato, outro dia. 11 de junho, a gente tava naquela expectativa, vocês se lembram, pra abertura da Copa México e África do Sul. A expectativa maior, sem dúvida, era pra estreia do Brasil, que aconteceu no dia 13 de junho, foi num sábado, aquele jogo contra Marrocos. De lá pra cá, 102 partidas, restam apenas 2. Amanhã em Miami, disputa do terceiro lugar entre Inglaterra e França. E domingo aqui em Nova Jersey, no MetLife, mesmo estádio em que o Brasil estreou na Copa do Mundo, a grande decisão entre Argentina e Espanha. Espanha e Argentina, hoje dia de treinamentos das duas equipes, mas treinamentos fechados, não é isso, Aline Fanelli? A imprensa não terá oportunidade de acompanhar os treinos de Espanha e Argentina, treino fechado hoje, com entrevistas coletivas dos treinadores no fim da tarde. Bom dia.
0: Bom dia, Fábio. Ótimo dia para vocês que estão no estúdio. O Bernardo aqui, mais uma vez. As atividades são fechadas pelo que a FIFA programa, então, obrigatoriamente, amanhã as equipes precisam abrir pelo menos os 15 minutos iniciais dos treinos. A Espanha vai fazer isso, a Argentina ainda não divulgou. Aliás, a Argentina não está divulgando nada, a gente está sabendo tudo em cima da hora. E sobre essas entrevistas, mais uma polemiquinha, né? Porque elas não vão ser realizadas no estádio, não vão ser realizadas no MetLife Stadium, como de costume. Elas vão ser realizadas em um centro de convenções em Manhattan, chamado Javits Center. Lá tá rolando um festival de um dos patrocinadores, um dos parceiros da FIFA. Essa coletiva vai ser no centro de convenções e quem quiser comprar um passe, torcedor, assim, eu quero comprar para ver a entrevista coletiva do Dibu Martínez e do Lionel Scaloni. Ele paga $80 e ele tem acesso a essa entrevista. Mas eu quero ir no grupo de estudo que vai ter em outro lugar do centro de convenções tirar uma foto com o Rio Ferdinand. Você paga aí na casa de $100 e consegue uma foto. Então, assim, a FIFA arrumou alguma maneira de ganhar um dinheirinho também com essas entrevistas coletivas.
2: Ganhou pouco até aqui, né?
0: Exatamente. Os estádios praticamente não estavam lotados, não é, né, nada, em todos os jogos. E aí a FIFA decidiu, então, fazer isso. Às 6:30 da tarde do horário de Brasília, entrevista da Espanha, do Luis de la Fuente e do Rodri. E às 7:35 do horário de Brasília, Argentina com Lionel Scaloni e também o Dibu Martínez.
2: Muito bem, a Aline vai completar as informações a respeito da Argentina, o Maurício Ferreira está com a gente para falar da Espanha também, mas no fim a gente fala a respeito desse problema que aconteceu ontem, que acontece desde ontem aqui com a qualidade do ar, sobretudo em Nova York, mas também aqui em Nova Jersey. Você quer complementar então com as informações da Argentina e depois a gente segue para Dallas para falar com o Maurício?
0: A Argentina ontem fez uma atividade leve ainda em Atlanta na parte da manhã e veio para Nova York. Então o treino foi lá, foi aberto 15 minutos iniciais à imprensa, mas assim, regenerativo, uma atividade mais leve para os jogadores que atuaram por mais tempo. E aí ontem a gente teve a definição do árbitro, né, da final, que a gente falava tanto da possibilidade do Wilton Pereira Sampaio, e foi assim, você imagina o quê, Fábio? Que o árbitro recebe por e-mail a escala, igual você manda pra gente, WhatsApp, escala, escala de jogo. O esloveno...
2: A gente tem um contato meio distante, assim, né, então eu faço tudo por e-mail, WhatsApp.
0: Slavico Vintic, o esloveno, recebeu por e-mail. Recebeu por e-mail. Não, houve toda uma cerimônia com o chefe da arbitragem. Qual é o nome dele mesmo, Bernardo?
3: Pierluigi Collina.
0: Isso. Toda uma cerimônia. E a gente tem essa imagem. Vamos ouvir o momento do anúncio do árbitro campeão para apitar a final da Copa do Mundo.
4: It's beautiful. It's absolutely great.
3: as well as his great that the referee will be Slavko.
0: Ele se emocionou.
4: Muito legal.
0: Ele abaixou,
4: gente,
0: a cabeça ali, colocou as mãos no rosto, ficou emocionado, abraçou companheiros. Todo mundo ali na sala, outros árbitros, né? Os que estavam com possibilidades, né, para essa fase final, terceiro lugar e também a final. E aí ele ficou emocionado, o Slavko, o esloveno. Ele captou Brasil e Marrocos, aliás, no MetLife Stadium.
5: Muito bem, diga-se, né?
4: É. Ele apitou também Jordânia e Argélia, México e Equador. Agora, é o auge da carreira de um árbitro, né, gente? Então, é natural que ele esteja tão emocionado mesmo.
0: Uhum. E aí ele mostra a camisa, né, que ele vai utilizar na final.
2: Tem o nome do árbitro atrás,
0: tem,
2: né? Nessa Copa tem o nome do árbitro atrás da camisa. Muito legal, bacana.
1: Cara bonito.
6: Eu também achei, então, mas eu falei, será que ele é? Será que ele não é?
1: Pensando, será que
6: ele
1: eu faço esse comentário? Pô, o cara é charmoso,
6: ele
1: o cara
6: é charmoso.
1: Parece artista.
6: Parece, charmoso.
4: Bom, e não
0: que
4: deu
0: alto,
4: pro...
0: grisalho,
4: tipão,
0: né?
4: Então, tipão. E não deu pro Wilton Pereira, né?
0: Não, não deu pra nenhum brasileiro, na verdade, né? Nem no terceiro lugar e nem na final. Nem como árbitro de vídeo, nada nesse sentido. O Brasil realmente... não chegou em nada.
4: Não foi a nossa Copa, né? Definitivamente.
6: Nossa, que fase, hein?
4: Que fase.
2: Muito bom, muito bom. Daqui a pouco eu volto com a Aline Fanelli, aqui direto de Nova Jersey. Vou para Dallas agora com o Maurício Ferreira, que traz os destaques da Espanha, que também se prepara para essa grande decisão de domingo. Fala, Mal, bom dia para você.
7: Tudo bem, Fábio? Ótimo dia a você, todo mundo que acompanha por aqui a Band News FM. A seleção da Espanha ontem fez o primeiro treinamento depois da vitória por 2-0 sobre a França na semifinal. Havia folgado ainda aqui em Dallas, mas já em Nova Jersey realizou então essa primeira atividade, já se preparando para a grande final de domingo contra a Argentina, e com dois jogadores que não foram a campo. Na verdade, até foram a campo, mas fizeram um trabalho específico e não com o restante dos companheiros. Pedro Porro e Lamine Yamal, lateral direito da seleção espanhola, sentiu dores na posterior da coxa, por isso foi preservado na atividade de ontem. E o Lamine Yamal, dois problemas: ele sentiu dores no tornozelo direito depois do jogo contra a França, e ontem, quando ele foi ao gramado, apareceu com uma proteção na coxa esquerda, que foi o local que ele sofreu a lesão ainda pelo Barcelona na reta final da temporada. Não há uma preocupação excessiva com os dois, é claro que há nesse momento uma precaução, por isso ontem não foram a campo nesse trabalho regenerativo, fizeram apenas atividades leves ali mesmo no gramado, mas os dois já devem estar nessa atividade de hoje, que será com portões fechados. Então agora é essa corrida contra o tempo para ter os dois 100% fisicamente, mas não é algo que chega a preocupar para a partida de domingo no MetLife Stadium, valendo o título dessa Copa do Mundo de 2026. Então mais duas atividades, hoje a imprensa não terá acesso sequer àqueles 15 minutos iniciais do trabalho de aquecimento. Teremos as entrevistas coletivas com o Luiz de la Fuente e com o Rodri, e amanhã então o técnico espanhol fechando essa preparação. Não há expectativa de mudanças no time, né? Até pelos dois últimos bons jogos contra a Bélgica e também contra a França, mas claro que fica agora esse ponto de interrogação, né? Uma atenção especial a Pedro Porro e Lamine Yamal, mas que hoje já devem treinar normalmente com o restante do elenco espanhol.
1: Ô, Fábio, e Mal, sim, ontem o Maurício até falava, né, que não tem nenhum jogador do Real Madrid, né, nessa final, que é surpreendente. É. E mais surpreendente ainda é que o time que mais tem jogadores nessa final seja o Atlético de Madrid. São, se não me engano, 6 ou 7. E que o Atlético de
2: Madrid...
1: Quase
2: todos pelo lado da Argentina, né?
1: Desculpa?
4: Quase todos pelo lado da Argentina.
1: Não, de fato. E que o Atlético de Madrid, mesmo sem a Espanha nas últimas finais, tenha sido o time que mais teve jogadores nas últimas 3 finais. Né? Tinha o Griezmann lá, que jogava na França, enfim, jogadores da Croácia. Foram 4 em 2018, 4 em 2022, e agora eu não sei se são 6 ou 7, mas pela terceira final consecutiva, o Atlético de Madrid é o time que mais coloca jogadores na última partida da Copa do Mundo, Fábio.
2: Incrível. São 5 na Argentina. Na Espanha, quantos do Atlético? 2?
5: Tem o Baena. Vamos lá, do time titular.
2: Só o Baena do titular.
5: Né? Tem muito do Atlético Bilbao.
2: Deve
5: ter
2: algum
5: goleiro
2: na reserva.
5: Simon, Américo Laporte. joga no Athletic Bilbao também. Nico Williams, se jogar, do Athletic Bilbao. Tem o Lorente, que é reserva da seleção da Espanha. Tem vários aí.
1: Mas você tá no Bilbao ou no Madrid, Bernard? O Madrid, se não me engano, sou.
5: O Unai Simón é do Bilbao. O Unai Simón é do Bilbao, o Amérique Laporte é do Bilbao, o Nico Williams é do Bilbao também.
2: Lorente do Madrid, né?
5: Mas então, Lorente é a reserva do Pedro Porro.
2: Então são 7. 5 na Argentina e 2 na Espanha. É isso.
1: Não, 10 jogadores, gente. Olha só, a decisão na final do mundo, maior jogadores de um representante só. É até mais quando a gente pega todos. Vamos lá, ó. Alex Baena, Grimaldo, Lorente e Pubio. Pubio, é isso?
5: Pubio.
1: É, do lado da Espanha. E do lado da Argentina, Almado, Juliano Simeone, Julián Álvares, Musso, né, Nahuel Molina e Nico González. 6 do lado argentino e 4 do lado espanhol. 10 jogadores do Atlético de Madrid.
5: É, mas aí a gente está incluindo jogadores de reservas também, né?
1: É, isso. Mas ainda assim, né?
7: Mas o Real Madrid terá um jogadores. Desculpa, Bernardo, 52 jogadores finalistas, né, dessa Copa do Mundo de 2026, 37 jogam no campeonato, ou melhor, né, 24 jogam no campeonato espanhol. Então a La Liga também, obviamente, até pela Espanha estar na final, detém aí a maioria dos jogadores envolvidos nessa decisão.
4: Rapidinho, Fábio, sabe que eu queria ver de vocês, até porque o Barão nesses últimos dias vinha acompanhando, a tal da fumaça, uma densa fumaça dos incêndios florestais no Canadá. Esses ventos foram para os Estados Unidos e eu estava vendo imagens do estádio onde vai rolar o jogo. Gente, ele praticamente sumiu em dado momento por causa dessa fumaça. São condições consideradas de qualidade do ar ruim, tem gerado alertas. Como é que está essa previsão para o jogo?
2: Era o assunto que a gente tinha deixado para agora, justamente, por isso que eu falei que o voo da Aline ontem demorou um pouquinho mais para chegar e tinha a ver com a qualidade do ar. E por isso que ela tá aqui dentro hoje também, porque a coisa tá pegando, viu? Aqui em Nova Jersey menos, nessa região de Florham Park, mas em Nova York, mais para os lados do MetLife, realmente, do estádio, e em Manhattan, sobretudo, a situação é crítica, de fato. Eduardo Barão falava ontem, em Manhattan você andava pelas avenidas e você não conseguia ver os prédios maiores no fim da avenida. O negócio é absurdo, né, Aline? E a qualidade do ar realmente muito ruim, com pessoas andando com garrafinhas de água e muitas usando máscara, inclusive.
0: O meu voo ele era para pousar 15 para 5 da tarde aqui do horário local, e aí quando foi 4h15 o piloto falou que ia ter um certo atraso por causa de questões climáticas. E aí a gente imaginou que pudesse estar chovendo, alguma coisa assim. Ficou rodando por Washington por um bom tempo. No final das contas, o atraso foi de meia hora mesmo, além do horário previsto. Aí eu enviei uma foto pro pessoal da live que eu fiz do avião, que eu falei, nossa, neblina. Eu não tinha ideia ainda, né, do que estava acontecendo. E aí, quando a gente pousou, é que a gente teve ideia, que eu abri o aplicativo também. Fiz uma foto do sol, né, parecendo uma bola de fogo ali, vermelhaço. E aí eu fui abrir o aplicativo e a gente estava nessa região de Nova Jersey. O mapinha, ele ficou todo rosa, mas assim, rosa para lilás, um pink. E aí estava escrito o seguinte, qualidade do ar em alerta tá ali, 219, very unhealthy. Aí eu fui pesquisar o que significa esse número, 219. Significa muito insalubre. Nessa faixa que vai de 201 a 300, o risco de problemas de saúde aumenta significativamente para a população. E aí as recomendações, evitar esforço físico ao ar livre, manter portas e janelas fechadas, pessoas com asma, problemas cardíacos, evitar essa exposição externa. E eu estava conversando com um amigo meu que mora em Toronto, e ele falou, aqui tá todo mundo usando máscara na rua, da N95, aquela que nos remete à pandemia da Covid. E ele falou, o aplicativo me indicou, meu caminho de casa, do trabalho para casa demora 25 minutos a pé. O aplicativo me indicou para eu não ir a pé, para eu não sair na rua, porque realmente a fumaça é tóxica. Então, a preocupação. Agora, esse nível que eu falei que ontem estava em 219, agora aqui na nossa região ele está em 172. Mas ainda está escrito, o que é pior do que ontem nessa hora.
2: E precisa saber de fato, como disse a Sheila, qual vai ser a condição do ar, da qualidade do ar para o dia da final. Porque realmente jogar bola
1: mudar
2: sob
1: o estádio,
2: essas condições é muito ruim.
1: Mudar o estádio é uma possibilidade? Existe algum plano B?
2: A A princípio não, não. É. A princípio
1: tá,
2: não, né?
1: Tá já tudo ensaiado, tem
2: tudo
1: um show,
2: tá estabelecido,
1: né?
2: Para que o jogo seja no MetLife. E é muito esquisito mesmo. Ontem, até a gente saber de fato o que estava acontecendo, já saiu ali fora, tá bom, mas a previsão hoje era de sol, céu limpo. Que coisa, mas quanta nuvem, não era nuvem, gente. Não fosse a fumaça, o céu estaria azulzinho, azulzinho, dá para ver pela foto que a Aline mandou. Parece um céu encoberto por nuvens. O sol parece aquele sol de eclipse, negócio inacreditável. Sabe quando a luz não expande? Era uma bola vermelha redondinha, redondinha,
1: que loucura.
2: De tanta fumaça que tinha em volta. Isso cinza, é o sol, é uma ponta vermelha, para quem tá só nos acompanhando por áudio, é uma bolinha vermelha no meio do céu. É, e ao redor tudo cinza, mas esse cinza é fumaça. O céu estaria azulzinho, azulzinho, não fosse a quantidade de fumaça.
1: Eu, hein? Fabio, temos correspondentes.
2: Opa, vamos para Buenos Aires?
4: Bora.
2: Lucas Belotti tá com a gente, expectativa da torcida argentina, do povo argentino, para essa grande decisão. Lucas, bom dia.
8: Tudo bem, Fábio? Bom dia para você e para todo mundo aí no estúdio. Estamos por aqui acompanhando. Depois de muita luta, ó, encontrei os periódicos argentinos, os principais jornais por aqui. E o engraçado é que essa foto, vou mostrar para quem está na nossa live no jornal, mas a gente tem ela separada também, ela é a capa de todos os jornais aqui na Argentina hoje, trazendo a leveza do ambiente. Foi uma imagem postada pelo Enzo Fernandes, o autor do gol de empate contra a Inglaterra, ao lado de Lionel Messi, as gargalhadas e a mesma face, né, a mesma expressão facial também do Paredes, que completa esse trio ali em um dos treinos da Argentina. Os titulares, no caso os três ontem, fizeram só um trabalho regenerativo, como trouxe a Aline. E aí a gente tem todos os jornais, ó, com essa foto. Não foge a nenhum jornal. Tá ventando um pouco por aqui, mas é literalmente todos os jornais passam por isso. Eu tava dando uma olhadinha no caderno de esportes por aqui. Outra questão que o povo argentino está muito de olho, além dessa tensão para a final, é no número de vendas de voos. Uma matéria do jornal La Nación, um dos principais por aqui, né? O jornal Clarín, perdão, trouxe por aqui que 6.000%, esse foi o aumento nas buscas por voos, né? E a empresa principal aqui das aerolíneas argentinas subiu o número de voos e em segundos alguns foram esgotados. Nesse momento, a empresa trabalha para trazer mais voos, mas o preço de um voo direto é de $5.000. R$5.000, mais do que isso, né? E os voos com conexões, são aqueles mais baratos, também já estão esgotados e não saem por menos de R$14.000, 4 milhões de pesos na moeda da cidade de Cida. Então, essa busca por tentar chegar a Nova Jersey, por tentar chegar a Nova York, também tem tomado muitos jornais por aqui, para além das vendas de camisetas, né? Uma matéria também traz por aqui que foram 53 mil buscas no Mercado Livre, uma empresa argentina, inclusive, aqui chama Mercado Livre, pelas camisas da seleção da Argentina, e não se encontra nas lojas por aqui a camisa número 1, a utilizada na Inglaterra. Nesse momento, os argentinos estão tentando buscar também alguma ligação com a seleção. Mas os jornais por aqui, todos utilizam essas fotos e os cadernos de esportes, né, as partes opinativas, todas falam sobre essa seleção. O caderno de esportes, inclusive do La Nación, fala exatamente sobre isso, né, a seleção do povo, exatamente dessa ligação dos torcedores com os jogadores da Argentina e com o técnico Lionel Scaloni, que é uma figura também muito adorada por aqui. Último dia útil antes da grande final da Copa do Mundo, os argentinos estão indo para as ruas mais cedo do que o normal, pelo que eu estava conversando com a galera por aqui, exatamente para conseguir tirar essa tensão o mais rápido possível. E a partir de hoje, 6 da noite, 7 da noite, já entrar no modo Copa do Mundo aqui na região central e em toda a Argentina, é claro.
4: E aí, a Aerolíneas Argentinas já planeja outros voos, porque os dois que ela abriu, os dois excepcionais que ela abriu, e foram voos completamente tomados, ocupados rapidamente, em quase 3 horas, a despeito dos valores. Nesses dois voos, os assentos custavam $5.000 na econômica, $10.000 na executiva. Pois é, muito acima das tarifas habituais, né? Nesses dois voos, 540 assentos, todos ocupados em quase 3 horas.
6: $10.000 na executiva. R$50.000.
4: Exatamente. E $5.000 na econômica. Então, vamos ver, porque a Aerolíneas Argentina agora diz que vai ter de abrir outros voos, porque tem gente na fila de espera para embarcar.
1: Gente com grana tem em todo lugar. Agora, Carla, atenção para essa, hein? Se a Argentina ganha a Copa, só que o jogo tem muitos erros de arbitragem, a festa no obelisco terá um asterisco? Só o Lucas.
6: Dá uma olhada na reação do
1: O Lucas entendeu. Humor gaulês, Luquinha.
4: Não, uma coisa é entender, outra coisa não, é gostar. Ah, claro,
1: foi boa. Festa no Obelisco.
4: Só o Obelisco.
1: Foi boa.
4: A Sônia tá esperando.
6: Sônia Blota, que é. A Sônia tá lá, né?
1: Tá bom, eu sou o Chato Torisco.
2: Lucas Belotti trouxe as informações direto da Argentina, ali pertinho do Obelisco, tá na 9 de julho. Região em que o povo argentino costuma fazer as festas e também as manifestações, hein? Valeu, Lucas, obrigado pelas informações. Vamos pro outro lado da decisão. A Sônia teve de viajar, não teve jeito não. Não deu pra França. Ela teve de sair de Paris pra chegar em Madrid, não é, Sônia? Bom dia.
9: Oi, querido, um ótimo dia pra você, pra Sheila, pro Megali, pra Carlinha e para todo mundo que está acompanhando a gente. Olha só, pessoal, eu não imaginava uma final sem a França, para ser bem sincera com vocês, mas o futebol é isso, né? Então, em vez de estar em Paris, a gente ia esperar aquela festa na Champs-Élysées, a gente está aqui na Puerta del Sol, uma praça lindíssima aqui no centro de Madrid, que é palco de muitas comemorações, principalmente quando a Espanha ganha. Olha só, pessoal, e já que o Lucas mostrou jornais, eu tô aqui driblando o vento, aliás, graçando o vento, porque aqui tá um calor que vocês não imaginam. É 28 graus aqui na sombra, vai para 33 e no dia do jogo para 35. Mas eu separei para vocês aqui o As Banho de Glória. Veja se você. Olha aquela capa fofa que está viralizando pelo mundo, que é o Messi com o Lamine Yamal bebezinho. Esse é o destaque do madrilenho As. E também o Marca, que coloca aqui El Quinto Hombre. Peraí, que o vento não está deixando, agora o vento deixou. Quinto Hombre, o quinto homem, que seria o Rodri. O Rodri, que eles estão dando um destaque porque, assim, ele defende. Ele ataca, ele ajuda, o homem faz tudo. Eles estão esperando aí um grande espetáculo. A gente vê aqui na Puerta del Sol, a Porta do Sol, muitos turistas, né? Muitos brasileiros. Ontem o aeroporto estava lotado. E também acordes de violino pela praça com o tango por uma cabeça. Sim, e não está dando briga por enquanto. No domingo eu já não sei. A gente vê também gente com a camisa da Argentina desfilando, obviamente com a camisa da Espanha. Um pequeno brasileirinho com a camisa da Espanha, como bom brasileiro. E nós, quando eu estava na banca de jornal para comprar esses dois diários, conheci a Nancy, que é a dona da banca, que é mexicana, se estabeleceu aqui em Madrid há 20 anos, e aí a gente começou a conversar sobre futebol. Ela vai torcer para a Espanha, que é, enfim, do país que a acolheu, mas não é por isso, ela vai torcer porque ela detesta a Argentina, gente. É uma mexicana que está com pensamento brasileiro também. Ela disse que só tem um time que faria, uma seleção que faria ela torcer para a Argentina, que é os Estados Unidos. Então, a gente está conversando aqui com as pessoas, tem muita animação, tem muito sol, tem muito calor, tem muito turista, e a gente espera um grande jogo no domingo. Agora, gente, não é porque a França vai disputar aí o terceiro lugar com a Inglaterra que Madrid não vai parar. Os cafés já estão todos preparados com telões aí para esse terceiro lugar. Vai ser um jogaço também, França e Inglaterra. E é claro que o domingo já vai estar tudo lotado. A gente só vê, ó, gente carregando malinha, chegando, procurando hotel. Ó, tem um Airbnb aqui na esquina. Enfim, pessoal, esse é o clima aqui na capital espanhola.

0: Nossa, gente.
1: Ô, Soninha, me fala uma coisa. Quando faz muito calor em Paris, é bom suar?
2: É bom suar, porque é o seguinte, sabe por quê? Não, mas eu vou falar de termos médicos pra você.
1: Ah, é bom suar mesmo.
2: Se você não sua, é bom suar, literalmente, porque assim, se você não alcança, o seu corpo não pode sofrer a hipertermia. E o suor, ele é o termômetro pra fazer baixar a temperatura corporal.
0: Cara, eu também não esperava essa resposta.
2: Mas eu entendi a sua gracinha.
1: Minha gracinha, meu gracejo.
2: Aqui a rapidez é gracinha.
0: Boa, Soninha.
1: Valeu, Soninha, bom trabalho.
2: Um beijo pra vocês, saudades.
1: Cara, hoje eu não tô emplacando nenhuma.
3: Não, mas a gente chega lá, Megali, fica tranquilo.
1: Tá cedo ainda. Né?
0: Até às 11 tem tempo de melhorar.
3: Antes do Mauro, não sei se o Mauro já tá com a gente ou não, mas eu queria ouvir o Bernardo rapidamente a respeito dessa decisão Argentina e Espanha. Foi um susto ontem a notícia de que o Yamal tava ali tratando da coxa, né, Bernardo? Seria um desfalque imenso para a seleção espanhola.
4: Exatamente, é o principal jogador da seleção da Espanha, embora o maior artilheiro da Fúria nessa Copa do Mundo seja o Mikel Oyarzabal, né? Seria uma espécie de herói improvável, ele tem 5 gols na competição, já é um jogador de 29 anos de idade, atua na Real Sociedad, um clube menor da primeira divisão da Espanha, um centroavante de muita mobilidade, né, que contribuiu diretamente para o segundo gol da vitória espanhola sobre a França, embora não tenha tocado na bola, apenas deslocou o zagueiro Lacroix para abrir um espaço para o Pedro Porro, aí sim o autor do gol. Então, Mikel Oyarzabal vem fazendo uma Copa sensacional. Pode ser uma espécie de herói improvável na final.
3: Mauro já com a gente, hein? Vamos lá.
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3: Muita fumaça por aí, hein, Mauro? Cuida da garganta, rapaz. Bota a máscara pra sair, porque a coisa tá feia, hein? Tá demais os incêndios florestais do Canadá e o bicho pegando em Nova York e em Nova Jersey. O que foi?
0: Copa da Jamaica.
6: Tem um lugar de fala, tem familiares que moram na Jamaica, então posso ser assim deselegante.
0: Tem lugar de fala.
6: Outra coisa. Não, é essa coisa mesmo, mas vamos seguir o jogo, né? Aguardei, só faltava isso, mas olha, lembra que em um momento aqui antes de a bola rolar, eu falei, gente, essa Copa vai acabar em novembro, porque se tiverem todas as paradas por questões de temperatura, pelos alertas meteorológicos, né? A Copa vai até novembro. Se não me engano, só 2 jogos, né? Ou seja, até isso a Copa foi maravilhosa. E vai ser maravilhosa como amanhã. Vamos estar nessa transmissão, não é porque vamos estar nessa transmissão, vai ser um orgulho e uma honra também. Para França e Inglaterra, como a Soninha estava falando há pouco. Parece que a gente está vendendo o torneio, até porque está acabando, né? Toda hora vocês falam que é a melhor Copa em todos os tempos. Não, é. E vai ser a melhor final, ou melhor, a melhor disputa de terceiro lugar de todos os tempos. Você pode pegar talvez Brasil e Polônia, mas havia um sentimento... Claro, sempre tem frustração em terceiro lugar. Ou quase sempre, por exemplo, quando o Marrocos chegou na Copa passada, era um negócio impressionante. A própria Croácia, quando chegou a primeira vez em 98... A Bélgica, grande geração belga em 18, enfim, quando você chega pela primeira vez é muito legal, né? A não ser Coreia do Sul e Turquia, que foi um horror de todos os tempos, mas enfim, em 2002, mas ok, chegaram. Dessa vez, França e Argentina, melhor que Itália e Inglaterra de 90, que também tinha muita dor da Itália por ter sido eliminado, e como foi pela Argentina do Maradona em Nápoles, enfim, essa disputa em terceiro lugar amanhã, essa não é tanto dançar com o primo ou dançar com a prima. Vai ser um jogaço, até porque tem os recortes, sobretudo para Mbappé, que deve estar enfurecido para pelo menos tentar ganhar a artilharia do Messi, já que a Copa ele não vai conseguir ganhar.
1: Mauro?
0: Mauro?
1: Vai lá ali.
7: Não, só queria falar pra ele se ele precisar de um carregador emprestado, algum filme, cara, acho que ele tá sem.
0: O que é isso?
1: A Carla falou que o Mauro abriu uma fazenda de cliques. Ali. Cara, uma assistência técnica, o que é isso, Mauro?
0: É um puxadinho, né? Ele abriu uma lojinha, né?
6: Isso aqui é só o que eu levo pro estádio. É que vocês não viram a maletinha de fios mesmo.
1: Mauro, você vai ser
6: tudo
1: preso.
6: Que é o seguinte,
1: cara.
6: Gente... Tudo que eu não tenho de fio de cabelo, eu preciso ter em outro lugar.
1: Ô, Mauro, ontem eu vi uma imagem. Se quiserem, foi o Mauro César que publicou. Eu acho que

0: gente não pode colocar aqui imagem do campo, etc, mas eu descrevo, é o segundo gol da Argentina, né? O Messi rouba a bola, faz aquele cruzamento com a perna direita, gol da Argentina. E a imagem é tão bonita, porque ela é filmada bem do alto, então dá pra ver o campo inteiro. E, cara, na hora que sai o gol, mesmo o cara que fez o gol, corre em direção ao Messi. Ninguém corre em direção ao jogador que fez o gol. O time inteiro, o banco, os jogadores que estão em campo, todo mundo corre, mesmo o cara que fez o gol, em direção ao Messi. É uma adoração, é uma vontade que esse time tem de curtir mais um pouquinho esse momento, né? Essa história bonita. O quanto isso pode ajudar a Argentina e, do outro lado, o quanto o respeito e admiração. Tô vendo aqui, o Messi tem fotografia com vários, não é só o Yamal não, tá? Tem fotografia com vários jogadores da Espanha. Sim. Esses jogadores da Espanha têm o Messi como um ídolo. O quanto isso pode afetar o desempenho dos jogadores espanhóis, positivamente ou negativamente?
1: Então, no caso dos espanhóis, se eles fizeram gol, vão todos correr pro Messi também. Obrigado por tudo, tá? Esse, cara, é a frase que o Paredes tem falado bastante. Vamos jogar essa para que não seja a última do Messi. Essa vai ser em Copas do Mundo, né? E é impressionante, né? O Juliano Simeone, logo depois do jogo, também, ele fala que ele jogou... E aí é muito mérito, não só a qualidade do Messi e toda a história, mas o desempenho do Messi. Eles, quase todos falam e a gente vê como ele tá correndo pra gente. Embora seja o jogador que mais anda na Copa do Mundo, isso ele já faz desde 14 e não tem problema algum, a gente já falou sobre isso, ele é o cara que ele tá se matando. Teve uma bola lá que ele roubou na lateral esquerda. Então, assim, a vontade dele de jogar a bola, de querer, de fazer, e é o que é, faz com que realmente bobear, todo mundo vai comemorar gol com o Messi no domingo.
2: Tá bonito de ver, né?
0: A história tá bonita.
2: A entrega dele, né?
0: E assim, a jornada do herói teria o seu final perfeito se a Argentina... Eu não tô torcendo pra ninguém, tá? Quero ver um bom jogo, mas imagine o Messi, que passou 15 anos sendo chamado de espanhol, pejorativamente, pelos argentinos, né? A disputa ali, na sua última Copa, supostamente uma final justo contra a Espanha.
3: Eu já caí nessa na última.
0: Eu também não garanto mais nada, tá?
3: Caio de novo.
0: Não garanto mais nada, negócio de última dança.
3: Eu já caí pelo menos na última Copa, fui ludibriado.
4: 43 no banco dá, hein?
2: Vai sair um videozinho de espanhol.
0: Gente, vai ter jogo na Argentina, eu acho que ele vai estar pelo menos no banco ali, mas fala aí, Bernan.
5: Essa história aí de ser espanhol, ele fez um gol na final do Mundial de 2009 contra os Estudiantes da Argentina. O pessoal caiu em cima do Messi na Argentina, falou que ele não pertence à Argentina, tal, porque ele fez um gol contra os Estudiantes, né, pelo Barcelona.
0: Pois é, imagine só essa final.
2: Daqui a pouco vai sair um vídeo do Messi, bebê. Dando banho nele, Messi dando banho nele mesmo, nele bebê, mesmo, e aí isso. Ele fala, devo continuar, não sei o quê, o Messi do futuro aparece.
0: O Messi adulto entra na sala e fala, deixa eu lavar suas costas,
2: Messizinho.
1: Inglês, porque agora o pessoal tá fazendo vários vídeos assim com popcorn, ice cream, sellers e também...
0: Agora, pegou essa expressão, né, a última dança, tudo é a última dança, eu falava com o Bernardo ontem, a última dança do Messi, a última dança do Cristiano, o Neymar tá querendo fazer a sua última dancinha em 2030. Mauro!
2: É o passinho do Yamal.
0: E todos. Beijo pra vocês, até.
1: Beijo.
3: Valeu, gente.
2: Valeu. Ah, não, coloquei a trilha errada, olha. A trilha certa é essa daqui.
0: Por quê?
2: Uma hora ou outra ia acontecer, né, gente?
6: Ou é imposto de renda,
2: ou
6: é o futebol brasileiro.
2: O Campeonato Brasileiro voltou. E o Santos, sem Neymar, que tá em férias, foi derrotado pelo Botafogo. Destaque do Yuri Queiroga.
7: Mais três jogos movimentam o Brasileirão hoje, mesmo antes da final da Copa do Mundo. Às 7:30 da noite, Bahia e Chapecoense jogam uma das partidas atrasadas pela quarta rodada. Já às 8, pela atual 19ª, o Fluminense recebe o Bragantino no Maracanã e o Mirassol pega o Grêmio no interior de São Paulo. Ontem, o Botafogo derrotou o Santos por 2-1 no Rio de Janeiro e manteve o Peixe como primeiro time fora da zona de rebaixamento. A equipe da Baixada Santista só não entrou no Z4 porque o Vasco perdeu por 1-0 para o Vitória em Salvador. E está entre os quatro últimos.
2: Algo a acrescentar?
0: Meu Deus.
2: Não, neste momento não, né?
6: Melhor não.
2: Vamos se acostumar.
6: Vamos esperar os nossos times também, né? Voltarem para falar alguma coisa.
8: Bem, vamos nessa. O governo anuncia um programa para socorrer os setores afetados pelo tarifaço dos Estados Unidos e diz que as sobretaxas devem atingir 18% das exportações, o equivalente a 7 bilhões e meio de reais. A cobrança começa na quarta-feira da semana que vem, se nada mudar até lá, né? Vai saber. Afonso Marangoni está com a gente ao vivo, trazendo a palavra do governo e que evidentemente tenta se mexer com medidas que aliviem os efeitos do tarifaço, mas também com críticas a essa decisão americana. Marangoni, bom dia.
9: Sem dúvida, Sheila, bom dia para você, para Carla, para o Megali, para todos que nos acompanham. Ontem o dia aqui em Brasília foi de declarações, né, de várias autoridades do governo federal. O próprio presidente Lula ainda não se pronunciou, mas hoje ele tem eventos no Rio de Janeiro e pode ser que ali ele dê alguma declaração sobre este novo tarifaço, então, imposto pelo governo dos Estados Unidos. Bom, a situação, então, de momento, é que o governo prega cautela em relação à aplicação da lei da reciprocidade. É um arcabouço, né, legal que já existe, aprovado até por unanimidade pelo Congresso, mas o que o governo prega neste momento é uma cautela para entender o melhor momento, né, a conveniência e a oportunidade de ter essas medidas também em resposta ao tarifaço dos Estados Unidos. Nessa série de declarações ontem, o governo disse de forma simplificada que todas as alegações do governo dos Estados Unidos para iniciar a aplicação dessas tarifas não têm lastro na realidade. Segundo o ministro das Relações Exteriores, as medidas são unilaterais e sem justificativa, já que desde março de 2025, Brasil e Estados Unidos se reuniram pelo menos 30 vezes para tratar do tarifaço. Mauro Vieira afirmou que as declarações do secretário de Estado dos Estados Unidos, Marco Rubio, contra o presidente Lula, são inaceitáveis e grosseiras, tanto para o Palácio do Planalto quanto para o povo brasileiro. Vamos acompanhar um trecho do que disse o ministro das Relações Exteriores?
10: Desde o primeiro momento, o presidente Lula buscou o diálogo e enfatizou sua disposição de negociar qualquer tema. Nesse sentido, as declarações do secretário de Estado, Marco Rubio, veiculadas na madrugada de hoje nas redes sociais a respeito das tarifas adotadas contra o Brasil, são inaceitáveis, ofensivas ao povo brasileiro e ao governo brasileiro. Rubio ataca de forma grosseira e arrogante o chefe de Estado de um país amigo. Claramente, o que incomoda o governo dos Estados Unidos é o fato do Brasil não ter se curvado às pretensões desmedidas e às demandas irrazoáveis apresentadas no curso das negociações.
9: Pois é, o ministro das Relações Exteriores, então, adotou um tom bem incisivo, né? O Itamaraty é sempre muito diplomático, mas a gente vê que mesmo sendo ali meticulosamente lido, né, o texto dele, dá uma resposta à altura, dura, né, para Marco Rubio. Inclusive, o Itamaraty publicou trecho da fala do Mauro Vieira nas redes sociais da mesma forma que fez o Marco Rubio. Olha, o chanceler também detalhou as negociações com os Estados Unidos, como isso se deu ao longo do tempo. Vamos acompanhar.
10: Apesar da motivação política, o governo brasileiro participou ativamente nas investigações pelos canais diretos de interlocução entre os governos desde a abertura do processo em 15 de julho de 2025. Apresentou duas defesas escritas ao Escritório de Comércio dos Estados Unidos em 18 de agosto de 2025 e em 10 de setembro de 2025, demonstrando que as políticas e práticas brasileiras investigadas são legítimas, não discriminatórias e não prejudicam o comércio dos Estados Unidos. Realizou reunião de consultas governamentais com os Estados Unidos em Washington em 15 e 16 de abril de 2026, com delegação de alto nível. Não se pode esquecer também que a investigação sobre a seção 301 surgiu para compensar, do ponto de vista legal, a derrota do governo dos Estados Unidos na Suprema Corte sobre a política unilateral de aplicação de tarifas a todos os países.
9: Pois é, existem várias justificativas, né, do governo brasileiro para dizer que esse tarifaço é desarrazoado, só que o principal argumento foi, de novo, dito pelo vice-presidente da República, Geraldo Alckmin, que o Brasil, ele na verdade é deficitário com os Estados Unidos na balança comercial e que nesta relação quem sai ganhando em bilhões de dólares é os Estados Unidos. Vamos acompanhar o que disse o vice-presidente da República?
11: Nos últimos 15 anos, os Estados Unidos teve conosco 424,5 bilhões de dólares de superávit na balança comercial. Uma medida extremamente injusta e descabida, não tem menor justificativa.
9: Ontem mesmo, na primeira nota, o governo federal já tinha antecipado que prestaria socorro, né, aos empresários duramente afetados por esse tarifaço, embora, sempre importante dizer, tem uma lista também considerável de exceções, inclusive os 10 produtos que o Brasil mais exporta para os Estados Unidos estão excetuados, mas claro que atinge duramente vários setores. E aí agora houve um detalhamento um pouco maior de que, em primeiro lugar, vai reforçar aquele programa chamado Brasil Soberano, que já foi implementado naquela primeira onda de tarifas, e outras iniciativas que foram sendo necessárias justamente para preservar a cadeia produtiva e também os empregos. Vamos acompanhar também mais um trecho do ministro e do ex-ministro Geraldo Alckmin, vice-presidente da República.
11: O governo terá um programa de apoio aos que aqui dentro estão labutando, trabalhando e que tenham aí problemas. E a Apex, o BNDES, a BDI vão fazer um empenho redobrado para a gente abrir novos mercados, conquistar novos mercados e crescer ainda mais o comércio exterior.
9: Pois é, só para fechar, dizer também que teve ali uma mesa, né, com vários ministros que o Alckmin coordenou, e eles disseram muito que o PIX, né, está assegurado, que não está em negociação. E aí até o próprio Gabriel Galípolo, presidente do Banco Central, disse que o número, né, de pessoas com cartão de crédito aumentou mesmo com o PIX, então que uma coisa não atrapalha a outra. E aí o ministro da Fazenda, Dario Durigan, disse que o novo tarifaço trata de uma interferência externa e que política econômica do Brasil não deve atender a um secretário de Estado de outro país. Esse foi o tom aqui em Brasília nessas declarações pós-tarifaço.
8: Então vamos ouvir o ministro da Fazenda, Dario Durigan, ele, exatamente como o Marangoni disse, defendendo o PIX, que foi citado pelos Estados Unidos como uma das práticas consideradas desleais do Brasil.
12: A gente vai seguir protegendo o PIX. Nós seguiremos protegendo a nossa soberania geológica, sem vira-latice. E nós seguiremos protegendo a nossa democracia contra interferência internacional indevida. Seguiremos abertos à diplomacia e à negociação, seja com os Estados Unidos, seja com qualquer outro país que nos trate com devido respeito.
8: O presidente do Banco Central, Gabriel Galípolo, também falando do PIX, disse que essa é uma desculpa dada pelos Estados Unidos.
13: Os argumentos contra o PIX acho que configuram um caso mais flagrante de entendimento de que, na verdade, os argumentos são algum tipo de desculpa para você tentar criar algum tipo de lógica, entre várias aspas, para você aplicar uma tarifa que inicialmente havia sido apontada a partir de uma lógica relativa a resultado de balança comercial, como bem falou o ministro, mas e depois precisou ser alterada. E no caso do PIX isso fica muito evidente. O PIX ele cumpre uma das funções do dinheiro de meio de pagamento de forma digital. Eu podia aqui falar um pouquinho sobre as questões de rede e por que faz sentido ser desse jeito, mas eu vou tentar usar como exemplo aqui uma outra metáfora para a gente poder explicar o quão pouco sentido faz a argumentação. Seria mais ou menos como você tentar dizer que você, ao criar o saneamento básico, prejudicou a receita de quem tem caminhão-pipa, basicamente.
8: A gerente de comércio da Confederação Nacional da Indústria, Constanza Negri, afirma que os setores afetados ainda calculam os impactos da medida.
14: Se levarmos em consideração que as exportações brasileiras para os Estados Unidos são aquelas exportações que mais geram emprego no Brasil, estamos sem dúvidas diante de um cenário onde a competitividade da indústria brasileira será colocada em risco e sob uma pressão adicional.
8: E alguns mercados em particular preocupam o governo, entre eles o do etanol, papel, máquinas agrícolas e calçados. Segundo o presidente executivo da AB Calçados, o Haroldo Ferreira, o setor vai enfrentar um cenário bastante delicado.
15: Um sapato que é feito para o mercado norte-americano, ele não pode simplesmente pegar, não, esse produto eu vou exportar para um outro mercado ou colocar no mercado interno. Ele não é um sapato da fábrica, ele é um sapato feito sobre encomenda do comprador.
8: Ô Marangoni, rapidamente, a gente ouviu aí como o governo se mobiliza na tentativa de ajudar os setores dizendo como vão enfrentar esse cenário, mas a gente não ouviu nada relativo à reciprocidade, que o governo chegou a falar em reciprocidade, em aplicar reciprocidade, né? Isso avançou?
9: Pois é, exatamente, Sheila. Há um cuidado do governo com essa questão da reciprocidade, eles tratam mais como uma carta na manga a ser implementada, então, no momento oportuno. Até mesmo o setor produtivo tem dito ao governo que é importante esperar um pouco mais para a aplicação dessas medidas, para que não gere, talvez, uma nova onda, né, de taxas ou uma animosidade ainda maior com os Estados Unidos. Então, a ordem do governo federal neste momento é estudar melhor o alcance desse tarifaço, porque a gente sabe que as exceções também foram significativas, e aí, de uma forma bem cirúrgica, adotar esta medida, se for, então, o entendimento de que é o momento. Mas, para agora, para os próximos dias, a gente não deve ter aí uma grande movimentação nesse sentido.
0: Bom, e aí a gente passa para o empurra-empurra político, começando pelo pré-candidato Flávio Bolsonaro, que culpou Lula pelo tarifaço.
16: A gente está num avião sem piloto. Quem olha para o Lula não enxerga futuro, enxerga passado, atraso, incerteza, desconfiança, corrupção, incompetência, vingança.
0: E Lula, por sua vez, culpou a família Bolsonaro pela decisão.
2: Destaque é de Milena Dias.
17: Em uma nota divulgada ontem, o Palácio do Planalto classifica o ato como um marco lastimável e diz que vai procurar a Organização Mundial do Comércio para tentar reverter a situação. O texto afirma que o Brasil não reconhece a legitimidade das investigações que levaram ao tarifaço, que o país nunca deixou de negociar com os americanos e que todas as alegações deles contra o PIX sobre regulação de plataformas digitais e acusações sobre o desmatamento são absurdas. Oficialmente, o governo atribuiu à família Bolsonaro a colaboração com os Estados Unidos para que as investigações resultassem em novas tarifas. A nota do Planalto chama de falsos patriotas movidos por objetivos eleitoreiros.
0: E aí o Ronaldo Caiado, do PSD, foi o terceiro Homem-Aranha da equação e apontou o dedo para os dois, para Lula e para Flávio.
18: Você vê claramente que há um interesse ao Lula provocar os Estados Unidos, querer neste momento atender a sua vontade de a taxação. Lula realmente lutou pela taxação. E o outro teve a infelicidade de dizer que ela deveria ser prorrogada para depois das eleições. Então ninguém pensou no Brasil, pensou apenas no processo eleitoral.
0: Romeu Zema, do Novo, culpou Lula.
19: Criou atritos desnecessários e transformou a política externa em palanque eleitoral. Se tivesse agido com responsabilidade, poderia ter evitado essa retaliação. Mas uma coisa tem de ficar clara: os erros do governo Lula não justificam o tarifaço americano.
0: E em Fortaleza, Renan Santos, do Missão, disse que o Brasil perdeu oportunidades de negociação.
20: Colocar a questão das terras raras na mesa para poder negociar e tirar acordos vantajosos para o Brasil. Da maneira como está, a gente está só fugindo da discussão com os Estados Unidos e não vai ficar bom para a gente, como não ficou.
0: Bom, eis aí o aperitivo para o primeiro debate, né, como manda a tradição aqui na Band. No dia 16 de agosto, é um domingo, cobertura completa e transmissão da Band News FM. E aí, um domingo antes, no dia 9, tem os debates entre os candidatos aos governos de 15 estados.
2: Deixa eu aproveitar que o Afonso Marangoni está por aqui para trazer atualizações sobre o Congresso Nacional. Deputados e senadores, eles entraram em recesso já, Marangoni? Não votaram temas importantes antes disso?
9: Pois é, Carla. O recesso, ele começa oficialmente no sábado, amanhã. Mas já não tem mais ninguém aqui nos corredores do Congresso Nacional. o recesso, então, na verdade, foi já iniciou ontem, praticamente, já não tinha mais ninguém aqui, e realmente muito tema ficou pendente, né, de análise pelos deputados e senadores. Lembrando que a gente vem dessa onda da Copa do Mundo, que já esvaziou bastante o Congresso, e ainda o São João. Então, a gente pode dizer que esse recesso já começou bem antes, e parece que vai seguir também nesse clima de recesso depois. Isso porque não tem sessões previstas para todas as semanas aqui depois que eles voltarem ao trabalho em 31 de julho. 31 de julho é o fim do recesso, aí na segunda-feira seguinte eles retomam então as atividades. Aí está ficando muito conhecida aqui em Brasília, Carla, Sheila e Migalha, a prática do chamado esforço concentrado, que é que você deixa uma semana no mês, quase sempre é assim, para que todo mundo venha, vote o que tem que votar e depois retorne às bases eleitorais, no caso agora em busca de votos, né, para reeleição ou para aliados. Então tem duas semanas de esforço concentrado neste período, depois do recesso, vai ser de 10 a 14 de agosto, portanto uma data no mês de agosto, e entre 31 de agosto e 3 de setembro. A intenção é garantir a aprovação de proposições pelas duas casas na mesma semana. O presidente do Senado, Davi Alcolumbre, do União Brasil, diz que a ideia é que o Congresso funcione, então, em plenitude, pelo menos nessas duas datas, né? E de modo eficiente e harmônico. E aí, entre as proposições que estão em compasso de espera, que a votação não deve ser concluída no primeiro semestre e talvez nem no segundo, está a proposta de emenda à Constituição que põe fim à escala de trabalho 6-1, e também há 57 vetos presidenciais pendentes de análise do Congresso, dos quais 49 trancam a pauta de votação. É uma questão para ficar para depois do recesso.
2: Tá bom então, Marangoni. Bom dia para você, até mais tarde.
9: Até.
2: Faltam 5:08. 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É o Desafiando Franchising. A iniciativa terá início em julho com duração de 6 meses e tem como objetivo aumentar em até 30% o faturamento das empresas participantes. É o que explica o gerente adjunto de acesso a mercados, Ivan Tonê.
4: 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Ele trata desde um diagnóstico para entender os principais pontos, passando por gestão da unidade, por liderança e focando muito especialmente na gestão comercial também. Comercialização e vendas, o que a gente sabe para qualquer negócio é algo muito importante. E nesta primeira leva, nós estamos planejando atender 1.200 empresas.
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2: Seu caminho. Robson Ramos, bom dia pra você, Robson.
23: Bom dia, Carla Bigato. Pra você, pro ouvinte da Band News FM mais uma vez, pra Sheila Magalhães, pro Luiz Megari também, na manhã da sexta-feira. Destaque inicial de rodovias agora pra falar da chegada a São Paulo pela rodovia Castelo Branco, sem problemas, hein? Normalmente a gente pega já um pouquinho mais cheio, mas hoje é sexta-feira, de manhã é mais tranquilo, estamos no meio das férias, então tudo ajuda. Chegada com trânsito carregado apenas no Cebolão pra entrar ali na Marginal Tietê ou na Marginal Pinheiros. 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
2: Percepções climáticas. Sexta-feira.
3: Tá
2: mais
3: bom.
2: Mais agradável.
3: Melhor.
4: Muito
2: menos
4: melhor.
2: Menos fria. Muito menor, menor. Muito melhor do que nos outros dias.
4: É, melhor no sentido de menos frio, sim.
2: Tá.
4: Sim, tá mais tranquilo.
2: Não, vocês têm razão. Temos 14 graus agora de temperatura na região central, região da Sé. 13 graus agora na Penha. 13 graus também em Pirituba.
4: E passaremos dos 20 com facilidade mais pra frente.
2: 25, será? Vou chamar mais gente pra essa conversa.
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3: Ela, Karine Gama, da Climatempo. Vai ou não vai passar dos 25 hoje, Karine? Como fica o fim de semana? Bom dia.
6: Bom dia, Sheila, Megali, Carla. Bom dia a todos. Olha, a Carla acertou, viu? Se fosse um bolão, máxima de 25 hoje aqui na capital paulista. E hoje também foi um pouquinho mais quente do que ontem. Temperatura mínima hoje foi de 11 graus na estação do Mirante de Santana do Inemet. No momento, temos temperaturas entre 12 e 13 na capital paulista e sobe até os 25. Umidade do ar baixa durante a tarde. Aquele reforço na hidratação é sempre necessário. Um destaque para o estado de São Paulo, não só a capital, é que entramos no período de veranico, com temperaturas de 2 a 5 graus acima da média. Isso não dura só hoje, é no decorrer do final de semana e principalmente na semana que vem. Na segunda, a temperatura máxima em São Paulo chega a 28 graus. Um outro destaque para esse final de semana, além do tempo seco, baixa umidade do ar, temperaturas mais altas de tarde, também são as rajadas de vento, que podem se aproximar ali dos seus 50 km por hora. Então, vamos sentir um pouquinho do vento aqui no estado de São Paulo também. Volto com vocês.
2: Então, mas vento, pô, né, no estado de São Paulo, vento a ponto de, não sei, provocar queda de árvore, falta de luz, né, uma coisa é consequência da outra. Qual a velocidade desse vento em São Paulo, Karine?
6: Não é pra tanto, tá, Carla? A velocidade do vento em torno de 50 km por hora. Que quando começa a ventar um pouquinho, o pessoal já fala, ih, tá ventando lá fora. E a gente sente, mas não é um vento que precise de atenção nem nada do tipo. A situação de vento forte, ela fica concentrada no Rio Grande do Sul. Lá sim, rajadas de 90 até 100 km por hora, partes de Santa Catarina também podem registrar esses valores mais altos. E lá no sul do Brasil, são a chegada de muitas áreas de instabilidade, tem ventos em altitude, frente fria semi-estacionária, então tudo isso favorece as rajadas fortíssimas de vento que são previstas para hoje. No sul do Rio Grande do Sul, amanhã as áreas do sul e centro, e no domingo chega até a região de Porto Alegre.
3: Tá. Às 10 para as 10 da manhã, no Band News São Paulo, a gente fala mais da previsão aqui para o estado de São Paulo, mas também sobre essa alerta que é mantido para o sul do país. Combinado, Karine?
6: Combinado. Volto com vocês.
3: Beijo, até lá.
6: Tchau, tchau.
2: Registrar mensagem aqui do nosso ouvinte Oliveira. Ele escreveu para o nosso 999-592-100. Eu li Oliveira porque é o nome dele no WhatsApp, mas aí ele assinou e mandou o nome. É Isael de Guarulhos. Está quase uma hora dentro de uma das composições da linha 12, entre as estações Ermelino e Brás. Linha 12, portanto, com problemas nessa manhã, segundo o nosso ouvinte. Ah, e acabei de encontrar aqui, Isael, a informação. Essa ocorrência é de antes das 6 horas da manhã, tá? 5 para 6 foi o momento aqui de registro dessa ocorrência. Velocidade reduzida e maior tempo de parada entre Engenheiro Goulart e Tatuapé. Segundo aqui o informe oficial, O que aconteceu ali foi um ato de vandalismo. Agradecemos sua compreensão, né? Termina aqui, encerra o informe. Linha 12, Safira, com problemas nessa manhã, portanto, por causa desse ato aí de vandalismo. Obrigada pela sua mensagem, Isael. Obrigada pelo alerta. Fica aqui também a informação para você que depende, né? No transporte sobre trilhos, depende da linha 12, Safira. Demais linhas, estou observando aqui, nenhum tipo de reclamação por parte dos nossos ouvintes e operação normal. Também dizem aqui as operadoras, né? Tanto a CPTM quanto o metrô e também as companhias que fazem operação de todas as linhas. Exceção é a linha... Ai, acabou de pingar. Eita, nossa, acabou de pingar aqui. Linha 3 vermelha do metrô. Interferência na via na estação Corinthians Itaquera. Então tem velocidade reduzida também. Agorinha há pouco, tá? 7h58 é que chegou esse informe. Estamos trabalhando para normalização. Então a linha 3 vermelha do metrô com problemas. Velocidade reduzida, maior tempo de parada na estação Corinthians Itaquera. Agora 8h05.
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12: Eu sou o Sérgio Weib e está começando agora o Minuto do Empreendedor, apresentado pelo BTG Pactual Empresas, que tem entre os seus propósitos ajudar as empresas a alcançar o sucesso. Valdemir Bertolo, CEO da Serasa Experian. Na tua opinião, como jovens empreendedores, empresários devem agir para que eles consigam atingir o sucesso?
13: Bom, primeiramente tem que estudar bastante, né? E se dedicar nisso. Procurar áreas onde você realmente consegue um diferencial e focar naquilo que você realmente é bom, não necessariamente é aquilo que você é bom, é aquilo que você gosta. Procure trabalhar primeiro naquilo que você é bom.
12: Tá aí, dicas essas praticadas por Valdemir que permitiram assumir aqui a cadeira da Serasa Experian como CEO. E este é o Minuto do Empreendedor, apresentado pelo BTG Pactual Empresas.
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0: hora de conversar com Mônica Bergamo, a Mônica fala sobre vantagens e riscos que o governo vê no tarifário. Tem vantagem, Mônica? Dá pra fazer um... Eu ia perguntar se dá pra fazer um limão, uma limonada do limão, mas parece que o limão tá caríssimo. Depois
1: tá
0: do tarifaço.
1: Tá no tarifaço ou tá na exceção?
0: O limão está caríssimo. Diga lá, Mônica, bom dia.
2: Uma água com açuquinha aí, né? Água com açúcar. Olha só, bom dia. Ô Megalho, o governo vê riscos, óbvio, né? Tentou evitar o quanto pôde esse tarifaço, vê risco de problemas econômicos, especialmente setoriais, com esse tarifaço, mas vantagens políticas aí evidentes no, com esse tarifaço baixado pelo Trump contra o Brasil. Em primeiro lugar, eu conversei com pessoas que integram o governo, da alta cúpula do governo, que dizem o seguinte: em primeiro lugar, ele devolveu para o Lula o discurso político da soberania, que é um discurso, o Megali, consensual, né? Com o qual todos os brasileiros concordam. Não tem como alguém ser contra a soberania do seu próprio país. É um discurso de fácil entendimento, na opinião desses integrantes do governo. Qualquer um entende que não dá para se render a interesses estrangeiros, que tem que ter altivez, que tem que ter orgulho. Isso a gente entende nas relações humanas dentro da nossa própria família, né? Então, é isso, quer dizer... deu ao Lula esse discurso de volta, né, que é um discurso fácil e mais consensual. Criou, segunda vantagem, vamos dizer assim, criou uma oportunidade de reaproximação com diversos setores econômicos do empresariado, do agro, por exemplo, em que alguns muitas vezes pendem para o outro lado, para o bolsonarismo, mas que agora vão ter que dialogar com o governo. Abriu essa oportunidade de reaproximação, de diálogo com o governo, porque o governo vai ter que ajudar diversos setores, já anunciou, inclusive, que vai ajudar, né? E, em terceiro lugar, deu a oportunidade ao Lula de fazer novamente uma política expansionista de créditos, de subsídios para ajudar justamente esses setores. Então, como me disse um integrante do governo, eu achei a expressão interessante, o Lula ganhou agora discurso de Miss, né? A Miss é que quando vão fazer entrevistas com as Misses, elas só falam coisas que todo mundo acha lindo, além de serem lindas, né? Mas só falam coisas com as quais todo mundo concorda, né? Eu amo meu pai, eu amo minha mãe, a família é muito importante, coisas que todo mundo tem na sua própria vida. Então, a pessoa me falou isso. Ganhou o discurso de Miss, o Lula, ou seja, só tem coisas boas para falar sobre o que está acontecendo. Agora, aliás, a pessoa inclusive incluiu, né? Soberania, PIX, quem não é a favor do PIX? Vamos defender o PIX. Quem vai falar, não, eu não vou defender o PIX, né? O Flávio Bolsonaro foi lá para os Estados Unidos para falar, não façam isso, PIX, o PIX, defender o PIX, ou seja, é uma coisa que com a qual todo mundo concorda. Agora, riscos tem também, ninguém está no Alice no País das Maravilhas, quer dizer, as mesmas fontes dizem que há, sim, riscos, e qual que é o risco maior? É o de não calibrar bem a resposta prática aos Estados Unidos. Essa pessoa com quem eu conversei, especialmente hoje cedo, vê risco de que o governo parta para uma retaliação que gere uma escalada nessa crise. Dar o pretexto para os Estados Unidos escalarem, aumentarem as tarifas, colocarem outros setores dentro desse tarifaço, foram abertas várias exceções, né? Colocar mais gente para dentro desse tarifaço, mais setores econômicos para sofrerem essa punição. Então, isso sim pode assustar investidores, né? Quer dizer, ver o Brasil numa confusão, numa escalada, ninguém quer deixar dinheiro em lugar inseguro, tira os dólares daqui, alta da moeda, alta da inflação, e aí sim gerar problemas econômicos maiores. Mas se o país atuar com calma, os efeitos econômicos negativos que podem advir desse tarifaço podem ficar setorizados, podem ficar contidos ali e ser superados, contornados, né? Então, essa é a... Vocês já devem ter entrevistado aqui ontem ao longo do dia muitos economistas falando de como o Brasil diversificou mercados, como vende muito para a Ásia, como vende muito para a China, para a Índia, ou seja, tem alternativas, né? E pode sobreviver a isso, apesar de não querer isso, né? E de ser melhor não ter essa disputa, essa briga. É um fato, nada vai mudar o governo Trump, né, que perseguiu esse resultado e que tem muito de política aí por trás dessa decisão. Mas é isso, Megara. Então, copo meio cheio, copo meio vazio. É assim que tá.
0: É, e eu ainda acredito na opinião pública, na pressão americana, de empresas americanas, porque o tarifaço não é bom negócio para ninguém. Né? Especialmente se o Brasil adotar a tática da reciprocidade. O Trump está sofrendo pressão, inclusive de autoridades americanas, de empresários americanos. Enfim, todo mundo sabe que tem um caráter muito político esse tarifaço aqui no Brasil, que as justificativas não fazem o menor sentido. Então, é uma tática de Trump criar uma situação de puro horror para tentar tirar alguma coisa do outro lado. A tática de negociação do Trump é do achaque. Né? É você pagar quase como quem paga um arrego, né? Para evitar algo pior. Mas ele também não tem tanto tempo assim. Né? A pressão nos Estados Unidos é grande. Mas, Mônica, a gente está sem tempo hoje. Vai ser mais curtinho. Vai. Amanhã tem mais. Amanhã nada. Segunda-feira tem mais. Bom fim de semana. Até.
2: Hasta lunes. Tchau.
1: Bora viajar, então.

0: um gaiato num navio e vai levar no. Vai nos levar pra um passeio. Já está nos levando pra um passeio. Oh. Barão pagando de marinheiro e hoje é o seu dia no barril, Barão. Bom dia pra você.
1: Que massa.
2: Fala, Megali. Bom dia pra você, pra Carla, pra Sheila, pra todo mundo no Brasil. Sabe que é inspirado pela abertura da Band News FM em Manaus, né? O Encontro das Águas e o Negro de Solimões. Eu tô aqui no Encontro das Águas de Nova York, do Rio Hudson, com o East River. Eu tô aqui na parte sul da ilha de Manhattan, numa balsa que a Band News FM alugou especialmente pro encerramento dessa grande cobertura da Copa do Mundo. Se é algo grande, tinha que ser algo especial. Então estamos aqui num ferry boat, deixando a ilha de Manhattan, nos deslocando até Staten Island. É uma brincadeira, claro, é uma balsa de graça que eu sempre recomendo para quem vier para Nova York. Em vez de fazer um passeio da Estátua da Liberdade, você pode pegar isso aqui que você passa praticamente na frente da Estátua da Liberdade, e tem essa vista maravilhosa da saída da ilha. É uma vista que está um pouco prejudicada nessa manhã, ainda por causa daquela fumaça que a gente tem falado, né? A fumaça que veio do Canadá, dos incêndios florestais descontrolados do Canadá, e que estão provocando uma situação extrema de saúde aqui em Nova York. Essa fumaça, segundo os especialistas, seria algo equivalente a você fumar 10 cigarros num dia. Ontem fui para casa com dor de cabeça e tudo mais, enfim. Mas esse é um cenário muito bonito, até porque, como eu falei, você chega muito perto da Estátua da Liberdade. A Estátua da Liberdade está logo ali na frente, para quem estiver vendo agora as imagens. Me ajuda aí, gente, se está boa a visão ou não.
0: Dá para ver. Dá para ver. Dá para ver. Lá no fundinho, dá sim, Barão.
1: Do lado desse aviso de proibido fumar.
0: Isso. É, mas não adianta, né, que você está fumando ar.
1: Tá.
2: Bom, tirei aqui um proibido fumar, mas é isso. Você passa bem na frente da Estátua da Liberdade, que é, sem dúvida nenhuma, o principal cartão postal de Nova York. Um pouco combalida nos últimos meses, um pouco desgastada essa tal de liberdade, mas ela continua firme e forte por aí, recebendo quem chega aqui em Nova York, diferentes lugares do mundo, nessa Copa do Mundo, especialmente quem veio para cá acompanhar esse Mundial nos Estados Unidos, aqui em Nova York, e lógico agora, nessa expectativa para a grande final da Copa do Mundo. É sempre um lugar diferente, é sempre um lugar de pensar quantos estrangeiros vieram para cá tentar a vida, ainda fazem nesse país o que ele é, que é exatamente o meu caso, da minha família e de tanta gente que sobrevive nessa selva de pedra, nessa maluquice que é Nova York, com fumaça e tudo. É claro que a expectativa agora, Megali, Carla, Sheila, para a grande final da Copa do Mundo. Todo mundo da torcida ou contra a Argentina ou contra a Argentina, tirando os argentinos, é claro, e os espanhóis também, que vão fazer uma festa muito bonita. Hoje tem bandeiraço previsto aqui para Times Square, que é o coração da cidade, mas todo mundo que puder vai dar uma olhadinha também, que é muito legal. Então, como grande final da cobertura do FM, estamos aqui no meio do oceano, trazendo essa imagem da Estátua da Liberdade com neve, tudo agora bem na frente aqui, para quem estiver acompanhando, ela está bem aqui na nossa frente, passando nesse final, na cobertura da Band News FM, nessa Copa do Mundo aqui nos Estados Unidos.
1: Timing, hein?
0: Cara, olha lá, a Lady Liberty chegando. Legal, esse é um passeio legal, esse não é um passeio turístico, né?
1: Então, o Barão falou de graça.
0: Não, é transporte público.
1: É.
0: Você paga lá como se fosse uma passagem, né, Barão?
2: Nada.
1: Não paga nada.
0: Ah, é? Eu nunca fui até esse bairro, até o único bairro de Nova York. Nova York tem 5 boroughs, né? 5 bairros. Não tem zona sul, zona leste, não existe essa divisão lá. Me ajuda aqui. Bronx, Brooklyn, Queens, Manhattan. Manhattan é um bairro, tem gente que acha que Manhattan é o nome da cidade, o apelido da cidade. E Staten Island. Esse eu não conheço.
1: Ó, dá pra ver o barco turístico ali, né, Barão? Passando bem pertinho, mais perto da Estátua da Liberdade. Esse custa e custa bastante, né? São passeios um pouco mais caros.
2: Esse passeio é literalmente de graça. É uma balsa que o pessoal pega, evidentemente, pra ir trabalhar, pra se deslocar de Staten Island pra ir pra Manhattan. E, claro, quem quiser só turistar de graça, consegue passar exatamente na frente da estátua. Então é um passeio que eu recomendo para quem quiser economizar um pouquinho, né? As coisas não estão baratas aqui em Nova York, porque você consegue ver, você não consegue descer na Estátua da Liberdade, mas você consegue ver exatamente na sua frente, como a gente está vendo agora como a gente combinou aqui com o marinheiro, né, sentado na bandeira, Zé Fê.
0: Muito bem. E aí, em referência ao fim da Copa do Mundo, né, que é uma coisa que ninguém quer, fique com a gente, daqui a pouquinho o Barão vai amarrar uma grande corda no pescoço, do outro lado uma grande pedra.
2: Isso.
0: E o Barão vai se atirar olimpicamente no Rio Hudson, porque não dá pra viver sem Copa. Barão, aproveite aí a sua viagem, daqui a pouquinho a gente volta.
2: Combinado, daqui a pouco tem mais. Valeu, pessoal.
0: É meio pesada essa.
1: Foi.
0: Um pouquinho. Foi. Alerta de gatilho, desculpa, gente, uma piadinha.
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0: Não temos Felipe Killing, mas temos Eduardo Frumento aqui no estúdio com atualizações a respeito da guerra e especialmente sobre a situação no Estreito de Hormuz. Até porque a cada dia a gente tem novidades, seja por parte dos Estados Unidos ou novos ataques. Teherã respondendo. Qual a situação de momento? Frumento, bom dia.
1: Bom dia, Sheila. Bom dia a todos. A gente está indo para o sexto dia de ataques entre Estados Unidos e o Irã. E o Irã, agora há pouco, afirmou ter realizado ataques a pelo menos 4 bases americanas ali na região do Oriente Médio em resposta a ataques realizados durante a madrugada aqui no Brasil, principalmente no sul do Irã. Segundo o governo iraniano, infraestrutura civil foi atacada, pelo menos 7 pessoas morreram nestes ataques, e já há um pronunciamento do embaixador do Irã na ONU acusando aí crimes de guerra que teriam sido praticados pelos Estados Unidos ao atacar áreas civis hoje no sul do Irã. Em resposta, portanto, o governo iraniano anunciou que realizou ataques e retaliações contra bases aéreas dos Estados Unidos na Jordânia, no Kuwait, no Catar e também na Síria. E segundo a agência estatal iraniana, esses ataques terminaram com aeronaves militares norte-americanas destruídas. Até agora, a Casa Branca não se pronunciou sobre esses ataques que teriam sido efetuados pelo Irã. Mas agora há pouco, o governo sírio negou que a base americana que tem ali na Síria, que fica na Síria, tenha sido atacada. Essa base americana fica próximo da tríplice fronteira da Síria com Jordânia e também o Iraque. Portanto, o governo sírio negando esses ataques reivindicados pela Guarda Revolucionária. Agora, há pouco, o Kuwait afirmou que os ataques do Irã atingiram infraestrutura vital do país, como uma usina de energia e também de dessalinização, e afirma que os ataques impactaram a rede elétrica do Kuwait. Como a gente falou, ainda não temos um pronunciamento da Casa Branca, do governo americano, sobre esses ataques que o Irã estaria realizando contra bases americanas. Segundo o Irã, vários aviões foram atingidos, até mesmo naquela base de Al Udeid, que fica no Catar. O Catar afirmou que acionou o sistema antiaéreo para impedir estes ataques. A gente continua acompanhando, portanto, essa situação. No Estreito de Hormuz, um petroleiro teria sido atingido próximo de Omã, de acordo com informações da agência Reuters. A tripulação está segura, não há maiores detalhes sobre este ataque que aconteceu a cerca de 35 quilômetros a leste de Omã, próximo do Estreito de Hormuz. E agora há pouco surgiram também informações de que um petroleiro foi rendido já nas proximidades do Iêmen. Ali a gente está falando de um outro estreito, né, que existe o Irã afirmando que pediu aí pros Houthis, né, que são um grupo aliado do Irã, também a atuar nessa região. E agora um petroleiro teria sido rendido nas proximidades do Iêmen. Ou seja, a gente tem uma manhã de elevada tensão no Oriente Médio com essa reivindicação de ataques tanto por parte dos Estados Unidos como por parte do Irã, e acusações mútuas de crimes de guerra, de pontos civis atingidos, além, é claro, de petroleiros, tanto agora no Estreito de Hormuz quanto também nas proximidades do Iêmen.
0: Obrigada, Frumento.
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0: 8:30, pelo horário de Brasília. A Polícia Civil investiga se o advogado encontrado morto em Pinheiros, na Zona Oeste, foi vítima do golpe do Boa Noite Cinderela. Câmeras de segurança mostram que, no mesmo dia, Pedro Eli Cordeiro esteve em uma adega acompanhado de outro homem que usava boné branco, isso tudo na Vila Madalena. Cerca de 40 minutos depois, ele foi localizado caído, já sem vida, foi levado para o IML sem qualquer tipo de identificação. Os exames necroscópico e toxicológico que vão apontar a causa da morte ou se ele ingeriu alguma substância devem sair em até 3 semanas. O homem de boné branco ainda não foi identificado e não era o amigo que saiu com o Pedro Eli Cordeiro para assistir aos Jogos da Copa.
1: A justiça aceita a denúncia contra o influenciador que discriminava pessoas de baixa renda nas redes sociais. Em publicações, que inclusive já foram apagadas, o Leonardo Marcondes dizia que pobre não deveria ter o direito de votar, pobre não deveria transar e pobre quer tirar vantagem em tudo. Para o Ministério Público, esse influenciador promoveu discurso de ódio contra pessoas em situação de vulnerabilidade. No processo, o MP pede ainda uma indenização de R$ 300 mil por dano social e por danos morais coletivos. Tomara que a moda pegue, né? Porque o que tem de gente que acha que pode falar qualquer coisa em rede social porque vai sair impune, aí pronto, é bom que aconteça um caso assim, para que outros não se sintam estimulados a achar que podem livremente sair desferindo agressões, né, verbais contra qualquer pessoa. Não é assim que funciona. Tem justiça na vida real? Tem que ter justiça também em rede social.
0: Localizado em Santana, na zona norte de São Paulo, o aeroporto Campo de Marte estima mais do que dobrar os voos até 2052. O cálculo leva em conta a operação de partidas e chegadas por instrumentos, que entra em testes no mês que vem. Com isso, a média diária de voos deve crescer de 161 para 375, um aumento de 132%. Em dia de muito movimento, pode alcançar até 1.100 movimentos. Ah, mas só em 2052, tem bastante tempo até lá. A concessão do Campo de Marte é da Pax, controlada por um fundo do Grupo XP.
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2: O corredor da Avenida dos Bandeirantes, no sentido Marginal Pinheiros, fica ruim a partir do viaduto João Julião da Costa Aguiar, ali no aeroporto. Vai mal dali até o viaduto Santo Amaro e depois disso, até chegar na Marginal, o caminho é bom. Para imigrantes, tem lentidão na passagem pelo viaduto Santo Amaro e depois a condição melhora bem. 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
3: Robson Ramos, de volta por aqui, agora falando de rodovia, né, Robson?
4: Carla Anchieta agora na chegada, com aquela lentidão que fica ali próxima da Vergueiro, hoje um pouquinho menor também do que nos outros dias. Quem vem pela pista central ali do ABC só encontra a lentidão no acesso a Vergueiro mesmo, e pela via lateral a partir do 11 até o 10, e depois segue ruim no trecho urbano até a altura da Rua Alfa. Depois dali, caminho bom, sem problemas até a chegada ao terminal do Sacomã. Saída para ABC e Baixada Santista tem boas condições, e a Rua Vergueiro, atenção quem sair por ali, travada agora da Vila Alva Júnior até o cruzamento com a Tancredo Neves. Não é um trecho longo, mas é muito demorado de passar por ali, então vá com a paciência preparada. Depois que atravessa a Tancredo, a condição melhora, e pro bairro e no caminho para Anchieta, a Vergueiro vai bem. 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
3: A Justiça Eleitoral manda derrubar 21 publicações contra o governador de São Paulo, Tarcísio de Freitas. E multa o coordenador de campanha de Fernando Haddad. Para o TRE, os posts podem ser classificados como propaganda eleitoral antecipada, impulsionamento ilegal e divulgação de informações falsas. Deputado estadual Emílio de Souza, coordenador da campanha de Fernando Haddad, vai ter de pagar uma multa de R$10 mil por ter publicado um vídeo feito com inteligência artificial que associava a imagem de Tarcísio de Freitas ao personagem Chuck, de filme de terror.
5: O Brinquedo Assassino?
6: Que baixaria, sim, né, cara? Tudo bem, pode ter, sim, sua graça, mas é isso que os caras entendem. Tem sua graça
5: isso
6: como meme, né? Mas, cara, isso é campanha eleitoral? Isso
5: menos
6: é política?
5: Não tenta enganar ninguém, né? Ninguém vai cair nessa, ver um vídeo do Tarcísio com o Chuck, mas qual era? Eu não vi.
3: Eu também não vi, bom, e agora ele foi apagado, né?
5: Associava.
6: Uma associação física.
5: Eu achei que tá.
6: É babaca, cara.
3: É meio lamentável, né? Uma campanha num estado com tantos problemas, né? Tantos desafios, tanta coisa sobre
6: quem
3: o que falar,
6: foi?
3: Né?
6: Emílio de Souza.
3: É o coordenador da campanha do Haddad.
5: Aff, gente.
3: Feio, né? Feio. É. Não precisa disso. Bom, de todo modo, ainda cabe recurso.
6: Santos fica a uma posiçãozinha da zona de rebaixamento depois de perder para o Botafogo no Engenhão. O Peixe foi derrotado por 2-1, Neymar não jogou, ainda não voltou, e ocupa o 16º lugar na tabela. Hoje tem mais dois clubes paulistas em campo, Bragantino e Fluminense no Maracanã, Mirassol e Grêmio no Maião.
5: 8h38.
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2: Hora de conversar com o Rodrigo Orengo. O Congresso entrou em recesso. Engraçado, né? Sexta-feira nem é considerada. Já entrou em recesso.
3: Ah, é?
2: Já está. E pautas prioritárias, consideradas importantes, foram deixadas para depois, Orengo. Só que depois é pré-eleição, né? Será que alguma coisa ainda vai acontecer por aí? Bom dia para você.
4: Muito bom dia, Megali, Sheila, Carla, bom dia a todos. Muito difícil, porque voltando do recesso, eles vão cair num período ali que é praticamente de um recesso informal, de 4 em 4 anos é sempre assim, porque os parlamentares, maioria vai concorrer à reeleição, está muito mais preocupado com conseguir voto, né? Garantir o mandato, e não com votações aqui, até porque são votações que não têm consenso. Vamos citar uma aqui, Megali, que é a prioridade do governo, que é o fim da escala 6x1. Essa é uma matéria que ela entrou na pauta justamente em função do calendário eleitoral, porque há uma avaliação do governo, de parlamentares, que é muito popular, que é um assunto que engaja, mas é aquela coisa, precisa de reflexão, precisa de estudo, precisa de audiência pública, é um tema que tem impacto, é importante para a discussão, mas não dá para votar assim, no afogadilho, a toque de caixa, porque tem um impacto que é significativo. Então, para isso, precisa de tempo. E os parlamentares agora não estão muito preocupados em discutir, em fazer reflexão, querem apontar naquilo que dá voto e vão para cima. Então, na hora de voltar do recesso parlamentar, em agosto, vai estar com a eleição batendo a porta. Qual é a saída? É fazer o chamado esforço concentrado. Então, vão definir poucas semanas de votação e depois fica tudo liberado. Nessas poucas semanas de votação, a ideia é votar matérias que têm apoio dos dois lados, né? Da base do governo e da oposição. Então, esses temas que são realmente mais difíceis de avançar, eles vão ficar pelo caminho. Olha, a lista é grande. Tem PEC da segurança, que é um tema que com certeza vai estar na discussão eleitoral também. A questão das blusinhas, taxa das blusinhas, né? Inteligência artificial. São temas assim que são importantíssimos para o Congresso. Mas pode ter certeza, viu, Megali? Depois desse recesso parlamentar aí, o que menos vai ter no parlamento, no Congresso, é trabalho. Vai estar todo mundo focado nas eleições.
2: Muito bem, Orengo. Então, bom fim de semana para você, boa final no domingo. E segunda a gente volta a conversar. Até.
4: Valeu, até mais.
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0: Robson Ramos, vamos falar de rodovia? Vamos falar da Castelo Branco agora?
1: Carla, falando de rodovias agora com destaque da Raposo Tavares. Essa amanheceu chata e continua chata, viu? Tem trânsito lento na passagem pela região do Rodoanel, entre o quilômetro 20 e o 19. Aí dá uma melhorada boa e volta a ficar ruim na altura do 14. Do 14 vai mal até o 12 e tem lentidão entre o 11 e o 10, ali no acesso para o Butantã pela rua Sapetuba. Para o interior, a condição de trânsito é boa. 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
2: Na Zona Sul, pela Avenida Interlagos, no caminho para o centro, tem trânsito lento na passagem pelo cruzamento com a Avenida das Nações Unidas. Também tem lentidão no trecho do shopping, da Antônio Gonçalves Viana até a Iervante Sajiquian e da Rua José Neves até a Praça Ministro Pedro Chaves. Para o bairro, tem lentidão no final da Interlagos, entre o portão do autódromo e o acesso ali à Rua, à Avenida do Jangadeiro. 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
3: Recebo mais uma mensagem, e como já recebi muitas mensagens com fotografias parecidas com essa, a gente está devendo aqui uma porrada num cidadão chamado MacGyver. Que colocou faixas e mais faixas na cidade, porque ele é um pré-candidato a deputado estadual. Eu procurei aqui, não sei se esse sujeito é vereador ou se ele já se candidatou a alguma coisa. Tem alguns MacGyvers em algumas câmaras municipais pela cidade, mas eu não tenho certeza se é esse cara. Essa faixa tá lá em frente ao Parque São Jorge, Sheila, poluindo aquele lugar sagrado para boa parte da população, mas ainda que estivesse em outro local menos sagrado, seria uma prova física de que o MacGyver detesta a cidade de São Paulo e não merece o seu voto para deputado estadual. Ainda que você estivesse pensando em votar no MacGyver, eu recomendo que você não o faça, porque ele acabou de provar que ele detesta a nossa cidade. Sabe por quê? Porque ele descumpre uma lei municipal, né, para promover o próprio nome. E quem faz isso não tem apreço pela cidade da qual ele quer o voto.
4: E não tem apreço pela lei, né? Pelo cumprimento de lei. Então você não pode esperar que ele cumpra a lei no uso do dinheiro público, que ele cumpra a lei com o cidadão, né?
3: Não cumprirá.
4: Ele não respeita a lei.
3: O cara já vai estar começando errado, então eu recomendo que você faça com o MacGyver aquilo que recomendo que você faça com todos os candidatos que colocam faixas na cidade e que, portanto, estão cometendo crimes para se autopromover. Não votem nessa turma. O MacGyver era um personagem que era conhecido pelo talento de conseguir sair das piores enrascadas usando materiais improváveis, né? Ele conseguia desarmar uma bomba usando um cotonete e um chiclete mascado. Esse MacGyver tem o talento de escapar da fiscalização usando dinheiro sabe-se Deus da onde, tá? Não transforme esse cara num agente público.
4: Celso Garcia tá cheia de MacGyver, diz o Pedro Fragoso. E toda semana a gente recebe mensagens com fotos de faixas desse cara. Então não é exagero, não é uma mensagem, é um monte de gente falando desse cara aqui, das faixas espalhadas pela cidade.
5: Profissão Perigo, hein? Profissão Perigo era o nome da série,
3: Profissão,
5: né?
3: Profissão Perigo.
5: Agora eu acho que a gente poderia fazer...
3: A abertura da música do Rush.
5: É verdade.
3: Era,
5: Tom,
3: né? Sawyer. Coloca aí o Tom, começo. Era um riff de abertura.
5: A gente podia fazer um mural virtual, porque já são alguns, hein?
3: Podia.
5: A gente tem uma listinha, mas eu acho que em período pré-campanha talvez não possa, né? Talvez não pegue bem, infelizmente
3: talvez
5: a gente não vai poder
3: colocar. Até isso que eu tô fazendo aqui de recomendar que não vote.
5: É arriscado,
3: mas, cara,
5: né?
3: É arriscado.
5: Profissão Perigo.
3: É arriscado, mas eu vou correr esse risco, né? É a nossa Assembleia Legislativa. Ah, esse Zé Ruela aí já foi candidato a vereador e não teve nem 1000 votos.
5: Então,
3: vamos manter essa média aí, gente.
5: Desculpa. Tem pelo menos uns 3 já, né? Que a gente fala e de forma recorrente. E quando a gente pergunta pro candidato, ele fala: ai, não sei quem colocou essa faixa aí. Não tem nada a ver
4: exatamente
5: com isso.
4: Exatamente.
3: E aí escapa usando um chiclete mascado e um cotonete.
4: E aí, rapidinho, tem um ouvinte cobrando aqui: ah, vocês nunca falaram daquela faixa do Ricardo Teixeira com o prefeito.
3: Porra, se falamos.
4: Porra, falamos.
5: Falamos bastante.
4: Não falaram. Sim, falamos.
3: Sim,
4: falamos bastante, tá bom? Então, pra repetir, também tem essa faixa aqui sobre a qual a gente falou na semana passada.
3: Sabe o que é o melhor? A Sheila está falando da faixa e o cara escreve: não, não falaram.
4: Então,
5: responde no WhatsApp. Falou sim. Bom, 999-592-100. Se quiser mandar mensagem. Se aqueles memes também. Se quiser bater boca escrever. Pelo WhatsApp. É isso aí. Agora 8h52.
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1: Hora de conversar com Carlos Andreasa. O Congresso entrou em recesso, Alcolumbre puxou o fiozinho vermelho da pauta bomba, né? Que ainda não vai explodir, mas o dispositivo ainda não está totalmente desarmado. Andreasa, bom dia para você.
2: Bom dia, Luiz Megali. Bom dia, meus amores. É o estado da arte do autoritário. É o estado da arte do oligarca, do dono do Congresso, do dono do Parlamento. Bota a faca no pescoço do governo, impõe derrota, mostra poder, aprovando a pauta bomba, aquela, atenção, ninguém é contra benefícios para o agente comunitário de saúde, pelo amor de Deus. A questão de natureza fiscal, sobre a necessidade, por isso pauta bomba, de que corresponda ao aumento de gastos uma fonte de renda. Uma coisa elementar, inclusive com jurisprudência do Supremo. Vamos falar sobre isso também aqui. Então, conseguiu aprovar, mostrou a sua força, fez a carga, mas nunca é suficiente. É sempre um exercício de poder. Não promulgou. Aprovou a pauta bomba, mas não promulgou. Vou promulgar na próxima sessão do Congresso, que depende dele. Veja, tudo em Alcolumbre é exercício de poder, em alguma medida também se fortalecendo como negociador, como aquele que negocia as Codevasfes, né? Claro, tudo legitimamente posto. E aqui tem uma perversidade posta, né? Ele dá com uma mão, ou melhor, ele tira com uma mão do governo, aprovou a pauta bomba, mas com a outra ele mantém o troço não promulgado, agradando o governo, porque aí, de repente, deixa para depois da eleição, então agrada a liderança do governo no Senado. E o curioso é que não tem ninguém apontando, e aí eu estou me referindo à oposição bolsonarista, Flávio Bolsonaro, ninguém apontando criticamente para o que está em curso aqui nesse caso. Olha essa história, olha como as coisas transitam. O governo é contra a pauta bomba, o governo é contra, diz que vai para o Supremo. Mas a base do governo, Lula, votou como no Senado? Votou a favor, o placar foi 73 votos a 1. O único voto contrário foi de Hamilton Mourão. A base parlamentar no Senado do governo Lula, que é no Executivo contrário à pauta bomba, a base votou a favor, certo? Não há nenhuma dúvida, estão aí os números. Olha como as coisas são. Aí o governo Lula, que é contra a pauta bomba e que não foi capaz, eu sei que é impopular no ano eleitoral votar contra essa pauta, o governo Lula que não foi capaz de nortear a sua bancada no Senado, que não foi capaz de dizer, nós somos contrários, votemos contrariamente, não foi capaz, o governo Lula esse, vai recorrer a quem? A outra bancada sua, aquela sobre a qual talvez ele tenha mais controle, vai recorrer à bancada no Supremo, chamando pela jurisprudência, então perde no parlamento, com a anuência da sua base, e corre para o Supremo para pedir socorro, e não existe uma oposição para apontar isso. Uma oposição para mostrar o descalabro, a barbaridade que é isso, o verdadeiro teatro que está posto. Por quê? Porque Flávio Bolsonaro, por exemplo, não apareceu para votar. Não é que ele tenha votado a favor ou contra, nem apareceu no debate público. A forma como se coloca também. E aí nós temos essa situação, imperando Davi Alcolumbre. No final das contas, qual é a linha fina posta aí? Linha fina não, né? Grossa. Qual é o texto que está aí? Temos um imperador no Congresso, fazendo o que quer e, de alguma maneira, criando as condições para que o governo arme esse teatro. Sou contra, mas a minha base votou a favor. Sou contra, então eu vou ao Supremo. Vai ao Supremo recorrer contra uma votação que teve o apoio da sua base parlamentar. E isso vai passando sem debate público. É grande momento da política brasileira.
1: Aliás, uma tática ridícula, constrangedora e ecumênica, né? Porque vale para todos. Dessa vez foi, sim, o governo, né? Sou contra. Ih, vou perder. Voto a favor. Com o fim da escala 6-1 foi a mesma coisa. Nicolas Ferreira fazia vídeo, sou contra, vamos perder, votemos a favor, porque senão pega mal. Esses são os nossos políticos, são os canastrões, né? Andreasa, e na vitrolinha?
2: Na vitrolinha, nada a ver com o tema da coluna. Chama-se Falso Herói.
1: Não. Olha só.
2: É um samba do Fundo de Quintal. Fundo de Quintal. Kleber Augusto, grande Kleber Augusto. Samba dele com Djalma. Djalma Falcão e Bicudo. Kleber Augusto. Fundo de Quintal. Um beijo, meus amores. Até mais tarde.

0: Pontualmente 9 horas. Vamos mudar o ritmo por aqui.
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0: Beach Boys fizeram depois dos atentados de 11 de setembro uma homenagem. O Barão que escolheu é uma homenagem aos 5 bairros de Nova York, que aliás, é, o título do disco é The Five Boroughs, né? Um disco quase temático em homenagem à cidade que havia sofrido aquele ataque covarde. O Barão tá agora com uma vista muito privilegiada da parte sul de Manhattan, inclusive do prédio que foi construído no lugar das Torres Gêmeas e também da Estátua da Liberdade, de tanto simbolismo. Ô Barão, você me permite aqui uma pequena homenagem a você, meu amigo? Aproveitando que você tá...
1: Aproveitando que você tá nesse
0: cenário tão simbólico, né? Uma cidade que você abraçou e que abraçou a sua família também. Cara, você tá chegando ao final de mais uma Copa do Mundo, são muitas, né? Dessa vez a Copa do Mundo foi até você. E como eu já havia dito numa mensagem, né, que a gente trocou pelo WhatsApp, você já é muito grande, mas nessas horas você se agiganta, você fica muito grande. A gente está muito orgulhoso, muito feliz com a sua cobertura e eu faço questão de tornar isso aqui público, porque, enfim, temos muita saudade de você como amigo e muita alegria de termos você sempre ao nosso lado como profissional. E aí eu deixo de falar, porque eu também me emociono, tá? Aqui nesse peito não bate uma... Pode parecer, mas não bate uma pedra, não. Parabéns, querido.
2: Parabéns demais, e o Barão. E aí, só para acrescentar, né? Quando a gente fala de Copa do Mundo, é claro que tem a cobertura dos jogos em si, mas acho que o grande... O que tem de diferente na cobertura da Band News FM é o entorno. São as pessoas, são as histórias das pessoas, o que elas vivem. E quando vocês trazem isso, vocês trazem o que a Copa tem de mais importante. Então, esse brilho da Copa, foi você que trouxe. Foi o Coutinho, foi cada um dos repórteres. Então, você abrilhantou como poucos aqui a nossa cobertura, viu, Barão? Você é demais mesmo. Obrigada.
1: Eu não tenho palavras para agradecer. Sheila, Megali, Carla, Felipe, Pablo, todo mundo aí no Brasil, né? Foi muito legal, foi muito bacana solidão, que é um pouco estar nessa loucura diária aqui de Nova York, é uma opção familiar também e tudo mais, mas sinto muita saudade de vocês, dos ouvintes da Band News FM, apesar da presença diária no ar, mas é diferente estar no ar do que estar com o pessoal aqui, estar mostrando um pouco da cidade todo dia, agora exatamente nesse instante, como a gente tinha combinado, né, retornando aqui para Manhattan, nessa balsa de Staten Island, a Estátua da Liberdade já está ali, até a fumaça, uma aliviada, então agradeço de coração as palavras de vocês, que é um pouco disso, como você falou, Sheila, que é a News FM mesmo. Todo mundo, essa cobertura vai além do futebol, né? Vai sempre sendo muito especial, muito bacana. Então, agradeço demais as palavras, de coração. Só para terminar, hoje temos aqui um... Fala aí.
0: Termina aí, cara.
1: Não, só para terminar. Hoje vai ter um evento aqui para os fãs da Copa do Mundo. É um evento que vai acontecer no Jarvis Center, que é conhecido popularmente como A&B, e lá eles vão poder se encontrar com atletas, jogadores, ex-jogadores da Copa. Todo mundo que quiser vai ter que desembolsar uma graninha. Não é tão barato assim, vai custar $80 essa entrevista coletiva, digamos assim, dos atletas. Você pode tirar uma foto, por exemplo, com alguns, pagando 170 até $350. E depois, Megali, você pode pegar $100. Então, bacana, para quem é fã, tá aí uma oportunidade dessa Copa do Mundo aqui, afinal, programada para domingo, bem pertinho. Hoje eu estou uns 20 minutos, meia hora, entre, evidentemente, a Argentina e a seleção da Espanha. O pessoal está avisando que está chegando agora aqui em Manhattan, pessoal.
0: Para quem não está vendo e para quem não viu mais cedo, o som do Barão vai e volta, porque ele está em uma balsa que faz o caminho entre Staten Island, que é um desses bairros, né, os Five Boroughs de Nova York, e Manhattan. E a imagem que o nosso ouvinte, aliás, que imagem, né? Que o nosso ouvinte vê agora é exatamente a parte sul da ilha de Manhattan, a pontinha da ilha, para a esquerda ali. Você vai ver o Rio Hudson e para a direita o Rio East, dessa cidade incrível. E no nosso bolão aqui eu perdi, porque eu apostei que o Barão ia chorar, e o Barão não chorou. E quem chorou, sim, fui eu.
2: Não, ele
3: tá com lágrimas nos olhos.
0: Não, mas pra mim ele choraria muito mais alto. Nova York está endurecendo o nosso barão.
2: Calejado.
0: As ruas, the main streets of New York City.
2: Deixaram esse coração peludo.
0: Deixaram o coração do nosso barão um pouquinho mais duro. Ô Barão, beijo pra você, querido. Até segunda, bom restinho de trabalho aí. Beijo pra Michelle e pras crianças.
2: Sempre e crianças.
0: Pra aqueles dois trogloditas lá, até.
1: Beijos, pessoal. Sempre bom estar com vocês. Contem comigo eternamente. Grande beijo e boa Copa do Mundo nessa restinha final que ainda temos por aqui. Valeu.

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1: Estamos começando o Minuto da Cibersegurança. Na minha companhia, fundador e CEO da Elitron, João Brazo. João, uma pergunta muito importante e presente. Com o surgimento da inteligência artificial, somado aos dados, a importância dos dados para alimentá-la, isso tudo aumentou muito a vulnerabilidade e o risco das empresas?
2: Demais. A gente vê hoje uma corrida desenfreada para que as companhias façam a adesão do maior número de tecnologias de inteligência artificial sem sequer avaliar o risco inerente a cada uma delas. E mais, uma vez colocar essa tecnologia para dentro de casa, muitas dessas tecnologias exigem o máximo de dados possível para te trazer insights, te trazer uma melhora. Então você, de um lado, coloca uma tecnologia não testada, possivelmente frágil e muito dado. Ou seja, para o atacante é um prato cheio.
1: Este é o Minuto da Cibersegurança, apresentado por João Brazo.
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4: Pelo horário de Brasília, a Polícia Federal investiga se o banco Digimais operou um esquema de fraudes semelhantes ao do Master, de Daniel Vorcaro. Nesta semana, o governo de São Paulo suspendeu novas operações de crédito consignado com a instituição controlada pelo bispo Edir Macedo. A decisão é por tempo indeterminado e acontece 3 semanas depois de agentes da PF irem às ruas para cumprir 9 mandados de busca e apreensão na Operação Miragem. O rombo do Digimais, segundo as investigações, pode chegar a 8 bilhões e meio de reais. A decisão do governo paulista vem na esteira do que vários outros clientes do Digimais têm feito: retirar investimentos e dinheiro do banco para evitar que os recursos desapareçam. De acordo com a Polícia Federal, o antigo banco Renner passou a ser controlado por uma holding vinculada ao Grupo Record do bispo Edir Macedo. Poucos anos depois, Edir Macedo e a esposa, Esther Bezerra, passaram a comandar a instituição. Segundo as investigações, sob controle do líder da Igreja Universal, o Digimais adotou práticas financeiras temerárias e análogas às do extinto Banco Master de Daniel Vorcaro, que está preso. Para evitar mais problemas, Edir Macedo e a esposa aportaram, por meio do Grupo Record, mais de 2 bilhões de reais no banco. Por enquanto, a quantia não foi suficiente para conter a sangria de recursos do Digimais. A defesa do banco declarou que está colaborando com as investigações e que a instituição segue operando dentro das normas regulatórias.
5: O governo dos Estados Unidos vai endurecer as regras para a permanência de estudantes estrangeiros e jornalistas no país. Os vistos de estudante de intercâmbio passarão a ter validade máxima de 4 anos. O prazo hoje de estadia está atrelado à duração dos cursos ou programas. Para a renovação do documento, os estrangeiros terão de apresentar a solicitação diretamente ao Serviço de Cidadania e Imigração. Ou então, sair e reingressar no país. Ou então, deixar os Estados Unidos para pedir uma nova autorização, passando para o período pré-estabelecido pelo governo americano, ou passado esse período, né? No caso dos jornalistas, os vistos, que atualmente podem durar até 5 anos, vão passar a valer por somente 8 meses, até 8 meses, mas com uma possibilidade de renovação. As mudanças ainda dependem de confirmação do Congresso dos Estados Unidos, mas não tem um prazo para que isso ocorra.
4: Agora 9h10, 9h10, em 2 minutinhos, Juliana Rosa.
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0: Hora de conversar com Juliana Rosa, a Ju. Vai. Ô, Ju, você quase foi sabotada hoje, sabia? Mais cedo, a Juliana Nogueira
1: me entregou.
0: Verdade. Cara, esse momento foi bem engraçado. Ela me entrega todo dia os papeizinhos com os nomes dos colunistas, né? Então, daqui a pouquinho, comentário com o Carlos Andreasa, Rodrigo Orengo de Brasília, Juliana Rosa com a economia.
1: Tipo, o Killing tá fora hoje.
0: Hoje Killing fora, tem uns recadinhos. Aí, onde era pra estar escrito Juliana Rosa, a Juliana Nogueira foi lá e colocou o nome dela. Júlia Nogueira. Olha lá ela.
1: Coluna de economia de hoje.
0: Carinha dela.
1: Eu tô esperando a Júlia vir aqui ao estúdio.
0: Carinha dela.
1: Falar do tarifaço.
0: Ela que vai falar do tarifaço, Ju.
2: Ela tá me derrubando aí? Tá me derrubando?
1: Foi bem isso.
0: Cara, mas é assim, a Júlia tá isso aqui de começar a dar bom dia pra cavalo, né? Eu coloco o próprio nome e
1: tá achando. É mas fácil Juliana... lidar com a gente, Juliana Rosa?
0: Você acha que é fácil produzir
1: lidar
0: isso
1: com esse aqui?
0: Juliana Rosa, fala sobre os próximos passos. É, pós-tarifaço. Bom, tarifaço tá aí. Como é que a gente vai viver com ele, Ju?
2: Pois é, agora é olhar o rescaldo, né, dessa decisão do tarifaço americano e quais são os próximos passos, qual é a estratégia que mais faz sentido para o Brasil, aquela coisa de ter o sangue frio, né? Tem empresários dizendo que tem que retaliar os Estados Unidos, os especialistas, enfim, e grande parte do empresariado também acha que retaliar é algo perigoso, porque, enfim, dá raiva, né? Porque os argumentos não são técnicos e tem argumentos de que a retaliação ela pode provocar, né? Na hora que você sente ali no bolso, aí faz os Estados Unidos voltarem, mas quem peitou os Estados Unidos se deu mal ali, e gente grande, né, que peitou os Estados Unidos, a China peitou os Estados Unidos, então uma coisa é a China peitar os Estados Unidos, outra coisa é o Brasil. Então, eu acho que tem que ter muita calma nessa hora, né? Os especialistas têm falado sobre a importância da gente olhar e ver que mais da metade dos produtos brasileiros ficaram naquela lista de exceções, não estão sendo atingidos pelo tarifaço. O governo brasileiro fala em 18% dos produtos brasileiros exportados para os Estados Unidos atingidos por esse tarifaço de 25%. Então, assim, isso já é uma questão que mostra o quanto que os Estados Unidos tem de dependência de produtos brasileiros, principalmente agrícolas, para não impactarem a inflação americana. E uma outra questão é que o governo brasileiro ele está dando suporte, claro, aos setores que foram muito atingidos, principalmente setor industrial, indústria de máquinas, tecidos, a parte de móveis. Então, essa estratégia de dar um suporte financeiro, dar crédito ali à taxa subsidiada para haver ali uma readequação, sustentar empregos e principalmente buscar novos mercados, que a gente sabe que não é uma coisa que acontece do dia para a noite, mas a gente precisa também se movimentar porque estamos num novo mundo, né? Onde o Brasil sempre foi muito fechado, tanto é que esse tarifaço não tem um impacto significativo na economia brasileira, porque a gente tem uma dependência de exportação, em geral, já baixa, ali em torno de 15, 17% do PIB brasileiro, e pensando em exportação para os Estados Unidos, é 2% do PIB brasileiro em tudo. Se contar as exceções, dá menos de 1% do PIB brasileiro hoje que depende de exportação para os Estados Unidos. Então, o Japão quer fazer negócio com o Brasil, o Canadá, a gente tem hoje um mundo que também quer diversificar negócios. Então, é uma oportunidade para o Brasil depender cada vez menos dos Estados Unidos. Agora, uma pulga atrás da orelha que muita gente deve estar com ela, né? Por que que há tanta perseguição contra o Brasil? Porque a gente é o segundo país mais sobretaxado, atrás da China, né? Por que tanta tarifa para o Brasil? O que que tem, né, de tão especial para o Brasil para estar sofrendo tanto em relação à média global? Eu fiz uma gravação ontem, uma entrevista com a Zeina Latif, que vai ao ar amanhã aqui no Economia para Você, ao meio-dia, e para ela um ponto central são as terras raras. O que a Zeina acha é que o governo americano está botando preço lá em cima para ter espaço para negociar com o Brasil. O Brasil tem a segunda maior reserva de terras raras do mundo. A gente está só atrás da China. Então, é difícil em ano eleitoral tomar uma decisão como essa. É algo muito estratégico para o Brasil. Então, depois das eleições, é que haveria espaço para uma negociação mais específica envolvendo terras raras. Então, esse é um tema interessante para a gente ficar de olho, ver se está tendo, enfim, alguma forçação de barra, né, para a gente poder negociar aqui com os Estados Unidos a exploração de terras raras.
0: O nome disso aí é cobrar arrego. Né? Você cria uma situação terrível da qual para você sair, você tem que pagar. Né? Ah, não vai pagar o meu arrego? Então, talvez amanhã sua lanchonete pegue fogo, né? E aí você não vai ter quem chamar. Aguardemos, porque também há pressão dentro dos Estados Unidos, porque essas tarifas não custam barato aos empresários americanos. Ninguém ganha com isso. Então aguardemos, né? O Trump também sofre pressão lá. Juliana Rosa volta com outros números e análises amanhã, né? No Economia para você. E amanhã é imperdível. E também segunda-feira. Ju, bom fim de semana, até.
2: Um beijo, até.
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1: Robson Ramos, hoje tem Fofocóptero, um pouquinho mais tarde, né? Antes tem Marginal.
5: Carla Bigato, vamos falar do trânsito pela Marginal Pinheiros. Agora já tem o Fofocopa. É bom, tá bom hoje, viu? Tá, prepare-se.
1: Ah, tem a ver com a final.
5: Deixa eu falar do trânsito agora para quem está pela Marginal Pinheiros, no sentido de Interlagos, com trânsito, com lentidão, né? Na passagem ali pela Avenida Alexandre Mackenzie, até a Ponte do Jaguaré. Dali dá uma melhorada para frente, não chega a ficar livre, mas está andando mais rápido até a ponte da cidade universitária. Tem também uma amarraçãozinha ali no Jockey Club, mas dá para seguir. E para Castelo Branco tem trânsito lento entre a rua Quintana e a passagem ali pela ponte da cidade de Jardim. Depois melhora até a chegada ao Cebolão. 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
5: Fofocopa. Você foi inventar esse negócio da gente falar dos outros, né? Estamos aqui toda sexta-feira que o povo fica esperando. Mas vamos lá. Fofocopa, né?
1: É. Isso. Tem que Fofocopa.
5: Em final. Domingo. Uhum. Argentina e Espanha.
0: Isso eu já sei.
5: E aí, quem é que vai ganhar? A gente ainda não sabe. Mas eu tenho que falar de duas pessoas que têm ligação com esse jogo. Uma delas é o craque, um dos melhores da história, Lionel Messi. É. A outra pessoa é uma modelo brasileira chamada Suzy Cortez. E o que os dois têm em comum?
1: O quê?
5: A Suzy Cortez é muito fã do Messi. É fã demais do Messi. Ela, que é dedicada à produção de conteúdo naquelas plataformas adultas, adora o Messi, persegue ele para tudo que é lado. Suzy. Já foi em jogo do Inter Miami, já foi em treino do Inter Miami, já foi em jogo da Argentina aqui na América do Sul em eliminatórias. E tá sempre atrás. E tem um detalhe, ela gosta tanto do Messi que ela diz que vai nesse fim de semana para os Estados Unidos para acompanhar a final. E ela tem também uma tatuagem na região íntima, hã? Com o rosto do Messi. Vejam vocês que coisa. Quem não gosta muito da Suzy Cortez é a Antonella, mulher do Messi, que inclusive já proibiu a presença dela em treinos do Inter Miami, que diz que ela vai lá para importunar o seu marido.
7: Olha, tatuagem, mexe a boca.
5: Será que ela vai importunar o Messi antes da final, gente? Pelo amor de Deus. Vou falar do trânsito agora pela Rodovia dos Bandeirantes, na chegada a São Paulo, com o trânsito não congestionado, mas um pouquinho mais amarrado ali na altura do quilômetro 17, chega bem até a marginal do Tietê. Para quem vai no sentido do interior, o caminho é bom. 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
1: Quer ver o Messi falando gol? 9h24.
0: Quer ver o Messi fumando um charuto?
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0: Não há tempo para mais nada, gente. Bom fim de semana, boa final. Amanhã eu tô aqui às 7 horas da manhã, até.
7: Ah, Carinha entra em férias, hein, gente?
0: Aê, férias, Carinha.
1: É isso, gente. Dia 2, dia 3. Eu
0: trago, trago um pouco de Bahia para nós.
7: Agosto de Deus.
1: Pode deixar.
7: Beijo.
1: Beijo.
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4: Nove horas, 26 minutos, bom dia para você ligado a partir de agora no Band News São Paulo de hoje. Vamos que vamos? Até às 11 horas da manhã. Eu, você, Luiz Megali, Carla Bigato, bom dia, bom giorno.
5: Bom giorno, Sheila.
4: Tudo certo?
5: A gente tá quase triste, que a Copa já tá ali, né?
4: É.
5: Nossa senhora, Sheila.
4: É. Acabando, passou
5: e assim,
4: voando.
5: É, o nosso ouvinte um pouco mais cedo falou, né? A gente apostou em todos os times errados.
4: Todos.
5: Daqui a pouco a gente fala mais no Tem Mulher na Copa, né? Vamos trazer as impressões corretas, as impressões erradas.
4: As imprecisões, né?
6: Torceram pros times
5: errados.
6: Não,
5: mas por exemplo... Né? Não, eu tive uma impressão de que a Alemanha ia arrebentar essa Copa.
6: Nossa,
5: ganhou por 7-1.
6: Começou com 7-1, né?
5: Aí a gente, nossa, a Espanha tá mal, hein? Não conseguiu. Né? A partida de estreia foi contra Cabo Verde.
6: Foi contra Cabo Verde.
5: Aliás, depois
6: Cabo,
5: a gente percebeu que Cabo Verde era que tava num nível muito superior.
6: Cabo Verde não foi derrotada pelas duas finalistas.
5: Então, é verdade, né?
4: Viva Cabo Verde.
6: Viva Cabo Verde. É. Quem poderia dizer um negócio desses?
5: Não, mas Cabo Verde...
6: Empatou com a Argentina.
5: Empatou
6: no tempo normal. A Argentina ganhou na prorrogação. Tá. Pra súmula, isso vale como empate.
5: Vale como empate. É. Ah, então tá. Você vê que coisa, né, menina? Daqui a pouco a gente fala mais. Não tem mulher na Copa, então, desses pontos que marcaram.
6: Mas eu tô feliz.
5: Copa 2026.
6: Eu tô felicíssimo com... Cara, quer dizer, feliz. Feliz estaria se fosse Brasil agora, enfrentando a Espanha. Mas dentro da minha lógica de que a primeira fase da Copa é pra gente curtir os personagens, os vozinhas, né, as torcidas, e as fases mais avançadas são pra gente grande, acho que a Copa foi extremamente satisfatória, foi exatamente o que aconteceu. Chegou uma hora que a turma do playground já tinha brincado, tava cansado, você bota na cama e aí os adultos vão conversar.
5: Isso.
6: Foi exatamente o que aconteceu.
4: Sobraram uns adultos mesmo, é verdade.
6: O cara falou assim, ah, mas que xenofobia você falar que não quer Suíça.
4: Não é xenofobia.
6: É futebol, xenofobia é um preconceito contra um povo, uma etnia, uma cultura.
4: Você tá falando de tradição no futebol.
6: Tradição no futebol. Time que não tem tradição no futebol não tem nada que tá em semifinal de Copa do Mundo.
5: Gente,
6: fizeram certinho.
4: Purista.
6: Senegal.
4: Purista.
6: Imagina, Egito.

0: E sem previsão de normalização, Carla. De acordo com a CPTM, houve ato de vandalismo, corte de cabos entre as estações Engenheiro Goulart e Tatuapé. Essa falha gerada por esse crime foi detectada por volta das 6 da manhã. E ainda não há uma previsão de normalização entre Engenheiro Goulart e Tatuapé. Isso na linha 12. Por que eu estou falando na linha 12? Porque esse mesmo trecho, também, pelo menos ali em Tatuapé, ele é atendido, a estação Tatuapé é atendido pela linha 11 Coral. Só que as alternativas, elas são meio complicadas, porque a interligação, ela só se dá em Tatuapé e lá atrás em Calmon Viana. Não tem Paese acionado. Então, o que, que o passageiro pode tentar fazer para ver se isso funciona para ele? Se ele está indo do Brás em direção a Calmon Viana, ele pode já sair da linha 12 no próprio Brás e pegar a 11 no Brás, na região central de São Paulo, porque ele vai andar mais rápido. Agora, se ele está fazendo o caminho, que é o que a maioria das pessoas está fazendo, da região de Poá para o centro de São Paulo, aí ele vai ter que fazer uma escolha. Se ele encara essa velocidade reduzida, os ouvintes estiveram falando para a gente ao longo da manhã que estava complicado, ou ele encara, ou então ele que está em USP Leste, em São Miguel Paulista, em Jardim Helene, em Itaim, volta para Calmon Viana e tenta pegar a linha 11. Não são alternativas tão tranquilas, mas é uma manobra que dá para fazer. A gente repete, não tem previsão de normalização. A linha 12 Safira da CPTM, usada por muita gente, atende uma faixa bastante populosa da Zona Leste de São Paulo, São Miguel e Itaim. Mas a situação está bem complicada na manhã de hoje e seguirá, sim, por enquanto, sem ainda uma luz no fim desse túnel.
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2: 9h31. Bora com nossa equipe completa? Começando por ela, Shakira, né? Sim. Essa fez parte da equipe.
3: Shakira,
2: completamente.
3: Não tá confirmado oficialmente, né, a escalação dos artistas pro show de intervalo, mas eu vi que provavelmente teríamos Madonna, Shakira e Justin Bieber. Nada mal, né?
2: Ou se for isso.
3: Ô, Fabio, você já.
2: Eu não tinha confirmado, eu vi outros nomes, inclusive.
3: É, Fabio, você recebeu aquela famosa programação embargada? Aquela que você não pode contar detalhes?
4: Não recebi ainda. Normalmente a gente recebe, né? Ela vem embargada e aí é quase que um termo de confidencialidade, né? Você não pode revelar os detalhes da festa de encerramento. Acontece em Olimpíada, acontece também em Copa do Mundo. Não recebi ainda, mas provavelmente amanhã ou no domingo pela manhã a gente deva receber para tirar todas as dúvidas. E aí pro público em geral, só no decorrer da festa mesmo, né? Na abertura e também no intervalo, Megali.
3: Mas a ideia é que seja surpresa, então. Que a gente só descubra na hora. Isso aqui, eu tô falando, é tudo especulação.
4: Ah, não, é assim, a indicação é de que esses shows vão acontecer, mas de fato, o documento oficial da FIFA ainda não chegou para ninguém.
3: Bom, o que eu soube é que o show vai ter ali mais ou menos a duração de uma apresentação de Super Bowl, ou seja, 13, 14 minutos no máximo, e aí mais o tempo para montagem, desmontagem do palco, o intervalo tenha no máximo 30 minutos, talvez um pouquinho menos que 30 minutos, tá? E aí eu pergunto aos especialistas, isso representa um desafio ao treinador? Quer dizer, 30 minutos para você manter o jogador aquecido, para você manter o jogador dentro do jogo, né? Enfim, motivado. É uma novidade, né?
4: É, eu não lembro de ter acontecido em circunstâncias normais, né? Às vezes acaba a luz, acaba a energia, muita chuva, demora para voltar pro segundo tempo, em casos eventuais. É um desafio, menos pro treinador, mas mais pro preparador físico, como você disse, né? Os jogadores têm ali um tempo de aquecimento e quando vai passando muito, fica até perigoso voltar sem que faça um novo aquecimento, né? Então, é uma adaptação. Se tivesse que apostaria aqui que os atletas e treinadores, as comissões técnicas de uma maneira geral, não gostaram da ideia, não é não? Marcelo Dota aqui comigo também, bom dia.
5: Bom dia, Fábio, bom dia, Aline, bom dia para todo mundo em São Paulo, Carlinha, Sheila, Megali. Eles vão ter que criar uma rotina diferente de vestiário. Na NFL, as pessoas, né, os times já estão acostumados a isso, quem participa de um Super Bowl. E num time de futebol americano você tem que manter aquecido um

0: time de 30 pessoas, né? Então, é um pouquinho, dá tempo, né, de você fazer isso com tranquilidade. No futebol, não. Então, mas é preciso fazer uma rotina diferente no vestiário para manter os caras aquecidos e mobilizados, que esse é o negócio, né? Você esfria demais o jogo. Mas como é uma final de Copa do Mundo, acho que esse problema acaba sendo diluído pelo tamanho do evento, né? Eu não acredito que alguém vai perder a concentração por 15 minutos a mais ali. Certamente que vai haver isso. Vai dar um tempo de uma preleção pequena ali, maior do que normalmente se tem. Porque no vestiário de um intervalo de futebol normal, o técnico vai lá e vamos que vamos, um ajuste aqui, um ajuste acolá. Então ele vai ter um tempo maior ali para conversar com seu time e manter todo mundo aquecido.
1: Posso entrar nesse papo? Bom dia mais uma vez.
0: Bom dia.
1: Porque eu fui pesquisar aqui quais as últimas informações oficiais que a FIFA nos enviou, né? Então, com relação aos shows, eles realmente estão confirmados, esses que a gente já vem falando, com a Madonna, Justin Bieber, BTS, Shakira, Burna Boy, Gustavo Dudamel. Mas aí, o último e-mail enviado pela FIFA, não fala o tempo, tá? Do intervalo. O último e-mail enviado pela FIFA foi no dia 15 de julho, falando sobre o show de encerramento. Vão ter vários shows. O de encerramento, que vai ocorrer 1h30 antes do jogo. Então são dois momentos. O estádio ele costuma abrir 3 horas antes da partida pro torcedor e ele vai abrir 4 horas antes. E aí esse show de encerramento ele vai começar 1h30 antes do horário do jogo e é um show que vai ser comandado pelo Post Malone.
2: Eu tava vendo aqui, então, aí eu acho que é importante a gente saber o que é antes e o que vai acontecer durante. Eu tava vendo, mas ainda no campo da especulação, o Megali citou alguns nomes, né, de quem vai se apresentar.
3: Madonna, Shakira, Justin Bieber.
2: Daí eu li também que...
4: BTS
2: tá nessa lista. E o Coldplay, ou Chris Martin, não se sabe exatamente como seria. Caramba, seriam 11
3: é muito grande, né?
2: Muita gente,
1: é porque ele que organiza esse show. Ele tem uma empresa artística. Então, ele faz parte da organização. E a FIFA ama o Coldplay também, né?
3: Ele organizou o show de intervalo da final do Mundial de Clubes. Né? Na época se apresentaram o J Balvin, o Doja Cat e o Thames.
2: Olha, se fosse Coldplay, e dependendo de como tivesse o jogo até ali, ele poderia tocar essa. Everything's Not Lost. Aí Yellow pro time que amarelar. Tem um setlist completo.
3: Yellow ele poderia tocar se o Brasil tivesse, né?
2: É verdade.
4: Não, é amarelinha, gente, que a gente tá falando.
2: Imagina. É meio desanimado, né, gente, tocar isso no intervalo, imagina?
4: Imagina, cheia.
0: Nossa senhora, a galera vai voltar chorando do intervalo.
5: Nessa informação da FIFA, né, oficial da FIFA, diz que todo esse show terá a curadoria do Chris Martin. Talvez ele não se apresente.
0: O que a gente pode esperar, certamente, que sempre acontece em finais de Copa do Mundo, não sei se, talvez na abertura, nessa primeira que a Aline falou, é uma referência à próxima Copa, né? Isso sempre acontece, tem alguma coisa, algum personagem
5: ali.
0: Vai ser
5: mais 3 horas, né, de abertura.
0: É.
5: 6 países na próxima Copa.
0: Então. Você bota uma bandeirinha em cada canto do palco e tá tudo
3: Copa
0: certo.
3: Copa tem, né? Isso, porque Olimpíada tem, né? O Brasil...
0: Copa também tem, mas é muito sutil, né? Porque é muito rápido, né?
3: O Rio fez uma apresentação, lembra? Depois da cerimônia de encerramento de Londres. E Tóquio fez uma apresentação depois da nossa cerimônia de encerramento, em que aparecia até o primeiro-ministro japonês lá, vestido de Mario Bros. Tá lembrado?
0: É, uma passagem de bastão que
3: ali,
0: eles fazem.
3: Ali tem, mas na Copa eu não me lembro disso.
1: Feremos. E na cerimônia de encerramento, que vai rolar antes do jogo, o Robbie Williams também vai participar, porque ele canta o hino oficial da competição. Vai ter Laura Pausini e alguns outros artistas, como Tom Cruise, tem o influenciador Speed, que tá indo em todos os jogos aí da Copa. Então,
0: vai ser rápido,
1: vai
0: rápido, né?
1: Ele vai muito rápido. Vai ser assim.
0: Por isso que ele tá em todos, né?
1: Vai ser um negócio meio flash, né?
3: Ingresso à venda, dias 19, 20 e 21. Mas o Robbie Williams, ele durante um tempo virou persona não grata na FIFA, porque na abertura da Copa de 2018 na Rússia, ele foi lá, se aproximou da câmera e meteu um dedão médio. Ninguém entendeu o que era aquilo. O dedão era pra gente, era pra FIFA, era um protesto contra a repressão do Putin. Sei que o cara foi lá e levantou o dedão na frente da câmera. até pra gente foi um negócio meio chocante, né?
4: Foi.
5: Sabe o que vai ter também? Do jogo.
0: Nossa, ainda tem jogo.
5: Tem jogo. Vai ter jogo, gente. Tem Argentina e Espanha, final da Copa. Final da Copa no MetLife. A Aline Fanelli está por aqui.
0: Esse jogo aí,
5: tá escalado também. A Aline Fanelli com as informações da Argentina. Diga, Aline.
1: Argentina que vai ter treino fechado nesta sexta-feira. E aí amanhã, obrigatoriamente, esse treino vai ser aberto. A assessoria ainda não divulgou onde será. Mas levando em conta que a Espanha tem treinado no CT, que foi a base de Marrocos aqui na região, a tendência é que voltemos ao CT da seleção brasileira para acompanhar o treinamento da Argentina da véspera da partida. Hoje, portanto, só entrevista dos treinadores. Aliás, existe uma relação legal do Lionel Scaloni com o Luis de la Fuente, porque ele foi professor dele na UEFA, professor do Scaloni quando ele foi tirar a licença pró na UEFA. Então, os dois têm uma certa amizade. O Scaloni foi até questionado sobre isso pós-jogo, né? E aí ele falou que tem essa amizade, mas que vai ficar de lado. Aliás, antes da partida, o Scaloni já tinha sido questionado sobre a Espanha, se ele tinha visto a semifinal, o que, que ele tinha achado. Ele falou, olha, por causa das nossas atividades, eu vi pouco, mas eu entendi que foi o jogo mais completo que a Espanha fez até aqui na Copa do Mundo, na visão do treinador da Argentina. Ele não tem desfalques. É, a gente falava até que a Argentina chegava muito desgastada para a semifinal, mas o segundo tempo da Argentina foi muito diferente do que a gente viu nas outras partidas. Não pareceu em nenhum momento ter alguma dificuldade física. Então o time chega inteiro para disputar esse quarto título no domingo e a gente vai acompanhar as entrevistas do Dibu Martínez e também do Lionel Scaloni hoje às 7h35 do horário de Brasília em um centro de convenções em Manhattan.
2: Ô, Aline, muito e Fábio, bem. Um pouco mais só cedo a gente exibiu...
5: Argentina, diga.
2: Desculpa, ainda falando da Argentina, um pouco mais cedo a gente exibiu imagens. Acho que foi na hora em que o Lucas Belotti estava com a gente, não sei se foi a Aline ou o Lucas, mas enfim, foi com o Lucas. Que trouxe uma imagem de uma das capas de jornais argentinos que mostram três jogadores da Argentina, eu não lembro quais são os três que estão ali, mas eles estão...
3: Messi mais dois.
2: Tão tranquilos?
1: Messi, Enzo e mais
3: um. Messi, Enzo e mais um cara lá.
2: Messi mais dois. E aí, eles estão sorridentes, tranquilos. E aí, na hora em que a gente exibiu essa imagem, eu comentei aqui no bastidor, eu falei, cara, sabe o que isso me lembra? O espírito da seleção da Alemanha em 2014. Sabe quando os caras estavam numa vibe boa, quando a atmosfera era boa, quando tudo funcionava, quando o grupo estava forte, unido? Dá muito essa sensação em relação ao time da Argentina, não dá não?
1: Dá, e ainda o Scaloni ele tem usado muito a palavra desfrutar. A impressão é essa, eles estão desfrutando isso de cada momento, do que eles conseguem fazer. E com relação ao Messi também, a gente percebe um Messi diferente, talvez um pouco mais pressionado na Copa de 2022, por conquistar um título de Copa do Mundo com a Argentina. Agora ele já passou pela situação e chega em um outro momento em que ele se preparou. Parece que ele está até mais leve disputando essa Copa.
5: Isso é fundamental também, né, Marcelo? É claro que você tem que tomar cuidado para isso não desconcentrar, né? Essa tranquilidade, esse aparente conforto, assim, tendo controle da situação, tem que tomar cuidado para que isso não cause um relaxamento dentro do campo. Imagino que não vai acontecer, pelo que a gente tem visto da Argentina nas outras partidas.
0: Acho, né, que tem uma coisa, né? A Argentina está muito confiante. Esporte é muito isso, né? Futebol, qualquer modalidade, é confiança. E esse time, ele passou por situações nessa Copa do Mundo difíceis, com confiança, né? E eles têm uma forma, né? Ontem a gente estava no Tem Método mostrando um trechinho do vestiário, eles cantando as músicas da torcida. Então, eles estão muito conectados entre eles e com o torcedor, né? Então, mesmo não sendo o melhor time, a Argentina não é o melhor time dessa Copa, nem longe, mas eles cresceram na hora certa. Então, eles vão para essa Copa... Ó, muito grandes, assim, porque além desse ambiente fantástico que não garante título, a gente já conheceu, né, outros exemplos na história, mas tem um cara que no ano passado parou toda a vida dele entre novembro e dezembro para se preparar fisicamente para jogar essa Copa, que foi o Messi. Ele mesmo disse isso. Então, cara, segura os homens porque eles vêm fortes, muito fortes.
5: E, gente, bom, e a torcida argentina também está confiante demais, Megan.
3: E sem dúvida a Argentina escreveu a história mais interessante dessa Copa, né? Com as viradas espetaculares. Ah, inclusive as acusações de compra da Copa. Tudo
2: de
3: isso,
2: VAR Argentina.
3: Tudo isso faz parte do caldo, né? E eu não acredito nessa hipótese, não. Até acredito em arbitragens simpáticas, mas a Argentina comprou a Copa, acho que a AFA nem tem. Não tem nem dinheiro e nem condição política para isso, mas lá na Argentina fizeram um vídeo ironizando essas acusações, dizendo, bom, já que a gente vai comprar a Copa, todo mundo tem que colaborar. E aí aparece lá um menininho quebrando o cofrinho, o casal usando o dinheiro que ia pra lua de mel, um velhinho tirando dinheiro de dentro de um pote de biscoitos, todo mundo colaborando um pouquinho, e no final aparece lá um Infantino com uma pilha de dinheiro na mesa. Bom, então beleza, já que é pra comprar, o país inteiro vai colaborar. Ô, Fabio, vamos lá pra terra então dos irmãos?
5: Vamos lá, o Marcelo Duó falou a respeito de confiança. Os argentinos já são confiantes
0: por natureza
5: com relação ao futebol. Devem estar impossíveis agora, hein, Lucas Belotti? Bom dia.
6: Bom dia, Fábio, para você, para todo mundo ligado conosco também. Pois é, essa sexta-feira que tem uma cara de normal aqui para os argentinos, né? Pelo menos nessa parte externa, todos indo trabalhar, indo cumprir as obrigações, né, dentro do mercado de trabalho, mas é claro que sempre essa apreensão. A cidade agora está um pouco mais vazia, é verdade, né? Horário comercial, quase 10 horas da manhã, mesmo o fuso de Brasília, mas a expectativa é de que a partir das 6 horas da noite, 7 horas da noite, a gente vai estar aqui também acompanhando, aí aquele clima de Copa do Mundo já vai tomar 100% da atenção da galera que está por aqui depois de cumprir com as questões do trabalho, né? E hoje é o último dia útil, é verdade, antes da grande final, então a partir de 6 horas da noite, de 7 horas da noite, quando cair a caneta, como a gente diz aí no Brasil, aí o argentino vai seguir na farra até domingo. E aí, claro, se vier a vitória contra a Espanha, a farra será estendida também para a semana que vem. Vocês falavam sobre os periódicos, sobre os jornais por aqui, né? Eu trouxe outros destaques. Vocês falavam dessa alma da seleção argentina. Isso é um destaque aqui, não é só uma síndrome de vira-lata nossa no Brasil, dizendo que eles têm essa identificação e nós não. A página de esportes do jornal Clarim traz exatamente essa questão por aqui. El equipo del pueblo, né? O time do povo, a expressão que a gente costuma ouvir dos torcedores do Corinthians aí no Brasil, falando exatamente sobre como a seleção da Argentina, a escaloneta, tem uma ligação absolutamente grande com o povo argentino também. E claro que os jornais aqui falam muito sobre Lionel Messi, né? Figura principal. O jornal Deporte do La Nación, caderno de esportes, traz inclusive um outro ponto, né, uma outra apuração, dizendo que internamente na seleção argentina eles tratam essa final como uma oportunidade de conquistar o título e convencer o Messi a seguir na seleção depois da Copa. O entendimento inicial é de que se a Argentina perder, ele se despede no Mundial, mas em caso de título, ele pode esticar os serviços por mais algum tempinho, talvez para a Copa América. Vale lembrar, a Argentina não disputa as eliminatórias, né? E um outro jornal por aqui, o Caderno de Esportes do Crônica, traz uma outra história do Messi, né? Sobre ele voltar para o MetLife Stadium, o estádio onde há 10 anos, na Copa América Centenária, cerca de 10 anos, ele acabou anunciando a despedida da seleção. Messi havia se aposentado de vestir a camisa da seleção argentina e agora vai ter essa oportunidade. Então, por aqui, as capas dos jornais, os cadernos de esporte, por óbvio, mas a TV, está tudo voltado para a seleção argentina. O povo argentino está trabalhando ainda, mas assim que essa questão comercial terminar, aí a festa vai começar e vai até domingo, e a gente vai seguir por aqui acompanhando também.
5: Muito bom, muito bom. Vamos então, obrigado, Lucas. Bom trabalho para você em Buenos Aires. Vamos para o outro lado da decisão. Maurício Ferreira está com a gente também, trazendo os detalhes da Espanha. Doces. Maurício, bom dia.
7: Eu ganhei um chocolate. Ganhei uma moeda.
8: Eu uma pedra.
5: Dallas.
3: Hoje, hoje o Maurício,
9: tudo bem, pessoal?
3: O Maurício entrou, tava tão escuro.
2: É só vinheta.
3: Tava tão escuro. Nada acontecia. Tinha uma rodoviária lá com as luzes acesas e nenhum ônibus dentro. Isso. Um carro passou durante os 3 minutos em que o Maurício. Assim, uma coisa.
2: E ainda assim ele tava se afastando.
3: Se afastando. Ninguém quer ficar ali. Cara, uma coisa árida. Vê lá se vocês encontram uma pessoa passando atrás do Maurício. Não tem.
2: É lamentável.
3: O Maurício chega em casa, ele tem uma bola de vôlei com o rosto. Desculpa, Mal.
9: Bom dia, pessoal. Tudo bem? Abraço a vocês, a todo mundo que acompanha por aqui a Band News FM. Escuro aqui naquela primeira entrada do dia, né? Em Dallas são 2 horas a menos em relação ao horário de Brasília. Mais um dia que eu procuro uma pedra por aqui e ainda não achei, pessoal. Esse é o meu desafio até domingo no encerramento da cobertura da Band News FM aqui dessa Copa do Mundo de 2026. Mas vamos às informações da Espanha. Não, nem isso tem por aqui. Mas hoje a seleção da Espanha faz um treinamento, esse fechado, a imprensa não vai acompanhar nem o trabalho de aquecimento. Ontem, vimos os 15 minutos iniciais e deu para perceber que Pedro Porro e Lamine Yamal não foram a campo, né? Foram preservados. A tendência é que hoje já participem desse treinamento fechado, não chegam assim a ser uma grande preocupação para essa partida de domingo contra a Argentina, valendo esse título da final e da Copa do Mundo de 2026. 2026. Duelo esse que vai reunir os dois jogadores que têm 20 dribles ou mais nessa Copa do Mundo de 2026. São os únicos. Lionel Messi pela Argentina com 25 dribles ao longo da competição, mesmo aos 39 anos. E o Lamine Yamal com 22 dribles certos aos 19 anos. A gente falava muito daquelas coincidências, né? Aquela foto do Lionel Messi com o Lamine Yamal ainda bebezinho, quando a família do Yamal se inscreveu em uma ação feita pelo Barcelona junto à Unicef. E tem outra curiosidade também, né? O Lamine Yamal até publicou isso nas redes sociais, porque ele está disputando a primeira Copa do Mundo da carreira e vestindo a camisa 19, justamente o número também utilizado pelo Lionel Messi na primeira Copa do Mundo disputada pelo craque argentino. Então, assim, claro, né? O Messi não chegou à final no primeiro torneio disputado, mas hoje o Lamine Yamal fez questão de relembrar essa coincidência também nas redes sociais. Então ele publicou os dois jogadores ali, né? O Yamal de hoje com a camisa 19, o número 19 ali às costas, e o Lionel Messi lá de 2006, que quando disputou a primeira Copa do Mundo também vestia a camisa número 19. Então são algumas das coincidências que reúnem esses dois principais jogadores dessa final da Copa do Mundo.
8: Ótimo, valeu Maurício, obrigado pelas informações. Falando a respeito da Espanha, a Aline trouxe rapidamente, Marcelo, é rapidinho mesmo, a informação de que o Scaloni falou que foi o melhor jogo, foi
1: o jogo mais completo da Espanha.
8: Contra a França, acho que não há dúvida sobre isso, né?
0: Nenhuma dúvida, foi o melhor jogo da Espanha na Copa e o melhor jogo da Espanha em 2 anos, pelo menos. Foi muito bom mesmo.
8: Dominou a França de uma maneira impressionante. Vai ter disputa do terceiro lugar, gente. Amanhã em Miami tem Inglaterra e França. França que vinha atropelando todo mundo até ser atropelada pela Espanha na semifinal. André Coutinho acompanha, tá em Miami, agora conta pra gente. Coutinho, bom dia.
10: Tudo bem, Fábio? Bom dia a você e a todos. É aquela partida que ninguém queria estar, menos eu. Eu tô curtindo, eu vou curtir essa partida entre a Inglaterra e a França. Me parece que a França tá um pouco mais inteira do que a Inglaterra. Me parece que a Inglaterra saiu mais machucada dessa semifinal em relação à França, né? A França, vocês acabaram de dizer, foi dominada. A Inglaterra, até faltar 5 minutos para o tempo normal, estava vencendo a Argentina. Então os ingleses me parecem mais machucados para essa disputa de terceiro lugar. E a minha pergunta é simples, para o trio que está em São Paulo. Vocês se lembram qual foi a partida de disputa de terceiro lugar da última Copa do Mundo? Vocês se lembram os times envolvidos,
2: Marrocos,
10: o resultado?
2: Sim, era...
10: Marrocos.
2: Tava.
3: Peraí, a França ganhou de Marrocos e a Argentina ganhou da... Quem é que ganhou da gente? A gente ganhou da Croácia. Né? Marrocos e Croácia.
2: Né? Foi Marrocos
10: e Croácia. Jogo tão importante, né? Que a gente não se lembra.
3: É que Marrocos e Croácia numa boa, né?
2: Não deveriam nem estar lá, né?
3: Sim, tudo bem, Modric e tal, mas, cara, não tem apelo, né? Esse vai ter.
10: Sim, vai ter. E vocês se lembram quantas vezes o Brasil já disputou um terceiro lugar de uma Copa do Mundo?
2: Ah, não. Ah, eu só lembro do 2014, né?
3: Teve disputa de terceiro e quarto em 78? Não, né?
10: Só não teve na primeira Copa do Mundo, Megali.
3: Então, 78.
10: A disputa de terceiro lugar existe desde 1974.
3: 78 e 2014, acertei?
10: 4 vezes.
3: Peraí.
10: 2014, não. O Brasil perdeu de...
3: Tá. 2014, 78...
10: Agora vai...
2: Coutinho,
3: Vai lá, Coutinho.
10: Vamos lá, 2014, 3-0 pra Holanda. O Brasil tomou 10-1, né, nos últimos dois jogos. 7-1 pra Alemanha e 3-0 pra Holanda. Depois o Brasil, você tem razão, em 78, 2-1 pra Itália. 2-1 pro Brasil contra a Itália, na Copa da Argentina. O Brasil venceu. 74 do Lato, né, o polonês, vocês vão se lembrar. A Polônia venceu o Brasil por 1-0. E depois, em 1938, o Brasil bateu a Suécia por 4-2. Então, o Brasil tem 2 vitórias e 2 derrotas em disputas de terceiro lugar. Rapidinho, os últimos terceiros. Croácia 2, Marrocos 1, 2022. Em 18, na Rússia, a Bélgica bateu a Inglaterra por 2-0. 14, a gente já falou. 2010, a Alemanha venceu o Uruguai por 3-2. Um jogo muito aberto, muito interessante também. Então, o disputa de terceiro lugar costuma ser um jogo que o treinador dá chance para quem não teve chance na Copa do Mundo. É aberto, sem muito compromisso, sem muitas faltas, muitos cartões. É um jogo divertido de assistir e, nesse caso, amanhã, aqui em Miami, tem o Mbappé tentando fazer o maior número de gols possível para poder ou passar o Lionel Messi como o maior artilheiro da Copa do Mundo, ou então ser o artilheiro dessa Copa do Mundo.
3: Aliás, os artilheiros. Os artilheiros começaram arrebentando, né, Fabio? Em questão de 5 jogos, os caras foram lá, fizeram cada um 8 gols, aquela corrida alucinante. De repente pararam de marcar, né? O próprio Messi começou a servir muito mais do que marcar, de fato. O Harry Kane não fez mais gols, o Mbappé também não. E aquela corrida ficou meio estacionada nos últimos 2 jogos, né?
8: Foi, são 2 jogos.
10: Os jogos vão ficando mais difíceis, né?
3: Isso. É.
10: Exato.
3: Você vê que os caras não são tão bons assim, né?
8: Final e quartas de final. Eles...
11: não, tem mais uma...
3: Ou é o Ferreirinha.
11: Tem hora... mais um apelo
3: Luciano esse jogo. Luciano Faria um. Né?
11: Ah, Faria, não tenha dúvida. O Yuri Alberto também. Mas esse jogo pode ser, se a Inglaterra ganhar, a melhor posição da Inglaterra em Copas do Mundo desde 66.
8: Exatamente.
11: Eles vão ligar muito pra isso? Não sei, tenho dúvidas. Mas vai estar na história lá.
8: A Inglaterra teve na semifinal em... 90.
1: Nas quartas o Mbappé fez.
11: 18, né? Também.
8: Também 18.
1: O Mbappé fez contra o Marrocos.
8: Fez nas quartas?
1: Fez.
8: É verdade. O Messi que não faz 2 rodadas, né?
1: Esse Messi.
8: Foi quando
1: o
8: Mbappé empatou com o Messi. É isso, gente.
3: Super valorizado, né?
1: É.
3: Valeu, rapaz. Ó, gente, vocês estão...
1: Tá feito giro.
3: A gente não volta mais a conversar antes do final da Copa. Então, transmito aqui os parabéns, os agradecimentos. Cara, vocês foram corajosos, demonstraram um fôlego invejável, incrível. O Fábio tá parecendo uma folha de papel, cara. O cara não vê sol. Faz uns 40.
8: Ah, isso
3: tá...
8: é verdade.
3: Vai chegar aqui, vai ter que tomar vitamina D. Cara, vocês demonstraram aí uma vontade de trabalhar, cara. Já o Coutinho.
2: Já o Coutinho, Coutinho.
3: O ideal é o meio termo, Fábio Coutinho ali. Vocês estariam bem. Cara, demonstraram uma gana, uma vontade, uma alegria que nos deixou a todos nós muito orgulhosos, cara. Parabéns, parabéns de verdade mesmo. É um grande orgulho fazer parte dessa equipe.
8: Muito legal, obrigado. Valeu, gente. É isso. Uma abertura intensa, como tem que ser, né? Numa Copa do Mundo. Aliás, hoje tem programa especial na Band News FM. Meio-dia estaremos todos aqui reunidos fazendo esse programa especial pré-final da Copa do Mundo. Tem muita coisa ainda para acontecer nesses últimos 2 dias.
1: Bora,
11: estaremos todos reunidos em nome do Pai, do Filho e do Espírito Santo.
2: Vamos lá, transmissões desse fim de semana, Fábio.
8: Vamos lá, então. Tem Inglaterra e França, direto de Miami. Eu ia tentar lembrar a equipe
11: Anderson
8: aqui.
11: Anderson Gonçalves,
8: Mauro Betti, Caio Costa, André Coutinho, Danilo Queiroz e Maurício Ferreira.
11: Tá bom, muito bem.
8: Agora, quem vai estar no plantão deve ser o Yuri, rapaz. Yuri, perdoe-me, eu não lembro quem vai estar na mesa.
2: Ah, e a partir aí, de que domingo...
1: horas? Só sobrou ele e o Camarão também, não, né?
8: Só, é verdade. E aí no domingo, todos por aqui, né? Marcelo Dó, Aline Fanelli, Maurício Ferreira, Bernardo Ramos, Leonardo Fontes também tá nessa aí de São Paulo. Eu tô também fazendo a abertura dessa final da Copa do Mundo. Lucas Belotti na Argentina, Bruno Camarão, é isso, a equipe toda para esses 2 últimos jogos.
2: Boa, horários no domingo, 2 horas antes da partida, 4 horas, né?
8: Exatamente.
2: Não,
8: às 4 horas é o jogo.
2: 4 horas é o jogo, 2 horas começa a nossa transmissão.
3: E no sábado, 5. Agora tô baixando aqui no sábado, 5.
8: Sábado é isso. Aí o jogo é às 6, a abertura é às 5.
2: Tá bom. 5 horas da manhã.
8: Valeu, gente.
2: A partir das 2 horas no domingo. Valeu, Fabio. Valeu, gente.

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1: Robson Ramos por aqui com o trânsito da Marginal do Rio Tietê. Como é que estão as coisas por aí, Robson? Bom dia.
2: Oi, Sheila. Bom dia para você mais uma vez. De volta aqui no Band News São Paulo. A gente continua falando de trânsito e eu falo agora da condição da Marginal Tietê. No sentido Castelo Branco, tem trânsito lento por ali na região da Ponte do Tatuapé até a Ponte da Vila Maria. Depois dá uma melhorada. Aí a Marginal tá cheia de pontos assim, curtos com congestionamento. Então tem ali, um pouco depois da Vila Maria até o Terminal Tietê pela pista expressa. Aí lá na frente, entre a Engenheiro Caetano Álvares e a Rodovia dos Bandeirantes também, e a pista expressa que tá bem ruim, tem obras ali, viu? E para quem vai no sentido Rodovia Ayrton Senna, trânsito lento na pista expressa da Anhanguera até a Ponte do Piqueri. 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
1: Bem, depois do amanhecer lindíssimo que tivemos hoje em São Paulo, será que a tarde vai ser ensolarada também? Aposto que sim. Vitor Takau está conosco para trazer as atualizações da previsão para essa sexta-feira, para o fim de semana também, que deve ter temperatura mais agradável, né, Vitor? Bom dia para você.
3: Oi, Carlos. Ótimo dia a você, Sheila, e também todos os amigos que estão conosco. Semana terminando e você acertou em cheio. Se o amanhecer foi bonito, o período da tarde, o decorrer do dia de hoje e adianta, os próximos dias também serão exatamente assim, ensolarados, sem previsão de chuva e com temperaturas ficando cada vez mais agradáveis. Então, se tivermos uma semana bastante gelada, em específico no comecinho da manhã, agora a tendência de que tanto o amanhecer quanto o período da tarde sejam com temperaturas um pouco mais amenas.
1: Tá certo. Ô Vitor, você disse que na semana que vem a gente deve ter uma virada no tempo, certo?
3: Olha, cara, essa virada no tempo, ela vai acontecer só mais pro fim da próxima semana. Então, vou explicar rapidamente aqui o contexto na atmosfera nos próximos dias. Temos o bloqueio atuando aqui sobre a região sudeste, o bloqueio atmosférico, e ele deve persistir até pelo menos o meados da próxima semana. Então, até pelo menos quarta-feira, o padrão de tempo será mais ou menos esse. Dias ensolarados, com temperaturas até um pouco mais elevadas para essa época do ano, tendo em vista que teremos o estabelecimento de um veranico aqui sobre boa parte do centro-sul brasileiro, e a virada no tempo, que deve acontecer conforme o avanço de uma frente fria aqui sobre a costa do sudeste, está ali previsto para o fim da próxima semana, Carla.
1: O Carlos escreveu para cá e ele está falando de um vento. Ele define como chato. Vento chato soprando aqui. Vem dos lados de Brotas. Ele está no interior do estado de São Paulo. Já faz 20 graus de temperatura no interior de São Paulo. O Vitor falava sobre essa ventania muito forte. Mas não é essa ventania que vai trazer a frente fria não, né, Vitor?
3: Não é essa ventania não. Inclusive, essa ventania é totalmente oposto. É uma ventania que vem do interior do continente. São ventos quentes, ventos mais secos, que acabam conduzindo a elevação das temperaturas e acabam justamente entrando na percepção das pessoas. Em muitos casos, não é uma ventania, principalmente em áreas do interior paulista, que deve provocar grandes transtornos. É claro que pontualmente não dá para descartar alguma queda de galho ou alguma interrupção em rede de fiação elétrica, mas principalmente aquela ventania onde as pessoas percebem, de fato, que o dia está ventando bastante, mas que é até importante esclarecer aqui, porque traz já essa sensação de que o tempo vai virar. Mas não, é uma ventania que deve persistir até pelo menos a próxima terça-feira e sem previsão, então, de virada no tempo por enquanto.
1: Ceci é nosso ouvinte e mandou mensagem para cá. Pergunta, ó, tem encomenda para você em Takau. E, aliás, que representa outros tantos ouvintes. Bom dia, Band News. Poderiam falar sobre a previsão na região do Morumbi? Tem show de Harry Styles hoje à noite e amanhã à noite também. Com chuva, sem chuva, com frio, como é que o pessoal deve ir?
3: Bom, boas notícias então, porque tanto na noite de hoje quanto também na noite deste próximo sábado, teremos uma condição de tempo bem de céu aberto, então não há expectativa nenhuma de chuva e também não são esperadas temperaturas tão baixas assim. Então as pessoas até realizaram a percepção da última noite, onde não tivemos aquele frio intenso que viemos passando nos últimos dias, e é exatamente nessa mesma linha, tanto na noite de hoje, sexta-feira, quanto amanhã, sábado. Não há expectativa daquele frio intenso, não dá para descartar também e não levar aquele casaco. Mas, diante de toda aquela multidão no show do Harry Styles, eu acredito que até mesmo não será necessário usar essa blusa, porque as temperaturas não vão baixar tanto assim.
1: Tá certo. Takao, bom fim de semana para você. Obrigada pelas informações e até mais.
3: Um abraço, pessoal, e um ótimo fim de semana.
4: Valeu, para você também.
1: E tem um ouvinte que tá desde cedinho, mas cedo mesmo, na fila ali na entrada do estádio do Morumbi. Foi levar o quê? Foi levar a filha, né, pra assistir ao show do Harry Styles. Deixa eu ver o... Ai, qual é o nome dele, Sheila? Perdi.
4: Peraí, deixa eu pegar aqui. Ah, o Marcos.
1: É o Marcos. Marcos. Marcos.
4: Marcos.
1: Marcos. E aí Marcos. O Megali tava conversando com ele aqui pelo WhatsApp. Falou, Marcos, manda um áudio aí pra gente contando como é que tá, né? Se tá animada essa fila.
4: Ah, tô mostrando lá
1: a
4: o
1: A gente
4: Marcos.
1: Não ouviu ainda o áudio, vai ouvir no ar todo mundo junto.
4: Tomara que ele não tenha falado palavrão.
1: Acho
4: Vamos
1: que
4: lá.
1: Não é a cara dele.
4: Que estranho. Tá sem áudio. Você tá ouvindo aí? Só os inteligentes?
5: É, não tem como a gente saber, né?
4: Não, né? Não dá pra ouvir.
1: Não, tá assim, ó. Aqui tá passando.
4: Ah, não. O que aconteceu? Tá muito baixo, né? Muito baixo.
5: Peraí. Então, bota, usa o fone do computador aí, Carla.
1: É, não.
4: É, não tá rolando,
1: não.
5: Ah, tava no ar? Tava no ar e a gente não ouvia isso?
1: Ah, talvez, hein?
4: Não, mas tava muito baixinho. A redação tava falando que tava muito baixinho. Depois a gente coloca. Vamos ver se o Marcos até regrava pra gente. Ou se a gente conversa depois com o Marcos, enfim.
5: Tá nos ouvindo aí, Marcos? Manda outra.
1: Dá pra ouvir uma gritaria ali no fundo.
5: É, faz a molecada cantar aí, enfim. Aquele clima de show.
1: É, isso aí.
4: Tá bom. Então daqui a pouquinho a gente fala mais, Marcos. É, fala mais do show de Harry Styles.
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0: 6 minutos pelo horário de Brasília. É, nessa semana a gente trouxe uma informação aqui e aí eu confessei a minha preocupação pessoal com a elevação do percentual de etanol na gasolina para 32%, né? Passou depois dessa aprovação do Conselho Nacional de Política Energética. Por quê? Porque o meu carro, ele roda só a gasolina, não é um carro flex. Será que isso pode prejudicar o motor, o funcionamento do motor? Será que isso pode estragar o meu carro? Que eu trabalhei, lutei tanto para comprar, para conseguir. Fiquei realmente preocupada. E aí vi que os nossos ouvintes também ficaram preocupados.
1: Chegaram muitas mensagens, né?
0: Principalmente porque entidades do setor automotivo fizeram alertas para esses danos aos automóveis, né? Eventuais danos. Olha, teve aqui uma nota divulgada pela Associação Nacional dos Fabricantes de Veículos Automotores, Anfávia, que disse ser contrária à medida sem estudos técnicos específicos e conclusivos que comprovem a segurança e a compatibilidade com a frota brasileira. Essa é a nossa preocupação. E aí a gente sugeriu aqui para a redação para conversar um pouco mais, de forma mais alongada, mais aprofundada, sobre esse tema, porque é muito interessante para os nossos ouvintes. Por isso, a gente está em contato agora.
2: Inclusive, para quem tem carro flex, né?
0: É, também.
1: Sim. Sim. Tem várias dúvidas.
0: Uhum. É. Será que colocar a tal da gasolina aditivada, só aditivada, isso ajuda a dar aquela famosa limpada no motor? A gente está em contato com o presidente da Associação Brasileira de Engenharia Automotiva, Marcos Vinícius, que é um predestinado, a gente tem que falar logo de saída, né? Porque senão os nossos ouvintes, ô Marcos Vinícius, vão pegar no nosso pé. O nome dele é Marcos Vinícius Aguiar Renault.
1: Super predestinado.
0: É verdade.
2: Cara, nasceu pra isso, hein?
3: Não, não tem o Renault no nome, é raro.
0: Não tem o Renault.
1: É só Aguiar.
0: Gente,
1: o que já o torna
2: o
1: um predestinado.
2: O certo é Aguiar Peugeot.
0: Marcos Vinícius Aguiar.
2: Veio um Renault aqui.
0: É o presidente da Associação Brasileira de Engenharia Automotiva. E vai nos ajudar, Marcos, obrigada, viu, por nos atender nessa sexta-feira de manhã. E trazer essa informação. De fato, isso pode prejudicar os carros que não são flex, essa alteração, essa elevação aí do percentual do etanol na gasolina, o que é que isso faz, como é que isso age dentro do motor dos veículos? Bom dia mais uma vez para você.
3: Bom dia, tudo bem? Nós temos dois cenários, os veículos flex, como você mesma falou, não vamos ter problema, porque o veículo flex, ele foi projetado para rodar com qualquer percentual de etanol e de etanol na gasolina. Agora, quando a gente fala de veículos não flex, né, você tem aí, além dos veículos, você tem motocicletas também que ninguém está falando, né? Então, você tem os veículos muito antigos, né? Os veículos antigos, eles não foram preparados para isso, então pode ocorrer algum problema, ou de funcionamento, ou de calibração, mas esses problemas, eles são pontuais, e a gente não pode generalizar que todo modelo de veículo vai ter um problema, né? Quando a gente fala de veículos importados a gasolina e veículos puramente a gasolina, né, os veículos que foram importados até a presente data, eles foram calibrados e testados até os 30%, né, não até os 32%. Então, a gente pode ter problemas em alguns modelos, né? Quando a gente fala de durabilidade de componentes, não quer dizer que nós vamos ter, tá? não é uma afirmação tecnicamente falar que todo veículo a gasolina possa ter um problema. Por esse motivo, a Associação Nacional dos Fabricantes de Veículos, que é a Anfávia, fez o devido alerta, entendeu? De que testes de durabilidade deverão ser feitos, né? Porque foram feitos testes de funcionamento. Aquele teste passa, não passa. Então, ó, testei, liguei, funcionou, ok. Agora, a gente não sabe se, pela ausência de testes de durabilidade, que é o que a Anfávia tem se pronunciado contra, depois de um volume de quilometragem rodada e tal, algum componente do motor possa sofrer um dano ou uma falta de funcionamento. Os veículos modernos, todos os veículos são injeção eletrônica. A injeção eletrônica, ela faz as devidas correções na queima de combustível. E aí você, o consumidor, no funcionamento, não acredito que deva ter problema de um carro engasgar ou de um carro não trabalhar normalmente.
2: Mas antes da gente passar para as motos, então, quem tem esses carros mais modernos, mas que não são flex, caso da Carla, vale a pena optar por uma gasolina aditivada ou não faz diferença?
3: Depende da ativada. Eu não consigo falar, Megaliti, afirmar que a gasolina aditivada, vou dar um exemplo, ou da Shell, ou da Petrobras, ou da Ipiranga, ela é melhor ou pior. Né? Os aditivos, eles são dispersantes, são para limpeza do motor, etc. Então, o problema da relação do etanol e da gasolina é a questão de lubricidade, de corrosão. Né? O etanol tem uma desvantagem, que ele tem menos energia que a gasolina, então, historicamente, quando você tem mais etanol, o teu carro consome um pouco mais. Não acredito que esses 2% o carro deva ter um incremento absurdo de consumo. A vantagem do etanol, ele permite uma maior octanagem, ele tem mais octanagem, então o carro fica um pouco mais potente. Né? Então você tem a vantagem do etanol, potência, pela característica físico-química do combustível, e tem a desvantagem de ter uma energia menor do etanol com relação à gasolina, então você piora um pouco o consumo. Né? Não acredito que de 30 para 32 mude, mas sei lá, você vai para 35, aí você já começa a ter uma mudança maior. Né? À medida que você vai colocando mais etanol no seu tanque, o teu carro vai consumir mais, isso não tem como negar. Né? Agora, quanto a esse ponto específico, Megali, de funcionamento, não acredito que a curto prazo tenha problemas, mas a questão de durabilidade vai ser em função de cada fabricante, cada modelo de veículo. A gente não tem acesso se o modelo de uma montadora ou de um importador ele está mais preparado ou não para essa mistura. Por este motivo, os fabricantes de veículos automotores, a Anfávia e a própria Beifa, que é dos importadores, tem feito a lei generalizada, porque as associações elas têm que alertar o consumidor de que testes de durabilidade deveriam ser conduzidos no universo maior de modelos.
2: Ô Marcos, entendeu? Deixa eu só escapar, vou escapar um pouquinho, só pegar um desvio ali, mas a gente volta para a estrada já da mistura. Eu gostei desse negócio aí que você falou, etanol dá mais potência ao carro, eu gosto de potência, né, na estrada. Eu tenho o meu carro é flex, eu tenho esse carro há 5 anos e eu sempre abasteci com gasolina comum, sempre, acho que sem exceção. Agora eu gostei dessa ideia aí de ter um pouquinho mais de força. Eu posso encher o tanque de etanol sem medo ou eu tenho que dar uma desmamada, botar meio a meio e enfim?
3: Não, o seu carro é flex, Megali, você pode colocar o quanto de etanol ou gasolina lhe convir. Tá. Se você olhar a ficha técnica do teu carro, você pode ver que na ficha técnica de todo modelo, acho que a grande maioria dos veículos flex, você tem lá potência usando etanol, potência usando gasolina. A do etanol é um pouquinho superior, também não é que vai fazer um super milagre, mas é um pouco superior. Você sente que seu carro anda um pouco mais, porque ele, na queima dele, ele gera mais potência que a gasolina. Por outro lado, você vai ter um carro colocando o etanol, você vai ter um consumo maior de gasolina. Você vai ter que, mais vezes, no tanque, encher o seu tanque. Isso tudo depende do modelo. Se você olhar a ficha técnica de cada carro tem lá o quantos litros ele faz com etanol, quantos litros ele faz com gasolina. Mas tudo isso também, Megali, foi colocado na época que a gasolina não era os 32%. À medida que você vai incrementando o etanol na gasolina, esse consumo que você fazia com gasolina, ele não é mais aquele que foi declarado lá atrás no manual do proprietário. Porque quando foi declarado, não foi com 32%, entendeu?
2: Tá.
1: Queria falar das motocicletas, porque são elas que representam a maior frota dos veículos todos abastecidos exclusivamente com gasolina. São as motos, né? Elas dominam em relação ao combustível. Em relação às motos, esse risco é maior? Quem tem uma moto precisa tomar determinados cuidados adicionais? Os testes também foram realizados em motos?
3: Não tenho conhecimento que teste foi realizado em moto, mas a situação da moto é similar à do veículo. É o mesmo motor, é um motor de combustão interna, Hoje, a grande parte das motocicletas no Brasil são as motocicletas de entrada, né? Que essas motocicletas que a gente vê nas nossas capitais, que são as 125, 150, que são as do iFood, etc. O pessoal que trabalha com essas motos são a maioria nacionais, então elas foram preparadas para ter uma gasolina até 30%, né? A gente não sabe qual é a calibração que vai ter com 32, e no caso de motos importadas, né, ou motos novas, que são a gasolina, o cenário é similar ao do veículo. Tudo vai depender do modelo da motocicleta e da calibração ou dos componentes que o motor dessa motocicleta utiliza, que vai gerar maior ou menor durabilidade, ou numa válvula, ou num pistão, ou algum elastômero, uma borracha, onde o combustível passa. Então, a gente não consegue afirmar tecnicamente que haverá problemas em todas as motos ou em todos os carros a gasolina. Existe um risco? Existe. Existe um risco de durabilidade, de depois de tantos mil quilômetros, o carro começar a ter um problema de funcionamento, de corrosão ou de algum outro, em função de um combustível a qual não foi preparado, porque o combustível ao etanol é diferente da gasolina, entendeu?
0: Sim. Eu quero cuidar bem do meu carro. O que é que eu faço a partir de agora, Marcos Vinícius? Eu levo ao mecânico, peço para ele observar o quê? E a partir de agora eu observo o quê? Né? Além do consumo do carro, quantos quilômetros está fazendo por litro? O que é que eu devo observar a partir de agora?
3: Eu acho que a primeira coisa é sempre fazer a manutenção periódica do teu carro, né? Então, ou seja, você tem que verificar a vela, verificar o óleo, né, porque verificar a questão de água em óleo e tudo, mas assim, não tem o que fazer a não ser a manutenção normal, né, dentro daquela quilometragem que o fabricante estabelece, né, porque se houver algum problema, alguns problemas não vão ser detectados, às vezes, quando você leva no teu mecânico. Se tiver um problema interno do motor, de corrosão, de alguma coisa, infelizmente, talvez você repare esse problema num engasgo, num mau funcionamento ou numa parada do motor. Então, o que o cliente tem que fazer é fazer a devida manutenção, trocar o óleo em dia, verificar a vela, verificar junto ao seu mecânico, à sua oficina, o funcionamento do motor, daquilo que é possível verificar. Mais do que isso, não tem o que fazer, porque são peças internas do motor, entendeu? Cada vez que você vai num mecânico, você não consegue desmontar o motor inteiro para verificar se um combustível que você está utilizando, mas geralmente combustíveis que não são de qualidade, né? E a gente tem esse problema em alguns postos, você tem problemas graves aí de bico, carros em injeção, que são todos os carros hoje, você tem problema em válvula, você tem problema em bico injetor, né, você tem problemas de funcionamento até do sistema, mas não tem como nos anteciparmos a um problema a não ser a devida manutenção periódica nos nossos veículos, entendeu?
2: Ô Marcos, essa em tese é uma medida temporária, né? Mas a gente ouviu aqui durante a semana uma autoridade, é que eu não me lembro agora exatamente quem era, mas era uma autoridade do governo, alguém que tem caneta, né? Levantando a possibilidade de que essa é uma medida que traz benefícios e que, portanto, poderia ser permanente. Caso o Brasil adote essa medida temporária como permanente, nós estaremos expostos a mais riscos de problemas mecânicos, nós que temos carros com 5, 10 anos, especialmente as pessoas que têm carros antigos aqui. Tem muito ouvinte aqui escrevendo dizendo que é dono de Fusca, de Gol Bolinha.
1: Muitas mensagens assim.
2: Isso representará um risco a mais para nós? E no caso da indústria, os carros vão ter que ser reconfigurados para essa nova realidade?
3: No caso dos antigos, Megali, não tem o que fazer. Tá? O cara que tem um Fusca, um Chevette, uma Brasília, seja o modelo de montadora que for, ele vai ter que levar no mecânico, trocar os componentes que estão em contato com esse combustível e fazer a devida reparação. Quando você fala de veículos novos, o que acontece? Com essa nova medida, os fabricantes de veículo, agora já cientes da medida, já estão correndo atrás do prejuízo, ou seja, novas calibrações, os carros importados, a matriz vai ter que começar a fazer a devida revisão de, ó, eu vou mandar esse carro para o Brasil, tá? Esse carro vai ter que ser testado, esse carro vai ter que ver durabilidade, porque todos os veículos, né, os componentes industrializados, eles são testados com as suas devidas tolerâncias. Não é também que o carro ele é testado com 29 ou 30, e se for 30,1, ele vai 31, 32, ele vai quebrar. Mas vamos lembrar que era 30%, agora nós estamos com 32%. Aí 32% você vai achar carro com 33%, com 34%, com 35%, depende do posto. Se o posto não for fiscalizado, você vai ter combustível já que não são os 32%. Então, a preocupação de qualquer fabricante de veículo é testar os seus veículos com as misturas do mercado que ele é destinado com as devidas tolerâncias, né? Ninguém testa um motor, seja a montadora que for, eu vou testar para o Brasil com 35%, com 36%, com 37%. Todos testaram com 30%, né, que era a lei atual. Vamos ainda colocar uma tolerância. E cada fabricante tem a tolerância. Geralmente vai até 31, 32. Mas, assim, estamos falando de uma tolerância que cada um coloca no teu projeto, no seu teste. Porque, primeiro, não é barato fazer um teste desse de durabilidade. Você precisa ter colocar o carro em dinamômetro, colocar o carro, rodar com o veículo em determinadas condições para você saber que aquele motor aguenta uma nova mistura e um combustível diferente.
0: Tá certo, muitos ouvintes participando aqui, mandando mensagem, tá todo mundo confuso, todo mundo sem saber o que fazer, mas em geral, o que a gente pode fazer, né, Marcos Vinícius, é o que você disse, manter a manutenção em dia. Marcos Vinícius Aguiar, presidente da Associação Brasileira de Engenharia Automotiva, acho que a gente vai voltar a conversar em breve, Marcos Vinícius. Obrigada por conversar conosco hoje, viu? Um abraço, até mais.
3: Obrigada, bom dia pra vocês.
0: Obrigada,
3: um abraço.
0: Bom dia. Agora são 10h24.
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0: Robson Ramos de volta com mais do trânsito. Onde, Robson?
5: Destaque do trânsito lento para a Avenida Rebouças, já no túnel Fernando Vieira de Mello, essa lentidão se estende até a Joaquim Antunes. Depois melhora, aí tem outro bloco que começa na Avenida Brasil até Oscar Freire. Para quem vai no sentido do bairro, tem lentidão entre o Hospital das Clínicas e Henrique Schaumann, e entre a Joaquim Antunes e a Pedroso de Moraes, e depois melhora. 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
7: Uma vez, há um tempão atrás, acho que há uns 2 anos, eu fiz uma receita de um tipo de um flan, sei lá, não é mousse, mas um doce de chocolate com caqui. E foi o maior sucesso no Instagram, tá lá nas de Carolis. Mas eu vi esses dias uma receita que eu achei mais legal ainda, porque é pêssego em calda com chocolate. E o pêssego em calda, ele tem uma acidez, ele tem um sabor que é tão legal. E às vezes, né, minha gente, a gente tem uma lata de pêssego. Tudo bem que agora ainda tá no meio do ano. No fim do ano, todo mundo vai ter, porque vem na sexta de Natal. Você vai fazer o seguinte, uma sobremesa de 7 minutinhos, é muito rápido, é o seguinte. Você vai pegar uma lata de pêssego em calda e drenar bem. Então bota numa peneira e deixa uma meia hora pra ele ficar bem sequinho. E a calda não joga fora, pelo amor de Deus. Guarda, porque dá pra usar pra umedecer bolo, pavê. Eu sempre tenho um xaropinho aí, é bom guardar. E aí você vai bater no liquidificador com uma xícara e meia de chocolate. leite. Nesse caso, meio amargo. Meio amargo porque o pêssego, como ele já tá em calda e tem o açúcar, além do açúcar da fruta, o meio amargo vai ser mais legal. Derrete no micro-ondas, então, o chocolate meio amargo. Aos pouquinhos, então, de 30 em 30 segundos, mexendo bem nos intervalos. E aí você vai colocar no liquidificador, primeiro o pêssego, que não pode estar gelado, para não conflitar com o chocolate, então, em temperatura ambiente. Bate bem o pêssego e vai despejando o chocolate derretido. Então, ele vai misturar bem. Quando tiver bem misturadinho, você pode já colocar na travessa, num lugar bonito onde você vai servir, e leva para gelar. A única dificuldade dessa receita é que precisa ficar de 2 a 4 horinhas na geladeira. Será que você vai aguentar? Talvez você não aguente, mas vale a pena. E outra dica é servir com um fiozinho de azeite de oliva. Pode ser muito chique isso, hein, gente? Se você quiser, você pode falar comigo pelo e-mail hojepode@bandnewsfm.com.br ou pelas redes sociais no @carolecrema. Pode pedir receita, dica, fala comigo, eu vou adorar.
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2: São 10h28. Olha, em 4 dias, a gente teve 5 roubos a farmácias, 5 assaltos a farmácias na capital e na região metropolitana. Quem vai trazer todos os detalhes a respeito do assunto é o Luiz Felipe Nunes. Fala aí, Luiz Felipe, bom dia para você.
3: Muito bom dia a todos que nos acompanham na Band News FM. Já são 5 casos de roubos em farmácias no estado de São Paulo desde terça-feira. Os últimos 2 aconteceram na noite de ontem. Dos 5 casos, 3 foram na capital paulista e 2 em cidades próximas, um em Santo André e outro em Cotia. Esses 2 últimos registros aconteceram na cidade de São Paulo, na zona oeste, e o outro, justamente essa situação de Cotia, cidade bem perto da capital paulista. As situações são muito parecidas e esse é o método dos criminosos nesses roubos em farmácias. Ontem, os 2 registros aconteceram à noite, houve a rendição de funcionários e também o roubo do dinheiro que estava no caixa da farmácia e de medicamentos, principalmente canetas emagrecedoras que depois são revendidas no comércio ilegal e que tem muita procura, não só no estado de São Paulo, mas também em outras regiões. Nos 2 casos de ontem, os criminosos entraram nas farmácias, levaram os medicamentos, fizeram com que os funcionários ficassem presos dentro do estabelecimento, mas na saída da farmácia havia

0: novamente uma alta desses casos de roubos em farmácias. Nós procuramos a Secretaria de Segurança Pública do Estado de São Paulo, não conseguimos um balanço de quantos roubos foram efetuados nas farmácias especificamente. O fornecimento de informações da Secretaria de Segurança Pública do Estado de São Paulo, de maneira geral, abarca somente roubos, por isso não existe essa especificação, mas já temos registros aqui da apuração do Grupo Bandeirantes de Comunicação de 5 no Estado, somente nesta semana, desde a última terça-feira.
1: A polícia analisa imagens de câmeras de segurança que mostram um advogado carioca, Pedro Eli Cordeiro dos Santos, numa adega em São Paulo, pouco antes de morrer. No registro, ele aparece na companhia de outro homem, dentro do estabelecimento localizado na região da Vila Madalena, na Zona Oeste. A gravação é da madrugada de sexta-feira da semana passada e os dois são vistos comprando uma garrafa de bebida. Cerca de 45 minutos depois, Pedro Eli foi encontrado morto. Ele foi dado como desaparecido até terça-feira, quando parentes estiveram no IML e reconheceram o corpo, que não apresentava sinais de violência. A causa da morte ainda é desconhecida.
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3: A rodovia Ayrton Senna para São Paulo tem pontos de lentidão agora. O primeiro ali perto da saída da rodovia L. Smith, entre o quilômetro 20 e o 19, vindo ali do aeroporto internacional. Aí melhora bastante o caminho até a chegada à região já próxima da Marginal Tietê, entre o quilômetro 12 e 11. Quem sai no sentido do Vale do Paraíba vai fazendo boa viagem agora pela Ayrton Senna e depois pela Carvalho Pinto. 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
2: O nosso ouvinte Maicon Santos escreve perguntando se é verdade que o polvo pode abrir até uma porta. Manu, será que isso é exagero? Maicon, vou te dizer uma coisa. Se tem um bicho inteligente, é o polvo. De verdade, é um dos maiores problemas que os aquários têm, é colocá-los em um lugar, né, em um recinto, à prova de fuga. Porque eles aprendem tudo. Eles aprendem a desenroscar tampas, abrir recipientes, escapar de aquários, usando uma inteligência absoluta de observação e de realmente entender como é que funciona o mecanismo. E eles têm uma incrível coordenação. Olha, eu não me espantaria de um polvo abrir uma porta, não. Exatamente por essa inteligência surreal que eles têm. Participe também da nossa coluna enviando sua dúvida para elbicho@bandnewsfm.com.br ou então pelo meu Instagram, Manu Carsten. 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
4: Estamos na área pela última vez nessa Copa, gente. Chorando.
5: Pô, não vai ter segunda,
4: sim,
5: não, pro balanço
4: segunda,
5: final?
4: Segunda eu não tô aqui, pelo menos. Acho que não. Não, segunda acabou. Até não, dia 19.
5: Da seleção campeã.
4: Até dia 19 de julho teria Tem Mulher na Área. Tem Mulher na Copa. Hoje, dia 17. A maior Copa de todos os tempos termina, portanto, no domingo. Vai deixar saudade. Não apenas o que foi vivido dentro de campo. Mas saudade do que a gente ainda não viveu, não é brincadeira. Tem Mulher na Copa vai trazer uma eleição hoje aqui dos melhores momentos. O que é que fica

0: que é que não deveria ter acontecido? Quem é o herói, quem é o mocinho, quem é o vilão da Copa? Tecnologia. Estamos aqui com Janaína Moradillo falando direto de Salvador. Aline Fanelli falando direto dos Estados Unidos. Sheila Magalhães aqui no nosso estúdio. E hoje, para abrir o quadro, eu vou chamar mais uma mulher que preparou um material especial para a gente exibir agora. A Júlia Nogueira, relembrando alguns desses momentos que emocionaram a todos.
1: Essa é a Copa dos protagonistas, disseram. De despedida de grandes ídolos do futebol.
2: Muitos jogadores da seleção brasileira chorando, inclusive o Neymar.
3: Termina a Copa do Mundo para Cristiano Ronaldo.
1: Mas também uma Copa de surpresas, de descobertas.
3: O Messi na cara do gol! Vozinha pegou, largou, tira de meio!
1: Josimar Dias, o goleiro Vozinha, levou Cabo Verde à prorrogação com a Argentina de Messi e antes foi um paredão contra a poderosa Espanha, garantindo 0-0 na estreia do Mundial.
3: Vem Espanha, cruzamento fechado, Vozinha!
1: E assim o mundo descobriu o arquipélago africano de 560 mil habitantes que deixou todo mundo completamente cabo-verdeado.
4: Todo mundo torcendo por Cabo Verde, primeira vez na Copa, fazendo esse espetáculo.
1: 78 é a idade do técnico mais velho da história das Copas. O holandês Dick Advocaat conduziu Curaçao ao primeiro Mundial da Ilha Caribenha. Isso depois de se ausentar por alguns meses para acompanhar o tratamento de câncer da filha, que melhorou. O mundo acompanhou as lágrimas do treinador que viu o primeiro gol em Copas do país. Enquanto isso, o técnico Sebastián Desabre vivia uma ascensão na carreira, fazendo história pela República Democrática do Congo e levando a seleção a empatar contra Portugal de Cristiano Ronaldo. Mas foi no dia da eliminação pela Inglaterra que ele descobriu, antes de entrar em campo, que o pai dele havia morrido. O destaque da Costa do Marfim, Ian Diamandé, também comoveu o mundo ao divulgar a carta Querida Roxane, em meio à Copa.
5: É como se eu nem fosse humano. Desde que você morreu, eu estou completamente vazio.
1: A irmã de 15 anos, principal incentivadora da carreira dele, morreu de forma trágica no ano passado, depois de tomar uma bebida envenenada em uma festa. As histórias dentro e fora de campo deram vida às camisas de cada seleção.
6: Quem fez isso aí, Esther?
7: Fui eu.
6: Por que você fez isso aqui, filha?
7: Porque não tinha o símbolo.
1: E bem longe dos Estados Unidos, México e Canadá, o Estevam Amorim, de 9 anos, criou a própria camisa da seleção com recortes de tecidos na comunidade Paraisópolis, em São Paulo. Era um sonho que a mãe Jaqueline ainda não tinha condições de realizar. A história nas redes sociais ganhou repercussão e mobilizou, inclusive, a equipe da Band News FM.
8: O futebol tem esse poder, né? Todo esse esforço merece uma grande recompensa, né?
9: Presente da Band News FM para o Estevam Amorim, de 9 anos.
10: Pra bola.
1: E essa daí? O que que é? Conta.
10: É uma camisa,
1: Com a camisa em mãos, o Estevam segue em busca de outros objetivos. Quem sabe um dia vestir o uniforme como jogador profissional. Ser o protagonista do próprio sonho.
0: A gente vive tudo de novo, né? Ao ouvir aqui essa reportagem da Júlia Nogueira. O Sheila Magalhães, vamos começar por você. Você destacou 7 grandes momentos, é isso?
11: 7 grandes momentos. Entre eles, bom, vamos lá. Alguns a Júlia mencionou. Uhum. Para mim, um dos momentos mais emocionantes foi mesmo o treinador da seleção de Curaçao chorando no primeiro gol da seleção de Curaçao em mundiais. Foi diante da Alemanha. Uhum. Foi um 7-1.
0: 7-1, mas teve um ali.
11: Teve um e ele chorou. E aquilo foi muito marcante. Eu achei um dos grandes momentos dessa Copa do Mundo. Outro grande momento para mim é a remada da torcida norueguesa. Eu achei demais isso. Acho que esse papel da torcida também é muito legal. Aliás, o terceiro grande momento é a torcida inglesa cantando Wonderwall. Eu achei sempre muito emocionante quando a torcida e os jogadores se uniram nesse canto único. As defesas do Vozinha contra a Espanha. E também isso foi mencionado no material aqui da Júlia Nogueira. Coloquei a virada argentina em cima do Egito. Gente, pra mim é épico, é memorável. A Argentina tava perdendo por 2-0 até os 34 do segundo tempo. 2-0. É uma virada muito mais impressionante do que contra a Inglaterra. Porque virou 3-2. Né? É. Foi impressionante. Uhum. Então essa virada, pra mim, é um dos grandes momentos dessa Copa. Eu coloquei o jogo Brasil-Escócia, mas aí por um motivo muito pessoal, eu estava lá. E aí foi muito emocionante ver, né, aquele momento das duas bandeiras se abrindo no campo de jogo, o hino nacional. Então, para mim, esse é um grande momento, mas é muito particular. Agora, também coloquei aqui um aspecto ruim dessa Copa do Mundo, e eu acho que a gente não pode deixar de mencionar, que foi o escândalo do cartão vermelho cancelado para o jogador americano depois da ligação do presidente Donald Trump para o presidente da FIFA e o tratamento dado aos jogadores iranianos.
0: É, exatamente. Nesse momento a gente fica lembrando do que foi bom, né? A gente até esquece do que foi ruim. Agora, são escândalos mesmo, cartão vermelho e o tratamento aos iranianos, né? Destacado aos iranianos. Ô, Janaína Moradilo, tem destaques negativos aí na sua listinha?
12: É, tinha esses dois, né? Bom dia para vocês.
0: Bom dia.
12: Primeiramente, para quem está acompanhando. Tinha esse que a Sheila acabou trazendo, né? Teve o jogador iraniano que fez aquele posicionamento, inclusive deixou a carta escrita no vestiário. É, ele fez um posicionamento muito forte. Eu acho que esse foi o principal destaque associado aí do aspecto negativo, né? Porque não tem como a gente pensar no tratamento desigual que recebeu a seleção iraniana, e teve também aquele torcedor símbolo, né, da República Democrática do Congo, que também por um aspecto político ficou impedido de participar dos outros jogos da seleção, justamente porque ele não podia estar ali fazendo o que ele fazia, né, nas arquibancadas, que era o posicionamento dele, silencioso. Acho que esses dois aspectos associados aí marcam negativamente também a Copa.
0: Pois é, e aí depois a gente viu a Argentina se posicionando politicamente, né? Será que isso vai render alguma coisa? Um tratamento diferente.
13: É, uma multa no máximo.
0: No máximo, né, Aline Fanelli. Ô, Aline, deixei você para encerrar o quadro hoje, porque você tá aí, a gente, né, conversa um pouquinho depois da sua participação. Mas eu confesso que eu achei que o Mbappé superaria o Messi e se tornaria o maior artilheiro da história das Copas. Até agora não aconteceu, né? Lembrando que o Mbappé ainda vai jogar.
13: Mas pode acontecer, né?
0: Pode acontecer ainda, mas eu acho agora muito difícil, Aline.
13: Ah, não sei, Carlinha. Não acho tão difícil assim, não. Mas a disputa vai ser boa pra gente acompanhar nessa última rodada. Vocês falavam de pontos negativos e aí eu vou trazer algumas coisas vividas, né? Eu acho que, assim, pro trabalho da imprensa, a Copa do Catar, ela foi muito melhor do que essa Copa em termos de estrutura, de organização. Você tinha muita falha de comunicação, o que podia num estádio, não podia no outro. Então, por exemplo, em Houston a gente teve acesso a uma sala de imprensa com comida à vontade, muitas coisas nesse sentido. E aí agora em Atlanta a gente não podia ter acesso, quem é parceiro não podia ter acesso. Então, assim, algumas questões de comunicação, acho que essa Copa foi muito bagunçada pra gente, e eu vou colocar o meu momento mais emocionante, tá? Na Copa do Catar, eu fiquei no campo em 3 jogos do Brasil e nenhum dos gols saiu do meu lado. Nessa Copa, todos os gols, quando eu estive no campo, saíram do meu lado. Então, isso já foi muito emocionante. E o Brasil e Japão, gente, eu confesso pra vocês que aquele segundo tempo era difícil manter a concentração de jornalista e não ficar como torcedora. Porque foi, assim, muito, muito, muito difícil. Eu gritei muito nos gols, assim, fora do ar, obviamente, né? No ar, não. Achei que eu fosse ficar sem voz até o fim do jogo, no 2-1. Então, realmente foi o momento mais emocionante pra mim. O hino de lá de baixo é muito diferente do que na tribuna. Você vive ele muito mais intensamente, estando lá do ladinho do campo, e dos jogadores e da torcida. Então, pra mim, aquele foi um momento fantástico.
0: Tecnologia não apareceu em nenhum de vocês, né? A bola que pegou ali o fio de cabelo da Croácia.
11: Não, pra mim não,
0: não entrou, Aline.
11: Não.
13: Eu acho que ok, né?
0: É, VAR também, né? As chamadas do VAR. Tá. Não prejudicou a gente, tá tudo de boa, né? Prejudicou, entre aspas.
11: Nosso prejuízo foi outro.
0: É. Gente, quem foi o cara dessa Copa? O craque. Tá, primeiro.
12: Ainda bola, tá sendo.
0: Bola,
12: né,
0: no chão. Quem foi o craque com a bola no pé?
12: Pra mim, ele ainda tá na disputa. Não queria votar mais nele, mas Lionel Messi, né? Eu acho que hoje não tem muito o que se falar. Ele que é o protagonista da Copa até agora, é decisivo. Seja na assistência, seja na participação do gol, seja no gol, ele tá o tempo todo.
0: Indiscutível, né?
11: Messi. Não,
0: não. Personagem.
13: Vozinha.
0: Haaland.
12: Vozinha, mas tem que ser no campo?
0: Não, então. Pode ser personagem. que marca, então, você vai lembrar.
12: Então, eu vou com a pureza das crianças, o irmão do Lavinia.
0: Ah, bonitinho. Demais, né? Gol mais bonito.
13: Essa
0: mais...
13: criança não pode ficar triste domingo.
0: É, Aline Fanelli, sei
12: não,
0: lá.
12: Não, não, por favor.
0: Tem muita criança nesse planeta, Aline Fanelli, não nos comprometa. Gol mais bonito ou mais importante? Eu posso começar com aquele gol da prorrogação de Cabo Verde com a Argentina, que empatou a partida?
12: Ai, o meu também.
0: Aquele gol
13: meu
0: foi
13: também.
0: Um golaço, ele mesmo.
13: Isso.
0: É, ele recebeu a bola, cortou com a perna, acertou um chutaço no ângulo. Aquilo foi inacreditável pra mim.
13: E a jogada começa com o Vozinha, vale frisar, né? Então foi todo um período de toque de bola de Cabo Verde até esse golaço.
0: Tem algum outro que a gente queira destacar?
11: Não, esse tá bem escolhido, hein?
0: Tá. E vilão?
12: É, eu acho que foi unânime.
0: Vilão talvez Donald Trump. Né, que apareceu em decisões, ainda que não tenha aparecido, mas grandes decisões ali esquisitas foram tomadas com a sombra dele aparecendo. E aí o Megali chamou atenção aqui para um pequeno detalhe também, entre aspas, de que a FIFA abriu um escritório em Nova York, na Trump Tower, tá? Na Trump Tower, ali no prédio principal de Donald Trump em Nova York, isso para estreitar laços com o governo norte-americano e garantir apoio justamente para essa Copa. Então tá certo. Tem mulher na Copa, fica por aqui pelo menos com a minha participação, mas antes a gente tem que colocar aqui a participação brilhante da Aline Fanelli nessa Copa. Aline, como você é importante para nossa equipe, como você tem uma capacidade incrível de misturar as questões técnicas todas, com o ambiente, né? Ela consegue captar como é que tá a atmosfera da Copa, com bom humor, mas sempre na medida. Aline, você é brilhante. Obrigada por nos representar tão bem nessa Copa.
13: Ah, obrigada, Carlinha. Obrigada pelas palavras. É uma honra viver tudo isso, é um privilégio. A Band News FM realizou meus maiores sonhos, né? Que são a Copa do Mundo, com certeza. Então, viver isso de novo, poder cobrir a seleção brasileira, acho que é o ápice da vida de um jornalista e eu fico muito honrada com esse momento e com tudo que eu vivi aqui nesses 47 dias.
11: Olha, foi muito merecido. Muito, tudo conquista sua, viu, Aline? Um beijo pra você. Beijo,
0: menina.
11: Eu fico
0: pensando que o seu pé frio é que tá fazendo isso com a seleção. Não, tá? Não tem nada a ver com você.
13: Não, tem nada a ver comigo. Eles que resolvam esse problema deles aí.
0: É isso aí.
13: Obrigada, gente. Um beijo.
0: Até 2030.
11: Ou 27.
0: Ah, não, 27 tem a Copa Feminina. Esse aí o bicho vai pegar.
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20: Ali na Avenida 9 de Julho, quem vai para o centro da cidade agora, para em alguns pontos. Primeiro da Renato Paes de Barros até a São Gabriel. Também ali na altura da Avenida Brasil, se estende a lentidão até a altura da Alameda Franca. Depois até que melhora bem, tem um ou outro ponto de redução, mas dá para chegar bem até o centro. Para o bairro, o trânsito é lento a partir do Oscar Freire até a Avenida Brasil. E tem lentidão também lá quase no final, entre a Rua Turquia e o túnel Max Pfeffer. 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
3: Em nome do bom jornalismo, no último mês, Coutinho se enfiou em tudo quanto é tipo de aventura, enrascada, criou problemas diplomáticos com vários países, conviveu em meio a jacarés, mas continua inteirinho, em um pedaço só. E hoje é o dia do último Partiu Band News FM desta Copa do Mundo. Coutinho, qual é a boa desse fim de, ou qual é a dica de hoje? Bom dia pra você.
4: Tudo bem, Megali? Mais uma vez, bom dia a vocês. Dica de São Paulo, né? Estamos falando com os ouvintes de São Paulo. Estreou recentemente já para essas férias de julho. A gente já está no avançar das férias de julho, mas é uma dica bem bacana. Gigantes do Jardim, que fica, é uma exposição que fica ali no Shopping Eldorado. Bem bacana. São jardins bioluminescentes com, como o próprio nome diz, insetos gigantescos, objetos que a gente encontra no jardim, gigantescos também. Eu não estive ainda, por motivos óbvios, estou há mais de 40 dias aqui nos Estados Unidos na Copa do Mundo, mas eu recebi algumas imagens e me parece ser realmente bastante interessante, porque eu acho que as crianças e também os adultos vão curtir essa experiência. Tem algumas experiências imersivas, repito, Shopping Eldorado, aproximadamente 45 minutos de exploração, você faz uma autoexploração, é livre, vai garantir boas fotos, vai garantir também uma tarde, uma manhã bastante interessante para você e para sua família. E o ingresso para 4 pessoas, você quer levar toda a família, sai por R$60, cada ingresso R$240 para a família inteira no Shopping Eldorado, o Jardim dos Gigantes. Os Gigantes do Jardim, perdão.
3: Muito legal. Ô, Coutinho, você sabe se esse espaço é o mesmo do Museu das Ilusões? Eu acho que não, né? O Museu das Ilusões, pelo menos, era algo permanente no Eldorado, então acho que as duas atrações devem coexistir.
4: Mas é um espaço de 1.300 metros quadrados, é bem grande.
3: Não sei se é o mesmo. O do Museu das Ilusões também, cara. Eu ficaria triste se o Museu das Ilusões não estivesse mais lá, porque é um lugar muito interessante. Mas eu confiro isso aqui agora. Ô, Coutinho, mais uma vez, parabéns pelo trabalho aí. Cara, sempre legal acompanhar. Aliás, não dá pra acompanhar a Copa do Mundo sem que o nosso Coutinho faça parte da equipe. Você sempre dá um colorido muito especial às nossas transmissões. E dessa vez não foi diferente. Saudade de fazer essas coberturas contigo, mas oportunidades não faltarão. Parabéns mais uma vez, boa volta. Traga aí minha encomenda, tá?
4: Tá bom, pode deixar, minha galera. Obrigado. Eu vi agora cedo as meninas brincando com a Aline Fanelli de ela ser pé frio. Essa foi minha 6ª Copa do Mundo, coincidentemente ou não. Desde que eu cobro Copa do Mundo, vocês sabem o que acontece, né?
3: Então retiro absolutamente tudo o que eu disse. Olha, tô vendo aqui o Museu das Ilusões, parece que foi pro SP Marketing, então tô achando. Não, mas também tem no Shopping Eldorado. Ah, eu vou pegar direitinho essa informação. Valeu, valeu, Coutinho, até.
4: Valeu, gente, beijos.
3: Não, saiu. Saiu do Eldorado, gente. É isso aí. SP Marketing.
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3: 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Ou Bernardo Ramos, né? Também serve. Entrou a vinheta errada, mas não tem problema, tá tudo bem.
5: Gente, eu tô há 5 minutos das férias.
3: 5 minutos das férias, completamente compreensível. A Carla já tá lá na balsa pra Arraial. Ô, Berninha, mesma pergunta que eu fiz pra você no jogo Argentina e Inglaterra. Por que a Espanha será campeã ou por que a Argentina será campeã no domingo? Bom dia pra você.
6: Caramba. Não. Aí. Olha, Megali, vamos lá. Vai ser um jogo muito técnico, tá? A Argentina é o time que mais troca passes nessa Copa do Mundo. E a Espanha é o terceiro time que tem mais a posse de bola no Mundial. E aí só tá atrás de Turquia, só tá atrás de Alemanha. Que equipes que tiveram campanhas irrelevantes, né, nessa competição. Então vai ser um jogo muito técnico, ou seja, de muita troca de passe. Se a Argentina ganhar, é por causa basicamente de 2 fatores, tá? Bom, um deles, Lionel Messi, o outro, a comunhão que existe com a torcida, né? Também a participação de jogadores com espíritos muito decisivos, né? Jogadores vencedores, que não necessariamente são estrelas nos clubes deles, né? São os casos de Paredes, Otamendi, jogadores que já viveram o melhor da fase técnica, né? Deles. Mas tem jogadores muito decisivos e vencedores, como Enzo Fernandes, McAllister, o próprio Lionel Messi, Julian Álvares. Então são caras muito cascudos, né? Do outro lado, tem uma Espanha que faz o que quer com o adversário por meio da posse de bola, controla o jogo, busca espaços, identifica os espaços no campo com jogadores muito inteligentes, além de técnicos, né? São os casos de Rodri, cabeça de área, que já foi eleito bola de ouro, né? Numa decisão muito controversa, né? Tanto que Vinícius Júnior depois ganha o FIFA The Best. Tem Cucurella, lateral esquerdo, que foi contratado pelo Real Madrid ao longo da Copa do Mundo. Ou seja, se a Espanha for campeã, terá um jogador do Real Madrid, que não jogou a última temporada pela equipe merengue, estava no Chelsea, mas já está contratado, né? Então será um campeão do Real Madrid. Tem Lamine Yamal, Nico Williams, que disputa a Copa do Mundo meio baleado. E tem o Oyarzabal, jogador sobre o qual a gente já falou mais cedo por aqui, um atleta extremamente inteligente, né? Um centroavante de muita movimentação e um goleador que tem números absurdos com a camisa da seleção espanhola, 30 gols em 60 jogos, ou seja, ele marca um gol a cada duas partidas, pode ser o herói improvável nessa final de Copa do Mundo. Vamos esperar um jogo muito técnico, nada de chutão, nada de retranca como a da Inglaterra na semifinal contra a Argentina. Não, duas equipes que vão tentar propor o jogo, vão tentar exercer o protagonismo. Isso é muito legal. Então a gente vai ver, muito provavelmente, uma grande final de duas equipes muito técnicas que gostam da bola, como diria Jorge Sampaoli, amor por el balón.
3: Berninha, hoje é dia de agradecer a equipe pela cobertura fabulosa. Qualquer elogio é pouco, cara, para o seu conhecimento, para sua inteligência, por tudo de informações que você consegue acumular e acessar na cabeça. Isso não é brincadeira. A gente faz até piada, né, cara, com o arquivo vivo, né, que é o Bernardo Ramos quando o assunto é Copa do Mundo. E
5: além disso, a dedicação por assistir todos os jogos praticamente, né, Bernardo?
3: Não, mas o cara faz isso por prazer, conheço ele, meu amigo, e é por isso que na Copa do Mundo o Bernardo brilha tanto. Cara, dessa vez não foi diferente, foi muito legal tê-lo, tô orgulhoso do meu camarada. Boa volta pra você, querido.
6: Assim você me quebra, irmão. Fico com um beijo pra vocês aí. Até. Tchau, tchau.
3: Galinha, é pra você. Carla, quanta coisa eu poderia...
6: Carla, boas férias.
5: Ai, obrigada. Vou fugir do frio.
3: Aproveite.
5: Do Sudeste, tá?
3: Você sempre faz muita falta. Tomara que não passe tão rápido quanto
5: mas
3: sempre
5: Felipe
3: passa.
5: Mas Felipe Melo não faz.

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0: morning, ótima manhã para todo mundo ligado com a gente aqui na Rádio Band News FM nessa sexta-feira. Ainda bem, não é uma sexta-feira qualquer, é uma sexta-feira véspera de final de Copa do Mundo. Ah, rapaziada, tá acabando, que pena, tá acabando o Mundial de Clubes aqui dos Estados Unidos, México, Canadá, depois de muitas torcidas passarem por aqui, muitas festas. Muitas decepções também, é claro, a seleção brasileira sendo eliminada precocemente, mas chegamos ao creme de la creme, a grande final, filé mignon, a final da Copa do Mundo entre Argentina e Espanha. Vai ser um jogão. Estamos aqui em Nova Jersey, do outro lado do Rio Hudson, afinal de contas será aqui justamente a final da Copa do Mundo no estádio MetLife, mas temos uma visão privilegiada da ilha de Manhattan, onde o bicho pega. Agora sim, rapaziada, tô vendo minha imagem, que maravilha, coisa mais linda, a ilha de Manhattan, depois de muita festa, muita alegria, e teremos mais festa, mais torcida, argentinos, espanhóis, gente de todo mundo para acompanhar essa grande decisão. Antes de mais nada, deixa eu dar bom dia pro nosso Renan Suquevis, que tá na área, torcendo sei lá para quem. Fala aí, Renan, bom dia, rapaz.
1: Bom dia, Varão, para você, pros nossos ouvintes, vamos nessa, tô torcendo pelo jogo, né, tô torcendo pela competitividade, pelo fair play. Sair bem, né?
0: Você sabe que tem aquela história de torcer pelo juiz, né?
1: É.
0: Não, vou torcer pelo juiz. Nessa nem dá pra torcer pro juiz, porque o juiz não é brasileiro. Tinha aquela história do juiz ser brasileiro, enfim. Vamos nessa. Ô Renan, antes de mais nada, antes de começar qualquer coisa, solta aquela vinhetinha mágica pra nós outros aqui no ar, na Band News FM. Vamos lá.
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0: Ah, que maravilha, Renan. A cúmbia argentina, a cúmbia de Lionel Messi, de tantos craques da seleção argentina, atual campeã do mundo. E a Band News FM, o nosso Band News Station, está mais do que internacional. Afinal de contas, a Band News FM está acompanhando tudo que rola na Copa do Mundo por aqui, nos Estados Unidos, mas também nossa equipe está espalhada pelo planeta Terra. A Band News FM vai direto para Buenos Aires, a capital da Argentina. Nosso Lucas Belotti está na área acompanhando tudo da seleção da seleção argentina. A torcida, evidentemente, na expectativa muito grande. Os argentinos são passionais por natureza. Chegando numa final da forma que chegou, virando para cima da seleção do Egito, depois contra os ingleses, aquele duelo espetacular. Imagino como os argentinos estão agora na expectativa para essa grande decisão. De Buenos Aires, fala Lucas Belotti. Diga aí, Lucas.
4: Fala, Barão, tudo bem? Bom dia para você, para todo mundo ligado conosco aqui no Band News Station. Estamos aqui em Las Calles de Buenos Aires, nas ruas, e ainda vivem um clima tranquilo. Afinal, hoje é uma sexta-feira, um dia útil, mas como se respira futebol? Sempre nas lojas. Por aqui eu encontrei uma com várias camisetas da Argentina. Eu vou pedir licença, já pedi, é claro, para a gente entrar aqui e mostrar algumas delas. Porque tem até a camisa de brasileiro por aqui. Tem a camisa da seleção. A seleção brasileira está representada por aqui. Tem camisa do Santos, do Neymar. Tem um monte de camisa, né? Precificadas mais ou menos em 80 mil pesos. Estamos falando aí de 300 reais, pouco menos do que isso também, para a gente mostrar. Agora eu vou passar aqui, com toda a licença do mundo, para não atrapalhar os nossos clientes, para mostrar a estrela da loja. É claro, as camisas da seleção argentina. São muitas por aqui e as vendas, elas estão cada vez maiores. Por ali, as camisas oficiais da seleção argentina, com a camisa já de 2026, ali outras de 2006. Estou aqui com meu amigo que trabalha na loja, gentilmente vai nos atender por aqui. Amigo, olá, graças, como é seu nome?
5: Nicolás.
4: Nicolás, graças por atender a Brasil. Y digo una cosa, las camisetas de Argentina se fueron todas, ¿sí?
5: Se fueron todas, por
1: É até difícil compreender o Lucas Belotti ali, acho que ele tá um pouco para dentro da loja, mas deu para compreender que as lojas, que as camisas já se foram quase todas, né? Venderam
0: já foi,
1: bem.
0: Né?
1: É. Galera tá vendendo, fazendo uma grana boa ali, Barão.
0: Camisa da Argentina já foi, né, Renan? Agora sobraram as outras, tem o do Santos ali. Pô, o Santos tá numa fase das melhores, enfim. Mas vamos nessa, é isso aí. Aliás, a Band News FM falou de Buenos Aires, a Band News FM também está em Madrid, rapaz. Afinal de contas, a Fúria Espanhola tenta conquistar mais um título. Nossa Sônia Blota, querida Soninha, tá na área, ao vivo com a gente, que privilégio. E aí, Sônia, como é que tá a expectativa dos espanhóis para essa grande final, Soninha?
6: O privilégio é meu amigo querido. Um beijo para você, outro para o Renan em São Paulo. Olha só, gente, em primeiro lugar eu preciso registrar o calor de 33 graus e que aqui em Madrid a cada meia hora sobe um grau, a cada meia hora sobe um grau. Então, eu estou aqui na Plaza Colón, na Praça Colón, que é conhecida como a Praça da Seleção durante essa Copa do Mundo. Só que tá tão quente que você não vê um torcedor aqui passando. E não é porque hoje é dia útil, não, porque o pessoal já tá bem no clima. Só que o povo tá procurando a sombra, viu, gente? Porque, olha, tá realmente muito quente por aqui. Mas no domingo não há meteorologia que segure. 6 mil pessoas vão estar nessa, que é a grande fanzone de Madrid. E nós conversamos com várias pessoas aqui pelas ruas da capital espanhola. E olha, encontramos vários argentinos e muita gente fã da Argentina com a camisa de Messi. Sim, e olha, tá por enquanto um respeito total. As pessoas, assim, nessa, vamos chamar assim, nessa democracia futebolística, não tem um apontando o dedo pro outro, fazendo piadinha. Por enquanto tá tudo em paz. Vamos ver no domingo. E os cafés, os bares, os restaurantes estão todos com telões preparados já para multidão de turistas que está chegando. Ontem eu desembarquei quase de madrugada aqui no aeroporto de Madrid-Barajas, né, vinda de Paris. São 2 horas de voo, mas os voos estão todos lotados. Primeiro porque é julho, férias, alto verão. Os turistas que já tinham programado e os turistas que não tinham programado. Porque essa final, você poder acompanhar com o calor da torcida, literalmente, né? E o calor da torcida espanhola é algo que é inesquecível, é algo para a vida toda. E tá todo mundo secando o Messi, apesar do Messi ser muito querido por aqui. Ele é muito querido. Mas aqui, viu, Barão, não tem essa coisa de napolitano que não torce para a Itália. Aqui o catalão pode brigar com o madrilenho, mas todo mundo torce para a Espanha, apesar do Messi ser queridíssimo. Ele é cria da Espanha, mas é argentino e a Espanha vai entrar com tudo, assim como a torcida, meu amigo.
0: É isso aí. Não, é isso, Sônia. A Espanha é Brasil. A Espanha é Estados Unidos, a Espanha é México.
6: Eu já... É, exatamente.
0: É Estrela Galícia, Etapa, que mais? Paedia, vamos nessa. Soninha, grande beijo para você, boa cobertura. É isso, vamos nessa.
6: Um beijo.
0: Bom trabalho para você, Soninha. Valeu, é isso aí. La Rioja, vamos nessa. Uma maravilha. Grande beijo. Bom, vamos voltar para Buenos Aires. O Lucas Belotti está numa posição melhor nas ruas da capital argentina. E aí, Lucas?
4: Barão, de volta aqui. Agora deixei os nossos colegas trabalharem lá, porque o que não falta é trabalho para eles, né? São muitas as camisetas da Argentina. Segundo uma pesquisa divulgada pelo jornal Clarim, na edição de hoje, as buscas cresceram mais de 600% depois da classificação contra a Inglaterra. São várias as lojas aqui na Argentina que não têm mais o estoque, né? Na loja que a gente estava aqui atrás, onde nosso colega conversava conosco, as camisas do Messi acabaram. Não tem mais camisa do Messi. Tem do Enzo Fernandes, tem do Otamendi, mas quem chega aqui e procura pelas camisas do Messi, ou vai ter que ficar com uma versão retrô, tem da Copa de 2006, tem da Copa de 2014, ou vai ter que esperar um pouquinho. Isso que chega ainda hoje, daqui a algumas horas, a nova remessa com as camisas do Messi, porque a procura deve crescer ainda mais, né? Não só de turistas, mas também de argentinos que querem vestir a camisa da seleção por aqui. A gente tem as outras camisas, você viu aí do Neymar, né? Mas tudo tabelado de preço. Não achei tão caro não, viu, Barão? A gente vê as camisas de futebol no Brasil muito caras. Aqui você vai encontrar uma oficial da Copa do Mundo abaixo dos R$300. Confesso que é uma raridade aí no Brasil. Incentiva também os argentinos. Mas camisa do Messi, você só vê nas ruas, viu? Nas lojas, acabou.
0: É isso aí. Quem comprou, quem não comprou, não compra mais. Se bem que sempre tem aquele pessoal, digamos assim, do mercado paralelo, né? No meio da galera ali, com um tecido que pode não ser da melhor qualidade do mundo, que acaba vendendo também. Muito bem, Lucas, bom trabalho para você, bom bife de chorizo. Leva aí aquele famoso sal grosso pra galera, vamos ver o que vai acontecer nessa grande final. Ô Renan, sabe que por aqui, rapaz, o Lucas tava falando do preço das camisetas, dos uniformes, aqui começou o descontão, sabe como é que é, né? A seleção, rapaz, a seleção não foi pra final, nem Espanha, nem Argentina, 50% nas lojas oficiais.
1: Agora tá custando então, só 50 mil dólares cada camisa.
0: Só 50 mil dólares cada camisa, exatamente. Era 100 mil dólares, agora é 50 mil dólares. Eu nem sei o preço, para ser muito sincero contigo, porque eu não tenho condição nem de comprar com 50% de desconto, mas é real. As principais marcas aqui, eu estou falando das oficiais, né? Uhum. Que tem ali o uniforme oficial. Todas estão com 50% de desconto. Para aquela galera que não está desesperada, conseguiu segurar um pouco mais, queria levar uma lembrancinha para o Brasil. Nossa equipe de reportagem aqui, rapaz, a galera está fazendo uma festa, viu? Vamos nessa. Aliás, por falar em nossa equipe de reportagem, quem está direto aqui nos Estados Unidos acompanhando a seleção da Espanha é nosso Maurício Ferreira. Quantas camisas de seleção você vai levar para o Brasil, Maurício?
5: Tudo bem, Barão? Ótimo dia a você, ao Renan, todo mundo que acompanha por aqui o Station. Eu vou abrir o jogo, tá, Barão? Eu achei essa camisa da Espanha uma das mais bonitas da Copa do Mundo. Então eu tava pensando o seguinte, bom, eu vou esperar. Assim que a Espanha for eliminada, caso entre em promoção, eu vou levar uma pra casa. Mas não deu muito certo essa tática, não. Os espanhóis estão na final da Copa do Mundo. Inclusive, Espanha e Argentina, né, têm a mesma fornecedora de material esportivo. Então aqui em Dallas, né, as lojas foram completamente tomadas por produtos, por camisetas de Argentina e de Espanha, as lojas dessa fornecedora por aqui repletas desses produtos, né, envolvendo as duas seleções, e claro que será assim até domingo nessa decisão da Copa do Mundo. Vou esperar, mas não sei não se a camisa da Espanha vai entrar em promoção agora. A gente está torcendo para que não, né, para que a Espanha seja vencedora. Então nada de promoção ali da camiseta da Fúria. Bom, a Espanha treina hoje mais uma vez já em Nova York, Nova Jersey, pensando nessa decisão de domingo contra a Argentina no MetLife Stadium, e hoje com portões fechados. A imprensa não vai acompanhar nem mesmo aqueles 15 minutos iniciais, pôde fazer isso ontem e deu para perceber que Lamine Yamal e Pedro Porro estiveram em campo só para um trabalho específico, foram preservados do restante da atividade. O Pedro Porro sentiu dores na coxa, na posterior da coxa, o Lamine Yamal no tornozelo direito, também apareceu com uma proteção na coxa esquerda. Então os jogadores preservados, né, poupados da atividade de ontem, mas hoje já devem trabalhar normalmente com o restante da seleção espanhola, que terá ainda mais o dia de amanhã, e obrigatoriamente a Espanha precisa abrir por pelo menos 15 minutos a atividade deste sábado, né? A última antes da final da Copa do Mundo. Hoje ainda teremos entrevistas coletivas. Luis de la Fuente e Rodri já vão conversar com a imprensa, viu, Barão? Inclusive, seguindo um protocolo já do Mundial de Clubes, né? Da Copa do Mundo de Clubes no ano passado, com as coletivas sendo marcadas 2 dias antes da partida, para que na véspera as seleções possam se reservar exclusivamente a essa preparação para a final. A Espanha, que defende uma invencibilidade de 37 jogos, não perde desde março de 2024, defende a maior invencibilidade na história das seleções, empatada com a Itália, que também por 37 jogos não foi derrotada entre 2018 e 2021. Então, conquistando o título mundial, a Espanha pode, de quebra, né, levar ainda essa nova marca para casa de 38 jogos de invencibilidade.
0: Tava fazendo aqui, Maurício, a conta do ingresso mais barato que eu encontrei para essa final. Ontem tava 7.400 dólares. Eu tô falando mais barato ingresso para final. Agora, o mais barato que eu encontrei tá 7.700 dólares. Sabe aquela história que muita gente fala assim: não, vou esperar mais perto do jogo, que o preço vai cair? Pelo contrário, o preço subiu. Então, 7.700 dólares. O dólar, pelo que eu vi, Renan, eu não sei se esse dólar está atualizado, mas estava 5,8. Então, eu vou fazer aqui, ó, 39.100 reais, mais ou menos isso. Quase 40 mil reais, insisto, ingresso mais barato, lá em cima, no MetLife, que tem 300 andares. Ele é gigantesco, o estádio. Então, para você ver a final lá da Casa do Chapéu, 39 mil reais. Se você quiser pegar um avião agora do Brasil, dá tempo, tranquilamente, de desembarcar aqui em Nova York e assistir o jogo da final, pagando essa merreca, essa mixaria, R$39 mil, lá do topo do topo. Não tô falando perto do é atrás do gol, atrás da pilastra, sabe aquele ingresso porcaria? É esse, R$39 mil agora, para quem quiser ver a final. Nosso Maurício Ferreira, que vai acompanhar a final quase jogando ali com Messi e companhia, volta ao longo da programação. Valeu, Maurício!
5: Valeu, pessoal, boa sequência, até já.
1: 5,32 o dólar turismo nesse momento, tá?
0: Ah, então vamos refazer essa conta aqui. Pera aí que é jornalismo ao vivo esse negócio aqui. Então 7.700 vezes quanto, Renan?
1: 5,32.
0: Bom, agora subiu de 39 mil para 40.960.
1: Ah,
0: então,
1: pichincha.
0: 41 mil. É, R$2 mil, bicho. Nessa diferença aí do câmbio, pra quem já gastou 39 e gastar 41, não tem problema.
1: Vamos fazer um giro aqui pelas outras notícias também importantes dessa sexta-feira, dia 17 de julho de 2026. O Irã afirma que 7 pessoas morreram, gente, em ataques feitos pelos Estados Unidos contra alvos civis no sul do país e classificou essa ação como crimes de guerra. Em resposta, as forças armadas iranianas bombardearam bases norte-americanas na Jordânia, no Kuwait, no Catar e na Síria. Ainda de acordo com o Irã, áreas residenciais estão entre os locais atingidos pelos ataques dos Estados Unidos, além de pontes e uma estação de bombeamento de água.
0: O governo brasileiro estuda formas de apoiar as empresas afetadas pelo tarifaço aqui dos Estados Unidos. Detalhe chegando com Rafael Procópio.
7: O governo federal irá socorrer os setores produtivos brasileiros que mais forem afetados com o novo tarifaço norte-americano, que já foi anunciado e passa a valer no próximo dia 22. Na decisão unilateral dos Estados Unidos, ficou decidido que o governo Trump irá sobretaxar diversas exportações brasileiras em 25%. Setores ligados à extração de madeira e manufaturas devem ser os mais afetados. Entre as possibilidades de socorro está a ampliação do Plano Brasil Soberano, que foi instituído durante o primeiro tarifaço no ano passado. Esse plano oferece principalmente linhas de crédito especiais para setores afetados, além de outros benefícios e outros mecanismos de manutenção de empregos.
1: O governo ainda estuda a adoção da lei da reciprocidade contra os Estados Unidos. As informações com Afonso Marangoni.
8: É verdade, Renan e Barão, todos que nos acompanham. O governo tem agora esta carta na manga, né, que é a questão da lei da reciprocidade, que foi aprovada aqui por unanimidade pelo Congresso Nacional. Mas ainda não há um prazo para que o governo decida se vai mesmo adotar essa medida e que nível ela vai, portanto, ser implementada. Isso porque o governo teme que uma aplicação de tarifa agora, né, em resposta a essa dos Estados Unidos, possa acabar aumentando, né, escalando a tensão entre Estados Unidos e Brasil no que se diz a respeito à questão tarifária. Então, o que o governo quer e o empresariado também defende nesse sentido é entender o alcance dessa decisão, ver como será o impacto dessas medidas na economia brasileira em setores específicos e então depois avaliar a conveniência e oportunidade dessa medida. O próprio vice-presidente da República, Geraldo Alckmin, disse que o governo saberá, no momento oportuno, aplicar a lei da reciprocidade, mas aí, se for o caso, né? Então, o governo, ele está unido, né, todos os ministérios, para dizer que essas tarifas são desarrazoadas, que elas, na verdade, não estão lidando com dados da realidade, já que o desmatamento tem caído, já que o governo tem adotado práticas contra a corrupção, que são todos argumentos, né, que os Estados Unidos usou para justificar essas medidas. E que, então, o governo vai destacar essa questão da soberania também em relação ao PIX e que as eventuais medidas serão feitas de forma muito meticulosa, justamente para que sejam proporcionais e também aconteçam no momento devido. Então, não há prazo para anúncio de aplicação da lei da reciprocidade, mas sim é uma carta na manga que o governo tem para usar se for necessário.
0: Valeu, valeu, Marangoni. Vamos acompanhar qual vai ser a próxima cartada do governo brasileiro e, evidentemente, já tem promessa de retaliação do governo americano caso o governo brasileiro use a reciprocidade. Essa história está longe, longe de acabar. O Renan, nessa manhã aqui em Nova York, aquela fumaça do Canadá deu uma aliviada. Ainda assim, quem
1: dá
0: quiser
1: pra ver, né?
0: Acompanhar as imagens agora, dá pra ver que deu uma aliviada, mas ainda assim, digamos, o aroma de churrasco continua, rapaz. Eu tava vendo um especialista mais cedo falando, como se você fumasse 10 cigarros.
1: Nossa.
0: Ao longo do dia de hoje, a sensação é a mesma pro pulmão, digamos assim. É um negócio horroroso. Ontem à tarde estava muito pior, hoje deu uma aliviada. A tendência é que melhore para o final de semana, inclusive para a final no domingo, mas de qualquer forma há essa preocupação. Vamos falar sobre outras questões do tempo, né? Não é nem queimada, é questão do tempo mesmo. No Brasil tem alerta de temporal no sul do país. Detalhes chegando com Gilberto Echauri.
9: O Rio Grande do Sul entra no segundo dia de alerta para temporais. Santa Vitória do Palmar, no sul do estado, já foi um município atingido pela queda de granizo nas últimas horas e as aulas na rede municipal foram canceladas nesta sexta-feira. Em Uruguaiana, na fronteira oeste, a prefeitura já começa a reforçar o monitoramento do nível do Rio Uruguai. A medição feita na manhã de hoje aponta para 5 metros e 16 centímetros e tendência de elevação. A cota de inundação é de pouco mais de 8 metros na cidade. O Instituto Nacional de Meteorologia emitiu alerta laranja para vendaval e alerta amarelo para tempestades, válidos até domingo em todo o território gaúcho.
1: No Nordeste, risco de vendaval também preocupa autoridades, fala Roger Caroso.
10: Cerca de 200 municípios baianos estão sob alerta para vendaval emitido pelo IMET. O aviso de nível amarelo indica possibilidade de rajadas de vento de 40 a 60 km por hora. O alerta segue até a noite de amanhã e inclui cidades do litoral, como Salvador, além de municípios das regiões Nordeste, Centro-Norte e Sudoeste da Bahia. Por causa das condições do tempo, a Capitania dos Portos mantém bandeira vermelha na Baía de Todos os Santos, indicando risco para navegação.
0: Últimas horas para se inscrever no FIES. Detalhes com Luana Leal.
11: Os candidatos têm até hoje para se inscrever no FIES do segundo semestre de 2026, por meio do portal Acesso Único. O resultado dos pré-selecionados será divulgado no dia 30. De acordo com o Ministério da Educação, cerca de 44.900 vagas serão ofertadas na edição. Pode se inscrever quem participou de alguma edição do Enem a partir de 2010, alcançou pontuação média nas 4 provas igual ou superior a 450 e não zerou a redação. Além disso, é preciso ter renda familiar mensal bruta per capita de até 3 salários mínimos.
1: A camisa usada por Pelé na final da Copa de 58, ano do primeiro título mundial do Brasil, é vendida pelo equivalente a 25 milhões de reais. O item foi arrematado por 5 milhões de dólares.
0: Caramba.
1: Em um leilão. Muita grana, né? Dá pra pagar quase que um ingresso aí do jogo.
0: Quase.
1: Fica faltando inteirar uns centavos. O item foi arrematado, gente, por 5 milhões de dólares em um leilão que foi realizado aí em Nova York, Barão. E se tornou a segunda camisa de futebol mais cara da história. No topo da lista está o uniforme que foi usado pelo Maradona naquela partida da Argentina contra a Inglaterra na Copa de 86, com o famoso gol da Mano de Dios. O item foi arrematado em 2022 por 9 milhões de dólares. Tem que chamar
0: até
1: o VAR, hein? Chama o VAR.
0: Não ganhando da gente? que sacanagem. Até teve um maluco que pagou mais do que a camisa do Pelé em 58.
1: No gol de mão.
0: 9 milhões de reais. Pelo gol de mão. Enfim. Mas é isso aí. O Brasil tá numa fase até tão complicada que nem a camisa do Pelé tá tão valorizada como a camisa do Maradona. Pô, até essa a gente tem que engolir. Aliás, quem tem que engolir agora é quem vai ver Campeonato Brasileiro de volta, né? Depois de um mês da Copa do Mundo. É, rapaz, situação complicada. Nosso Humberto Ferretti está na área e conta mais do Brasileirão que voltou. E aí, Ferretti?
12: Fala, Barão. Bom dia para você, bom dia a todos. Mais 3 jogos hoje movimentam o Campeonato Brasileiro. Às 7:30 da noite tem uma partida atrasada da quarta rodada entre Bahia e Chapecoense. E aí, pela rodada atual, a 19ª, última do primeiro turno, às 8 da noite tem Fluminense e Bragantino, Mirassol e Grêmio. O Brasileirão foi retomado ontem e você falou dessa diferença de nível. Ontem tivemos 2 jogos pra gente tentar esquecer. 2 confrontos diretos na luta contra o rebaixamento. Botafogo no Rio de Janeiro bateu o Santos por 2-1. Em Salvador, o Vitória bateu o Vasco por 1-0. Quem viu os gols teve um desgosto danado, porque é zagueiro trombando com goleiro, é defesa entregando, enfim. Tem muito jogo bom no brasileiro, mas alguns, de fato, vão fazer a gente ter muita saudade da Copa, viu, Barão?
0: Não, eu imagino que todos do meu time, por exemplo, certeza que vão me deixar com saudades da Copa do Mundo. E aí eu não tô falando de Copa do Mundo da final, Argentina, Espanha. Eu tô falando da Copa do Mundo, sei lá, Curaçao contra, sei lá, time da esquina. Vai ser melhor do que meu São Paulo entrando em campo. Valeu, Fete!
12: Valeu, Barão!

A tarde de hoje será marcada por temperaturas em elevação em grande parte do Brasil. Antes da chegada da frente fria ao sul do país, o transporte de ar quente vindo da região norte intensifica o aquecimento, especialmente sobre o Rio Grande do Sul, onde cidades da campanha, da fronteira oeste e da região central do estado podem registrar temperaturas entre 30 e 33 graus, acompanhadas de ventos bem intensos. No Paraná e em Santa Catarina, o veranico continua predominando. O sol aparece entre poucas nuvens, as temperaturas sobem durante o período da tarde e não há previsão de chuvas. Em Curitiba, a máxima fica em torno dos 22 graus, enquanto o oeste paranaense se aproxima dos 30 graus, evidenciando o contraste entre o interior e o leste da região. No sudeste e no centro-oeste, o bloqueio atmosférico mantém ainda o tempo seco, favorecendo tardes cada vez mais quentes. No interior de São Paulo, oeste de Minas Gerais, Goiás, Mato Grosso e também Mato Grosso do Sul, a umidade relativa do ar fica bem baixa, com índices entre 20% e 30% exigindo atenção. No Nordeste, o calor também predomina no interior, enquanto a faixa leste segue com maior nebulosidade e chuva em alguns trechos do litoral. Já na região norte, o calor e a alta umidade continuam favorecendo pancadas isoladas, principalmente entre Amazonas, Acre e Rondônia. Outro destaque da tarde é o vento. As rajadas ganham força no Rio Grande do Sul devido à aproximação dessa frente fria e também sopram com intensidade moderada entre o litoral sul e também o litoral do sudeste, acontecendo uma mudança no tempo que deve ocorrer nos próximos dias. Aline Araújo, da Climatempo.

Falando aqui da cidade de São Paulo, sol brilhando forte na cidade e a umidade relativa do ar caindo bem. Atenção, porque no fim de semana a gente deve ter a umidade bastante baixa, se aproximando aí abaixo dos 30%.

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0: Olha, a programação ainda do mês de férias, mês de julho, na reta final, ainda dá tempo de curtir as férias com a criançada nos museus aqui da cidade. Vários deles estão com programações especiais, como o Museu da Língua Portuguesa, que tem o projeto Estação Férias até esse domingo, dia 19 de julho. A programação tem oficinas diárias gratuitas e apresentações de circo, música e teatro no fim de semana. Um dos destaques é O Chão é Palavra, um espaço interativo com poemas do Brasil e de outros países que falam português, como Angola e Cabo Verde, país sensação, né, da Copa do Mundo. O Lucas Michelani, que é produtor do Museu da Língua Portuguesa, explicou aqui pra gente como foi feita a curadoria desse projeto. Vamos ouvir.
1: Agregamos alguns...
2: A gente está trabalhando agora com a Casa Tombada, e aí eles fizeram essa seleção, tanto dos poemas que a gente encontra pelo espaço, quanto da oficina. A oficina também é inspirada num coletivo chamado Mínimo Diário, que faz esses livros bichos.
0: É possível acessar o Museu da Língua Portuguesa dentro da própria Estação da Luz, pelas linhas 1 azul, 4 amarela, 7 rubi, 11 coral e 13 jade. Já os amantes da ciência têm a opção também do Museu Catavento, que preparou uma rotina especial durante o mês de julho. O tema de 2026 é o Ano do Universo, que tem uma série de novas oficinas, exposições e sessões imersivas. O grande destaque é a reabertura da sessão de astronomia, uma área que guia o visitante desde o Big Bang até a corrida espacial moderna. A Ana Rita Lima, coordenadora de exposições e programação cultural do museu, explica o que mudou nesse espaço.
1: Agregamos alguns aspectos também da vida do astronauta, que era algo que a gente falava muito pouco, falava ali da pisar na Lua, tinha a sala da Lua. Agora nós estamos ampliando um pouco essa temática também, que é algo que atrai bastante e é uma das profissões do futuro, provavelmente, né?
0: O Museu Catavento fica na Avenida Mercúrio, no Parque Dom Pedro II, região central de São Paulo. Os dois museus têm o mesmo preço dos ingressos, R$ 20,00 inteira, R$ 10,00 a meia. A entrada no fim de semana é gratuita no Museu da Língua Portuguesa, já o Museu Catavento, o público não paga por lá às terças-feiras. Agora 11 horas e 35 minutos.
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5: Eu sou o Sérgio Weib e está começando agora o Minuto do Empreendedor, apresentado pelo BTG Pactual Empresas, que tem entre os seus propósitos ajudar as empresas a alcançar o sucesso. Valdemir Bertolo, CEO da Serasa Experian. Na tua opinião, como jovens empreendedores, empresários devem agir para que eles consigam atingir o sucesso?
6: Bom, primeiramente tem que estudar bastante, né, e se dedicar nisso. Procurar áreas onde você realmente consegue um diferencial e focar naquilo que você realmente é bom, não necessariamente aquilo que você é bom, é aquilo que você gosta. Procure trabalhar primeiro naquilo que você é bom.
5: Tá aí,

0: dicas essas praticadas por Valdemir que permitiram assumir aqui a cadeira da Serasa Experian como CEO. E este é o Minuto do Empreendedor, apresentado pelo BTG Pactual Empresas.
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2: Isso aí, tá acabando a Copa do Mundo, são 11 horas 36 minutos. Ô Renan, você sabe que durante todo esse Mundial eu fiquei chamando o André Coutinho, meu brother, meu irmão, meu parceiro, para vir aqui para Nova York, para falar assim: Coutinho, vem ver a final aqui comigo. O Coutinho falou assim: não, quero ver o Mbappé. Eu falei: pode vir, rapaz, a França vai estar na final, o melhor time que tem nesse campeonato. Ele falou: não, eu quero ver o Mbappé jogar e tal, disputando ali. Aí o Coutinho ficou na Flórida e não é, rapaz, que ele vai ver o Mbappé entrando em campo, a França jogando contra a Inglaterra, disputa do terceiro lugar. E aí, Couto, você vai ver de perto os franceses, os ingleses, todo mundo por aí, Coutinho?
3: Tudo bem, Barão? Exatamente isso, exatamente. Tudo que o Barão falou é realidade. Eu só queria ver o Mbappé e ninguém queria estar aqui nessa partida de terceiro lugar, nem ingleses, nem franceses, mas eu queria e eu fiz tanta mandinga que o Mbappé vai jogar por aqui. É a primeira vez que o Mbappé vai jogar uma partida de terceiro lugar. Aliás, enquanto a gente conversa, ali atrás, para quem não tá com imagens, tá o Hard Rock Stadium, o estádio de Miami, que eu conheço já muito bem, minha sétima vez aqui para acompanhar uma partida. Vai ser o sétimo jogo de Copa do Mundo que eu vou acompanhar por aqui. E Barão, você sabe que por aqui já jogaram Lionel Messi, Argentina, já jogaram o Cristiano Ronaldo, de Portugal, jogou também o Brasil do Vinícius Júnior. Então, assim, estive em Miami durante toda a Copa do Mundo e posso me sentir mais um privilegiado por acompanhar os principais craques da Copa do Mundo. Provavelmente, ou talvez, vai ficar faltando ver a Espanha, ter visto a Espanha, porque a Espanha não veio para Miami e a Espanha é finalista com a Argentina. Se a Espanha for campeã, eu não vou ter visto a campeã jogar nessa Copa do Mundo. Já, a partir das 11 horas da noite da gente aqui, meio-dia, pelo horário de Brasília, a França vai conceder uma entrevista coletiva que é tradicional do técnico Didier Deschamps, que já anunciou que vai sair da seleção francesa depois de um longo inverno, verão, outono e primavera. Está desde o ciclo de 2014 no comando da seleção francesa, mas vai deixar a seleção francesa. Ele vai falar ali dentro da sala de imprensa e também mais um jogador. E por que eu estou falando isso, Barão? Porque a gente fica na expectativa de que esse jogador escolhido para a decisão do terceiro lugar seja justamente Kylian Mbappé, para a gente conversar e ter a oportunidade de falar com o astro francês.
2: Ô Couto, já é sua 100ª, 100ª, 1000ª Copa do Mundo, né? É uma Copa do Mundo diferente, com 3 países, né? Algo que a gente vai ver agora com mais frequência, mas é uma novidade, sem dúvida nenhuma. Além de você ter visto todas essas feras que você viu, né? Você viu o Cristiano de perto, aliás, falou com o Cristiano, jantou com ele, conversou com ele, viu o Messi de perto mais uma vez, a Argentina Haaland jogou muito. O Haaland também, né? O Haaland subiu ali na escada para conversar com o Haaland, vai ver agora o Mbappé, vai ver o Harry Kane, né? Vai ver o Jude Bellingham. Que mais você gostou dessa Copa, Coutinho? Com tanta história que você contou no ar aqui pra gente na Band News FM, que mais você achou bacana, além de ver essa galera, digamos que entende um pouco de futebol?
4: Isso, meu áudio do André Coutinho, será que ele apertou alguma coisa ali?
2: Opa! Liga o microfone
3: agora sim,
2: aí, Couto.
3: Agora
2: ligou o microfone. Esse negócio de ligar microfone é um negócio que o Coutinho ainda precisa aprender, mesmo depois de tantas Copas do Mundo.
3: Como você disse, depois de 6 Copas do Mundo, na minha participação, eu vou esquecer de ligar o microfone, mas agora liguei, tá tudo direitinho. Já falei algumas vezes. Acontece. Já falei algumas vezes, mas o que eu acho que vai ficar de legado dessa Copa do Mundo vai ser aquela história do fim da cera no futebol. Eu achei incrível o que a FIFA fez para acabar com a cena no futebol. A gente não vê mais jogadores trebuchando dentro do gramado, goleiro caindo, não vê mais zagueiro aos 50 do segundo tempo parando para amarrar chuteira. E eu acho que isso é espetacular, foi o que eu mais gostei da parte do futebol dessa Copa do Mundo. Fora do futebol, fazia tempo que eu não via essa alegria dos torcedores latinos, dos torcedores europeus. Isso não aconteceu, por exemplo, no Catar. No Catar foi uma Copa um pouco mais fria do ponto de vista de atmosfera do futebol. Os europeus não ficaram no Catar, eles ficaram nos Emirados Árabes, eles só iam para o dia da partida. E aqui não, aqui eu acho que voltou essa história bacana de atmosfera de torcedor fora dos gramados. E isso, para mim, vai ficar marcado do lado de fora, do lado de dentro do gramado. Eu acho que essa história de não cera, ou de punição para o jogador que faz cera, fica um minuto fora do gramado, veio para ficar.
2: Muito legal. Nosso André Coutinho, que, claro, vai trabalhar bastante ao longo do final de semana. Amanhã, disputa do terceiro lugar. Um jogo mais ou menos, um jogo que vai, poderia ser a final, sem dúvida nenhuma, entre Inglaterra e França. E o Coutinho, claro, volta bastante ao longo do Band News Station na semana que vem. Couto, bom retorno para você, muito obrigado pela presença, até mais.
3: Valeu, prazer, sempre um prazer estar ao lado de vocês aí, obrigado por tudo, até mais.

0: Seguimos na atualização das notícias aqui para você que nos acompanha em São Paulo. O Ministério Público diz que outras regiões do país também podem ter sido prejudicadas por um esquema de sonegação descoberto no estado. A expectativa é de que a análise de documentos e equipamentos eletrônicos apreendidos em uma operação na quarta-feira ajude a identificar o real tamanho da fraude. Segundo as investigações, escritórios de advocacia e consultorias ofereciam a empresas paulistas créditos tributários falsos para permitir o pagamento de um valor até 10 vezes menor de ICMS. Em São Paulo, o prejuízo é de quase 4 bilhões de reais.
1: O homem que morreu numa ação policial na região do Real Parque, na zona oeste de São Paulo, estava foragido desde 2023. Wesley da Silva Baltar era suspeito de matar a namorada a facadas. Ele foi baleado ontem durante uma troca de tiros numa operação contra o crime organizado.
0: A polícia investiga o sumiço de um turista de Brasília de 26 anos que viajou aqui para São Paulo. Leonardo Siqueira Alves foi visto pela última vez no dia 12 no Itaim Bibi, na Zona Sul. Ele estava hospedado em um apartamento com reserva até o dia 14, mas não foi encontrado no imóvel e o celular dele está fora de área.
1: A CET vai fazer algumas alterações no trânsito no estádio do Morumbi por causa do show do Harry Styles hoje à noite. Então, a partir da 1 da tarde, já tem interdições previstas lá no acesso da Giovanni Gronk, Jorge Saad, Juli Cimê, além da praça Roberto Gomes Pedrosa.
0: Novo reforço do Palmeiras, o zagueiro Barbosa, ex-Botafogo, tem o nome publicado no BID da CBF e já pode estrear pelo Verdão. O líder do Campeonato Brasileiro volta a campo pela competição na quarta-feira, fora de casa contra o Coritiba.
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0: De olho aqui nas ocorrências da cidade, você que nos acompanha por aqui, está em deslocamento, ouvindo a gente pelo rádio, então acompanhando pelas redes sociais, tem informação de um acidente na região metropolitana, em Poá, na rua Coronel Benedito de Almeida, número 640, na Vila Cosmos. Uma mulher teve ferimentos depois de uma batida envolvendo um carro e uma moto. Ela foi socorrida ao pronto-socorro de Ferraz de Vasconcelos, uma viatura dos bombeiros fazendo este atendimento neste momento. E mais cedo, ainda na região metropolitana de São Paulo, houve um chamado para uma ocorrência de incêndio numa comunidade na rua Mutirão, número 35, no bairro Sítio dos Vianas, em Santo André. O fogo foi controlado pelas equipes dos bombeiros, não há informação de pessoas feridas, mas é um local de difícil acesso e muito provavelmente pessoas perderam aí suas moradias nesse incêndio. Então, dois registros importantes da região metropolitana de São Paulo. Acompanhando aqui o mapeamento de trânsito, eu observo sinalização de trânsito complicado na Avenida Paulista, agora principalmente na direção da Consolação, com vários trechos de anda e para. Na própria Rua da Consolação, descida para o centro, tem alguns pedaços de lentidão também. A subida vai de maneira melhor neste momento. Elevado João Goulart tem caminho liberado. Avenida Francisco Matarazzo com caminho um pouco mais chato na direção do Minhocão, na passagem pelo Parque da Água Branca. E a Avenida Pompeia tem trânsito difícil na descida para a região do Estádio do Palmeiras. Quem passa pela Vanderlei já começa a encontrar alguns trechos de lentidão por excesso de veículos, sem nenhuma sinalização de acidente agora. Heitor Penteado péssima nos dois sentidos, principalmente na passagem pelo metrô da Vila Madalena. Falando das estradas agora, como a gente tem aí boas condições, de tempo na cidade de São Paulo e promessa de tempo firme no fim de semana. A Via Anchieta tem alto fluxo de veículos nesse momento do quilômetro 12 ao 10, mais um trecho do Sacomã. A descida está acontecendo sem problemas, com exceção do trecho entre os quilômetros 55 e 58. Tem um carro pegando fogo na direção do litoral agora da Anchieta, de acordo com a concessionária, e por isso tem lentidão na aproximação. Não há informação de pessoas feridas nessa ocorrência. Agora 11h48.
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0: índice de atividade econômica do Banco Central, considerado uma prévia do PIB, avança 0,1% em maio na comparação com o mês anterior. Tecnicamente, o número indica que a economia ficou estável, o resultado ainda representa uma desaceleração em relação ao resultado de abril, quando foi registrado uma alta de 0,4%. Em maio, houve melhora no desempenho da indústria e do setor de serviços e piora na agropecuária. A gente falava mais cedo da cotação do dólar, né? O dólar turismo no índice um pouco maior, perto de 5,32. Dólar comercial, nesse momento, numa alta de 0,28%, valendo R$5,11.
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0: As informações da Fórmula 1 chegando por aqui. O holandês Max Verstappen faz o melhor tempo no primeiro treino livre para o Grande Prêmio da Bélgica de Fórmula 1. Na atividade realizada agora há pouco, o piloto da Red Bull foi seguido por Lewis Hamilton e Charles Leclerc da Ferrari, que ficaram em segundo e terceiro. O líder do Mundial, Kimi Antonelli, terminou apenas em sexto. Os carros voltam para a pista ao meio-dia para o segundo treino livre. A corrida, às 10 da manhã de domingo, terá a transmissão da Band News FM com a narração de Odinei Edson.

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1: Débora Mendonça.
2: Ótimo dia, Renan, Barão e a todos. Trânsito congestionado agora na Vila Prudente por ocorrência no viaduto Grande São Paulo, já na saída para a Rua das Juntas Provisórias. É o Grande São Paulo no sentido do centro, o que congestiona em Anhaia Melo desde a Salim Maluf, a Salim Maluf desde a altura já da saída para a Rua Orfanato. E congestiona também de deixar tudo paradinho na Doutor Francisco Mesquita, na altura do shopping. Motorista que puder cruzar já Anhaia Melo para seguir pela Orfanato e pelo viaduto Capitão Pacheco e Chaves, faz caminho melhor. 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
1: Autoridades estão percebendo cada vez mais a importância de coibir a receptação e fazer com que os aparelhos roubados tenham cada vez menos utilidade no mercado ilegal. O programa Celular Seguro do governo federal, desenvolvido em 2023, entrou numa nova etapa. A criação de um Banco Nacional de Dados de Celulares Roubados. Ele usa o e-mail, que é um número de identificação do aparelho, como se fosse uma impressão digital única. Através de boletins de ocorrência, foram identificados mais de 3 milhões de celulares roubados e revendidos no mercado paralelo. O especialista em segurança pública, Leandro Piquet Carneiro, explica como funciona esse processo.
6: Quem compra um celular hoje, né, um preço menor, numa loja, num shopping popular, em algum tipo de venda que não está seguro da autenticidade daquele celular, pode consultar, inclusive, o e-mail nessa base que é aberta, pública.
1: Através de boletins de ocorrência, foram identificados mais de 3 milhões de celulares roubados e revendidos no mercado paralelo. O especialista em segurança pública explica como funciona esse processo, né? A gente ouviu isso, as pessoas que compraram esses aparelhos estão sendo notificadas. O secretário nacional de segurança pública, o Chico Lucas, diz que é importante que as pessoas se apresentem para os devidos esclarecimentos.
7: A gente já tem o nome do comprador. Ele vai ser notificado. Caso ele receba a notificação e não proceda à devolução, ele pode receber por, responder por receptação porque ele foi notificado.
1: Ontem, o secretário nacional de segurança participou de uma reunião em São Paulo com a Febraban e representantes de outras entidades. Investigações mostram que muitos dos aparelhos furtados ou roubados vão parar em países da Ásia e da África. Para o especialista Leandro Piquet Carneiro, o bloqueio do e-mail não é mais suficiente, uma vez que os aparelhos podem ser usados fora do Brasil.
6: São Paulo tem uma conexão muito forte com o crime organizado de outros países também. Então, esse roubo, esse mercado, não é destinado ao mercado doméstico, mas sim à exportação. Esses países não têm política de controle de e-mail e não se preocupam com a circulação e a venda de celulares roubados nesses países.
1: As próximas etapas do programa federal, a ideia é que os aplicativos de banco e de redes sociais sejam bloqueados e deixem de funcionar nesses aparelhos.
8: Que loucura, né? Celular roubado para exportação. É. Essa eu não sabia não, pensei que era só para consumo interno, mas vale sempre aquela história. Se você achar um preço de um celular muito, muito barato, é quase certeza que ele foi fruto de roubo. Né? Alguém acabou perdendo, até pode ser a vida por causa desse celular. Então pensa duas vezes antes de comprar qualquer celular baratinho por aí.
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1: Tem sinalização de um acidente agora na estrada do Campo Limpo, um pouco depois da estrada dos Mirandas, e isso complica o trânsito nos dois sentidos nesse momento. Na região ali do Jardim São Mateus, Não há detalhes do que aconteceu exatamente, do que foi essa batida, mas a sinalização de problemas, isso pode atrasar um pouco o caminho de quem está se deslocando em direção à marginal do Rio Pinheiros, por exemplo, para cair lá na frente na região da Vila Sônia, enfim, para se aproximar da região oeste da cidade de São Paulo. Observa aqui também o seu caminho pela marginal do Rio Pinheiros, boas as condições no sentido de Interlagos, e no sentido contrário, um pouco mais carregado da ponte Estaiada até a aproximação da ponte Eusébio Matoso, mas sem sinalização de trânsito parado ou de acidentes. Agora 11h57.
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0: 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Educa, Renan, pra encerrar nosso Band News Station de hoje.
1: Milton Nascimento, a gente recebeu agora há pouco uma nota sobre o estado de saúde do artista Milton Nascimento, internado desde ontem para tratar uma pneumonia, que é uma intercorrência, de acordo com a equipe de comunicação, comum no atual quadro de saúde dele. Ele está estável, numa boa evolução clínica, com todo o suporte, assistido por uma equipe de profissionais. A previsão é de que ele receba alta nos próximos dias, siga o tratamento em casa. Uma nota publicada agora há pouco pela equipe de comunicação do Milton Nascimento. A gente celebra a carreira de Milton Nascimento, desejando melhoras, recuperação, uma vida digna para o Bitu.
2: Amanhã, nós.
0: É isso aí, daqui a pouco o Milton vai sair dessa, tenho certeza disso. O nosso querido Renan Suquevicius, se não mudar até o final da tarde, né, entra em férias na semana que vem. O Renan está na dúvida se vai para Buenos Aires ou vai para Madrid, dependendo de quem ganhar a final da Copa do Mundo. Renan, meu amigo, bom descanso, boa pausa, curta muito e até sua volta, rapaz. A gente está ficando por aqui no nosso Band News Station. Valeu, Renan!
1: Valeu, Barão, parabéns pela cobertura nesses dias todos aí de Copa do Mundo. Mais uma vez, sucesso demais, até a volta.
0: Valeu!

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0: Muito boa tarde, grande abraço para você ligado aqui na Band News FM, agora meio-dia em ponto. Eu sou Humberto Ferretti e em condições normais diria o seguinte: tá no ar o Band News no meio do dia desta sexta-feira, dia 17 de julho de 2026. Porém, hoje não estamos em condições normais, até porque faltam agora 51 horas e 59 minutos para a final da maior Copa do Mundo da história. Portanto, estamos em contagem regressiva. Trata-se de uma sexta-feira especial, por isso hoje, excepcionalmente, não temos aqui nesse horário nem o Eduardo Eneg e nem a Larissa Biscaia. Eles voltam normalmente na segunda-feira. E eu, Humberto Ferretti, toco um programa diferente até as duas da tarde, acompanhado de toda a equipe de esportes da Band News FM, direto dos Estados Unidos, também da Espanha, também da Argentina, países que fazem no domingo às 16h a grande final da Copa do Mundo. Portanto, uma sexta-feira de muito futebol aqui na Band News FM. Antes de começar a falar sobre Copa do Mundo, tem atualização dos principais destaques desta sexta-feira. O governo Lula estuda como aplicar a lei da reciprocidade após os Estados Unidos anunciarem novas tarifas aos produtos brasileiros. Quem tem os detalhes é o Afonso Marangoni.
1: O governo Lula aguarda novos desdobramentos do tarifaço dos Estados Unidos para decidir sobre a adoção da lei da reciprocidade. Na quinta-feira, o vice-presidente da República, Geraldo Alckmin, sinalizou que uma medida neste sentido não deve ser tomada agora.
2: Nós temos uma lei, que é a lei da reciprocidade, aprovada por unanimidade no Congresso Nacional e que o governo, no momento adequado, saberá como implementá-la.
1: A lei da reciprocidade, aprovada no ano passado, dá ferramentas para que o governo possa responder a tarifas como as dos Estados Unidos.
0: O presidente Lula é aguardado no Rio de Janeiro e a expectativa é que ele fale sobre o novo tarifaço americano. Quem tem os detalhes é a Amanda Martins.
3: O presidente Lula visita hoje a cidade do Rio de Janeiro em agenda relacionada à saúde. Ele visita daqui a pouco as instalações da Carreta da Saúde da Mulher, instalada na Escola Nacional de Saúde Pública, e mais tarde, após o almoço, também vai até o Instituto Nacional de Traumatologia e Ortopedia, o INTO. As agendas contemplam diferentes frentes de atendimento do SUS, incluindo assistência hospitalar, atendimento especializado à mulher e também serviços de alta complexidade em traumatologia.
0: O Rio Grande do Sul continua em alerta para temporais. Quem tem os detalhes é o Vicente Medeiros.
4: A queda de granizo já provoca os primeiros impactos dos temporais no Rio Grande do Sul, com registros em Santa Vitória do Palmar, no sul do estado. As aulas da zona rural foram canceladas no município. Também no sul, o município de Chuí suspendeu as aulas em toda a rede municipal e orienta a população a evitar a sair de casa. Este é o segundo dia de alerta de tempestades e vendavais em todo o território gaúcho. O INMET prevê chuva intensa, granizo e rajadas de vento de até 100 km por hora até o domingo.
0: Ainda no sul do país tem notícia sobre ventania no Paraná. Fala Brenda Niewiorowski.
5: As rajadas de vento podem ultrapassar os 80 km por hora na parte oeste do Paraná entre hoje e amanhã, de acordo com o CIMEPAR. Na capital, Curitiba, o risco é moderado, a velocidade pode chegar a 60 a 70 km por hora. Na manhã de hoje, dois municípios já registraram rajadas acima dos 50 km por hora. O maior registro foi em Ubiratã, no centro-oeste, com 60 km por hora. Em caso de ventos fortes, a recomendação é não buscar abrigo próximo a árvores, postes, muros e estruturas que podem ser derrubadas pelos ventos.
0: E ainda no Paraná, um homem morre durante um ritual de formação de uma escola de aviação. Quem tem os detalhes é a Lorena Pelanda.
6: O instrutor de uma escola de aviação responsável por dar um banho de óleo em um piloto em Ponta Grossa, nos Campos Gerais, vai responder por homicídio culposo. O engenheiro Gustavo Lara morreu ontem após receber o tradicional banho de óleo, um ritual quando o piloto aluno realiza o primeiro voo solo. Após contato com o óleo, ele passou mal, foi ao hospital e morreu em seguida. O instrutor, que não teve o nome divulgado, e o aluno eram amigos. O banho de óleo é considerado um batismo consentido de pilotos em formação. A prática é muito comum em escolas de aviação de todo o país.
0: Tem acidente em Minas Gerais envolvendo um ônibus que seguia da Bahia para São Paulo. As informações com Paulo Xavier.
7: Duas pessoas morreram e outras 14 ficaram feridas após uma carreta boiadeira bater na traseira de um ônibus na BR-135, na zona rural de Buenópolis, região central de Minas. Entre os mortos está uma criança de 5 anos. O ônibus transportava 43 passageiros de Vitória da Conquista, na Bahia, para a capital paulista, quando foi atingido pela carreta. Os feridos foram atendidos e encaminhados para hospitais da região. A BR-135 ficou totalmente interditada nos dois sentidos. As causas do acidente serão investigadas.
0: E tem acidente grave também no sul do país. As informações com o Juan Romero.
8: Morreu nesta quinta-feira a quarta vítima do acidente do ônibus que saiu de Gramado para o Paraguai e que tombou na SC-492, entre as cidades de Maravilha e São Miguel da Boa Vista, no oeste de Santa Catarina. Letícia Elizabeth Fernandes, de 38 anos, era professora de dança na Academia de Danças Betânia e estava internada no Hospital Regional Terezinha Gaio Basso, em São Miguel do Oeste. Ela passaria por uma cirurgia neste dia 16, mas não resistiu aos ferimentos. Outras duas pessoas seguem internadas em estado crítico. A Polícia Civil já investiga as circunstâncias. A principal hipótese é a de falha mecânica.
0: O PT bate o martelo sobre quem vai disputar o governo de Minas Gerais pelo partido. Os detalhes com Maria Fernanda Sinini.
9: O deputado federal Patrus Ananias será o pré-candidato do PT ao governo de Minas. Fontes internas ligadas à legenda confirmaram à Band News FM que o anúncio oficial está marcado para a próxima segunda-feira. Nesta semana, Patrus esteve em Brasília e se reuniu com a Executiva Nacional do partido e com o presidente Lula. O nome do parlamentar ganhou força para concorrer ao cargo após diversas negativas do senador Rodrigo Pacheco, do PSB, e da ex-prefeita de Contagem, Marília Campos, do PT. Patrus já foi prefeito de Belo Horizonte e também atuou como ministro do Desenvolvimento de Combate à Fome no governo Lula e do Desenvolvimento Agrário e Agricultura Familiar na era Dilma.
0: Último dia de inscrição no Fundo de Financiamento Superior. Fala aí, Janaína Moradilo.
10: Chega até hoje o prazo para se inscrever no FIES do segundo semestre de 2026 por meio do portal Acesso Único. O resultado dos pré-selecionados será divulgado no dia 30. De acordo com o Ministério da Educação, cerca de 44.900 vagas são oferecidas na edição. Pode se inscrever quem participou de alguma edição do Enem a partir de 2010, alcançou pontuação média nas quatro provas igual ou superior a 450 e não zerou a redação. Também é preciso ter renda familiar mensal bruta per capita de até 3 salários mínimos.
0: E fiéis já lotam a cidade de Juazeiro do Norte, no interior do Ceará. A manchete com Patrick Lacerda.
11: A partir de hoje, Juazeiro do Norte, no Cariri cearense, recebe a romaria pelos 92 anos da morte do servo de Deus Padre Cícero Romão Batista. Até segunda-feira, a programação reúne celebrações religiosas e atividades culturais. A devoção ao fundador da cidade atrai cerca de 3 milhões de visitantes por ano ao município. Um dos momentos mais aguardados será a tradicional missa em sufrágio da alma de Padre Cícero, celebrada na segunda-feira às 6 da manhã, na Capela do Socorro, onde o religioso está sepultado.
0: Agora meio-dia e 9, é isso, meu povo. Em 40 segundos tem programação especial aqui na Band News FM. A gente vai falar tudo, mas tudo e mais um pouquinho sobre a grande final da Copa do Mundo, domingo às 16h. Bela transmissão sendo armada pela equipe da Band News FM. Tem Argentina e Espanha.
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0: Tá chegando a hora, minha contagem regressiva continua, viu gente? Pra vocês terem noção do nível de ansiedade. Agora 51 horas, 49 minutos e 6 segundos. Agora 5, agora 4, para a grande final da Copa do Mundo no domingo às 4 da tarde. Argentina e Espanha vão jogar em Nova Jersey e a equipe da Band News FM já está mobilizada para falar sobre esse jogaço. Por isso, sem perder tempo, eu faço contato com os Estados Unidos, onde está meu amigo, meu parceiro, que saudade dele. Fala, Fábio França, boa tarde.
1: Ah, Humberto Ferretti, boa tarde pra você, pra todo mundo ligado, sintonizado na Band News FM. Vamos nessa, né? Programa especial a respeito da final da Copa do Mundo e não só sobre a final, né? A gente vai debater sobre a disputa do terceiro lugar também. Vamos pra Miami daqui a pouco. Você tá emocionado, hein, Ferretti? Contando as horas, literalmente os segundos, né? Pra grande decisão da Copa do Mundo. Parece que foi outro dia, e de fato foi, outro dia. Dia 11 de junho que a Copa do Mundo começou, né? É, foi outro dia. E eu lembro muito bem, a equipe da Band News FM chegou por aqui. É, parte em Nova Jersey, parte em Miami, parte em Dallas também, desde o dia 1º de junho, com uma cobertura incrível, levando para quem acompanha a Band News FM, sem dúvida alguma, a melhor cobertura da maior Copa do Mundo de todos os tempos, é o que eu tenho dito. Copa do Mundo com 48 seleções, dou o meu braço a torcer, eu era um daqueles que temiam essa Copa do Mundo com tantas seleções assim, eu achava que haveria um decréscimo técnico e de fato isso não aconteceu. Foi uma Copa incrível, dentro de campo inclusive, tecnicamente a maior Copa que eu vi, conversando com pessoas mais velhas que tiveram oportunidade de cobrir 5, 6 Copas, né? 7, 10 Copas. Essas pessoas dizem que 14. Foi a melhor Copa do Mundo que eles puderam acompanhar. Então foi muito legal, tá sendo ainda, porque faltam 2 dias... Faltam 2 jogos, né? Já foram 102 desde o dia lá, 11 de junho, com aquele México e África do Sul. Faltam apenas 2 partidas. Disputa do terceiro lugar em Miami entre França e Inglaterra. E a grande decisão em Nova Jersey entre Espanha e Argentina, né? Eu lembro da expectativa que a gente vivia para a abertura. E mais do que isso, a expectativa, a ansiedade pela estreia do Brasil, que aconteceu num sábado, dia 13. De lá para cá, repito, 102 jogos desde a abertura no dia 11. Faltam 2. Meus companheiros estão por aqui, Bernardo Ramos e Marcelo Doa. Expectativa de uma grande decisão, sem dúvida alguma, para uma Copa do Mundo que foi tecnicamente bem aceitável, eu diria. Aliás, mais do que isso, né, Bernardo? Uma Copa que chegou a surpreender tecnicamente.
2: Sem dúvida. Eu, assim como você, eu fui um dos que foram contra, né? A Copa do Mundo com 48 seleções e fui surpreendido positivamente. Há aspectos positivos e negativos, claro, como em qualquer grande competição. A história dos terceiros colocados, que vigorou entre 86 e 94, foi muito polêmica, fazia tempo que não acontecia, então as pessoas tiveram de se acostumar com a classificação por índice técnico dos 8 melhores terceiros colocados. Antes eram 4, com a dobra, né, das seleções em relação a 94. São 8. Esse é o álibi perfeito para a FIFA voltar a inchar a Copa do Mundo com 64 seleções de agora em diante. Eu acho que isso vai acontecer, tá? Eu acho que é o futuro e tal, e como a gente vem falando, né? São necessários votos, né, para eleger o presidente da FIFA. Gianni Infantino vive um momento de contestação, principalmente após aquele vexame que foi a retirada do cartão vermelho do Balogun antes do jogo contra a Bélgica. E João Avelange ensinou lá atrás, né? Não estou aqui fazendo elogios ao João Avelange, muito pelo contrário. Ele ganha a eleição da FIFA em 1974 com a promessa de inchar a Copa do Mundo. Em 82, pela primeira vez, a Copa do Mundo passa a ter 24 seleções.
1: Eram 16, né?
2: Eram 16. Em 2002, ela é compartilhada por 2 sedes diferentes para agradar coreanos e japoneses, rivais históricos, aliás, fora das 4 linhas. Em 98, a Copa do Mundo passa a ter 32 seleções. Então, a Avelange, ele vendeu a Copa do Mundo para vários patrocinadores que estão aí até hoje e teve como promessa de campanha o inchaço da Copa do Mundo, e a tendência é essa. E daqui a 60 anos, talvez a gente tenha 100 seleções, não sei como é que vai ser isso.
1: E a promessa é de uma grande final, aliás, a expectativa é essa, não é, Marcelo? De uma grande final para uma Copa que foi exuberante.
3: Ah, é uma Copa já inesquecível, né? A gente já pode dizer isso aí, tecnicamente, poucas se assemelham, como vocês disseram muito bem. E a gente vai ter uma final do tamanho que essa Copa merece, né? Também seria igual se a França tivesse entrado, seria igual se a Inglaterra tivesse entrado. Mas Espanha e Argentina, eles reúnem tudo aquilo que todo torcedor de futebol no mundo gosta de ver. Um time excelente tecnicamente e um time de muito coração. Um vai enfrentar o outro. E a gente vai ver quem vai ganhar naquele momento, quem vai prevalecer, né? Uma coisa que é do jogo, de uma final, um momento muito especial, o maior craque do século, Messi. Tem tanto ingrediente essa final que eu tenho certeza que ela vai se assemelhar à final de 70, que ninguém esquece, à final de 82, que a gente também não esquece, de grandes decisões que nós vivemos na vida, não só que o Brasil ganhou ou não, mas que estão aí na história do futebol. Essa vai ficar.
1: De um lado Espanha, do outro lado Argentina, grande decisão para a Copa do Mundo de 2026. Vamos falar sobre as seleções, então, sobre os times, e aí a gente analisa por aqui. Bernardo comenta, Marcelo Duó também. Quero detalhes da Argentina. A Aline Fanelli acompanha nessa semana a Argentina, que hoje treina, mas o treino é fechado, né, Aline? Bom dia, boa tarde para você já, meio-dia 17 pelo horário de Brasília, 11:17 aqui pelo horário de Nova Jersey, então vale os dois, Aline, diga.
4: Oi, Fábio, boa tarde para você, para quem está acompanhando a gente. A Argentina com uma atividade fechada hoje, mas amanhã vai abrir os 15 minutos iniciais do treinamento, só ainda não mandou isso de uma maneira oficial, né? A gente tem recebido as informações quase que em cima da hora, mas hoje as atividades elas vão ser concentradas nas entrevistas coletivas. A da Argentina está marcada para 7:35 da noite, do horário de Brasília, com o técnico Lionel Scaloni e também com o goleiro Dibu Martínez. Diferentemente de copas anteriores e de jogos anteriores, esta entrevista pré-jogo não será no MetLife Stadium, que efetivamente tem a sala de entrevistas coletivas do lado de fora do estádio, não do lado de dentro, em uma tenda improvisada. Essas entrevistas elas vão ser realizadas no Centro de Convenções Javits Center, em Manhattan, que é um lugar que abriga diversos eventos, então recebe milhares de pessoas, porque a expectativa da FIFA é que justamente sejam duas entrevistas, não só a da Argentina, mas também a da Espanha, com muita gente querendo acompanhar e com muita gente que não vai sair da sala. Então, por exemplo, a Espanha vai chegar primeiro para a entrevista, todo mundo vai querer ficar para a entrevista da Argentina. Então, por isso que a FIFA também pensou maior e, claro, isso não é à toa. A FIFA está vendendo ingresso para quem quiser acompanhar essa entrevista no valor de $80, pouco mais de R$450, também nesse espaço, nesse centro de convenções, que vai ter um outro evento nesta sexta-feira também, que é como se fosse um grupo de estudo de futebol da FIFA para falar sobre essa Copa do Mundo com diversos jogadores, ex-jogadores, que vão estar por lá comandando esse grupo técnico. Falando da Argentina nesta Copa, bom, Lionel Messi, 8 gols. Não marca 2 partidas, mas deu as 2 assistências para a vitória para cima da Inglaterra. Então, ele já superou, deixou o close no chinelo já na primeira rodada. E ele pode atingir mais marcas. Primeiro que é o jogador que mais disputou jogos de mata-mata na história de Copas. O Messi já alcançou este feito. A Argentina vem marcando 2 gols ou mais em Copas há 11 partidas. E nesta fase de grupos, venceu a Argélia por 3-0, a Áustria por 2-0. E a Jordânia por 3-1. Não teve grandes dificuldades na fase de grupo. Na fase de grupos. Começou a ser testada mais na fase mata-mata. Então, naquela primeira de mata-mata, 16 avos, venceu o Cabo Verde por 3-2 na prorrogação. Oitavas de final, venceu 3-2 o Egito, depois de estar perdendo por 2-0. Quartas de final, 3-1 na Suíça, depois na prorrogação também, e na semifinal 2-1 para cima da Inglaterra. Lembrando que dos 17 gols marcados pela seleção argentina nesta Copa, 12 deles foram feitos depois dos 34 minutos do segundo tempo. Em uma Copa do Mundo, 12 de 17 gols marcados depois dos 34 minutos do segundo tempo. Isso vai muito junto do que o técnico Lionel Scaloni falou depois da vitória para cima da Inglaterra. Olha, parece que esse time, ele dá uma acordada, arma mais quando leva o gol e percebe que depois o adversário apresenta fragilidade. É aí que o time da Argentina vai para cima e consegue ser letal. E todo mundo em um desempenho unido pelo Messi, que vem brilhando nessa Copa do Mundo. Fábio.
1: É, obrigado, Aline. Continua com a gente, né? A Aline trouxe as primeiras informações da Argentina. Daqui a pouco a gente vai falar com o Maurício Ferreira também sobre a Espanha. É, mas antes disso, uma Argentina que, como disse a Aline, e os números mostram isso, não é, Marcelo, Bernardo? É um time que tenta até o fim, que não desiste no jogo, né? Jogos que pareciam já terem escorrido pelas mãos, a Argentina vai lá e busca, como foi contra o Egito, principalmente, e também contra a Inglaterra, né?
3: Eu estava assistindo ontem, não hoje de manhã, estava assistindo o pessoal do G4, do Band Esportes, né? Que, companheiros do Bernardo lá no Band Esportes, o Vessone, o Massini, eles estavam falando de um número muito interessante, Berna, e amigo da Band News FM. Depois que a Argentina tomou o gol, o Messi, até o jogo terminar, teve 24 ações no jogo, com bola. 24. A Inglaterra fez o gol aos 13 do segundo tempo, se eu não estiver enganado.
2: Isso.
3: É, então, poxa, o cara acelerou no jogo a partir do momento que a Argentina tomou o gol. É, então, poxa, ele é o cara que carrega esse time até o fim e parece que não cansa. A gente falava isso, né, ontem. Parece que não cansa. Um cara de 39 anos chegar ao final dos jogos, jogos com prorrogação, como foi contra o Egito, contra a Cabo Verde, foi difícil, e o cara parece que tá, não só ele, o time inteiro, acho que o que mais sentiu fisicamente foi o Depou, acho que até por isso ele também saiu.
1: Até por isso perdeu a posição, né?
2: É, e tem uma questão muito importante sobre essa trajetória da Argentina versus o caminho da Argentina em 2022. É, para começo de conversa, a gente já falou sobre isso, viu um mata-mata a mais nessa Copa do Mundo. Mas em 22, a Argentina pega a Austrália, passa meio que tranquilamente.
3: É.
2: Contra a Holanda, passa um perrengue danado, porque vencia por 2-0, sentiu na pele aquilo que ela faz nessa Copa do Mundo daqui. É, tomou 2 gols do Weghorst e ganhou nos pênaltis. Contra a Croácia, passou de passagem. E contra a França, passou perrengue. Né? Mas em nenhum momento esteve atrás no placar.
3: É.
2: Nessa Copa do Mundo, a Argentina vira jogos. Aconteceu mais contra o Egito, aconteceu contra a Inglaterra, estava em apuros contra Cabo Verde, estava em apuros contra a Suíça até a expulsão do Embolô. Acho que se o Embolô não fosse expulso, e é uma opinião só, a Argentina não teria passado pela Suíça. Tá? É, mas é uma Argentina que passa muito perrengue nessa Copa do Mundo. E se a gente for lembrar, eu faço uma analogia com a campanha de 1990, né? Em 1990, a Argentina foi finalista, ela venceu 2 jogos em 7 naquela Copa do Mundo. Venceu a União Soviética na fase de grupos e o Brasil. De resto, empatou, perdeu. Então, assim, é impressionante como a Argentina flerta com a tragédia. Copa do Mundo
3: parece
2: sim, Copa
3: que gosta,
2: do Mundo não.
3: Né? Parece que gosta, né?
2: É, exato. Ela flerta com a tragédia. Mesmo quando foi campeã em 1978, a Argentina perdeu para a Itália no Monumental de Núñez. É, em 86, tem aquelas coisas épicas do Maradona. A Argentina empatou com a Itália na primeira fase. Então, assim, toda a Copa do Mundo em que a Argentina vai bem, ela flerta com a tragédia.
1: E a Bélgica foi garfada contra a Argentina em 86. Mas tudo bem, essa é uma outra foi história.
2: Aí tem um jogo de 78 contra o Peru, 6-0, né?
3: Aliás, a Bélgica é meio que a portuguesa da Copa do Mundo.
1: Foi garfada contra o Brasil também em
3: 2002.
1: É, pra que a coisa fique clara, né? Mas em 86 foi pesado o negócio, era um bandeirinha português, não era? Se não me engano, tô puxando pela memória, era, né? Tá louco. Depois, se vocês tiverem oportunidade aí, fussem aí atrás dessas imagens dos impedimentos marcados contra a Bélgica nesse jogo diante da Argentina na Copa do Mundo de 1986. Vamos para o outro lado. Claro, certamente falaremos mais sobre a Argentina, mas agora a gente desenha o lado espanhol. Maurício Ferreira conta para a gente. Diga, Maurício, bom dia.
5: Tudo bem, Fabio? Ótimo dia a você, Marcelo Duó, Bernardo Ramos, todo mundo que acompanha por aqui esse programa especial de Copa do Mundo nesta sexta-feira. A seleção da Espanha que hoje realiza mais um treinamento já em Nova Jersey e com portões fechados, né? Assim como a seleção da Argentina. Então as duas seleções finalistas optaram por atividades completamente fechadas nesta sexta-feira e teremos também entrevista coletiva pelo lado da Espanha. 6:30 PM pelo horário de Brasília, 5:30 PM pelo horário local de Nova Jersey, com o técnico Luis de la Fuente e também o Rodri, o capitão dessa seleção espanhola, que dita o ritmo desse meio campo. Aliás, esse protocolo, né, de realizar a entrevista coletiva da final 2 dias antes já ocorreu também no ano passado na Copa do Mundo de Clubes, então não é uma novidade, talvez seja algo que a FIFA tem pensado também para as próximas edições, para os próximos torneios, porque consequentemente você deixa a véspera da partida para que as seleções pensem exclusivamente no compromisso da grande decisão. Então ontem os jogadores foram a campo em Nova Jersey. Quem ficou do lado de fora fazendo um trabalho específico foi o Lamine Yamal e também junto a ele o Pedro Porro, dois jogadores que mais desgastados fisicamente sofreram com algumas dores, né? Sentiram algumas dores após a semifinal contra a França, não chegam a preocupar. A tendência é que os dois participem normalmente da atividade espanhola nesta sexta-feira. O Lamine Yamal, né? A gente com imagens para quem nos acompanha pelo YouTube da Band News FM, também deu para perceber que ele estava com uma proteção na coxa esquerda, né? Que foi o local da lesão ainda pelo Barcelona na reta final da temporada. Tanto é que ele joga pela última vez pelo Barcelona no dia 22 de abril, não participa dos amistosos pré-Copa do Mundo da Seleção da Espanha e volta só depois já com a Copa do Mundo, né? Inclusive começa no banco de reservas na partida contra Cabo Verde naquele empate em 0-0 e foi um resultado que ninguém esperava, mas que a seleção da Espanha também não se deixou abater, né, por esse resultado negativo e essa surpresa logo na estreia. Depois embalou na Copa do Mundo e foi a partir da goleada por 4-0 para cima da Arábia Saudita que o técnico Luis de la Fuente passou a ter algumas certezas nessa Copa do Mundo. Entre elas, o Pedro Porro na lateral direita, né, que abre essa disputa com o Llorente, mas ele ganha a vaga e vai muito bem por aquele lado direito ao lado do Lamine Yamal. E depois uma troca já um pouco mais nas fases avançadas dessa Copa do Mundo, que foi a saída do Pedro no meio campo para a entrada do Fabián Ruiz a partir das quartas de final, naquela vitória por 2-1 para cima da Bélgica. Então o Pedro fica no banco de reservas, o Fabián Ruiz vai para os titulares, marca o primeiro gol daquele jogo e vai muito bem ao lado do Rodri e também do Dani Olmo naquele trio ofensivo da seleção espanhola, passando a ganhar essa titularidade, essa vaga então, e o Pedro sendo uma opção no banco de reservas, né? Com o Baena, que não era titular no início da Copa, jogando pelo lado esquerdo, né? Se aproveitando que o Nico Williams não chegou 100% aqui ao Mundial, sofreu uma lesão também na partida contra o Uruguai, então por uma questão física o Nico Williams não conseguiu uma boa sequência aqui nessa Copa do Mundo, mas a tendência é que a Espanha seja a mesma então para essa final da Copa do Mundo. Claro, aproveitando essa solidez defensiva, né? Dos 7 jogos disputados até agora, em 6 a Espanha não foi vazada, sofreu apenas um gol que foi para a Bélgica naquela vitória por 2-1 e tenta junto a essa defesa forte também a questão da posse de bola, que foi fundamental para bater a França na semifinal, com o Rodri capitaneando esse meio campo. É o jogador com mais toques na bola na Copa do Mundo, é o jogador com mais passes certos, não à toa é o capitão e comanda essa seleção da Espanha, claro, ao lado do Lamine Yamal. Então tudo já praticamente no jeito, os últimos ajustes sendo feitos pelo técnico Luis de la Fuente para quem sabe levar a fúria ao segundo título mundial, pessoal.
1: Boa, valeu Maurício Ferreira com as informações da Espanha, você fica com a gente também, daqui a pouco Maurício volta com mais detalhes a respeito da fúria. Bernardo Ramos, a gente estava conversando, sei lá, 2 dias atrás, logo depois da decisão consolidada, né, Argentina e Espanha, e eu te disse que eu tenho a impressão, analisando o que a gente viu até aqui nessa Copa, que o jogo da Argentina não encaixa com o jogo da Espanha, que a Espanha não tem uma característica de time que permite à Argentina o abafa. O abafa que deu a vitória aos argentinos contra a Inglaterra, contra a Suíça, com um jogador a menos, contra o Egito e contra Cabo Verde. Sempre no abafa nos últimos minutos. A impressão que eu tenho é que a Espanha não tem esse tipo de time e que não vai proporcionar esse tipo de jogo à Argentina. O que você pensa?
2: Bom, qual a lição que a gente tira desses dramas da Argentina ao longo da Copa do Mundo? Se der campo para a Argentina, o Messi vai resolver, né? Então, isso não significa estacionar o ônibus em frente à área. Essa
3: pelo
2: não é uma opção. É.
3: Pelo contrário, foi o que a Inglaterra fez, né?
2: E a Espanha, o Maurício trouxe esse retrospecto excepcional defensivo da Espanha na Copa do Mundo. Ela sofreu um gol. E a gente olha para a defesa da Espanha. É um duelo de gerações essa defesa, esse miolo de zaga, né? Porque a gente vê lá o Pau Cubarsí, jogador de 19 anos de idade, aí um jogador em desenvolvimento da Academia de La Masia no Barcelona. E do outro lado, o Aymeric Laporte, que já é um camarada de 32 anos de idade, cujo auge já passou faz um tempinho, né? Ele foi contratado, inclusive, pelo Manchester City, do Pep Guardiola, atendendo um pedido de Pep Guardiola. Isso fica muito claro no documentário Tudo ou Nada, né? Do Manchester City, na temporada 17-18.

0: atrás de Turquia e Alemanha, que fizeram campanhas irrelevantes nesse Mundial. Então dá para dizer que a Espanha tem um número muito relevante. Agora, o contraponto a esse discurso, Fábio, é o jogo contra a França após o gol do Pedro Porro. A Espanha recuou. A França teve mais a bola, muito mais naquele recorte da partida. Será que a Espanha vai fazer isso caso saia na frente contra a Argentina? Tem um precedente nessa Copa do Mundo.
1: É, tem uma coisa assim, que eu acho que o duelo do jogo vai ser, de novo, essa história de quem vai conseguir roubar a bola, né? O segundo gol da Espanha contra a França, tem um movimento do Pedro Porro no começo da jogada, que ele vem pra dentro e ele carrega o Doué junto com ele. Ele volta a bola e aí começa a transição pra eles fazerem. E o Pedro Porro é que faz o gol nas costas dele depois ali. Se a Argentina errar na pressão, se a Argentina subir muito e errar, ou for ludibriada pelo toque de bola espanhol, que é muito bom, adeus Viola. Porque a zaga é lenta, a zaga tem muito problema, então vai ser difícil segurar. Se ficar atrás, não é o futebol da Argentina. A Argentina não joga recuada. Vai ter problema também. Então esse é um dilema. Acho que até por isso não acho impossível o Scaloni preencher mais o meio ali para justamente tentar fazer, de repente, uma meia pressão, nem lá na frente, nem muito atrás, e tentar ficar com a bola em algum momento, porque quem vai tentar ter a bola o máximo possível é a Espanha, porque eles fazem isso.
0: E tem um dado interessante em relação à Argentina. Não é a maior posse de bola da Copa do Mundo, nem, não está entre longe. As três primeiras, mas é o time que mais troca passes certos na Copa. Ou seja, a gente vai ver um jogo muito técnico.
1: É verdade.
0: Né? É, então vamos lá, é o time que mais toca a bola na Copa. E pra mim, a dupla de zaga da Argentina é a melhor da Copa do Mundo.
2: Quem diria, né?
0: Cuti Romero e Lidia Martínez.
1: É. Os laterais aqui não são tão bons.
0: É, os laterais não. Os laterais eu tô contigo, Duó. Mas a dupla de zaga, na minha seleção da Copa do Mundo, os dois estão. O Cuti Romero, o que ele fez contra a Inglaterra foi um absurdo. Ele dá um drible no Harry Kane. Nossa, desclassificante.
1: Dentro da
0: área no segundo tempo daquele jogo. É. O Lidia Martínez é um dos que falham no lance do gol do Gordon, embora para mim a falha principal tenha sido do Molina.
2: A Molina dormiu, né?
0: É, dormiu. Mas o Lidia Martínez tenta rebater a bola e não consegue. Mas é uma dupla que faz uma Copa do Mundo quase perfeita.
2: Muito bem, gente. Meio de 34 pelo horário de Brasília. 11:34 aqui em Nova Jersey, aqui em Florham Park, onde estamos. Perto já de Nova York, relativamente perto de Nova York, nessa região de Nova Jersey. Nova Jersey que vai sediar a final da Copa do Mundo no MetLife Espanha e Argentina. Falamos muito já sobre Espanha e Argentina, daqui a pouco... com certeza falaremos mais a respeito das duas seleções e daqui a pouco também André Coutinho de Miami vai trazer todos os detalhes a respeito do terceiro lugar, da disputa do terceiro lugar entre França e Inglaterra. Ô Ferretti, você também tá ansioso para a disputa do terceiro lugar ou só para a final, Ferretti? Não me decepcione, hein?
3: Não, tô ansioso, mas sem contagem regressiva, bom. Né?
2: Tá, não, tudo bem.
3: Posso tentar calcular agora, nada, mas...
2: Inglaterra, né? Não, não precisa, Ferretti.
3: Não, melhor não, né?
2: Não, melhor não. Fica tranquilo. A gente já volta.
0: Não carece.
3: Valeu, gente. Agora, meio-dia e 35 no horário de Brasília, em 2 minutos. Pode marcar no relógio, tá? 2 minutos, a gente volta a falar muito mais sobre Copa do Mundo aqui na Band News FM.
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2: Meio-dia e 38 pelo horário de Brasília, 11h38 em Nova Jersey. Vamos a Miami agora. André Coutinho traz pra gente os detalhes da disputa de terceiro lugar. É um baita jogo, hein? Inglaterra e França, só isso, hein? Pra disputa do terceiro lugar em Miami, André Coutinho conta. Fala, Coutinho, bom dia.
3: Fala, Fábio, bom dia a você e a todos. Já falando aqui do Hard Rock Stadium, estou em bem frente ao Hard Rock Stadium. Saí lá de dentro, nesse momento total de Didier Deschamps, dando a entrevista coletiva tradicional, um dia antes da partida, o técnico da França, que deve estar dando, se ele não mudar de ideia, a última entrevista coletiva como treinador da França em uma Copa do Mundo, né? E também um pouquinho mais cedo, o zagueiro do Real Madrid, uma das principais peças defensivas da França, Konaté, também conversou com os jornalistas. Depois a gente, ao longo da programação, traz principalmente a minha curiosidade, acho que a curiosidade de todo mundo, né? É com que ânimo e com quais peças a França vai jogar essa decisão de terceiro lugar contra a Inglaterra. Será que vai poupar alguns jogadores? Será que vai com força meia boca, com mistão? Ou vai com força máxima para ajudar o Kylian Mbappé a marcar mais gols e tentar, quem sabe, sair daqui como o maior artilheiro da história das Copas do Mundo e como artilheiro dessa edição das Copas do Mundo. Eu separei rapidinho, viu, Bernardo, Marcelo Duó, Fábio, quem está nos acompanhando, Ferretti, as últimas disputas de terceiro lugar, né? Porque as pessoas acho que não se lembram desse jogo, que praticamente não vale nada, mas na Copa passada no Qatar, vitória da Croácia 2-1 sobre Marrocos, em 18, Bélgica 2, Inglaterra 0, a Inglaterra ficando na quarta posição, desde 66 a Inglaterra não alcança uma posição melhor do que um quarto lugar, em 2014 aquele Holanda 3, Brasil 0. E outras curiosidades, jamais tivemos um árbitro brasileiro em uma disputa de terceiro lugar, nunca. Tivemos dois árbitros brasileiros em finais, o Arnaldo César Coelho e o Romualdo Arpe Filho, mas nunca um árbitro brasileiro apitou uma partida decisiva de terceiro lugar. E eu fui procurar aqui também como é que foi a disputa do terceiro lugar de 1950. Foi Suécia 3, Espanha 1, no Brasil, jogo disputado no estádio do Pacaembu para 18 mil torcedores. 18 mil torcedores acompanharam a vitória da Suécia por 3-1 sobre a Espanha na Copa do Mundo de 1950 no estádio do Pacaembu em São Paulo.
2: Pô, muito legal. E tenho certeza que pagaram bem menos, né, Coutinho? Pra assistir a partida ou não?
3: Sim, imagino que sim, imagino que sim. O Bernardo Ramos estava lá, né, Bernardo? Em 50 ou não? Ainda não.
4: De chapéu. Você sabe que tem uma curiosidade sobre esse jogo aí que o Coutinho trouxe? Porque o Coutinho dá certo, tecnicamente foi a decisão de terceiro e quarto lugares, né? Mas essa Copa do Mundo não teve final.
5: É verdade. Foi um quadrangular, né?
4: Na questão semântica, é uma Copa do Mundo sem final, porque era um quadrangular, quem fizesse mais pontos no quadrangular seria campeão. Então o Brasil venceu a Espanha e a Suécia.
5: Toradas em Madrid.
4: Toradas em Madrid no Maracanã. O Uruguai empata com a Espanha, ganha da Suécia e vai jogar contra o Brasil. Foi a única vez na história das Copas do Mundo que uma seleção teve a possibilidade de empatar para ser campeã.
2: E as outras duas já sem possibilidade.
4: Sem possibilidade nenhuma. Então, tecnicamente, virou um jogo de terceiro e quarto. E o Brasil sai na frente no segundo tempo do jogo contra o Uruguai, gol do Friaça, precisava do empate só para ser campeão. E aí o Schiaffino faz o gol do empate, o Maracanã murcha. E aí o Gigi já faz o gol da vitória, né?
2: Já na parte final do jogo. O André Coutinho, pelo menos a expectativa da gente é que seja um jogo jogado, né? Aquele jogo que, por mais que as seleções entrem em campo já com aquele estímulo de conquista um pouco mais baixo, Mas também a pressão é menor, né? E são duas equipes de qualidade.
3: Sim. É, normalmente é um jogo mais gostoso, mais vistoso. É que essa Copa do Mundo foi vistosa do início ao fim, né? Essa Copa do Mundo foi legal de assistir, o futebol bem jogado do início ao fim, né? É, não, a gente não precisa esperar uma partida com menos pressão para acompanhar um jogo bom, mas talvez seja até melhor ainda. É, e eu não sei vocês, mas eu vejo a França um pouco menos castigada do que a Inglaterra. Eu acho que a derrota da Inglaterra na semifinal castigou mais os ingleses do que a derrota da França na semifinal diante da Espanha, porque a França simplesmente praticamente não teve chance nenhuma diante da Espanha. E a Inglaterra viu ali o gostinho de estar numa final de Copa do Mundo de novo, escapar por entre os dedos nos minutos finais. Então eu vejo assim por fora, não vi o semblante dos ingleses ainda, porque eles não chegaram aqui a Miami, mas já vi dos franceses. Os franceses um pouco mais motivados em relação aos ingleses. A gente vai acompanhar aqui no Hard Rock amanhã o sétimo jogo em Miami, aqui na Flórida, na quente Flórida dos Estados Unidos.
2: Boa, legal. Valeu, Coutinho. Daqui a pouco ele volta também, trazendo mais detalhes pra gente. Valeu, Coutinho. Direto de Miami, trazendo os detalhes. Ô Humberto Ferretti, é assim, hein? Tem jogão de bola em Miami, tem jogão de bola em Nova Jersey. Em Miami disputa pelo terceiro lugar, mas como eu disse, é um grande jogo entre França e Inglaterra. Duas ótimas seleções. Por mais que não exista mais aquela possibilidade de título, eu não tenho dúvida alguma que vai ser um jogo bem jogado, viu, Ferretti?
6: Eu também não tenho dúvida. Aliás, Fábio, para você colocar as suas anotações, esse jogo começa em 29 horas, 16 minutos e 15 segundos, tá? Se quiser mandar a contagem regressiva aí amanhã às 6 da noite.
4: Parabéns, Ferretti.
6: Valeu, Bernardo Ramos. A gente vai falar muito daqui a pouquinho mais sobre Copa do Mundo. Agora a gente faz uma pausa no assunto futebol para atualização dos principais destaques aí da sua região.

0: Agora, 12:44, seguimos falando para quem nos acompanha em São Paulo, no 96,9 do FM, também pelo YouTube. Tem informação sobre o transporte público, hein, gente? Os trens da linha 8 Diamante circulam agora com velocidade reduzida por causa de serviços de manutenção que já estavam programados. Até as 13h30 da tarde, a operação será realizada em via única entre as estações Jandira e Jardim Belval. Nessas duas paradas, o embarque e o desembarque, nos dois sentidos, será feito pela mesma plataforma. Durante os trabalhos, os intervalos serão de aproximadamente 8 minutos entre as estações Barueri e Júlio Prestes e de 16 minutos entre Barueri e Itapevi. A concessionária Via Mobilidade orienta os passageiros a programarem os deslocamentos com antecedência.
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0: 12:45, tem informação sobre o trânsito nesta sexta-feira. Fala, Débora Mendonça. Boa tarde.
2: A marginal do Tietê tem congestionamento no seu início, sentido rodovia Castelo Branco, que vai da segunda ponte, a Domingos Franchulli Neto, até o shopping na Vila Guilherme, um pouquinho depois da ponte. A pista expressa é a pior e a local só melhora depois da ponte da Vila Maria. Então, uma boa alternativa para chegar ao Brás agora, por exemplo, é utilizar a Celso Garcia, que vai bem sentido centro até o Largo da Concórdia. 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
6: No Corinthians, o atacante Pedro Raul pode estar com os dias contados, porque na avaliação interna do departamento de futebol é de que o atacante não tem entregado o esperado nos treinamentos e está sem confiança. Por conta do seu rendimento e de seu custo muito alto, o clube está disposto a negociá-lo nesta janela de transferências. Pedro Raul foi contratado na gestão do presidente Augusto Melo do Toluca do México por US$5 milhões. O contrato do atacante com o Timão até o final de 2028. São Paulo, durante a pausa para a Copa do Mundo, acertou duas contratações, o volante Nilton e o atacante Vitor Sá, e a diretoria quer contratar mais dois jogadores, um zagueiro e um lateral direito. Com as quatro contratações, o clube entregará para Dorival Júnior opções que o treinador desejava para o segundo semestre. O São Paulo emprestou o zagueiro Alan Franco para o Tigres do México e o atacante Gonzalo Tapia foi emprestado ao Columbus dos Estados Unidos. O ex-lateral Rafinha foi confirmado como executivo de futebol do São Paulo. Dito tudo isso, eu diria, eu quero é mais.
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0: Agora 12:49, tem show hoje, hein? Os portões do estádio do Morumbi, aqui pertinho da Band, serão abertos logo mais às 16h para o primeiro show do cantor Harry Styles. O britânico fará 4 apresentações na capital paulista. Hoje e amanhã, E também na terça e na sexta-feira da semana que vem. Para o show desta sexta-feira, ainda há ingressos à venda. Os bilhetes custam a partir de R$ 265 e podem ser comprados no site ticketmaster.com.br. Para a apresentação de amanhã, as entradas estão esgotadas. Aliás, o Harry Styles gastou a cidade de São Paulo, né? Chegou durante a semana, foi para padaria, foi para mercado, foi conhecer o Parque do Ibirapuera. O show é quase, ou os shows, que são quatro, são praticamente detalhes nessa passagem dele aqui pelo Brasil. De fato, cidade de São Paulo tem muita coisa boa para curtir. E é o seguinte, viu, gente? Por conta do show, não preciso nem falar, o trânsito vai ficar complicado na região do estádio do Morumbi ao longo do dia. Daqui a pouquinho, em 10 minutos, segundo a CET, começam as interdições na região. Por exemplo, vias que podem ser fechadas: Avenida Giovanni Gronk, Praça Roberto Gomes Pedrosa, Avenida Jorge João Saad, Avenida Jules Rimet, Rua Jorge Assad Abdala e também a Praça Santos Coimbra. Ainda segundo a CET, haverá uma operação saída, começando por volta de 10 da noite. A Jorge João Saad, no sentido estádio, também deve ser fechada, junto à Avenida Professor Francisco Morato. A faixa da direita da Avenida Jorge João Saad, que é a pista sentido estádio, também pode ser interditada, entre uma série de mudanças que vão ocorrer por ali. É claro, não preciso falar, se você vai para o show e não quer passar perrengue, não quer pagar caro em estacionamento, uma dica aí de transporte público de metrô, descendo na estação São Paulo Morumbi da linha amarela, são mais ou menos ali uns 15 minutos de caminhada. Dá para encarar. Agora meio-dia e 51.
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14: Voltamos, meio-dia 53 em Brasília, pelo horário de Brasília, 11h53, aqui pelo horário de Nova Jersey. Vamos, claro, preparar todo o nosso time já para falar mais a respeito de Argentina e Espanha, jogo decisivo para você aqui na Band News FM. Domingão, hein? 4 horas da tarde a bola rola, nossa transmissão começa às 2, mas desde cedinho, certamente, nossa equipe já posicionada, pronta para levar para você todos os detalhes da grande final, da grande decisão da Copa do Mundo. E no sábado também, a gente tem a disputa do terceiro lugar, né? Amanhã, você ouviu o André Coutinho trazendo as primeiras informações, entrevista coletiva rolando agora, hein, gente? As entrevistas coletivas rolando agora, lá no Hard Rock Stadium em Miami. Coutinho trouxe as informações para a França e Inglaterra. Então tá todo mundo pronto, foi uma grande Copa do Mundo, tem sido porque ainda não acabou, faltam 2 jogos, faltam 2 dias e tenho certeza que esses 2 últimos dias farão jus a tudo que a Copa já nos apresentou até aqui, uma Copa com grandes histórias, com histórias emocionantes, com histórias que foram contadas pela primeira vez aqui, gente surgindo, gente muito jovem surgindo, gente com mais idade surgindo também para o mundo do futebol, como foi o caso do Vozinha, goleiro de Cabo Verde. Foram tantas as histórias emocionantes dessa Copa e, mais do que isso, sobretudo, tanto futebol gostoso de se acompanhar, tecnicamente muito bem jogado. Ferretti, daqui a pouco a gente volta aqui direto dos Estados Unidos para trazer muito mais a respeito desses dois últimos dias de Copa.
0: Valeu, meu caro Fábio França. Agora, 12:55.
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0: Agora, 12h57, agora há pouco, no bloco anterior de noticiário local, eu fiz alerta sobre a situação no entorno do estádio do Morumbi, que daqui a pouquinho a CET tem previsão de começar a fechar vias, hoje tem show do Harry Styles, e a nossa ouvinte Carla mandou um vídeo, ela estava ouvindo na hora, pegou o celular, quem acompanha neste momento com imagens, vê o vídeo enviado pela Carla. Já tem praticamente metade. Essa é a Avenida Giovanni Gronk, para quem vai no sentido da marginal do Rio Pinheiros. Praticamente o sentido do estádio do Morumbi, que é o outro lado, já está todo fechado. Tem cancela ali em cima da faixa contínua. Os carros só conseguem subir no sentido de Paraisópolis, no sentido da marginal. Do outro lado está cheio de gente. E a Carla escreveu aqui: fala para o pessoal fugir da região, que já está complicado passar por ali. E ainda a gente não vê uma presença enorme de público, aquela multidão, mas já tem bastante gente chegando cedo para ver o show do Harry Styles, que está marcado para hoje à noite. Portanto, fica o alerta, fuja já da região do estádio do Morumbi, porque a coisa tá complicada e vai piorar ainda mais nas próximas horas.
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0: Agora, uma hora em ponto, presente na mesa de 90% dos brasileiros, a combinação do arroz com feijão vai muito além da tradição. O prato agora faz parte da lista dos hábitos alimentares mais sadios. Quem explica pra gente é o repórter Giba Ismanioto.
1: Poucas combinações representam tanto o Brasil quanto o arroz com feijão. Separados na origem, unidos no prato. O arroz nasceu na China e o feijão surgiu aqui mesmo nas Américas. E essa combinação perfeita só virou mania nacional nos anos 40, junto com a chegada da cesta básica. Hoje, arroz com feijão é a base da alimentação de 90% dos brasileiros. Na casa da Bruna, do Marco, do Enzo e da Helena, tem quase todo dia. O Enzo falou comigo e a Bruna Ramos também.
2: Eu preciso dar nota desse feijão.
3: 9,5.
2: Vem de mãe para filho?
4: Vem, Giba, porque eu, quando criança, sempre comi arroz e feijão na minha casa. A gente sempre aprendeu que era saudável arroz e feijão e eu cresci com isso.
1: Junto com feijão, com arroz, o que é que você costuma misturar?
5: Mais salada, mais proteína.
1: Se a gente colocasse uma pizza, uma outra coisa, não ficaria tão saudável assim.
5: Não, não ficaria, né? Não teria nada a ver, não combina.
1: É verdade, um estudo da Faculdade de Saúde Pública da USP, publicado na revista científica Public Health Nutrition, reuniu mais de 46 mil pessoas acima de 10 anos de idade e constatou que quem come feijão e arroz com frequência costuma ter hábitos alimentares mais saudáveis. Tem a ver também com a combinação mesmo. Geralmente a gente coloca salada, legumes e proteína. Os pesquisadores observaram que com esses acompanhamentos, a gente consome mais nutrientes importantes, como fibras, ferro e potássio, nos explicou a pesquisadora Gabriela Cruz.
6: O principal achado do nosso estudo foi que as dietas com maior quantidade de arroz e feijão, elas têm menos inadequações nutricionais, então elas são mais saudáveis nutricionalmente, elas têm um menor impacto ambiental e elas têm um menor custo total. A quantidade de arroz e feijão é muito positiva, ela marca dietas mais saudáveis no Brasil.
0: Agora, 1:02.
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0: Voltamos, 1:04 pelo horário de Brasília. Meio-dia 4 pelo horário aqui de Nova Jersey. Vamos nessa, para falar muito mais a respeito de Copa do Mundo para você, a respeito, sobretudo, da grande decisão, hein? Tem Espanha e Argentina para vocês, meus amigos. Espanha e Argentina. Eu vou deixar mais pro final do jornal. Será que eu faço agora, hein? Porque daí, lá pro final,
1: palpite,
0: tem chance de vocês mudarem de ideia, né?
1: Sempre tem. É,
0: então vamos pros palpites agora. Aí no final eu dou a segunda chance para ver se eles mudam de ideia. E aí, Marcelo Duó?
1: Rapaz, palpite mesmo seco assim? Quem vai ser campeão?
0: É.
1: A Argentina vai ser campeão. De novo.
2: Espanha. Bernardo. Espanha.
0: Ô, Humberto Ferretti, o que você acha, hein?
3: E a Espanha é melhor, mas que a Argentina vai levar. Por causa de um homem. Pequenininho, mas um homem.
1: Então, tô nessa aí também. O tal do Lionel aí, eu acho que ele
2: vai. Vamos lá! Desculpa, Fábio, atropelar aí a sua.
1: Vamos lá,
2: magnífica Bernardo. Apresentação, mas. O que, que vai acontecer com o Messi se ele ganhar mais uma Copa do Mundo? Arrebentando na final?
1: Ele vai ser comparado ao Pelé.
2: Justamente?
1: Justamente. Pra mim, justamente.
3: Sim.
1: Já tá na hora de a gente começar a falar disso, eu acho, inclusive.
0: Muito bem. Vamos esperar, então. Vamos ver.
1: Se ele for decisivo, então, pô.
0: É, eu acho que vai dar Espanha. Mas ainda acho que não vai encaixar.
2: Mas o Fábio, se o Messi for campeão do mundo arrebentando na final, qual é o tamanho do Messi?
1: Perguntas by Bernardo Ramos.
0: É, não, acho que o Messi já tem o tamanho dele estabelecido.
2: Consolidado.
0: Consolidado, acho que sim. Se ganhar, acho que não vai restar a menor dúvida. Para quem ainda duvida disso.
1: Exatamente.
0: Eu acho que para muitos esse tamanho já está estabelecido. Ô, gente, vamos fazer o seguinte. Eu quero ouvir de novo, porque foi emocionante demais acompanhar a classificação da Argentina e acompanhar a classificação da Espanha. Quero ouvir o segundo gol da Argentina, hein? O gol que deu a vitória da Argentina. A vitória para a Argentina sobre a Inglaterra. Marcelo Dó narrou desse jeitinho aqui, ó.
1: Loco, vamos futuro.
0: É, tem futuro. Eu disse isso para ele, tem mais de 20 anos.
1: Tem mesmo.
0: Tem. É, vamos ouvir Marcelo Doi, o segundo gol da Argentina.
4: McAllister domina, bate na trave, voltou no Messi, dominou, Spence, estica a perna e tira. Ela volta pro Messi, ainda na direita, cortou pro pé direito, cruzou, segunda trave no gol, caçapa! Lisa!

0: a seleção tricampeã do mundo, vira a mesa contra a Inglaterra. McAllister chuta a bola na trave, Spence estica a perna e tira, volta no pé do craque, no pé do gênio, Messi leva no fundo e cruza na cabeça do atacante, centroavante, artilheiro. Uma dúvida eterna nesta Copa do Mundo, aparece decisivo, histórico, marca o seu nome na história das Copas do Mundo, Lautaro Martínez, uma virada espetacular, que lava a alma do povo argentino, pelas Malvinas, por Diego, por Messi, a Argentina está a poucos minutos da grande final mais uma vez.
1: Que maravilha, hein? Que maravilha a narração do gol do Marcelo Duó. Nossa senhora, segundo gol da Argentina. Tá emocionado até agora, Duó?
2: Tô, cara, imagina.
1: O narrador fica mesmo, né? Fica. A gente brinca, mas fica, né?
2: Eu dormi mal na noite seguinte, de tanta adrenalina que eu fiquei. É verdade. É. Que você fica mesmo, você, parece que você tá jogando. É muito louco.
1: Bom, soltamos agora o gol da Argentina. Daqui a pouco vamos para Buenos Aires, hein? Daqui a pouco vamos para Buenos Aires falar com o Lucas Belotti. Antes disso, vamos a Madrid falar com a Sônia Blota, que traz os detalhes, a expectativa do povo espanhol para essa decisão. Daqui a pouco a gente escuta também, depois da participação da Sônia, o gol que deu a classificação para a Espanha para essa grande final. Não é, Sônia? Boa tarde para você e a expectativa em Madrid.
3: Fábio, boa tarde para você, Bernardo, Marcelo, Ferretti, todo esse timaço da Band News FM fazendo história nessa Copa do Mundo, gente, de final Espanha e Argentina. A gente não podia deixar de estar aqui em Madrid, começo de noite, gente. Deixa eu ver o horário aqui, ó, 18 horas e 9 minutos, a gente tem umas 5 horas de fuso horário de diferença e 33 graus de temperatura. E olha, no dia do jogo promete mais, 35. Por isso as pessoas estão se hidratando, se refrescando, porque olha só, o que está chegando de turista na capital espanhola, não, olha, vocês não têm noção, e muitos brasileiros. E é claro que a maioria dos brasileiros está com a camisa da Espanha. Eu ainda não vi brasileiro com a camisa da Argentina. Se a gente encontrar, a gente vai aqui fazer uma entrevista, mostro para vocês, mas aí isso ainda não acontece. Porém, nós fomos atrás daquelas pessoas que circulam por aqui com a camisa da Argentina. E quem são eles, além dos argentinos? Encontrei um senhor de Buenos Aires, enfim, está torcendo para o time dele aqui no coração de Madrid. Mas encontrei também um torcedor do Kurdistão que é fã do Messi, muito fã do Messi, além também de um garoto de 14 anos que joga em um clube de futebol do Porto, em Portugal. Ele que é nascido em Luanda, em Angola, mas joga nesse clube do Porto e é fã do Messi. Ele falou que ele quer ser igual o Messi. E aí eu perguntei, e a Mal, que tem 19 anos, é mais da geração dele ou o Messi? Na verdade, ele disse que o Messi é o ídolo dele para a vida toda, que ele espera que o Yamal faça um grande futebol, que ele também é fã do futebol dele, mas que o Messi é incomparável. Então a gente está encontrando muitas nuances, muitas conversas aqui. O clima é festivo, mas é um clima calmo. As duas torcidas estão andando aqui calmamente. Agora, a gente esteve aqui agora há pouco na maior fanzone de Madrid, na Plaza Colón, que se tornou a Praça Seleção aqui em Madrid, que deve reunir 6 mil pessoas no domingo. Mas o que acontece? Hoje, com esse calor, gente, e o sol que está, nossa, está estalando aqui a cabeça de todo mundo, ninguém estava por lá. Até porque está fechada, mas muitos param, tiram uma foto, mas não aguentam de tanto calor. Agora, no domingo, aí sim, não vai ter meteorologia que segure o torcedor espanhol e também os argentinos e os torcedores da Argentina, muitos turistas que estão por aqui, gente.
1: Ah, tenho certeza disso, tenho absoluta certeza disso. E o torcedor espanhol tem de estar confiante mesmo, porque tem um baita time, uma baita seleção prontinha para conquistar o bicampeonato mundial. Sônia, obrigado pela participação, bom trabalho para você,
3: Fábio,
1: por aí, um beijo.
3: Beijo. A gente se fala logo mais. Tchau, tchau, gente.
1: Valeu, até mais. De Madrid, como eu prometi, vamos para Buenos Aires. Lucas Belotti está com a gente, trazendo agora o outro lado da expectativa. Os argentinos já são confiantes por natureza, mesmo quando o time está pindaíba danada. Imagina ganhando, não é, Lucas? Boa tarde.
4: Tudo bem, Pablo? Boa tarde para você, para todo mundo ligado conosco na programação. Pois é, eu acompanhei o noticiário esportivo aqui da Argentina hoje, né? Conversei com bastante gente ontem e também já nas primeiras horas desta sexta-feira. E olha, essa confiança ela existe de que a seleção pode ir lá e conquistar o título, mas é quase unanimidade, tá? Vou dizer que a cada 10 pessoas que você conversa aqui, 9 dizem a Espanha é favorita. É uma maneira também de você passar a responsabilidade um pouquinho para o outro lado. Mas os argentinos se entendem como azarões nessa grande decisão da Copa do Mundo de 2026, pelo menos esse é o sentimento aqui nas ruas de Buenos Aires, viu, Fábio? O que a gente tem acompanhado, com o passar das horas, a galera está começando a viver um pouco mais essa Copa do Mundo. Nas primeiras horas do dia, primeiro pelo frio, segundo porque é um horário comercial, a galera bem vestida, com a roupa para ir trabalhar. Agora a gente já começa a ver um pessoal saindo com as camisetas da Argentina, para além dos comércios, né? Esses estão totalmente tomados. Há pouco a gente esteve aqui na programação da TV numa loja de camisas da seleção argentina, onde eu cheguei ali por volta das 10h30. Tinham algumas camisas do Messi, às 11h30 acabaram as camisas do Messi, e lá por volta do meio-dia as camisas do Messi voltaram, já estavam terminando de novo, ou seja, quem ainda não tem a camisa da seleção argentina, muitos turistas estão comprando também. Mas em relação a essa confiança, viu, Fábio? Eu não sei se é uma estratégia, que também você não se distraia, se jogar a responsabilidade do outro lado, mas os argentinos estão dizendo, os espanhóis são os favoritos, mas a gente confia na escaloneta e nessa geração, principalmente o Messi, que é uma figura que você deu muito por aqui. Claro que não, pessoalmente, seria um prazer, mas nas camisas, com o nome e com o número dele nas costas, e nas publicidades, o rosto do Messi está em todos os lugares aqui na Argentina.
1: Que demais, que demais. Ô Lucas, já deu para sentir aí a confiança do argentino para essa final? Porque assim, bastou você abrir o olho que você já percebeu, né? A Argentina é desse jeito.
2: Dá oi, né?
4: Viu, Fábio? Buenos dias, né? Aqui é bom dia. E aí eles já falam. Mas sim, há essa confiança, né? Eles estão vivendo muito o clima da final. Mas, de novo, com alguns que eu conversei, né, com alguns muitos ontem, hoje também, eles sempre colocam a Espanha como favorito. Tá? Então, se você perguntar para o argentino, está confiante para o jogo? O que você acha? Ele fala, estou confiante, mas assim, favoritismo esse é da Espanha, né? Estava acompanhando alguns programas esportivos também por aqui, diários, né, jornais, e todos eles colocam a Argentina como azarão. Então, essa confiança, é claro, diante de tudo que foi construído pela seleção, mas há também esse entendimento de que a seleção da Espanha é a favorita, né? Outro detalhe é que muita gente que eu conversei aqui na Argentina dizia que até esse jogo contra a Inglaterra não tinha muita esperança na seleção, tá? Tava lá na semifinal, sem enfrentar nenhuma gigante, mas ainda assim não tava gostando do futebol da escaloneta. Os argentinos estavam ressabiados com o que vinha sendo apresentado nos Estados Unidos. É claro que a vitória contra a Inglaterra, pelo peso do jogo, pelo peso do adversário, pelo contexto que foi, trouxe de volta essa confiança. Mas aqui os argentinos estão bravos em determinado momento, inclusive com o Lionel Scaloni. Eu ouvi a Argentina aqui falando que o Scaloni tem que ter coragem para essa final e colocar os garotos, né? Até para ninguém falar o seu primeiro quarto no dia da vaga do River Plate, não tem jogado muito para essa Copa do Mundo. Mas assim, os argentinos estão confiantes, ao mesmo tempo que entendem que não são os favoritos, e fica bem algumas dúvidas em relação ao trabalho que está sendo executado nos Estados Unidos. É claro que com uma vitória domingo, aí vira tudo festa, ninguém vai mais lembrar de Mítica algum.
1: Sem dúvida alguma. Valeu, Lucas. Obrigado. Bom trabalho para você aí em Buenos Aires.
4: Um abraço, gente. A gente volta daqui a pouco.
1: Valeu. 1h16. Ô Ferretti, deu tempo já de você mudar de ideia ou não no palpite?
2: Eu até botei uma trilha sonora mesmo especial aqui, Fábio Franço. Ó. Até porque o Lucas Belotti estava ansioso para a noite de Buenos Aires, porque ele disse que conheceria uma casa de tango, que era uma das prioridades dele, voltar sabendo dançar. Mas eu até cheguei a falar no Band News no meio do dia o seguinte, eu não
1: torço... Mas conhecer uma casa de tango para voltar sabendo dançar é uma distância enorme. Exatamente.
2: Coisas do Lucas Belotti, talvez ele já esteja aprendendo com a confiança do argentino, né? O argentino, inclusive, tem aquela história que eu não sei quem inventou, o Bernardo Ramos deve saber.
5: Que diz que o argentino falava na época do Maradona que o Maradona é o maior jogador da história do futebol e um dos maiores da história da Argentina. Pra gente ter uma noção da confiança do argentino. O Lucas Belotti deve ter embarcado nessa.
6: Você sabe como o Pelé respondia isso?
5: É.
6: Falava assim, ó, primeiro a Argentina precisa se decidir se é de Stefano ou Maradona, o maior jogador da história deles, pra depois discutir quem é o maior de todos os tempos.
5: Faz sentido.
2: É. Agora já mudou, né? Não é mais nem o de Stefano, né?
7: Pois é, então, agora tem o Messi na parada também. É isso, Ferretti, daqui a pouco a gente volta daqui.
5: Valeu, Fábio. Agora 1 hora mais 17 minutos, hora de atualizar novamente as notícias aí da sua região.

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1: Será que numa sexta-feira de férias escolares tem problema no trânsito de São Paulo? Fala, Débora Mendonça.
2: Volto a falar do viaduto Grande São Paulo, onde há uma dificuldade de acesso à Rua das Juntas Provisórias, ainda sem detalhes trazidos pela CET, mas há pelo menos uma hora impacta a Luiz Inácio de Anhaia Melo desde a Salim Farah Maluf e deixa também a Salim congestionada desde a Avenida Vila Ema, já no trecho final. Melhor motorista acessar a Rua Orfanato, que não está livre, o viaduto Capitão Pacheco Chaves também já mais movimentado, mas ainda assim um caminho melhor para quem vai acessar a Avenida do Estado. 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
1: Agora 1h19, nem só de Copa do Mundo vivem os amantes do futebol, viu, gente? Palmeiras e São Paulo se enfrentam amanhã pela quarta rodada do Campeonato Paulista de Futebol Feminino. O clássico será disputado na Arena Barueri com torcida única a partir das 10h30 da manhã. Apenas torcedores do Verdão poderão acompanhar a partida no estádio. Os ingressos são gratuitos, mas precisam ser retirados antes no site ingressospalmeiras.com.br. De novo, ingressospalmeiras.com.br. Será o segundo Choque Rei de 2026 no futebol feminino. O primeiro deles foi no dia 27 de março, pela quinta rodada do Brasileiro no CT de Cotia, o CT, no caso, do São Paulo. O retrospecto do duelo conta com 27 jogos, 10 vitórias do Palmeiras, 6 empates, 11 vitórias do São Paulo. O Verdão marcou 44 gols, o São Paulo 41, ou seja, nos números, tudo muito equilibrado. Expectativa, então, para esse Choque Rei de amanhã.
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1: E a Marginal Tietê, Débora Mendonça.
2: A Marginal do Tietê sentido Ayrton Senna tem trânsito ruim ainda desde a Castelo Branco até a Ponte das Bandeiras, acesso ao Corredor Norte-Sul. O motorista segue melhor pela Marquês de São Vicente, apesar também da lentidão na aproximação à Avenida Antártica. Mas ali, fila menor que 1 quilômetro, portanto, ainda vale a pena. 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
1: Mandar um abraço para o nosso ouvinte, cadê o nome dele? O Márcio Câmara, acabou de mandar uma mensagem aqui para a gente, tem um acidente, me ajuda a identificar, Márcio, mas é praticamente em frente ao Hospital das Clínicas, na Doutora Arnaldo, pelo que eu estou vendo aqui. Ele mandou uma foto, um acidente com moto, pelo menos uma ou duas faixas interditadas por ali, é no sentido, na Doutora Arnaldo, praticamente ali em frente ao Instituto Emílio Ribas, no sentido de quem vai para a Vila Madalena. Pelo menos uma ou duas faixas por ali interditadas. Quem puder evitar... Ah, ele confirmou aqui, que é isso mesmo. Quem puder... Eu estou descrevendo a foto, então eu acertei. Obrigado, viu, Márcio? Quem puder evitar a região, Doutor Arnaldo, em frente ao Instituto Emílio Ribas, no sentido de quem vai para a Vila Madalena, a gente pode ter problemas no trânsito por ali. Aparentemente, pela foto, o motoqueiro está sentado, está sendo ajudado ali por pessoas que passam pela região. Não parece nada grave, mas aí tem partes da moto por chão. Enfim, se der para evitar, evite. Agora 1h22.
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10: Voltamos direto de Nova Jersey, palco da decisão da Copa do Mundo. Espanha e Argentina vão jogar aqui pertinho, no MetLife. Você se lembra desse nome? Foi o estádio em que o Brasil jogou por 3 vezes nessa Copa.
11: E o juiz é o mesmo da estreia, hein? Do Brasil.
10: Ah, é verdade.
12: É, bem lembrado.
10: Ele ficou emocionado, né? É. Ele ficou emocionado, inclusive, quando recebeu ali do Pierluigi Collina, o árbitro que...
12: A trajetória dele é bonita,
10: apitou,
12: né?
10: Inclusive, a final da Copa de 2002, o italiano. Recebeu a notícia, o juiz da final desse ano ficou emocionado. E vai ser aqui pertinho, vai ser no MetLife. O Brasil estreou nesse estádio contra Marrocos e depois voltou por mais 2 vezes, né? No MetLife.
11: Só não, contra a Noruega.
10: Só contra a Noruega. Voltaria a terceira vez agora na final, mas não voltou, é verdade. Só contra a Noruega, tem razão. Estivemos lá de novo para acompanhar a seleção brasileira. Desta vez vamos acompanhar Espanha e Argentina. Antes de falar com o Maurício Ferreira, que vai trazer os detalhes da Espanha, mais informações a respeito do time espanhol, quero ouvir o gol. Já ouvimos o gol da Argentina, o gol que deu a classificação aos argentinos para a grande decisão. A Espanha atropelou a França. E o segundo gol espanhol, Marcelo Dó narrou desse jeitinho aqui, ó. Vamos acompanhar, vamos ouvir.
13: Recuperação da Espanha, nova descida ofensiva, lado direito agora. Pedro Porro tem o Yamal marcado, ele gira para dentro, tenta se desmarcar, o Yarzabal, bola no Dani Olmo, sai a tabela. Pedro Porro de cara.

0: futebol coletivo, futebol associativo, muitos passes, movimento, solidariedade, até que a bola chegasse a quem ninguém esperava, Pedro Porro. Ele inicia a jogada com Yarzábal, faz um uma breve parede, ela cai no Dani Olmo, que escora de primeira contra o Pamecano, aparece livre, no vão entre o zagueiro e o lateral, entra na área, sai o goleiro, ele chapa como se fosse um atacante e manda pro fundo no gol, o futebol coletivo da Espanha.
1: Futebol. E não é que o gol foi assim mesmo, Marcelo?
2: Foi, não foi?
1: Foi desse jeitinho.
2: Você sabe o que eu tava falando
1: Cê
2: fora
1: pegou
2: do ar
1: bem,
2: aqui?
1: Hein?
2: É, a melhor coisa pra gente que narra jogo é quando a gente percebe que a gente falou tudo que aconteceu. E esse aí, eu não sou muito de ficar, né? Mas esse eu tenho orgulho. Esse foi um dos gols que eu guardo de forma muito especial, porque ele não é o mais importante, do mais, mas foi um dos que eu mais fiz corretamente o meu trabalho.
3: Você se orgulha de ser o Marcelo?
2: Me orgulho de ser o Marcelo do Ó quando eu vou se seguir aí.
1: E ele ressaltou aí, gol coletivo, não é?
2: Foram 17 passes. 17 passes do começo da jogada até o gol.
1: Coletivo que é a característica desse time espanhol, Bernardo.
3: É, exatamente. E o Marcelo, brilhantemente na narração, ele fala em jogo associativo, né? Com conexões entre os jogadores, muitas vezes próximos entre si.
2: Movimento.
3: E ocupação de espaço. Tá? A gente já falou algumas vezes na programação da Rádio Band News FM sobre isso, mas a deixa está dada. O Oyarzabal sai da área, é acompanhado pelo Lacroix, que hesita, e nessa fração de segundos o Pedro Porro ocupa o espaço. Isso é jogo de posição, tá? Não é um jogo estático, é um jogo de movimentação, de ocupação de espaços que se abrem no campo por mais variados jogadores ali.
1: Maurício Ferreira, de volta com mais detalhes do time espanhol. Maurício, diga.
4: Seleção da Espanha, né, que faz hoje mais uma atividade em Nova Jersey com portões fechados. E quem já falou na manhã desta sexta-feira foi o Merino, jogador importante, né, que fez o gol já na prorrogação contra... Na prorrogação não, nos acréscimos, né, contra Portugal, naquela vitória por 1-0, garantindo a sequência da Fúria aqui na Copa do Mundo de 2026. Marca o gol da vitória também contra a Bélgica nas quartas de final. Então, é um jogador que, embora tenha sido titular na partida contra o Uruguai, tem reserva na maioria das vezes, mas quando acionado pelo técnico Luiz de la Fuente, conseguiu um bom desempenho e sendo responsável direto por duas classificações da Espanha ao longo dessa Copa do Mundo. E ele foi hoje cedo, já numa zona mista em Nova Jersey, sobre essa questão dos incêndios florestais no Canadá, e que a fumaça chegou ao os estados, principalmente Nova York, Nova Jersey. Imagino que vocês, amigos, também estejam sofrendo com isso por aí. Foi perguntado, né, e disse que esses fatores não devem ser deixados de lado nesse momento, claro, na medida do possível, mas que tem sido, sim, que ele conseguido, né, sentir o cheiro daqui. Isso tem sido sentido também pelos atletas. Vamos ouvir o que disse o Miriam.
5: O áudio do Maurício Ferreira ficou complicado, ele tá num lugar ali que a gente consegue ver que é um lugar aberto, ainda assim a qualidade do som foi piorando, foi travando, a gente vai tocando e tentar restabelecer a conexão, viu, Fábio?
1: Não, tranquilo, mas vamos ver o Merino então, depois a gente volta a conectar, a falar com o Maurício Ferreira, mas ele chamou aí o áudio do Merino, que falou justamente a respeito da qualidade do ar, que tá difícil mesmo, rapaz, tem que andar com a garrafinha de água, porque tá muito complicado. Os incêndios florestais no Canadá trouxeram essa fumaça aqui para essa parte nordeste dos Estados Unidos, a coisa tá complicadíssima. Vamos ouvir o Merino.
6: Bueno, sí que es verdad que en el ambiente se puede oler un poco la sensación y se puede pues bueno, ver que hay humo, pero ya te digo, ante un partido tan importante como es una final de un mundial, tienes que intentar abstraerte lo máximo posible de factores externos.
1: Pois é, ele diz que dá para sentir, não tem jeito, né? Sente o que está acontecendo, sobretudo no ar, mas uma partida tão importante como uma final de Copa do Mundo, eles têm que abstrair, têm que deixar de lado os fatores externos, mas às vezes fica complicado, né? Fica muito complicado, porque é uma questão física, né?

0: no nível normal, mas já está menos pior, está caindo. Eu consigo acompanhar aqui pelo aplicativo. A gente tem temperatura na casa dos 28 graus. E lá fora tá sol, tem algumas nuvens, então assim, tá melhorando em um ritmo lento, é verdade, mas tá melhorando. Mais tarde a gente vai acompanhar as entrevistas, como a gente disse, lá em Manhattan, e a Argentina treinando amanhã, tem todos os jogadores à disposição. Chegou pra parte de semifinal muito esgotada. Fiz toda a campanha que envolveu viradas nos últimos minutos, prorrogações, mas pelo que a gente tem de informação, está tudo certo com o time fisicamente para essa final. E eu trago uma curiosidade, primeiro vocês já falaram do árbitro, né, do esloveno que foi escolhido, e como é comum aqui nos Estados Unidos, na NBA, na NFL, no beisebol, os jogadores que forem campeões da Copa do Mundo de 2026, eles vão receber um anel também especial, específico, feito justamente para essa competição. Eu até mandei a foto para o pessoal da nossa live, um anel na cor dourada, né? Tem o símbolo da FIFA de um lado, com o troféu, e aí esses anéis, eles vão ter a identidade da seleção campeã do outro lado, e cada peça vai ser numerada individualmente, confeccionada sob medida e acompanhada também de um certificado de autenticidade. E aí, obviamente, logo depois da final, os jogadores, técnico, comissão técnica, eles vão receber, digamos que assim, um modelo provisório, para aí depois ser confeccionado o modelo definitivo, que vão ser confeccionadas 30 peças como essa. E depende da confecção, do material, dos detalhes, mas um anel desse custa entre $30 mil e $100 mil. A gente não sabe o valor exato de quanto esse da Copa vai ficar, mas uma maneira também de levar para os jogadores, para a equipe campeã, uma lembrança dos Estados Unidos, algo que aqui é muito comum, que começou no beisebol, essa tradição, e depois se estendeu para o basquete e também para o futebol americano. Então, um belo de um anel, os jogadores e técnico, campeões, comissão técnica, vão levar para casa como recordação, Espanha ou Argentina, e aí depois eles vão receber os modelos verdadeiros, digamos assim. Lembrando que também a taça não é a taça verdadeira, né, que a equipe campeã recebe, é uma réplica, porque a taça verdadeira fica lá na Suíça, na sede da FIFA.
1: Muito bem, valeu Aline, obrigado pelas informações, bom trabalho para você, hoje tem entrevistas.
0: Valeu, até mais tarde.
1: Valeu, qual a chance de o Trump pedir um para ele também, hein?
2: Esse já anel. Deve estar tá na casa dele.
1: Nossa, o Ferret, bonitão o anel, hein? Mas caro.
3: Caro, mas você falou do Trump, a chance de ele pedir eu não sei qual é, mas se ele pedir, a chance do Infantino dar um anel para ele, você acha que é de quanto?
1: É grande.
2: É, meus amigos.
1: É, Ferret, vamos nessa. É grande.
3: Agora, 1h35. Daqui a pouquinho tem mais Copa do Mundo aqui na Band News FM.

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1: Agora 1h35. Rapaz, acidente na Régis Bittencourt. A Régis já é problemática todo dia. Será que tá pior hoje? Fala, Débora Mendonça.
2: Acidente grave na Régis Bittencourt, sentido São Paulo em Taboão da Serra. No quilômetro 276, o bloqueio é total por uma colisão entre caminhão e moto. Duas vítimas e o pouso do helicóptero Águia da Polícia Militar ali para socorro. Então, a fila agora é de pelo menos 3 quilômetros, está começando na altura do Rodoanel e ainda tem tendência de aumentar. Melhor evitar a passagem pelo trecho. 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

0: Agora 1:37, virou o reloginho. As autoridades estão percebendo cada vez mais a importância de coibir a receptação e fazer com que os aparelhos roubados tenham cada vez menos utilidade no mercado ilegal. O programa Celular Seguro do governo federal, desenvolvido em 2023, entrou numa nova etapa, a criação de um Banco Nacional de Dados e Celulares Roubados. Ele usa o e-mail, que é o número de identificação do aparelho, como se fosse uma impressão digital única. Através de boletins de ocorrência, foram identificados mais de 3 milhões de celulares roubados e revendidos no mercado paralelo. O especialista em segurança pública, Leandro Piquet Carneiro, explica como funciona o processo.
1: Quem compra um celular hoje, né, um preço menor, numa loja, num shopping popular, em algum tipo de venda que não está seguro da autenticidade daquele celular, pode consultar, inclusive, o e-mail nessa base, que é aberta, pública.
0: As pessoas que compraram esses aparelhos estão sendo notificadas. O secretário nacional de Segurança Pública, Chico Lucas, diz que é importante que as pessoas se apresentem para os devidos esclarecimentos.
2: A gente já tem o nome do comprador, ele vai ser notificado. Caso ele receba a notificação e não proceda à devolução, ele pode responder por receptação porque ele foi notificado.
0: Ontem, o secretário nacional de segurança participou de uma reunião em São Paulo com a Febraban e representantes de outras entidades. Investigações mostram que muitos dos aparelhos furtados ou roubados vão parar em países da Ásia e da África. Para o especialista Leandro Piquet Carneiro, o bloqueio do e-mail não é mais suficiente, uma vez que os aparelhos podem ser usados fora do Brasil.
1: São Paulo tem uma conexão muito forte com o crime organizado de outros países também. Então esse roubo, esse mercado, não é destinado ao mercado doméstico, mas sim à exportação. Esses países não têm política de controle de e-mail e não se preocupam com a circulação e a venda de celulares roubados nesses países.
0: Nas próximas etapas do programa federal, a ideia é que os aplicativos de banco e de redes sociais sejam bloqueados e deixem de funcionar nesses aparelhos. Agora 1:40, daqui a pouquinho tem mais Copa do Mundo, aqui na Band News FM.
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1: Voltamos, 1h43 pelo horário de Brasília. Meio-dia e 43 pelo horário aqui de Nova Jersey. Imagino que Miami é com muito sol agora nesse horário do almoço.
2: Aquele sol,
1: né?
2: Úmido, maravilhoso.
1: É, gostosinho. O André Coutinho tá por lá. Tem entrevistas coletivas hoje, né? O Deschamps estava falando ainda há pouquinho, né? O Coutinho acompanhando, parou, voltou e trouxe os detalhes pra gente. Ô Coutinho, para além disso, eu lembro que você trouxe uma informação tem uns dias aqui, antes do início, obviamente, das semifinais, a respeito das bolas que seriam utilizadas nessas partidas nas últimas, né? Para a semifinal e para a final, disputa em terceiro lugar é a mesma, né? Não tem bolas novas, né, com outro nome ou com outra pintura para a disputa da finalíssima, né, Coutinho?
3: Ô, Fábio, aquela pergunta clássica que o próprio Coutinho faz. Cadê o Coutinho? Caiu.
1: Ah, cadê o Coutinho?
3: Ah, voltou? Caiu, voltou? Tá aí, Coutinho. Dá um sinal de vida.
2: Ai, meu Deus.
3: Fala, alô.
2: Ai, meu Deus, Coutinho.
1: Fala, oi, Coutinho.
2: Coutinho. Não me abandone, Coutinho.
4: O Coutinho foi finalmente abduzido por extraterrestres que iam invadir Miami no dia do Jogo do Brasil, né, Couto?
1: Diga seu nome, não diga alô, Coutinho. Ih, rapaz, ele voltou, mas fazendo ventríloco, né?
2: Tá precisando. A gente vê, mas não. Tá sem áudio, peraí.
1: Tá sem áudio.
3: Liga o microfone, Coutinho.
1: A pergunta simples, gente. A respeito da bola, da final da
2: Copa. Eu tinha uma pergunta mais difícil pra ele, que eu não sei se o Tuchel já falou.
1: Diga.
2: Porque eu queria perguntar quantas cornetagens ele tomou na entrevista coletiva.
1: Mas renovou, não renovou?
2: Renovou por 2 anos. Ele vai disputar Euro. Os caras gostam de sofrer.
4: Ele vai ficar pra Euro, né?
2: Vai ficar pra Euro. Ele, na verdade, 2028. Estendeu o seu vínculo, né?
1: Tá ouvindo agora, Coutinho? Quer dizer, ouvindo ele já tava, né? A gente que não escutava o Coutinho.
5: Eu tava. Vocês estão me ouvindo?
2: Aí, garoto!
4: Direto da nave espacial.
6: Hoje inovaram, viu? Hoje mandaram o link e você me chamou ao mesmo tempo, tudo junto.
1: Caramba! Foi maluco. É assim, a gente tá... É a velocidade do rádio, já que
2: a velocidade do rádio. Ao chamado informando.
1: Vamos lá, então. Ô Coutinho, eu falava a respeito das bolas da Copa do Mundo. Dias atrás você trouxe a notícia falando a respeito da novidade da bola para a semifinal. Pra final é a mesma, né? Não tem mais uma novidade, não. O mesmo design daquela bola que foi utilizada na semifinal vai mudar?
5: Mesmo design, Fábio. Igualzinho, é a mesma bola, aquela preta e dourado, né? Uma bola branca com preto e dourado nas ondas. É a mesma coisa que a gente viu nas duas semifinais. Não há nenhum tipo de diferença. Inclusive, neste momento, a Inglaterra já está treinando com essa bola. Treinou para semifinais, é claro, e está treinando com essa bola no Kansas City. E a Inglaterra já nos avisou que o voo vai atrasar. Está chovendo demais no Kansas, então a Inglaterra deve atrasar para chegar em Miami. Haveria uma entrevista coletiva do Thomas Tuchel aqui, ou haverá uma entrevista coletiva do Thomas Tuchel aqui no Hard Rock Stadium, de onde eu falo agora, que estava marcada para 6:30, foi para 7:30 da noite. Então, 8:30 da noite pelo horário de Brasília. 7:30 aqui nesse horário, 8:30 pelo horário de Brasília. Eu estava ouvindo ali, peguei de orelhada o Marcelo Duó perguntando algo do Thomas Tuchel com relação à renovação dele, né?
2: E quantas cornetagens ele tomou na coletiva, Coutinho?
5: Nossa, ainda vou saber hoje à noite. Aqui no Hard Rock Stadium. Quem falou agora há pouco foi o Deschamps. O Didier Deschamps, que depois de um longo e vitorioso inverno, deixa a seleção francesa, né? Depois da Copa do Mundo. Deu a última entrevista coletiva agora há pouco por aqui em Copas do Mundo. Se ele não mudar de ideia, é claro, né? Mas ele falou sobre buscar ânimo para essa partida. Disse que a seleção francesa tem que cumprir com a obrigação, precisa jogar para vencer. E que o Mbappé e todos os outros atletas estão à disposição. Mas que ele vai conversar com os atletas individualmente para saber quem realmente está afim de jogar nessa partida de amanhã. Eu imagino que todos, né? Não quis antecipar se vai colocar força máxima, se vai dar chance para algum jogador que não teve tanta chance na Copa do Mundo, mas ele deu a entender que o Mbappé vai para o jogo. E tem que ir, né? O Mbappé briga pela artilharia da Copa do Mundo, briga por ser o maior artilheiro da história das Copas, não vai deixar um jogo a mais de oportunidade para tentar balançar as redes no caso da Inglaterra. É um jogo que, na véspera, é esquisito Na antivéspera, mais esquisito ainda, porque as seleções ainda estão tentando digerir as derrotas da semifinal, mas à medida em que vai chegando perto da decisão, como está sendo chamada aqui nos, na identidade visual do Hard Rock Stadium, a Bronze Final, a final de bronze. É, muito embora não tenha uma medalha de bronze como nos Jogos Olímpicos, não vai para o quadro de medalhas, mas vai para a história, né? A seleção que vai terminar na terceira posição de uma Copa do Mundo.
1: Sem dúvida. Coutinho, para encerrar rapidamente, ainda sobre a história da bola, né? Eu não lembro exatamente, a FIFA arruma um jeito de ganhar dinheiro com tudo, né? Ainda há pouquinho a Aline Fanelli trouxe a história de que a FIFA vai cobrar $80 para quem quiser assistir a entrevista coletiva e participar do evento de alguma maneira. Então a FIFA vai arrumando o jeito de ganhar dinheiro. Não estou falando que está errado ou não, não é juízo de valor, é apenas a constatação de um fato, é o marketing trabalhando. E com a bola a mesma coisa, o cara, eles fazem bola especial para semifinal e para final, para ganhar mais dinheiro depois para vender. Você claro. Lembra em que Copa começou isso, Coutinho? Eu confesso, não lembro quando começou esse negócio de mudar a bola para a final da Copa e tal.
5: Não lembro. A Jabulani mudou na Copa de 2010?
2: Não.
4: Olha, mudou, Coutinho, né? Eu tenho dúvidas.
5: Não.
4: Eu me lembro que na Copa da Rússia houve essa mudança.
1: Talvez tenha sido aí, porque no Brasil eu também não lembro de ter mudado.
4: Eu não lembro de ter mudado também, não.
5: No Brasil eu não lembro também, não. E Fábio, R$1.300, tá? É. No Brasil, então, nas lojas do Brasil, R$1.300. A bola chamada mais de Pro, a bola, né? A profissional. Mas a bola, a Triondo era mil. A Triondo era mil. Ó, eu não vou entregar
2: dessas
5: nomes.
2: Essas copas todas que você cobriu já, Coutinho, essa é a mais cara?
5: Acho que sim. $170 aqui.
1: Sempre é mais cara, né?
5: Sempre é mais cara. $170 aqui nos Estados Unidos, R$1.300.
4: Essa é a com chip, né, Couto?
5: Não tem chip, né? Quando você compra na loja, não chega com chip, mas ela é a mesma bola utilizada pelos jogadores, exatamente a mesma. Tem uma segunda bola, que é chamada de semiprofissional, que você pode jogar na pelada, no Futebol Society, num gramado, que custa $65 aqui nos Estados Unidos. Então, $65 a bola que dá pra você curtir, brincar ali com seu filho, ou brincar com os amigos, jogar bola. E se você quiser falar, estou jogando com a bola da Copa do Mundo, a mesma dos jogadores, exceção ao chip, $170 o preço praticado aqui. Dá mais ou menos R$1.000, né, no Brasil, se você comprar aqui, mais R$1.300 nas lojas brasileiras. Mas é isso, o chip não vem, né? O chip é uma tecnologia da FIFA, só pros jogos mesmo nos estádios.
1: Pesadinho, pesadinho. Valeu, Coutinho. Obrigado pelas informações. Bom trabalho por aí.
5: Valeu, até mais tarde, hein?
1: Valeu. Ô Ferretti, você faz questão da bola oficial mesmo, essa de 1.300, ou serve essa outra aí, só pra jogar uma peladinha de vez em quando e tal, mais baratinha mesmo?
3: Ô Fábio...
1: Pro futebol que você tem, né, Ferretti?
3: Exatamente o que eu ia dizer. Pro futebol que eu posso entregar hoje, que é zero, porque o joelho não deixa, já faz uns 7, 8 anos...
2: Aquela
3: que...
2: miniatura, né?
3: Nem se aparecer um sobrinho, um afilhado, falou, tio, vamos bater uma bola? Não, hoje não dá não, porque o joelho não deixa. Agora, só pra complementar... Fiz uma busca aqui no Google Notícias da época. Teve a Jabulani, que foi a bola da final da Copa de 2010. Na verdade, o que mudou na comparação com a bola do restante da competição foi a cor. Era uma bola com detalhes dourados em homenagem a Joanesburgo. E aí foi mudado o nome de Jabulani para Jabulani, mas só por conta disso. Uma questão estética em homenagem a Joanesburgo, conhecida como a Cidade do Ouro. Tá na internet, é verdade. Eu não lembrava, mas tá aqui.
1: Não, tá aí, é verdade.
2: É isso.
1: Nem tudo, gente.
2: Veja bem.
1: Valeu então, Ferretti, é isso.
3: Valeu, gente. Daqui a pouquinho tem mais, hein? Agora, 1h51.
7: Seu caminho.
3: A Débora Mendonça falou agora há pouco sobre a Régis Bittencourt e vai falar de novo porque a situação lá tá feia, hein?
8: Com um acidente grave na Régis Bittencourt, sentido São Paulo, na passagem por Taboão, motorista deve evitar sair do Rodoanel para São Paulo, pegando a Régis. Régis Bittencourt congestionada por quase 3 quilômetros nessa aproximação e a fila, por enquanto, não interfere no Rodoanel, apesar de começar nesta altura. Motorista que está na pista interna deve seguir até a Raposo Tavares e, por ali, fazer a saída em direção à Ponte Eusébio Matoso. 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
2: Agora 1:54, o tempo já mudou, né, gente? Aliás, na Band News FM, com o apoio dos nossos colegas da Climatempo, já vínhamos alertando sobre isso desde o começo da semana. A temperatura subiu na cidade de São Paulo, pelo menos tem subido durante o dia, apesar das madrugadas ainda geladas. Quem acompanha a Band News FM com imagens, vê agora a marginal do Rio Pinheiros, região da Ponte do Jaguaré. Um dia bem bonito por lá, não tem nenhuma nuvem no céu e o sol, nesse momento, está brilhando. Estou olhando aqui no sistema do Centro de Gerenciamento de Emergências da Prefeitura de São Paulo, dizendo, olha só, que os termômetros marcaram, na parte da manhã, em torno de 21 graus. Eu achei que, por conta do sol, eles poderiam marcar um valor maior, apesar de que já é, de fato, um aumento na comparação com os últimos dias, quando a gente teve 17, 18 de máxima. Hoje a máxima pode chegar aos 25 graus. A umidade relativa do ar está baixa, em torno dos 50%, e pode marcar 35% nas próximas horas. Portanto, é importante tomar bastante água. Para hoje, não há previsão de chuva. Tendência para o fim de semana. Estou dando uma olhada aqui no sábado. Segundo o CGE, a gente vai ter um dia parecido com os dias anteriores, portanto, quinta e sexta, com diminuição do frio na capital. Mínima durante a madrugada, 13 graus. Gente, máxima... Ah, não. Eu vi 30 aqui. 30 é a umidade relativa do ar. A máxima da temperatura é 25 graus. Eu falei, gente, se a gente sair de 13, 14 graus para 30, não tem saúde que aguenta. Máxima de 25 graus no sábado, umidade relativa do ar muito baixa, em torno dos 30%. No domingo, situação parecida com temperaturas um pouquinho mais altas. 14 graus na madrugada, 26 graus durante o dia, portanto, um domingão bem agradável para você acompanhar a grande final da Copa do Mundo. Lembrando, transmissão especial aqui da Band News FM, o jogo entre Argentina e Espanha, domingo, às 4 da tarde.
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0: 5h57, finalzinho desse programa especial, um gole de copa. Aliás, foram vários, hein?
1: Opa!
0: Foram vários! Foi a garrafa toda.
2: A minha aqui praticamente acabou. A minha porque a gente vai bebendo comunitariamente.
0: A garrafinha de água aqui tá na mão, gente, porque assim, a coisa tá pesada aqui por causa dos incêndios florestais no Canadá. O vento tá trazendo a fumaceira aqui, principalmente para a região nordeste dos Estados Unidos. Então, Nova Jersey e Nova York, muito atingidos os dois estados por causa dessa fumaça. Ontem não dava para ver os prédios no fim da avenida, negócio maluco. O céu, que era para estar azul, porque era um dia ensolarado, estava cinza, não dava para ver nem o sol. Só era uma bolinha vermelha no céu de tanta fumaça que tinha. A tendência é de que no domingo a fumaça se dissipe um pouco e a qualidade do ar melhore, justamente no dia do jogo da grande final entre Espanha e Argentina. Foi muito legal, gente, muito legal esse programa.
1: Muito.
0: Especial falando a respeito da final da Copa. Marcelo Dó, Bernardo Ramos, meus companheiros estiveram por aqui. Valeu, gente, tem muito trabalho até o fim da Copa no domingo. Exato. E depois um rescaldo na segunda-feira.
2: Exato.
0: Também por aqui.
2: E um programa especial também na segunda.
0: Também, estaremos
1: por aqui. O que ficou fora do ar foi ainda melhor do que foi pro ar, gente. Isso, rapaz, você não tem a dúvida disso. Mas estamos juntos, espero vocês domingo, 14h, ele abre os trabalhos. Isso. Eu pego o volante da nossa nave, faltando uma meia hora pro jogo começar.
2: Vai ter muita caçapa.
1: E plau!
0: É isso daí. E sábado também, hein? Amanhã também, disputa do terceiro lugar, grande jogo pra você, a bola rola às 6h. Nossa transmissão abre às 5h pra França, Inglaterra e Miami. Ferretti, fechamos a conta aqui, hein?
3: Valeu, Fábio, valeu, Duó, valeu, Bernardo Ramos. Aliás, a gente tem destacado isso ao longo desse último dia útil de cobertura de Copa do Mundo. Parabéns pelo trabalho que vocês fizeram, na verdade, estão fazendo aí ainda. Eu fui muito tempo do jornalismo esportivo, sei como é que é, fica longe de casa, família tá por aqui, só se fala por chamada de vídeo, viaja pra lá, viaja pra cá, e vocês até o último dia segurando o rojão, dando um show. Uma honra dar minha pequena contribuição nessa cobertura. Parabéns a todos vocês e obrigado, viu, gente?
0: Ô, Ferretti, obrigado.
2: Valeu, Ferretti, obrigado.
0: Sempre bom tê-lo com a gente também. Um abraço, valeu.
3: Valeu, Fábio, valeu, Duó, valeu, Bernardo Ramos. Valeu você que nos acompanhou nesse programa especial de Copa do Mundo. Vem aí o Tem Método e é óbvio, ao longo de toda a sexta-feira vamos falar muito ainda de França, Inglaterra, Argentina e Espanha. Valeu, gente, um abraço.
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0: Boa tarde, meus amores. Tem método no ar. Como vão vocês? Como vai você que nos escuta? Não sei quem escolheu, mas pegou no nervo. Alcione, como vão vocês? Olha quem tá com a gente hoje, Ivan Brandão. Olha ele aí. Vocês estão até combinando, sabia?
1: Pois é, ele aí. A gente combinou até. Sem querer, combinamos
0: Eduardo
1: sem querer.
0: Fumento. Como vai você? Você vai bem?
1: Vou bem, e vocês? Uma ótima tarde pro ouvinte da Band News FM. Vamos juntos nas férias aí de Michele Trombelli a partir de hoje.
0: E aí, Brandão?
2: E aí? Cara, hoje eu tô vendo todo mundo de casaquinho. O Andreasa tá no Rio, né? Com casaquinho em seus ombros, pra você que tá nos ouvindo pelo Daio. Hoje Brasília amanheceu com uma sensação térmica de 6 graus e eu queria morrer, mas não morri não. Mas tá frio.
0: Posso?
2: Aqui na cidade. Diga aí.
0: Posso explicar porque hoje eu tô especialmente mauricinho? Não sei se essa expressão é usada em todo lugar, mas porque eu tô especialmente mauricinho hoje, eu vou explicar por quê. E aqui é transparência total. Eu acordei de manhã, me arrumei e tal, né? Eu falei, preciso de um casaco. Aí botei o casaco na minha mochila, um casaco que eu não usava há muito tempo. Tava lá e tal, botei na mochila. Aí cheguei aqui na Band, tava frio também, friozinho, né? Friozinho, nada demais. Eu não sou friorento. Aí fui botar o casaco não entrava. Tá apertado, vergonha. Aí falei, vou me proteger como for. Não porque eu esteja acima do peso, mas porque eu tô palhando e tal, tô mais forte, sabe como é que é. E aí eu falei, vou me proteger como seja possível, tá? Então essa é a explicação pra essa modalidade de casaquinho aqui. Tio, como é que é? Tio Suquita. Eu nem sei se existe mais a Suquita, então não tô fazendo merchan nenhum. Tiozão do jornalismo. Vamos em frente.
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2: Vambora, 2:04, sem fazer um pronunciamento público após o tarifaço, o presidente Lula concentrou a reação dele nas redes sociais. Hoje voltou a defender o Pix. Lula escreveu o seguinte: ninguém vai fazer a gente mudar o Pix é público, é de graça e vai continuar assim. Essa mensagem do presidente termina com uma frase defendendo a soberania do país. Lá no Congresso, o presidente da Câmara, Hugo Mota, também falou sobre o assunto, disse que o tarifaço é prejudicial para o Brasil e defendeu sim o uso da lei da reciprocidade.
0: Agora, pensando do ponto de vista político-eleitoral, Lula está jogando sozinho, né, pessoal? É, claramente jogando sozinho, jogando parado, porque pode estar jogando sozinho também, mas necessariamente jogando parado, colhendo os benefícios eleitorais da associação do processo de tarifação do governo americano a Flávio Bolsonaro. Então ele não foi em nenhum momento a linha de frente para falar, Lula. Ele reproduziu, estava dando uma olhada agora há pouco de novo nas redes sociais dele, Ivan Brandão fez referência a isso. O presidente deixa Flávio sangrar. Ele não vai para o embate direto, ele reproduz o texto da SECOM, que foi a primeira reação do governo. Ele bota o texto na íntegra, mas só reproduz, não é ele falando. E depois ele reproduz trechos da fala do chanceler, de que transmitimos ontem aqui no programa, do chanceler Mauro Vieira, e aí faz pequenos comentários dessa ordem. É, ele fala sobre a proteção do Pix, estratégica para ele esse discurso, fala da proteção do Pix, fala sobre oferecer todas as condições para que o empresário, o setor produtivo, industrial prejudicado por esse pacote tarifário, fique tranquilo, conte com o Brasil, o país vai ajudá-lo, e sempre falando sobre soberania nacional, o discurso soberanista que lhe foi oferecido, né? Ele tem concretude a partir dos atos do governo americano, associados a Flávio Bolsonaro, para desenvolver esse discurso, que vai ser um discurso de campanha incrível, mas nós teremos em 2026, como discurso de campanha eleitoral, a soberania nacional. Mudando de assunto mais ou menos, porque ainda sobre o tarifaço, mais repercussões em Brasília, os próximos passos das negociações entre os dois países, porque a gente falava ontem, né, Brandão, também. A gente falava sobre o morde e a sopra. Então, da mesma forma que você tem o Marco Rubio, secretário de Estado, politizando a discussão, atribuindo a Lula o pacote tarifário, de outro lado você tem agentes americanos e também o empresariado brasileiro e americano mantendo a mesa de negociação aberta para tentar reverter ou aumentar o número de exceções. Quem tem mais informações a respeito é ele, Afonso Marangoni.
4: Boa tarde, Andreasa, Ivan, Frumento, todo mundo que está nos acompanhando. Se o Frumento está na mesma paleta que o Ivan, viu, Andreasa? Nós dois estamos na mesma paleta, com uma roupa amarela e tons aqui marrom também na gravata. Então está 2-2 aqui agora, viu?
0: Perfeitamente. Você é sempre elegante.
4: Andreasa, todos hoje estamos, né? O frio diz que deixa as pessoas mais elegantes, embora haja controvérsia em relação a isso. Andreasa, a questão aqui que está em Brasília, ainda deixando todo mundo em compasso de espera, é mesmo a reciprocidade, se essa lei vai ser implementada ou não. Porque é importante a gente explicar para todo mundo que não é vinculativo, não é porque um país fez ali medidas tarifárias unilaterais que o governo precisa aplicar este tarifaço. Cabe ao presidente da República, ao fim e ao cabo, ver pela conveniência, pela oportunidade da adoção desta medida. E aí até o setor produtivo, neste momento, entende que é melhor esperar, até porque as tarifas não estão valendo, né? Começa na quarta-feira da semana que vem. E é dali em diante, então, que vai conseguir ter uma dimensão melhor do tanto que isso vai afetar a economia brasileira. Até porque, Andreasa, isso também a gente não pode tirar de vista, né, Ivan e Frumento, que ainda existem margens para algumas negociações. Embora a medida já esteja anunciada e vá valer, o governo entende que existe margem para, num primeiro momento, aumentar a lista de exceções. E aí um exemplo é o setor de calçados, que está muito preocupado, porque às vezes fabrica alguns tipos de sapatos específicos para o mercado dos Estados Unidos. Então é um caso que a gente tem aqui específico que chama muito a atenção. E por que não, num segundo momento, até mesmo o governo dos Estados Unidos recuar em relação a essa tarifa? O presidente da Câmara, Hugo Mota, ele realmente lembrou que essa questão da reciprocidade passou aqui na Câmara dos Deputados e no Congresso como um todo já é uma lei, mas então ainda não tem uma certeza se isso vai ser adotado. Agora, colocando mais lenha nessa história, gente, tem um outro assunto que a gente não pode tirar de vista, que é a nova tarifa. Tem mais uma de 12,5% que pode ser aplicada ao Brasil e a outros 59 países, que é por não combater a prática de trabalho forçado. E aí fica dúvidas, por exemplo, será que uma medida vai somar a outra, dando 37,5%? Ou será que uma vai absorver a outra e essa tarifa vai ficar mesmo em 25%? Então, a ordem aqui no Palácio do Planalto, em Brasília, é aguardar antes de uma decisão assodada sobre a reciprocidade. Ela fica como uma carta na manga.
0: Afonso, nesse momento, ontem a gente falou no programa sobre isso aqui e acho importante assentar. E até tivemos uma conversa aqui, o Ivan participou desse debate, sobre como o Brasil deve reagir. A gente tende a politizar, né, a discussão e a falar sobre, eu mesmo fiz isso hoje, mas não é o mais importante, sobre o discurso, o que diz Lula, o que diz Flávio, como impacta, quem se beneficia. Claro que isso tem uma dimensão importante e deve nos preocupar o fato de os Estados Unidos, de uma maneira ou de outra, ter sido trazido para o nosso processo político eleitoral aqui, considerando ademais ser Donald Trump um interventor. Então, são elementos de preocupação. Mas o pacote tarifário está aí e ele é perverso, ruim para o Brasil per si. Ele é nocivo para o Brasil per si. Eu falei aqui ontem e repito, eu tenho conversado com muita gente, eu tenho um bom amigo que trabalha no setor de comércio exterior e conversei com ele de novo ontem, é alguém que eu respeito muito, e ele falou de novo algo do que eu estou convencido. Da mesma forma como fica muito claro, cumprido todo o ritual, todo o rito e tal, que esteja muito claro para mim que o tarifaço, esse novo, era inevitável, as coisas podem piorar muito se o Brasil resolver bancar o uso da lei de reciprocidade. Isso não tem nada a ver com a soberania do Brasil, a lei existe, o governo brasileiro pode usar, é uma lei soberana, de um país soberano, mas seria deletéria para o Brasil, considerando o desequilíbrio de força comercial entre Brasil e Estados Unidos. O ideal seria mesmo cabeça fria, deixar serenar. Há uma imprevisibilidade muito grande da parte do governo americano, da mesma forma que as coisas vêm, elas podem ir rapidamente. Existe, isso foi o que eu mais ouvi, existe preocupação econômica também nos Estados Unidos, preocupação de natureza inflacionária. Este também é ano eleitoral nos Estados Unidos. Tem as eleições chamadas de meio de mandato lá. Donald Trump precisa de votos, é a espécie de confirmação da força do seu mandato, na hipótese que haja força no seu mandato, na sua presidência, eleição parlamentar. A inflação, da mesma forma como morde aqui, morde lá, é fator decisivo para a eleição. Então, o volume de exceções pode aumentar em função disso. A carga sobre os produtos brasileiros pode diminuir em função disso. Então, o melhor a fazer é deixar serenar, deixar vir. Se preparar para isso, acho que o Brasil tem condições de lidar bem com isso, buscar diversificar mercados, esses nossos produtos. É claro que nós não estamos falando de commodities, mais fácil a locação, é mais fácil encontrar mercados para commodities, nesse caso não. Mas o Brasil tem obrigação de procurar novos mercados para colocar esses produtos em função dessa realidade. A questão americana, essa, que é politizada, ela já que é política, me parece transitar muito pelo campo da geopolítica e de uma nova visão de mundo dos Estados Unidos sob Donald Trump. E a recriação de áreas de influência na América do Sul, tentativa de criação de áreas de influência na América do Sul, que esteve bastante negligenciada pelos Estados Unidos nos últimos anos, e imagino que eles considerem que a China cresceu muito aqui, inclusive do ponto de vista comercial. Então acho que passa por aí. Se for isso, não será algo exatamente sobre o Brasil, ou particularmente sobre o Brasil. De modo que o melhor caminho mesmo seria deixar serenar, minimizar os impactos, evitar agravar, plantar uma guerra comercial em que o Brasil já sairia derrotado. Enfim, nós vamos acompanhando com calma e torcendo, que é o que nos resta em certo sentido, torcendo para que algum campo para negociação prospere.
1: Bom, obrigado, viu, Afonso, pelas suas informações. Seguimos por aqui. Após a Polícia Federal concluir o primeiro inquérito do caso do INSS e indiciar 48 pessoas, a defesa de Fábio Luiz Lula da Silva, o Lulinha, volta a pressionar pelo arquivamento da investigação contra o filho do presidente Lula. No início do mês, a PF está apurando em outro inquérito, né, se Lulinha foi sócio oculto do empresário Antônio Camilo Antunes, o careca do INSS, esse sim, entre os 48 indiciados neste primeiro inquérito. No início do mês, a defesa do filho do presidente pediu uma reunião com o diretor-geral da corporação, Andrei Rodrigues. O objetivo era alegar falta de justa causa no inquérito e pedir o arquivamento do caso. O encontro não aconteceu até o momento. A defesa de Lulinha é feita por Marco Aurélio Carvalho, que também é coordenador da campanha do presidente Lula em São Paulo.
2: Os Estados Unidos intensificaram os bombardeios contra o Irã hoje, atingindo pontes e também um aeroporto. Em resposta, tropas iranianas responderam com ataques a bases americanas em todo o Oriente Médio. No Estreito de Hormuz, fuzileiros navais americanos abordaram um navio tanque e um outro navio teria sido atingido por um projétil. Em razão dessa nova instabilidade, o preço do barril do petróleo continua subindo, neste momento vendido a quase 88 dólares.
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0: Que isso, minha gente. Tá chegando a hora da final da Copa do Mundo. Saberemos quem é o novo campeão mundial. Você já imaginou se a Argentina ganha a Copa e se torna tetracampeã mundial e coloca essa carga sobre a seleção brasileira, pentacampeã? A Espanha lutando pelo bicampeonato. Quem está conosco? Aline Fanelli. Aliás, aproveitar para... Porque hoje aqui é o nosso encerramento no tem método da cobertura da Copa do Mundo, com ela vigente, né? termina no domingo, na segunda-feira já será. Nós estaremos falando aqui sobre o que foi a Copa. Então, Aline, eu quero te passar a palavra para você contar as notícias sobre essa final e dizer, porque você sabe quem ganhará a Copa. Antes, porém, eu quero te parabenizar. Parabenizar você e toda a equipe por essa cobertura maravilhosa que fizeram, estão fazendo da Copa do Mundo. Eu sei que vocês vão sentir muita saudade, todos nós vão sentir muita saudade dessa Copa, mas parabéns pelo grande trabalho. Não acabou, né, Aline? Não podemos relaxar, mas parabéns, tá? O que você nos conta?
7: Obrigada, Andreasa. Muito obrigada pelas palavras. Boa tarde para você e para quem está acompanhando a gente. Ainda temos alguns dias, né? Vamos aproveitar esses últimos dias, as últimas horas aqui nos Estados Unidos, na cobertura desta que foi uma incrível Copa do Mundo de 2026. Para mim, ela foi assim, dividida em dois momentos. Até a eliminação da seleção brasileira e depois começou uma nova Copa, até pela cobertura, tudo que a gente tem que reolhar, né? Pra depois tudo que vem acontecendo, direcionar o olhar para outros lugares e para outras possibilidades de cobertura, como a gente vem fazendo. Nesta final, Espanha e Argentina vão se enfrentar no domingo, 4 da tarde, do horário de Brasília, e hoje a gente vai ter as entrevistas um pouquinho mais tarde, do horário normal, e não vão ser entrevistas no estádio, no MetLife. Essas entrevistas vão ser realizadas em Manhattan, no Javits Center, que é um centro de convenções enorme por lá, até pelo número de jornalistas que estarão presentes neste local. As duas entrevistas vão ser realizadas lá. Então, do Rodri e do Luis de la Fuente, e depois do Dibu Martínez com o Lionel Scaloni. Primeiro fala a Espanha, depois a Argentina. A Argentina que vai fazer um treino amanhã aqui, já fez hoje, todo fechado, e amanhã a gente ainda não recebeu a informação de onde a Argentina vai treinar. Mas a gente imagina que seja realmente no CT utilizado pela seleção brasileira, já que a Espanha está usando o outro centro de treinamento que foi disponibilizado como base, Marrocos utilizava no início da Copa do Mundo, por exemplo. Então a gente vai acompanhar esses detalhes finais. Hoje mais cedo eu trouxe a informação aqui na nossa programação que a equipe campeã vai receber um anel de presente, assim como nos jogos da NBA, da NFL, beisebol, em que os campeões recebem um anel como lembrança, uma peça valiosíssima. Isso vai ocorrer também com os campeões da Copa do Mundo de 2026. Depois do título, eles vão receber um modelo provisório. Quem está vendo as imagens acompanha um anel, o modelo dele, né, que é dourado, e aí tem o desenho da taça da Copa do Mundo de um lado. E aí, posteriormente, eles vão receber novas versões desses anéis, com os nomes dos jogadores, com o nome da equipe campeã, personalizado, do tamanho de cada indivíduo, não só jogador, mas membro da comissão técnica também, treinador. Então, a FIFA vai fazer esse mimo, já que estamos nos Estados Unidos. É uma peça que normalmente custa entre 30 e 100 mil dólares, dependendo do que você coloca na personalização e de como ela é construída. Acho que vai ser uma peça legal de lembrança para quem for campeão nesse domingo. A gente vai trazendo na programação todas as informações e daqui a pouquinho eu vou lá para Manhattan. Talvez a gente demore uma hora e meia para chegar até lá, para acompanhar também as entrevistas coletivas, as últimas antes da final. Tá acabando.
0: E aquela pergunta fundamental, Aline, que você tem a resposta, para qual você tem a resposta?
7: Não vou responder. Não vou responder.
0: Certo, então eu vou reformular a minha pergunta para você.
7: Tá bom.
0: Técnica e taticamente falando, pensando no encaixe entre os dois times, considerando também os sucessivos milagres que tem praticado a seleção da Argentina sob a genialidade de Messi. Em tese, assim, né? Em tese, nós consideraríamos a Espanha favorita, como time, como conjunto. Mas e aí, né? Como é que você projeta esse encontro? As duas seleções querem fazer impor seu jogo, reter a bola. O que você acha, Aline? Não precisa cravar placar nem vencedor, não. Mas como é que se desenha, pelo menos de partida?
7: Não, eu não vou cravar porque todos os últimos que eu falei ninguém ganhou, né? Então eu prefiro ficar quieta dessa vez. Vamos deixar acontecer, deixa rolar. Deixa rolar e vamos curtir o dia. Eu acho, como você disse, a Espanha chega mais completa, digamos assim. A Argentina passou por muitos percalços nessa Copa do Mundo, mas talvez seja isso que faça esse time chegar tão forte para este momento. Esteve em uma última decisão na Copa do Mundo de 2022. Eu acho que é um confronto muito equilibrado. A Argentina, ainda que leve 1-2 a 0, a gente pode esperar que não vai ser um time que vai se entregar tão fácil como a gente viu no jogo contra a Inglaterra, apesar da Inglaterra ter se entregado ali naquele momento, né? Porque, enfim, ficou tudo confuso e a gente não conseguiu construir essa classificação. E na genialidade de Lionel Messi, né? Esse cara que os argentinos jogam por ele para tentar buscar o tetracampeonato. Imagina um duelo equilibrado, mas ainda que a Espanha esteja em algum momento à frente do placar, a Argentina não vai desistir. Você pode ter certeza que a gente vai ver um jogaço. E eu acho que não termina nos 90 minutos.
0: Vixe.
7: Mas como eu tô errando tudo também, pode ser que termine, né? Não acertei nada ultimamente.
0: Aline Fanelli, diretamente daquela belíssima região em que ela se encontra, acompanhou a seleção brasileira. Ainda tem isso, você imaginou? O CT que o Brasil treinou agora vai para a Argentina. Tudo merecido para o futebol brasileiro. Temos de aturar tudo isso.
7: Não, e a gente obrigado. Ainda. A gente ainda falava, não, porque a gente vai voltar para esse CT aqui na final. vamos voltar, mas não com a seleção brasileira, né? Em outra situação. Isso, mas tudo bem, dá para despedir, né? Dá para falar um tchauzinho para o CT Columbia Park.
1: Tá certo, Aline, obrigado, Aline, viu?
0: Aline Fanelli, um beijo.
7: Beijo, obrigada, gente, Maurício, até mais.
1: Tem o Maurício, sim, vamos a ele. O Maurício que está em Dallas, no Texas, e vai acompanhar, trazer todas as informações também da Espanha. Aline está com a Argentina, o Maurício está com a Espanha. Tem mais detalhes para a gente dessa final de Copa do Mundo. Conta aí, Maurício, seja bem-vindo. Uma ótima tarde para você.
8: Tudo bem, Frumento? Ótima tarde a você, ao Andreasa, também ao Ivan, todo mundo que acompanha o Tem Método por aqui. A seleção da Espanha que faz hoje também, né, o penúltimo treinamento antes dessa grande decisão da Copa do Mundo. Ontem os jogadores foram a campo, um trabalho praticamente regenerativo, né, o primeiro depois da vitória para cima da França por 2-0 na semifinal, e hoje com portões fechados, e depois teremos então a entrevista coletiva também em Manhattan do técnico Luis de la Fuente e do Rodri, né, o capitão dessa seleção espanhola, peça fundamental naquele meio campo, é o jogador com mais passes certos nessa Copa do Mundo, é o jogador que mais vezes tocou na bola, é o jogador também que mais passes fez, quebrando as linhas adversárias. Então passa pelo Rodri muito desse jogo que a Espanha deve tentar mais uma vez no domingo contra a Argentina, né? Que é de posse de bola, tentando dominar, ao que tudo indica, a maioria dos 90 minutos nesse quesito. Então hoje a gente já vai acompanhar um pouquinho dessas entrevistas coletivas e o que De La Fuente e Rodri já projetam para essa partida. A Espanha que chega com uma longa invencibilidade, não perde a 37 jogos desde março de 2024 e tenta, quem sabe, manter a solidez defensiva, né? Algo muito importante ao longo dessa Copa do Mundo. A Espanha foi vazada apenas uma vez contra a Bélgica nas quartas de final. Nos outros 6 jogos, o goleiro Unai Simón não sofreu nenhum gol. Então é uma seleção que chega muito bem encaixada para, quem sabe, conquistar o segundo título mundial. E tem uma informação, pessoal, que foi publicada há pouco, tá, pelo diário Marca de Madrid, na Espanha, sobre a questão do show do intervalo, né? A gente ainda não tem de maneira oficial da FIFA quanto tempo vai durar. Lembrando que teremos os shows de Madonna, Shakira, BTS, também o Justin Bieber. Havia até uma expectativa desse intervalo chegando aos 30 minutos. Segundo o diário Marca da Espanha, a seleção espanhola e a seleção argentina já foram notificadas pela FIFA de que esse intervalo terá 17 minutos. 11 minutos para o show do intervalo, com todas essas atrações, e mais 6 minutos para que tudo isso seja desmontado e a bola volte a rolar para o segundo tempo dessa grande final da Copa do Mundo. Claro que não serão 17 minutos cravados, né? Mas pela informação do diário Marca, a gente pode pensar então 17, 18, quem sabe 19 minutos, mas não passando da casa dos 20 minutos, embora tenham todas essas atrações à disposição no show desse intervalo no MetLife Stadium em Nova Jersey. Amanhã a Espanha então fecha sua preparação e no domingo, 4 da tarde, pelo horário de Brasília, vai encarar a Argentina em busca do título mundial.
0: Posso ser chato aqui, Maurício? Como sempre, alguém dirá, pode, você sempre é chato mesmo, né? Tudo bem, então vou exercer essa condição para dizer o seguinte, isso é um absurdo. Então, mudanças que vão sendo plantadas no futebol e que descaracterizam a natureza do jogo. Futebol são 2 tempos de 45 com 15 minutos de intervalo. 17 minutos, vá lá, até normalmente é assim, né? Acaba vazando um pouquinho, mas a especulação de que se chegue a 20, alguém tem dúvida de que vamos ter 20 minutos de intervalo? esticou a corda para 30, imagina? Alguém cogitou 30 minutos de intervalo num jogo de futebol. Ainda tem a tal da parada para hidratação, que é nociva pro futebol também. Eu acho péssimo pro futebol a parada para hidratação. Ela quebra o ritmo do jogo, ela muda a dinâmica do jogo. Enfim, esses são os aspectos ruins dessa Copa. É a imposição de uma cultura alienígena ao futebol. Maurício, enfim, não sei se você concorda, mas isso me incomoda.
8: Concordo, me incomoda também, viu, Andreas? Uma cultura americana, né? Hoje o futebol não é mais dividido em dois tempos, né? Uma partida. Hoje são quatro quartos de 22 minutos e meio, mais ou menos, né? Então isso é algo que, inclusive, os treinadores não gostam, né? A maioria disse isso aqui ao longo dessa Copa do Mundo de 2026. E só para trazer um comparativo também, né, em relação a essa possibilidade de 17 minutos de intervalo, quem sabe um pouco mais, no domingo entre Espanha e Argentina. Em alguns jogos do Campeonato Brasileiro, com atraso de uma equipe ou outra, né, como são só 2 minutos a mais do previsto, aqueles 15 minutos, pode acontecer. No ano passado, na Copa do Mundo de Clubes, eu estive no MetLife Stadium, naquela decisão entre Paris Saint-Germain e Chelsea, e o show durou 10 minutos, lembrando que no ano passado, na Copa do Mundo de Clubes, nada foi montado no intervalo, então todo o palco estava em uma área da arquibancada, e mesmo assim, o intervalo da Copa do Mundo de Clubes no ano passado teve aproximadamente 24 minutos, então superando a casa dos 20 minutos, foi algo que já aconteceu no ano passado, torneio também organizado pela FIFA. Ao que tudo indica, não passaremos dos 20 minutos nesse ano, né? Segundo a informação divulgada pelo Diário Marca, de que as seleções já foram notificadas desse intervalo de 17 minutos, mas é algo que naturalmente vai impactando nesse cenário e numa cultura que a gente já tem de futebol há muito tempo, então as coisas estão sendo alteradas. Confesso que não me agrada também, Andreasa.
1: E chamaram tantas estrelas, né? Ou o pessoal combinou de só cantar uma frase de cada música ali, ou esse tempo vai ter que ser revisto, né? O Super Bowl, o Augusto estava lembrando aqui, são 30 minutos ali de intervalo. Então, se a gente for levar isso como base, pensando que são os americanos que estão organizando, devemos ter aí mais tempo do que o previsto mesmo.
8: A tendência é que algumas músicas sejam remixadas, né, Frumento? Então, uma espécie de popurri, né? Então, você mistura uma música, coloca a Shakira pra cantar, um minuto e meio, um minuto e pouco de música, e já vem a Madonna na sequência, depois com o Justin Bieber. Pra encaixar todo mundo em 11 minutos, acho que essa vai ser a única alternativa da FIFA pra esse show do intervalo no domingo.
0: 30 minutos, pode anotar. 30 minutos de intervalo domingo. 27, pode anotar. Valeu, Maurício Ferreira. Um beijo, bom trabalho.
8: Valeu, pessoal. Boa sequência. Tchau, tchau.
1: Lembrando que tem cobertura aqui na Band News FM, tanto da disputa do terceiro lugar, amanhã, a bola rola a partir das 6 horas da tarde, e no domingo, cobertura especialíssima aqui da Band News FM, já a partir das 2 horas da tarde, no aquecimento, para acompanhar também show de encerramento, toda a cerimônia que vai ter por lá, cobertura completa neste fim de semana, último fim de semana de Copa do Mundo, aqui na Band News FM. Fim de semana que também tem Fórmula 1 aqui na Band News FM, além justamente da Copa do Mundo, tem o Grande Prêmio da Bélgica, largada às 10 horas da manhã de domingo, e o Kimi Antonelli voltou a andar bem, foi o mais rápido no segundo treino livre desta sexta-feira, uma disputa interessante aí pra gente acompanhar ao longo do fim de semana, e claro, a cobertura completa aqui na Band News FM com a narração do Odinei Edson, os comentários da Alessandra Alves e Luiz Fernando Ramos, além do Reginaldo Leme. 2:30 pelo horário de Brasília, espaço aberto para as notícias da sua cidade e da sua região.
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1: Aqui em São Paulo, seguimos juntos na sintonia dos 96.9. Vamos ao trânsito na capital paulista. Quem tem as informações pra gente é a Débora Mendonça.
9: Oi, Frumento, uma ótima tarde a você e a todos. Trânsito ainda congestionado na Regis Bittencourt, sentido São Paulo. Acidente grave no quilômetro 276 em Taboão e congestionamento começando no 279, à altura do Rodoanel. Isso já deu um nó na alça de saída da pista externa do Rodoanel para acesso à Regis Bittencourt. E a Regis, no sentido Curitiba, tem lentidão também de 2 quilômetros a partir do Rodoanel. Quem está na pista interna ou na externa do Rodoanel segue com boas condições. 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

0: Falando ainda em rodovias, a Raposo Tavares tem trânsito congestionado no sentido interior desde o 18 até o 23, a saída para Granja Viana. E no sentido de São Paulo, do 28 ao 23, também caminho difícil pela Raposo. Nesse trecho, o Rodoanel tem a pista externa com pontos de lentidão do quilômetro 23 até o 26. Tudo tranquilo na pista interna, na altura da Raposo. 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
1: Bom, e você, ouvinte da Band News FM, que se desloca pela cidade de São Paulo nesta sexta-feira, manda mensagem pra gente, participa aqui no nosso WhatsApp, o número é 11-999-592-100. 11-999-592-100. A gente fala agora da previsão do tempo por aqui, porque temos um mini veranico para esse fim de semana e também para os próximos dias. Os termômetros vão entrar em elevação na cidade de São Paulo e olha, a secura tá pegando já. A Defesa Civil informou agora há pouco que em algumas regiões do interior de São Paulo a umidade já está abaixo dos 30% e é preciso redobrar a hidratação. Neste momento, a pior situação da umidade relativa do ar está nas regiões de Barretos e Franca. Nessas regiões, a qualidade do ar é baixa e a gente tem aí umidade, portanto, abaixo dos 30%. Lembrando que o recomendado pela Organização Mundial da Saúde é de pelo menos 60%. Aqui em São Paulo, o sol está aparecendo sem nuvens, até por isso a gente está tendo uma grande amplitude térmica, né? Que é a diferença entre a máxima e a mínima. Nos próximos dias, durante a madrugada, continuamos a ter as noites mais geladas, com os termômetros próximos dos 12, 13 graus. Já durante a tarde, esquenta mais e os termômetros podem chegar aos 27 graus. Neste momento, a capital paulista tem 25 graus de média de temperatura. Sem previsão de chuva, pelos próximos dias, a chuva, se chegar ao estado, deve chegar apenas no fim da próxima semana. Agora 2 horas 35 minutos pela hora de Brasília. 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

0: Estamos começando a coluna Giro Business. O tema da semana, o setor do varejo, o setor de shopping center. E na minha companhia, CEO da Alus, Rafael Salles. Rafael, bem-vindo ao Giro Business, prazer tê-lo aqui. E na sua companhia, hoje uma empresa líder do setor, falando sobre shopping center. Rafael, vamos lá, fazendo aqui um paralelo entre o setor de shopping center, a economia e o consumo. Como encontra essa relação dada a macroeconomia instalada no Brasil?
1: Sérgio, obrigado pelo convite, muito bom estar aqui contigo. O shopping no Brasil tem uma função muito, que vai muito além do que o consumo. O shopping center, ele organiza a vida nas cidades, nas grandes cidades, que tem grandes desafios, né, de infraestrutura, de segurança, de lazer. A gente acaba sendo uma função muito além do consumo. A gente fala que a Alus é uma plataforma para servir e encantar os nossos consumidores todos os dias. Então, por isso, apesar do desafio macroeconômico que o Brasil está vivendo, o consumidor ainda está frequentando bastante os shoppings. A gente está com os shoppings hoje muito bem ocupados, crescendo vendas acima de inflação desde a pandemia. E isso acontece porque principalmente os shoppings da Alus são muito importantes e líderes nos seus mercados. Então, essa função, essa combinação de função social e a importância que o shopping tem para a sociedade e dessa organização da vida nas comunidades, faz com que a gente continue tendo bons resultados, apesar do cenário macroeconômico.
0: Rafael, fico feliz na sua companhia de promover essa agenda positiva aqui no Giro Business, onde o setor de shopping center supera qualquer crise ou recessão mediante ao seu novo modelo de negócio. Tema esse tratado aqui no Giro Business na companhia do CEO da Alus, Rafael Salles, meu entrevistado durante toda a semana.

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0: 12h40, estamos de volta.
1: Estamos de volta, meus amores. O que, que você pôs aí pra gente ouvir?
0: É porque a pessoa que vamos falar agora era uma grande admiradora, sim, de música clássica. E aí tem aí, verdade, Tchaikovsky, que foi uma das suas criações à frente do Bom Dia Brasil, jornal que ele foi editor-chefe por cerca de 15 anos.
1: Sensacional. O grande Renato Machado, grande jornalista, grande nome da... o jornalismo brasileiro, especialmente da televisão, uma contribuição muito importante para a linguagem televisiva, inclusive sob esse aspecto da cultura, trazer a cultura, no caso a música clássica, para o dia a dia na televisão aberta. Nos deixou, e ao velório do Renato Machado, né, Guilherme Faria, aberto ao público aqui no Rio de Janeiro, é isso? Boa tarde, Gui.
2: Exatamente, Andreasa, boa tarde a você também, a todos. O corpo do jornalista foi velado nessa sexta-feira no Memorial do Carmo, que fica no Caju, zona portuária aqui do Rio de Janeiro, em uma cerimônia aberta ao público, onde os fãs também puderam se despedir do jornalista, além, é claro, de familiares e amigos. Lembrando que Renato faleceu ontem aos 83 anos, ele tinha quase 60 anos de carreira no jornalismo, estava internado na Clínica São Vicente, que fica na Zona Sul aqui da capital fluminense. Em nota, a clínica chegou a lamentar, inclusive, o falecimento do jornalista, expressando condolências à família, mas não deu detalhes sobre a causa da morte. O corpo de Renato Machado vai ser cremado ainda na tarde dessa sexta-feira, aí sim, em uma cerimônia restrita aos familiares mais próximos. Entre 96 e 2010, Machado foi apresentador e editor-chefe do Bom Dia Brasil, telejornal da TV Globo. No matinal, ele dividiu bancada ao lado das jornalistas Leilani Neubart e, posteriormente, também de Renata Vasconcelos. Desde ontem, inclusive, muitos amigos e pessoas com quem Renato trabalhou prestaram homenagens a ele nas redes sociais, destacando o profissionalismo e também a mudança que ele causou ao jornalismo, implementando uma linguagem própria também durante todos esses anos de carreira, pessoal.
1: Tem outro aspecto importante também, da contribuição do Renato Machado para a popularização do consumo de vinho. Claro, nós não estamos falando aqui de estímulo a excessos, nada disso. Mas ele ajudou a quebrar um pouco a ideia do vinho como produto inacessível. Então, também é uma contribuição importante para que as pessoas pudessem entender que existem vinhos bons com todos os preços, para todos os gostos. Acho que também é uma contribuição importante para a vida social do brasileiro, pelo amor de Deus, aqui, sem pregar nenhum excesso. Valeu, Guilherme Faria.
2: Valeu, pessoal.
0: 2 horas 43 minutos.
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0: Aqui em São Paulo, voltamos as atenções ao trânsito, a marginal do Rio Tietê. A Débora Mendonça é quem conta mais pra gente.
4: Marginal do Tietê com excesso de veículos sentido rodovia Ayrton Senna, deixa Castelo Branco até a Vila Guilherme. Todas as pistas prejudicadas, um pequeno alívio somente na aproximação à ponte do Piquiri, mas que nem vale pegar a Tietê. Melhor cortar caminho pela Lapa, acessar a Clélia Francisco Matarazzo, por exemplo. A Clélia com lentidão somente na altura do Sesc Pompeia. 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
0: Convidando você, mais uma vez, ouvinte da Band News FM, que está preso no trânsito, está encontrando enrosco no seu caminho, manda mensagem para a gente, participa no 11-999-592-100.
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0: Agora 2 horas 45 minutos, a Polícia Civil de São Paulo identificou o homem suspeito de participar, que pode estar envolvido, né, na morte do advogado carioca Pedro Eli, de 43 anos. Esse homem foi identificado através de imagens de câmeras de segurança de uma adega, que revelam os últimos momentos justamente deste advogado com vida. O Pedro Eli, ele estava com um amigo aqui em São Paulo na semana passada, na região da Vila Madalena, quando os dois foram, deixaram um bar e o Pedro teria ido para o seu hotel e não mais visto. A polícia começou a investigar esse caso porque ele foi encontrado morto na última sexta-feira, isso na região de Pinheiros, na Zona Oeste. Segundo a polícia, ele tinha saído, portanto, com um amigo na noite anterior para ver jogos da Copa do Mundo. Por volta da meia-noite e meia, os dois seguiram com um carro de aplicativo e depois se separaram. Mais novas imagens surgiram e mostraram que durante a madrugada ele esteve numa tabacaria junto com outro homem, este homem agora sendo identificado, a Polícia Civil investigando se ele tem ou não participação na morte deste homem, o caso que ainda tem muito a ser revelado e a investigação segue, portanto, após a identificação dessas novas imagens que vieram à tona ontem. Mais do trânsito com a Débora Mendonça.
1: Complemento a informação da Marginal do Tietê, falando do sentido Castelo Branco. Tem congestionamento da ponte Aricanduva até a ponte das Bandeiras. Mais no finalzinho, já depois da Anhanguera, até o acesso a Castelo, novamente lentidão, mas por ali a pista local funcionando muito bem. 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
4: O nosso ouvinte Maicon Santos escreve perguntando se é verdade que o polvo pode abrir até uma porta. Manu, será que isso é exagero? Maicon, vou te dizer uma coisa. Se tem um bicho inteligente, é o polvo. De verdade, é um dos maiores problemas que os aquários têm, é colocá-los em um lugar, né, em um recinto, à prova de fuga. Porque eles aprendem tudo. Eles aprendem a desenroscar tampas, abrir recipientes, escapar de aquários, usando uma inteligência absoluta de observação e de realmente entender como é que funciona o mecanismo. E eles têm uma incrível coordenação. Olha, eu não me espantaria de um polvo abrir uma porta, não. Exatamente por essa inteligência surreal que eles têm. Participe também da nossa coluna enviando sua dúvida para elbicho@bandnewsfm.com.br ou então pelo meu Instagram, Manu Carsten. 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
8: Ó, oh, caçapa!
9: Marcelo do Ó!
10: Ah, como vai você? Diria Fernando Vanucci. Tudo bem, meu caro Andreasa? Eduardo Frumento, hoje, hein, nas carrapetas, muito bem!
0: Opa, boa tarde!
10: Boa tarde, Ivan Brandão. Tudo jóia, meus queridos? Vocês estão bem? Chique.
0: Estamos bem. Não tão bem quanto alguém que está em Nova York.
9: Não tão bem quanto alguém que ganha por gol narrado.
0: Exato.
9: Aliás, fala sobre isso para mim rapidinho. É, explica para gente aí do que você está falando. É aquela queimada no Canadá, chegando aí ao ar, que você chegou respira em Manhattan.
10: É, em Manhattan, aqui também, em New Jersey, né? Que a gente tá mais ou menos uns 50 minutos de lá, mas isso chegou aqui, ontem principalmente, com muita força. A gente não conseguia ver os outros prédios e começou a respirar, você sentia o cheiro de fuligem. Comecei a tossir, falei, meu Deus do céu, tem um jogo domingo, só uma final de Copa do Mundo. Aí eu voltei aqui pro nosso QG, fiz uma inalação com soro para poder ficar bem, porque tava perigoso. Hoje melhorou um pouquinho. Mas ainda, segundo os especialistas, tá, a qualidade do ar ainda está bem ruim. Eles recomendam, inclusive, que a gente não faça nada fora, não faça exercício, não ande muito na rua até isso passar. Mas até domingo, a expectativa é que isso passe.
9: E domingo tem um jogão, né? Final de Copa do Mundo, mais uma para sua conta de narrador. Argentina, Espanha, Espanha e Argentina. É, são duas baitas seleções, cada uma a sua maneira. Mas todo time tem uma fragilidade, né? Como você acha que uma e outra tentará explorar esses espaços?
10: Bom, meninos, o grande duelo vai ser o duelo para retomar a bola, né? Eu trouxe até duas animaçõezinhas que a gente pegou num perfil da FIFA ligado a treinadores, né? Que é muito bacana, chama FIFA Training Center. Indico, inclusive, para quem gosta de tática de futebol. A gente vai rodar na live aqui o momento dos jogos da Espanha, principalmente. Esse é um momento de pressão contra o adversário, né? A momento que esse é o gol da Espanha, né? Quando a Espanha tem a bola, a Espanha toca muito a bola, por isso que ela recebe muito pouca finalização. E a Argentina vai ter um desafio nas laterais. Tá olhando aí o desenho? O Pedro Porro, que fez o gol contra a França, o segundo, ele traz com ele o ponta direita, ó. E abre um espaço nas costas dele que lá no fim da jogada o Pedro Porro vai aproveitar e vai fazer o gol. Porque essa troca de passes, essa inversão de lado que a Espanha faz com a bola no pé muito rápido, ela desmonta uma defesa. E a Argentina vai ter um grande dilema. A jogada vai se desenvolvendo aí com o Rodri, depois vai para o lado direito, vai acontecer a tabela para o gol do Pedro Porro. Vai ser um grande desafio para a Argentina se posicionar para marcar isso. Porque se ela fizer a pressão lá na frente, como a França fez, e errar como errou, vai tomar o gol. Se a Argentina ficar esperando, como normalmente faz, no bloco baixo, vai ter o problema da pressão com a bola que a Espanha sempre faz, tocando muito bem a bola e explorando muito os dois laterais da Argentina, que são ruins. Tanto Molina quanto Tagliafico podem cometer erros como foram cometidos aí pelo time da França nesse segundo gol. A segunda animação que eu trouxe é de quando a Espanha perde a bola. E eu acho que aí a Argentina vai ter um trunfo chamado Lionel Messi. Esse aí é um momento de pressão quando o time adversário sai para o jogo, a França vai para cima, né, para tentar buscar a bola. Você vê um monte de bonequinho branco ali indo onde está a bola. Isso acontece no meio campo também. Quando o time da Espanha perde a bola, rapidamente juntam 3-4 para tentar retomar o mais rápido possível. A Espanha faz isso em 10 segundos, em média, nessa Copa do Mundo. Só que, se eu fosse argentino, eu daria a bola no Messi. Porque o Messi, em 10 segundos, ele consegue colocar outra pessoa, outro companheiro de time, fora desse bloco de pressão e pegar a defesa totalmente desguarnecida da equipe da Espanha, como ele tem feito nessa Copa do Mundo, invertendo o corredor de um lado para o outro, aqueles passes de costa que ele dá. Ele é um gênio. Então, essa pressão da Espanha no portador da bola, quando ela perder a bola, se ela for mal feita, a Argentina tem grandes chances também, não só com o Messi, mas o Messi acionando os outros para pegar desprevenida a defesa da Espanha. Para mim, a chave da final da Copa do Mundo está nisso. Quem vai retomar a posse de bola do adversário, em que momento, com que qualidade, quem errar menos vai ter mais chances. Então, acho que as duas são duas seleções fantásticas. A Argentina é um dos times que mais troca bem passes na Copa, né, em acerto de passe, de média. Então, a gente vai ter um duelo bem interessante nessa parte tática que pode decidir o jogo. A Espanha tem um time, a Argentina tem o Messi, né, amigos?
9: É, não será pouca coisa. Marcelo Duó, deixa eu te dizer uma coisa. Falei com a Aline agora há pouco, quero falar para você também. Esse é nosso último encontro aqui com a Copa do Mundo vigente. Na segunda-feira nós falaremos já sobre um novo campeão mundial. Talvez a Argentina tetra, a Espanha bicampeã mundial, saberemos. Mas eu quero aqui te parabenizar pelo trabalho e de toda a equipe, pelo trabalho que vocês fizeram. Eu estou aqui permanentemente trabalhando e ouvindo vocês, transmitindo e os jogos e fazendo as resenhas. Foi um trabalho primoroso, tá, irmão? Parabéns pelo... Nenhuma surpresa, mas parabéns pelo excelente trabalho, tá? Muito orgulho de vocês, do que vocês fizeram nessa Copa. Um beijo.
10: Em nome do time, agradecemos muito e não seria possível fazer nada disso sem o suporte de toda a redação aí de São Paulo, que também está com a gente conectado o tempo inteiro. Esse é um trabalho do time Band News FM, né? Então a gente está aqui só como a ponta do iceberg e tem uma base gigante aí em São Paulo ajudando a gente também. Obrigado mais uma vez pelo carinho. Diga, Ivan.
11: Você volta a tempo de narrar um Chapecoense e Flamengo, não? Não tá na pilha.
10: Ô, meu senhor, hoje tem Mengão, hein? Na quarta-feira eu já tô de volta, hoje tem Mengão.
11: Eu vou estar lá, hein?
10: Na quarta-feira já tô em São Paulo. Aí. E no final de semana já tem jogo aí na rádio pra fazer, meu amigo. Aqui, enquanto tem bambu, tem flecha. Vamos que vamos.
9: Hoje tem Mengão, tá? O Ivan Brandão vai representar a gente. Ivan Brandão estará lá hoje vendo o Mengão, né? Flamengo e Olímpia, né?
11: Contra quem
9: o
11: jogo?
12: Flamengo e Olímpia, amistoso aqui no Mané Garrincha, 8 da noite.
10: Muito bem. Menos de 3-0.
9: Brasília vai parar.
10: É. Tchau, senhores. Valeu, bom fim de semana para todo mundo.
9: Um beijo.
10: Segunda-feira a gente vem com fechamento. Um beijo.
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0: Fim de semana de Grande Prêmio da Bélgica de Fórmula 1, claro, com cobertura completa aqui da Band News FM. E Kimi Antonelli, mais uma vez o piloto da Mercedes, teve o melhor tempo na segunda sequência de treinos livres nesta sexta-feira. Ele ficou à frente do Lando Norris, que ficou na segunda posição, e o Max Verstappen da Red Bull também se recuperando, e que depois de fazer o melhor tempo no primeiro treino da manhã, fechou a sessão na terceira colocação. Líder do campeonato de pilotos, o Antonelli tinha ficado apenas na sexta posição no primeiro treino livre e acabou aí dando a volta por cima, mais uma vez mostrando que a Mercedes tem um carro mais do que competitivo para a sequência do campeonato de Fórmula 1. O Antonelli, que é o atual líder do campeonato de pilotos, Gabriel Bortoleto, brasileiro da Audi, ficou na 16ª posição na segunda sequência de treinos livres do Grande Prêmio da Bélgica. Spa-Francorchamps tem a largada no próximo domingo às 10 horas da manhã, com transmissão ao vivo aqui da Band News FM. 2h59, 3 horas, virou o reloginho agora.
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0: Vamos ao trânsito aqui em São Paulo, porque logo mais tem o show do Harry Styles nas proximidades do Grupo Bandeirantes de Comunicação, no estádio do Morumbi, por isso interdições já ativadas e, portanto, se você puder, evite aí os arredores do estádio do Morumbi. Interdições valendo já na Avenida Giovanni Gronk, que tem trânsito, claro, cada vez mais intenso, assim como a Júlio Simé, que estão fechadas. A rotatória em frente ali ao estádio também já com bloqueios, e a orientação é justamente depender do transporte público, principalmente o metrô, linha 4, a linha amarela do metrô vai até a estação São Paulo Morumbi e depois segue caminhando para o estádio. Por conta do show de hoje e dos próximos dias também, são 4 shows ao todo que o Harry Styles faz aqui em São Paulo neste fim de semana e também nos próximos dias, a gente terá uma operação especial e diferenciada na linha 4, justamente para atender ao público que vai para o show. E olha, tem fila de lá desde a madrugada, já muita gente nos arredores do estádio. Ainda há ingressos para a apresentação de hoje, mas amanhã, sábado, já não tem mais ingressos. O Harry Styles, que passou a semana aqui em São Paulo, aproveitou para comer pão de queijo, foi ao Parque do Ibirapuera dar uma corridinha e também esteve na região da Liberdade, além de fazendo compras aqui em São Paulo. Seria ele o novo queridinho aqui, né, do público, no lugar de Dua Lipa, que também veio a São Paulo e acabou indo visitar diferentes pontos da cidade de São Paulo. Enfim, ficaremos de olho também nos próximos passos da estrela internacional que nos visita ao longo desta semana.
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0: Falamos do Harry Styles e também da preferência pelo transporte público para chegar ao show. A gente destaca que hoje tivemos problemas na linha 12 dos trens, mas a situação foi normalizada. Teve vandalismo mais cedo ali na região central, num trecho da linha, né, que acabou ficando com velocidade reduzida. O trânsito em São Paulo nessa sexta-feira é que tá bem complicado e chato, hein? A gente tava acompanhando aí com a Débora Mendonça informações da Marginal do Rio Tietê. A Marginal tá com um trânsito muito intenso e tem trechos de lentidão no sentido da Ayrton Senna, quase que em todo o seu trajeto, só dá uma melhorada na passagem pela Freguesia do Ó, mas depois o motorista tem que ter paciência. No corredor norte-sul, proximidade do aeroporto de Congonhas, também tem trânsito intenso neste momento. O motorista perde tempo ainda na Avenida dos Bandeirantes, em direção também ao aeroporto, na saída ali pela Marginal do Rio Pinheiros, ou seja, paciência no trânsito de São Paulo nesta sexta-feira, e há quem diga que sexta costuma ser um dia de melhor trânsito na cidade, depois de quinta-feira que voltou a ser um dia de trânsito carregado e complicado. Bom, tem alerta da Defesa Civil por conta do tempo seco e temperatura acima da média para essa época do ano. Já a partir do sábado e do domingo, principalmente no interior de São Paulo, é o que a Defesa Civil está chamando de veranico, um bloqueio atmosférico que vai favorecer a ocorrência deste veranico em grande parte do estado de São Paulo. E a previsão indica que entre sábado até a próxima sexta-feira, dia 24, o predomínio será do tempo seco, com baixa umidade relativa do ar, especialmente nas regiões do interior. A gente lembra que Barretos e Franca já estão sob alerta nesta própria sexta-feira por conta da baixa umidade relativa do ar, que está abaixo dos 30%. A Defesa Civil trazendo algumas dicas, como por exemplo a importância de manter a hidratação ao longo do dia, evitar as atividades físicas ao ar livre durante os períodos mais quentes e secos do dia, além de evitar a exposição prolongada ao sol e utilizando sempre proteção adequada, sempre umidificando os ambientes e sem fazer queimadas. A gente está entrando num período em que o estado está em alerta também por conta das queimadas aí nos próximos dias. 3 horas mais 5 minutos.
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2: Estamos de volta, meus amores. Tem método na Band News FM. Eu, Carlos Andreazza, no Rio de Janeiro, Ivan Brandão, em Brasília, Eduardo Frumento, em São Paulo. Muita gente perguntou pela Michele Trombelli. Está de férias, merecidas férias. E nós teremos nesse período a companhia do grande Frumento, Eduardo Frumento. E vamos que vamos, que a notícia se impõe. O BNDES pede ao Ministério da Fazenda a liberação de mais 7 bilhões de reais para reforçar as linhas de crédito criadas pelo governo federal para ajudar empresas afetadas pelo tarifaço. A solicitação foi enviada à Secretaria do Tesouro Nacional na última terça-feira. O Banco Estatal pede a transferência dos recursos para alimentar o Fundo de Garantia à Exportação, que financia o programa Brasil Soberano. Segundo o diretor de Planejamento e Relações Institucionais do Banco, o ex-ministro Nelson Barbosa, a medida é necessária diante da demanda adicional prevista pelas linhas de financiamento.
3: Novas regras para publicidade das bets já estão valendo. A partir de agora, propagandas serão acompanhadas de uma advertência bem parecida com o que acontece em propagandas de cigarro e de bebidas alcoólicas, né? A publicidade deve alertar sobre riscos associados de dependência e de transtornos do jogo patológico. Medidas foram anunciadas pelo ministro da Fazenda, Dario Durigan, na semana passada, ocasião em que ele disse que a tolerância com bets ilegais por parte do Ministério é zero.
4: E o índice de atividade econômica divulgado pelo Banco Central hoje mostra uma expansão de 0,1% em maio na comparação com o mês anterior, portanto, mês de abril. O resultado é considerado marginal porque representa uma variação muito pequena, sugerindo que a atividade econômica ficou praticamente estável no período. A variação é uma desaceleração em relação ao mês de abril, quando a alta foi de 0,4%. Na parcial do ano, o indicador do Banco Central avançou 1,2% em 12 meses. Até maio, teve uma alta de 1,4%, mais sinais de que a economia tem desacelerado aqui no país, muito por conta da alta taxa dos juros, que tem sido uma reclamação constante do governo.
2: É, mas aí é importante fazer essa observação, né? A taxa de... Ninguém gosta de juros. A taxa de juros está alta porque a inflação continua mordendo, né? Cede aqui e acolá, mas continua muito forte e presente a inflação. E em alguma medida, temos tratado muito disso aqui, em alguma medida a inflação no Brasil é produto de escolhas do governo. O governo tem uma natureza inflacionária. O governo foi para forjar um voo de galinha artificial do crescimento da economia, o governo Lula, desde o primeiro momento, espalhou bilhões de reais, artificialmente, portanto, na economia, estimulou o consumo, e aí é uma questão óbvia, da inflação mais óbvia, de oferta, de demanda, é o padrão. Forjou o consumo, estimulou o consumo veio, aliás, produzindo também o endividamento, que se combate agora com os desenrolas da vida, estimulou o consumo, portanto, a procura muito grande, não havia produto, não havia oferta, como consequência, bastante simplesmente, uma carga inflacionária no Brasil, que aí se vai combater com taxa de juros. Então, aquela velha questão. Em algum momento a conta vem e chega no ano eleitoral também, com um crescimento bastante modesto da economia.
4: Bom, vamos para um destaque internacional. As agências destacando agora um terremoto de magnitude 7,3 que atingiu a costa sul do México, perto da fronteira com a Guatemala. O sistema de alerta de tsunami dos Estados Unidos emitiu justamente alerta para ondas gigantes no México e também na Guatemala. Ondas menores podem atingir até 8 países da América Latina. Por enquanto não há informações de feridos nem de danos registrados nesta região, mas foi um forte tremor que ocorreu no mar e que foi muito sentido na cidade mexicana de Puerto Madero e também na região de Chiapas, no sul do México. Houve também relatos de que o tremor foi sentido em El Salvador, partes ali da Guatemala. Inicialmente se falou na magnitude de 7,4, mas depois a informação foi corrigida para 7,3. Lembrando que na Venezuela a gente teve também um terremoto de 7,3 e depois de 7,5. já há cerca de 3 semanas, né? Mas esse terremoto foi bem forte ali na Venezuela, porque a profundidade foi registrada a uma profundidade de menos de 10 quilômetros da superfície, e foi justamente numa área povoada. Já nessa do México, a gente tem aí o epicentro desse terremoto a 15 quilômetros, e que foi registrado em alto mar. A presidente do México, Claudia Sheinbaum, afirmou que não há registros maiores de danos e vítimas, pelo menos até agora, e que novos tremores podem ocorrer no país nas próximas horas. E aí, o que vocês estão esperando dessa disputa de terceiro lugar? Disputa de terceiro lugar vale alguma coisa? Sonolência, poxa.
2: Não. Não vale nada, porque...
3: Não vale nada.
2: Veja só. Okay. Vale nada, porque é diferente, por exemplo, na Olimpíada, o terceiro lugar vale uma medalha, que vai lá pro quadro e você bota no lugar. Copa do Mundo, você perdeu a semifinal, ninguém quer jogar esse troço. Os caras querem férias, querem descansar uns dias a mais.
3: E vou mais
2: vale
3: além.
2: Vale nada. Hein? É uma pena, né? Por favor, vá.
3: Vou além. A medalha de bronze... É uma medalha que você conquista ganhando. A medalha de prata é tomando um vareio na final, né? Então a medalha de bronze ainda tem um gostinho que às vezes é de vitória mesmo, né?
2: Verdade.
3: A disputa de terceiro lugar é só para os patrocinadores.
4: Bom.
3: E para os nossos narradores gritarem gol aqui. Mas tava falando hoje cedo aí, Frumento, não sei se o Coutinho vai concordar, que vai ser a melhor disputa de terceiro lugar da história das Copas. Esse povo tá num superlativo absurdo.
4: Não, então, André Coutinho, por favor, defenda o seu trabalho em Miami. Amanhã, a partir das 6 horas da tarde, a bola rola por aí.
3: Defenda seu trabalho.
0: Tudo bem, indefensável.
4: Não, como assim indefensável? Tá de sacanagem. Então, vou desligar sua linha aqui, isso, querido. Tchau.
2: Ele ontem já falou isso. Ele já, por ele nem tinha esse jogo, ele já falou ontem isso. Você não viu, você não
4: viu. Não, é que ele é mentiroso. Ontem. É que ele é um mentiroso, porque ontem ele falou que queria ver o Mbappé depois pra mim.
0: Sim, sim. Vai valer pra ver o Mbappé, vai valer pra torcer pro Mbappé fazer gol pra caramba, pra tentar passar o Messi e pressionar o Messi na final da Copa, né? Porque essa deve ser a última Copa do Messi. A gente imaginava que seria a última Copa do Messi em 2022 também, mas eu acho que essa é a última Copa do Messi. Então, se ele tem a chance de ser o maior artilheiro da história das Copas, ele não pode deixar com que o Mbappé passe o Lionel Messi. O Mbappé deve ter pelo menos mais uma Copa pela frente. Então, vai ser interessante para a gente saber se o Mbappé vai botar essa pressão sobre o Messi na partida que vai acontecer aqui na quente Miami amanhã à tarde, final da tarde por aqui. 33 graus agora, bastante calor por aqui. Eu acabei de voltar do Hard Rock Stadium. Daqui a pouco a Inglaterra chega, a França já está por aqui, já treinou. Vai treinar no CT do Messi, né, no CT do Inter Miami hoje à tarde. A gente vai estar por lá também. E a Inglaterra já avisou que vai atrasar, porque está chovendo bastante em Kansas City e o voo da Inglaterra está atrasado. Então eles vão chegar um pouco mais tarde por aqui para a gente saber como a Inglaterra vai entrar em campo. O técnico francês, Didier Deschamps, já deixou claro que vai tentar colocar o que tem de melhor. Ele disse que vai conversar com os jogadores, disse que o Mbappé está à disposição, o Mbappé pediu para jogar, mas ele não sabe ainda o que ele vai fazer para ajudar o Mbappé nessa partida e ajudar os franceses a tentar conquistar um terceiro lugar. Pelo lado inglês, a Inglaterra conquistou aquele título de 66 em casa e nunca foi nem sequer finalista de uma Copa do Mundo. Mais uma vez não é, e nas duas vezes em que disputou o terceiro lugar, perdeu. Então a Inglaterra tenta uma terceira colocação, que desde 66 seria o melhor resultado para os ingleses.
4: É isso, então, é o que resta, né, para Harry Kane e companhia. Fizeram um papelão.
2: O Mbappé, o Coutinho falou sobre isso, o Mbappé tem metas pessoais, né? Ele tá numa disputa de Sim. recordista em Copas do Mundo, considerando o fato de que ele tem idade para mais uma Copa. Eu não duvido nada do Messi, não, tá? Mas objetivamente, assim, humanamente falando, o Mbappé tem idade para mais uma Copa, pelo menos, né? Então, mas tem disputa, né, Coutinho?
4: Para mais duas até, né? Ele tem 27 coisas. Anos.
2: É. Sim, talvez sim.
0: Sim, sim. E a medicina vai estar cada vez mais avançada, né? Talvez daqui 4 anos... Você ter 31 anos de idade para um futebol, para uma elite do esporte do futebol, ainda seja cedo. Né? Então, pelo menos mais uma Copa do Mundo, certamente o Mbappé tem. E é isso, né, Andreas? Ele busca não só ser o artilheiro desta edição Copa do Mundo como ser o maior artilheiro da história das Copas. E ele tá ali na cola, no calcanhar do Lionel Messi, né? E seria interessante ele já conseguir pelo menos mais dois gols, passar o Messi e jogar essa bomba no colo do gênio do extraterrestre da Argentina. Então tem sim um certo charme essa disputa de terceiro lugar que acontece aqui amanhã à tarde em Miami.
4: Valeu, André Coutinho, com as informações direto de Miami. André Coutinho, que volta ao longo da nossa programação. Beijo, Couto, até mais.
0: Valeu, até mais, beijo.
4: Bom, e de Miami a gente segue pra Buenos Aires.
2: Aí tá muito chique.
4: A gente tá muito chique
2: essa...
4: Uma conexão tá pra lá de internacional
2: essa
4: hoje.
2: Cobertura. Tão de brincadeira, hein? Tão de brincadeira. Lucas Belotti, é isso? Diretamente de Buenos Aires, da Argentina. Foi lá. Eu espero que ele não esteja secando. E se estiver secando, esteja disfarçado. Fala, Belotti, o que você conta aí? Como é que tá o clima? Imagino. Isso eu tenho inveja. O fervo de uma cidade como Buenos Aires, que poderia ser o Rio, poderia ser São Paulo, poderia ser Brasília. Vai lá, Ivan, para te fazer uma concessão. As vésperas da final, ou antivéspera da final de uma Copa do Mundo.
5: Tudo bem, André? Um abraço para vocês, para todos aí no estúdio. Esse climinha de 20 horários de trabalho aqui em Buenos Aires. É o mesmo tempo do Brasil, 3 horas e 18 minutos, portanto. E que o povo de Buenos Aires, como um todo, está tratando essa sexta-feira com muita ansiedade. Afinal, daqui a pouquinho, não vai haver mais nenhum compromisso para quem não trabalha ao sábado até a grande final da Copa do Mundo. E a cidade vive momentos de calor e em determinados momentos um pouco mais de tranquilidade, né? Esse é o caso agora, por exemplo, assim que não foi nas primeiras horas da manhã de hoje, a galera se locomovendo, muita gente está dentro dos estabelecimentos comerciais, trabalhando, então a rua está um pouco mais vazia agora, mas no horário de almoço a gente tem um pouco mais desse clima de Copa do Mundo, porque aí os argentinos saíram às ruas para almoçar, para comer, para parar em um restaurante, e aí a gente viu várias camisas da Argentina por aqui há poucas horas, e a expectativa é de que a partir da noite de hoje, né, aí o único objeto, a única camiseta dentro do guarda-roupa do argentino seja realmente a da seleção. Ontem à noite esse clima já era muito visto por aqui, alguns bares com as músicas da seleção argentina, muita gente vestindo a camisa da seleção argentina também. Hoje, por conta dessa questão comercial, deu uma tranquilizada, uma amenizada, mas a expectativa é de que nas próximas horas isso volte e volte com tudo, viu? Vocês falavam aí da decisão de terceiro lugar, né? Os argentinos também devem acompanhar e torcer muito para a França. Eu sei que pode parecer um pouco complexo de entender, afinal é uma rivalidade recente, mas inclusive eu conversava com alguns argentinos ontem, né, sobre essa questão da Inglaterra, o tamanho da vitória, e eles disseram sem medo de errar: olha, não há nenhum outro país do mundo que nos faça torcer para a Inglaterra. Então, se fosse Inglaterra e Brasil, se fosse Inglaterra e França, se for Inglaterra e qualquer um, o argentino vai torcer pela equipe que está do outro lado, amanhã, no caso, a França. A gente desenhou muito esse desenho de uma Argentina e França na final. O que vai acontecer são os argentinos torcendo para a França, ou melhor, secando os ingleses que ficaram, inclusive, pelo caminho na semifinal. A gente vai seguir por aqui acompanhando essa festa, então vem as discussões, né, o que está passando aqui pela imprensa argentina. Agora há pouco eu estava acompanhando o
4: Perdemos o... Estamos com alguma questão no áudio do Lucas Belotti. Enfim, mas o Lucas volta ao longo da nossa programação também com outras informações direto de Buenos Aires. Obrigado, viu, Lucas? Agora 3 horas e 20 minutos pelo horário de Brasília.
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6: Fila aumentando na pista externa do Rodoanel, agora congestionada do quilômetro 25 até o 29, altura da Regis Bittencourt, e toda a dificuldade é o acesso agora à Regis Bittencourt no sentido Curitiba. A gente falava mais cedo do acidente no sentido São Paulo, em Taboão, mas agora é a Regis Bittencourt que está congestionada, sentido Curitiba, do 279 ao 282, é trecho de Embu, e por isso o Rodoanel vai travando também para esse acesso. Para quem está no sentido do São Paulo, a Regis tem um trânsito mais pesado desde o 286 até o 282 e a passagem por Taboão da Serra agora já não tem impedimento. Velocidade levemente reduzida no local da ocorrência de mais cedo em Taboão, mas nada para evitar. 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
6: A Avenida Salim Faramaluf tem lentidão no sentido Tietê, desde Abel Ferreira até a Celso Garcia. A pista expressa avança um pouco mais, mas também para antes da Padre Adelino. Caminho valendo pela Álvaro Ramos para acessar a radial. 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
4: E você, ouvinte da Band News FM, na sintonia dos 96.9, que está enfrentando problemas no seu caminho. Nosso WhatsApp é o 11-999-592-100, 11-999-592-100. Tem ouvinte falando sobre o calor aqui em São Paulo, 25 graus é a temperatura média neste momento na capital. A gente pode ter os termômetros chegando até os 27 graus ao longo do fim de semana. O sol vai continuar dando as caras por aqui, por conta justamente de um bloqueio atmosférico que está atingindo todo o estado de São Paulo e que derruba principalmente a umidade relativa do ar no interior. Bom, vamos falar sobre cesta básica aqui em São Paulo, porque saiu um dado do PROCON falando justamente sobre o aumento da cesta básica no primeiro semestre deste ano. A cesta básica do paulistano subiu cerca de 4,77%, acima, portanto, da inflação para este mesmo período. Os dados são do Departamento Intersindical de Estatísticas e Estudos Socioeconômicos, né, o DIEESE, e a Fundação PROCON de São Paulo. Entre dezembro do ano passado e junho deste ano, o custo médio passou de R$ 1.285 para R$ 1.347 desses itens que são considerados essenciais para que um adulto passe um mês se alimentando de maneira adequada. Os produtos alimentícios continuam sendo os principais responsáveis pela elevação dos gastos das famílias. A batata inglesa liderou as altas acumuladas no ano, dobrando de valor de dezembro para agora. Tem uma questão sazonal de safra e tudo isso que explica, mas claro, tá tudo mais caro mesmo. O pessoal vai à feira, principalmente aproveita na xepa, outros itens que tiveram alta expressiva, o leite e também o queijo mussarela, além da carne.
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4: Estamos de volta com o Tem Método aqui na Band News FM, agora 3 horas e 28 minutos pelo horário de Brasília. O presidente Lula disse que aguarda um posicionamento de Donald Trump antes de se posicionar de forma pública sobre o tarifaço anunciado pelo governo americano na última quarta-feira a produtos brasileiros. A declaração foi dada durante uma agenda na região de Manguinhos, na zona norte do Rio de Janeiro. Segundo Lula, o Brasil vai mostrar que ninguém ganha mentindo. O petista cumpriu a agenda hoje na Fundação Oswaldo Cruz. O evento tratou de anúncios vinculados a pesquisas em saúde.
5: Bom, e há poucos meses das eleições de meio de mandato lá nos Estados Unidos, Donald Trump usa teorias da conspiração. É uma distopia, às vezes. Lê as manchetes do dia para acusar a China de interferência no pleito de 2020, quando ele foi derrotado pelo democrata Joe Biden. Ele disse sem provas que o governo chinês obteve de forma ilegal informações de 220 milhões de americanos. O republicano também pediu que o FBI abra uma investigação sobre esse caso. O presidente afirmou que as declarações estão respaldadas em documentos que foram divulgados no site da Casa Branca durante a exibição desse pronunciamento.

0: 10h29. A gente já tá em a Flávia aí?
1: Já, já temos, é porque a gente não tem a vinheta mesmo. Quando eu fui tocar, apareceu Flávia Guerra. Cinema com Flávia Guerra. É isso, vai.
2: Ficou muito boa,
0: bela vinheta.
2: Vocês são maravilhosos.
1: Gostou?
2: Sensacional.
1: A gente se vira nos 30 aqui.
0: É isso aí. Flávia Guerra que vai falar sobre o filme A Odisseia. E... é porque eu não sei se eu chamo a Flávia ou se eu fico olhando pro trailer, e aí eu tô um pouco. Eu já gostei de tudo que eu tô vendo aqui, Flávia. Boa tarde pra você.
2: Ah, eu tô muito ansioso pra esse
3: filme. Já começou. Ah, não tem como não ficar, né? Eu também tava super ansiosa. Eu acho, tá, gente? O mundo sabe. É o projeto mais ambicioso do Christopher Nolan, que é já conhecido como um cineasta ambicioso, né? E eu acho que a gente pode falar da técnica, que tá todo mundo falando muito, né? Porque é o primeiro filme da história do cinema totalmente filmado na tecnologia IMAX e 70mm e película, né? Então, só 30, acho que 40 salas do mundo têm essa tecnologia para exibir como ele queria que fosse idealmente como ele filmou. O Brasil não tem, mas o Brasil tem muitas salas IMAX que são ótimas, então não, né, deixam a desejar, e tem salas de exibição de tela normal, e eu acho que isso não estraga a experiência mesmo. É isso que eu acho que tem que ficar bem claro aqui. Porque a técnica é muito falada quando se fala desse projeto. O Nolan foi o primeiro cara que trouxe o IMAX, né, assim, em preto e branco. Ele usou no Batman, por exemplo, para o cinema desse jeito, e agora ele fez um filme inteiro, gente. Então, claro que ia ficar carérrimo, $250 milhões, e claro que um elenco estelar ajuda, né, para se conseguir financiar um filmaço desse. Então, vamos começar. Ó, o Matt Damon faz o Odisseu, ou Ulisses. A Anne Hathaway faz a Penélope. O Telêmaco, que é o filho dele, quem faz é o Tom Holland, que já tem outro filme, né, que é o Homem-Aranha. O Robert Pattinson faz o grande vilão, vamos dizer assim, que é um dos tantos milhões, centenas, vai, de dezenas de pretendentes da Penélope. A gente tem Charlize Theron como a ninfa Calypso, onde ele fica, né, aprisionada, entre aspas, por 7 anos, né, na ilha em que ela vive. A gente tem Samantha Morton como a bruxa Circe. Enfim, tô só citando uns nomes aí para vocês entenderem o tamanho desse projeto, que é mesmo uma epopeia, né? Um poema épico para o cinema, uma odisseia. Mas a gente pode falar também da história em si, porque eu acho que, na verdade, o que mais é importante é a história que a gente está contando, né, gente?
0: Eu quero que fale sobre tudo. Cara, é muito bom. Agora, a experiência, se a experiência do IMAX já é menor do que a que ele queria, e a experiência da sala normal é menor do que a do IMAX, a minha experiência assistindo no Picture in Picture do YouTube aqui não tá boa não, Flávia.
3: Pois é, né? Eu acho que você tem que... Gente, por favor, quem puder, assiste no cinema. Só

0: recorrer aí a grandes histórias épicas ou aventuras a um formato novo que é o IMAX e se tornar cada vez mais um espetáculo, um programa que faz com que as pessoas saiam de casa não só para conferir, entre todas as aspas, uma história. Às vezes um filme intimista pequenininho marca a sua vida muito mais que uma grande aventura. Mas isso vira uma experiência, né? Tanto que o IMAX nasceu com isso, né? Como um tipo de formato para transmitir a natureza, né? Para nos colocar numa experiência imersiva. Então, dito
1: Agora,
0: isso, aqui a história que é. Fala.
1: eu ia perguntar exatamente isso da história, tipo, assim, é filme para 6 horas de filme com um intervalo para janta?
0: É, eu acho que devia ser assim, uma série, né?
2: Tem
0: Porque
2: pausa
0: realmente
2: para
0: série,
2: hidratação, Flávia?
0: daí vem a palavra. Olha, pode falar. Não tem, viu, gente? Mas corre ali em um certo momento, né? Ou se hidrata antes. E aí, o que que eu acho? A história de Odisseu, vamos lá. Homero, né? Que a gente ainda nem sabe se existiu, mas vamos aqui, né? Uma compilação desses versos que eram cantados. É muito bonito, porque é o Trevor, que é um rapper, que começa cantando essa história, contando ali no jantar dos pretendentes. Penélope tá lá fazendo a teia dela, ou a mortalha do Odisseu, que ela prometeu que quando ela acabasse, ela se casaria com um pretendente. Mas o que ela quer, e ela espera por quase 20 anos, é que o Odisseu, grande herói da guerra de Troia, volte. Ele é vitorioso, foi dele a ideia de fazer a artimanha do cavalo de Troia. Isso é muito importante aqui, na história original e aqui no filme, porque ele lida com a culpa, com a questão ética de ter usado uma artimanha, de ter não sido tão, jogar tão limpo, né? Vamos dizer assim. Agora, isso é uma leitura muito do Nolan, uma leitura contemporânea, e isso eu acho interessante, porque ele traz um mito, né? Mas traz para o mundo contemporâneo. É um filme pouco fantasioso, entre aspas, e não me matem quando eu falo isso, porque o filme tem um Cíclope, o episódio que eles ficam aprisionados na caverna pelo Cíclope. Tem a Circe ali, não vou, quem não conhece a história vai entender o que ela faz com os soldados. Tem, obviamente, um elemento fantástico muito grande, mas é ao mesmo tempo um filme que tem uma pegada realista, né? Isso parece contraditório, mas é a linguagem do Nolan. Lembra o que ele fez com Batman? O Batman do Heath Ledger, que para mim é o melhor filme dele nesse sentido, ele conseguiu trazer uma trama realista, com um trauma imenso, para um vilão de histórias em quadrinhos, né? Então, é isso que o Nolan consegue fazer aqui. Tem gente que aprecia mais isso, tem gente que queria um pouco mais de um elemento de sonho, mais onírico, assim. Para mim, o melhor momento do filme é um desses em que o Odisseu, ele vai para o mundo dos mortos. Não chega a descer ao submundo, mas ele vai e ele vê todo aquele rescaldo da guerra, o que que a guerra deixa, né, como legado. Então é um momento lindo, parece um filme quase de horror, mas não é, fantasmagórico, bonito demais de ver no cinema, e não é uma cena de batalha, que são grandiosas também. Então, aí, né, a gente sabe, o Odisseu levou quase 10 anos para voltar para casa, enquanto isso o trono estava sendo disputado pelos pretendentes dele, e o filho dele, que é o Tom Holland, que faz, vai atrás para saber o que está acontecendo com o pai. Vai ali ao Menelau, que é o marido da Helena, que é por quem a Guerra de Troia começou. Recomeçando aqui, essa história da Guerra de Troia, ela está na Ilíada, que é anterior, né? Então, o Paris, que era troiano, roubou a Helena de Esparta, a mulher do Menelau. Menelau vai pro irmão dele, o Agamenon, e fala: me ajuda a ganhar essa guerra e trazer minha mulher de volta. E o Ulisses é um soldado maravilhoso, astuto, que é muito herói, mais pela esperteza do que pela força. Então, essa é a história original. A essência que eu acho que o Nolan traz aqui para nós, desse mundo hoje, é a ética. Vale tudo no amor e na guerra? Né? Qual que é o legado de uma guerra? E um ponto de comunicação com Oppenheimer aqui. É como o cavalo de Troia, é como aquela bomba atômica sendo criada, que você fica fascinado, mas você sabe que depois de lá algo se quebra e o mundo nunca mais vai ser o mesmo. Quantas vezes a humanidade vai se destruir e reconstruir? Então, eu acho que isso é o que a gente tira muito dessa história, que é grandiosa e que tem que curtir sim, porque a gente ama um cinemão, né, gente?
1: Troia já é Brad Pitt, né? Orlando Bloom, esse
0: É.
1: é outro livro.
0: Exatamente. Dá para fazer um festival, assim, dá para fazer uma maratona. Vejam Troia, entendeu? Tem uma versão também para o cinema, tem várias versões de Odisseia, obviamente. Mas tem uma com Ralph Fiennes e com a Juliette Binoche, não tão antiga. Tem outras mais antigas, tem séries, mas eu acho que é interessante, se você conseguir ver Troia, tem para alugar no streaming e depois assistir a Odisseia, complementa assim toda essa imensa saga, né, gente? Claro
1: Cara,
0: que o Nolan
1: Troia tem
0: cortou muitos
1: 22 anos,
0: episódios.
1: Flávia.
0: Nossa, a gente tá velho.

0: velho, né? Hashtag que velho.
1: É de 2004 o filme. Caraca.
0: Vimos na estreia. Mas é isso, não briguem com a versão do Nolan. Assim, eu acho que quem tem muito essa versão, ou quem tem a literatura muito presente, tentem. O que eu tentei fazer? Abrir, né, o coração para proposta do Nolan. A gente está vendo um filme do Christopher Nolan, né? Tem muitas leituras, né? Por isso que é um clássico. Quantas versões de Shakespeare já foram feitas? Quantas adaptações? A jornada do herói, que a gente usa tanto para escrever histórias, vem primordialmente dessa jornada do herói, né? Do Odisseu. E será que dá para voltar para casa depois de uma grande jornada? Não precisa ser uma guerra, pode ser uma viagem, um trabalho, um dia ruim, um trauma, uma perda. Então, é uma grande obra, não por acaso, né? A gente sabe muito que é uma grande obra da humanidade.
2: Flávia Guerra e as estreias do cinema da semana, toda sexta-feira aqui no Tem Método. Flávia, obrigado, viu? A gente volta a conversar na próxima semana e também lá nas redes sociais da Band News FM.
0: Assistam, voltem na semana que vem. Vamos voltar a esse assunto?
2: Vamos sim. Combinado.

0: Essa Avenida dos Bandeirantes tem congestionamento de 2,5 km no sentido Rodovia dos Imigrantes. É bastante coisa, trecho percorrido em 20 minutos, da Guaraiúva até a aproximação a Washington Luiz. Melhor utilizar caminho por dentro do bairro, como a Padre Antônio, José dos Santos e a Vieira de Moraes. Mas para acessar o corredor norte-sul, vá pela Roberto Marinho. 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
0: No contorno do Parque Ibirapuera, Avenida República do Líbano, com boas condições no sentido da Avenida Ibirapuera e mais intensa no sentido da Avenida Brasil, já na aproximação à Praça Armando de Sales Oliveira, o trechinho final. Quando o motorista ingressa na Pedro Álvares Cabral, esse trânsito lento ainda segue no sentido Rubem Berto até pertinho do portão 2 do Parque Ibirapuera. Depois, tudo livre. Agora, quem usa a Pedro Álvares Cabral sentido Avenida Brasil, faz bom caminho. 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
4: A gente acompanha aqui na Band News FM Harry Styles ao fundo, porque o cantor se apresenta hoje aqui em São Paulo, no estádio do Morumbi. É o primeiro de quatro shows que acontecem na capital paulista. O show está marcado para as 8 horas e 45 minutos da noite de hoje e já há interdições de trânsito nos arredores do estádio do Morumbi. Há previsão de que pelo menos 70 mil pessoas acompanhem a primeira apresentação nesta sexta-feira. Tinha muita gente esperando já durante a madrugada. A fila, né, a abertura da fila, os portões agora já abertos, portanto, e o público entrando e chegando no estádio do Morumbi para acompanhar o show do Harry Styles, que se apresenta aqui em São Paulo. Hoje, amanhã, domingo e também na segunda-feira, né? Não, a gente tem show sexta e sábado, hoje, amanhã, na terça e também na próxima sexta-feira. Ou seja, se o Harry Styles já chegou na terça-feira aqui em São Paulo, ele vai ficar mais um tempo aqui em São Paulo. E por conta do show, até o São Paulo vai mandar o jogo que tem pelo Campeonato Brasileiro no meio da semana para Bragança Paulista. O jogo é contra o Atlético Paranaense.

0: Agora, 3 horas e 43 minutos, a Polícia de São Paulo fez uma operação hoje contra um desmanche. E nesse desmanche, veja só, encontrou canetas emagrecedoras aqui em São Paulo. Um homem de 21 anos foi preso em flagrante por receptação e comercialização dos produtos medicinais de procedência irregular. Os policiais estavam em patrulha quando então decidiram dar uma conferida ali em algo que encontraram, um imóvel que identificaram como um desmanche clandestino. Então encontraram canetas emagrecedoras também neste imóvel. O fato aconteceu em Carapicuíba, na tarde de hoje, no bairro do Busucanga, aqui na região da Grande São Paulo. Três horas e 44 minutos.
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3: Uma vez, há um tempão atrás, acho que há uns 2 anos, eu fiz uma receita de um tipo de um flan, sei lá, não é mousse, mas um doce de chocolate com caqui. E foi o maior sucesso no Instagram, tá lá nas de Carolis. Mas eu vi esses dias uma receita que eu achei mais legal ainda, porque é pêssego em calda com chocolate. E o pêssego em calda, ele tem uma acidez, ele tem um sabor que é tão legal. E às vezes, né, minha gente, a gente tem uma lata de pêssego. Tudo bem que agora ainda tá no meio do ano. No fim do ano, todo mundo vai ter, porque vem na sexta de Natal. Você vai fazer o seguinte, uma sobremesa de 7 minutinhos, é muito rápido, é o seguinte. Você vai pegar uma lata de pêssego em calda e drenar bem. Então bota numa peneira e deixa uma meia hora pra ele ficar bem sequinho. E a calda não joga fora, pelo amor de Deus. Guarda, porque dá pra usar pra umedecer bolo, pavê. Eu sempre tenho um xaropinho aí, é bom guardar. E aí você vai bater no liquidificador com 1,5 xícara de chocolate. Nesse caso, meio amargo, porque o pêssego, como ele já tá em calda e tem o açúcar, além do açúcar da fruta, o meio amargo vai ser mais legal. Derrete no micro-ondas, então, o chocolate meio amargo, aos pouquinhos, então, de 30 em 30 segundos, mexendo bem nos intervalos. E aí você vai colocar no liquidificador, primeiro o pêssego, que não pode estar gelado, para não conflitar com o chocolate, então, em temperatura ambiente, bate bem o pêssego e vai despejando o chocolate derretido. Então, ele vai misturar bem. Quando tiver bem misturadinho, você pode já colocar na travessa, num lugar bonito onde você vai servir, e leva pra gelar. A única dificuldade dessa receita é que precisa ficar de 2 a 4 horinhas na geladeira. Será que você vai aguentar? Talvez você não aguente, mas vale a pena. E outra dica é servir com um fiozinho de azeite de oliva. Pode ser muito chique isso, hein, gente? Se você quiser, você pode falar comigo pelo e-mail hojepode@bandnewsfm.com.br ou pelas redes sociais no @carolecrema. Pode pedir receita, dica, fala comigo, eu vou adorar.
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0: Felipe Killing também fazendo uma cobertura magnífica, extraordinária da Copa do Mundo. E agora nas retas finais, é ótimo, vai falar dos preparativos para a grande final. Final da Copa, tá acabando, acaba no domingo. Fala, Killing.
1: Fala, pessoal, tudo bem? Argentina e Espanha fizeram hoje aqui em Nova Jersey um treino fechado, já os preparativos para a grande decisão de domingo. A Argentina vem sobrevivendo nesta fase mata-mata e conseguiu uma vitória enorme diante da Inglaterra. A Argentina tenta a quarta estrela, quarto título mundial e o bi, né? Dois títulos consecutivos, algo que não acontece desde o Brasil em 58 e 60. A Argentina aposta muito em Messi, sua genialidade. 39 anos, 8 gols nesta Copa do Mundo e durante a partida contra a Inglaterra ficou boa parte do tempo apagado, mas apareceu quando a Argentina mais precisou, dando duas assistências. Há uma preocupação por parte da Argentina em relação ao cansaço. Isso porque a Espanha entrou em campo na terça, a Argentina entrou em campo na quarta, foi mais uma partida sofrida com uma virada nos minutos finais. Só que o voo de Atlanta aqui para Nova Jersey acabou atrasando em quase 2 horas por conta de questões climáticas. A seleção da Argentina chegou apenas na noite de ontem, perto da meia-noite por aqui. Então, há uma preocupação em recuperar as pernas desses jogadores para a grande decisão de domingo. Já a Espanha, com seu futebol coletivo, teve mais um dia de descanso, mais um dia de treinamento já aqui na base, onde vai acontecer a final diante da Argentina. E é um time que busca o segundo campeonato mundial. Eliminou a poderosa França, tem um futebol coletivo, mas tem também um excelente jogador, Lamine Yamal. É isso, já estamos aqui seguindo as duas seleções para acompanhar de perto esta decisão da Copa do Mundo. Eu volto com vocês.
0: Valeu, Felipe Killing, diretamente dos Estados Unidos, de New Jersey. Muito bem.

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3: Ocorrência na rodovia Anchieta, sentido São Paulo, pouco depois do Rodonel em São Bernardo, no quilômetro 27. Tem congestionamento de 5 quilômetros. Não afeta em nada o trecho de serra, que por enquanto tem boas condições. Também a Imigrantes é uma boa pedida para São Paulo, mas vem bem até o final. Para o litoral, as duas rodovias tranquilas. E mesmo com essa lentidão da Anchieta, isso não afeta o Rodonel. E por enquanto também não afeta a rodovia Caminho do Mar. 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
5: No Corinthians, o atacante Pedro Raul pode estar com os dias contados, porque na avaliação interna do departamento de futebol é de que o atacante não tem entregado o esperado nos treinamentos e está sem confiança. Por conta do seu rendimento e de seu custo muito alto, o clube está disposto a negociá-lo nesta janela de transferências. Pedro Raul foi contratado na gestão do presidente Augusto Melo do Toluca do México por US$5 milhões. O contrato do atacante com o Timão até o final de 2028. São Paulo, durante a pausa para a Copa do Mundo, acertou duas contratações, o volante Nilton e o atacante Vitor Sá, e a diretoria quer contratar mais dois jogadores, um zagueiro e um lateral direito. Com as quatro contratações, o clube entregará para Dorival Júnior opções que o treinador desejava para o segundo semestre. O São Paulo emprestou o zagueiro Alan Franco para o Tigres do México e o atacante Gonzalo Tapia foi emprestado ao Columbus dos Estados Unidos. O ex-lateral Rafinha foi confirmado como executivo de futebol do São Paulo. Dito tudo isso, eu diria, eu quero é mais.
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8: A Polícia de São Paulo procura por imagens que ajudem a identificar mais informações sobre o desaparecimento de Leonardo Siqueira Alves, de 26 anos, o jovem que veio à capital paulista de carro justamente para comprar um outro veículo. Ele estava hospedado em um hotel, na verdade num Airbnb, né, que ele alugou ali na região do Itaim. De acordo com a família, o último contato dele foi no dia 12, portanto, ainda na semana passada, no fim de semana, né? Por volta das 8 horas da noite. Desde a manhã do dia 13, a família não consegue mais contato com Leonardo Siqueira Alves. Não há informações também sobre a localização e do celular, que diz que está fora da área de cobertura e sem aparecer a localização. Foram até o local, ele não está dentro do quarto que alugou ali deste Airbnb. E a hospedagem estava paga até o dia 14, ele não voltou mais. Amigos e familiares estão em São Paulo à procura desse jovem, portanto, de Brasília. que está desaparecido.

0: Que isso, vocês estão em grande forma, não sei quem pediu essa música, é o Cartola cantando um samba que não é do Cartola, é bom dizer isso, muita gente diz que esse samba é do Cartola, esse samba é do Antônio Candeia Filho, Candeia, gravação histórica de Cartola, belíssimo, valeu, segunda-feira tem mais, meus amores, obrigado, Frumento, valeu, Ivan Brandão.
1: Até segunda-feira.
2: Valeu.

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0: Muito boa tarde, agora 4 horas em ponto, tá no ar o Entre Nós desta sexta-feira, 17 de julho de 2026. Eu sou Humberto Ferretti e sigo por aqui falando para todo o Brasil até às 5 da tarde e depois das 5 às 6, falando com os ouvintes de São Paulo e que acompanham a Band News FM pela internet e também pela Fest TV. O Renan Suquevicius, que é titular deste horário, você já sabe, nos últimos dias trabalhou de manhã e agora segunda-feira entra de férias. Por isso, eu fiz o programa nos últimos dias com a Adriana Araújo e farei por mais alguns dias. A Adriana Araújo, que é a dona do horário, já tinha avisado ontem para quem acompanhou Entre Nós que hoje estaria fora, mas ela volta normalmente na segunda-feira. A gente vai atualizar hoje os principais destaques do Brasil e do mundo, mesmo sem o Renan e mesmo sem a Adriana. E obviamente que tá todo mundo na expectativa para a final da Copa do Mundo, domingo às 16h, com uma baita transmissão da Band News FM. Toda a equipe envolvida, decisão entre Argentina e Espanha. E até para falar muito desse jogo e também da disputa do terceiro lugar amanhã, 18h, entre Inglaterra e França, tá comigo nesse Entre Nós, direto dos Estados Unidos, o homem que vai contar história, gente. A final entre Argentina e Espanha vai ficar eternizada na voz dele, e se tudo der certo, gritando caçapa 4, 5, 6 vezes, que a gente quer emoção. Fala, meu amigo Marcelo Duó, boa tarde.
1: Salve, Humberto Ferretti, poxa vida, o programa perdeu em competência e em beleza com a minha presença aqui. Este careca maravilhoso vai cobrir a folga da Adriana Araújo com muita alegria, grande Drica de muitos carnavais na Band News FM e outros por aí também. Estamos aqui, direto de New Jersey, 29 graus a temperatura nesse momento por aqui, o ar continua ruim, perspectiva de muita chuva amanhã, inclusive com alertas para todos nós aqui da região de New Jersey e Nova York, mas esperando a temperatura subir também, porque o final de semana vai ter muito futebol, uma disputa de terceiro lugar muito interessante entre Inglaterra e França, uma rivalidade histórica no futebol e fora dela, e a grande decisão do título entre Espanha e Argentina. Uma final inédita de Copa do Mundo com presença lotada no MetLife Stadium, tomara Deus, sem chuva, porque eu não quero me molhar justamente numa final de Copa do Mundo. Daqui a pouco a gente vai rodar toda a nossa equipe, os repórteres e comentaristas que aqui estão nos Estados Unidos, para levar tudo da Copa na voz oficial dela por aqui, Ferretti.
0: Valeu, meu caro Marcelo Duó. Agora 4h03, antes da gente destrinchar essa final de Copa do Mundo, vamos atualizar os principais destaques de hoje no Brasil e no mundo. O alerta de tsunami é emitido depois de um terremoto de magnitude 7,3 sacudir o México. O tremor aconteceu no estado de Chiapas, no sul do país e perto da fronteira com a Guatemala. Ainda não há informações sobre vítimas. O cantor Milton Nascimento está internado desde ontem no Rio de Janeiro para tratar uma pneumonia. Segundo a assessoria do artista, ele tem quadro de saúde estável e previsão de alta nos próximos dias. A partir deste fim de semana, a Caixa Econômica Federal vai transferir os sorteios das loterias que costumam ser realizados aos sábados para os domingos. A mudança inclui a Mega Sena. Dessa forma, as apostas poderão ser feitas até às 10 da noite de sábado e o sorteio será às 11 da manhã de domingo. E atenção, estudantes, hein? Termina hoje o prazo para se inscrever na edição do segundo semestre do FIES. São mais de 40 mil vagas disponíveis para quem quer financiar os estudos na faculdade.
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1: É isso, direto aqui de New Jersey, Estados Unidos, a chamada geral da reportagem da Band News FM. Mais uma vez para você que está chegando agora, aquele abraço, boa tarde para quem está vendo e ouvindo a Band News FM em todas as plataformas. Vamos falar desta grande decisão, Argentina e Espanha, a final da 23ª edição da Copa do Mundo. Tudo acontecerá aqui com transmissão da Band News FM no MetLife Stadium, na região em que estamos aqui. E o acompanhamento dessas seleções vem de outros lugares dos Estados Unidos, inclusive, onde essas equipes jogaram, Atlanta, Dallas. O Maurício Ferreira está com a gente para falar um pouquinho mais dessa grande decisão, para falar um pouquinho mais também desse time da Argentina, que vem motivado, que vem querendo o bicampeonato e com o Messi tentando alçar o seu último degrau mitológico no futebol. Não é isso, meu caro Maurício Ferreira? Muito vento por aí, meu querido. Boa tarde.
0: Ih, rapaz, estamos vendo, mas não estamos ouvindo, Maurício. Será que agora? Fala de novo aí, Maurício.
4: Vocês me ouvem agora?
0: Opa, agora sim.
1: Ah, agora sim.
4: Tudo bem, Ferretti. Abraço a você, Aldo O, todo mundo que acompanha o Entre Nós por aqui. Muito vento na cidade de Dallas neste momento. É bom que refresca um pouquinho, né? Diminui aquela sensação térmica de todo o calor aqui no estado do Texas. E a seleção da Argentina, né, Duó? Como você destacava há pouco, vai em busca dessa quarta estrela, né? O bicampeonato consecutivo, algo que só Itália e Brasil conseguiram na história, né? Dois títulos seguidos. Então é um desafio para esse time do técnico Lionel Scaloni, que hoje voltou a treinar para valer, né? Porque ontem, na reapresentação, ainda em Atlanta, após a vitória sobre a Inglaterra, um clima bem descontraído, os jogadores foram a campo naquele trabalho regenerativo. Então hoje, com portões fechados, de fato começou a preparação da Argentina, com o Lionel Scaloni tentando fazer esses ajustes necessários para tentar bater essa Espanha, que vem para lá de motivada também depois da vitória por 2-0 para cima da França na semifinal. Teremos hoje ainda as entrevistas coletivas, né, do A programação segue a seguinte, lembrando que hoje os dois treinamentos foram fechados, né? Espanha e Argentina não abriram sequer naquele trabalho de aquecimento. Então, já, 18h30 pelo horário de Brasília, teremos a coletiva da seleção da Espanha com o Luis de la Fuente e também com o Rodri. E depois, na sequência, às 19h30, a entrevista coletiva da Argentina com o Lionel Scaloni e o Dibu Martínez. Então, são esses os quatro personagens que falam hoje, dois dias antes da final e amanhã, a véspera da partida, deixada exclusivamente para que os dois treinadores e também as delegações pensem nessa decisão de domingo e no jogo que vai definir o campeão da Copa do Mundo de 2026. Um aspecto importante, né, Duó? A Argentina no mata-mata passou já por duas prorrogações, contra Cabo Verde e também contra a seleção da Suíça. E é uma seleção que, quando a gente olha para a formação inicial, tem uma média de idade mais alta do que a seleção da Espanha. Então, os espanhóis na semifinal contra a França tinham ali uma média de idade dos 11 iniciais de 26,6 anos. E a Argentina, que entrou em campo contra a Inglaterra, uma média de idade de 29,3 anos. Então, é uma seleção, quando a gente olha para o time titular, mais velha do que a da Espanha e que já passou por essas duas prorrogações, ou seja, de certa maneira já jogou 60 minutos a mais do que a Espanha, que ainda não precisou desse tempo extra, sempre definiu seus jogos no mata-mata dentro dos 90 minutos. Então são pontos importantes, claro, que a gente tem que levar em consideração para essa partida de domingo, que vai definir então o campeão da Copa do Mundo de 2026. Duó.
1: É verdade, Maurício, a Argentina chega mesmo desgastada para cá em termos físicos, mas esse time parece que não se cansa nunca. A gente falava agora há pouco na nossa coluna no Tem Método, agora há pouquinho, que é um time que toca muito a bola, assim como a Espanha também, vai ter esse desafio de alguma maneira tentar correr atrás da Espanha para reter a posse de bola e vai precisar de muita força, como tem feito, né? Os principais momentos da Argentina nessa Copa do Mundo têm sido com os gols no final, principalmente com o Messi ajudando muito nas assistências, com Lautaro Martínez vindo do banco de reserva, sendo decisivo em muitos momentos. Mas está todo mundo, né, Maurício, olhando muito para Lionel Messi, que pode, de vez, se já alguém tem alguma dúvida sobre a mitologia de Lionel Messi no futebol, se ele conseguir o tetra, né, para a Argentina, o bicampeonato consecutivo, ele vai ter ainda uma estrela mais especial na sua carreira espetacular.
4: Sem dúvida alguma, Duó, sem dúvida alguma, né? Seria para coroar de vez toda a trajetória do Lionel Messi ao longo de todos esses anos de carreira, né? Ontem eu estava inclusive pensando e relembrando com o Beto Ferretti do ó, o fato de que até o título da Argentina na Copa América de 2021, antes disso, o Messi tinha sérios problemas, né, de identificação com o torcedor da seleção argentina. Vale a pena a gente lembrar que em 2016, aqui mesmo nos Estados Unidos e no mesmo MetLife Stadium, que a Argentina vai disputar a final de domingo, os hermanos perdem a decisão da Copa América Centenário e depois do jogo o Messi dá uma declaração dizendo, ó, acho que o meu ciclo chegou ao fim na seleção argentina, acho que é melhor eu não defender mais a seleção, porque de fato, né, já havia perdido também o título da Copa América em outras edições anteriores, então vinha carregado de muita pressão. E até conquistar o título daquela Copa no Maracanã, e estávamos lá, né, no Rio de Janeiro em 2021, tinha esse problema de identificação com o torcedor. E tudo isso foi apagado depois pelo título da Copa América, pelo título também da Copa do Mundo de 2022. Tá nessa corrida ainda pela chuteira de ouro, né, dessa Copa do Mundo de 2026, empatado com o Mbappé na artilharia. Então, como o francês ainda tem o jogo, né, a disputa pelo terceiro lugar, mesmo sendo eliminado na semifinal, ele ainda tem essa possibilidade de chuteira de ouro. Aliás, o vencedor da chuteira de ouro não é campeão na mesma edição da Copa do Mundo desde o Ronaldo em 2002. Foi a última vez que a seleção campeã do mundo teve também o artilheiro da Copa. Então, Ronaldo em 2002, Ronaldo fenômeno. Então, o Messi está tentando esse feito, né? Depois de um longo período, 24 anos, ser campeão do mundo e também ser o artilheiro da competição na mesma edição.
1: Você vê, né, Ferretti, como é que são as coisas no futebol? O Maurício falou sobre a coletiva, a Aline Fanelli está se deslocando para Manhattan para acompanhar essa coletiva daqui a pouco, no final da tarde, começo da noite, aqui nos Estados Unidos. Mas, Ferretti, se aquela bola do Di Maria não entra, se o Renan Lodi não falha naquele bote que ele deu, que ele perdeu a bola lá no Maracanã, nada disso estaria acontecendo, viu, Ferretti? A culpa é do Renan Lodi.
0: É, mas o futebol é cheio dessas, né, Duó? É uma coisinha que mexe ali. E esses dias eu tava conversando com um amigo, dois amigos, eles são irmãos, na verdade, um palmeirense e um santista, e eles estavam lembrando o seguinte, e aí eu falei, meu Deus do céu, esses caras gravaram isso na cabeça, eles devem discutir todo dia, de um jogo Palmeiras e Santos, no ano em que o Palmeiras caiu, e eles discutem assim, ferozmente, né? E eu nem lembrava, depois eles botaram no 2012. YouTube e ficaram pedindo a minha opinião. 2002, foi a primeira queda de um gol do Zinho, que bateu uma falta na Vila Belmiro, a bola bateu no travessão, bateu dentro do gol, o árbitro não deu gol. Aí o palmeirense fala assim, olha, se o árbitro dá o gol, o Palmeiras não cai e o Santos não teria revelado o Diego e Robinho, porque não teria se classificado, se classificou com a última vaga da primeira fase naquele ano. O futebol é cheio dessas histórias, é uma gota que cai em determinado lugar e aquilo vai se espalhando e vai criando todo um contexto. Agora, pode ser só uma coincidência, né? O Maurício falou da conversa que a gente teve sobre a Espanha. Existiu, de fato, essa coisa do Messi ser apontado como alguém com coração espanhol. Quando ele dava show no Barcelona... e não jogava bem com a camisa da Argentina. De repente, a última atuação dele em uma Copa, que pode ser com um título, pode ser contra, será contra a Espanha. A gente não sabe se o título vem. Às vezes, nada é por acaso. Às vezes sim, às vezes não, né, Dó?
1: Então,
0: saberemos domingo.
1: A diferença entre o Neymar e o Messi, viu, Maurício Ferreira? É o Renan Lodi. Essa foi a diferença.
0: Que coisa, hein? E algumas coisinhas que o Neymar poderia ter feito de diferente na vida, né? Mas enfim.
4: Que bom seria se fosse só isso, né, pessoal? E toda essa importância do Messi, né, claro, o maior artilheiro da história das Copas, 21 gols, tende a ser ultrapassado pelo Mbappé, né, que tem uma carreira ainda com pelo menos duas Copas do Mundo pela frente, mas nesse momento com 21 gols é o maior artilheiro da história das Copas. Isso pesa pro outro lado também, né? Ao longo desses últimos dias, muitos jogadores da Espanha falando sobre essa possibilidade de jogar uma Copa do Mundo, né, uma decisão, uma final de Copa do Mundo com o Lionel Messi do outro lado. E quem falou sobre isso hoje mais cedo foi o Merino, que tem sido um cara fundamental para o técnico Luiz de la Fuente quando acionado ali no banco de reservas. Foi o autor do gol da vitória sobre Portugal, o gol da classificação também sobre a Bélgica, e ele destacou o quanto para os jogadores é especial disputar uma final de Copa do Mundo contra Lionel Messi, sempre exaltando tudo que o argentino já fez ao longo da carreira, na história do futebol. Vamos ouvir o Merino, então, jogador do Arsenal, camisa número 6 da Espanha, já projetando esse encontro com o Messi na grande decisão.
5: Bueno, qué decir, ¿no? Leo, uno de los mejores de la historia. No hay más que ver la carrera que ha llevado y lo bien que sigue a los 39 años. No sé si será su último partido, ¿no?, con la selección o su última final. Jugadores así, como ya dije en su día con Cristiano, es muy difícil ver su futuro porque siguen a un nivel altísimo. Pero bueno, un reto mayúsculo, una motivación increíble para mí y para nosotros.
4: Bom, e ele diz, né, não sei se vai ser o último jogo do Lionel Messi ou não com a camisa da seleção argentina. É muito difícil falar sobre o futuro desses jogadores, porque mesmo com uma idade mais avançada, eles já seguem, ainda seguem em alto nível, né, e o Cristiano Ronaldo foi citado também pelo Merino. A seleção da Espanha passou por Portugal aqui ao longo desse mata-mata da Copa do Mundo de 2026, mas dizendo, né, o quanto para eles é prazeroso e que é desnecessário ficar falando sobre a importância do Lionel Messi na história do futebol. Então tem esse ingrediente para os jogadores da Espanha também, né? Conquistar um título de Copa do Mundo sabendo que do outro lado tinha Lionel Messi torna tudo ainda mais especial, e a gente vai ver no domingo se os espanhóis vão ou não conseguir esse feito em Nova Jersey no MetLife Stadium.
1: Boa, Maurição, é isso aí, obrigado pelos seus detalhes e informações aí direto de Dallas. O menino que viu Humberto Ferretti jogou 57 minutos nessa Copa do Mundo e já fez dois gols decisivos, o homem é fera.
0: Pense em alguém que tá com aproveitamento alto, hein? Valeu, meu caro Maurício Ferreira, é um dos nomes que obviamente por esse poder de decisão vai chamar a atenção no fim de semana, quando tem um outro jogo. A gente tá falando muito de Espanha e Argentina por motivos óbvios, agora por mais que o ânimo para uma disputa de terceiro lugar não seja o mesmo de uma final, vai ter muita gente grande em campo em Miami. Além do nosso André Coutinho, né, que fisicamente não é tão grande, mas moralmente, em talento, é um gigante e está acompanhando a preparação de França e Inglaterra em Miami. Fala, Coutinho!
6: Fala, Ferretti, mais uma vez, uma ótima tarde a vocês, acompanhando o atraso da Inglaterra, né? A Inglaterra que está em Kansas City, já teria de estar a caminho aqui de Miami, mas há uma tempestade chegando aqui, bem na região do Aeroporto Internacional de Miami, e por isso o voo da Inglaterra vai demorar um pouquinho mais para sair lá do centro do país, de Kansas City. Então a Inglaterra vai chegar um pouco mais tarde, a Inglaterra vai fazer um trabalho ali no Hard Rock Stadium, rápido, né, de reconhecimento de gramado, seguido de uma entrevista coletiva do técnico Thomas Tuchel e de algum jogador que eles ainda não informaram qual vai ser, que vai dar uma entrevista coletiva. Essa entrevista estava marcada para acontecer às 6 da tarde, depois já foi passada para 6:30 e agora no último horário confirmado pela comunicação da Inglaterra, graças a esse atraso por conta do mau tempo aqui em Miami, 7:30 da noite, 8:30 da noite pelo horário de Brasília, é que os astros ingleses vão falar dessa partida. Mais cedo eu acompanhava as entrevistas da França, o zagueiro Konaté e também o técnico Didier Deschamps, que falou sobre seriedade. Ele disse: não vamos disputar uma partida amistosa, nós vamos encarar com muita seriedade e profissionalismo, foram as palavras do técnico francês, e vocês já falaram, né? Fora que o Kylian Mbappé tem alguns recordes pessoais para tentar quebrar nessa Copa do Mundo, e quem não quer ser o artilheiro da Copa do Mundo? Mbappé, que está empatado com o Messi, e ele pode jogar essa pressão, essa bomba no colo do argentino para a partida de amanhã.
0: Não que o Messi eventualmente vá sentir muito a pressão, mas seria um ingrediente a mais. Se o Mbappé marca 2 amanhã, passa o Messi sabe que, assim, o Coutinho destacou, o Mbappé fatalmente, com pelo menos mais 2 Copas para jogar, vai, no mínimo uma, será o maior artilheiro da história das Copas. Isso não dá para negar. Mas se o Messi termina essa na frente dele, ele tem 4 anos ali no topo do ranking. E é Mbappé contra Harry Kane, né, Coutinho? O jogo, esse não vai ser o Marcelo Duó que vai narrar, vai ser o Anderson Gonçalves, mas é alguém que provavelmente...
6: Ah, não, então nem vou. Então nem vou fazer.
0: Ah, é?
6: Não
0: tem dessa?
6: Não vai ser o Marcelo, então eu não sabia.
0: Tá escolhendo, Coutinho?
1: Ô, Ferretti, Coutinho, deixa eu dizer uma coisa. A Inglaterra, ela já tem um troféu nessa Copa do Mundo. A seleção mais azarada desse Mundial. Os caras tiveram material esportivo todo roubado nessa Copa do Mundo. Tudo bem que acharam depois, mas foi roubado. Teve, acho que, um problema de saúde em algum momento também, né? Não sei se foi aí em Miami ou se foi em outro lugar nos Estados Unidos. O Coutinho pode me lembrar melhor. Esse atraso agora aí, aqui, os caras estavam ganhando... Como é que é, Couto?
6: Foi gripe. Alguns jogadores gripados, né? Foi quando eles... Antes deles jogarem contra a Noruega também. Continua com o azar dos ingleses.
1: por 30 minutos, eles estavam na final da Copa do Mundo pela primeira vez em 60 anos, meus amigos. Então, se você está pensando que o seu dia está ruim, você poderia ser da seleção inglesa. Então, pense positivo.
6: É, mas eles vão chegar. Em algum momento eles chegam aqui a Miami e vão para essa entrevista coletiva no Hard Rock Stadium. E amanhã a bola vai rolar às 6 horas da tarde pelo horário de Brasília para Inglaterra e França, numa decisão de terceiro lugar que vai ter, sim, o seu charme.
0: Boa, e o Coutinho vai ficar na cola deles. Aí o Coutinho sonhava em ver um duelo entre Messi e Mbappé, torceu muito contra a Argentina, não deu certo, mas também vai ver um grande jogo. Coutinho, bom trabalho por aí, hein?
6: Valeu, até mais tarde, gente.
1: Muito bem, meu caro André Coutinho, direto de Miami. A gente vai continuando a nossa conexão, né, Ferretti? A gente já tá aqui, ó, só na ponte aérea, São Paulo, Nova Jersey, Dallas, Miami e tal. Agora a gente vai lá pra Buenos Aires, porque se tem alguém, se tem um povo nesse mundo que tá confiante, é o povo argentino. Então a gente vai pra lá saber como é que tá esse clima. O Lucas Belotti tá lá na capital argentina, Buenos Aires, uma das mais lindas do mundo. E segura aí, viu, Lucas Belotti, porque se for campeão, a festa não tem hora pra acabar, vai ser melhor do que carnaval em Salvador, meu amigo. Boa tarde.
7: Tudo bem, Edu? Boa tarde pra você, pro Ferretti, pra todo mundo ligado com a gente. A promessa é essa aqui, viu? Os argentinos estão esperando que daqui a pouquinho termine a semana em dia útil, e aí ela só volta na outra segunda-feira. Não vai ter segunda-feira pra o final, não. Na outra, inclusive eu conversava com o motorista de aplicativo ontem, que me trouxe do aeroporto, né, de Ezeiza, fica a uns 30 quilômetros aqui da região central de Buenos Aires, onde a gente está hospedado, e ele falou o seguinte, categoricamente, ó, se a Argentina ganhar, segunda-feira, só trabalha aqui em Buenos Aires policial, bombeiro ou quem quer vender bebida alcoólica. De resto, está tudo fechado, ninguém vai trabalhar, assim como foi em 2022, com uma festa gigantesca. Inclusive, há preocupações por segurança por aqui, né? O governo do presidente Javier Milei tem trabalhado nesses últimos dias, ainda não definiu qual vai ser o esquema de segurança. Em 2022 a gente teve inclusive mortes registradas por aqui, a gente teve questões de pessoas que escalaram o obelisco, então foi ali uma comemoração que acabou extrapolando um pouco e o governo ainda não anunciou qual que é o cronograma, digamos assim, para receber a seleção argentina, o público que vai comemorar, é claro, se a Argentina conseguir conquistar a vitória lá no obelisco, né? Esse é o ponto principal aqui de Buenos Aires para as grandes manifestações, para as grandes comemorações, para tudo que envolve a grande massa aqui na capital argentina, o obelisco é a principal parte. A gente está aqui próximo dele, né? Estivemos por lá também durante a manhã, ainda não há nenhum tipo de movimentação, gradis, separação, isso porque, inclusive, ali naquela região central de Buenos Aires é montada a FanFest principal aqui, também há outras tantas espalhadas pela região mais ao norte da Argentina, mais ao sul também, mais próxima à região do Chile, mas aqui Buenos Aires, é claro, é a principal cidade do país. Daqui a pouquinho a gente vai se deslocar também para San Telmo, para Palermo, as regiões mais boêmias, porque a promessa, viu, Ferretti, Luó, é de que daqui a pouquinho, quando acabar o horário comercial, o argentino vai entrar no que pretende ser uma maior semana da história, que começa na sexta-feira à noite e talvez dure a outra semana inteira em caso de título.
1: Pois é, rapaz, e aí é o seguinte, já para como informação, a Argentina joga com seu uniforme titular, tá? Isso já está definido, a Argentina joga com a camisa listrada, azul e branca, tal, calção branco, né? E a Espanha vai de calção azul escuro e camisa vermelha, aquele uniforme clássico da Espanha desde os tempos da Fúria. E é o seguinte, viu, ô Ferretti, perfil do Iker Casillas no Instagram, tá? Estavam um vídeo, postaram um vídeo da torcida argentina, tal, comemorando, ele escreveu o seguinte: vendo como torcem os argentinos em 3, 2, 1, é 2 a 1 na final para a Espanha. Que tal?
0: E o Iker Casillas, goleiro histórico da Espanha, era o goleiro na conquista do título em 2010.
1: Mandou essa.
0: Dando aquela provocada, faz parte do jogo, eu não me incomodo muito não. Eu acho que faz parte, se daqui a pouco vem, sei lá, um ídolo da Argentina e faz algo do tipo, eu acho que quando o jogador que vai entrar em campo faz, o negócio é um pouquinho mais problemático. Agora, o ex-jogador é torcedor também.
1: Não, também acho, não, isso aí pra eu
0: mas
1: acho
0: é gostoso,
1: legal,
0: é bacana.
1: Só que isso vai servir de combustível pro lado de lá.
0: Principalmente pro argentino.
1: Tava jogando.
0: Principalmente exato, pro argentino, exatamente. Que esse pessoal caiu uma faísca ali, o negócio, você já viu como é que é. Pode ser usado no vestiário, pelo Scaloni.
1: Vai, sem dúvida vai. Ô Belotti, deixa eu te perguntar uma coisa. Em relação a domingo, como é que a cidade está se organizando, né? Você está falando que hoje aí, depois do expediente, já começou. É, negócio de sextou, né? Mas domingo, normalmente ali no Obelisco, né? Tem a festa normal, tradicional, que se for campeão vai ter milhões de pessoas e tudo mais. Como é que a cidade está se organizando para esse dia, que pode ser histórico, pode não ser também. Se não for campeão, o que pode acontecer? Enfim, dá um panorama para a gente.
7: Vamos lá, as fanfests estão aqui montadas desde o início da Copa, né? E elas devem ser o ponto de concentração principal da torcida. Eu conversei com muita gente que disse que vai torcer em casa, que vai acompanhar em casa. O argentino também é um povo supersticioso, assim como nós brasileiros. Então a galera que acompanhou em casa os últimos resultados falou, não, agora não vou fazer nada diferente. A gente planeja amanhã também visitar algumas casas de carne aqui para acompanhar como é que vai ser essa preparação, né? Porque o assado argentino é clássico durante as grandes comemorações e não será diferente amanhã. Mas em relação à região do Obelisco, né, ainda não foi montado um esquema de segurança especial, uma demarcação, mas a ideia é que siga as outras partidas. Né? A grande concentração mesmo, a massa, aqueles milhares, milhares que podem se tornar milhões de pessoas, só acontecem depois das partidas. Né? A região do Obelisco ela é naturalmente muito cheia, ela tem muitos bares, muitos restaurantes que terão ali, também o jogo sendo transmitido, né? Mas a galera não costuma se concentrar tanto por ali para assistir, porque na região dos Obelisco, especificamente naquele círculo ali, né, na Avenida 9 de Julho, não há fanfest, ela é um pouco mais distante do Obelisco, ainda ali nas proximidades. Né? Ali sim está a concentração da galera, que quando o jogo acaba, aí vai para o Obelisco, para a recentral mesmo do Monumento Histórico aqui da Argentina. E os bares e restaurantes, esses estão trabalhando dobrado, trabalhando triplicado, porque os argentinos também gostam de assistir nos bares e nos restaurantes. Mas pelo termômetro do que eu acompanhei aqui, viu, nossos ouvintes, o argentino gosta mais de assistir um jogo em casa mesmo, ou por superstição, pelo que aconteceu na Copa. Mas assim, a maioria, com certeza, a maioria dos argentinos que eu perguntei hoje, disse que vai assistir em casa, que vai assistir com a família, vai assistir fazendo assado, churrasco. E aí essas grandes aglomerações, assistir em bares, assistir nas ruas, também acontece, mas em menor número. Para fazer uma comparação com o Brasil, eu diria que aqui eles preferem assistir em casa mais do que os brasileiros.
1: Muito bem, Lucas Belotti, o mais argentino dos repórteres da Band News FM na capital portenha. Obrigado pelas suas informações, meu caro. Até a próxima.
7: Valeu, Dom. Um abraço. Já já a gente está de volta também.
0: Valeu, Belotti.
1: Seguimos por aqui, meu caro Humberto Ferretti. 3h28, horário local, viu?
0: 4h28 aqui no horário de Brasília, Duó. E a gente fez contato com Buenos Aires e vai dar uma piscada lá em Madrid para saber como é que tá a expectativa da torcida espanhola. Quem acompanha é a correspondente Sônia Blota. Boa tarde.
8: Madrid vive o clima de grande decisão. A capital espanhola respira futebol. E o tempo também promete colaborar com a festa dos torcedores. A previsão indica um cenário de céu aberto, pouca nebulosidade e calor típico do verão madrilenho. Mas as temperaturas sobem durante o dia, criando um ambiente de muita animação nas ruas, nas praças e nas áreas de concentração dos fãs. A recomendação para quem vai acompanhar a partida ao ar livre é hidratação e proteção contra o sol, principalmente nas horas mais quentes. Com bandeiras espanholas ou argentinas, enfim, todas espalhadas pela cidade, Madrid se prepara para receber uma final de gigantes, dentro e fora do estádio.
0: Valeu, Sônia. A gente fala muito da Argentina, mas a torcida espanhola também é caliente. E teremos, sem dúvida, espetáculos nas ruas ou de Madrid ou de Buenos Aires. Vai depender do que vai acontecer. Agora, 4 horas mais 29 minutos.
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1: É isso, direto ao vivo na Band News FM, 3 da tarde, mais 32 minutos, no horário aqui de Nova Jersey. Deixa eu bater um papo com o nosso Eduardo Barão, que ontem a gente estava em algumas horas juntos em Manhattan, acompanhando o Barão, aquela fumaça espessa que me deixou assustado. De vez em quando dá para dar uma tossida aqui, tive que chegar aqui no nosso QG e fazer uma inalação para limpar a garganta, porque domingo tem um joguinho, né, Barão? Como é que tá essa situação do tempo, do ar, da qualidade do ar em Manhattan, em Nova York, depois dos incêndios lá no Canadá? Tudo jóia? Boa tarde.
15: Fala, Dô, boa tarde para você, pro Ferretti, para todo mundo também no Brasil. Olha, essa fumaça que veio do Canadá tá preocupando não só quem mora, quem passeia aqui pela cidade, mas também o pessoal da FIFA. Afinal de contas, no próximo domingo, né? Você sabe muito bem, teremos a grande decisão, que vai ser do lado de Nova York, Nova Jersey, né, no estádio MetLife, a partida que todo mundo está esperando entre Argentina e Espanha. Mas, agora há pouco, a Casa Branca confirmou que uma reunião foi marcada entre representantes do governo dos Estados Unidos e o presidente da FIFA, Gianni Infantino, para abordar a preocupação se essa fumaça pode interferir o andamento da partida, dos jogadores, da,

0: soprar, dependendo da força dos ventos, da direção dos ventos, trazendo justamente essa fumaça dos incêndios florestais aqui para essa região. De qualquer forma, isso vai ser discutido nas próximas horas na Casa Branca, algumas autoridades que estão dedicadas justamente à Copa do Mundo, que vão conversar com o presidente da FIFA, Gianni Infantino. Evidentemente que a possibilidade de mudança do local da final vai ser discutida, mas não é a primeira hipótese, não é a primeira possibilidade, porque isso evidentemente geraria, além do deslocamento das duas seleções, das torcidas, todos os equipamentos, tudo que está em volta, tem uma questão também dos gramados. Muitos deles já não existem mais onde as seleções disputavam jogos. Já, os gramados naturais já foram retirados, inclusive, de vários estádios. Então, é algo que vai ser discutido nessa tarde para saber se está tudo certo, mantida a final por estádio MetLife nesse domingo, ou se por causa dessa fumaça que está vindo do Canadá, poderemos ter até a mudança do local da disputa da grande final da Copa do Mundo.
1: E aí, né, Barão e Ferretti, amigo e amiga da Band News FM, isso poderia mudar certamente o dia também, porque aqui por perto o estádio de Foxborough é descoberto. O estádio da Filadélfia é descoberto. São os estádios que tem mais próximos aqui que receberam jogos da Copa do Mundo. Talvez o mais próximo daqui, não é nem fechado o de Miami, né? Só fica um pouco mais longe dessa confusão. Mas não teria nem tempo hábil para mudar tudo isso assim, de hoje até domingo, poderia mudar o dia da final. Embora amanhã está prevista chuva forte para cá, né, Barão?
0: Então, a possibilidade do seria ir para Dallas, né? O estádio fechado, Dallas Cowboys, seria essa a possibilidade número um que está sendo discutida nesse momento. Mas, como você falou, seria uma mudança drástica num panorama de final. E, convenhamos, né, de ontem para hoje já deu uma... Não está 100%, longe disso. Ainda tem essa fumaça vindo do Canadá, mas já deu uma aliviada do que estava ontem. Ontem realmente estava insuportável. Eu cheguei em casa com dor de cabeça e não foi por causa do Guaraná que a gente tomou, não. Era porque estava difícil de respirar. Então estava ruim mesmo. O Duol até fez inalação e tal, porque não está fácil. Hoje está um pouco melhor, hoje está menos pior. Tem essa possibilidade de chuva, mas ninguém sabe exatamente como que vai estar a condição para o domingo, dia da partida, e essa discussão será realizada logo mais à tarde na Casa Branca.
1: Aguardemos. O índice agora é de 97, segundo aqui os aplicativos de meteorologia, melhor do que nesse mesmo horário ontem. Então a gente espera que as coisas fiquem bem até domingo para que a gente não tenha nenhum problema. Valeu, Barão, meu querido!
0: Valeu, Dó. Bom trabalho para vocês. Até mais.
2: Valeu, Barão.
1: É isso, meu caro Humberto Ferretti. Seguimos. Tomara que esse negócio passe, porque meu soro para fazer inalação está acabando.
2: E para quem vai narrar jogo, ter que falar alto, gastar bastante a garganta, se bobear é mais difícil do que para quem vai correr lá. Que coisa de doido, estamos na expectativa aqui. Agora, 4 horas e 37 minutos, a gente faz uma pausa no assunto Copa do Mundo e essa situação nos Estados Unidos para dar uma olhada aqui para o Brasil, porque o presidente Lula cumpre agenda hoje no Rio de Janeiro. A Fernanda Caldas está com a gente e tem as informações. Fala, Fernanda, boa tarde.
3: Boa tarde para vocês, para todo mundo que está acompanhando entre nós. O presidente Luiz Inácio Lula da Silva esteve hoje aqui no Rio de Janeiro, está inclusive agora numa agenda no período da tarde no Instituto de Traumatologia aqui do Rio de Janeiro, e mais cedo ele também visitou outras unidades de saúde em conjunto com o ministro da Saúde, Alexandre Padilha. E aí, durante a visita, o presidente foi questionado em relação à tarifa de 25% imposta pelos Estados Unidos sobre produtos brasileiros. Ele disse que não vai se manifestar enquanto o presidente americano Donald Trump também não fizeram um pronunciamento. A gente tem inclusive um trecho da palavra do presidente nesse momento aí do evento aqui no Rio de Janeiro.
4: Vocês percebem, companheiro da imprensa, vocês percebem que eu falei pra caramba e não falei do tarifaço. Não vou falar, porque a notícia tem que ser o SUS, a notícia tem que ser as nossas carretas, a notícia tem que ser o tratamento das mulheres. Por isso, eu vou deixar para falar do tarifaço quando o Trump falar. Quando o Trump falar, eu falarei. Enquanto ele não falar, eu não falarei, porque nós vamos mostrar que contra o Brasil ninguém ganha mentindo. Ou é mais verdadeiro que nós, ou não vai enganar a sociedade brasileira. E esse país precisa.

0: está de cabeça erguida, porque o país não aceita que nenhum outro país do mundo faça desaforo para o Brasil. Nós queremos respeito, da mesma forma que nós damos respeito a todo mundo.
1: A fala do presidente, então, que acontece depois da medida confirmada pelos Estados Unidos na noite da última quarta-feira da aplicação de um novo tarifaço sobre produtos brasileiros. A medida foi anunciada pelo representante do comércio norte-americano, que impõe uma tarifa adicional de 25% aplicada, então, às exportações brasileiras para o mercado americano. O presidente vai seguir em agenda aqui no Rio de Janeiro, visitando, então, unidade de saúde, e diz que só vai fazer um pronunciamento oficial sobre o assunto depois do presidente norte-americano, Donald Trump. A gente vai seguir acompanhando e traz mais informações, pessoal.
2: Valeu, Fernanda. Bom trabalho por aí.
3: Muito bem, Ferretti. Seguimos aqui com Entre Nós. A gente falou de previsão de chuva forte para amanhã aqui nos Estados Unidos, aqui em Nova Jersey, mas também o Rio Grande do Sul está em alerta novamente para fortes chuvas, o que é sempre uma preocupação para os gaúchos. Henrique Tanger.
4: Muito boa tarde, Duó, Ferretti, todos que nos acompanham aqui na Band News. Apesar desse dia lindo aqui atrás de mim, o Rio Grande do Sul segue sob alerta para chuva forte e rajadas de vento de até 100 km por hora. Os municípios da fronteira oeste, da Campanha e da região sul foram os primeiros a registrar os efeitos dessa mudança no tempo. Na área rural de Santa Vitória do Palmar, houve registro de queda de granizo. Apesar de não haver danos a imóveis, as aulas foram suspensas no município. Segundo a Defesa Civil, a primeira resposta em situações de emergência é responsabilidade justamente dos municípios. Água potável, colchões, telhas e lonas já foram enviadas para Santa Maria, na região central, justamente para agilizar o atendimento às cidades que ainda possam ser atingidas pelos temporais, ainda é uma previsão. Os alertas são monitorados pela Defesa Civil há cerca de 2 semanas por meio de radares e estações hidrometeorológicas. Caso a previsão se confirme, os moradores de áreas de risco vão receber avisos prévios, e a previsão mais atualizada é de que esses temporais cheguem aqui na região metropolitana de Porto Alegre a partir de domingo, esses que já estão atingindo a fronteira oeste, a região sul e também a região central aqui do estado. Volto com vocês.
3: Muito bem, meu caro Humberto Ferretti, são 3h41 horário de New Jersey, 4h41 horário de Brasília. É hora das notícias da sua cidade aqui na Band News FM.

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1: Boa tarde, Band News. Marginal Pinheiros. O Águia está parado, próximo à ponte da acesso à Laguna. Completamente interditada. Sentido bairro, nenhum carro passa. Completamente interditada. Marginal Pinheiros, sentido Interlagos.
2: Essa é a mensagem que acabou de chegar do Israel, ouvinte da Band News FM, e mais gente mandou informação sobre isso. O Águia pousou na marginal sentido Vila Andrade, próximo à ponte Edson Godoy. Acidente grave, mensagem enviada agora pelo ouvinte Anderson Araújo. Teve mais gente que mandou mensagem sobre esse assunto. É a nossa ouvinte final de telefone 3265, é a Ana Paula. Ela falou, não anda, vale o alerta para os outros motoristas. Marginal Pinheiro, sentido Interlagos, na altura do Panambi, tudo absolutamente travado. E, gente, eu diante dessas mensagens abri o mapa aqui e, de fato, tá tudo absolutamente travado, não vai para lugar nenhum. Marginal Pinheiros, portanto, sentido Interlagos, na região do Panambi. A gente vai atrás de mais informações, mas o que acaba de chegar, informado pelos ouvintes da Band News FM, é alerta de acidente, inclusive com o helicóptero Águia, pousando na marginal do Rio Pinheiros. Aconteça o que acontecer, se você puder, evite essa região, que a situação está bem complicada por lá. Agora 4 horas mais 43 minutos.
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2: Agora 4 horas e 44 minutos, daqui a pouquinho a gente traz mais informações sobre essa ocorrência na marginal do Rio Pinheiros. Repito o que eu disse há pouco, tudo travado no sentido Interlagos, na região do Panambi, por conta de acidente. Agora a gente faz um alerta sobre temperaturas acima da média e baixa umidade do ar a partir deste sábado no estado de São Paulo. Aviso que veio da Defesa Civil Estadual e vale principalmente para o interior. A atuação de um bloqueio atmosférico deve favorecer a ocorrência de um veranico em grande parte do estado de São Paulo. Na capital, muita gente já percebeu que as temperaturas aumentaram, comparando segunda, terça e quarta, dias muito frios, com ontem e hoje. Esse cenário de temperaturas mais altas deve se manter entre amanhã e a próxima sexta-feira, com tempo seco e baixa umidade relativa do ar. Agora há pouco o Marcelo Duó falava da fumaça dos incêndios florestais que estão tomando conta dos Estados Unidos. E aqui em São Paulo a gente tem que ficar atento também, porque essa situação é preocupante em relação ao surgimento de doenças respiratórias. Umidade relativa do ar abaixo dos 30%, que é o que a gente deve ter nos próximos dias, exige que você tome muita água. As manhãs seguirão com temperaturas mais baixas, enquanto as tardes serão mais quentes, favorecendo a maior amplitude térmica ao longo do dia, que também faz mal para a saúde. Você acorda com baita frio e lá para o meio-dia os termômetros estão marcando quase 30 graus. Ainda segundo a Defesa Civil, tempo seco e a baixa umidade do ar podem causar desconforto, agravar doenças respiratórias e provocar irritação nos olhos e na pele, especialmente entre crianças, idosos e pessoas mais sensíveis. São condições que também elevam o risco de incêndios em áreas de vegetação, exigindo atenção redobrada da população. Tempo bom, fim de semana chegando, muita gente vai pegar a estrada. É comum, apesar de não ser correto, que muita gente que fuma jogue bituca de cigarro pela janela. E aí aquela coisa, caiu no canteiro da pista, na grama que está seca, isso pode se tornar um incêndio de grandes proporções, por isso vamos tentar segurar esse tipo de prática para fazer bem para todo mundo. Eu falei sobre a marginal do Rio Pinheiros. Gente, na marginal do Rio Tietê, no sentido Zona Leste, também tem um alerta de acidente na chegada ou na saída a São Paulo pela Via Dutra. Isso está causando um congestionamento muito, muito grande. O trânsito para mais ou menos na região da ponte da Freguesia do Ó. E aí vai, ponte Júlio de Mesquita Neto, ponte Casa Verde, ponte do Limão, Anhembi, ponte Cruzeiro do Sul, como eu disse, até a saída de São Paulo pela Via Dutra, tudo travado por ali nas três pistas, na Expressa, na Local e na Central. A situação na Local é um pouquinho melhor. Agora 4h47.
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3: Agora 4 horas e 49 minutos, o piloto italiano Kimi Antonelli da Mercedes é o mais rápido no segundo treino livre para o Grande Prêmio da Bélgica. Lando Norris da McLaren teve o segundo melhor tempo, seguido por Max Verstappen da Red Bull. O brasileiro Gabriel Bortoleto da Audi ficou no terceiro lugar. Os carros da Fórmula... em 13º lugar, perdão. Os carros da Fórmula 1 voltam à pista amanhã para o treino classificatório. A corrida será no domingo com transmissão da Band News FM na voz de Odinei Edson, a partir de 9h20 da manhã. Agora 4h50, familiares, amigos e fãs se despedem do jornalista Renato Machado, ex-apresentador do jornal Bom Dia Brasil da TV Globo. O corpo dele foi cremado nesta tarde no Memorial do Carmo, no Caju, zona portuária do Rio de Janeiro. O senador Flávio Bolsonaro, pré-candidato à presidência da República pelo PL, vai prestar depoimento à Polícia Federal no dia 28 de julho. O político dará explicações sobre uma acusação de calúnia que teria feito contra o presidente Lula, ao associá-lo ao tráfico de drogas em uma postagem de janeiro nas redes sociais. O instrutor de uma escola de aviação responsável por dar um banho de óleo em um aluno piloto em Ponta Grossa, no Paraná, vai responder por homicídio culposo, quando não há intenção de matar. O engenheiro Gustavo Lara morreu ontem após participar do tradicional ritual, uma espécie de batizado, que é realizado quando a pessoa faz o primeiro voo solo. A suspeita é que houve uma reação alérgica. E dois times se enfrentam hoje pela 19ª rodada do Campeonato Brasileiro. Às 8 da noite, Fluminense e Bragantino jogam no Maracanã e tem ainda Mirassol e Grêmio no interior paulista. Antes, às 7h30, Bahia e Chapecoense duelam em Salvador, em jogo atrasado da 4ª rodada.
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0: Excepcionalmente, hoje não temos a Juliana Rosa para trazer os destaques da economia. Ela volta na programação na segunda-feira, mas a gente vai falar de política aqui na Band News FM.
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0: Rodrigo Orengo está conosco e fala do início do recesso parlamentar e da fila de projetos que vão ficar para depois no Congresso. Fala, Orengo, boa tarde.
2: Muito boa tarde, Ferretti, boa tarde a todos. Sabe, Ferretti, que esses projetos, eles ficam para depois do recesso, mas mais provavelmente para depois da eleição. Porque a gente sabe que depois do recesso parlamentar, que está começando agora e vai até o início de agosto, vai ser uma época ali de reta final, de preparativos, de foco total dos deputados e senadores na campanha eleitoral. Então eles vão querer fazer tudo menos trabalhar aqui no Congresso Nacional. Aí, para isso, vai ter lá um calendário para lá de especial para os deputados e senadores, que é um calendário chamado esforço concentrado. Então teremos 2 semanas, pelo menos no Senado aqui já foi anunciado, 2 semanas de esforço concentrado, quando os senadores são obrigados a estar em Brasília para deliberarem, votarem. Mas há possibilidade sempre daquela votação remota. Agora, nessas 2 semanas, só deve ter espaço para votações que não tenham muita polêmica, que tenham consenso. Então a gente pode listar aqui, a proposta que hoje é prioridade do governo, e acabou sendo prioridade da Câmara também, mas travou no Senado, que é o fim da escala 6x1, é muito difícil que ande nesse período. Né? O governo já faz até cálculos de usar isso politicamente nas eleições para dizer que, olha, a oposição travou esse debate. Mas, no fundo, há uma grande pressão do setor produtivo que quer tempo de discussão de uma matéria que vai ter tanto impacto. Então, quer discutir depois desse período eleitoral, depois de toda essa pressão das eleições. Né? E isso deve acontecer, deve ficar para depois das eleições. Só que nessa lista aí de propostas que vão ficando pelo caminho, tem PEC da segurança, que era um tema que também tinha sido eleito pelo parlamento como uma prioridade. Tem ainda a questão da taxa das luzinhas, com proposta lá no Congresso Nacional. E tem aqueles temas que geram tanta discussão nas redes, como o PL da misoginia, que chegou a ter um anúncio que teria votação no Congresso, mas ficou para depois. Então, olha, a lista é muito grande, vai ter muita dificuldade de votar tudo isso depois do recesso, mais provável que fique depois da eleição.
0: Infelizmente, a gente vai se acostumando com isso, né, Orengo? Todo ano é assim, quando é ano de eleição, a situação piora. A gente, obviamente, aqui na Band News FM vai ficar em cima desse pessoal de Brasília. Valeu, Orengo. Bom trabalho por aí.
2: Valeu. Um abraço. Até mais.
3: Muito bem. De volta aqui direto dos Estados Unidos, ao meu lado aqui, Bernardo Ramos, para a gente falar mais um pouquinho dessa final de domingo entre espanhóis e argentinos. A gente passou o dia inteiro falando como é que um pode ganhar do outro, Bernardo. Mas se é fácil perder, como diria o filósofo, como é que eles podem perder o jogo? Onde a Espanha pode perder o jogo? Onde a Argentina pode perder o jogo?
4: Sobre a Argentina é o seguinte, tem a questão da profundidade. Né? Os laterais da Argentina não vêm fazendo uma grande Copa do Mundo. Um deles saiu para a entrada do Taliafico, no caso Medina, e o Molina está mal nessa Copa. Né? Então, de repente, o jogo nas costas dos dois laterais, embora os dois zagueiros da Argentina estejam muito bem na competição, Cuti Romero e Lítia Martínez, os laterais são os pontos fracos da defesa da Argentina. E sobre a Espanha, é muito difícil achar um ponto fraco. Né? Assim, a Espanha é um time que não toma gol, porque se defende muito bem com a bola. O Nacimão é um baita goleiro, a bola chega pouco nele.
3: 11 finalizações no alvo contra nesta Copa do Mundo.
4: E
3: só
4: apenas um gol sofrido, né? Diria que tudo passa pelos pés dos pontas também, né? Se Lamine Yamal e Baena ou Nico Williams não estiverem numa noite boa, numa tarde boa, melhor dizendo, pode ser que a Espanha se complique.
3: Muito bem, nossa seleção apresentada, meu caro Humberto Ferretti, aqui dos Estados Unidos. A gente segue nessa cobertura especial de Copa do Mundo até domingo. Chegou a hora daquela notícia local, aquilo que importa para você aí na sua cidade.
0: Agora 4 horas mais 56 minutos, gente, os ouvintes da Band News FM continuam mandando mensagem aqui no WhatsApp no 11 999 592 100, para destacar aquela situação na marginal do Rio Pinheiros. Agora há pouco um ouvinte nosso de Diadema, o final de telefone, cadê o número dele, 1957, mandou um vídeo pra gente, e agora quem acompanha a Band News FM com imagens observa o helicóptero Águia de fato pousado na marginal do Rio Pinheiros numa sexta-feira, no horário de pico. A gente não tem detalhes a respeito do acidente, mas agora uma faixa e meia, digamos assim, é liberada para o tráfego. Pelo menos uma pessoa foi resgatada ali pelo Águia. A gente também consegue ver a imagem da pessoa saindo naquela maca, imobilizada, com colete cervical, com aquela manta térmica. Os resgatistas ali, policiais ou bombeiros, demonstrando uma aparente tranquilidade com a situação dessa pessoa. Não é uma correria para colocá-la dentro do Águia, repito, a gente vai atrás daqui a pouquinho de mais informações para trazer para o ouvinte da Band News FM, mas a gente sabe que a partir do momento que a pessoa é colocada no helicóptero, isso está acontecendo agora, esse helicóptero levanta voo muito rapidamente e o trânsito é liberado. As imagens também mostram agentes da CT já colocando alguns cones para largar esse espaço pelo qual os carros podem circular, e a gente vai atualizando essa situação aqui na Band News FM. Se formou ali uma fila muito, muito grande de veículos, então mesmo com a liberação total da marginal do Rio Pinheiros, o trânsito provavelmente vai demorar um pouquinho para voltar a ser normalizado, sem falar nos curiosos que vão passando por ali devagarinho. Fato é que há uma tendência de melhora agora com essa liberação parcial da pista marginal do Rio Pinheiros, região do Panambi, no sentido Interlagos. Daqui a pouquinho a gente fala mais sobre essa ocorrência.
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4: Boa tarde, meus queridos. Cristina aqui. Tô na Marginal Pinheiros, carro desligado. Manda uma atualização aí pra gente, como que tá, se esse águia tá lá, vai ficar muito tempo. Por favor, ajuda nós aí. Beijo.
5: Valeu, beijo, Cristina. Obrigado pela informação. A gente deu a atualização agora há pouco. Águia, se não levantou voo ainda, vai levantar nos próximos minutos. Eu peço, inclusive, a ajuda da Cristina, a partir de agora, e também dos outros ouvintes, identificando novidades nessa situação da marginal do Rio Pinheiros, vendo que o trânsito voltou a fluir. Manda mensagem aqui pra gente, o WhatsApp tá aberto, 11 999 592 100. Acaba de chegar uma informação da CT falando o seguinte: colisão entre carro e moto na Marginal Pinheiros, pista expressa, sentido Interlagos, 300 metros antes da Ponte Laguna. Ocupa uma faixa da direita, unidade de resgate no local. O helicóptero Águia pousou para socorrer a vítima, mas já deixou o local. No momento, a ocorrência ainda ocupa uma faixa da direita. E aí chegou a mensagem também do ouvinte, final de telefone 4398, dizendo: Águia saiu. Aleluia. Outro ouvinte que escreveu pra gente, 2422, o final do telefone dele, falou: acabei de passar e o Águia acabou de sair, portanto a tendência é que nos próximos minutos a situação seja normalizada aí na marginal do Rio Pinheiros. Tem mais ouvinte que mandou mensagem pra gente, hein?
6: Alô, Band News, e no Rodonel, Band News, o que aconteceu? Sentido Baixada, antes aqui de Osasco.
5: E eu vou te falar uma coisa, viu, Everton? Tá ruim a situação mesmo. Tem um alerta de obra aqui no mapa, quase chegando no entroncamento do Rodoanel com a rodovia Raposo Tavares. Na verdade, dando um zoom no mapa aqui, tem alerta de obra e tem também alerta de acidente. E, de fato, o trânsito vai congestionado até depois da rodovia Castelo Branco. Daqui a pouquinho, esse trânsito, se nada melhorar, vai chegar no cruzamento do Rodoanel com a rodovia Anhanguera, em situação bem complicada por lá. Daqui a pouquinho, no São Paulo, entre nós, a gente vai falar mais sobre isso.
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5: Agora 5 horas mais 2 minutos, estamos com o horário apertado, mas dá tempo eu me despedir do meu parceiro, parceiro, me engasguei todo aqui, a pressa dá nisso, viu, Duó? Meu parceiro Marcelo Duó, direto dos Estados Unidos, prazer dividir entre nós de hoje contigo, boa transmissão no domingo, Duó.
7: Foi muito legal vestir a skin de apresentador depois de um tempinho, obrigado Ferretti, voltamos mais tarde, eu e Bernardo Ramos do Band News na área, aquele abraço, gente.
5: Valeu, Duó. Eu, Humberto Ferretti, sigo por aqui falando para os ouvintes de São Paulo e também para quem acompanha a Band News no YouTube. As outras praças ficam com a programação local.
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0: Muito boa tarde, agora 5 horas e 4 minutos, está no ar o São Paulo Entre Nós desta sexta-feira, 17 de julho de 2026, uma sexta-feira com trânsito complicado em São Paulo, a volta para casa ou a saída de São Paulo do Paulistano, com muitos problemas neste momento e a gente vai falar bastante sobre isso até às 6 da tarde. Eu, Humberto Ferretti, sigo por aqui. Quem acompanhou o Entre Nós na programação nacional da Band News FM das 4 às 5, ouviu o recado, mas para quem chegou agora, eu vou dar o recado de novo. A Adriana Araújo já tinha avisado ontem que estaria fora do programa de hoje. O Renan Suquevicius estava cobrindo espaços aqui na manhã, apresentando o Expresso São Paulo das 5 às 7 da manhã. E na semana que vem entra de férias, portanto, nos últimos dias estivemos aqui eu, Humberto Ferretti e Adriana Araújo. Será assim também na semana que vem. E hoje, na ausência da Adriana Araújo, eu tenho aqui meu amigo de longa data, meu parceiro e meu vizinho lá na Zona Oeste, apesar de nunca ter me chamado para comer um churrasco ali na varanda gourmet dele, o meu parceiro Bruno Camarão. Tudo bem, Camarão? Boa tarde, seja bem-vindo.
1: Tudo bem, Ferretti. Ótima tarde a você, a todos que nos acompanham no São Paulo Entre Nós. Que honra, hein? Substituir a Adriana Araújo, só isso. Tá tranquila a pressão? Vamos juntos, então, falando sobre os assuntos. Você falou aí sobre a questão do trânsito nessa volta do cidadão brasileiro trabalhador, do paulistano, que vai se direcionar à própria residência. Eu tô preocupado. Como é que tá ali a nossa região, hein, Ferretti? Será que tá tranquila?
0: Na nossa região, eu olhei no mapa aqui, tá relativamente tranquila, só que a gente vai demorar um pouquinho pra ir embora ainda. Pelo menos
1: ainda
0: até
1: mais
0: no
1: fundo,
0: né?
1: Você mora na parte mais nobre ali do bairro, eu tô mais no fundão lá, mas enfim, você me fala aí como é que tá bom?
0: Bruno Camarão é um brincalhão, viu? Gente, é o seguinte, agora 5 horas mais 6 minutos, um dos principais gargalos do trânsito nesta sexta-feira tá na marginal do Rio Pinheiros, hein? Tem colisão entre carro e moto na pista expressa, sentido Interlagos, 300 metros antes da Ponte Laguna. O helicóptero Águia pousou no local mais cedo, já decolou novamente, levantou o voo, mas a ocorrência ainda ocupa uma faixa da direita. Eu dei uma olhada no mapa, a situação já melhorou um pouquinho, tá melhorando aos poucos, mas ainda tá tudo bem ruim por lá.
1: Tem também destaque do transporte sob trilhos, trens da linha 12 Safira circulando com velocidade reduzida. Já nas últimas horas tendo esse registro. Tem também um maior tempo de parada entre as estações Engenheiro Goulart e Tatuapé. Segundo a CPTM, o problema começou logo cedo, por volta ali das 6 horas da manhã, por conta de alguns vândalos acabaram cortando os cabos. Veja só, as equipes de manutenção ainda trabalham para normalizar esse serviço. Linha 12 Safira liga, você sabe, as estações Brás, no centro da capital paulista, e Calmon Viana, lá em Poá. Destaque, então, do trânsito e também do transporte sob trilhos.
0: Na área da saúde, ou, no caso, falta de saúde, o Hospital São Paulo encontra escorpiões em uma sala de esterilização. Quem conta mais pra gente é o Matheus Jung.
2: Não há registro de acidentes com pacientes e funcionários após escorpiões serem encontrados em uma sala desocupada do Hospital São Paulo, na zona sul da capital paulista. Em nota, o hospital alega que passa por uma reforma estrutural, mas não atribui a intervenção com o avistamento dos aracnídeos. Além disso, a administração diz que uma nova inspeção no forro da área e detetização foram feitas.
1: A movimentação de animais no zoológico de Guaíra, na região de Barretos, interior paulista, é suspensa por causa de um caso de gripe aviária em ave silvestre. O registro em uma marreca, o primeiro positivo do ano no estado de São Paulo, foi confirmado na última quarta-feira. Essa ave silvestre estava no zoológico depois de ser resgatada em uma área urbana. As autoridades sanitárias também monitoram 3 granjas existentes em um raio de 10 quilômetros desse local do foco. Até o momento, pelo menos, não há outros registros de gripe aviária. A Defesa Agropecuária do Estado de São Paulo reforça que o consumo de aves e ovos não transmite a doença. Pede, entretanto, que a população siga as orientações dos veterinários, além, claro, de não tocar em aves que possam apresentar sintomas. O Estado de São Paulo não registrou até o momento nenhum caso de gripe aviária em humanos. A infecção humana, no caso, ocorre principalmente pelo contato direto com aves infectadas. Portanto, aves doentes ou mortas não devem ser manipuladas sem a utilização de equipamento de proteção individual. A Defesa Agropecuária também deve ser acionada imediatamente caso ocorra alguma suspeita da doença ou identificação de aves mortas.
0: O funcionário de uma escola municipal de Cerquilho, no interior do estado, é preso por suspeita de oferecer maconha a alunos em troca de fotos íntimas e relações sexuais. O homem de 46 anos trabalhava como auxiliar de limpeza no colégio público. A Polícia Civil iniciou a investigação após uma denúncia feita no começo do mês pela própria direção da escola. Ao ser detido, os agentes encontraram drogas com o suspeito e ainda apreenderam o telefone celular dele. O homem já tinha antecedentes criminais por furto. A Prefeitura de Cerquilho comunicou que o servidor foi afastado do cargo e que foi aberto um processo administrativo para a exoneração dele.
1: O Corpo de Bombeiros resgata uma mulher depois de ela cair no rio Tamanduateí. O destaque chega aqui na Band News FM com o Gustavo Santos.
3: Uma mulher em situação de rua resgatada na madrugada desta sexta-feira após cair dentro do rio Tamanduateí, no centro de São Paulo. O corpo de bombeiros foi acionado por volta das 3 horas da manhã, depois que a vítima foi identificada com água na cintura, próxima ao mercado municipal. Antes da chegada dos agentes, a polícia militar utilizou uma corda para evitar que ela fosse arrastada pela água. A mulher foi içada pelos bombeiros, recebeu os primeiros atendimentos por uma equipe do SAMU e foi encaminhada para um hospital próximo à região.
0: A Justiça de São Paulo torna réu o ex-prefeito de São Sebastião, Felipe Augusto, no processo que investiga o desvio de munições da GCM. Quem tem os detalhes é a Júlia Nogueira.
4: Vai responder na Justiça o ex-prefeito de São Sebastião, acusado de desviar munição da GCM para uso próprio durante o mandato. Felipe Augusto, do PSDB, se tornou réu nesse caso. Em 2024, foram apreendidas armas de alto calibre, além de carregadores, munições e 4 cofres na residência do prefeito. A apreensão foi feita na mesma semana em que a ex-esposa dele registrou um boletim de ocorrência de violência doméstica contra ele.
1: 5 horas e 11 minutos, Ferretti, os portões já estão abertos. Do estádio do Morumbi, no
0: vai
1: caso.
0: Vai ter jogo?
1: Não, vai ter show. Primeiro show do cantor Harry Styles. Você adora o cara. A apresentação desta sexta-feira tem ingressos ainda à venda. Bilhetes custando a partir de R$265 podem ser comprados no site ticketmaster.com.br. Harry Styles faz show hoje, sexta-feira e amanhã também, sabadão. No estádio do Morumbi, você já consegue acessar então o palco tricolor dos grandes jogos, mas também palco de grandes eventos musicais.
0: E olha só quem apareceu, hein? Tava de férias, as férias acabaram, bora trabalhar de novo, né? O atacante Neymar se reapresenta no Santos. O jogador esteve hoje no CT Rei Pelé depois da disputa da Copa do Mundo com a seleção brasileira. Segundo a assessoria do Peixe, o camisa 10 passou por exames e fez trabalhos na academia. O Neymar, depois da Copa, ganhou uns dias de férias concedidos pelo próprio Santos. Saíram vídeos dele nas redes sociais treinando, aliás, movimentos duvidosos na academia, isso virou meme, né?
1: Você que é um rato de academia, não, você aprova o movimento aí do Neymar, não. A execução do que ele fez?
0: Eu não tenho lugar de fala, eu não sou um profissional da área, mas olhando o vídeo...
1: Não te parece...
0: Ah, ele corre o risco de se machucar treinando daquele jeito.
1: Bom... Falando de outro esporte, o tênis, eu que tenho lugar de fala, afinal sou um tenista. As jovens tenistas Naná Silva e Vitória Barros ganharam convites para a chave principal do São Paulo Open. WTA 250 vai ser disputado entre os dias 12 e 20 de setembro. Ali, ó, nosso vizinho, Parque Vila Lobos, zona oeste da capital paulista. O torneio faz parte do primeiro escalão do tênis feminino. É um baita de um torneio. No último fim de semana, a Naná e a Vitória foram vice-campeãs juvenis de duplas em Wimbledon, o terceiro Grand Slam do ano disputado na grama de Londres. As jovens se juntam às brasileiras Bia Haddad Maia e também Luiz Stefani, que já estão confirmadas no São Paulo Open. Ingressos também à venda no site eventim.com.br, eventim.com.br. Bilhetes custando a partir de R$50. É um torneio super legal, de altíssimo nível, e que está sendo disputado aqui, pertinho, em São Paulo.
0: Um transporte público do lado, porque tem estação de trem por ali, então... Fica a dica. E antes da gente seguir para o próximo assunto, que é a previsão do tempo, gente, mensagem do ouvinte Anderson Araújo, ele foi um dos primeiros que avisaram a Band News FM sobre aquela ocorrência na Marginal do Rio Pinheiros. Ele mandou aqui, pistas da Marginal liberadas. Repetindo, a gente trouxe a informação sobre essa ocorrência agora há pouco, a Marginal ficou todinha fechada por conta do pouso do helicóptero Águia para o atendimento a um acidente. Um congestionamento quilométrico se formou por ali, Marginal Pinheiros, altura do Panambi, no sentido Interlago. continua olhando no mapa, aos poucos a situação vai voltando ao normal por lá. Agora 5 horas e 14 minutos.

0: Agora 5 horas e 15 minutos, sexta-feira, nesse horário, além do trânsito, as pessoas querem saber da previsão do tempo. E quem nos acompanha com imagens, vê agora uma bela imagem do pôr do sol na região do Jaguaré. Na verdade, dá para ver muito pouco, porque o sol, sem nenhuma nuvem para cobri-lo, tá dando um baita de um reflexo ali na câmera, uma cena linda neste momento. E é o seguinte, nos traz a expectativa de um fim de semana com clima bom. A gente pode se empolgar, Lívia Caetano. Boa tarde.
1: Oi, Ferrete. Oi, Bruno. Tudo bem? Boa tarde. Boa tarde a todos os ouvintes. Podemos sim, Ferrete. Podemos ficar bastante felizes e se empolgar também, porque o tempo deve continuar firme na capital paulista e também na região metropolitana. Além de praticamente todo o estado de São Paulo também, né? Com bastante sol, poucas nuvens. Na verdade, quase nenhumas nuvens, né? E temperaturas em elevação, Ferrete.
0: E o balanção do fim de semana? Já teve até um ouvinte que mandou mensagem pra gente, o Michael Agrônomo. Deve estar pensando em pegar uma praia.
2: Vai
0: porque
2: viajar,
0: ele falou,
2: então.
0: Quero saber do sistema Anchieta Imigrantes, porque lá embaixo tá sol. Da praia, Lívia?
1: Da praia, sim, gente. Esse fim de semana as temperaturas devem ficar em elevação, né? Pela manhã, algumas cidades ali do litoral, próximos à Baixada, devem ter um pouquinho de nevoeiro pela manhã, mas ao longo das horas, né, as temperaturas entram em elevação, o sol abre mais, poucas nuvens no céu, então deve fazer um pouquinho mais de calor por lá também.
2: Vai da praia e o interior de São Paulo. Ferretti é um grande conhecedor ali, né, dos rincões do interior de São Paulo.
0: Tenho ido pouco, mas... Rodei muito já.
2: Como é que vai estar para quem se aventurar, hein, pelo interior do estado de São Paulo, Lívia?
1: Olha, Bruno, grande parte do interior de São Paulo também, na verdade todo o estado de São Paulo, nós estamos sob a atuação de um bloqueio atmosférico associado a um sistema de alta pressão que fica posicionado um pouco mais para o oceano, né? Então isso impede que algumas instabilidades se formem e também avancem aqui para São Paulo e também para a região sudeste. Então, é um fim de semana, o fim de semana vai ser de tempo firme, né? O tempo firme continua, é bastante sol, ensolarado. Atenção agora para esse fim de semana, ela fica mais para a questão da baixa umidade do ar, que deve ficar em atenção por praticamente todo o estado de São Paulo. Então, fica as recomendações em questão à saúde, a queimadas também. E outra coisa também que vai chamar bastante atenção é a questão das rajadas de vento, que são esperadas rajadas de vento moderadas a fortes em boa parte do estado e principalmente na capital e na região metropolitana. Então, esse fim de semana, entre o fim da manhã e a tarde, são esperadas rajadas de vento mais fortes.
2: Muito bem. Ó, se prepare então com hidratação, Ferrete, né, diante dessa situação de baixa umidade. Se preserve, se hidrate e procure aí locais, né, sem tanta exposição solar, tá bom?
0: Eu, a minha voz e a gente que trabalha no rádio tem que ter esse cuidado. A minha voz, ela é... Já tá dando para perceber um pouquinho. Ela é relativamente sensível a tempo seco. Então eu preciso tomar muita água. Aliás, a gente fez um alerta, leu mais cedo um alerta da Defesa Civil de São Paulo falando sobre uma das coisas que a Lívia citou, que é a questão da baixa umidade do ar, mas também alertando que a gente vai ter essa situação por um período relativamente longo. Segundo a Defesa Civil, essa situação de temperaturas mais altas e tempo seco, veranico, pode durar até sexta-feira. É o que vocês têm por aí também, Lívia?
1: Isso mesmo, Ferrete. Essa condição ela começa a partir de hoje, né, dia 17 de julho, e a tendência é que esse período de veranico se estabeleça até o dia 24, né? Então, são esperadas tardes com temperaturas elevadas, acima de 3 a 5 graus acima da média, na maior parte do estado de São Paulo. Então, fica atenção para essa questão de temperaturas elevadas e também da baixa umidade do ar.
2: Muito bem.
0: Obrigado, Lívia. Agora o ouvinte já sabe sobre o trânsito, já sabe sobre o clima, já sabe que vai da praia. Para quem já bateu o cartão fisicamente, acho que ninguém bate mais, né? Acho que agora é tudo digital ali, etc. Para quem já bateu o cartão, partiu o fim de semana. Valeu, Lívia. Bom trabalho por aí. Bom fim de semana.
1: Tchau, pessoal. Para vocês também. Até mais.
0: Valeu. Agora, 5h19, vamos falar mais sobre o trânsito.
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0: Ah, Débora Mendonça, tá difícil hoje, hein? Boa tarde.
4: Oi, Ferrete, Camarão, ótima tarde mais uma vez também a todos. Trânsito complicadíssimo hoje na cidade e com show internacional no estádio do Morumbi. Hoje tem o primeiro show do Harry Styles dessa turnê aqui em São Paulo. O trânsito na aproximação já conta com bloqueios próximos à Praça Roberto Gomes Pedrosa e a aproximação muito difícil, tanto pela Francisco Morato como pelo Oscar Americano e pela Marginal do Pinheiros. Melhor forma de aproximação ao estádio, portanto, é pela linha 4 amarela do metrô, estação São Paulo, Morumbi. Morumbi. 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
0: E daqui a pouquinho, gente, tem ouvinte mandando mensagem sobre o Rodoanel. A gente já citou ocorrência de acidente e de obra no Rodoanel no sentido Imigrantes, um pouquinho antes da Raposo Tavares. Isso está causando um congestionamento gigante que vai quase até a rodovia Anhanguera. A gente já deu essa missão para Débora Mendonça, que daqui a pouquinho traz mais detalhes para a gente do que está acontecendo no Rodoanel neste momento. A fila, gente, eu não tenho a quilometragem aqui, mas eu conheço um pouquinho aquela região e eu chutaria aí pelo menos 15 quilômetros de congestionamento. E aqui no mapa, para mim, aparece aquele vermelho mais escuro, quase um tom de vinho, digamos assim, indicando que o negócio lá tá feio.

0: O Beco do Batman, na Vila Madalena. Você conhece, Ferret?
1: É meio que uma vergonha o que eu vou falar. Eu passo por lá, passo que pela absurdo, rua ali do cemitério, né? Que é do lado, e nunca entrei no Beco Murá, do
0: ali, né?
1: Isso, aquela baixadinha.
0: Que ali vezes... de bares ali, né?
1: Isso.
0: Eu que já fui um pinheirer, já conheci bastante aquela região, entendeu?
1: Tem esse termo?
0: É, tem.
1: Eu nunca entrei ali. É uma vergonha, eu sei que é uma vergonha.
0: Meu amigo Diego Vidal ali conhece muito aquela região, um abraço especial pra ele. Mas esse local, você pode aproveitar essa oportunidade agora, vai passar por uma requalificação e essa primeira etapa já foi concluída segundo a Prefeitura de São Paulo. Quem vai trazer todos os detalhes pra gente é outro vizinho nosso, Guilherme Oliveira. Boa tarde.
2: Boa tarde para vocês, para quem nos acompanha aqui na Band News FM. A gente vem acompanhando desde o início, né, esse processo de requalificação do Beco do Batman, que fica na região da Vila Madalena, Pinheiros, na zona oeste de São Paulo. Um processo que começou há 2 meses e a primeira etapa já foi concluída. E a principal etapa também, que foi uma requalificação no sistema de drenagem aqui do Beco do Batman. Isso porque antes, quando chovia um pouco mais forte, essa área acabava inundando. E, infelizmente, já houve morte por causa disso aqui na região. Então, a prefeitura requalificou todo esse sistema de drenagem com novas bocas de lobo, inclusive. Para ajudar também no escoamento da água, a prefeitura de São Paulo vai construir 6 jardins de chuva. Anteriormente, havia apenas um jardim, mas não estava em plenas condições. Agora, a Prefeitura de São Paulo vai construir esses 6 jardins de chuva e promete realizar um serviço, é claro, de manutenção para ajudar nesse escoamento da água. Quais serão as próximas etapas desse processo de requalificação? Reparos nas calçadas e também no piso de paralelepípedos e, por fim, haverá instalação de um mobiliário urbano para o público aqui no local, principalmente para os turistas. Diariamente passam dezenas, centenas de turistas por aqui. Hoje, sexta-feira, por exemplo, já passaram por aqui diversas pessoas aqui do Brasil mesmo, de Curitiba, de Belo Horizonte, do norte do país, estrangeiros também, uma galera do Equador, um grupo grande de Hong Kong passou por aqui também, além de pessoas dos Estados Unidos e do Reino Unido. A Prefeitura de São Paulo pretende entregar o novo Beco do Batman até outubro deste ano. A gente vai continuar acompanhando todo esse processo e é claro que as novidades a gente atualiza na Band News FM, pessoal.
0: Valeu, Guilherme. Obrigado pelas informações.
1: Agora, 5 horas mais 24 minutos, a gente prometeu e a Débora Mendonça foi atrás das informações do Rodoanel.
3: Dia difícil do Rodoanel, com muita lentidão, que antes seguia até o quilômetro 29 por ocorrência, agora por ali o trânsito liberado para acesso a Regis Bittencourt, mas tem outra ocorrência no 24, trânsito congestionado desde o 9. Então, desde o túnel que fica entre a Anhanguera e a Castelo Branco, vai ruim até a Raposo. Esse ruim é péssimo mesmo, caminho muito melhor feito pela Marginal do Pinheiros. 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

0: Agora, às 5 horas mais 27 minutos, a Polícia Civil de São Paulo trabalha para identificar o responsável ou os responsáveis pela morte de um advogado em São Paulo. Caso estranho, a gente está falando dele desde o começo da semana, desde terça-feira, quando o corpo dele foi identificado. Novas imagens de câmeras de segurança ajudam nas investigações e quem conta mais para a gente é a repórter Maju Arruda Leite.
1: A morte do advogado carioca Pedro Eli Cordeiro, de 43 anos, ainda está cercada de mistério. Ele foi encontrado morto no dia 10 de julho, na rua Fradique Coutinho, em Pinheiros, na zona oeste de São Paulo, depois de assistir um jogo da Copa do Mundo em um bar. A polícia tenta esclarecer esse crime e a principal linha de investigação é de que o advogado tenha sido dopado por um golpista. Novas imagens de câmeras de segurança vão auxiliar a investigação a partir de agora. Nós tivemos acesso a essas imagens que mostram Pedro Eli Cordeiro entrando em uma adega na rua Aspicuelta, na Vila Madalena, por volta das 2h50 da manhã. E ele estava acompanhado de um homem, usando um boné branco. Esse homem ainda não foi identificado pela Polícia Civil. Cerca de 40 minutos depois, Pedro foi encontrado caído a poucas quadras dessa adega onde ele foi visto, onde essas imagens foram registradas. A expectativa, então, é que esse vídeo possa auxiliar os investigadores e também há uma expectativa pelo resultado dos exames periciais que devem ficar prontos até o final do mês. Esses exames vão apontar a causa da morte do advogado. Um outro ponto importante também é que novas testemunhas serão ouvidas, pessoas que encontraram Pedro naquela noite. Tudo isso para tentar fazer uma linha do tempo para entender de fato o que aconteceu. Então, a expectativa agora também é por esses depoimentos dessas testemunhas que viram Pedro na noite em que ele foi encontrado morto. Volto com vocês.
0: Valeu, Maju. Agora, 5h29, a gente volta a falar sobre o trânsito, porque são ocorrências que não têm relação com a outra, mas o que está chegando de ocorrência, de problema no trânsito de São Paulo nesta sexta-feira é algo, tô para dizer que é fora do normal. Mensagem do nosso ouvinte, final de telefone 6808. Ah, é o Murilo. Murilo de Itaquera. Boa tarde, Band News. Acidente na Jacupêssego, na região do Jardim Colonial. Jacupêssego, sentido Mauá. CT e bombeiros no local, vítima ainda na calçada. Ele mandou uma foto pra gente. São pelo menos duas viaturas ali. Tem um carro parado, tem agentes da CT. Tenho a impressão de que tem uma motocicleta ali também, mas confesso que pela foto não consigo confirmar, mas fico alerta do nosso ouvinte Murilo de Itaquera. Tem ouvinte também reclamando da Avenida Pompeia, que é a zona oeste, bem longe da Jacupêssego. A nossa ouvinte, final de telefone 5587.
2: É o Marcelo.
0: É o Marcelo Costa. Gente, Avenida Pompeia, pare, anda, anda e para. Sentido viaduto Pompeia, super congestionado. Vamos ver como é que tá essa situação no mapa. Na verdade, toda aquela região, de fato, tá bastante problemática, viu, gente? Avenida Sumaré, Avenida Pompeia, Rua Guaicurus, Rua Clélia, Avenida Francisco Morato. Avenida Francisco Morato, no sentido do Minhocão, tá toda travada. Aliás, no sentido Lapa, no sentido Minhocão, a situação não tá boa, principalmente ali em frente ao estádio do Palmeiras, mas em outros pontos, com um pouquinho de paciência, o motorista consegue circular. De fato, sexta-feira complicada em São Paulo.
2: Já? Pra já. Polícia Militar destrói barricadas e lombadas irregulares em Paraisópolis, na Zona Sul. Elas eram usadas pelo crime organizado para dificultar algumas operações. Quem traz os detalhes pra gente é o Luiz Felipe Nunes. Boa tarde, Luiz.
3: Muito boa tarde a todos que nos acompanham na Band News FM. A Polícia Militar de São Paulo realizou uma operação para retirar barricadas e lombadas irregulares que foram colocadas pelo crime organizado na favela de Paraisópolis, na zona sul da capital paulista, uma das maiores favelas do Brasil e também da América Latina. Na avaliação da Polícia Militar, esses empecilhos físicos foram colocados para dificultar o acesso da Polícia Militar à favela de Paraisópolis. Esse acesso acontece muitas vezes em perseguições que começam em outras regiões da cidade de São Paulo, mas que terminam na favela, porque muitos criminosos se refugiam na favela de Paraisópolis, basicamente colocando a população que reside nessa localização como reféns. Isso acontece em muitas situações, existem diversas operações que começam na Zona Sul, na Zona Oeste da cidade de São Paulo e que terminam na favela de Paraisópolis. Por isso, a Secretaria de Segurança Pública do Estado, a Polícia Militar, afirmam que essas barreiras são colocadas na favela e a Polícia Militar, junto com a Prefeitura da Capital Paulista, fazem estas operações de maneira preventiva para retirar essas barreiras que, logicamente, desrespeitam o Código Brasileiro de Trânsito e várias legislações. E não atrapalham somente a polícia, mas também a chegada de ambulâncias, como temos relatos também, e a própria população de Paraisópolis, porque os veículos são afetados, eles podem ser danificados por conta destas barreiras, que são mais comuns no estado do Rio de Janeiro e na capital fluminense do que em São Paulo. Mas a Polícia Militar faz estas operações, ocorreu mais uma. Agora a PM paulista vem intensificando os trabalhos na favela de Paraisópolis, em muitas das operações para retirada de lombadas, inclusive, outras operações são realizadas e há também

0: Francisco Matarazzo, é lá perto da minha casa e também da casa do Bruno Camarão. Obrigado pela correção. E, gente, chegaram praticamente ao mesmo tempo duas mensagens falando da Avenida Goiás em São Caetano do Sul. Tudo parado no sentido Santo André, mensagem da Rosana. E também, quem mais, o ouvinte final de telefone 8192, o Rogério. Elas chegaram juntas, as mensagens. Uhum. A gente não tem nenhuma informação, por enquanto, de ocorrência, mas vai atrás para tentar esclarecer aqui na Band News.
1: Tem o Alexandre também falando da Consolação sentido paulista, desde as proximidades ali do Mackenzie, da faculdade, até próximo à região da Paulista, trânsito muito intenso. Abraço para você, Alexandre, obrigado pela mensagem.
0: E repito, não faz o menor sentido, tudo bem que é sexta-feira, mas, gente, é período de férias escolares, a cidade está, entre aspas, vazia. E a Marginal tem problema também, a Tietê? Fala, Débora Mendonça.
2: Marginal do Tietê, muito, muito ruim nos dois sentidos. Para a rodovia Castelo Branco, essa lentidão começa pouco antes da ponte do Tatuapé, vai até a freguesia do Ó, mais exatamente até metros depois da Júlio de Mesquita Neto. Mas no sentido Ayrton Senna, do Cebolão, a rodovia dos Bandeirantes e da freguesia do Ó, até praticamente a ponte Aricanduva. Então já é melhor seguir por alternativas e vale a Francisco Matarazzo no sentido centro e a Marquês de São Vicente no sentido da Lapa. 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
1: Esta trilha está com os dias contados, você sabe disso, né, Humberto Ferretti?
0: Mas ela volta daqui 4 anos. Ano que vem, né? Ano que vem tem Copa Feminina.
1: Pois é.
0: Essa trilha é boa.
1: A Copa do Mundo Masculina, FIFA 2026, se encerra no domingo. Amanhã tem a disputa de terceiro lugar, aquele prêmio de consolo para franceses e ingleses, mas no domingo todas as atenções voltadas a New Jersey MetLife Stadium, um duelo entre Espanha e Argentina, 16h, a Band News FM transmite, e quem reporta é a Aline Fanelli, que diretamente de Manhattan vai trazer todas as informações e a expectativa do público local, dos torcedores da Espanha, da Argentina e de todo mundo que ama futebol, como você, Ferretti, como Sim. Eu. Né? Você é time Yamal ou time Messi, hein? Aline Fanelli eu já sei.
0: O quê? Eu já me declarei aqui. Já? Eu sou muito time Messi. Que é diferente de ser time Argentina,
1: você
0: tá?
1: Você ia falar que você era time, sei lá, Gustavo Gomes, alguma coisa
0: não,
1: assim.
0: Não, também, também. Segunda-feira a gente volta pra nossa realidade, que no meu caso é uma realidade boa, uhum. Tá?
1: Ó, Aline Fanelli tá do lado de uma banquinha de cachorro quente,
0: bem tradicional. E vai comprar lá pra gente ver e saber quanto custa.
1: Vamos ver se ela vai comprar agora. Vamos lá, vai.
3: Oi, boa tarde pra vocês. E aí, tudo certo? Eu tô em Manhattan, então tem uma vista bem característica, né? Táxi amarelo, barraquinha de hot dog, é de usar o fundo. Então não dá pra falar que eu não tô aqui, né? E eu tô do lado do Fanatics Center, que vai ser realizada daqui a pouquinho. Tem uma fanfest, tem um grupo de estudo da FIFA, mas também as entrevistas coletivas dos técnicos finalistas da Copa do Mundo e também de dois jogadores. Primeiro a gente vai ter a Espanha, falando às 18h30 da noite do horário de Brasília, o técnico Luiz de la Fuente e o Rodri, e depois às 19h35 da noite do horário de Brasília, será a vez de Lionel Scaloni e também do Dibu Martínez, o goleiro, sempre em momentos decisivos, o Dibu é quem fica ao lado do Lionel Scaloni. Diferentemente das partidas anteriores, essas entrevistas não vão ser na véspera da partida, são hoje, por uma mudança da FIFA que já ocorreu até no Mundial de Clubes do ano passado, para que seja dois dias antes da final e não na véspera da final. As equipes fecharam as atividades hoje, mas amanhã elas vão abrir pra gente por 15 minutos pra gente poder acompanhar aquele aquecimento, aquele ensaio. E tem uma novidade dessas entrevistas aqui. Ah, por que essas entrevistas são em Manhattan e não no estádio, no MetLife? Porque a FIFA arrumou uma maneira de lucrar com isso também. Já que é um local que tá tendo uma festa de um dos patrocinadores, a FIFA cobrou $80 de torcedores que quisessem acompanhar a entrevista coletiva. Então, assim, não sei como vai estar lá, não sei se vai ter gritaria, de repente o Lionel Scaloni fala alguma coisa, um argentino começa a gritar alguma coisa, é isso que a gente vai conferir daqui a pouco. Sobre o hot dog, ele tá fazendo hot dog agora, eu vou perguntar pra ele quanto custa.
1: Por favor, pergunte sim. Agora, veja como tudo é
3: atualizado. $5.
1: $5?
0: Vezes 5.
3: $5.
1: Em Osasco eu pago mais caro.
3: Ah, gente, quem converte não se diverte.
1: Vai nessa. Não, exatamente. Não converte nada. Vai comprando.
0: Mas, Valine, o dog aí é aquele que a gente vê de filme, pão, salsicha e mostarda?
1: É, ué.

0: É só isso. Uhum. Marcelo Doó e Bernardo Ramos comeram em duas oportunidades. Eu tinha preferido uma pizza famosa, que é a Joe's Nossa. Pizza, daqui que já apareceu em filme do Homem-Aranha, entendeu?
1: Não,
0: eu
1: não.
0: fiz essa opção. E aí os dois foram do hot dog.
1: Você tem que
0: Quem
1: dar aquela
0: sabe hoje,
1: outra.
0: Na hora que eu saí da entrevista, eu vou no hot dog. Não tem só hot dog aqui, não. Tem um espetinho também. Deixa eu ver o que mais tem aqui. É que não dá pra eu ler. Se eu sair aqui na ciclovia, eu vou ser atropelada. Chicken oven rice. Então tem uma marmita ali com salada e frango também. Tem pretzel
1: Olha
0: também.
1: Olha só, ele tá em
0: então,
1: todos os lugares.
0: Então tem uma variedade. Tem um espetinho ali, ó.
1: E ele é amigo kebab, do Scaloni,
0: hein? Kebab de frango.
1: Na última Copa...
0: É amigo do Scaloni.
1: Mas
0: não veio hoje, tá?
1: A última Copa do Mundo, o Pretzel abriu a entrevista coletiva do Scaloni. Um monte de argentino. Ele falou, calma aí, Alexandre Pretzel, Grupo Bandeirantes aqui.
2: Eu acho que é outro Pretzel.
0: E falou
2: que, ela tá
0: que o
2: falando.
0: Assessor tem trauma dele até hoje.
1: Pois é. Ô Aline Fanelli, vai, mas você... Essa pizza aí do Homem-Aranha é legal, do Peter Parker. Aí meu filho gosta bastante do Spider. Mas tem a pizza de alcachofra famosa aí, né? Aquela ali, essa é diferente,
0: Artichoke.
1: Hein? Artichoke, essa aí, ó, Ferrete. Viu?
2: Eu não conheço.
1: Você que gosta de alcachofra?
0: Eu fui nessa da outra vez.
1: Cara,
0: dessa vez eu não fui.
1: Pizza é incrível,
0: mas
1: hein?
0: A do Joe, cara, a do Joe's é legal, porque assim, a gente fala da pizza de Nova York, ela não tem graça como a pizza do Brasil, né?
1: Uhum.
0: Tem vários recheios e tal, não sei o quê. Você pega uma pepperoni, é queijo e pepperoni, ou só queijo e tal, fina. Mas essa da Joe's Pizza é muito crocante, ela é diferente, ela tem um sabor diferente, entendeu?
1: Viu?
0: Acho que a propaganda valeu a pena.
1: É, vamos ver se rende aí uma free, né?
2: Né?
1: Pra gente.
2: Agora,
1: pra você, no caso, né? Porque não adianta
2: ela, né?
1: Chegar aqui, né?
2: Se bem que dá tempo trazer,
0: não vai
2: né?
0: dar tempo.
1: É.
2: Ah, eu nunca estive em Nova York, eu quero só confirmar pra quando eu for. Nem pensar em pizza no prato, né? É na mão mesmo?
1: Chega no prato.
0: Não, na mão.
1: Né?
0: Na mão. É, tem negócio de talher, não. É aqui,
1: pratinho de
0: filho.
1: Papelão, Balcão. Né? Que o cara vai te entregar, né?
0: É exatamente. É isso.
2: E teremos daqui a pouco essa peculiaridade que o Camarão comentava, que no Catar não tinha nada disso na última Copa, de uma coletiva num ambiente que não é um estádio.
1: Não,
2: né?
1: E a cobrança de $80 para torcedor
2: curioso.
1: Acompanhar a coletiva realmente é incrível, hein, Aline?
0: E ainda tem, vamos dar um exemplo. Olha, eu quero fazer uma foto com o ex-jogador inglês Rio Ferdinand. Pode pagar aí R$868 que o torcedor consegue fazer uma foto com ele. Aí eu falei em reais, mas enfim, em dólar, né? Mas tem essa cobrança aqui também. Ou seja, basicamente metade do valor você acompanha a coletiva. Se quiser pagar o dobro, você tira uma foto com o Rio Ferdinand e com o ex-jogador de beisebol Alex Rodrigues.
1: Muito bem. Bom, preparação final então de Espanha e Argentina. Amanhã tem a última atividade, mais leve. E aí no domingão, a grande decisão que a Band News FM transmite desde as primeiras horas da manhã. Mas a nossa transmissão oficial a partir das 14h. Combinado, Aline? Grande abraço para você.
0: Combinado. Vou lá acompanhar as coletivas daqui a pouquinho e volto com outras informações na nossa programação. Beijo, gente. Até mais.
1: Valeu,
2: Aline. O rapaz do dog que fica aparecendo ao fundo ali, ficou olhando. Eu não sei se ele entende português. Acho que ele ouviu a gente criticando.
1: O Augusto que é viajado, ele conhece tudo isso aí. Hot dog de lá, o halal food, né? Aquela comida mais indiana, bem temperada. A tal da pizza ali de alcachofra. Essa aí, Ferret, isso aí você não encontra em canto nenhum. É só lá mesmo. Essa aí é diferente. Mas se você quiser me pagar uma pizza como bom vizinho, você me convida pra comer uma pizza ali da Lapa. Ali eu posso aí na sua casa provar uma autêntica pizza brasileira.
2: Bruno Camarão morava lá antes de mim, deveria ter me dado boas-vindas e não deu, né? Agora vem com essa. Agora 5h43. Eu, antes de ir pro próximo comercial, rapaz, eu preciso mandar um abraço aqui. Boa tarde, Band News. Estamos voltando de férias e aqui na rodovia dos Bandeirantes. Ele mandou Bandeirantes. É quilômetro 53. Uhum. Então é rodovia, não é Avenida dos Bandeirantes. Então, boa tarde, Band News. Estamos voltando de férias aqui na Bandeirantes, altura do quilômetro 53. Tudo parado. Somos de Osasco. E aí o ouvinte mandou assim: manda um beijo pra Alice, que é fã de vocês. Aí daí a pouco ela tá aguardando ansiosa. Então, beijo pra você, Alice.
1: Valeu, Alice. Obrigado.
2: É a nossa ouvinte Cristina Vieira quem mandou a mensagem pra gente. Agora, 5h44.
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5: Trânsito muito congestionado na Marginal do Pinheiros, em parte o excesso de veículos, em parte ainda o reflexo do acidente que aconteceu metros depois do Parque Burle Marx. Ali foi necessário o pouso do helicóptero Águia, a pista foi parcialmente liberada, mas o trânsito para trás muito, muito ruim, começando já antes da ponte Cidade Universitária. Então, a partir da ponte do Jaguaré, o motorista já deve passar para o caminho paralelo, porque vale muito seguir pela Fonseca Rodrigues e Pedroso de Moraes. Mesmo a Faria Lima tendo também alguns pontos de lentidão entre a Rebouças e a Cidade de Jardim, é caminho muito melhor que a Marginal do Pinheiros. 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

0: Agora, 5 horas mais 46 minutos, a Polícia Civil investiga o desaparecimento de um turista de Brasília aqui em São Paulo. Leonardo Siqueira Alves, de 26 anos, foi visto pela última vez na segunda-feira no bairro do Itaim Bibi. Ele veio à capital paulista de carro com o objetivo de comprar outro veículo. O telefone celular dele está sem sinal e o apartamento em que ele estava hospedado não tem ninguém.
1: Um casal é preso por roubar uma farmácia na rua João Cachoeira, Itaim Bibi, zona oeste de São Paulo. Esse caso aconteceu hoje de madrugada. A dupla tentava levar medicamentos para emagrecer, aqueles de alto custo, avaliados em mais de 200 mil reais. Para quem nos acompanha pela live, vê as imagens da ação policial. PM que foi chamada, flagrou o casal e ainda dentro da farmácia, eles estavam recolhendo os remédios e durante a abordagem, os policiais militares apreenderam uma pistola calibre 22. Na vistoria do veículo utilizado pela dupla, foram encontrados dezenas de munições, aparelhos celulares, um tablet, spray de pimenta, toucas, luvas e também dinheiro em espécie. Também foi constatado que o automóvel circulava com placas adulteradas. Todos os medicamentos foram recuperados e devolvidos ao estabelecimento. Apesar do susto, ninguém se feriu.
0: A Justiça de São Paulo aceita a denúncia do Ministério Público contra um influenciador que disse que pobres não deveriam ter o direito ao voto. Quem tem os detalhes é a Júlia Nogueira.
2: O influenciador Leonardo Marcondes é acusado de aporofobia, preconceito ou fobia contra pessoas pobres. O Ministério Público de São Paulo havia feito uma denúncia contra ele depois que o influenciador disse que pobre não deveria ter o direito de votar. O promotor pedia que a justiça determinasse a retirada do perfil de Marcondes com mais de 1 milhão de seguidores do ar do Instagram, além da condenação ao pagamento de 300 mil reais por danos morais coletivos e dano social. Ele deletou os vídeos em que fazia comentários pejorativos. O perfil dele continua no ar, mas a justiça aceitou a denúncia de acusação de produção de conteúdo considerado discriminatório.
1: Palmeiras e São Paulo se enfrentam amanhã pela quarta rodada do Campeonato Paulista de Futebol Feminino. Tem o choque rei entre os homens e o choque rainha entre as mulheres. Clássico disputado na Arena Barueri, torcida única a partir das 10h30 da manhã. Lembrando, apenas torcedores do Verdão vão poder entrar nesse jogo, ingressos gratuitos, só que eles precisam ser retirados antes no site ingressospalmeiras.com.br, ingressospalmeiras.com.br. Então, torcedores do Palmeiras motivados a acompanhar esse jogo, Palmeiras e São Paulo pelo Campeonato Paulista, né? Fique ligado, acompanhe esse registro, acessem o site e peguem os respectivos ingressos. Futebol segue rolando por aqui.
0: Agora 5 horas mais 49 minutos. O mês de julho entra na reta final, mas ainda dá tempo de curtir as férias da molecada em museus de São Paulo. Vários deles estão com programações especiais, como o Museu da Língua Portuguesa, que tem o projeto Estação Férias, que vai até o próximo domingo, depois de amanhã, 19 de julho. A programação tem oficinas diárias gratuitas e apresentações de circo, música e teatros nos fins de semana. Um dos destaques é O Chão é Palavra, um espaço interativo com poemas do Brasil e de outros países que falam português, como Angola e Cabo Verde, país do Vozinha, país sensação da Copa do Mundo e que desperta a curiosidade de muita gente. O Lucas Michelani, produtor do Museu da Língua Portuguesa, explica como foi feita a curadoria do projeto.
3: A gente está trabalhando agora com a Casa Tombada e aí eles fizeram essa seleção, tanto dos poemas que a gente encontra pelo espaço, quanto da oficina. A oficina também é inspirada num coletivo chamado Mínimo Diário, que faz esses livros bichos.
0: É possível acessar o Museu da Língua Portuguesa dentro da própria Estação da Luz pelas linhas 1 azul, 4 amarela, 7 rubi, 11 coral e 13 jade. Linhas 1 azul do metrô, linha 4 amarela também do metrô e aí as linhas de trem 7 rubi, 11 coral e 13 jade. Já os amantes da ciência têm opção também do Museu Catavento, que preparou uma rotina especial durante o mês de julho. O tema de 2026 é Ano do Universo, que tem uma série de oficinas, exposições e sessões imersivas. O grande destaque é a reabertura da sessão de astronomia em uma área que guia o visitante desde o Big Bang até a corrida espacial moderna. A Ana Rita Lima, coordenadora de exposições e programação cultural do museu, explica o que mudou no espaço.
4: Agregamos alguns aspectos também da vida do astronauta, que era algo que a gente falava muito pouco, falava ali da pisar na Lua, tinha a sala da Lua, agora nós estamos ampliando um pouco essa temática também, que é algo que atrai bastante e é uma das profissões do futuro, provavelmente, né?
0: O Museu Catavento fica na Avenida Mercúrio, no Parque Dom Pedro II, região central de São Paulo, ali do outro lado do Mercadão. De um lado da Avenida do Estado está o Mercadão, do outro lado, praticamente em frente, está o Museu Catavento. Os dois museus, o Catavento e o da Língua Portuguesa, têm o mesmo preço dos ingressos, R$20 a inteira e R$10 a meia. A entrada nos fins de semana é gratuita no Museu da Língua Portuguesa. Já no Catavento, o dia em que o público não paga é a terça-feira.
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0: Agora 5h53, gente. Quem puder, foge da marginal do Rio Tietê, hein? Tá tudo ruim, mas muito ruim nos dois sentidos. Mas pra quem vai no sentido da Zona Leste, tá pior ainda, tá? Quando você cai na marginal do Rio Tietê, ou vindo da Castelo Branco, ou da marginal do Rio Pinheiros, as coisas estão relativamente boas. Agora ali, chegando na região da chegada a São Paulo pela Rodovia dos Bandeirantes, o negócio começa a ficar complicado. E aí, depois da Ponte do Piqueri, trava de vez, vai assim até a região do Canindé, tudo travado em todas as pistas. Do outro lado, no sentido Cebolão, a situação está um pouquinho melhor. Tem um alerta de acidente um pouquinho para frente do Campo de Marte. Por conta disso, tem congestionamento antes. E não sei por quê, possivelmente por excesso de veículos, porque não há nenhum alerta, também tem congestionamento depois da região do Campo de Marte até mais ou menos a ponte Júlio de Mesquita Neto.
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0: Agora 5h55, falamos há pouco da marginal do Rio Tietê e a Débora Mendonça vem com mais informações.
9: Caminho alternativo à marginal do Tietê sentido Ayrton Senna vale muito a Francisco Matarazzo, também o elevado Presidente João Goulart. Trânsito só fica mais intenso na chegada à Praça Roosevelt e assim segue por toda a ligação leste-oeste. A radial tem um início mais difícil, é o trecho em obras, depois alivia até a passagem pela estação Carrão do metrô. Caminho que com certeza é melhor que a Tietê. 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
0: Agora 5 horas e 56 minutos. Gente, não parece porque a Copa do Mundo está monopolizando o noticiário esportivo, mas o Campeonato Brasileiro já começou. A gente falou ao longo do dia da vitória de ontem, da derrota, perdão, do Santos por 2-1 diante do Botafogo no Rio de Janeiro. Hoje tem mais time paulista em campo. Daqui a pouquinho, às 8 da noite, o Fluminense recebe o Bragantino no Rio de Janeiro. Jogo válido pela 19ª rodada, a última do primeiro turno. Também às 8 da noite tem outro paulista em campo, o Mirassol recebe o Grêmio. Antes, às 7h30, tem um outro jogo, Bahia e Chapecoense, mas esse é um duelo atrasado da 4ª rodada do Campeonato Brasileiro. Você que ainda tá ligadaço em Copa do Mundo, tá se perguntando, desde que você não seja nem santista, nem torcedor do Bragantino e nem do Mirassol. E o meu time? Volta a jogar quando no Campeonato Brasileiro? Então anote aí, hein, palmeirense. Quarta-feira, 7h30 da noite, jogo contra o Coritiba, fora de casa. 2 horas depois, às 9h30 da noite, também da quarta-feira, São Paulo e Atlético Paranaense.
1: Band News FM transmite esse jogo.
0: O jogo do São Paulo contra o Atlético. Então anote aí, torcedor são paulino. Quinta-feira, 7h30 da noite, tem corintiano no estúdio? Não sei. O Corinthians visita o Remo. O Remo que tá na zona de rebaixamento, mas o Remo você pode não lembrar, mas antes ali da parada do Campeonato Brasileiro, o Remo foi lanterna durante um tempo, começou a se assanhar, começou a ganhar pontos e tudo mais. Essa será a missão do Corinthians na retomada do Brasileirão,
1: também,
0: meu caro Bruno Camarão. Também com transmissão?
1: FM, também, na quinta-feira.
0: Caramba, achei que vocês iam transmitir Copa eternamente.
1: Não, acabou.
0: Tá certo.
1: Sabe foca no Brasileirão.
0: Foca no Brasileirão. Sabe que acabou também? O São Paulo entre nós de hoje.
1: Ah, foi muito legal. Um abraço pra você, Ferretti.
0: Valeu, Camarão, valeu para todo mundo que nos acompanhou nesta sexta-feira. Vem aí o É da Coisa, na sequência tem a transmissão simultânea do Jornal da Band. No fim de semana, vale retomar o convite, sabadão, 6 da noite, mega cobertura da Band News FM, Inglaterra e França, disputa do terceiro lugar da Copa do Mundo. No domingo, 4 da tarde, horário nobre do futebol aqui no país. Vem a grande final, tem Argentina e também tem Espanha. Valeu, gente. Segunda-feira, Adriano Araújo tá de volta, hein?
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1: Boa noite, são 18 horas e 1 minuto no horário de Brasília. Começa agora para todo o Brasil mais uma edição do É da Coisa. E se a coisa parece confusa, atrapalhada, vem para cá que a gente desconfunde, desatrapalha. Milhões de pessoas acompanham o programa pelo Toyo, pelo Band News TV, pelo LG Channels e Volio Bene.
2: Também pelo TCL Channel.
1: Pelo TCL Channel, na Caverna do Unhudo. Boa noite, Carlos Costa. Boa noite, Volio Bene, que já se manifestou. Nós abrimos aí com uma adaptação do glorioso Edu Krueger, que é engraçadíssimo. Ele faz shows, tudo. Ele faz as melhores adaptações que eu conheço. E aí, uma homenagem. Você que está no rádio, saiba, ele está caracterizado como um bolsonarista, né? Com aquela camisa da seleção, o uso que eles fazem daquela camisa amarela. E com a bandeirinha dos Estados Unidos. E como a gente vê, ele está tarifado e feliz. Né? Tarifado e feliz ali com o Trumpão, por quem eles têm que eles são também, tem o Ney sexual, o Bolso sexual e o Trump sexual, né? Que tem gente que sente atração por essas coisas, né? O mundo é diverso, meninos, o mundo é diverso. Agora, o Vale Bene, é uma adaptação de um gênio absoluto. Sim. Da raça, que se chama Martinho da Vila. Na música Disritmia, eu adoro Martinho da Vila. Ele é aliás, ele, além de ser um grande compositor, um grande cantor, que eu gosto daquela coisa, tem um número dele com a Martinália cantando uma música antiga espetacular, os dois juntos, é um alumbramento, né? Um pesquisador sério, para valer. O Martinho da Vila é um intelectual. Também, não é intelectual do samba, não, ele é um pensador da cultura brasileira. E aí tem essa música espetacular que é Disritmia. Vai, a original. Coloca aí também pra gente homenagear tudo. Vai!
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0: isso? Que bom é ser fotografado mas pelas retinas desses olhos lindos. Isso é uma construção sofisticadíssima. Isso tem uma vasta tradição. E na literatura, na psicanálise, na lógica do amor, né? Que bom é ser fotografado, mas pela retina desses olhos lindos. Que bom ser enxergado pela retina dos seus olhos. Porque aquele que ama costuma costuma tirar os defeitos da pessoa amada, né? Então, na verdade, que bom se fôssemos exatamente como quem nos ama acha que somos. Parte da nossa miséria humana é saber que somos o que somos e não aquilo que quem nos ama acha que somos. Vai bem, minha coisa complexa. Pensa o quê? Mas aí fica o nosso Krieger fazendo... ele faz shows, tudo. Ele é muito divertido, é muito inteligente. E ficou muito bom, como sempre, né? Chega de enrolação. Não a minha enrolação, porque eu não estou enrolando. Você vem aqui porque você quer coisas assim. Você quer pensar também. Quer um pouco de arte, quer um pouco de charme na vida, né? Porque senão só ficamos falando dessas pessoas detestáveis. Chega de enrolação. Flávio terá de depor a PF no dia 28. Acabou chorare, como cantavam os novos baianos. Acabou chorare, vai.
1: O ministro Alexandre de Moraes do Supremo Tribunal Federal marcou para 28 de julho, às 2 horas da tarde, o depoimento do senador Flávio Bolsonaro, pré-candidato à presidência, no caso que investiga uma suspeita de calúnia contra o presidente Lula. A investigação foi aberta após uma postagem publicada pelo parlamentar no X, no dia 3 de janeiro desse ano, na qual atribuiu ao presidente crimes como tráfico de drogas e lavagem de dinheiro. Flávio associou imagens de Lula ao ex-ditador venezuelano Nicolás Maduro, acompanhadas de um texto afirmando que o brasileiro seria delatado. Moraes acolheu a manifestação da Procuradoria-Geral da República, que defendeu que a Polícia Federal ouça o senador sobre o caso.
0: Isso, suspeita de calúnia aí, porque os meninos fazem um jornalismo delicado, né? Então, fala assim, suspeita de calúnia. Não, calúnia mesmo, calúnia na veia. Porque quando o Trump sequestrou o Maduro, que é um vagabundo, não se duvide disso, né? Mas quando ele sequestrou o Maduro, o Lula fez uma reunião do governo, e está certo, porque afinal de contas tem alguém aqui encostado a nós, né, sendo sequestrado, eu tenho de saber o que se passa. Porra, não? Tenho de saber o que se passa, né? E aí o Flávio disse, o Lula se reuniu porque ele vai ser delatado agora por causa de narcotráfico, financiamento ao terrorismo. E ele foi discutir isso lá. E aí eles tentaram, porque o bolsonarismo também gosta de inovar na área do direito, né? E aí eles disseram assim, PGR... O Lula entrou com a notícia crime. Sabe o que o Flávio falou? Então eu quero que ele prove o que foi que ele discutiu naquele dia. Aí o Alexandre falou, escuta, não cabe a um potencial investigado decidir o que faz a justiça. Quem está sendo acusado de calúnia aqui é você. Foi para a procuradoria falou, olha, se desculpe e pronto, né? Quem sabe você, né? Se pedindo desculpa, então não haja persecução penal. O Flávio, evidentemente, não quer se desculpar, porque aí, como é que eu vou me desculpar para o Lula? Vai pegar mal para o Lula, vai pegar mal para a minha turma. E aí estava negociar, que o Vaibene vai dizer já o que significa. Estava negociando a marcação da data do depoimento. Porque ele tinha inicialmente a prerrogativa de escolher a data do depoimento. Não marcou. O Alexandre falou, tá bom. Então marco o Joe.
1: É enganar, iludir, seduzir alguém com artifícios e ofertas ilusórias.
0: ilusórios, e ali tentando iludir a corte, né? Aliás, o Alexandre explicou isso. Vai lá, vamos para B, vai.
2: Reinaldo, ministro Alexandre de Moraes informou ter solicitado a Flávio que indicasse data e horário para a oitiva, mas que, transcorrido o prazo, isso não foi feito e que a defesa do senador se limitou a pedir renovação do prazo e a disponibilização de novas datas. Na decisão, Moraes ressaltou que os advogados de Flávio não apresentaram qualquer comprovante da impossibilidade do senador comparecer à oitiva, no período disponibilizado. Por causa disso, o ministro justificou sua decisão de marcar a data a fim de assegurar o regular prosseguimento das investigações.
0: Ou seja, não venha me iludir, não venha negaciar aqui. Ora, bora. Né? Então, vai ter que depor. Não vai falar de tarifa, vou aí, tem vídeo do Eduardo lá dos Estados Unidos, tem o futuro embaixador aqui no Brasil dizendo que não havia mesmo razão para meter tarifa. Fica aí, tem um monte de coisa boa, né? E agora, vai bem. Eu tenho muito medo de saber por onde anda Vólio Bene, com quem ele andou se encontrando, com quem ele andou tirando foto. Ele sabe por que eu tô com receio. Eu sou amigo dele, mas ele sabe por que eu tô com receio. Carlos também, sei lá por onde anda. Os amigos do Flávio estão preocupados. Estão preocupados porque acham que vem mais coisa por aí. Aí.
1: A divulgação da foto de Flávio Bolsonaro ao lado de Luiz Felipe Machado de Moraes Mourão, conhecido como sicário de Daniel Forcaro, acendeu um alerta entre lideranças do PL. A informação agora é do Metrópole. Segundo relatos colhidos pelo portal, nos bastidores aliados do senador dizem temer que surjam novos elementos capazes de expor uma maior e mais profunda relação entre o filho 01 de Jair Bolsonaro e o homem ligado ao dono do Banco Master. O temor de lideranças do PL é de que a imagem tenha sido vazada por investigadores para tentar fazer com que Flávio negue situações que posteriormente serão expostas em novos materiais. A apreensão dentro do partido ganhou força após o ministro André Mendonça, relator do caso Master no STF, anunciar em 16 de junho que havia autorizado o acesso aos dados armazenados no iCloud, na nuvem, de Luiz Felipe Machado de Moraes Mourão.
0: Pois é. Então, aquele conhecido por sicário, que trabalhava com Daniel Vorkar, saiu aquela foto junto com o Flávio. Tudo indica, está circulando na internet, pelo teto que aparece, que eles estão no Hotel Fasano, no Rio de Janeiro, que é onde o Vólio Bene costuma ficar hospedado quando ele vai para o Rio.
1: E olha que foi você que falou que o teto era do Hotel Fasano. Eu não reconheci. É,
0: Na suíte.
1: brincadeira.
0: Oi?
1: Eu falei, eu não reconheci o Hotel Fasano. Foi você que reconheceu.
0: Não, não, não. Foi,
1: Eu
0: não,
1: sei, eu
0: está
1: tô
0: na
1: brincando.
0: internet.
1: Tô
0: Não, eu
1: brincando,
0: no
1: tô
0: Fasano,
1: brincando.
0: no Fasano do Rio nunca fiquei. No da Bahia já fiquei. De Salvador. Uma delícia, aliás. Um abraço para a turma toda lá. Tem um ossobuco maravilhoso. Um espetáculo. Mas do Rio nunca fiquei.
1: Uma
0: Melhor
1: pena.
0: ossobuco que eu já comi é lá no Fasano. E tem. Eles fazem um ceviche de caju. É. Maravilhoso. Então, novas fotos. Veja, não tem crime nenhum na foto. Não tem. O problema é o dinheiro, os 60 milhões, que esse sim precisa ser investigado, né? Esse precisa ser investigado. E o Flávio, que tinha acabado de voltar dos Estados Unidos, né, quando a foto veio, onde ele falou que o Brasil tinha um caso gravíssimo de corrupção. Sabe qual, meninos? O Master. Com qual ele, obviamente, não tem nada a ver. Nem conhecia as pessoas. Não conhecia, mas manda áudio choroso. Nunca vi, não sei, não encontrei. Não conhecia, mas se encontrou com o banqueiro um dia antes da sua candidatura ser anunciada. Não conhecia, mas vem a público a foto com o tal do sicário, né? O tal do Luiz Felipe Machado de Moraes Mourão. Quem está tentando esconder a relação é ele. Né? E se os amigos estão preocupados, Deve ter alguma razão, porque a gente viu que eles tentaram negar. Ah, tudo inteligência artificial. Vai o Valdemar, o Sincerão, e diz: não. É, não, isso é normal. Vamos começar a entrar na coisa das tarifas, para que você entenda direito o debate. O Eduardo fez um vídeo nos Estados Unidos, lá no seu carrão. Porque você sabe que ele está levando uma vida muito, muito, muito difícil. Né? O Carlos já iniciou aqui um abaixo-assinado para a gente arrecadar dinheiro para mandar para o Eduardo. Pelo menos poder comer um cachorro quente, né? Daqueles cachorros, daquelas coisas horrorosas que eles fazem lá. É, poder ali, né? Ficar na barraquinha, sentado, né? Naquelas muretas, né? Dos prédios, porque não tem lugar para sentar também. Né, junto ali com os trabalhadores, que também não tem refeitório, você sabe como é, né? É, e ele está passando muita necessidade, né? Aliás, eu cheguei a ver uma outra foto que a mulher dele está até repetindo a bolsa Louis Vuitton.
3: Ah, não.
0: O que é uma tragédia.
4: Dureza.
0: Dureza, repetir a bolsa. Pensa que é fácil ter que usar uma bolsa Louis Vuitton duas vezes? Ou é original e custa uma fortuna, ou é uma cópia chinesa e eles são anti-chineses. Aí não sei, né? É, vida difícil do Flávio lá. Ele vai falar para você. Mas ele veio com uma lógica bem interessante. Vamos lá, vai.
2: Eduardo Bolsonaro gravou um vídeo em seu carrão nos Estados Unidos em que diz que só Flávio Bolsonaro conseguiria reverter as tarifas aplicadas pelos Estados Unidos aos produtos brasileiros. Defensor comprovado das tarifas no passado, atuando como um de seus articuladores, Eduardo segue culpando o governo Lula e o STF pela medida imposta pelos americanos, ignorando as alegações feitas pelo governo de Donald Trump.
5: O que eu quero dizer é que só o Flávio Bolsonaro tem condição de consertar esse problema. Eles estão colocando essas tarifas muito por conta da questão da censura, da perseguição política. Inclusive, é até uma injustiça você dizer que é só por causa do Lula. É por conta do Lula e do Moraes. Porque tem, na justificativa das tarifas, ações do Moraes também. E aí vocês acham o quê? O que os Estados Unidos faria? Eu falei lá atrás no meu discurso, vai dar merda. E aqui nos Estados Unidos ainda existe uma decência de debate. Divirtou muito já, tá? Piorou bastante a qualidade do debate. Mas ainda há racionalidade e lógica na política americana. Cada vez menos, mas ainda há. Eu tô aqui nos Estados Unidos, tá? Mas eu quero voltar pro meu país. Eu amo o Brasil. Eu não queria estar aqui. Né? Se eu pudesse, eu estaria ainda exercendo meu ofício de deputado federal no Brasil.
0: Eu peço que a gente coloque algumas imagens sobre a vida sofrida dele nos Estados Unidos para mostrar como ele está doido para voltar para o Brasil. Nossa, mas ele está doido porque assim, o Vai Bem não aguenta mais ficar lá naquela mansão, não aguenta mais ficar sem trabalhar, né? Porque não trabalha. Uhum. Olha, imagina, né? Eu nessa sala eu daria estrela, inclusive. Não aguenta mais ver rodeio, não aguenta mais ver futebol, não aguenta
3: ir
0: mais...
3: Ir pra Disney também.
0: Ir pra Disney. Tá muito puxado, Carlos. Muito, muito, muito puxado.
4: Perrengue.
0: É uma assim... E a gente nota o ar de sofrimento dele. Porque o cara, quando tá longe da sua terra, né? A pessoa sofre, sente saudade. Né? Especialmente quando tem uma vida carente, assim. A lógica que subjaz a esse vídeo é a lógica do sequestrador. Eles foram lá, ajudaram a cavar as tarifas. Ah, teria havido tarifas mesmo sem eles. É provável, porque as razões que eles apontam, eles tentam encontrar razões econômicas para a tarifa, todas elas falsas. Mas já expliquei a vocês aqui. O Trump, tendo gente aqui que faz a sua vontade, tanto melhor. E nós sabemos que eles já negociaram tudo com os Estados Unidos caso ganhem. Hã? O Flávio foi lá, fez o discurso oferecendo as terras raras, quando ele foi à CEPAC, o encontro lá dos reaças no Texas. O Eduardo deu uma entrevista à TMC, nem vou colocar o vídeo, já colocamos várias vezes, deu entrevista à TMC dizendo, olha, estamos negociando, sim, inclusive fala do Pix. Né? O Eduardo, o Flávio, mandou uma carta para o Rubio. E por que que eu estou falando disso agora? Mandou uma carta para o Rubio pedindo para não tarifar o Brasil, porque seria muito bom para o Lula. Isso que ele repetiu lá na USTR, né? na audiência. O Rubio devolveu a carta para ele. Tem imagem aí? Eu marquei os trechos que eu estou destacando aqui. Né? Em que ele diz que o Brasil... o Brasil é desleal nas práticas comerciais, né? Isso inclui barreiras significativas ao comércio digital, regulamentações discriminatórias sobre o sistema de pagamento eletrônico, incluindo o Pix. Isto é, atenção, o Marco Rubio, aquele que atacou o Lula, falando para o Flávio. Dizendo, não tem como a gente não taxar o Brasil. Não tocou no Lula aqui, está falando das questões comerciais. E também aquela carta em que ele diz assim, tomo nota de seu otimismo em relação às próximas eleições presidenciais do Brasil e de sua generosa oferta de disponibilizar sua equipe de transição de governo para garantir uma coordenação imediata com o governo dos Estados Unidos. Isso aqui é crime, hein? Isso é crime. Artigo 359-I do Código Penal. Crime. Vendendo segredos de Estado para outro país. Porque se trata, os documentos de uma transição são segredos de Estado. Entende? E lembrando que este glorioso Flávio, esse que só ele tem condições, no documento que mandou aos Estados Unidos, prometeu tudo aos cartões de crédito. Instrumentos de pagamento privado carregam hoje um ônus regulatório e tributário que suprime a concorrência. Que concorrência, Valio Bene, ô Carlos? As empresas americanas monopolizam o setor.
3: Sim.
0: E agora, quando eles meteram tarifa, eles deixaram claro que eles querem o Pix. Obviamente, Valio Bene, eles querem concorrer com o Banco Central no Pix, mas cobrando uma taxazinha, né? Porque, pô, também aí fica ruim, né? Pra eles.
4: Quem quer rir tem que fazer rir, né, Reinaldo?
0: Oi?
4: Quem quer rir tem que fazer rir.
0: É. Entendi. É uma coisa do balacobaco. Essa gente vai muito além daquilo que é aceitável. Né? E, ó, o futuro embaixador, essa era três, na verdade, o futuro embaixador dos Estados Unidos admite, não existe razão para tarifa. Fala isso com todas as letras. Vai.
1: Indicado pelo presidente dos Estados Unidos para assumir a embaixada americana no Brasil, o deputado estadual da Flórida, Daniel Pérez, passou ontem por uma sabatina no Comitê de Relações Exteriores do Senado americano. O parlamentar é próximo ao secretário de Estado Marco Rubio e, assim como ele, tem origens cubanas e posições ferrenhamente anticomunistas alinhadas ao movimento de extrema-direita MAGA, o Make America Great Again, que apoia o republicano Donald Trump. Na sabatina de ontem, Pérez foi indagado pelo senador democrata Tim Kaine, de Virgínia, sobre o novo tarifaço americano contra produtos brasileiros. A gente vai conferir o diálogo entre os dois. Eu faço a voz do senador que vai inquirindo e, na sequência, o Carlos responde como o futuro embaixador americano no Brasil.
6: Senhor Pérez, nós temos um superávit comercial ou um déficit comercial com o Brasil?
7: Nós temos um superávit comercial.
6: Um superávit comercial enorme, correto?
7: Sim, senador.
6: Então, quando o presidente Trump impôs tarifas ao Brasil dizendo estou colocando as tarifas do dia da libertação porque os países estão nos roubando, nós vendemos muito mais para o Brasil do que eles vendem para nós. Ontem nós colocamos uma tarifa de 25% sobre o Brasil e eles estão dizendo que vão adotar a reciprocidade. Se eles adotarem a reciprocidade com 25%, quem perde mais? Os Estados Unidos ou o Brasil?
7: Obrigado pela pergunta, senador. Obviamente, essa é uma nova tarifa que foi implementada ontem, em algum momento, durante a noite, enquanto eu estava dormindo. Eu li a respeito nessa manhã.
6: Sim, e você não tem nada a ver com isso.
7: O USTR tomou sua decisão. Eu vou me informar mais sobre o assunto nas próximas semanas.
6: Espere, nós temos um superávit comercial com o Brasil. Isso significa que nós estamos vendendo mais para eles do que eles estão vendendo para nós. Se nós colocarmos uma tarifa de 25% sobre eles e eles colocarem uma taxa igual de 25% sobre nós, quem tem mais a perder são os Estados Unidos. Então, não só veremos a inflação subir sobre os produtos que vêm do Brasil, mas as tarifas impostas aos fabricantes americanos, pois vendemos ao Brasil mais do que aos outros, vão prejudicar mais os nossos próprios negócios do que vão prejudicar as empresas brasileiras.
0: Isso se o Brasil, nós vamos falar de reciprocidade e retaliação daqui a pouco. Agora, o que é fundamental aí, né? É que a argumentação, né, os Estados Unidos elencaram ali 5, 6 razões, a depender de como se dividam, para aplicar as tarifas. Todas elas falsas, mas a suposição sempre foi a de que os Estados Unidos estavam sendo prejudicados na relação. Aliás, na carta que o Trump manda no dia 9 de julho do ano passado para Lula, ele fala que os Estados Unidos têm déficit com o Brasil, quando tem superávit. É um dos poucos países com os quais os Estados Unidos têm superávit. E aí aquele Daniel Pérez que vem para cá, para ser o embaixador, é um homem do Marco Rubio. O senador democrata pergunta, escuta, vocês acabaram... Mas o Brasil, os Estados Unidos são superavitários? São. É, não, eu fiquei sabendo, enquanto eu dormia, eu vou ser embaixador, mas enquanto eu dormia metendo tarifa lá, eu... Estou sabendo de nada. Hã? E, obviamente, como vocês sabem, a tarifa veio sustentada em supostos argumentos técnicos falsos, ainda que pegue uma parcela pequena, relativamente pequena, de produtos, não é? Mas veio com a violência política, que foi a manifestação do Marco Rubio contra o Lula. Né? Violência política essa, dessa maneira que o Brasil não sofria desde 64. Aliás, com esse descaramento, nem em 64. É que não existe clima para golpe aqui. O Bolsonaro tentou, não deu certo. Né? Agora, não duvidem, hein? Tivesse um Marco Rubio na Secretaria de Estado, esse golpe teria sido desfechado. Se sustentaria, bem, aí é outra coisa. Presta atenção aqui, eu criei... Quem está acompanhando na TV está vendo uma tarja estranha, uma palavra que não existe... Uma palavra que não existe para te dizer neste meu verso quase triste como é grande o meu amor. Conhece a música? Erasmo Carlos? Foi. Os anseios do seu coração são muito... Criar uma palavra que não existe? Tarifas. Dois pontos. O nem nemismo, é a morte do jornalismo sério. O que é o nem nemismo? É a turma do nem-nem. Que diante de qualquer situação, qualquer mesmo, não importa o que está em jogo, não importa quais são as forças em disputa, a minha isenção me obriga a ser nem-nem. Então, os Estados Unidos colocam tarifa contra o Brasil, aí eu vou falar assim... os bolsonaristas dizem que a culpa é do Lula. O Lula diz que a culpa é dos bolsonaristas. Quem tem razão? Ah, cada um tem um pouco de razão. Não, não é verdade. Esse nenemismo joga a favor dos picaretas. Senão daqui a pouco, olha, Vólio Beni, o Carlos, vamos analisar a história. Nazistas e os judeus perseguidos. Quem tinha razão? Ah, cada um tinha seu lado, né? E no genocídio armênio? É, também tinha o lado dos turcos, a gente precisa reconhecer, né? Morreram milhões, mas tem seu lado. Há momentos em que há pessoas certas e há pessoas erradas. Qual foi o erro do Brasil na negociação? Qual foi? Me apontem. O que, que o Brasil não fez? O erro do Brasil foi o quê? Não ter cedido ao Trump? É isso? É não ter cedido ao Trump? Esse foi o erro do Brasil? Não ter dado piques ao Trump? Vocês aí que estão fazendo editoriais, dizendo, ai, todo mundo errou. Como é que o Lula acertaria? Diz pra mim. Digam pra mim. Como seria o certo dar o Pix pro Trump? É o que ele quer, ele falou, ele deixou claro isso. Os funcionários dos Estados Unidos que conversaram com a imprensa em off, com toda a imprensa, mas não podia revelar o nome deles. Eles não falaram para vocês, senhores jornalistas, que o Pix era o caso? Eles queriam o Pix? Não contaram isso para vocês? Não falaram do etanol? Não acusaram o desmatamento que caiu como uma das razões? Não falaram das tarifas preferenciais, que é outra alegação falsa? O Lula deveria ter falado o quê? Ô, meu louro! Ô, meu gostoso laranja! Vem cá, vamos fazer uma laranjada! Qual foi o erro do governo na negociação, nas 30 reuniões, nos documentos que o Itamaraty mandou? Me digam! Eu fico curioso para saber, pô! Eu quero aprender com vocês! Vocês não podem segurar esse conhecimento só para vocês. É injusto, Vólio Beni, é injusto, Carlos, que essa gente que está escrevendo essas coisas saiba de coisas que eu não sei. Eu quero aprender. Eu tenho 34 anos, mas quero aprender. Que isso, eu vou fazer 65 anos agora, dia 19 de agosto. Me ensinem, por favor. Me ensine o que eu não sei. Para que vocês sejam nenemistas. Ah, um culpa um, outro culpa outro. A gente ouve todo mundo, porque agora tem eleição. A gente dá o mesmo tempo para todo mundo. Se aparecer alguém dizendo que transou com um rinoceronte ontem e que foi muito gostoso, a gente deixa ele falar. Só que eu estou usando uma imagem de um livro antigo lá da década de 80. E diz, ah, é normal. Ignora o documento que o Flávio mandou. Ignora a carta pro Rúbio. Entendo uma coisa, senhores, senhoras. Se entre o certo e o errado eu for obrigado a dizer que o certo pode estar errado e o errado pode estar certo, não existe diferença entre certo e errado. E aí quem ganha é o errado. Dois mais dois são quatro. Serão quatro sempre. São cinco na música do Caetano, mas aí é obra de gênio. Mas não sei se vocês entenderam que ali também é uma ironia. Tudo certo, como dois e dois são cinco. Só ali é bom. Dois e dois continua a ser quatro. Acha o Caetano aí, Vale Bento, para a hora, claro, de terminar esse editorial, a gente terminar nas nuvens. Entende? Ah, os empresários estão reclamando que a politização do assunto, aí toma empresário em off,

0: vocês vão torcer para quem? Pro bandidão? Não pro harmônica? Porque todo mundo tem seu lado? Claro, cada um tem seu lado. Agora precisa ver se para o interesse do país, que lado interessa. Ai, o Reinaldo, depois que ficou petista, com esse portal petista, uma ova. Mas também se você quiser achar, ache à vontade, eu não estou nem aí. Eu quero saber quem foi defender o interesse brasileiro lá fora e quem foi se entregar. Se entregou na CEPAC, no documento de 84 páginas, na carta ao Rubio, e ainda levou um pé no traseiro, levou um joelhaço no queixo quando se ofereceu para tocar flauta. Agora, porque tem campanha eleitoral, nós vamos ter que falar, bom, 2 e 2 pode ser 5, e eventualmente a soma dos quadrados dos catetos não é igual ao quadrado da hipotenusa.
1: Não.
0: Eu estou rindo porque nós mandamos fazer um armário aqui, vai bem, e aí para entrar no elevador a peça, não é no elevador a peça, acredito que eu tive que usar o teorema de Pitágoras, que o cara me mandou, olha que sofisticado, falou assim, a hipotenusa tem de ser tanto do elevador. Eu falei, eita, pô! E não dava. Tem que subir pela escada. Hein? Nós vamos desafiar Pitágoras, Newton, o que mais? Só porque tem campanha. E aí, tanto o Lula pode estar certo, como o Flávio pode estar certo. Tenham um pouco de pudor. Por que, vale o Beni? Tudo certo, como 2 e 2 são 5, só num lugar.
1: Só.
0: E ainda assim é uma ironia, algo melancólica. Vai.

0: você pode ver, para quem entendeu, nem ali 2 e 2 são 5, porque tudo em volta está deserto. Cuidemos para que não se viva num deserto de ideias também. Hã? E de pudor. Gostei.
1: Lolho tarifaço. Ninguém ganha mentindo. Respeito. Eu falei que eu não ia falar, mas falei não falando, de falando, não falando, de falando, não falado. Vamos lá, vamos, vai.
2: Reinaldo, o presidente Lula disse hoje que só vai comentar o tarifaço imposto pelo governo dos Estados Unidos ao Brasil quando o presidente americano Donald Trump se manifestar. Durante evento no Rio de Janeiro para visita de instalações da Carreta da Saúde da Mulher na Fiocruz, em Manguinhos, o Lula falou o seguinte.
3: Vocês percebem, companheiro da imprensa, vocês percebem que eu falei pra caramba e não falei do tarifaço. Não vou falar porque a notícia tem que ser o SUS. A notícia tem que ser as nossas carretas. A notícia tem que ser o tratamento das mulheres. Por isso, eu vou deixar para falar do tarifaço quando o Trump falar. Quando o Trump falar, eu falarei. Enquanto ele não falar, eu não falarei, porque nós vamos mostrar que contra o Brasil ninguém ganha mentindo. Ou é mais verdadeiro que nós, ou não vai enganar a sociedade brasileira. E esse país precisa estar de cabeça erguida, porque o país não aceita que nenhum outro país do mundo faça desaforo para o Brasil. Nós queremos respeito, da mesma forma que nós damos respeito a todo mundo.
1: Ainda bem que eu não falei, né, Vói Benito? Ô, cara, ainda bem, eu falei que eu não ia falar, não falei. Né? Falei que eu não ia falar, não falei. Mas falou. Falou. Né? E revelou uma estratégia de comunicação também, né, dizendo, tá, quando o Trump falar, eu falo. Lula vai às redes e diz, o Pix é nosso.

0: Ninguém tasca, vai.
1: As primeiras manifestações do presidente Lula sobre o tarifaço americano vieram pelas redes sociais. Então ele voltou a defender o Pix nessa sexta-feira, publicando uma foto com a frase: "Ninguém vai fazer a gente mudar o Pix. É público, é de graça e vai continuar assim." Na legenda estava mais uma frase em defesa do meio de pagamentos do Banco Central. Disse: "Nossa soberania não se negocia, ninguém vai mudar o nosso Pix." Ontem, depois da divulgação da nota oficial da presidência sobre o assunto, Lula publicou a imagem de uma mão sobre a bandeira do Brasil com a frase: "Proteger a nossa soberania é uma obrigação que está acima de todos os partidos e todas as tendências. O governo brasileiro não vacilará em seu dever de preservá-la."
0: É isso, e também já tinha dito, Carlos, ó, não tem justificativa, vai lá.
2: É, ele falou, além das afirmações de hoje, ontem, né, fez comentários sobre o tarifaço americano pelas redes sociais. O brasileiro disse que não há justificativa para o governo Donald Trump aplicar essa taxa de 25% sobre os produtos brasileiros. A manifestação foi feita numa publicação na qual o presidente compartilhou a declaração feita pelo ministro das Relações Exteriores, Mauro Vieira, que nós, inclusive, mostramos aqui ontem. Lula escreveu o seguinte, abre aspas: "Desde o primeiro momento, buscamos o diálogo e enfatizamos a nossa disposição de negociar. Apontamos que não há justificativa para as tarifas anunciadas. Não vamos abrir mão de defender o nosso Pix, a nossa soberania e os produtores brasileiros." Fecha aspas.
0: É isso, o presidente da Câmara manifesta, Hugo Mota, né, manifesta o meu repúdio à decisão do governo dos Estados Unidos de impor novas tarifas sobre produtos brasileiros. O parlamento brasileiro apoia o diálogo respeitoso entre nações soberanas, mas discorda do uso de barreiras comerciais como instrumento de ingerência e opressão política. Que é o que eles estão fazendo. Que é o que eles estão fazendo. E fazendo de uma maneira perversa, que o Brasil está sendo vítima de duas coisas, né? Está sendo vítima das falácias, do protecionismo norte-americano, e daqui a pouco o Pedro acaba de mandar aqui algumas informações muito importantes oriundas do governo dos Estados Unidos, né? A violência é dupla, porque tem a mentira, os argumentos: "Ah, vocês desmatam para conseguir produtividade." Mentira. "Ah, não tem desmatamento no Brasil?" Tem, mas o que interessa lá para eles, na concorrência com eles, não. "Ah, vocês praticam tarifas desiguais com os Estados Unidos?" Mentira também. "Vocês, o PIX tira as empresas americanas?" Mentira também. Em suma, né? Questão da corrupção, bom, eles não têm absolutamente autoridade para falar. E outra, combate à corrupção está acontecendo, tanto é que está tudo sendo investigado. Mero pretexto, né? O seu Flávio Bolsonaro foi lá, falou e não contestou nenhuma das razões. O que dá agora ao Eduardo a chance de fazer esse vídeo absurdo, dizer só o Flávio pode tirar, o nosso sequestrador. Só o Flávio pode tirar? Queridos, o Rubio disse para ele: não vou tirar nada. E deixou claro, nem que você seja presidente. Taxaram o etanol, queriam taxar o agro ainda mais. Tem uma nota da CNA hoje, ainda vamos ver. Uma nota, um vídeo. Queriam taxar ainda mais. A razão é protecionista. A razão é protecionista. É para segurar a onda da economia deles. Olha aí, a gente tem essa a RE1 aí. O Alô TV, a secretária de Agricultura dos Estados Unidos comemorando tarifa contra o Brasil. Ela não está comemorando tarifa contra o Brasil, porque, ó, o Brasil, o presidente Lula, egoísta, é porque ela está dando satisfação lá para a turma dela.
1: Sim.
0: Está dando satisfação para a turma dela. Eu já disse que eles têm até uma entidade lá, Farms Rio Force There. Ah, também queremos preservar florestas. Não aqui, lá. Não, eu acho que tem que preservar daqui também. Temos tido ganhos formidáveis de produtividade. Tanto é que eles estão tentando punir o Brasil por isso. Punir o Brasil pela sua produtividade. Agora, na sessão do ISTR, da STR, do Escritório de Representação Comercial dos Estados Unidos, apareceu lá a turma do lobby da carne. E aí, nessa, o governo não caiu, americano, que o preço ia subir. Mas me fale aí o que tem da secretária de Agricultura, vai.
1: Ela fez um post na rede social X, a secretária de Agricultura, Brooke Rollins, dizendo que o Brasil colocou durante anos os produtores e agricultores americanos em desvantagem. Ela diz assim: por anos, o Brasil tem colocado os fazendeiros e produtores americanos em desvantagem por meio de práticas comerciais injustas e desmatamento ilegal. Obrigada, presidente Trump e o USTR, por tomarem medidas para responsabilizar o Brasil e lutar pelos fazendeiros americanos. A tarifa injusta de 18% do Brasil sobre o etanol americano reduziu as exportações de etanol dos Estados Unidos para o Brasil em mais de 87% desde 2018. Esses dias estão acabando. O etanol americano está vivendo seu ano mais forte até agora e, sob o presidente Trump, estamos lutando para abrir mercados, nivelar o campo de jogo e colocar os fazendeiros e produtores americanos em primeiro lugar, esse em primeiro lugar escrito em letras maiúsculas.
0: Isto, e aí os outros que se danem, atenção, sim, tem uma taxação de etanol americano aqui. E quanto que eles taxam açúcar? Bando de picareta. Aí vai o Rubio, coloca uma roupagem política, acusa o Lula. Ah, e o Lula não quis negociar e tal. Coloca uma roupagem política naquilo que é protecionismo e tem babaca caindo aqui. Ô, Scaff, eu tenho seu telefone, vou te mandar essa nota aqui. Vou te mandar a nota. Não, não tem a ver com o que se deixou, que o governo fez ou deixou. Não, é tarifaço, é o que eles querem. Ah, mas vai ter reciprocidade? Não vai ter? Eu quero falar disso e quero falar que é preciso tomar cuidado também nessa área. Recomendava um jovem poeta que parou de escrever aos 17 anos, o Rimbaud, né? Olha só quem
3: Momento
0: para.
3: Cultural.
0: Quem para de escrever aos 17 anos e a Rimbaud... Não se deve perder a vida por delicadeza, né? Ou por delicadeza, ou por... Nem por senso de justiça, porque também depois você fala assim, viu como eu fui justo? Mas não dá nem para falar isso, né? Porque já perdeu a vida. Não se deve pular no abismo por coragem, não é mesmo, Vólio Bem?
1: Não.
0: Né, Carlos?
2: É.
0: Quer ver como eu sou corajoso? Pulo. Mas não tem nem depois o retorno falar, viu? Não. Nem isso tem. Né? Tomam com calma. Mas o que foi que falou o Durigan? Vai.
2: O ministro da Fazenda, Dario Durigan, afirmou hoje que o governo não avalia uma retaliação contra os Estados Unidos como resposta à taxação sobre os produtos brasileiros. Em declaração a jornalistas, ele afirmou o seguinte, abre aspas, não cabe falar em retaliação aos Estados Unidos por tarifas. Estamos falando de avaliar os mecanismos de reciprocidade. O chefe da equipe econômica disse ainda que o governo irá avaliar a situação dos setores antes de adotar medidas. Vamos ao que ele disse. Tem uma preocupação de algumas pessoas do mercado, em especial no momento que o país vive pré-eleitoral e com medidas de aumento de despesa. Já garanto que vamos fazer tudo com muita cautela, de modo a não prejudicar a trajetória fiscal, que segue bem. A gente vai garantir o cumprimento das metas e um bom resultado macroeconômico no país como um todo. Em que pese a gente sabe que alguns setores específicos precisam de atenção.
0: Isso, vai ter atenção. O Rubens Barbosa, ex-embaixador do Brasil... em Washington, nos Estados Unidos, falou, olha, a pressão é política. Se o Brasil aplica reciprocidade, eles podem vir com mais. Eles já ameaçaram isso, aliás, explicitamente. Né? E aí vai ter mais tarifa. Reparem, por incrível que pareça, o Brasil mais, o país mais autônomo em relação aos Estados Unidos, hoje é o Brasil. A União Europeia recuou. Até a China falou, tá, vai. Só que da gente eles quiseram tudo. É a doutrina que tem sido chamada Monroe, né? Donald Trump é mais doutrina Monroe, né? Da América para os americanos. O Trump tá nessa. E ele resolveu transformar as Américas num quintal, inclusive o Canadá. Ele quer até o Canadá inteiro. Agora, é preciso que a gente saiba como a gente vai se colocar nisso. Como é que o Brasil entra? O Brasil entra na conversa de quatro ou em pé? Os Bolsonaro podiam tentar, em relação aos Estados Unidos, andar sobre duas pernas para ver como é que é. Faz devagar, vale bem, porque as pedrinhas do ouvido, do labirinto, elas precisam se adaptar, né? Porque você vê o mundo por uma outra perspectiva, né? E aí para dar tontura, tá? Num primeiro momento, vocês podem padecer de labirintite moral, né? Falar assim, nossa, olha, ver o mundo sobre duas pernas, que interessante. Então, também a questão da reciprocidade precisa ser vista. Se for uma reciprocidade que vai causar inflação aqui dentro, que vai prejudicar, que vai não sei o quê, não vale a pena. Até porque não é realmente sobre um valor extraordinário essas tarifas. E aí o Alckmin falou disso também. O que ele falou? Vamos lá.
2: É sim.
1: O governo federal vai analisar com cautela a adoção da lei da reciprocidade aos Estados Unidos em relação ao tarifaço de 25% sobre produtos brasileiros. Informação é do O Globo. O Palácio do Planalto reconhece que Trump irá responder a qualquer passo adotado pelo Brasil com base nessa legislação e que a decisão do governo precisa levar em conta a hipótese de retaliação americana. Algumas pessoas próximas ao presidente Lula afirmam que, por estar lidando com um parceiro comercial mais poderoso, existe necessidade de escolher cirurgicamente quais setores tensionar junto à Casa Branca. A avaliação é de que o que for feito pelo governo brasileiro terá algum tipo de retorno do governo de Donald Trump. Por isso, o entorno de Lula afirma que não se pode ter pressa no processo decisório nem reagir de forma emocional a isso.
0: Eu agora não faria nada. Agora não faria nada. Vamos ver. De resto, tem tanta gente dizendo assim, nossa, não fosse o setor privado negociar, o setor privado que está negociando tudo. Tá bom, vai lá negociar então. Ou então, aposta um pouco mais em... No Flávio Bolsonaro, né? Esse grande patriota. Não é mesmo? Fica com a gente, tem muita coisa boa ainda.
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1: Muito bem, o que o governo ofereceu e o que vetou nas negociações nos Estados Unidos? Vai.
2: Reinaldo, o governo brasileiro intensificou as negociações com a gestão Donald Trump desde junho em busca de evitar o tarifaço que se tornou realidade a partir da decisão da Casa Branca na última quarta. Segundo o jornal O Globo, o Brasil ofereceu abertura de mercados importantes para a economia americana, mas se recusou a fazer concessões em temas como o PIX e o etanol. Em meio às negociações, surgiu a demanda por integrantes do governo americano por maior espaço no setor brasileiro de minerais críticos, por exemplo. A Câmara dos Deputados chegou a aprovar uma proposta que criou regras e busca incentivar a indústria nacional na exploração desses recursos. Em nota, o Palácio do Planalto disse que o Brasil propôs tratar conjuntamente diversos assuntos, como os mercados de etanol e açúcar. Sobre o açúcar, aliás, as tarifas americanas impostas quando se ultrapassa a cota de 150 mil toneladas alcançam cerca de 100%. E os americanos nunca responderam à proposta de negociação do governo brasileiro. Entre as críticas do USTR ao Brasil estavam práticas desleais sobre o etanol e o PIX, mas o governo se rejeitou a negociar os dois itens nos termos oferecidos pela Casa Branca.
1: O governo se recusou, né? Acho que era o que está aí. Se recusou a negociar os dois itens nos termos oferecidos pela Casa Branca e fez muito bem. E nós temos aí, meninos, uma outra retranca a respeito, o RE2, com os outros pedidos que os Estados Unidos fizeram. Vejam, isso aqui, porque fica, insisto, o trapaceiro do Marco Rubio resolveu atacar o Lula a pedido dos irmãozinhos, né, para fazer de conta que o Brasil estava sendo intransigente, o Lula por puro egoísmo. Eles queriam simplesmente ter o controle da economia brasileira. Que o Flávio prometeu para eles. Isso aqui não é uma interpretação. Queridos, desculpa, a eleição vai ser entre soberania e entreguismo. Quer ver o que os Estados Unidos queriam? Vai. Quem fala R1 aí?
3: Para considerar uma redução
1: de... A2, né?
3: Tá aqui, dois, tá aqui. Para considerar uma redução de tarifas sobre o Brasil, os Estados Unidos pediram que fossem zeradas as tarifas brasileiras de importação sobre bens aeroespaciais, industriais, químicos e automotivos. Além disso, não parou aí. Cobraram que o Brasil zerasse a tarifa do etanol e não regulamentasse plataformas digitais. Segundo duas autoridades a par das discussões que foram ouvidas pela Folha, o governo americano pediu a isenção das cobranças para esses itens, além da abertura de alguns setores comerciais do Brasil. De acordo com fontes consultadas pelo Globo, a proposta americana foi considerada indigna pelo governo brasileiro e o acordo não avançou em 5 reuniões de alto nível entre ministros de Lula e auxiliares de Trump. Ainda ontem, o ministro do Desenvolvimento, Indústria, Comércio e Serviços, Márcio Elias Rosa, sugeriu que os americanos também pediram ao Brasil para limitar investimentos chineses em minerais críticos.
1: Ô, Scaff, vai lá negociar. Na próxima, eu sugiro ao governo brasileiro mandar o Scaff. Que ele disse que o governo soube negociar, que era uma questão ideológica. Você teria cedido onde aí, meu caro? Qual parte? Qual parte? É muito ruim quando você ignora a realidade e passa a ter um filtro dessa realidade que é puramente ideológico. Puramente ideológico. O Flávio está dizendo na prática: deixa comigo que eu farei tudo isso aí. Bom, aí vai ser bom, né? Porque fazendo tudo isso, né, Scarfe, aí pode pegar, você pode brincar de outra coisa, né? Porque vai ter que passar a chave na Fiesp, que não vai servir para nada, né? Pior, nem vai ser uma torre bonita, porque ela não é bonita, né? É isso aí.
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7: A pista externa do Rodoanel teve problemas ao longo da tarde e segue agora à noite com dificuldade, mas já com tendência de melhor. Vale evitar do quilômetro 14 ao 24 da aproximação a Castelo Branco até a Raposo Tavares. 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
1: Muito bem. Nós estamos. Ah, agora vai. Eu estava preocupado. Era da gente não ter um lobista a nosso favor. Mas agora, com ele ajudando, muda tudo. Muda tudo. Do que eu estou falando, vai.
2: É, Reinaldo, aliados de Flávio Bolsonaro sugeriram ao senador que ele peça ajuda ao presidente da Argentina, Javier Milei, para tentar reverter o tarifaço de 25% sobre produtos brasileiros anunciados pelos Estados Unidos, né? O tarifaço anunciado pelo governo americano. A informação é do Metrópolis. O Milei, por ser o principal chefe de Estado alinhado à extrema-direita na América do Sul, teria, portanto, condições de interceder pelo Brasil junto ao presidente americano, Donald Trump, na avaliação desse grupo bolsonarista, pelo menos, né? Para esses aliados do Flávio, Milei poderia usar o seu prestígio junto ao chefe da Casa Branca para tentar convencer o republicano a recuar do tarifaço sob o argumento de que a medida pode prejudicar a eleição do filho de Jair Bolsonaro à presidência do Brasil. A leitura dessa ala do bolsonarismo é que Flávio precisa reagir de todas as formas possíveis para diminuir o estrago político que a medida trouxe para o senador. Reinaldo.
1: É tão burro que não chega a ser errado, né? É, põe lá, põe um milongueiro lá. Brasil, carro! Vai? É? Isso. Quem pariu tal gente? Como é que essa gente... De onde essa gente estava escondida? Meu Deus do céu, mas o que, que é... Explodiram uma bomba atômica e sobraram as baratas e elas saíram todas? As baratas intelectuais? Que coisa pavorosa, que coisa assustadora. Então o Flávio, o amigucho do Marco Rubio, vai lá, fala, manda carta, promete tudo, entrega. O Rubio dá-lhe um chute no traseiro sobre tarifa. Inventam as coisas, a secretária de Agricultura comemora, o outro comemora, e aí vai o Milei com a poderosíssima economia argentina servir de intermediário. Não basta essa gente ficar de quatro para os Estados Unidos, ainda quer o socorro do Milei. Eu sempre me pergunto, ninguém fica rico sendo idiota, né? A não ser que seja a sua herança. Assim, recebe, né? E aí, se não cuida, também acaba logo. Mas, assim, tem que ter um traquejo, né? Tá vendo? E você que se considera tão esperto é pobre. Ah, nem tanto também, mas de qualquer maneira. Como é que vocês acham? Por que vocês acharam que Flávio Bolsonaro, que essa gente podia ser útil? Pra quê? Pra quê? Hein? O Caiado andou lá para Porto Alegre. E andou falando algumas coisas. Ó, ele não... Uma repórter nossa lá perguntou, vai apoiar o Flávio no segundo turno? Ou vai bem? O Carlos? Ele deu ali, miguelou um pouco. Vamos lá, vai, vamos ver.
3: Em uma passagem por Porto Alegre, Ronaldo Caiado, candidato do PSD à presidência, não respondeu à pergunta feita pela repórter Vitória Fernandes, da Band de Porto Alegre, se apoiaria ou não Flávio Bolsonaro no segundo turno. Preferiu fazer considerações sobre a fragilidade do candidato do PL, afirmando ser ele o preferido de Lula para ser derrotado na etapa final da disputa. Disse ainda que não é o responsável pelas fragilidades de Flávio e sugeriu que novas denúncias estão por vir.
9: Qual é o candidato que mais o Lula deseja no segundo turno? Para todo mundo sabe. Exatamente, o Flávio. Porque ele sabe da fragilidade do Flávio. Ele sabe o quanto ele ainda pode levar adiante esses pontos que podem fragilizá-lo ainda mais. Vai levar agora ou vai esperar para o segundo turno? Então, se nós queremos uma eleição para bater o PT, você vai entregar o primeiro turno para alguém que, ao chegar no segundo turno, é o escolhido do Lula para ser batido? Aí também é algo que realmente é poder encomendar o adversário para o segundo turno. Nem tanto. Eu acredito que a população vai analisar e sair dessa polarização, desse jogo de revanche entre um e outro, e vai avaliar quem deve ser presidente da República pelas credenciais que tem.
1: Vocês notaram assim, primeiro não respondeu. Não acho que o Caiado vai votar no Lula, mas ele não... Olha, falou que o Flávio não tem a menor condição, segundo o Caiado. E, Roy Bene?
3: Oi.
1: Vocês perceberam a sugestão ali de que tem coisa sobre o Flávio que ainda está por vir?
3: Sim.
1: Fico claríssimo, né? Eu não sei se o PT já tem, mas parece que o Caiado já sabe. E o que tira a autoridade moral do candidato. Né? E aí, segundo o Caiado, a população demonstra uma tendência já de sair da polarização. Coloca aí, vem.
9: A população está saindo da polarização. O cidadão hoje não quer mais isso. Ele está vendo, poxa, cara, eu vou votar num porque eu não gosto do outro. Eu vou votar no outro por causa que eu não gosto do Flávio. Eu voto no Lula porque eu não gosto do Lula, eu voto no Flávio. Não, acho que a pessoa vai votar na competência. Essa que é a virada que vai ter agora. Por quê? Porque realmente o Flávio não deu conta de sustentar aquilo que ele se propôs como meta de entrega para a população diante das denúncias que vieram. Esse é um fato específico. Agora, ninguém criou isso. Ah, você está atacando muito, você está atacando. Não, eu não estou atacando. Esse é um assunto. Qual é o ataque que eu fiz? Aonde está o ataque? Esses fatos são de conhecimento público ou não são? Eu criei algum? Não. Então, como é que vai querer me responsabilizar de uma queda que ele está sofrendo neste momento? Eu sou pré-candidato e eu vou trabalhar com as credenciais que eu tenho.
1: E aí, depois é que acabou ficando meio cortado, meio coisa, é que ele fala também, voltou a falar da autoridade moral. O problema aí é que essa coisa de polarização que mesmeriza as consciências, que torna as pessoas obcecadas, que as tira de qualquer eixo analítico razoável, né, porque trabalha com um falso conceito e que parece uma evidência, o problema é que isso destrói a argumentação, porque, infelizmente, para o Caiado, ele tem 3, 4% dos votos, o Zema tem 2%. Porque demoraram, inclusive, demorou, para fazer o discurso de ser realmente candidato alternativo. O Caiado é aquele que dizia coisa de 3 meses, vai dar anistia, vai dar indulto para os presos do golpe, ele chegou a dizer que será meu primeiro ato. E eu dizia, né, eu sou aborrecidamente lógico às vezes, só na arte, no amor, aí não, porque o amor não é lógico, vale bem, né? Mas na política sou, Eu perguntei pro Caiado, ô, meu filho, Caiado, se eles não escolheram o Tarcísio, que aparecia bem nas pesquisas, porque não aceitam não ter um Bolsonaro, por que é que eu escolheria? Por que que tá tentando? Ah, porque eu preciso do voto do Bolsonaro para chegar lá. Se precisa do voto do Bolsonaro para chegar lá, já começou rendido. Já começou não construindo uma alternativa. O Caiado, que eu entrevistei num podcast, eu acho que era um candidato bom para a direita. Eu não votaria, mas era um candidato bom, com críticas ao Bolsonaro, colocando o Brasil no seu devido lugar no mundo, em relação aos BRICS, à China, com uma visão moderna da China, não essa visão preconceituosa, burra, trumpista, que não condescendeu com a barbárie bolsonarista durante a vacina. Agora, toda a direita decidiu fazer assim com a Bolsonaro? E Bolsonaro falou, meu candidato é esse, é o filho? Aí ficou um pouco tarde. Não é questão de polarização, não. É que então as pessoas querem saber, mas qual a alternativa? Alguma coisa errada no que eu estou dizendo? Estranha? Alguma coisa aqui que pareça 2 e 2 são 5? Tudo certo como 2 e 2 são 5. Vamos lá.
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4: Oh, meu Deus, a China apoia o Brasil, vai virar todo mundo comunista.
5: Reinaldo, com a nova tarifa de 25% imposta a produtos brasileiros pelos Estados Unidos, o governo chinês reiterou hoje seu apoio ao Brasil contra medidas protecionistas no comércio internacional. Foi mais uma manifestação favorável do maior parceiro comercial brasileiro. As exportações do Brasil para a China, aliás, bateram recorde no primeiro semestre, enquanto as destinadas para os Estados Unidos encolheram 13% em relação ao mesmo período do ano passado. Lin Jian, porta-voz da diplomacia chinesa, afirmou o seguinte hoje sobre o novo tarifaço americano, abre aspas. A China está pronta para trabalhar com o Brasil e manter a comunicação, trabalhar com o Brasil e outros países a fim de proteger com firmeza e em conjunto o sistema multilateral de comércio centrado na Organização Mundial do Comércio para preservar a justiça internacional. Fecha aspas.
6: Tá, olha só, a China defendendo a Organização Mundial do Comércio, China... Eu já falei, já expliquei aqui, né? Olha, se a gente abrir a janelinha da conspiração e pensar no Trump como agente chinês, vai bem... E se ele é um agente chinês, vocês não calculam quantos bilhões ele está recebendo. Ele faria isso? Faria. Está sendo investigado agora porque está usando o governo para enriquecer. É isso aí.
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9: Hoje tem show internacional no estádio do Morumbi, Harry Styles, bloqueio nas ruas próximas ao estádio e congestionamento na Francisco Morato, sentido bairro, e na subida da Oscar Americano. Opção melhor é a aproximação de transporte público. 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

0: ou é da coisa?
1: Muito bem, estamos de volta. Ai, ai, é. Ai, como dizia Macunaíma, ai, que preguiça.
2: Que preguiça.
1: Não, não de, não de trabalhar, tô falando dessa gente, vai.
2: Sim, Flávio Bolsonaro anunciou o lançamento de um programa de governo voltado às mulheres. O anúncio do projeto chamado Brasil por Elas foi feito numa live ao lado da economista Daniela Marques, ex-presidente da Caixa Econômica Federal e uma das principais conselheiras do presidenciável na área econômica. Entre as 12 medidas previstas no plano estão a oferta de internet para 70 milhões de mulheres, a criação de uma inteligência artificial chamada Mariá, a plataforma digital central da mulher e propostas como zerar filas de creches nas cidades. E um trecho do que disse Flávio na live em questão, ele falou o seguinte: nossa proposta se baseia em garantir o acesso à internet a pelo menos 70 milhões de mulheres que vão ter uma maior plataforma à sua disposição para resolver tudo o que estiver ao alcance, englobando proteção, segurança, cuidado, mobilidade social e também se desenvolver para ganhar autonomia financeira.
1: E aí tem um videozinho, eu nem vou colocar, que ele disse assim que ele não é feministo, tá? Porque estão falando, ah, virou feministo agora. Porque no bolsonarismo, você fazer um programa especial para mulheres, né? Ah, isso pode ser confundido com feminista, o que é uma coisa muito grave, né? Então não pode. Aí a tal da Daniela Marques chegou a falar coisas como: a esquerda defende o direito do estuprador e do bandido. Não, senhora, foi um aliado seu que queria dar uma pena maior a uma mulher que fizesse aborto legal, né, do que a um estuprador, mesmo o aborto em circunstâncias legais, que eles queriam mudar a lei. Aliado seu, viu? Aí sim. E aí a senhora diz: a mulher na Bíblia não é submissa. É sim. É sim, a senhora não conhece a Bíblia. Até no apóstolo Paulo, que é brilhante. Mas, evidentemente, é preciso saber em que período aquilo foi escrito. Vamos estudar? Vamos estudar! Assim a gente não fala caca. É isso.
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5: Matinal do Tietê ainda ruim no sentido rodovia Ayrton Senna da Ponte Júlio de Mesquita Neto até Aricanduva. O caminho é melhor pela Marquês de São Vicente, valendo também a Francisco Matarazzo e toda a sequência pela Radial. Apesar de pontos de intensidade, o caminho vale a pena. 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

0: Na sequência, você fica com a edição desta sexta-feira do Jornal da Band.
1: Governo anuncia reforço no programa para ajudar empresas prejudicadas pelo tarifaço americano. Total em créditos chega a 21 bilhões de reais.
2: Setores afetados calculam prejuízos com a sobretaxa às exportações e começam a buscar novos mercados para seus produtos.
1: Aluno de escola de aviação morre depois de levar um trote com um banho de óleo de motor. Instrutor que jogou o produto é preso, paga fiança e vai responder em liberdade.
2: Em São Paulo, polícia vai ouvir o homem que aparece em uma tabacaria ao lado de um advogado que passou mal e morreu. Logo depois, ele teria sido dopado.
1: E você vai ver também no Jornal da Band.
3: Canetas emagrecedoras mudam hábitos e impactam a economia. Um dos efeitos está nas lojas que vendem roupas tamanho grande.
2: Redutos do Hezbollah no Líbano tentam retomar a rotina depois dos bombardeios israelenses que deixaram mais de 4 mil mortos. Grupo considerado terrorista por Israel tem apoio da população.
3: Messi por pouco não passou para o outro lado da decisão da Copa no domingo. Craque da Argentina quase jogou na seleção da Espanha.
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0: A apresentação hoje é de Adriana Araújo e Felipe Vieira. O É da Coisa volta na segunda-feira, às 6 horas da tarde.
2: Boa noite.
1: Boa noite para você. Câmeras de segurança e o extrato bancário ajudam a polícia a refazer os últimos passos de um advogado carioca encontrado morto em São Paulo. A suspeita é que ele possa ter caído no golpe do Boa Noite Cinderela.
6: Esta é uma das últimas imagens de Pedro Eli Cordeiro dos Santos com vida. O advogado de 43 anos aparece ao lado de um homem de boné branco. Eles entram numa tabacaria na Vila Madalena, zona oeste de São Paulo. Dentro da loja, o homem pega uma cerveja, mas é Pedro quem paga com o cartão. O que aconteceu logo em seguida ao pagamento na loja ainda é um mistério. Menos de uma hora depois, Pedro foi deixado por um carro a poucos metros da tabacaria. Testemunhas disseram que ele estava passando mal. Socorristas ainda tentaram reanimá-lo, mas ele não resistiu.
7: Se não é Uber, quem é? Se for Uber, quem chamou? Então isso conta. Se não foi ele, quem chamou então? Péssimo, né? Porque poderia ter socorrido, mas tirar e jogar ali na rua, deixar solto ali, poderia talvez ter ido para um PS, mas a gente precisa saber quem é essa pessoa.
6: Praticamente no mesmo horário em que Pedro passava mal, criminosos tentaram transferir quase 10 mil reais da conta dele. A operação foi bloqueada pelo banco. Depois, o celular da vítima foi usado. O aparelho e a carteira desapareceram. Hoje, a polícia ouviu o amigo que acompanhava Pedro. Naquela noite, os dois tinham saído para assistir jogos da Copa do Mundo num bar. Pouco depois da meia-noite, eles deixaram o local em um carro de aplicativo. Depois de deixar o amigo em casa, Pedro voltou para o bar onde estava antes. Foi nesse retorno que encontrou o homem que aparece nas imagens de segurança.
8: Foi realmente identificado esse homem pelo Smart Sampa, pelas câmeras de segurança da prefeitura. E ele já foi intimado pelas notícias que eu tenho para que possa prestar os esclarecimentos necessários.
6: A principal linha de investigação é que Pedro tenha sido vítima do golpe conhecido como Boa Noite Cinderela. A confirmação depende dos exames periciais, que vão indicar a causa da morte e ajudar a esclarecer o que aconteceu naquela madrugada.
2: Um alerta no trânsito de São Paulo. O número de acidentes com motociclistas aumentou no último ano e os casos com mortes subiram quase 10%.
9: Uma cidade que se movimenta em duas rodas. Mais de 1 milhão de motos circulam todos os dias por São Paulo, transportando pessoas e encomendas. No trânsito movimentado, a velocidade de entrega é essencial. Só que tem algo ainda mais importante: a vida. No primeiro semestre deste ano, 238 motociclistas morreram no trânsito da capital, 8% a mais que no mesmo período de 2025. São eles as maiores vítimas. No mesmo período, 190 pedestres e 38 ocupantes de carros perderam a vida. O Anderson por pouco não entrou nesta estatística. Há 2 meses sofreu um acidente e teve que fazer uma cirurgia na mão.
10: Sempre quando eu saio para a rua, pensar muito na minha família, é lógico que eu tenho que voltar para casa.
9: Para ele, o aumento de motoristas inexperientes em aplicativos que pressionam por entregas rápidas piorou muito o trânsito.
10: Se andar de moto é difícil, né? É muito trânsito, as pessoas estão nervosas no trânsito demais, entendeu? Sem paciência.
9: A faixa azul, preferencial aos motociclistas, passou a funcionar em 2022 aqui na cidade e foi aumentando ao longo do tempo. Hoje, são cerca de 230 quilômetros e o objetivo é chegar a 400 até 2028. Só que essa evolução está parada. O último trecho foi inaugurado há 1 ano, em julho de 2025.
11: A prevenção, como as faixas azuis, são o melhor caminho, o melhor remédio para evitar acidentes. Porém, a formação, a fiscalização e a educação do trânsito, ela não vai na mesma linha.
9: Enquanto isso, a quantidade de motos na capital vem crescendo. Foram 54 mil emplacamentos no último semestre, 5% a mais que no mesmo período do ano anterior. A prefeitura diz que a segurança no trânsito é uma das prioridades na gestão e que trabalha diariamente para reduzir os acidentes.
3: Daqui a pouco, o impacto dos gastos invisíveis com assinaturas. São pequenas cobranças mensais que muita gente nem percebe.
12: Foi.
3: Médico salva filho engasgado com bolinha de isopor e faz alerta para a importância da manobra correta. É já, já.
1: E a seguir, imagem assustadora na China. Deslizamento de encosta atinge prédios e moradores ficam soterrados pelos escombros.
13: Na Espanha, incêndios florestais seguem fora de controle e mais de 1.000 pessoas são obrigadas a fugir de casa. Daqui a pouco, no Jornal da Band.
1: Até já.
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0: A apresentação é de Felipe Vieira e também de Adriana Araújo. Daqui a pouco tem o segundo bloco desta edição.
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15: Estamos começando o Minuto da Cibersegurança. Na minha companhia, fundador e CEO da Elitron, João Brazo. João, uma pergunta muito importante e presente. Com o surgimento da inteligência artificial, somado aos dados, a importância dos dados para alimentá-la, isso tudo aumentou muito a vulnerabilidade e o risco das empresas?
12: Demais. A gente vê hoje uma corrida desenfreada para que as companhias façam a adesão do maior número de tecnologias de inteligência artificial, sem sequer avaliar o risco inerente a cada uma delas. E mais, uma vez colocar essa tecnologia para dentro de casa, muitas dessas tecnologias exigem o máximo de dados possível para te trazer insights, te trazer uma melhora. Então você, de um lado, coloca uma tecnologia não testada, possivelmente frágil e muito dado. Ou seja, para o atacante é um prato cheio.
15: Este é o Minuto da Cibersegurança, apresentado por João Brazo.
0: 7:30, noticiário da sua região pelo próximo minuto.

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3: Movimentação pela região metropolitana de São Paulo traz rodovia Raposo Tavares com problemas nesse momento. Trânsito bem pesado na saída para o Rodoanel. Desde a região ali do Jardim Bonfilioli, antes da entrada da Escola Politécnica, bem antes de lá, até a altura do Rodoanel e depois passando de lá até a Granja Viana. Trânsito bem pesado no sentido interior. 7h32, atenção rede. FM. 7h32, este é o primeiro intervalo do Jornal da Band, daqui a pouco o segundo bloco com Felipe Vieira e Adriana Araújo.
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5: Estamos de volta e é hora de Copa do Mundo aqui no Jornal da Band. Hora de conversar com ele, Elia Júnior, ao vivo, direto dos Estados Unidos. Boa noite para você, Elia. Surgiu uma preocupação aí com o ar, né, com a poluição em função dos incêndios florestais lá do Canadá. Como é que está a situação e como isso pode afetar os jogadores também, né?
6: Boa noite, Adriana. Boa noite, Felipe. Olá, pessoal. Realmente existe essa preocupação, a onda de calor e de fumaça que vem do Canadá chega realmente aqui a Manhattan, chega a New Jersey e a qualidade caiu bastante. Caiu tanto que as prefeituras de New Jersey e também aqui de Manhattan estão distribuindo gratuitamente máscaras. Ou seja, a partir desse momento, quando passa daquele número que é um número considerado um pouco mais perigoso de 100, eles começam a distribuir essas máscaras para que o público que queira utilizá-las tenha um pouco mais de qualidade no ar, que realmente está pior. Mas tem uma boa notícia, tem previsão de chuva para amanhã. Isso significa que para a partida de domingo no MetLife Stadium, a qualidade relativa do ar deve ser realmente melhor. Agora, vou mudar de assunto. Personagem desta grande decisão, Lionel Messi, é argentino da gema, mas poderia ter vestido a camisa da seleção espanhola. Quem conta essa história? Felipe Killing.
7: Domingo, Lionel Messi não vai enfrentar apenas um adversário. Vai encarar a Espanha, país que o recebeu ainda menino. Ajudou a lapidar seu futebol e o ajudou a se transformar num dos maiores da história. Messi deixou Rosário aos 13 anos. Era um garoto tímido, com um tratamento de crescimento pela frente e uma bola que já encantava olheiros espanhóis. Em Barcelona cresceu, passou em todas as categorias de base e chamou a atenção da Federação Espanhola. Piqué e Fábregas, companheiros daquela geração, falavam com Messi sobre a possibilidade de defender a Espanha. A chance existiu. A dúvida, segundo o próprio Messi,

0: do garoto antes que a Espanha avançasse. O jogo que sacramentou a escolha de Messi foi um amistoso contra o Paraguai com o time sub-20. A Espanha deu a Messi a formação, a cidadania, o clube da vida. A Argentina, a camisa que ele sempre quis vestir. Mas levou anos para entender esse sentimento. Antes de transformá-lo em um símbolo nacional, o país chegou a tratá-lo como estrangeiro. Os fracassos seguidos na Copa de 2014 e em duas Copas Américas fizeram o craque anunciar a aposentadoria da seleção.
1: Pensar em retirar que já está, se terminou para mim a seleção.
0: Os títulos mudaram a relação. A Copa América de 2021, quando venceu o Brasil no Maracanã, rompeu a barreira. O Mundial de 2022 no Catar completou a reconciliação. Para conquistar a quarta estrela argentina, Messi terá de superar o país que quase o convocou, que o ajudou a formá-lo e que nunca deixou de considerar uma de suas casas.
2: Olha, este é Lionel Messi, o incrível Lionel Messi. Eu acabei de sair de uma entrevista agora com o Rodri, grande meio-campo da equipe espanhola, que já foi bola de ouro, e ele acaba de dizer o seguinte: Messi é o maior jogador de todos os tempos. Uma certa afronta em relação a todos nós brasileiros e ao nosso rei Pelé. Imagem ao vivo para você agora do MetLife Stadium em New Jersey. Olha só, aquela fumaça que estava muito espessa já se dissipou. Ou seja, a qualidade relativa do ar em New Jersey, neste momento, já é melhor. Vamos ao clima das torcidas. Buenos Aires vibra, Madrid também. O clima que o Jornal da Band traz para você.

0: de Madrid a Buenos Aires. Tudo parece igual a 10 mil quilômetros de distância. Mesmo idioma, a paixão em comum. E até a marra é idêntica.
1: Argentina, não querias jogar na finalíssima? Toma a segunda!
2: Agora vamos por Espanha. Dale que la ganamos.
3: Quiero Argentina!
0: Nas bancas de toda a Espanha, a foto do momento estampa a capa do jornal. Um jovem Messi dando banho no bebê Lamine Yamal. Agora o argentino de 39 e o espanhol de 19 fazem o encontro entre as gerações. Messi é muito querido no país. O problema é a seleção que ele defende.
4: Prefiero España que Argentina. Prefiero México que Argentina.
5: Todo menos Argentina.
4: Sí.
0: No bairro de Rocafonda, a 30 quilômetros de Barcelona, onde o argentino é ídolo máximo, a pátria também fala mais alto. Mas tem explicação.
6: Quero que ganhe na Espanha.
7: Quero que a Espanha ganhe. Vou gritar, vou berrar, vou fazer um monte de coisas.
6: Fazer muitas coisas.
0: A Fátima é a avó de Lamine Yamal. Foi aqui que a joia espanhola nasceu e cresceu.
8: Eu conhecia o pai do Yamal e ele dizia: meu filho vai ser melhor que o Messi. Vocês vão ver com o tempo.
9: Meu filho vai ser melhor que o Messi.
0: Uma camisa da Argentina surge no calor escaldante de Madrid. Um turista do Kurdistão e fã de Lionel Messi.
10: A Argentina é muito especial para mim. Eu cresci vendo Lionel Messi jogar e por isso eu amo esse país.
0: Os termômetros marcam 33 graus na sombra e vão subir mais até a final de domingo. A Praça Colón, durante a Copa do Mundo, está sendo chamada de Praça da Seleção, porque aqui fica a grande fanzone de Madrid. Olha, no domingo são esperados 6 mil torcedores e não há meteorologia que segure.
11: Já aqui na Argentina, a expectativa é de que a essa hora, no domingo, a Praça da República esteja tomada por um mar de gente. Foi aqui em 2022 que cerca de 2 milhões de torcedores comemoraram a conquista do tricampeonato. Por aqui, tudo remete à seleção. Dos outdoors às camisas. Durante o Mundial, as buscas pela camisa da seleção cresceram quase 2000%. E adivinha qual é a mais procurada?
12: Camiseta é Messi.
13: Camiseta do Messi, bola, boné. Pra nossa sorte, tem vendido muito bem.
11: Diante de um cenário tão positivo, o que é que resta pro turista brasileiro?
14: O sentimento do brasileiro agora é mais um pouquinho.

0: De inveja, assim, porque a atmosfera dos argentinos, né? Como eles são patrióticos, a seleção deles é de se invejar.
1: Para não terminar a reportagem com a Argentina em alta, voltamos a Madrid. Por aqui, a Espanha conta com uma torcida especial. A nossa Espanha ou Argentina?
2: Espanha, com certeza!
3: Vai, vai Espanha!
4: É isso, olha, as culturas são diferentes, mas a identidade do futebol argentino, ela é única. Em compensação, única também é a língua. Desde 1930, os dois finalistas não falam a mesma língua, e este é o caso de espanhóis e argentinos. Sim, desde 1930. Aliás, por falar em emoção, uma linda emoção no momento em que o árbitro esloveno foi apontado como o grande árbitro da decisão entre Espanha e Argentina neste próximo domingo no MetLife Stadium. Foi uma emoção única, todos abraçando o árbitro esloveno e a sua emoção à flor da pele, refletindo a importância de uma escolha como essa. É isso, as boas escolhas são sempre reverenciadas. Voltamos a São Paulo.
2: Ah, mas espera aí, hoje você não escapa. É Espanha ou Argentina?
4: Ai, Adriana, eu achei que a final seria França e Inglaterra e eles vão disputar a terceira colocação. Eu te digo o seguinte, se der a lógica e o futebol tem que ser mais lógico, vai dar a Espanha. Número um do mundo nesse momento.
2: Tá.
4: Basta aguardar. Até domingo.
2: Obrigada, querido. Tchau, tchau.
5: O uso das canetas emagrecedoras está promovendo uma revolução nos hábitos de consumo dos brasileiros, com impacto grande na economia.
2: É, uma das primeiras mudanças é no manequim, que está encolhendo, efeito que já é sentido nas confecções e lojas de roupas.
6: Há um ano, a vida do Fábio se transformou radicalmente. Os exames revelaram um problema cardíaco grave com alto risco de infarto e ele decidiu reagir.
7: Foi um susto. Eu fui numa médica, né? Eu falei, nossa. E ela falou assim, se eu tomar Monjaro, ela falou assim, ah, vai te ajudar. E eu falei, como eu não vou morrer? Treinando todos os dias e aí mudar seus hábitos, né? Alimentação, né? Tudo.
6: Com acompanhamento médico e nutricional, Fábio usou canetas emagrecedoras e passou a fazer exercícios.
8: Desse time de futebol, tu era um dos mais gordinhos.
7: De 99 para 75, né? 23 quilos.
6: Foi uma grande transformação. Hoje ele tem menos fome. Conseguiu cortar doces, alimentos industrializados e até o cigarro. A mudança de vida chegou até o armário.
7: Eu tive que mudar todo o meu guarda-roupa, né, cara? De 48 para 42. Até, às vezes, tem umas roupas que é 40, viu?
6: Com o aumento do uso de medicamentos injetáveis, como Ozempic e Mounjaro, essa mudança atinge atualmente milhões de homens e mulheres em todo o país.
8: Uma mudança de perfil que, inclusive, já chama a atenção do comércio. Aqui na região do Brás, que é um comércio popular em São Paulo, as lojas estão se adaptando.
6: Essa loja vende roupa feminina tamanho grande.
9: Estamos fazendo o quê? Ampliando, né? Diminuindo mais os nossos tamanhos e mantendo a nossa grade plus size. Até porque o tamanho plus nunca vai sumir.
6: Nessa outra, o movimento caiu pela metade e as peças de tamanhos maiores estão sobrando.
10: Pra gente, se não se adaptar, o que está hoje é uma queda muito grande, né? Na verdade, esse ano já está sendo um ano bem difícil.
6: Para o presidente do Instituto Locomotiva, que pesquisa comportamento e hábitos dos brasileiros, quanto mais acessíveis as canetinhas ficarem, maior será o impacto na economia e no mercado.
11: Começou na classe A, as pessoas que tinham mais dinheiro para comprar. Mas hoje é transversal entre as classes econômicas. Quando nós conversamos com as pessoas que pararam de usar, elas pararam de usar por conta do preço da caneta. Com o tempo, esse preço vai cair e essas pessoas vão voltar a usar.
6: Na reportagem de amanhã, você vai ver como o uso desses medicamentos provocou mudanças também nos bares, supermercados e até na aviação.
5: Novas imagens mostram um incêndio florestal nos arredores de Madrid, na Espanha. Um homem foi preso suspeito de ter iniciado o fogo, que ainda está fora de controle. Em outra região do país, bombeiros tentam conter mais focos de incêndio, que obrigaram mais de 1.000 pessoas a deixarem suas casas.
2: Um terremoto forte atingiu a costa oeste do México. O tremor de magnitude 7.3 também foi sentido na Guatemala e em El Salvador. Autoridades emitiram alertas de tsunami no Oceano Pacífico e adotaram protocolos de emergência. Prédios foram esvaziados e serviços não essenciais suspensos. Não houve registro de danos graves ou vítimas.
5: Um trote para comemorar o fim de um curso de formação de pilotos terminou em tragédia no Paraná. Um piloto morreu depois de levar um banho de óleo de motor de avião.
12: Estas são as imagens do primeiro voo solo do piloto. Quem registrou a cena foi a irmã dele. Logo depois do pouso, o piloto foi submetido a uma brincadeira para comemorar a conquista. Só que o episódio terminou com a morte do engenheiro Gustavo Henrique Lara, de 27 anos. O jovem passou pelo banho de óleo de motor de avião. Um trote como este, comum em escolas de aviação. Gustavo morreu após a brincadeira. O piloto tinha acabado de concluir o voo inaugural de sua carreira aqui no Centro de Instrução de Aviação Civil do Aeroclube de Ponta Grossa, cidade a cerca de 115 quilômetros de Curitiba. Foi o próprio instrutor quem jogou o produto em Gustavo. O piloto teve uma reação alérgica grave e precisou ser levado às pressas ao hospital. Ele teve 3 paradas cardiorrespiratórias e não resistiu. A Escola de Aviação Civil disse que o ritual aconteceu fora da área da instituição e que está à disposição das autoridades. O instrutor, de 22 anos, chegou a ser preso, mas pagou uma fiança de R$3.000 e vai responder ao processo em liberdade. A polícia investiga o caso como homicídio culposo, sem a intenção de matar. Nós tivemos acesso ao depoimento do instrutor. Ele disse que na semana passada, outro piloto tinha passado pelo mesmo ritual.
13: A gente sempre usou o mesmo óleo, do mesmo recipiente. E sempre esteve normal, tanto que uma semana atrás teve um outro aluno que fez o voo solo e tomou banho de óleo e não teve problema nenhum.
12: Além dele, outras 4 pessoas foram ouvidas pela polícia. Segundo os depoimentos, testemunhas e a própria vítima disseram que o óleo estava com um cheiro estranho e uma textura diferente. Exames detalhados já foram feitos para esclarecer a causa da morte.
14: Nada impede que isso evolua para um homicídio doloso, dependendo da investigação. Nada impede, se tivermos indícios de outros elementos informativos durante a investigação, assim como nada impede que ele seja absolvido dentro do processo penal, que o juiz, o Ministério Público, entendam que não houve nenhum crime e até o delegado de polícia aqui responsável pelo caso pode entender que não houve mais esse homicídio culposo.
12: Em nota, a ANAC, Agência Nacional de Aviação Civil, lamentou o ocorrido e alertou que produtos químicos aeronáuticos, como óleos e lubrificantes, jamais devem entrar em contato com a pele, pois trazem graves riscos à saúde e podem ser fatais. E reforçou o apelo para que escolas de aviação repensem seus ritos de celebração sem expor ninguém a riscos.
2: Por que, né, em 2026, esse tipo de trote ainda acontece? Em Minas Gerais, a reação rápida de um pai salvou o filho que estava engasgando. A manobra usada é simples e pode ser apreendida por qualquer pessoa.
15: Francisco, de 4 anos, estava no sofá de casa, quando coloca uma bolinha de isopor na boca e se engasga. O pai percebe a emergência e realiza uma manobra para salvar o filho. O caso aconteceu em São João del Rei, no interior de Minas Gerais.
16: A boca dele estava muito aberta, os olhinhos arregalados e ele roxo.
15: Toda a ação durou cerca de 20 segundos. Assim que o filho voltou a respirar, a emoção tomou conta.
16: Quando ele diz, eu engoli, está tudo bem, naquele momento, o Alisson, médico, desliga a chave. E é ligada uma nova chave do Alisson, pai. E aí eu desabo.
15: Qualquer criança pode passar por uma situação parecida. Nessa hora, agir rápido faz toda a diferença. Ter conhecimentos de primeiros socorros, mesmo que básicos, pode salvar vidas.
17: No caso de um engasgo total, a gente vai revezar 5 tapas nas costas com a manobra de Heimlich na compressões abdominais na altura do abdômen. Então faz 5 compressões abdominais em formato de J.
15: As manobras dos bebês apresentam algumas diferenças.
17: No antebraço, a gente vai segurar a mandíbula, virá-lo sobre o antebraço, deixando a cabeça mais baixa do que o restante do corpo e aplicar 5 tapas na altura da escápula. Caso ele não retorne, a gente repete esse procedimento. Esses procedimentos são bases para salvar vidas.
5: Uma missionária foi presa em Mato Grosso, suspeita de envolvimento com uma facção criminosa. Segundo a polícia, ela facilitava contatos entre bandidos e movimentava dinheiro do Comando Vermelho usando um projeto de evangelização de presos. Fotos mostram a missionária com um armamento que seria da facção. Os pais dela, que são pastores, também são investigados. Temporais no Chile deixaram 3 pessoas mortas e centenas de desabrigadas. As regiões central e sul foram atingidas. A chuva forte alagou ruas, fechou rodovias e deixou mais de 250 mil pessoas sem energia elétrica. As aulas foram suspensas nesta sexta-feira.
2: Nos Estados Unidos, várias cidades no Texas sofrem com enchentes. 2 pessoas morreram afogadas e mais de 200 precisaram ser resgatadas por barcos e helicópteros. A chuva que caiu em apenas uma semana passou do previsto para todo o ano. 50 cidades declararam calamidade pública. Vamos à previsão do tempo para a gente agora. O calor e a umidade da região amazônica continuam sendo empurrados para o sul do Brasil e isso provoca chuva. No Rio Grande do Sul, a área que tem mais possibilidade de chuva muito forte é a área de campanha e também o sul do estado. E com aquele risco também de queda de raios e granizo nessa região. O sábado vai ser marcado pela ventania forte em todo o estado gaúcho, com rajadas passando até dos 90 km por hora. Mas vale esse alerta também para Santa Catarina e para o Paraná. Alerta para os temporais no litoral do Nordeste, com risco principalmente de transtornos entre Recife e Natal, com volume de chuva bastante elevado, viu? Na capital paulista, vamos ter um final de semana de sol, mas também com previsão de ventania o fim de semana todo, amanhã mínima de 12, máxima de 26. No Rio de Janeiro, o dia será parecido com o dia de hoje, com sol e calorão de 31, pancadas de chuva para Salvador, 27 graus, e temporais para Porto Alegre, com 31 de máxima, e Recife, 26.
5: O Brasil é um polo de startups de tecnologia no campo. Ferramentas com inteligência artificial e satélites ajudam a monitorar e melhorar a produção agrícola.
18: A 400 quilômetros de distância da fazenda onde cria gado de corte, o Júlio consegue monitorar por aplicativo cada detalhe do trabalho no campo. Sabe até a altura do pasto e para onde deve deslocar os animais.
19: Tem uma base científica toda por trás que orienta, vamos dizer, quais locais são preferenciais para a gente colocar o gado a fim de que ele tenha melhor performance.
18: A tecnologia é de uma empresa gaúcha que usa satélites para monitorar grandes áreas. Os dados podem ser acompanhados online.
20: Nós trabalhamos com inteligência artificial, tá, vinculada ao sensoriamento remoto. Isso faz com que haja uma atualização dos dados e isso atualiza dados, por exemplo, de altura. Qual é a altura que está uma pastagem de azevém hoje?
18: O agro brasileiro está cada vez mais digital e conectado. O país concentra quase 80% das agtechs de toda a América Latina. São startups voltadas a encontrar soluções tecnológicas para aumentar eficiência, produtividade e sustentabilidade aqui no campo. A Embrapa mapeou mais de 2.600 agtechs em 24 países. Do total, 2.075 ficam no Brasil. A agricultura lidera com 751 startups, seguida pela pecuária de corte, horticultura e fruticultura e silvicultura. As soluções vão de drones pulverizadores a aplicativos que controlam a produção de grãos e até coleiras inteligentes capazes de interpretar dados do rebanho em tempo real. Tecnologias que ajudam o produtor a tomar decisões mais rápidas e precisas.
21: A gente também observa cada vez mais que os próprios produtores estão usando e participando de forma mais ativa do ecossistema de inovação.
2: Daqui a pouco, na retomada do Brasileirão, Botafogo vence o Santos. E depois da derrota, Neymar se reapresenta para definir seu futuro no clube. Uma relíquia do futebol brasileiro leiloada por 25 milhões de reais. A camisa do Pelé, da final da Copa de 58. É já já.
22: O
2: governo decidiu ampliar as linhas de crédito para as empresas atingidas pelo novo tarifaço dos Estados Unidos. O socorro financeiro coordenado pelo BNDES deve chegar a 21 bilhões de reais.
0: A ajuda anunciada pelo ministro da Fazenda virá por linhas de crédito com juros subsidiados. As taxas variam de 10% a 17% ao ano, dependendo do tamanho da empresa. O modelo é diferente do anterior, que previa também o adiamento de impostos e a facilitação de compras públicas.
1: A gente apurou que vários dos setores já estavam nas linhas beneficiadas do Brasil Soberano. E a gente vai analisar agora quais foram as mudanças em termos de demanda, setores que eventualmente estavam fora nas exceções e acabaram sendo incluídos e afetados pelo tarifaço.
0: Este ano o governo reforçou o apoio aos setores atingidos pelo tarifaço com mais 15 bilhões de reais, sendo que metade já foi liberada. Agora o BNDES pediu ao Ministério da Fazenda a liberação da segunda parcela dos recursos. E ainda vai aportar outros 6 bilhões, totalizando 21 bilhões de reais de crédito. De acordo com cálculos do governo, o tarifaço deve afetar diretamente 18% de todas as exportações brasileiras para os Estados Unidos, o equivalente a 7 bilhões e meio de dólares em vendas externas. O novo tarifaço coloca o Brasil na segunda posição entre os países mais taxados pelos Estados Unidos, atrás apenas da China. Antes da nova medida, móveis, máquinas e peças pagavam entre 2% e 5% de imposto, enquanto calçados e têxteis eram taxados entre 5% e 10%. A partir de 22 de julho, todos esses produtos passam a ser alvo de uma sobretaxa de 25%, que será somada à tarifa de importação já cobrada.
22: Claro que fere a autoestima, claro que faz aflorar sentimentos de nacionalismo, de patriotismo, de soberania, mas nessas horas é importante a gente ter a perspectiva do que está acontecendo, estudar qual é a melhor maneira de avançar, falar duro mesmo, é negociar duro, procurar resultados de ganha-ganha.
0: A Agência Brasileira de Promoção de Exportações e Investimentos anunciou hoje um plano de 130 milhões de reais para ajudar empresas brasileiras a encontrarem novos parceiros comerciais.
23: Nós temos essa preocupação e é justamente o que nós não queremos que aconteça. Porque esse é o grande dano ao comércio. É quando você não só deixa de exportar, mas quando se quebra o relacionamento. Porque o relacionamento ele demora para ser construído.
0: O presidente da CNI, Ricardo Alban, conversou com o vice-presidente Geraldo Alckmin e com o ministro do Desenvolvimento, Márcio Elias, sobre a sétima missão do grupo, Nova Indústria Brasil, que deve auxiliar os setores industriais prejudicados. Enquanto tenta avançar nas negociações, o governo estuda usar a lei da reciprocidade, mas especialistas alertam para riscos.
24: Nos documentos americanos, há uma frase muito sintomática. Eles dizem que as tarifas do Brasil podem subir ou descer dependendo da reação do Brasil. Então, eles estão abertos à negociação. O governo brasileiro diz que está aberto à negociação. Então, em vez de retaliar, vamos negociar.
2: O PIX foi uma das principais justificativas do governo americano para a confirmação desse tarifaço de 25% ao Brasil, que começa a valer na semana que vem.
5: Nos Estados Unidos, sistemas de pagamento parecidos são usados pelo consumidor e o Eduardo Barão conta como funciona.
25: Rápido, fácil e de graça. Vantagens que fizeram do PIX uma das principais formas de pagamento dos brasileiros. São 20 milhões de pessoas físicas e mais de 20 milhões de empresas cadastradas. O PIX evolucionou o mercado de transações financeiras no Brasil. Nas compras tradicionais ou cartão de crédito ou débito, operadoras, bancos e outros intermediários participam da operação e cada etapa pode gerar custos. Assim como os antigos sistemas online DOC e TED, que cobravam taxas pela transferência. Já no Pix, o envio ocorre diretamente entre as instituições financeiras, livre de tarifas. A Casa Branca alega que o Pix prejudica as empresas americanas como Visa e Mastercard ao viabilizar um tipo de pagamento que é operado e regulado pelo governo brasileiro por meio do Banco Central, o que, segundo os americanos, seria uma concorrência desleal. Aqui nos Estados Unidos já existem aplicativos de pagamentos instantâneos como o Zelle, que soma mais 150 milhões de contas cadastradas. A diferença é que o serviço pertence a bancos ou empresas privadas e é mais utilizado para transferência entre pessoas. Para compras, o cartão de crédito ainda é a principal forma de pagamento. Em 2023, o Banco Central americano lançou o FedNow para pagamentos instantâneos. Mas, ao contrário do Pix, a participação dos bancos foi opcional e a adoção tem sido gradual. Na Europa, os países avançam para adotar o euro digital, totalmente gratuito, com o objetivo declarado de reduzir dependência de provedores de pagamentos americanos. O projeto piloto deve ser lançado no ano que vem.
5: Agora há pouco, Donald Trump lançou mais uma ameaça de tarifaço, desta vez contra o Canadá, por causa da fumaça de incêndios florestais que chegou aos Estados Unidos. Trump acusou o governo canadense de negligenciar o manejo de áreas verdes, causando prejuízos bilionários aos americanos, e afirmou que o custo da poluição deve ser acrescentado às tarifas que o Canadá paga atualmente.
2: Vamos ver agora como foi o dia dos pré-candidatos à presidência.
3: No Rio de Janeiro, o presidente Lula visitou a Escola Nacional de Saúde Pública e o Instituto de Traumato-Ortopedia. No discurso, Lula falou sobre o novo tarifaço anunciado pelo governo Donald Trump.
4: Agora, a guerra que eu quero fazer com ele é a guerra da narrativa. É a guerra da verdade. Eu quero provar ao mundo quem é que está dentro da verdade nessa guerra tarifária entre Brasil e Estados Unidos. Ele vai ter que aprender a fazer guerra com outra arma, que é a arma da palavra.
3: As negociações para garantir palanques em estados vitais na eleição avançaram. Depois de cogitar Rodrigo Pacheco, do PSB, e Alexandre Calil, do PDT, o presidente Lula definiu que o PT vai mesmo ter candidato próprio ao governo de Minas Gerais, o segundo maior colégio eleitoral do país. O nome escolhido é o do deputado federal, Patrus Ananias. O ministro Alexandre de Moraes do Supremo marcou para o próximo dia 28 o depoimento de Flávio Bolsonaro, no caso em que o senador é investigado por calúnia contra Lula. Em janeiro, o pré-candidato do PL publicou em uma rede social um conteúdo que associa o presidente a crimes como tráfico de drogas e lavagem de dinheiro. Ao determinar o depoimento, Moraes disse que a defesa do senador não atendeu ao pedido de sugerir data e horário. De olho no eleitorado feminino, Flávio Bolsonaro lançou um plano voltado às mulheres. O anúncio em uma rede social foi feito ao lado de Daniela Marques, ex-presidente da Caixa e nome cotado para ser vice na chapa ao Palácio do Planalto. Entre as promessas estão projetos de incentivo ao empreendedorismo e a liberação de internet de graça para mulheres.
7: Mais uma coisa que está no nosso programa Brasil por Elas, que é a internet de graça para essas 70 milhões, né, de mulheres. Inclusive, a gente está discutindo aqui na pré-campanha é o fornecimento até do próprio aparelho de telefone celular para aquelas pessoas que não têm condição.
3: Em agenda no Rio Grande do Sul, o pré-candidato do PSD, Ronaldo Caiado, voltou a criticar Flávio Bolsonaro.
8: Se ele está perdendo espaço na pesquisa, isso não é por crítica de A ou de B. Isso é em decorrência de problemas de ordem pessoal que estão cada vez mais diluindo a credibilidade dele perante a sociedade. Esta é a grande realidade.
3: Renan Santos cumpre agenda no Rio de Janeiro. O pré-candidato do Missão criticou o cancelamento de um show que a banda Limão Rosa faria na cidade. Renan, um dos vocalistas do grupo, disse que foi alvo de perseguição da esquerda. Em São Paulo, Romeu Zema cumpriu agenda com pré-candidatos do Partido Novo no estado.
5: 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E a contagem regressiva já começou.
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2: Vamos falar de economia agora, do nosso bolso. Gastos invisíveis podem comprometer o seu orçamento. São assinaturas mensais, pequenos pagamentos recorrentes que podem até passar despercebidos. Mas quando somados, o valor assusta. Veja na reportagem do Igor Calian.
9: A gente quase nunca pensa nessa conta. São gastos que muitas vezes, de mês em mês, passam despercebidos.
10: Eu tô falando das contas invisíveis, aquelas que de pouquinho em pouquinho vão explodindo a fatura do seu cartão.
9: Quer ver? Ana Rosa é educadora financeira e fez um levantamento. Uma pessoa que assina 3 streamings gasta em média quase R$90 por mês. Parece pouco, mas é um gasto que passa de R$1.000 por ano. Agora, quem tem até 6 assinaturas gasta quase R$170 por mês. Por ano, mais de R$2.000.
11: Fazer uma análise de quanto eu ganho e olhar exatamente esses pequenos gastos, que são esses que trazem problemas de grande endividamento no futuro.
9: Então, bora fazer as contas?
10: Quanto você gasta com aplicativo de música?
13: Ah, eu acho que uns R$30.
10: R$30?
13: Acho que sim.
10: Streaming você tem quantos, mais ou menos?
13: 3. Eu acho que deve ser nessa faixa de 30 pra cima.
10: R$90 em streaming. Carro por aplicativo?
13: Ai, gente, tenho nem ideia de quanto.
11: Em média, quanto você pega no mês?
13: Acho que uns R$400.
10: Comida por aplicativo, pede muito?
13: Meu Deus. Bom, eu sou uma boa cozinheira, mas a gente sempre pede uma pizza, pede um doce. Vou chutar, 300.
10: 300 por semana, Ana?
11: R$1.200, tá? No mês, se a gente fizer uma conta, eu tenho aqui, olha, R$1.720. Agora vamos fazer vezes 12, aproximadamente R$22.000.
13: Por ano.
11: Por ano. Então, tá. Olha só, vou fazer uma pergunta pra você, tá? Você acha que dá pra fazer uma boa viagem num ano com isso?
13: Eu acho que sim.
11: Dá pra você trocar de carro caso você tenha esse sonho?
13: Sim.
11: Uns pequenos gastos que pra nós, 30, 19, 15, tá? Não é nada, mas no montante do mês e do ano, então olha o resultado. Tá.
10: Você tá meio assustada com esses R$22.000.
13: Eu achei que nem tinha isso.
10: Mesmo? Também nem que entrava tão dinheiro assim na conta,
13: não,
10: né?
13: Não.
9: E aí, já fez as suas contas? Tá na hora de pôr na ponta do lápis os gastos invisíveis.
5: Moradores de Beirute e de cidades no sul do Líbano tentam retomar a rotina depois dos bombardeios iniciados em março por Israel, que deixaram mais de 4 mil mortos e forçaram o deslocamento de 1 milhão de pessoas.
2: Redutos do Hezbollah, as regiões ainda lidam com a destruição e o impacto econômico dos ataques. A repórter Stephanie Costa também mostra que a situação do grupo islâmico vai além do braço armado contra a ocupação israelense.
14: Há 25 anos, a brasileira Romilda Carvalho Salman trocou o Foz do Iguaçu pelo coração do Dahri, região do subúrbio sul de Beirute, uma das áreas mais bombardeadas por Israel. Mãe de 2 filhos, um brasileiro e uma libanesa, ela vive dentro do que se convencionou chamar de Reduto do Hezbollah. Apesar do grupo ser considerado uma organização terrorista tanto pelos Estados Unidos quanto por Israel, a ONU não adota essa classificação.
12: Eu fiz uma radiografia e não paguei nada nos hospitais deles, do Hezbollah.
15: Este foi um dos locais mais atingidos pelos bombardeios de Israel. Aos poucos, a população tenta retomar a rotina em meio aos sinais de destruição.
16: Nascido na década de 80 contra a ocupação israelense, o grupo virou uma força com múltiplos braços. É partido político, rede de assistência social e uma enorme milícia armada.
17: Aqui dentro do bairro, também ajudamos as famílias que permaneceram durante a guerra e não foram embora.
16: Por aqui, cada bairro tem um representante oficial. Sadiq Slam é vice-prefeito, com atuação alinhada à aliança entre o movimento Amal e o Hezbollah, forças que tradicionalmente administram os conselhos municipais da região.
17: Este bairro sofreu aproximadamente 80 bombardeios do exército israelense e nós nunca abandonamos este lugar.
19: Bom, aqui é outro ponto da cidade de Nabati, onde um bairro inteiro foi completamente destruído pelos ataques israelenses aqui na região.
16: Para quem perdeu tudo, é difícil achar palavras para explicar uma vida de trabalho reduzida a pó.
20: Foram 17 anos de muito trabalho para construir o meu negócio. E foi assim que alimentei meus filhos. E o povo nunca vai se voltar contra o Hezbollah, porque são eles que nos protegem.
2: Amanhã você vai ver como o Hezbollah cresceu com seu braço armado apoiado pelo Irã, ganhou apoio da população e se transformou numa força militar na região.
5: Os Estados Unidos intensificaram a ofensiva contra o Irã, lançando duas ondas de ataques que destruíram pelo menos 5 pontes no sul do país, uma torre de vigilância e linhas de energia. Forças iranianas bombardearam bases americanas no Oriente Médio. Uma usina de energia e dessalinização no Kuwait também foi atingida. O controle do Estreito de Hormuz está no centro da disputa. Agora há pouco, 2 petroleiros pegaram fogo após passarem por minas submarinas em Hormuz. A informação é da mídia estatal iraniana.
2: E o preço do petróleo voltou a subir e isso, claro, impacta a inflação aqui no Brasil. Assunto para Juliana Rosa. Boa noite para você, Ju.
26: Boa noite, Adriana, para você, para o Felipe. Boa noite para você. Olha, o risco de inflação vai crescendo conforme o petróleo acelera. Hoje, o barril do tipo Brent se aproximou de 90 dólares, fechou em 88. E na semana, as cotações deram um salto em torno de 15% dos dois tipos ali de barris de petróleo. No posto, os preços médios no país se mantiveram estáveis essa semana, segundo pesquisa que foi divulgada hoje pela Agência Nacional do Petróleo. Gasolina está em R$ 6,58 em média e diesel em R$ 6,94. Mas primeiro, né, você vê que os preços não voltaram aos patamares anteriores. E segundo, isso aqui é uma média do país. Um especialista estava me explicando o seguinte: a região sul e parte do sudeste são mais beneficiadas porque são abastecidas principalmente pelas refinarias da Petrobras. A empresa Petrobras tem segurado preços, em parte compensado com os subsídios do governo e também com o aumento de receitas da Petrobras com mais produção e exportação de petróleo. Agora, se você mora nas regiões norte e nordeste, os preços acabam subindo, tá? Por quê? São regiões que dependem mais das refinarias privadas e essas seguem mais as cotações internacionais. Então, por enquanto, a pressão inflacionária está ali contida, mas, claro, tem uma preocupação com a piora do conflito no Oriente Médio, porque aos pouquinhos a gente vê, né, o petróleo subindo.
2: De novo, né?
26: De novo.
2: Obrigada, Ju. Bom fim de semana.
26: Bom fim de semana.
2: Produtos importantes do agro brasileiro ficaram livres do novo tarifaço americano, mas outros setores calculam os prejuízos e já planejam a busca de novos mercados.
27: Da linha de produção da indústria, no Paraná, saem peças de madeira feitas sob medida para a construção de casas lá nos Estados Unidos.
28: Nós fizemos os layouts baseado na necessidade deles. Nesse primeiro momento, nós não vamos fazer demissão, nós vamos segurar as pessoas, mas se continuar não tendo demanda, os clientes não comprando, a empresa não suporta manter todos os empregos.
27: Metade de toda a exportação nacional de chapas de madeira vai para o mercado americano. Na lista de produtos brasileiros taxados em 25% pelo governo americano estão milhares de itens, Entre eles, produtos químicos, calçados, vestuário, papel e celulose. No agro, 63% dos produtos exportados ficaram isentos, incluindo suco de laranja, carne bovina, café e pescados. A uva foi a cultura mais prejudicada. Mas o efeito negativo deve ser limitado, porque as exportações já tinham diminuído desde o ano passado. Já o mercado de açúcar e etanol, excluído da lista de exceções, calcula os prejuízos. É que os Estados Unidos são o segundo principal mercado para as exportações do combustível brasileiro.
0: Diferentes setores, a mesma preocupação. Queda nas vendas. Pouco mais de um ano depois, no entanto, do primeiro anúncio de tarifaços por parte do governo americano, a notícia desta semana da sobretaxa dos produtos brasileiros não pegou o empresariado de surpresa. No entanto, para muitos, a sobretaxa já não é mais o único desafio. É preciso driblar também a insegurança do empresariado americano, preocupado com os rumos da economia por lá.
27: Nesta fábrica de máquinas em São Paulo, o ajuste de rotas começou no ano passado. Os pedidos dos clientes americanos zeraram e o faturamento caiu 20%. As estratégias, então, mudaram. Mais produtos para o mercado nacional e atenção a outros caminhos.
1: Tem condições de ter mais da América do Sul, mais próximo. Talvez Colômbia, um trabalho um pouquinho mais forte na Colômbia e em outros países.
4: O Brasil ainda está, o Mercosul e o Brasil ainda estão fazendo muito acordo. Eu acho que tem espaço para atender. Você tem que procurar mercados que têm menos poder aquisitivo. É mais difícil, mas tem espaço para suprir tudo que os Estados Unidos perdeu.
5: Demorou, mas os americanos se renderam ao soccer. A Copa, que acaba no domingo, bateu o recorde de público dos mundiais.
18: Pra gente, futebol. Para os finalistas da Copa do Mundo, futebol. E para os nativos da principal sede do torneio, soccer. É que pra eles, futebol é esse aí, ó, o americano.
21: Eu não conheço muitos americanos que vão a jogos de futebol. Então ver tantas pessoas indo para a Copa e realmente curtindo é muito bonito.
18: A conexão dos americanos é mesmo muito intensa com outros esportes. No começo do Mundial, estavam rolando jogos decisivos da NBA no país. Foi difícil achar o tal clima de Copa por aqui. Mas com o passar do torneio, que teve o maior número de seleções da história e grandes roteiros, eles começaram a se render.
22: Eu sinto que nós, americanos, não estamos tão familiarizados quanto vocês da América do Sul ou da Europa, mas acho que a gente está chegando lá.
18: As transmissões dos jogos nos Estados Unidos superaram a casa dos 30 milhões de espectadores. A Copa do Mundo já passou a marca de 6 milhões e meio de torcedores nos estádios e quebrou o recorde de público da história dos mundiais. Superou com folga a edição de 94, que também aconteceu em solo americano. Esse brasileiro estava aqui na época e conta o que mudou de lá pra cá.
23: Ah, melhorou bastante, embora o negócio dele seja beisebol e basquetebol, futebol americano, que é muito chato, né?
18: Ainda é cedo para dizer se eles vão cair nas graças do esporte que nós mais amamos, mas alguns parecem já ter se rendido ao soccer.
24: Olha soccer!
26: Bom, e por aqui na terra do futebol, o Brasileirão está de volta depois da parada para a Copa do Mundo. Vamos ver como começou a rodada.
6: Ainda sem Neymar, que aproveitava os últimos momentos de férias, o Santos foi ao Rio de Janeiro e perdeu para o Botafogo. Se na Copa os estádios ficaram lotados, o Engenhão recebeu apenas 15 mil torcedores. Com um time misto, o Botafogo saiu na frente com Lucas Emanuel, depois de falha da zaga do Santos. No segundo tempo, veio o empate com o Barreal. E quando parecia que o jogo iria acabar em 1-1, um erro na saída do goleiro do Santos permitiu o gol de Kadir. Final, Botafogo 2-1 no Peixe. Neymar se reapresentou hoje e deve definir se segue no Santos ou não nos próximos dias. No outro jogo da noite, o Vitória ganhou do Vasco por 1-0 em Salvador. O único gol foi marcado por Renato Kaiser no segundo tempo. 3 pontos importantes para o time baiano, que se afasta da zona do rebaixamento. O Vasco abre o grupo dos que podem cair para a segunda divisão.
5: Em algumas cidades, conferir nas saídas as compras dos consumidores em lojas e supermercados para evitar furtos já é proibida. Salvador é a mais nova lei, a mais nova cidade a impor essa lei.
3: As imagens revelam um desafio diário do varejo. Junto com problemas nas operações, os furtos fizeram o setor de supermercados acumular mais de 42 bilhões de reais de perdas em 2025. Para as lojas, uma das formas de impedir esses crimes é conferir as compras dos clientes na saída. Uma prática que nem todo mundo aprova.
7: Fica um constrangedor para a gente, porque quando a gente compra, você está pagando e a gente chega lá fora para mostrar.
8: É uma coisa que você é pago, né? Você sai, ainda tem que ser corrigido.
3: Em cidades de Pernambuco, Paraíba e São Paulo, a conferência das compras já foi limitada por lei. Agora Salvador passa a fazer parte desse grupo. A nova legislação proíbe que depois de pagar, o consumidor seja obrigado a abrir sacolas e apresentar a nota fiscal para deixar o estabelecimento. O texto entrou em vigor no início desta semana. As lojas que descumprirem a regra serão punidas de acordo com o Código de Defesa do Consumidor. O desafio de impedir os furtos continua sendo o mesmo, mas a nova lei vai obrigar as lojas a repensarem estratégias.
9: Cada empresa cria seu mecanismo de dar ao consumidor segurança e tranquilidade. Eu não vou vender aqui uma situação de constrangimento.
5: A seguir, detalhes de uma cena impressionante, o deslizamento de uma encosta que atingiu prédios e causou pânico nos moradores na China.
2: Camisa que Pelé usou na final da Copa de 58 contra a Suécia vai a leilão e atinge o segundo maior valor para esse tipo de relíquia. Todos os detalhes daqui a pouquinho aqui no Jornal da Band.

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2: Em instantes, o último bloco do Jornal da Band com a apresentação de Felipe Vieira e também de Adriana Araújo. Pelos próximos dois minutos, informações da sua região.
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2: 8 horas e 24 minutos. 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
11: Eu sou o Sérgio Weib e está começando agora o Minuto do Empreendedor, apresentado pelo BTG Pactual Empresas, que tem entre os seus propósitos ajudar as empresas a alcançar o sucesso. Valdemir Bertolo, CEO da Serasa Experian. Na tua opinião, como jovens empreendedores, empresários devem agir para que eles consigam atingir o sucesso?
12: Bom, primeiramente tem que estudar bastante, né, e se dedicar nisso. Procurar áreas onde você realmente consegue um diferencial e focar naquilo que você realmente é bom, não necessariamente aquilo que você é bom, é aquilo que você gosta. Procure trabalhar primeiro naquilo que você é bom.
11: Tá aí, dicas essas praticadas por Valdemir que permitiram assumir aqui a cadeira da Serasa Experian como CEO. E este é o Minuto do Empreendedor, apresentado pelo BTG Pactual Empresas.

8 horas e 26 minutos no horário de Brasília. Em instantes, você fica com o último bloco do Jornal da Band. Hoje com a apresentação de Adriana Araújo e Felipe Vieira. Eduardo Eneg não está no comando hoje, mas Felipe, temos hoje o Jornal da Band com Adriana Araújo e Felipe Vieira até daqui, até às 8h30 da noite. Logo mais, às 9h40, tem Band News na área. Hoje comigo, Yuri Queiroga, com Maurício Ferreira, direto dos Estados Unidos. E Lucas Belotti participa conosco também, lá direto da Argentina. Ele que vai acompanhar toda a movimentação dos hermanos, querendo celebrar mais um título de Copa do Mundo. Em instantes, portanto, o último bloco do Jornal da Band.

0: O ministro Alexandre de Moraes manteve a prisão domiciliar de Jair Bolsonaro, mas suspendeu todas as visitas ao ex-presidente. A decisão segue recomendação da Procuradoria-Geral da República. Para Moraes, Bolsonaro descumpriu as regras ao permitir a divulgação de uma carta por meio do filho. Os bombeiros seguem tentando esfriar o tanque de onde saiu o produto e a empresa está interditada há 2 dias.
1: Um incêndio destruiu um restaurante flutuante no Maranhão. As chamas começaram de madrugada quando a embarcação estava atracada num rio em Imperatriz. Somente um vigilante estava a bordo e não se feriu. O restaurante tinha sido inaugurado há poucos dias. A causa do fogo é investigada.
0: Agora um flagrante assustador na China. O deslizamento de uma encosta atingiu prédios. Moradores aparecem fugindo da avalanche de rochas e do desabamento dos edifícios. 8 pessoas morreram e 34 estão desaparecidas. Autoridades tinham emitido um alerta de emergência minutos antes da tragédia. 1.000 moradores foram removidos. Ainda não se sabe o que causou esse deslizamento.
1: A camisa que Pelé usou na final da Copa de 1958 foi vendida em um leilão virtual por quase 5 milhões de dólares, o equivalente a 25 milhões de reais. Durante a partida contra a Suécia, o rei do futebol jogou com a camisa 10 azul. O nome de quem arrematou a relíquia não foi divulgado. Essa foi a segunda camisa de futebol mais cara arrematada em leilões, só perdendo para a usada por Maradona na Copa de 1986, que foi comprada por 9 milhões de dólares.
0: Obrigada pela sua companhia. Outras notícias logo mais no Jornal da Noite. O Jornal da Band está de volta amanhã.
1: Fique agora com a novela Guerra das Rosas. Boa noite.
0: Tchau, tchau. Bom fim de semana.
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0: Estamos começando a coluna Giro Business. O tema da semana, o setor do varejo, o setor de shopping center. E na minha companhia, CEO da Alus, Rafael Salles. Rafael, bem-vindo ao Giro Business, um prazer tê-lo aqui. E na sua companhia, hoje uma empresa líder do setor, falando sobre shopping center. Rafael, vamos lá. Fazendo aqui um paralelo entre o setor de shopping center, a economia e o consumo. Como encontra essa relação dada a macroeconomia instalada no Brasil?
1: Sérgio, obrigado pelo convite. Muito bom estar aqui contigo. O shopping no Brasil tem uma função muito, que vai muito além do que o consumo. O shopping center ele organiza a vida nas cidades, nas grandes cidades, que tem grandes desafios, né, de infraestrutura, de segurança, de lazer. A gente acaba sendo uma função muito além do consumo. A gente fala que a Alus é uma plataforma para servir e encantar os nossos consumidores todos os dias. Então, por isso, apesar do desafio macroeconômico que o Brasil está vivendo, o consumidor ainda está frequentando bastante os shoppings. A gente está com os shoppings hoje muito bem ocupados, crescendo vendas acima de inflação desde a pandemia. E isso acontece porque principalmente os shoppings da Alus são muito importantes e líderes nos seus mercados. Então, essa combinação de função social e a importância que o shopping tem para a sociedade e dessa organização da vida nas comunidades, faz com que a gente continue tendo bons resultados, apesar do cenário macroeconômico.
0: Rafael, fico feliz na sua companhia de promover essa agenda positiva aqui no Giro Business, onde o setor de shopping center supera qualquer crise ou recessão mediante ao seu novo modelo de negócio. Tema esse tratado aqui no Giro Business na companhia do CEO da Alus, Rafael Salles, meu entrevistado durante toda a semana.
2: No Brasil ainda falta representação política para mulheres, indígenas e pessoas

0: 8 horas e 36 minutos no horário de Brasília. 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Quem está conosco no aplicativo Band Play, também no bandnewsfm.com.br, tem a reprise de O É da Coisa com Reinaldo Azevedo. Nos nossos serviços de Fast Channel, você segue com a atualização do noticiário e a programação desta sexta-feira. Logo mais às 9h40 da noite, Band News na área. Último Band News na área antes da final da Copa do Mundo. E a gente também vai falar de Campeonato Brasileiro, porque tem bola rolando hoje. E a gente vai trazer tudo que está rolando já na retomada do futebol ou do Campeonato Brasileiro da Série A, mesmo antes da final da Copa do Mundo. 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
1: Começa agora para todo o Brasil mais uma edição do É da Coisa. E se a coisa parece confusa, atrapalhada, vem para cá que a gente se confunde, se atrapalha. Milhões de pessoas acompanham o programa pelo Toyo, pelo Band News TV, pelo LG Channels e Volio Bene.
2: Também pelo TCL Channel.
1: Pelo TCL Channel, na Caverna do Inhudo. Boa noite, Carlos Costa. Boa noite, Volio Bene, que já se manifestou. Nós abrimos aí com uma adaptação do glorioso Edu Krueger, que é engraçadíssimo. Ele faz shows, tudo, ele faz as melhores adaptações que eu conheço. E aí, uma homenagem, você que está no rádio, saiba, ele está caracterizado como um bolsonarista, né? Com aquela camisa da seleção, o uso que eles fazem daquela camisa amarela. E com a bandeirinha dos Estados Unidos. E como a gente vê, ele está tarifado e feliz, né? Tarifado e feliz ali com o Trumpão. Por quem eles têm que... Eles são também... tem o Ney sexual, o Bolso sexual e o Trump sexual, né? Que tem gente que sente atração por essas coisas, né? O mundo é diverso, meninos. O mundo é diverso. Agora, Vale Bem, é uma adaptação de um gênio absoluto, sim, da raça, que se chama Martinho da Vila, na música Disritmia. Eu adoro Martinho da Vila. Ele é um... Aliás, ele, além de ser um grande compositor, um grande cantor, que eu gosto daquela coisa, tem um número dele com a Martinália, cantando uma música antiga, espetacular, os dois juntos, é um alumbramento, né? Um pesquisador. Pesquisador sério, para valer. Ele, o Martinho da Vila é um intelectual, também, não é intelectual do samba, não, ele é um pensador da cultura brasileira. E aí tem essa música espetacular que é Disritmia. Vai, a original, coloca aí também pra gente homenagear tudo. Vai!
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0: Que bom é ser fotografado mas pelas retinas desses olhos lindos. Isso é uma construção sofisticadíssima. Isso tem uma vasta tradição. E na literatura, na psicanálise, na lógica do amor, né? Que bom é ser fotografado, mas pela retina desses olhos lindos. Que bom ser enxergado pela retina dos seus olhos, porque aquele que ama costuma costuma tirar os defeitos da pessoa amada, né? Então, na verdade, que bom se fôssemos exatamente como quem nos ama acha que somos. Parte da nossa miséria humana é saber que somos o que somos, e não aquilo que quem nos ama acha que somos. Vai bem, minha coisa complexa. Pensa o quê? Mas aí fica o nosso Krieger fazendo. Ele faz shows, tudo. Ele é muito divertido, é muito inteligente. E ficou muito bom, como sempre, né? Chega de enrolação. Não a minha enrolação, porque eu não estou enrolando. Você vem aqui porque você quer coisas assim. Você quer pensar também. Que é um pouco de arte, que é um pouco de charme na vida, né? Porque senão só ficamos falando dessas pessoas detestáveis. Cheiro de enrolação. Flávio terá de depor a PF no dia 28. Acabou. Acabou chorare, como cantavam os novos baianos. Acabou chorare, vai.
1: O ministro Alexandre de Moraes do Supremo Tribunal Federal marcou para 28 de julho, às 2 horas da tarde, o depoimento do senador Flávio Bolsonaro, pré-candidato à presidência, no caso que investiga uma suspeita de calúnia contra o presidente Lula. A investigação foi aberta após uma postagem publicada pelo parlamentar no X, no dia 3 de janeiro desse ano, na qual atribuiu ao presidente crimes como tráfico de drogas e lavagem de dinheiro. Flávio associou imagens de Lula ao ex-ditador venezuelano Nicolás Maduro, acompanhadas de um texto afirmando que o brasileiro seria delatado. Moraes acolheu a manifestação da Procuradoria-Geral da República, que defendeu que a Polícia Federal ouça o senador sobre o caso.
0: Isso, suspeita de calúnia aí, porque os meninos fazem um jornalismo delicado, né? Então, fala assim, suspeita de calúnia. Não, calúnia mesmo, calúnia na veia. Não é? Porque quando o Trump sequestrou o Maduro, que é um vagabundo, não se duvide disso, né? Mas quando ele sequestrou o Maduro, o Lula fez uma reunião do governo, e está certo, porque afinal de contas tem alguém aqui encostado a nós, né, sendo sequestrado, eu tenho de saber o que se passa. Porra, não? Tem de saber o que se passa, né? E aí o Flávio disse, o Lula se reuniu porque ele vai ser delatado agora por causa de narcotráfico, financiamento ao terrorismo. E ele foi discutir isso lá. E aí eles tentaram, porque o bolsonarismo também gosta de inovar na área do direito, né? E aí eles disseram assim, PGR... O Lula entrou com notícia crime. Sabe o que o Flávio falou? Então eu quero que ele prove o que foi que ele discutiu naquele dia. Aí o Alexandre falou, escuta, não cabe a um potencial investigado decidir o que faz a justiça. Quem está sendo acusado de calúnia aqui é você. Foi para a procuradoria falou, olha, se desculpe. E pronto, né? Quem sabe você, né? Se pedindo desculpa. Então não haja persecução penal. O Flávio, evidentemente, não quer se desculpar, porque aí, como é que eu vou me desculpar para o Lula? Vai pegar mal para o Lula, vai pegar mal para a minha turma. E aí estava negaciando marcar a data, né? Negaciar. Que o Vai Bene vai dizer já o que significa. Estava negaciando a marcação da data do depoimento. Porque ele tinha inicialmente a prerrogativa de escolher a data do depoimento. Não marcou. O Alexandre falou, tá bom. Então marco o Joe.
1: É enganar, iludir, seduzir alguém com artifícios e ofertas ilusórias.
0: ilusórios, e ali, tentando iludir a corte, né? Aliás, o Alexandre explicou isso. Vai lá, vamos para B, vai.
2: Reinaldo, o ministro Alexandre de Moraes informou ter solicitado a Flávio que indicasse data e horário para a oitiva, mas que, transcorrido o prazo, isso não foi feito e que a defesa do senador se limitou a pedir renovação do prazo e a disponibilização de novas datas. Na decisão, Moraes ressaltou que os advogados de Flávio não apresentaram qualquer comprovante da impossibilidade do senador comparecer à oitiva, no período disponibilizado. Por causa disso, o ministro justificou sua decisão de marcar a data a fim de assegurar o regular prosseguimento das investigações.
0: Ou seja, não venha me iludir, não venha negaciar aqui. Ora, bora. Né? Então, vai ter que depor. Não vai falar de tarifa, vou aí, tem vídeo do Eduardo lá dos Estados Unidos, tem o futuro embaixador aqui no Brasil dizendo que não havia mesmo razão para meter tarifa. Fica aí, tem um monte de coisa boa, né? E agora, vai, Bene! Eu tenho muito medo de saber por onde anda o Vólio Bene, com quem ele andou se encontrando, sim, com quem ele andou tirando foto. Ele sabe por que eu tô com receio. Eu sou amigo dele, mas ele sabe por que eu tô com receio. Carlos também, sei lá por onde anda. Os amigos do Flávio estão preocupados. Estão preocupados porque acham que vem mais coisa por aí.
1: A divulgação da foto de Flávio Bolsonaro ao lado de Luiz Felipe Machado de Moraes Mourão, conhecido como sicário de Daniel Forcaro, acendeu um alerta entre lideranças do PL. A informação agora é do Metrópole. Segundo relatos colhidos pelo portal, nos bastidores aliados do senador, dizem temer que surjam novos elementos capazes de expor uma maior e mais profunda relação entre o filho 01 de Jair Bolsonaro e o homem ligado ao dono do Banco Master. O temor de lideranças do PL é de que a imagem tenha sido vazada por investigadores para tentar fazer com que Flávio negue situações que posteriormente serão expostas em novos materiais. A apreensão dentro do partido ganhou força após o ministro André Mendonça, relator do caso Master no STF, anunciar em 16 de junho que havia autorizado o acesso aos dados armazenados no iCloud, na nuvem, de Luiz Felipe Machado de Moraes Mourão.
0: Então, aquele conhecido por sicário, que trabalhava com Daniel Forcaro, saiu aquela foto junto com o Flávio. Tudo indica, está circulando na internet, pelo teto que aparece, que eles estão no Hotel Fasano, no Rio de Janeiro, que é onde o Vólio Bene costuma ficar hospedado quando ele vai para o Rio.
1: E olha que foi você que falou que o teto era do Hotel Fasano. Eu não reconheci.
0: Na suíte... Oi?
1: Eu falei, eu não reconheci o Hotel Fasano, foi você que reconheceu.
0: Não. Foi.
1: Eu
0: não,
1: sei, eu tô
0: tá
1: brincando.
0: Na internet. No Fasano do Rio nunca fiquei, no da Bahia já fiquei. O de Salvador. Uma delícia, aliás, um abraço para a turma toda lá. Tem um osso buco maravilhoso, um espetáculo. Mas não, do Rio nunca fiquei. Melhor osso buco que eu já comi é lá no Fasano. E tem. Eles fazem um ceviche de caju. Maravilhoso. Então, novas fotos. Veja, não tem crime nenhum na foto. Não tem. O problema é o dinheiro, os 60 milhões, que esse sim precisa ser investigado. Né? Esse precisa ser investigado. E o Flávio, que tinha acabado de voltar dos Estados Unidos, né, quando a foto veio, onde ele falou que o Brasil tinha um caso gravíssimo de corrupção. Sabe qual, meninos? O Master. Com qual ele, obviamente, não tem nada a ver. Nem conhecia as pessoas. Não conhecia, mas manda áudio choroso. Nunca vi, não sei, não encontrei. Não conhecia, mas se encontrou com o banqueiro um dia antes da sua candidatura ser anunciada. Não conhecia, mas vem a público a foto com o tal do sicário, né? O tal do Luiz Felipe Machado de Moraes Mourão. Quem está tentando esconder a relação é ele. Né? E se os amigos estão preocupados, Deve ter alguma razão, porque a gente viu que eles tentaram negar, tudo inteligência artificial. Vai o Valdemar, o Sincerão, e diz, não. É, não, isso é normal. Vamos começar a entrar na coisa das tarifas, para que você entenda direito o debate. O Eduardo fez um vídeo nos Estados Unidos, lá no seu carrão, porque você sabe que ele está levando uma vida muito, muito, muito difícil. Né? O Carlos já iniciou aqui um abaixo-assinado para a gente arrecadar dinheiro para mandar para o Eduardo, para ele... Ah, pelo menos poder comer um cachorro quente, sim, né? Daqueles cachorros, daquelas sim, coisas horrorosas que eles fazem lá. É, poder ali, né? Ficar na barraquinha, sentado, né? Naquelas muretas, né? Dos prédios, porque não tem lugar para sentar também. Né? Junto ali com os trabalhadores, que também não tem refeitório. Você sabe como é, né? É, e ele está passando muita necessidade, né? Aliás, eu cheguei a ver uma outra foto que a mulher dele está até repetindo a bolsa Louis Vuitton.
1: Ah, não.
0: O que é uma tragédia?
1: Dureza.
0: Dureza, repetir a bolsa. Pensa que é fácil ter que usar uma bolsa Louis Vuitton duas vezes? Ou é original e custa uma fortuna, ou é uma cópia chinesa e eles são anti-chineses. Aí não sei, né? É, vida difícil do Flávio lá. Ele vai falar para você. Mas ele veio com uma lógica bem interessante. Vamos lá, vai.
2: Eduardo Bolsonaro gravou um vídeo em seu carrão nos Estados Unidos em que diz que só Flávio Bolsonaro conseguiria reverter as tarifas aplicadas pelos Estados Unidos aos produtos brasileiros. Defensor comprovado das tarifas no passado, atuando como um de seus articuladores, Eduardo segue culpando o governo Lula e o STF pela medida imposta pelos americanos, ignorando as alegações feitas pelo governo de Donald Trump.
3: O que eu quero dizer é que só o Flávio Bolsonaro tem condição de consertar esse problema. Eles estão colocando essas tarifas muito por conta da questão da censura, da perseguição política. Inclusive, é até uma injustiça você dizer que é só por causa do Lula. É por conta do Lula e do Moraes. Porque tem, na justificativa das tarifas, ações do Moraes também. E aí vocês acham o quê? O que os Estados Unidos faria? Eu falei lá atrás no meu discurso, vai dar merda. E aqui nos Estados Unidos ainda existe uma decência de debate. Divirtou muito já, tá? Piorou bastante a qualidade do debate. Mas ainda há racionalidade e lógica na política americana. Cada vez menos, mas ainda há. Eu tô aqui nos Estados Unidos, tá? Mas eu quero voltar pro meu país. Eu amo o Brasil. Eu não queria estar aqui, né? Se eu pudesse, eu estaria ainda exercendo meu ofício de deputado federal no Brasil.
0: Eu peço que a gente coloque algumas imagens sobre a vida sofrida dele nos Estados Unidos para mostrar como ele está doido para voltar para o Brasil. Nossa, ele está doido porque assim, o Vai Bem não aguenta mais ficar lá naquela mansão, não aguenta mais ficar sem trabalhar, né? Porque não trabalha. Uhum. Olha, imagina, né? Eu nessa sala eu daria estrela, inclusive. Não aguenta mais ver rodeio, não aguenta mais ver futebol, não aguenta
1: ir
0: mais...
1: Ir pra Disney também.
0: Ir pra Disney. Tá muito puxado, Carlos. Muito, muito, muito puxado.
1: Perrengue.
0: É uma assim... E a gente nota o ar de sofrimento dele. Porque o cara, quando tá longe da sua terra, né? A pessoa sofre, sente saudade. Né? Especialmente quando tem uma vida carente, assim. A lógica que subjaz a esse vídeo é a lógica do sequestrador. Eles foram lá, ajudaram a cavar as tarifas. Ah, teria havido tarifas mesmo sem eles. É provável, porque as razões que eles apontam, eles tentam encontrar razões econômicas para a tarifa, todas elas falsas. Mas já expliquei a vocês aqui. O Trump, tendo gente aqui que faz a sua vontade, tanto melhor. E nós sabemos que eles já negociaram tudo com os Estados Unidos caso ganhem. Hã? O Flávio foi lá, fez o discurso oferecendo as terras raras, quando ele foi à CEPAC, o encontro lá dos reaças no Texas. O Eduardo deu uma entrevista à TMC, nem vou colocar o vídeo, já colocamos várias vezes, deu entrevista à TMC dizendo, olha, estamos negociando, sim, inclusive fala do Pix. O Eduardo, o Flávio, mandou uma carta para o Rubio. E por que, que eu estou falando disso agora? Mandou uma carta para o Rubio pedindo para não tarifar o Brasil, porque seria muito bom para o Lula. Isso que ele repetiu lá na USTR, né? na audiência. O Rubio devolveu a carta para ele. Tem imagem aí? Eu marquei os trechos que eu estou destacando aqui, né? Em que ele diz que o Brasil é desleal nas práticas comerciais, né? Isso inclui barreiras significativas ao comércio digital, regulamentações discriminatórias sobre o sistema de pagamento eletrônico, incluindo o Pix. Isto é, atenção, o Marco Rubio, aquele que atacou o Lula, falando para o Flávio. Dizendo, não tem como a gente não taxar o Brasil. Não tocou no Lula aqui. Está falando das questões comerciais. E também aquela carta em que ele diz assim, tomo nota de seu otimismo em relação às próximas eleições presidenciais do Brasil e de sua generosa oferta de disponibilizar sua equipe de transição de governo para garantir uma coordenação imediata com o governo dos Estados Unidos. Isso aqui é crime, hein? Isso é crime. Artigo 359-I do Código Penal. Crime. Vendendo segredos de Estado para outro país. Porque se trata, os documentos de uma transição são segredos de Estado. Entende? E lembrando que este glorioso Flávio, esse que só ele tem condições, no documento que mandou aos Estados Unidos, prometeu tudo aos cartões de crédito. Instrumentos de pagamento privado carregam hoje um ônus regulatório e tributário que suprime a concorrência. Que concorrência, o Vale Bene, o Carlos? As empresas americanas monopolizam o setor.
4: Sim.
0: E agora, quando eles meteram tarifa, eles deixaram claro que eles querem o Pix. Obviamente, Vale Bene, eles querem concorrer com o Banco Central no Pix, mas cobrando uma taxazinha, né? Porque, pô, também aí fica ruim, né? Pra eles.
5: Quem quer rir tem que fazer rir, né, Reinaldo?
0: Oi?
5: Quem quer rir tem que fazer rir.
0: É, entende? É uma coisa do balacobaco. Essa gente vai muito além daquilo que é aceitável. E ó, o futuro embaixador, essa era três na verdade, o futuro embaixador dos Estados Unidos admite, não existe razão para tarifa. Fala isso com todas as letras. Vai.
1: Indicado pelo presidente dos Estados Unidos para assumir a embaixada americana no Brasil, o deputado estadual da Flórida, Daniel Pérez, passou ontem por uma sabatina no Comitê de Relações Exteriores do Senado americano. O parlamentar é próximo ao secretário de Estado Marco Rubio e, assim como ele, tem origens cubanas e posições ferrenhamente anticomunistas alinhadas ao movimento de extrema-direita MAGA, o Make America Great Again, que apoia o republicano Donald Trump. Na sabatina de ontem, Pérez foi indagado.